0: foi o Gustavo Henrique que cabeceou. Já tentei aqui descobrir, já tinha achado que era o Matheus Lagoa, mas acho que foi o Gustavo Henrique. E ele foi buscar lá na gaveta, né, no primeiro tempo ainda, evitando ali uma grande chance do Anápolis. Mas é importante reconhecer isso, né? Você disse bem, é um jogador que merece aí aplausos pelo momento que vive, junto com esses outros dois, para mim. São os principais destaques, hoje principalmente o Juninho, mas o Cleiton Pego tem sido assim regularíssimo, um jogador sempre muito presente na área, ali com faro de gol, buscando, se movimenta. É o jogador que encanta a torcida, né? Chegou o homem, claro.
1: Chegou aí, Júnior Rocha. Já a gente vai ouvir aí o técnico do Paysandu na entrevista coletiva. Paulinho, a expectativa aí para o Júnior Rocha, o técnico bicolor. Bom, já a gente vai conectar para saber aí.
2: Pós-jogo, depois da vitória espetacular do Paysandu por 2-1 sobre o Anápolis pela sexta rodada do Campeonato Brasileiro da Série C. A gente vai dar início agora à entrevista coletiva com o técnico Júnior Rocha.
3: Júnior, boa noite. Ronaldo, boa noite. Santos, canal RS Live Esportes e Rádio Globo CBN. Júnior, eu sempre costumo trazer números aqui, debater sobre as estatísticas do jogo, mas hoje, sinceramente, esquece números, esquece estatística.
4: Verdade.
3: Hoje o jogo foi definido na vontade, na raça, no ímpeto, com um pouco de sorte barra competência do time também. Né? Teve o lance da expulsão, que o time ficou com menos um, acabou sofrendo um gol numa situação há tempos recentes. Seria um momento ali em que o time aceitaria aquele resultado e fecharia, falar, não, vamos fechar que é pior perder do que empatar numa situação dessa. Mas o time foi para cima e numa boa jogada individual do Juninho consegue um 2-1, uma vitória que, sinceramente, acho que não só no meu sentimento, no sentimento dos outros colegas, mas no sentimento do torcedor bicolor, é um sentimento de que é um time que não aceita resultado negativo, que não aceita perder. É um time que vai para cima, busca o resultado e quer sempre vencer. E não é à toa que esse time está agora com essa sequência invicta na Série C do Campeonato Brasileiro, Júlio.
4: Cara, primeiro, antes de qualquer coisa, eu queria prestar uma homenagem aí para o Robson, que foi o segurança que faleceu, né, na viagem de Marabá para cá. E é um cara que... querido por todos, e eu cumprimentei ele umas 15 vezes no dia do nosso jogo contra o Águia lá. Então, um cara que vai fazer muita falta para nós aí, meus pêsames, né? Desejo toda a glória e bênção de Deus aí na vida da família também, dos seus familiares, tá bom? Sobre o jogo, fugiu totalmente das características hoje do jogo, né? Pelas condições do campo, muita chuva, cara, muita. Eu já presenciei algumas chuvas dessas aqui, ontem, por exemplo. Quando eu fui embora, estava a cidade aí em prantos, né? Com muita água nas ruas. Nosso campo aqui também, tomado de água, nosso centro de treinamento tomado de água. Mas em jogo foi a primeira vez assim, que deu muita, muita chuva, né? Eu vim olhar Tunaluso e Juventude também, muita água, mas não se compara ao que foi hoje. Então fugiu totalmente das nossas características, do nosso jogo. Eu acho que nivelou o jogo. Né? Ficou muito igual, os números ali mostram, né? Quase as mesmas finalizações para ambos os lados, posse de bola, muita disputa, muita briga pela primeira bola. Mas hoje eu falei para os atletas depois do jogo ali que eles são dignos de sair aplaudidos, né? Como foi hoje, aplaudidos de pé pelo nosso torcedor, porque nosso time é a cara da nossa torcida, né? O torcedor nunca deixou na mão o Paysandu, nunca deixou de vir ao estádio, nunca deixou de apoiar, nunca deixou de incentivar, nunca deixou de brigar pelo Paysandu. Então, quando eu falo que o nosso time é a cara da nossa torcida, é porque a gente jamais vai deixar de fazer uma coisa que o torcedor cobra em primeiro lugar, que é lutar, né? Até o fim, até a última força, até a última gota de suor. A gente tem representado bem o nosso torcedor e a gente quer manter com os pés no chão, com humildade, né? Porque a gente não ganhou nada
5: A gente não chegou nem num terço da competição, então tem muito campeonato pela frente. Não temos que nos iludir aí com liderança momentânea ou com 13 pontos, 14 pontos, 15 pontos. Nós temos 30 pontos para fazer. Mas a cada jogo a gente vai chegando mais próximo dessa pontuação. E como eu tenho frisado aqui, o jogo mais importante das nossas vidas é sempre os próximos 3 pontos.
6: Para encerrar da minha parte, Júnior, você falou que o Paysandu tem a cara da torcida. Mas eu queria complementar, o Paysandu tem a tua cara também. É um time que é constante, busca sempre essa parte ofensiva, sem se preocupar, claro, tendo a preocupação, melhor dizendo, de ter ali uma postura defensiva boa.
4: Claro.
6: A gente pode considerar que o time agora, nesse momento, tem a tua cara?
4: Não, a gente tem a cara do nosso elenco.
5: A gente tem a cara do perfil competitivo dos nossos atletas, do comprometimento deles com o dia a dia, onde a gente ensaia muito. Obviamente, eu sempre peço, independente de qualquer coisa que aconteça, a gente não desorganizar, porque aí fica mais fácil a gente continuar ajustado, continuar com os nossos aspectos ali, né, de pressionar o adversário, de estar tentando sempre roubar a bola no campo do adversário, mas tem vezes que, como hoje, por exemplo, perdemos um pouco a nossa identidade pelo campo e pela expulsão. Mas mesmo assim, não deixamos de lutar e a gente conseguiu presentear o nosso torcedor, que tanto merece, com mais esses 3 pontos aí.
7: Júnior, Dídio Menezes da Rádio Clube, parabéns aí pela vitória, ainda mais da forma que ela aconteceu, né?
4: Verdade.
7: Eu não vou concordar em parte com o Ronaldo. Só, pá, pá, pá. Acho que o Paysandu foi guerreiro, acho que o Paysandu não desistiu do jogo, o Paysandu estava o tempo inteiro buscando, e com detalhe, com menos um, o Paysandu manteve a sua estrutura tática e técnica. Como foi para você conseguir manter isso com menos um no momento em que a equipe do Anápolis foi para cima, cresceu no jogo?
5: A gente tenta sempre mudar o menos possível o nosso posicionamento ali, mesmo com o jogador a menos, que nós já treinamos com o jogador a menos, né? Nós já jogamos um repá com o jogador a menos, lembra, né? E mesmo assim a gente não deixou de ser agressivo, de ser organizado. Então é uma coisa que a gente conseguiu implementar assim, no consciente dos atletas, na leitura ou na entrega, ou enfim, várias palavras aí, de não desorganizar nunca, independente do que aconteça, assim, sabe? Porque nós já saímos perdendo de 2-0 e conseguimos virar o jogo porque a gente manteve organizado, com os conceitos, com os aspectos bem definidos, respeitando as fases de jogo ali. Então, assim, ele falou sorte, competência, eu quase coloquei mais um traço azar, porque aquele gol que nós tomamos ali é muito azar, né? E a gente estava super bem na partida, deu umas bolas paradas ali, os caras foram lá e empataram o jogo. E aí depois a expulsão ainda. Então, mas mesmo assim a gente manteve equilibrado, né, consciente do que fazia ali dentro, não nos assustamos, não nos desorganizamos no caos. Isso representa maturidade. Então, mesmo a gente tendo jovens ali, oriundos da base, enfim, atletas jovens, o Juninho é jovem. Tylon é jovem, Hinkel é jovem, Thalisson é jovem, vários jovens aí, Yarlen, Brian, Henrico, tudo gurizada, tudo jovens. A gente tem maturidade, a gente consegue entender o que o jogo está pedindo, né? Obviamente fugiu um pouco da característica hoje nossa, que a gente gosta de circular a bola, de tentar a superioridade numérica nos setores, a gente não conseguiu pelo estado do campo, que choveu demais. Mas a gente ganhamos o jogo, o mais importante é isso, o torcedor sair daqui feliz da vida, que é o nosso grande objetivo.
7: Olha só, quem tá fora quer entrar, quem está dentro não quer sair. Aí você coloca o Juninho, parece que esse cara, não sei, se coloca o Juninho.

0: é mais poderoso ofensivamente. Não que a gente vai ficar sublime ou vai ficar um super time, não, não é isso. Nenhum dos dois, entendeu? Mas é, tem variações para isso, mas eu preciso treinar, cara. Não posso cobrar deles ali no dia do jogo sem tô ensaiar. É que nem, sei lá, qualquer outro esporte aí, uma dança, vai cobrar algo do atleta sem ensaiar. E a gente precisa disso, então na primeira semana cheia que eu tiver, a gente vai começar a variar. Eu fiz já, mas sem a presença dos dois juntos, porque um joga um jogo, o outro não joga. A gente tem jogo quarto contra o Vasco, para eles treinarem juntos, é na última sessão, e essa última sessão eu não consigo forçar, não consigo dar intensidade que o treino precisa. Mas eu confesso para vocês que eu estou contando os dias.
1: Ô Júnior, Michel Anderson da Rádio Liberal, parabéns pela vitória. Júnior, é até difícil fazer coletiva nesse momento, porque você vem de bons jogos e bons momentos com o Paysandu, e é difícil perguntar algo sem elogiar muito, né? Porque o torcedor do Paysandu se sente muito representado, e a gente viu isso hoje mais uma vez, né?
0: Legal.
1: É, inclusive, você citou a vitória de virada, né, do Botafogo. Foi semana passada, realizada, né? E mais outro.
0: Teve o Águia, né?
1: É verdade. É. Enfim, e a goleada contra o Águia, enfim, muitas coisas, né, acontecendo tão rápidas. Ano passado, você fez uma belíssima campanha na primeira fase com o Caxias. E na minha visão, você pode até comentar sobre isso, não sei se você já falou, mas você perdeu força na reta final porque você perdeu jogadores também, na parte ofensiva principalmente. Nesse Paysandu de hoje, o seu grande desafio, além de não perder jogadores, porque o time acaba chamando a atenção da Série B, é também blindar esse elenco para dizer ainda não chegamos em lugar nenhum e temos um grande caminho pela frente?
0: Cara, isso eles sabem. É, posso afirmar para vocês que eles sabem que nós não ganhamos nada, ainda não chegamos em lugar nenhum. Não chegamos num terço da competição. São conscientes disso, que isso é constante essas nossas conversas aí. Estão todos felizes aqui. Obviamente, vai ter sondagem, né, meu? A equipe que está em primeiro lugar, disputando os primeiros lugares. O atleta que joga no Paysandu, ele tem condição de jogar em qualquer clube do Brasil. Pode ter certeza disso, sabe? Porque a cobrança aqui é muito grande, a pressão é grande. Então hoje para o Brian, com 17, 18 anos, está jogando no Paysandu, esse rapaz tem um futuro brilhante pela frente. A gente só tem que cuidar o caminho que ele vai traçar, tem que estar monitorando o caminho que ele está traçando, na verdade. Sabe como é que é, né? O futebol, ele te cobra muito, mas ele também te dá muita coisa boa. Então, tem que cuidar muito, nós temos que cuidar de todos, estamos cuidando de todos, principalmente os mais jovens, os mais velhos já sabem o caminho. E isso, assim, não passou na nossa cabeça e não passa, porque nós estamos no dia a dia ali, estamos vendo a felicidade de todos aqui. Eu tenho certeza que ninguém quer sair daqui. E se um dia nós quisermos jogar uma Série B em vez de C, nós podemos jogar no Paysandu, levando o Paysandu para a Série B. Então não precisa ficar imaginando sair daqui para jogar uma Série B. Vamos jogar, mas aqui no Paysandu, se a gente fizer o serviço.
1: Quarta-feira você tem um jogo muito difícil, né, contra o Vasco da Gama. Você vai levar todo mundo, vai botar o time, o que você tiver de melhor em campo, ou você pode mesclar alguma coisa? O que você está pensando para esse confronto?
0: Não, boa pergunta.
1: O Vasco tem uma vantagem boa, né?
0: Não, boa. Cara, não tem como não ir com força máxima, né? Pode parecer que não, mas contra o Águia nós fomos, hoje nós fomos. A gente tem revezado alguns atletas ali, e eu, para mim, te dou 100% de verdade nisso, de fidelidade nisso que eu vou te falar. Se jogar o Tylon, ou jogar o Talisson, ou jogar o Hinkel, pra mim é a mesma coisa, cara, vai por mim. Se jogar o Lucas, ou jogar Lucas Cardoso, ou o Clayton, quem mais vai ter preferência vai ser o torcedor, e eu, pô, tô abraçado, tamo junto. Mas pra mim, o cara que for ali, ele vai cumprir a função. Aí, obviamente, tem um ou outro, tem uma característica diferente, mas são jogadores homogêneos. Se jogar o Ítalo ou jogar o Juninho, rapaz, são bem demais, entendeu? Então, tem algumas posições ali que eu não esquento minha cabeça. E aí vai da carga de jogo, carga de treino, recuperação do atleta. A gente tem escalado o Paysandu hoje dessa forma. A gente vai amanhã, já tem... Amanhã não, amanhã é folga, dia das mães, vamos curtir as mamães. Mas segunda-feira já tem secagem.

0: já tem termografia, já tem... Pô, o departamento de fisiologia aqui é top, meu. Os caras são... E aí nos entrega o relatório e a gente vai montando a equipe se baseando nisso. Obviamente tem o Marcinho que se cuida pra caramba, cara, um exímio... exímio atleta. Assim, se hidrata muito bem, se alimenta muito bem, dorme bem, está todo dia no departamento médico fazendo trabalho de recuperação com a aparelhagem que nós temos aqui, com a estrutura que nós temos aqui. Então, assim, esses mais velhinhos, que não é o caso dele, mas tem mais de 30, os 30 a mais, eles se cuidam demais. Então, chega na quarta e está zero, 100%. E aí nós vamos colocando, tá bom? Valeu, rapaziada. Uma semana abençoada para nós aí. Feliz Dia das Mães para todos, né? Que ainda eu sou um privilegiado que eu tenho minha mamãe ainda. E meu filho também tem uma mamãe maravilhosa. É, né? Pô, cara, tem que aproveitar. Eu tenho que aproveitar, todo mundo fala isso, né? Tá bom? Tamo junto.
1: Valeu, professor. Valeu. Boa noite.
2: Valeu. Um abraço, tá aí o Júnior Rocha, técnico do Paysandu, falando após jogo, depois da vitória de 2-1 do Paysandu em cima do Anápolis. Foi praticamente aquilo que nós falamos, né, Gerson? O resumo do que fez o Júnior depois desse jogo. Intenso, um pouco assustado, mas com a vitória tranquila do Paysandu no final.
3: É, ele resumiu bem.
2: Tranquilo, entre aspas.
3: As dificuldades, né, causadas também pela situação da paralisação, né, das incertezas geradas por um gramado que não oferecia as melhores condições e que poderia prejudicar as duas equipes. E o Paysandu conseguiu superar isso, né, dificuldades normais, jogar com um gramado em que a bola quica o tempo todo, que ela pode parar na lama. E o Paysandu fez logo um gol, fez o que era devido, que era como mandante fazer um gol, fez. E aí, no segundo tempo, sofreu o gol de empate, antes perdeu um jogador e teve capacidade de reação para ir buscar a vitória ainda. No momento em que talvez uma outra equipe se conformasse com aquele empate. E alguns jogadores me passaram essa imagem, essa ideia de que estava tudo bem o empate. E não deixava de ser um bom resultado. O Lucão, por exemplo, levou um amarelo porque ficou enrolando. Estava ali porque eu acho que ele avaliou. Poxa, é melhor agora segurar, pô, os caras podem vir para cima. Mas aí tinha um jogador, né, inspirado. Tinha acabado de entrar, que foi o Juninho, e resolveu tudo. Aí não é uma questão de sorte. A sorte também ajuda, mas a sorte ajuda quem vai atrás dela. É uma questão de capacidade. O Paysandu tem hoje bons jogadores para uma situação como essa ser resolvida da maneira que foi pelo Juninho, com qualidade, com categoria. E isso também é competência, né? Lógico, você conseguiu reunir, contratar jogadores. O Juninho é um jogador muito jovem, tem 22 anos. O Paysandu foi buscar esse jogador. Houve aí um trabalho de observação, de buscar um jogador que o time precisava. E a hora que ele entra, ele melhora o ataque. Tem sido assim em vários jogos, né? O titular é o goleador da temporada, que é o Ítalo. Mas é muito importante que hoje o Júnior Rocha tenha à disposição um jogador tão decisivo também como é o Juninho. E hoje isso ficou ainda mais claro. Excelente vitória. Uma leitura de jogo sempre muito boa que o Júnior Rocha faz. E agora o Paysandu parte para essa batalha em São Januário. E depois tem um jogo lá em Caxias pela Série C. Mas a caminhada até aqui tem sido excelente, digna de todos os aplausos.
2: 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Para encerrar a participação, vem aí o Francisco Cubano com mais um convidado na Zona Mista. Fala aí, pontual.
4: Tá De volta aqui no terceiro tempo, falando com o atacante Juninho, que entrou no segundo tempo, fez um belíssimo gol, o gol da vitória do Paysandu Esporte Clube, o gol que mantém o Paysandu, pelo menos, na liderança do grupo no presente momento. E o Juninho, como sempre, contra o Águia de Marabá, foi uma peça importante, né? Contra a equipe do Anápolis, o Paysandu jogando com um atleta menos. Ele também entrou no segundo tempo, o Juninho deu conta do recado, mostrou toda a sua habilidade, a sua categoria e fez um gol importante que deu vitória ao Paysandu. O Paysandu com um jogador a menos, na base da superação, na base da determinação, Paulo Sérgio Pinto, e o vídeo do terceiro tempo, o Paysandu conseguiu, sem dúvida, uma vitória de fundamental importância para dar sequência do Campeonato Brasileiro da Série C, nesse rumo à tentativa de voltar o Paysandu ao Campeonato Brasileiro da Série B no ano de 2027. Falar com o Juninho. Juninho, parabéns, você foi o herói da partida, herói do jogo, uma vez que o Paysandu com uma menos, você entrou no segundo tempo, fez um belíssimo gol, um gol com muita categoria, com muita frieza, aquele gol de artilheiro que conhece o caminho do gol, parabéns.
5: Não, graças a Deus aí a gente conseguiu sair com os 3 pontos de casa, fui feliz ali no gol. É só muito trabalho isso mesmo, trabalho de toda a equipe, porque se não fossem eles, eu não teria condições para poder fazer um lance desse. E, pô, a gente com um a menos ali, foi um lance difícil. O resto do jogo, depois que a gente ficou com um a menos, foi muito difícil, porque a gente sabe, ainda mais dificuldade do campo, do jeito que estava também, prejudica um pouco a gente. Mas, graças a Deus, a gente conseguiu sair com resultado positivo aí, para a sequência, isso aí vai ser muito importante.
4: Você vai vencer uma sequência nas suas atuações, tanto o próprio como o Águia de Marabá, você deu uma assistência belíssima e combinou com o gol do seu companheiro.
5: Muito feliz pelo lance também da Copa Norte aí. Ali eu não desisti daquela bola que o Júnior sempre pede pra gente, nunca desiste das bolas dentro de campo ali, que a gente sempre pode chegar. Graças a Deus fui feliz naquele lance também e hoje fui muito feliz aqui que pude dar a vitória pra equipe.
4: Essas atuações de dar credibilidade pra você chegar com a minha titular do Paysandu?
5: Cara, eu trabalho sempre pra isso. A gente sempre luta pra poder estar entre os 11 que começa, mas a gente sabe que o professor Júnior aí tem uma experiência muito boa e ele sabe o melhor que faz pra gente aí, e a gente trabalha sempre pra poder ajudar a equipe.
4: Parabéns.
5: Valeu, obrigado.
4: Tá aí, Juninho aqui no terceiro tempo, Paulo Sérgio Pinto, o homem do gol, o homem do jogo da vitória do Paysandu contra a equipe do Anápolis. Mais uma participação nossa aqui no terceiro tempo da sua clube.
2: E um detalhe, Gerson, pra gente finalizar. Juninho vai ser dor de cabeça do Juninho Rocha?
3: Uma bela dor de cabeça, né? Passa a ter mais essa alternativa para o ataque. Imaginou um ataque com o Paysandu tem hoje, o ataque titular ainda é, né, Thalisson, Ítalo e Cleiton Pego. Mas a gente começa a ter que prestar atenção numa formação com Tylon, né, que também entrou bem no jogo, Juninho e Cleiton Pego. Eu vejo nesse momento o único nome realmente que eu não mexeria de jeito nenhum em qualquer tipo de projeção é do Cleiton Pego. Ele vive um momento muito especial e hoje o Juninho com esse gol também mostrou que está nesse nível, né? Um jogador que
2: entra, no bolo, né?
3: Tá no bolo, entra com a frieza que ele entrou, um jogador muito jovem e conseguiu, né, fazer aquele gol, garantir a vitória, né? Lógico, para o treinador isso é ótimo, porque ele pode mudar a história de um jogo de repente, pode escalar um jogador ou outro, dependendo, né, olhando as características do adversário, né? Isso é muito bom numa competição como o Campeonato Brasileiro, sempre difícil, sempre muito exigente, né? Essa contratação do Juninho, ela tem sido assim algo extremamente gratificante para o Paysandu. Foi um acerto realmente. E com este dado, é um jogador muito jovem ainda, né? Tem muito a oferecer, tem muito a evoluir, inclusive, né? Um jogador que certamente vai evoluir, vai ficar ainda muito mais preparado, tecnicamente melhor como atacante.
2: Luciano Juba faz o segundo gol do Bahia, em cima do Cruzeiro. Aliás, o primeiro gol do Bahia em cima do Cruzeiro. Bahia 1, Cruzeiro 0. Intervalo em Maceió, na Série B. CRB 2, Operário do Paraná 0. O jogo do Cruzeiro e Bahia é pela Série A. Gerson, a nota da arbitragem.
3: Eu, em função do excesso de cartões, vou dar uma nota 6,5 para o árbitro.
2: Quem foi o cara do jogo para você?
3: Tem que ser o Juninho, né? Ele decidiu o jogo. Um jogo que estava difícil, um jogo pegado, um jogo desfavorável ao Paysandu naquele momento, com um jogador a menos. E o Juninho foi lá e resolveu. Então ele, sem dúvida, foi o nome do jogo. Não só pelo gol, mas pelo belíssimo gol marcado.
2: Qual a nota do Anápolis na partida?
3: Olha, nas circunstâncias, um jogo que exigiu muito dos dois lados, né, pela situação do gramado, por tudo, uma nota 7 para o Anápolis. Eu gostei do desenvolvimento da equipe, me surpreendeu positivamente. Eu imaginava um time muito mais, digamos, inofensivo do que se mostrou. E para o Paysandu, que eu sei que você vai perguntar qual é a nota, vou dar uma nota 9, né, porque sair da situação que o Paysandu se encontrava, perdeu um jogador, sofre o gol do empate, fica ali sob uma certa ameaça no jogo, um jogo de temeridade naquele momento, eu tenho que dar uma nota 9 pelo resultado final e pela maneira como esse resultado veio, de forma brilhante ali numa jogada tecnicamente perfeita do Juninho, né? Por isso uma nota 9 para a equipe do Papão.
2: Antes de aplicar um 10 para você, receba um abraço do Dr. João Pedro Moés, que está lá em Abaitetuba, a essa hora, segundo ele, tomando um guaraçuco, ouvindo a Clube do Pará e mandando um boa noite especial para os amigos Papai Pudinhos, da Fiel, aqui no bairro do Marco. O Alexandre, o Gato, deve ser primo do Gato também daqui. Breno, Ricardo, Faraó, Ronan, Tio Toré e o Trovão.
3: Só cobra criada.
2: Só cobra criada. Mandando um abraço para vocês, já estão te parabenizando pelo trabalho aqui na clube.
3: Poxa, obrigado aí.
2: Doutor João Pedro Moés, que é o presidente da primeira comissão disciplinar do TJD.
3: Poxa, obrigado aí, doutor João Pedro. Eu conheço o doutor João, já conversamos inúmeras vezes, gosto muito dele e obrigado aí pela atenção ao nosso trabalho. Eu quero deixar aqui, antes da despedida, um parabéns especial hoje para o meu filho Pedro Vitor, que está aniversariando, está no berço hoje, neste dia 9 de maio, né, uma data especialíssima para ele, para todos nós, para os amigos dele também, mas principalmente para mim como pai, né, um beijo no coração e o desejo de uma vida cada vez melhor, mais tranquila e abençoada, né? E claro, para minha mãe Benedita, lá em Baião, que amanhã é o dia dela, né? E ao lado das minhas irmãs que vão estar lá, que são mães também, Marta, Adma e Sônia, e para todas elas, né? Hoje eu vou deixar o Papai José um pouco de lado. A prioridade é para todas elas nessa data que já estamos começando a vivenciar, né? O fim de semana dedicado às mães, né? Que data bonita, né? Para ser comemorada neste mês, que é o mês de Maria, né? É importante também observar isso, né? A todos e a todas as mães, a todos os filhos que estão, né, neste dia, as famílias aí, que é uma data, sobretudo, de festejo em família, e isso é sempre maravilhoso.
2: Gerson, bom domingo, bom final de semana, bom domingo para você e sucesso sempre.
3: Sim.
2: Prazerzaço estar mais uma vez contigo aqui na bancada.
3: Obrigado, meu amigo. Amanhã estaremos no nosso Bola na Torre com Guerreirão e Tomazão, né? E também, lógico, observando aí, né, como vai ser o desempenho do Leão Azul. Sim. Contra o Palmeiras amanhã, 4 da tarde, jogo passando para todo o Brasil, né? Como foi hoje também o jogo do Paysandu, né? E isso é muito importante, põe em evidência o nosso futebol, as nossas torcidas, né? E mostrando mais uma vez o quanto o torcedor paraense ama futebol, né? Hoje apoiando o Paysandu lá debaixo dessa chuva e amanhã mais cerca de 45 mil pessoas lotando o Mangueirão. Vai ser um espetáculo muito bonito, né? Que prevaleça o bom futebol e tomara também com uma vitória paraense, né? Diante do poderoso Palmeiras de Abel Ferreira, que, aliás, por conta das suas insubordinações, não estará bem.
2: Não estará amanhã. Será um desfalque do Palmeiras.
3: É verdade. Um abraço, meu amigo Paulo. Também uma honra aqui estar ao seu lado aí na nossa grande equipe, comandada pelo Oriximinaense Guilherme Guerreiro.
2: Beleza, Gerson Nogueira conosco aqui na Jornada Esportiva, analisou o que fizeram as equipes de Paysandu e Anápolis com a vitória, bicolou pelo placar de 2-1. Alô, Jean, grande Jean Ferreira, aí na Guanabara, sempre curtindo, sempre acompanhando a Clube do Pará, tomando aquele Guaraçuco também, comemorando a vitória do Paysandu. O terceiro tempo está indo embora, teve oferecimento de Clube Esporte Magazine, Tintas Arclon, Laboratório Amaral Costa, Corotemório, Planeta Energia, Vero que se Além, soluções financeiras, o futebol total da Clube, com oferecimento de Portugal, seu lugar é aqui, Laboratório Amaral Costa, especialista em cuidar de você.
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2: Na Série C, os próximos jogos de Paysandu e Anápolis, o Paysandu vai enfrentar no domingo, no estádio Centenário em Caxias do Sul, no Rio Grande do Sul, o Caxias, jogo da 7ª rodada deste Brasileirão da Série C. Já o Anápolis vai enfrentar no domingo, 20 horas, lá em casa, no estádio Jonas Duarte, em Anápolis, o jogo Anápolis e Barra, jogo também da 7ª rodada do Brasileirão. 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
1: Paulo Sérgio Pinto.
3: Cleiton Pego e Juninho deram a vitória do Paysandu hoje no estádio Vovô da Cidade. Paysandu 2, Anápolis 1. Com resultado, o Paysandu assume a primeira colocação no Campeonato Brasileiro da Série C com 14 pontos. 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

0: No super placar deste sábado, nós tivemos na Série A, Coritiba 2, Internacional 2, Fluminense 2, Vitória 2. Estão jogando agora, Bahia 1, Cruzeiro 0. Na Série B, Goiás 1, Vila Nova 0, Atlético 0, Cuiabá 0, Ponte Preta 1, Sport 3, Ceará 0, Atlético de Goiás 1. CRB vai ganhando do Operário do Paraná por 2 a 0. Juventude vai empatando com o Criciúma em 0 a 0. Na Série C, Itabaiana 0, Floresta 0. Paissandu 2, Anápolis 1, Maranhão 3, Botafogo da Paraíba 1. Na Série D, muitos jogos aconteceram na tarde de hoje. Destaque para a Aparecidense 2, Brasiliense 1 e a Portuguesa, que perdeu na competição, perdeu para a equipe. A Portuguesa perdeu para o Madureira pelo placar de 1 a 0. Estão jogando agora. Guaporé 0, Galvez também 0. 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

0: os nossos agradecimentos a quem esteve conosco nesta jornada esportiva de hoje. Os trabalhos começaram na mesa de áudio com o Alex Saudade, agora finalizando o Paulinho Luz e Som, apoio técnico de estúdio de Sebastião Gato, apoio técnico de estádio Carlos Augusto e Caio Sena, a coordenação da técnica de José Ribeiro, Paysandu 2, Anápolis 1, teve a narração de Gilmar Prete, os comentários de Gerson Logueira, nas reportagens Dini Menezes e Francisco Urbano. Eu estive pelo Banco de Informações, na fanpage YouTube, os trabalhos do Fábio Cebolinha, a coordenação de Giuseppe Tomaso, a direção de esporte de Guilherme Guerreiro. Em nome de todos, quem agradece você pela audiência, pela simpatia, sou eu. 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Para você, um bom final de semana, um domingo espetacular e ó, um domingo sempre abençoado por Deus, e comemore bastante o Dia das Mães.
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4: O resultado que já está acontecendo, né? A gente está em contato com o governo, a gente está em contato com gestores públicos, e esse resultado, e a gente fica muito feliz com isso, né? Sendo bem recebido no sentido assim, não existe uma resistência, né? Dizer assim, ah, eu não acho que é isso. Não, assim, eles concordam que esse é um ponto de atenção especial e concordo que esse é um elemento chave para a gente pensar em mais equidade do país, e a gente pensar em mais justiça social, né? A gente sempre tem que lembrar o seguinte, olha, o direito da criança ou do jovem não é só o direito de frequentar a escola. Na minha visão, isso é insuficiente. O direito da criança e o direito do jovem é o direito de aprender. E se, por exemplo, nem todo mundo está se desenvolvendo nessa dimensão que é tão importante, numeracia emergente, né, ou habilidades matemáticas, bom, então esse direito não está sendo garantido para todas as crianças, né? E esse, por exemplo, é um dos recados que a gente está enfatizando, né? A gente tem clareza que se a gente tiver boa política pública, assim como a gente está vendo com literacia, né, que a gente teve um investimento maior em programas que reforçam a importância de alfabetização na idade correta. Isso não vem de agora, né? O Brasil já vem fazendo essa discussão há 10, 15 anos. Né? Aparentemente esse esforço, que é um esforço de debate público, que é um esforço de mais pesquisa, que é um esforço de desenhar, aparecido um resultado que a gente entende como bastante interessante. Se a gente conseguiu acertar nessa dimensão, eu não vejo nenhum motivo para a gente não conseguir acertar nessa outra, por exemplo, na numeracia emergente, mas para isso a gente precisa primeiro dar luz a esses resultados, divulgar eles, né, junto com vocês da imprensa, fazer um bom debate público, um debate honesto sobre isso e pensar nas melhores soluções, nas melhores políticas públicas, que no caso específico de numeração, a gente certamente passa por uma revisão dos currículos, por uma melhora da formação inicial de professores, seja na pedagogia, seja nos cursos de matemática e também, claro, pela promoção de mais programas que auxiliem, né, os nossos professores que estão lá na ponta, ensino os profissionais de educação, a gente ter mais oportunidades de aprendizado para as crianças nessa dimensão. Trouxe aqui um pequeno exemplo de algo que já está acontecendo e a gente fica muito feliz, né, com a recepção do estudo nessas diferentes dimensões, para que a gente possa avançar, né, e avançar principalmente numa agenda de mais equidade aqui na educação infantil e na educação básica como um todo.
5: Tiago Bartolo, coordenador deste estudo da OCDE, pesquisador do Laboratório de Pesquisa em Oportunidades Educacionais da UFRJ, conversou conosco aqui no Brasil com Z desta semana. Tiago, foi um prazer tê-lo conosco aqui na Bandeirantes. Parabéns pelo trabalho e até uma próxima oportunidade.
4: Muito obrigado pelo convite. Um grande abraço.
5: Uma rápida pausa aqui no Brasil com Z. Na sequência tem Paralelo 49. Até já.
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8: Agora é a hora do Paralelo 49, o quadro dos brasileiros que orgulham pelo mundo. E hoje a gente tem um francês de coração brasileiro, conhece o Brasil, acho que melhor do que muitos brasileiros, e eu estou falando do Charles Piriou, que é jornalista, empreendedor, consultor em hotelaria e autor francês. Charles, já vou começar com a seguinte pergunta. Você que atua entre a França e o Brasil, desenvolve projetos ligados à gastronomia, ao turismo sustentável, com foco em experiências contemporâneas, viagens e cultura, está lançando um livro. E a gente quer que você conte essa novidade aqui para a audiência do Brasil com Z. Tudo bom com você?
9: Tudo ótimo, Sônia. Muito obrigado pelo convite e obrigado para quem está nos ouvindo. Bom, o livro Hotel de Paris, na verdade, foi uma maneira de redescobrir minha cidade. Então, em vez de alugar um apartamento em Paris, eu me hospedei durante um ano em vários hotéis de Paris, dos menores até os maiores. E eu decidi fazer um livro dessa experiência, relatando um pouco as minhas vivências, as minhas jornadas dentro desses hotéis icônicos, porque Paris é uma das cidades mais visitadas do mundo e ela se descobre também através dos seus hotéis. Então, quis fazer um livro para relatar essa experiência.
8: Isso é muito interessante, porque aqui em Paris é 8 ou 80, né, Charles? Ou você fica, você tem muito dinheiro para ficar no Plaza Ateneu, no Ritz, ou então você vai com aquele dinheiro que é assim, do turista normal, mas você fica normalmente em hotéis que em outro país você paga, você teria, vamos dizer assim, uma hospedagem um pouco maior, com mais estrutura, porque Paris é muito disputada. Como é que você avalia aí essa coisa do luxo com o padrão normal do turista?
9: Paris tem uma diversidade muito grande de hotéis, né, para todos os bolsos e para todos os estilos também. Então, o que a gente tem que relatar nesse livro justamente não é um livro só de grandes palácios ou de grandes ícones, que são realmente o cartão postal de Paris, né? Você citou o Plaza, o Ritz, tem o Crillon, tem muitos palácios em Paris que acabam sendo também monumentos e muitas vezes prédios tombados. Mas também existem hotéis independentes ainda, de pequenos hoteleiros, né, de pessoas que tocam uma propriedade ou duas propriedades, que são os hotéis independentes, e existe também uma nova geração de hotéis que surgiram muito durante as Olimpíadas, hotéis mais de lifestyle, né, de estilo de vida, hotéis mais cool, mais trendy, né, que estão mais descolados, vamos chamar assim. Então a gente tentou no livro fazer realmente mostrar essa diversidade, né, do parque hoteleiro parisiense, e realmente, né, Sônia, tem para todos os bolsos e para todos os gostos, né, dos mais baratos até os mais caros, e Paris entrega realmente uma experiência, né, a gente chama da arte de servir, da arte de receber, e Paris tem isso no seu DNA, né. Houve uma época em que a gente tinha uma fama, né, os parisienses, de não serem muito simpáticos, né, com os turistas, mas acredito que isso mudou bastante com os grandes eventos, com a evolução também do turismo mundial, e Paris tem recebido, né, a cada ano mais turistas e a cada ano mais brasileiros, e os brasileiros são muito queridos e em Paris e nos hotéis, eu sempre ouço dos hoteleiros que delícia receber brasileiros, porque é uma clientela sempre muito calorosa, muito feliz, muito simpática com as pessoas, então eu só posso dizer que os parisienses amam os brasileiros.
10: Olha, eu vou falar por mim, eu tô aqui desde 2011, eu sou bem tratada aonde eu chego, é hotel, é café, qualquer lugar, sabe que é brasileiro, ouvem o nosso sotaque, abre aquele sorriso, é impressionante isso que você está falando mesmo. E Charlie, na questão, assim, muita gente vem para cá alugando Airbnb, você acha que isso é uma concorrência ou os hotéis estão se adaptando para essa nova realidade? Porque vamos combinar, né? Entre um e outro, eu particularmente, se eu estou turistando, eu prefiro o serviço de um hotel, mas às vezes a questão é a economia.
9: Eu acho que assim, ambas experiências são diferentes, né? Tanto o fato de você alugar um apartamento, que seja numa plataforma Airbnb, ou também existem outras, e também hotel você tem uma outra vivência, né? Com mais pessoas, mais serviço, enfim. E existe uma nova geração de hotéis, eu vou citar um que chama 1.75, que mistura as duas coisas, em que você tem um apartamento dentro de Paris, em lugares simpáticos e interessantes, com o serviço de um hotel. Então existem, né, os Airbnb, que são realmente uma das soluções para você se hospedar, os hotéis tradicionais e essa nova geração de hotéis que são co-living, vamos chamar assim, né, que propõe um pouco as duas coisas. Então eu acho que para cada momento em Paris vale uma solução diferente. Se você for ficar mais tempo, às vezes alugar um apartamento pode ser uma boa, mas eu sou suspeito porque eu sou hoteleiro e eu amo hotéis, então eu acho que em hotel você consegue fazer encontros, conversar com as pessoas que trabalham, ter boas dicas, ter um serviço, obviamente, de arrumação, de café da manhã, quem não gosta de um bom café da manhã de hotel? Então, o hotel realmente ele acaba sendo também parte da sua história em Paris, né? No Airbnb você pode ficar um pouco mais isolado, apesar de, né, você pode viver uma rotina talvez mais de um parisiense, de alguém que mora na cidade, mas o hotel realmente te traz, né, toda essa narrativa, essa história do lugar, esses encontros que um apartamento nunca vai conseguir te entregar, né?
10: Agora falando de você, como você juntou a França e o Brasil na sua vida, Charles Perriot?
9: Bom, isso é a história da minha vida. Eu era garçom em Paris, no Museu Georges Pompidou. Em cima tem um restaurante maravilhoso, agora eles estão em reformas. Eu era garçom e uma noite encontrei um grupo de brasileiros que estavam inaugurando um restaurante em São Paulo e me fizeram uma proposta de trabalho para Via ao Brasil, isso em 2003. E aí eu fiquei, me apaixonei pelo Brasil, pelos brasileiros, pela natureza, pela cultura também que o Brasil tem, principalmente sua música, que eu sou fanático por música brasileira, e eu resolvi ficar. Então foi uma estrada de mais de 20 anos no Brasil e desde a pandemia, desde 2020, eu vou bastante para os dois países, então divido a minha vida entre a França e o Brasil. Então eu costumo dizer que eu tenho raízes francesas, mas um coração e uma alma realmente muito brasileira, né? Eu sou muito apaixonado pelo Brasil, pela sua diversidade, sua biodiversidade e tudo que o Brasil tem, né, de mais lindo, né? Que às vezes as pessoas não enxergam tanto, mas eu sou apaixonado pelo Brasil. Então eu me divido, meu coração é 50 Brasil, 50 França.
10: Ai, que legal, é como o meu também, mas olha, você já falava português? Porque você fala um português perfeito.
9: Aprendi português no Brasil, aprendi, na verdade, conversando, né, com os clientes no restaurante onde eu trabalhava e também assistindo novela, né? Na época que eu cheguei no Brasil, tinha uma novela chamada Celebridades, da TV Globo, com a Malu Mader. Eu era apaixonado e agora eu estou assistindo uma outra novela. Então, sou super noveleiro, leio bastante jornal, aprendi português assim, cercado de pessoas interessantes que me ensinaram muito, que me mostraram, chefes, clientes, amigos. Então, aprendi português desta forma, né? Um pouco, eu sou completamente autodidata, e o português foi uma descoberta para mim. Então hoje eu escrevo em português, penso em português, sonho em português, virou minha língua de coração mesmo.
10: Bacana. E quando você fala de experiências gastronômicas contemporâneas, estamos falando de quê?
9: Bom, acho que a gastronomia ela tem várias vertentes. Você pode explorar uma gastronomia mais casual, mais tradicional, mais regional, mas também tem o lado da gastronomia mais moderno, mais criativo. Então me refiro, obviamente, a todos esses restaurantes que se inspiram das tradições ancestrais, das tradições culinárias, mas que reinventam, que recriam, que propõem realmente novas experiências. Então, no mundo, né, e na França, no Brasil e no mundo, você tem uma geração, né, de novos chefes, de novos restaurantes que são criativos. Então, isso eu diria que é a gastronomia contemporânea, moderna, a gastronomia atual. atual, que não esquece do passado, mas também que não deixa de olhar para o futuro. Então, em Paris tem uma nova geração de restaurantes assim. Então, tem os tradicionais, tem os cafés, tem os bistrôs, mas também tem vários, né, de uma nova cena parisiense, né, e da gastronomia mundial que se expressa de uma forma diferente. Então, essa gastronomia contemporânea, ela é assim, ela é muito conectada também com princípios de sustentabilidade, de consciência, uma gastronomia que busca realmente trabalhar com ingredientes, né, de melhor qualidade, intimidade, ou de uma agricultura mais responsável, né, de pequenos produtores, de produtos que realmente fazem jus, né, à história da gastronomia do país. Então, isso eu diria que é a gastronomia contemporânea. Mas a gastronomia é tão ampla, né, que é difícil a gente colocar em caixinhas, né? Mas eu sou apaixonado pela gastronomia moderna, essa gastronomia que refaz, que recria, né? Que cria novos sistemas, novos modelos de restaurantes, e isso me toca bastante.
10: Isso é muito bacana. Então, para deixar a nossa audiência com fome, Charles, que prato que você descreve assim para a gente ficar pensando nele?
9: Oh, Paris tem muitos icônicos, né? Um dos pratos que me acompanha desde adolescente, eu não cozinho, né? Eu trabalho com chefs, mas eu não cozinho, mas eu gosto muito em Paris de um bom steak tartare. Eu acho que é um prato muito icônico da culinária francesa, que pode ser reinterpretado de diversas formas e que está muito presente no Brasil e no mundo. Acho que o steak tartare é uma das receitas que eu mais gosto, porque ele é uma receita que você pode preparar na hora e você pode, né, ter uma carne crua com vários condimentos, cada um pode fazer no seu gosto. E é um prato francês, mas que se tornou também um ícone mundial, né, da gastronomia francesa, tanto na brasserie como também nos grandes restaurantes, você sempre pode encontrar, né, um bom steak tartare.
10: E com uma carne brasileira, então, fica maravilhoso. O Charles, você, alguns
9: com
10: meses,
9: certeza,
10: realizou também um evento de turismo sustentável e você trabalha com isso. Explica pra gente qual é esse conceito e como envolver mais pessoas em torno desse projeto.
9: Sim, o Organic Festival Trancoso é um evento que eu realizo já há 10 anos no sul da Bahia, né, nesse vilarejo de Trancoso, que é vitrine do turismo brasileiro no mundo, que atrai muitos estrangeiros e também brasileiros. E o evento, ele tem como objetivo promover o Brasil e a Bahia como um destino referência em turismo e gastronomia sustentável e consciente. Então, a gente traz vários chefes de diversas partes do país e a gente se reúne com almoços, jantares, palestras gratuitas, com temas, né, que vão de oceano, turismo, agricultura, gastronomia. Então, a gente explora vários temas durante esses 4 dias em Trancoso. Esse ano ele acontece do dia 23 ao 27 de setembro. E o Instagram é organic.festival, e é uma plataforma de cultura, de gastronomia, de música, né, onde as pessoas podem se encontrar num destino tão mágico que é Trancoso, e se reunir para viver experiências, né, sensoriais e experiências diversas em torno da gastronomia e do turismo. Então, graças a esse encontro, a gente consegue gerar notícias, gerar narrativas e gerar conteúdo, né, para atrair cada vez mais pessoas, né, em busca desse modelo de turismo, que é um turismo regenerativo, não é um turismo invasivo, destrutor, é um turismo que respeita o entorno, que respeita o meio ambiente e que acaba também gerando, né, empregos e gerando, né, bons frutos, vamos chamar assim, para o destino Brasil e da Bahia de Trancoso, com certeza.
10: O viajante também mudou de comportamento nos últimos anos, né? Vem dando muito valor a isso que antigamente era chamado futuro, mas que hoje faz parte do cotidiano, da vida de todos os países, não?
9: Sim, as pessoas acho que estão buscando, quando viajam também, experiências transformadoras, né? Não se trata só de você ir num destino e você ficar na piscina ou na praia e curtir o sol. Acho que isso, obviamente, é importante para o descanso, mas eu vejo cada vez mais viajantes, seja na França, no Brasil, outros países, que buscam experiências transformadoras, uma vivência numa fazenda. Por exemplo, estava agora na Costa Rica 2 semanas atrás, eu fui visitar uma fazenda regenerativa de plantio que cuida do ecossistema, e os turistas passam dias fazendo essas experiências com a família, então elas voltam com isso na bagagem, né, com uma experiência que realmente transforma, que marca e que ajuda a preservar o lugar. Acho que o turismo hoje está muito pautado em turismo de experiência, em turismo regenerativo, em turismo que transforma. E o Anthony Bourdain já falava, né, não seja um turista, seja um viajante, né, alguém que não vem para explorar o lugar, mas sim que viaja, que capta memórias e que ajuda também a manter a tradição, né, e a realmente a essência de cada lugar, de cada destino.
10: Olha que bacana. E olha, e nesses termos, né, todas as suas experiências, qual foi, assim, a viagem mais transformadora que você fez? Assim, alguma coisa que tenha ficado para a tua vida?
9: Olha, recentemente eu estive no Peru para descobrir o trabalho de uma chef que chama Pia León, que é a esposa do Virgílio Martínez do Central, um restaurante muito famoso no Peru, e raramente vivi algo tão profundo e transformador em termos de pesquisa de ingredientes, de tradições ancestrais. Então, no Peru, a Pia León, ela te leva para uma pequena fazenda, né, tradicional peruana, onde você aprende a tecelagem, onde vende o plantio do milho, onde você vê realmente os microclimas, e disso tudo, dessa vivência tudo, eles têm uma pesquisa, né, de tubérculos, plantas, vegetais e outros, né, peruanos. O Peru é referência nesse sentido. Então, recentemente, uma experiência transformadora foi com Pia León no Peru, nesse restaurante Coy, e também eu fui até morar em 4.000 metros de altitude, né, numa pequena comunidade, onde também ela tem um restaurante que chama Mil. Então, se eu fosse dar um conselho na América do Sul, né, para descobrir o Peru. Tem também no Brasil várias, né, principalmente na Bahia, que eu sou fã, né, na costa do cacau ali, né, descobrindo o plantio e as fazendas de produção de cacau, também foram experiências que me marcaram muito. Mas sempre, é engraçado, sempre as experiências que mais me marcam são as mais raízes, as mais simples, as mais conectadas com a terra, com a natureza. E eu vejo que isso realmente, o interesse das pessoas está crescendo, e eu fico muito feliz com isso.
10: E para quem quiser adquirir o seu livro, como fazer?
9: Então, meu livro está à venda na livraria Megafauna, em São Paulo, e também tem um site chamado hoteldeparisbook.com, onde é possível adquirir. E também no meu Instagram, Charles Piril, tem os detalhes e o link para adquirir. Então, o livro especial é uma publicação, meu primeiro livro. Esse ano estou lançando um segundo sobre uma região pouco conhecida da França, que eu vou te contar depois em primeira mão, Sônia. Mas o livro Hotel de Paris está em São Paulo, então na Megafauna e também no site hoteldeparisbook.com.
10: Eu esperando o meu exemplar aqui em Paris, porque esse livro é imperdível.
9: Estou te devendo.
10: Ouvintes. Ah, que delícia. Belo presente. A gente conversou com o querido Charles Piril, esse francês de alma brasileira que lança livro, faz viagem, realiza eventos, é fã de gastronomia, de turismo sustentável. Tudo isso e um pouco mais junto. Charles, volte sempre ao nosso programa.
9: Muito obrigado pelo convite, Sônia.

0: com o Paralelo 49, a gente chega ao fim deste Brasil com Z, que teve na produção a Maria Eugênia Cotaiti, trabalhos técnicos do Paulo Marcelo Mamone, do Roger Palme, da Vitória Vermelho, do Roberto Dias, do Beto Rebeck, também do Rafael Palmeira e do Michel Lopes, edição e sonorização do Kayame Martins. A gente fica por aqui, já deixando o nosso próximo encontro marcado aqui pela Bandeirantes. Ótima semana para você que nos acompanhou em mais um Brasil com Z. Boa semana para você também, Sônia. Um abraço.
1: Tchau, Cris. Tchau, ouvintes. Até a semana que vem.

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7: Alô, São Paulo. Olá, Brasil. Está no ar mais um programa da série Memória. Este aqui é o quinto, trazendo para vocês todos os lances que ficaram na memória relacionados com os mundiais de futebol desde o primeiro, 1930.

0: E do carinho da audiência, muitos de vocês nos têm brindado com mensagens que ultrapassam a fronteira do bem-querer. O querido Eduardo Silva dedicou uma página inteira com uma reportagem sobre o programa Memória, em especial sobre a equipe Chiquitita Pero Cumpridora, que é responsável pela produção aqui do Memória, em especial sobre a série Revivendo os Mundiais de Futebol. Lembrando que a Rádio Bandeirantes esteve presente na cobertura de todas elas, desde a quarta edição, que foi o Mundial realizado no Brasil em 1950. Esse trabalho precioso para nós, que é assinado pelo Eduardo Silva, foi publicado na edição do final de semana, 2 e 3 de maio, no Jornal da Orla, lá de Santos. Eduardo Silva, um forte abraço, amigo, acompanhado do nosso mais sincero muito obrigado. Outro jornalista a quem devo agradecer pelos generosos espaços em sua coluna Memória no Jornal Diário do Grande ABC é o Ademir Médici. Forte abraço a você também, Ademir Médici, e ao pessoal da redação do Diário do Grande ABC, outro colega da gente que, aliás, já brilhou também aqui na Bandeirantes, é o Roberto Monteiro, atualmente residindo e atuando lá em Recife. E lá no Nordeste também o meu abraço ao Antônio Mendonça Lima, que tem programa numa FM pernambucana. A querida ouvinte Bernadette Mer, a Isildinha Pili, Rosalide Carvalho Bassi, Severino Santos, Clarinda Aguiar, Diva Rodrigues Carvalho, lá em Avaré, o Antônio Norberto Miranda, a todos o meu abraço mais que afetuoso.
1: No carnaval de 1962, o assunto era um só: Copa do Mundo. Era novamente ano de Copa, desta vez no Chile, mas antes tinha o carnaval pela frente.

0: Para a Copa de 62, o Brasil não precisou disputar as eliminatórias. Estava automaticamente classificado por ter sido campeão da Copa anterior. O Dr. Paulo Machado de Carvalho foi convidado pelo presidente da CBD, hoje CBF, para novamente chefiar a delegação brasileira, dada a sua vitória, dada a sua atuação como dirigente na Copa anterior. Alguns nomes novos somaram-se à maioria dos antigos que foram convocados para o Mundial do Chile.
1: A base era a mesma. Aqueles homens que tinham feito tanto em 58 por nós, mas tinham dado sangue, que nós treinávamos, digamos assim, até demais. Mas tudo corria bem, porque havia uma coisa: disciplina e ordem. Se eu disser, por exemplo, a você, que entre as minhas lembranças está a questão dos treinos. Nós saímos do hotel, por exemplo, 3 horas da tarde para um treino. Nenhum jogador nunca chegou 1 segundo atrasado. Ninguém. Os dois que chegavam mais atrasados, os últimos a entrar no ônibus, era o Wilton Gosling e o Viola, semelhante na gordura. E por isso talvez que eles chegassem assim.
0: A mesma disciplina rígida da Suécia foi implantada na delegação que seguiu para o Chile. Só para exemplificar como era levada a sério, Dr. Paulo Machado de Carvalho vai nos contar um episódio que ganhou muitas versões. A dele é a verdadeira, porque não é a versão, mas o fato tal qual aconteceu. Um episódio que envolveu um saudoso e querido locutor esportivo, Geraldo José de Almeida, que naquela Copa do Chile estava completando 30 anos de Rádio Record, ou seja, 30 anos como funcionário do Dr. Paulo Machado. O episódio ocorreu quando Geraldo perdeu a sua condução e retornava a pé do campo onde a seleção treinava, local ermo e fora da cidade.
1: Nós íamos vindo de ônibus, no ônibus da delegação, e o meu queridíssimo Geraldo Zé de Almeida, por um motivo qualquer, perdeu uma das condições e vinha vindo a pé pela estrada. Fez parar o ônibus, quis entrar dentro do ônibus. Disse assim: Geraldo, você é extraordinário, você é meu companheiro, você é de uma lealdade absoluta, mas no ônibus não pode entrar. Olha a delegação. Toda a delegação ficou perplexa com isso. Mas o Geraldo continuou a vir a pé. E nós continuamos a vir do ônibus. O meu defeito, talvez, de querer as coisas muito nos seus devidos lugares.
0: A presença do chefe da delegação na Copa de 62 foi, sem dúvida alguma, decisiva. O técnico Eboré Moreira, que não tinha uma personalidade muito forte, convocou 3 jogadores para cada posição. Na hora de cortar os excedentes para inscrever os demais na FIFA, foi um sufoco, porque ele não sabia a quem agradar ou a quem não magoar. O capitão do Mundial de 58, por exemplo, Bellini, também convocado de 62, conta um episódio que define bem a deriva em que se encontrava o barco antes mesmo de sair do Brasil.
2: O Amoré comigo falou: eu, aqui em São Paulo, você sai do meu tempo, aí entra o Mauro. No Rio, você sai de novo do meu tempo, aí entra o Djalma Dias. Aí não faltava uns 3 minutos para acabar o meu tempo aqui no Pacaembu, Portugal tinha feito 1-0, gol de coluna. O Nilton ia sair também, o Didi também ia sair. Quando eu vi o Nilton voltando para campo, eu não vi nem Nilton nem Didi saindo. O Amoré mudou o esquema dele e não falava comigo. Aí o time voltou para campo, o Brasil pega a vila 2-1. Quer dizer, ninguém ficou sabendo. A impressão que quando que ficou a impressão? Que a única saída, a substituição feita foi comigo e melhorou o time e ganhou o jogo. Então, já me deixou meio cabreiro a coisa.
0: Na hora de fazer os cortes, faltou tudo ao técnico Eboré Moreira, principalmente personalidade.
2: Quando veio a Copa, já o Moreira já começou a querer me deixar aqui. Aliás, não quer deixar aqui, me chamou lá, o Manoel Ramon me chamou e falou: o que existe de verdade? Falei: não existe nada. Isso é balela e isso pra mim é arrumação do técnico e acabou. Não ofender, né, Moreira? Ele que seja sincero, fale o que tem que falar direto, desculpa. O problema é que ele está querendo deixar. Você concorda em ficar na reserva? Eu concordo em jogar em qualquer lugar. Se eu tiver bem, eu não tenho coisa, eu sou campeão do mundo 58. Para mim, jogar é ótimo. Se não jogar, eu estando colaborando de uma forma qualquer, para mim, tudo bem. Estou aqui para jogar na marra, coisa nenhuma. Agora, não admito um troço desse.
0: A verdade é que a disciplina, o descontentamento, a desconfiança tomaram conta do ambiente antes mesmo do embarque da seleção para o Mundial de 62, no Chile. Nesse momento, João Avelange, que continuava presidindo a CBD, hoje CBF, resolveu dar ao chefe da delegação, Paulo Machado de Carvalho, carta branca, como fizeram na Copa anterior, para resolver então todos os abacaxis, inclusive da convocação. Foi a mais sensata decisão que João Avelange poderia ter tomado. Gilmar dos Santos Neves, mais uma vez incumbido de fechar o gol do Brasil.

0: momentos permitidos e assim mesmo se fosse justificada. Quer dizer, segundo o massagista de mais aquele mundial, Mário Américo, teve pelo menos uma exceção.
1: A única que podia entrar na concentração era a senhora por causa do Garrincha. Ninguém podia falar, o Garrincha era o bom.
0: Será que tinha exceção mesmo? Será que jogador fora de série tinha regalias? Ainda mais com o Dr. Paulo Machado. Quem o conheceu sabe que, a bem da disciplina e da correção, ele jamais faria concessões. Elza Soares visitava Garrincha na concentração, Gilmar?
2: Visita só para bater papo, não para outras coisas. Não. Era só ali para bater papo. Então ela já estava dando em cima do Garrincha, porque o negócio começou aqui, né, em Campo do Jordão. Quando ela foi para lá, ela conseguiu arrumar um contrato numa cidadezinha perto onde nós estávamos concentrados para cantar. Tinha uma feira lá, então ela foi cantar essa feira. Então todo dia ela ia lá para visitar o jogador, mas ela só queria o Garrincha, né?
0: Como uma coisa puxa a outra, a seleção de 62 despertou a atenção da comissão técnica para um assunto extra-futebol, a questão sexo. Como se isso não se praticasse em tempo algum. A forma de enganar os vigilantes e seguranças é que muda de seleção para seleção. Nunca se viu, por exemplo, um grupo de jogadores gostar tanto de sessões cinematográficas como aquela rapaziada que disputou o Mundial do Chile em 62. Na explicação de Gilmar, dá para entender bem a razão de tanto amor por cinema.
2: Nós tínhamos uma sessão de cinema à noite. Tá tudo no escuro, o fianeiro que saía de fininho ia namorar. Mas ia namorar com as menininhas ali que já estavam, né? As menininhas chegavam ali. Um dia acenderam a luz, tinha três quartos. Inclusive estava eu, o Castilho, que o Castilho é que passava no filme. Eu ficava mesmo, porque eu gostava do meu bang bang. Era só um filme de tiro, de soco, né? Aí o homem disse, olha, tá na hora de arrumar um lugar para levar essa gente, viu? Senão nós vamos ter problema. E os caras já estavam arrumando as menininhas para namorar.
0: Quantas histórias de bastidores Fiore Giliotti testemunhou, tendo inclusive protagonizado algumas delas.

0: Jacques do Pandeiro, saudoso Jacques do Pandeiro e sua Almira.
1: Esse jogo não pode ser 1-1.
0: Também com ele, também ele, Jacques do Pandeiro. Essa aqui foi a comemoração do bicampeonato no Chile. Você estava lá, né,
2: Pio? 62, estava lá, sim. Mas eu vivi todas as emoções de 62, um campeonato que o Garrincha teve 90% de importância, porque o Pelé, logo no jogo contra o Tchecoslováquia, se machucou. De repente apareceu um menino lá, o Amarildo, ele deu conta do recado, logo na estreia fez 2 gols contra a Espanha, mas na verdade o grande artífice do Brasil foi o extraordinário Garrincha, foi a grande Copa do Garrincha. Na verdade, o romance do Garrincha e das Soares começou no meu apartamento, o romance carnal, na verdade. O coloquial começou ali realmente no programa do Ayrton Rodrigues. Mas eu tinha muita amizade com o Garrincha, então eu estava hospedado no Hotel Vila Inglesa, onde estava hospedada a seleção brasileira, com Paulo Machado Carvalho, João Carvalhais, esse homem que foi fã. Ninguém lembra dele. Todo mundo fala do Dr. Paulo, Fiola, Moré, nessas copas todas. Claro que o Dr. Paulo foi o grande marechal da vitória, mas ninguém se lembra de um nome, de um homem chamado Carlos Nascimento, que era o cacique. Esse foi o abraço direito do Dr. Paulo. E eu tinha muita amizade com o pessoal. Em 62, no Hotel Vila Inglesa, eu tinha no meu quarto uma garrafa de uísque e uma garrafa de conhaque escondida. E quase a maioria dos jogadores dava uma pitadinha lá no meu quarto. Mas eu tinha também uma medidinha. E o Garrincha era o meu melhor freguês. Mas eu ficava bravo com ele. Botou segunda dose, eu fecho a porta. Aí chegaram a Elza Soares e a Marta Mendonça para cantar, para fazer um show. Você deve lembrar disso. Não tinha lugar para eles se trocarem. Aí eu mandei me chamar o Fiore. Que no nordestino, caralho, me chama de Fiore. Eu, Fiore, a menina está aí, não tem lugar para se trocar. Eu falei, peraí, o que você está pensando? Empresta o seu apartamento para elas, companheiro. Que negócio? Eu falei, bom, peraí, eu vou fazer um negócio. Eu vou na recepção, pego a chave, entro no apartamento, abro o apartamento, deixo a chave por dentro e olha lá o que você vai fazer. Não! Fica tranquilo, companheiro. Tudo bem. Mas aí eu fiquei de butuco no final do corredor. Aí ele entrou atrás e fechou a porta. O que aconteceu? É fogo, torcida brasileira.
1: Saiu quase depois do
2: começou
1: jogo.
2: Ali.

0: 57 países inscreveram-se para o Mundial do Chile em 1962. O jogo de estreia foi entre o Brasil e o México.
1: Iniciado o Campeonato Mundial para o Brasil e México. Bola movimentada em recuo para Cárdenas, alongando na esquerda.
0: Daqui a pouco vocês vão reviver as emoções do nosso bicampeonato em 1962, lá no Chile.
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0: Vocês estão novamente em sintonia com o programa Memória. Hoje, o quinto programa, trazendo para vocês o tema A História das Copas do Mundo.
1: Iniciado o Campeonato Mundial para o Brasil e México. Bola movimentada em recuo para Cárdenas, alongando na esquerda do corte de Djalma. Djalma voltando a bola para o setor com Nájera. Nájera trazendo a Cárdenas. Cárdenas tenta dar para o setor intermediário. Vale o ponteiro Canhoto Dias, descendo então Garrincha na sua primeira jogada. Aplica uma fita no ponteiro que recua. Passa esplendidamente agora por Nájera. É puxado pelo braço e aterrado. No setor intermediário vai ser cobrada a primeira...
0: A seleção brasileira, já no jogo de abertura contra o México, depois de corrigidos os problemas de organização, demonstrou que tinha ido para ganhar o título e não apenas para engrossar o número de participantes. A base era de 58, mas conservava-se jovial. Afinal, nossa maior estrela ainda era pouco mais que um menino.
1: Chico está no meio de campo, para, olha a colocação do seu, vai tentar rolar na direita para o Djalma. Djalma recebeu, aprofundou, deslocou-se bem Pelé, recebe Pelé na ponta direita, desce calmamente, tenta o pique entre dois homens, passa por um pelo lado do outro, passa pelo terceiro, vai tentar invadir a área, puxado pelo braço, virou, chutou, gol! Simplesmente sensacional, levou no sentido diagonal para o gol. 5 homens na jogada. O quarto homem tentou puxá-lo pelo braço. Ele se desvencilhou. Dominou ainda Del Muro, que era o último na cobertura. E fuzilou inapelavelmente. Bola rasteira para o canto direito do gol. Um dos lances espetaculares de Pelé, marcando o segundo canto para a seleção brasileira.

0: compromisso seguinte foi contra a forte seleção da Tchecoslováquia. Cerca de meia hora de jogo e o nosso principal atleta cai no gramado contorcendo-se em dores. Foi uma ducha de água fria nos torcedores aqui no Brasil e em todo o elenco lá nos Andes.
1: A bola de Djalma, ultrapassa a linha central, ainda de Djalma, lançou para o Pelé, ajeitou no peito o Pelé, vai tentar o sentido de volta, gol de Djalma da varanda direita, estira na taça para a direita, onde vai salvar lá na uma bomba do jogador Pelé, parece que sentiu o Pelé.
0: Sentiu o Pelé, realmente sentiu o Pelé e sentimos todos nós, torcedores, e seus companheiros... Também sentiram, como recordaria bem mais tarde, o arqueiro Gilmar.
2: Realmente preocupou, porque você pega um jogador como o Pelé, mesmo a sua equipe, já é um problema muito sério, preocupante, que fará numa seleção. Estávamos iniciando, inclusive, a campanha. Segundo jogo, logo ele machuca, então isso preocupou um pouco.
0: Sem Pelé, acreditavam todos os cronistas, o Brasil teria sua força reduzida pela metade. Por isso, evitaram-se todos os esforços para recuperá-lo. O massagista Mário Américo teve um imenso trabalho submetendo Pelé a tratamento intensivo e diário. Isso durante uma semana.
3: Por 7 dias, ele levantou e bateu bola, treinou. Aí na hora de bater o core, Paulo Amaral forçou muito ele sentiu de novo. Aí não teve jeito. Se tivesse tirado ele, continuasse o tratamento...
0: Confirmada a ausência de Pelé nos próximos jogos, provavelmente pelo resto da Copa, os espanhóis vibraram. Seriam os nossos próximos adversários. É preciso lembrar também que os espanhóis não haviam se esquecido de quantos olés tinham tomado 12 anos antes, no Maracanã, ao compasso de touradas em Madrid.

0: Pelé não jogou. Em compensação, em seu lugar, entrou um garoto do Botafogo Carioca, chamado Amarildo, que não decepcionou em momento algum, pelo contrário. Alguns acharam até que ele havia entrado em muito boa hora. Além disso, Garrincha resolveu se desdobrar e jogar além do que já havia feito na Suécia. Gilmar lá atrás, pegando até pensamento.
1: Fica o balão com o Verrez. Verrez na ponta para Bojar. Bojar desce perigosamente, cruzou, passa a bola por meio mundo, cai com Buscas. Na meia lua entra, Zito desarmam, recupera pela esquerda, ajeita, chuta, Adalardo, caça Gilmar. Agarrando bem o balão no campo.
0: O primeiro gol foi dos espanhóis, um calafrio na espinha dos torcedores, ainda mais que no primeiro tempo só havia dado Espanha. Na segunda etapa, Amarildo resolveu tudo, ele sozinho, empatou e logo depois fez o gol da vitória.
1: Garrincha vem embalar na ponta colocado, Zito também está jogado pedindo bola, Garrincha tenta o pique, não pode passar, pressão é dele, Garrincha prende a bola, vai na lateral da grande área, tenta levar mais um, quer passar agora por Pachim, passou, vai cruzar, perigo, levantou, agarra a cabeça.
0: Quarto compromisso do Brasil no Mundial do Chile foi contra a Inglaterra. Era fase de quartas de final e só os melhores tinham permanecido. O Brasil sem Pelé, em compensação, Garrincha nunca esteve tão inspirado. Aliás, inspiradíssimo, quem sabe pela presença da namorada. Ele fez coisas que só um jogador completo sabe fazer. Além dos dribles desconcertantes, armou jogadas, fez gols de cabeça que não eram a sua especialidade. E cobrou faltas com maestria.
1: Zito preparado para bater. Ao lado dele está também Garrincha, ponteiro direito brasileiro. Zito coloca a bola na frente. Zito ameaça partir. Quem parte é Garrincha, de direita fuzila. A bola é definida e escapou para bater. Desempatada a partida. Um pelotaço do ponteiro direito, Garrincha. Bateu para Garrincha de cabeça. Espetacular de cabeça, Mané Garrincha, o mais sensacional jogador do mundo, marca o segundo gol para o Brasil com um golpe de testa, a 32 minutos e meio de partida.
0: Garrincha foi sem dúvida o jogador mais brilhante daquele Mundial de 62 no Chile, não apenas na opinião dos torcedores da imprensa, como também na opinião de seus colegas, entre eles o arqueiro Gilmar.
2: Até gol de cabeça ele fez, eu acho que o todo participou, mas você tem que se dar uma palmatória e ser sincero. Foi o elemento que se equilibrou nas duas Copas do Garrincha.
0: Na semifinal, o Brasil enfrentou o Chile e novamente a derrota mais que convincente do adversário, 4-2 para o Brasil. Depois veio a final contra a Tchecoslováquia, a temível Tchecoslováquia, um adversário dificílimo, já que Pelé não jogaria, e de quebra Garrincha também estava ameaçado de ficar de fora por ter sido expulso no jogo contra o Chile, depois de reagir a um dos muitos pontapés que havia levado. O jornalista Haroldo Chiorino, da Folha de São Paulo, que estava naquele Mundial, conta como é que as coisas se resolveram a nosso favor na questão de suspende ou não suspende o Garrincha.
3: O Garrincha foi expulso de campo na partida contra o Chile. Naquele tempo não tinha, então precisava esperar a súmula do juiz tal, e pela súmula que era feita o julgamento, né? ou não fazia julgamento, sei lá. Eu sei que o Sabarino teve que ir embora para o Uruguai, né, segundo as balíguas, né? E pegou e foi embora. Depois ele mandou por avião, porque tinha esquecido de devolver a súmula, tá? Aquelas coisas todas, tá? E então não houve julgamento, né? Quer dizer, então o Garrincha pode jogar contra, a final contra a Tchecoslováquia, né? Que na época a delegação tinha umas verbas para os prêmios para os jogadores, e dizem que uns mil e poucos dólares, 1.500 dólares, sei lá quanto, foi lá por seu marido também, né? Um bicho para ele, pô. Isso é o que conta, né?
0: Sem a súmula do jogo Brasil-Chile, que o árbitro levou embora para o Uruguai, onde morava, não foi possível julgar Garrincha. Artimanhas e bastidores, né? Nessas condições, jogamos completo contra a Tchecoslováquia na final do Mundial de 62. Quer dizer, completo, sem Pelé, claro.
1: consulta o seu cronômetro. Atenção, ouvinte, foi iniciada a partida. Bola movimentada de Cadabra para Vazac, lentamente pela esquerda, trabalhando o balão e recuando já para Mazopust numa descida. Falha ainda na entrada, Zósimo tenta a cobertura, Nilton Santos.
0: E mais uma vez começamos levando um susto. Os chefes abriram a contagem ainda no primeiro tempo. Só que a resposta, felizmente, não demorou muito. Vavá empatou. E quando os tchecos esboçavam reação, veio o gol da hora mais certa de todos os mundiais. Embora jogando no meio de campo como armador, José Elide Miranda, o Zito, deu uma de atacante e matou o adversário.
1: Corre Amarildo, estranhamente lançado, vai para a área com perigo, diminui o ângulo, vai junto ali no fundo, deixou para a boca do gol, esperou o Vavá, executou o corte, inteligente, levantou na boca do gol, gol! Gol de Zito para o Brasil! Inteligente a jogada do número 4, participou do gol desde o meio do campo, teve que descer como a ponte do Brasil, percebeu Amarildo, que se deslocou pela esquerda, Amarildo com condição plena de jogo, recebe a bola de Zito, vai para a linha de fundo, Vavá corre para a pequena área e leva dois marcadores, Amarildo com muita categoria, com muita classe, faz a sua melhor jogada, dá um corte para dentro, percebe Zito correndo pela direita, levanta-lhe o balão, Zito cabeceia diante de Stroipe, dois para o Brasil, um para a Tchecoslováquia.
0: Daí
1: para
0: frente, foi só festa. E ainda viria o terceiro gol. O Brasil, um país de 70 milhões de habitantes em 1962, comemorou o título uma semana inteira. Os jogadores desfilaram em carro aberto no Corpo de Bombeiros do Rio de Janeiro e no Corpo de Bombeiros aqui em São Paulo, recebendo o carinho da população.

0: as emoções dos Mundiais de Futebol no programa Memória.
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0: Programa Memória, a história dos campeonatos mundiais de futebol. Estamos em 1966. A Copa do Mundo foi realizada na Inglaterra. E num momento em que aqui no Brasil, os assuntos de maior repercussão eram os de origem política.
2: Caminharemos para a frente com a segurança de que o remédio para os malefícios da extrema esquerda não será o nascimento de uma direita reacionária. Que cada um faça sua parte e carregue a sua pedra nesta tarefa de surgimento nacional. Cada operário e cada homem de empresa, estes principalmente, pois a eles lembrarei esta sentença de Rui Barbosa. É nas classes mais cultas e abastadas que devem ter seu ponto de partida as agitações regeneradoras. Demos ao povo o exemplo e ele nos seguirá.
0: Apesar de ter Pelé, o Brasil foi muito mal nessa Copa de 1966, tendo sido eliminado já na fase inicial por uma seleção de nenhuma tradição em Copas do Mundo, Portugal.
3: Pode ser o Busto, vai embora. Ataca perigosamente, pela meia direita. Escapa de um brasileiro que é Paraná. Solta, retardando o corpo, então para Graça. Graça desce, dá para Simões, penetrou, ajeitou, largou na esquerda para Eusébio. Eusébio penetra, junto com ele de fundo, vai cruzar, cruzou. Estou na cruzou, largou, entra Simões, gol! Brasileira. A bola foi levantada da esquerda para a direita. Manga apenas deu de muñeca. Largo. Simões entra de cabeça e falta para lançar a rede brasileira. É o primeiro grande impacto de tristeza para a torcida brasileira.
0: E até que o Brasil tinha iniciado bem a sua participação naquele Mundial na Inglaterra. No jogo de abertura, dia 12 de julho, ganhamos fácil da Bulgária, 2 a 0.
3: 1 a 0 para o Brasil,

0: Depois, enfrentamos, no dia 15 de julho, a Hungria. E aí começou o rosário de sofrimento. Brasil 1, Hungria 3.
1: Organizando-se pelo campo de ataque, bola dominada por Chapostá. Fica Albert. Albert que apena pela direita. Fica Albert esperando o cruzamento solto. Bola para Vargas. Sozinho desceu. Gol! Gol Vargas para a equipe da Hungria. Um cruzamento que veio da direita. Ele emendou de pé direito, encontrando o campo esquerdo da cidadela de Gilmar. Segundo gol para os húngaros. Recorrendo 19 minutos na etapa complementar. Nenhuma chance para Gilmar. Toda a defesa mal colocada no lance dele. Sem dúvida nenhuma, a má colocação dos nossos jogadores de defesa, o difícil de destruição dos nossos jogadores de defesa não existe. Eles penetram como querem, com facilidade absoluta. Quando eu faço sozinho, ao frente de Gilmar, não teve dúvida, não teve dificuldade alguma em fuzilar para marcar sem a operação do goleiro. Malíssima defesa do Brasil. Para a Hungria, para o Brasil.
0: Um clima de desalento tomou conta dos torcedores, lá e aqui também. Quatro dias após, Portugal seria o nosso adversário, dia 19 de julho. Quem abriu a contagem foi Portugal, nós ouvimos há pouco aqui, o gol de Simões. O final daquele jogo. Que tristeza.
2: Bola movimentada por intermédio de Augusto, descendo para Eusébio, Eusébio outra vez para Augusto, ele batendo ele aqui para a porta do gol, campeão Tito para Tito, para Eusébio, chutou, gol! Outro gol de Portugal! Outra vez Eusébio! O tempo passa! 40 minutos e meio. Tudo é tristeza. Tudo é melancolia. Tudo é lágrimas. Tudo é dor para os brasileiros. Deliram os portugueses. Abraçam seus portugueses. Como sair de uma maneira desonrosa desta Copa do Mundo de 1966, torcida brasileira.
0: A campeã esse ano foi a Inglaterra, que derrotou na partida final, no dia 30 de julho, a forte seleção da Alemanha. Placar final: Inglaterra campeã do mundo, 66, 4. Alemanha vice-campeã, 2.

0: missão mais difícil do que enfrentar os portugueses foi a de dar uma explicação à torcida aqui no Brasil quando os jogadores retornaram.
1: Voltamos a falar do aeroporto de Congonhas, ala internacional. E aqui na alfândega vamos encontrar inicialmente o Mané Garrincha, grande astro do elenco do Esporte Clube Corinthians Paulista e ponta direita titular do Esporte Nacional. Com os ouvintes do Brasil, com a torcida corintiana através da Rádio Bandeirantes, Mané Garrincha. O Garrincha, o que faltou para esta seleção reeditar os feitos de 58 na Suécia e 62 no Chile?
2: A única coisa que eu tenho a reclamar é que nós fomos disputar a Copa do Mundo e que não disputamos, porque existiu tanta pancada, tantos chutes, e acho que a única coisa que eles fizeram era para tirar o Brasil fora mesmo, como eles tiraram. Porque futebol mesmo, eles não deixaram o Brasil jogar.
1: Normalmente o Brasil deveria vencer Hungria e a representação de Portugal pelas quartas de final, ou melhor, pelas oitavas de final. Acontece que o Brasil foi surpreendido nos dois cotejos e, consequentemente, eliminado da Coupe Jules Rimet. Você acha que o fator arbitragem tem influído decisivamente para a desclassificação do Brasil ou nos faltou um melhor preparo para chegarmos às quartas de final?
2: Não, eu só acho que o Brasil, nós brasileiros, erramos porque nós, desde o momento que nós tínhamos ganhado uma partida, não tinha necessidade de ganhar a segunda. Porque eles na Europa não estão jogando futebol para ganhar ninguém. Eles jogam futebol trancado, futebol na defesa, e que dificilmente sai lá de trás. E nós fomos querer bancar o herói e querer ir para frente, querer fazer gol, querer decidir a partida. E foi onde nós levamos aqueles 3 gols. Mas eu acho que o Brasil na segunda partida também merecia fazer gol, porque os gols apareceram e nós não fizemos.
1: E a comissão técnica? Como se houve a famosa comissão técnica, a qual o público brasileiro aponta como a principal culpada da catástrofe que foi a participação do Brasil dentro da Copa do Mundo?
2: Eu acho que não, porque a comissão técnica não deixou faltar nada. Tudo para nós foi fácil, porque não faltou nada. Eu acredito que, por questão da derrota do Brasil, se for incluir a comissão técnica, incluir os jogadores também, que nós também fomos culpados. Porque talvez tivesse um pouco de calma e teria chegado até o final, né? Quer dizer, a gente está lá disputando ainda. Porque eu acredito que o Brasil, não é brasileiro mesmo, esquecemos um pouquinho e não se aguardamos um pouco, né? Isso foi meio que se aguardaram na sua defesa e foi aonde nós fomos surpreendidos.
1: Com a desclassificação do Brasil, qual o seu grande favorito na Copa do Mundo deste ano?
2: Eu acho que, bom, no certo mesmo, a Inglaterra é o campeonato.

0: desorganização imperou mais uma vez na seleção brasileira na Copa do Mundo lá da Inglaterra. Com o título de bicampeão mundial, é lógico que o Brasil iniciou a competição como franco favorito. Mas ficou só no sonho, a suposição. Primeiro jogo, 2 a 0 contra a Bulgária. Segundo jogo, a Hungria nos derrotou por 3 a 1. Terceiro jogo, outra derrota também por 3 a 1, agora para Portugal. Ainda na fase de oitavas de final, só nos restou arrumar as malas e voltar para trás. Todo mundo reclamando da comissão técnica e todo mundo se perguntando: por que não levaram para chefiar a delegação o mesmo chefe vitorioso dos dois campeonatos mundiais imediatamente anteriores, Paulo Machado de Carvalho?
1: Meu filho, João Avelange, poderia responder. Não sei porquê. Os homens têm todo o direito de ter os seus dias de incerteza. E, naturalmente, puseram na cabeça de João Avelange que não era tão difícil a conquista de uma Copa do Mundo. E João Avelange, então, quase que se desinteressou pelo meu nome. Eu fui convidado, fui, mas fui convidado daquele jeito que a gente sabe que se convida para o fulano não aceitar.
2: O senhor não guardou mágoa de episódio algum?
1: Não, mágoa nenhuma. A vida é assim. Principalmente hoje, vale aqueles que aparecem, vale aqueles que estão por cima. Eu estou no meu canto, sossegado, pedindo a Deus que me dê uma boa hora, eu revelo e pronto, não tenho mágoa de ninguém. Tenho agradecimento para todo mundo, porque ninguém nunca me fez nada que me atingisse seriamente. E a prova é que eu posso dizer para você, mas posso dizer do íntimo da alma que eu não tenho um inimigo.
0: No programa Memória, a história dos mundiais de futebol.
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0: Programa Memória, a história dos mundiais de futebol. Estamos ainda na Copa de 66. A seleção brasileira retornou da Inglaterra sob uma chuva de críticas. Os torcedores chegaram mesmo a afastar-se dos estádios, tamanho o seu repúdio pela vergonhosa atuação daquela seleção em 1966. No lugar dos craques de futebol, a população passou a aplaudir outros ídolos.
4: Gasolina! Meu amigo Cabelo de Prata vai me emprestar o violão?
5: Com todo prazer.
4: Barra limpa, mora.
5: Aquele que não quer ver você, filho.

0: Era o fim de uma geração inteira de jogadores de futebol, de artistas, de políticos. Novos tempos, novo regime de governo, novos hábitos e costumes e até uma nova cultura impunham também novos ídolos. Pode-se dizer que lá pelos gramados da Inglaterra ficaram sepultados os heróis de outras jornadas. Gilmar, Pellini, Garrincha, etc. A seleção bicampeã do mundo, de atuações inesquecíveis, não mais existia. Daqueles esquadrões maravilhosos de 58 e 62, só restara Pelé. O Brasil, no derradeiro sopro da década de 60, estava acordando para uma dura e velha realidade.
1: Chegamos à fulgente conclusão de que a economia pode ir bem, mas a maioria do povo ainda vai mal.
0: Muita gente que não estava contente com o novo regime político tirou o time de campo. Os que não pediram para sair, o novo regime tirou. Artistas, intelectuais, políticos tornaram-se alvos frequentes de tirania. Começaram as cassações de mandatos e a suspensão de direitos políticos. Não escaparam nem mesmo os grandes ídolos de massa como Juscelino Kubitschek.
2: O ato de violência vier a consumar-se, não me veja eu privado do dever de denunciar o atentado que na minha pessoa vão sofrer as instituições livres.

0: primeiro brado de revolta partiu dos estudantes. Já não toleravam mais a violência e o arbítrio, e disso deram ciência em memoráveis passeatas e em memoráveis reuniões em praça pública.
1: A gente precisa ficar sabendo de uma vez por todas que eles sempre vão apelar para a violência. E ai de nós, se nós não nos prepararmos para essa violência.
0: Estava longe a Copa de 70 e, de outro lado, ainda ecoava o rotundo fracasso de 66, quando no comecinho de uma noite do mês de dezembro de 1968, as emissoras de rádio anunciaram mais uma medida de endurecimento.
2: Sua Excelência, o senhor Presidente da República, após ter ouvido os membros do Conselho de Segurança Nacional, resolveu baixar um ato institucional que tem como finalidade fundamental preservar a Revolução de Março de 1968.

0: artistas sofriam feroz perseguição. Suas obras eram burramente censuradas por pessoas sem o menor preparo intelectual para julgar o conteúdo implícito nos textos. De tal forma que mutilavam versos sem conteúdo ideológico algum, deixando passar outros claramente contestatórios. Os festivais de música popular brasileira revelavam ídolos para todos os gostos, já que o futebol estava tão embaixo.
1: A TV Record e o 4º Festival da Música Popular Brasileira. Vamos chamar, por um instante, Calil Filho, diretamente dos nossos estúdios em Congonhas. Alô, Calil?
2: Então vamos lá. Segundo lugar, no júri popular, com 587 votos no interior, com 888 votos na capital, com um total de 1.475 votos, A Família.
1: Arranjadores César Camargo Mariano e Wilson Simonal. A participação do

FIFA, por sorteio, determinou que o México seria o próximo país a sediar o Mundial de Futebol depois da Inglaterra. O Mundial no México foi o de 1970. Os militares que estavam no poder tinham consciência da importância de um bom desempenho da nossa seleção nas circunstâncias daquele momento. Outro fracasso, como o de 1966, teria certamente consequências imprevisíveis para a própria estabilidade do regime. A verdade é que o governo fazia de tudo

0: Copa do Mundo de 70 chegou num momento extremamente oportuno para o governo militar. A primeira preocupação foi encontrar um técnico de perfil bem do agrado das massas. O escolhido foi o jornalista e dirigente esportivo de outras épocas, João Saldanha. Apaixonado torcedor do Botafogo, sem papas na língua, João Saldanha, de estilo meio fanfarrão, que não costumava levar desaforos para casa, convocou jogadores e a estes denominou de Minhas Feras. Dizia no seu estilo que o seu time até poderia perder no placar, mas jamais no esforço e na dignidade. Na raça, segundo Saldanha, aquele time superaria qualquer deficiência técnica. O que os sensores burros, como sempre foram todos os sensores, não perceberam, é que João Saldanha tinha muita simpatia pelas esquerdas e não tinha trava na língua. Certa vez, os jornalistas disseram a Saldanha, numa coletiva, que o presidente Garrastazu Médici gostaria de ver Dario na seleção. Saldanha não titubeou um instante. Até onde sei, presidente da República não escala time de futebol. Escala ministério. Ele escala o dele e eu não dou palpite. Espero que faça o mesmo em relação à seleção que eu escalo. O falecido jornalista Haroldo Chiorino disse certa vez sobre João Saldanha.
1: O Saldanha realmente foi uma inovação na... de técnico de futebol, né? Como 22, 12 reserva, outro titular e foi
0: fácil. Saldanha descomplicou tudo. Convocou 22, deixando claro que seriam de início os 11 titulares e os 11 reservas. Quem quiser ganhar a posição é só me provar nos treinos. O povão caiu de amores por João Saldanha, por sua maneira direta de responder aos questionamentos. Não fazia mise-en-scène com ninguém. Num determinado jogo, o repórter, não tendo nada mais inteligente para abordar, perguntou a João Saldanha o que ele estava achando do gramado. Não sei. Grama não faz parte do meu cardápio. Em termos de resultados, nada melhor. Em 6 jogos, 23 gols. Alguém fez melhor que isso até hoje? O Brasil classificou-se para o Mundial de 70 com um pé nas costas. Era realmente uma seleção que encantava, graças a João Saldanha. Mas João Saldanha não perdia a oportunidade de ficar alfinetando os homens lá de Brasília. Até que um dia a casa caiu. Por que será?
1: Médici dizendo que era para convocar o Dario, outro dizendo que era por ele ser comunista, essas coisas todas, né? No fim, me parece mesmo que a questão não foi por ele ser comunista, né? É pena que ele não pôde ir avante no seu trabalho, porque daria exemplos futuros, porque é um cara muito... muitas ideias avançadas em termos de futebol, de concentração, de técnica, essas coisas todas, e podia ser mais útil ao futebol brasileiro.
0: Na semana que vem, recordaremos a dura caminhada do Brasil rumo ao tricampeonato mundial de 70 no México. Uma jornada que começou um ano antes, em 1969, nos jogos classificatórios. Duríssima. E mais duro ainda foi o técnico João Saldanha, que superando todas as dificuldades classificou o Brasil. Recordaremos tudo isso, mais a fantástica seleção que encantou o mundo em campos mexicanos. E por aqui nós encerramos o programa Memória. Estiveram comigo Adriano Roveri, da equipe do Centro de Documentação e Memória da Rádio Bandeirantes, o CEDOM. Roger Palme, o sonoplasta que editou o programa, sonorizou e que é o responsável pelo layout final. Também a minha assistente de produção, Débora Raposo. Muito obrigado a todos e até nosso próximo encontro. Um abraço e até semana que vem.
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0: tá no ar o do bom e do melhor aqui pela Bandeirantes, pelas emissoras afiliadas que compõem a rede Bandeirantes de rádio, pelos aplicativos Bandplay, Bandrádio e também com a nossa transmissão multiplataforma com imagens no nosso canal do YouTube, no youtube.com/radiobandeirantesoficial e também no Facebook, né? Estamos aqui com imagens e preciso falar aqui antes de anunciar o nosso convidado, bom, já até falei aqui na passagem do jornal, gente, para o do bom e do melhor, mas antes, né, de anunciar, de apresentar, de dar início aqui à entrevista, essa semana foi uma semana muito importante aqui para o grupo Bandeirantes, não é? A Bandeirantes completou, comemorou no dia 6 de maio, 89 anos, já abrindo a contagem regressiva para os 90, 9 décadas de história, de trajetória. E não é fácil você manter uma emissora, um grupo, que a partir aqui da Bandeirantes, não é? Criou-se um grupo gigantesco, com outras emissoras de rádio, com a chegada da televisão depois, com o digital, com tantos canais, empregando tanta gente. E a gente tem muito orgulho, não é? De trabalhar aqui, de fazer parte dessa família, e de ter esse contato, não é? Com os donos mesmo, com a família, porque são pessoas muito acessíveis, são pessoas do bem, são pessoas, né, que estão sempre ali dando um retorno, um feedback com relação ao nosso trabalho. Então a gente se sente num ambiente muito à vontade para fazer o que a gente faz, para exercer o nosso ofício, a nossa profissão. E fiquei muito feliz, né, de no dia 6 participar aqui da inauguração de um novo estúdio multimídia, e agora a Bandeirantes cresce, né, com esse estúdio moderno, tecnológico. Hoje ainda o do bom e do melhor está sendo feito aqui do estúdio 3, mas em breve a migração de todos os programas, para o Estúdio 1 e para o Estúdio 2 também. Em breve a gente vai ter ali todos os programas sendo feitos dessa que é uma revolução aqui para Bandeirantes, não é? Aproveitar, agradecer aqui, já todo mundo está se manifestando, porque a gente já anunciou, a gente vem anunciando durante a semana o nosso convidado. Então já tem gente mandando beijos, mandando abraços, e aí já com perguntas, com mensagens de carinho, e a gente vai repassar tudo aqui em instantes para Milton Parron. Milton Parron, convidado de hoje aqui do bom e do melhor. E hoje a gente não vai ter o nosso quadro tradicional de prestação de serviço de saúde, Plantão Médico Bandeirantes, porque hoje é mesmo um programa especialíssimo receber aqui o Parron com tanta história. Parron, se me permite, queria começar o programa de hoje de uma forma diferente, não é? Abrindo como você abre o Memória. Alô, São Paulo! Olá, Brasil! Anunciando aqui, recebendo hoje nos estúdios da Bandeirantes, no Morumbi, em São Paulo, um dos maiores nomes do rádio, do jornalismo, Milton Parron. Olha, antes de mais nada, Parron, eu sei que você não gosta de dar entrevista, eu sei que você foge de entrevista, mas eu estou muito feliz mesmo, de verdade, de te receber aqui. Há tempos, né, venho tentando organizar esse encontro, viabilizar aqui, e que bom que deu certo hoje para a gente conversar, para a gente bater papo, contar história, ouvir as suas histórias. É uma alegria mesmo, de verdade, de coração te receber, viu, Parron?
1: Muito obrigado, Danilo. Aos amigos da Bandeirantes, bom dia a todos. Agora, você imagina, meio século entrevistando, aí de repente começo a te entrevistar. Agora eu vejo, porque as pessoas que eu entrevistei ao longo deste meio século fugiu como o diabo da cruz. Realmente não é a minha praia, da entrevista não é a minha praia.
0: Ah, mas estou feliz, eu sei que você não gosta, mas estou feliz, viu, Parron? Porque hoje a gente vai ter a oportunidade de, nesse programa aqui, ouvir muitas das histórias, das curiosidades, fatos curiosos, engraçados, outros nem tanto, não é? E eu queria, na verdade, começar aqui do começo. Eu queria começar falando de uma pessoa importantíssima na sua vida, grande responsável, na verdade, por te levar para o rádio, né? Eu estou falando, na verdade, do seu pai. Porque você lá atrás, menino, você não gostava de rádio. Era o seu pai mesmo, né? Um rádio amante, apaixonado pelo rádio, Parron.
1: Você não acredita. Meu pai era espanhol. E tinha um programa na Rádio América, que à época pertencia ao grupo já dirigido pelo Sr. João Sade, e tinha um programa aos domingos nessa Rádio América chamado Ondas de Espanha. Eu tinha, 8 anos de idade, por aí, e todo domingo meu pai lá ia com minha mãe, evidentemente, e a mim. Eles convenciam para ir, e não ficar fazendo escândalo, não querendo ir, de que me dariam um ingresso para o Cine Imperial, que não existe mais, na Rua da Moca, para assistir qualquer coisa lá. Então eu ia contrariado, mas ia, por causa do bendito convite para o cinema. Quem apresentava Ondas de Espanha era Salomão Júnior, que era irmão de Salomão Esper. E volta e meia, o Salomão Esper é que fazia às vezes, quando o irmão, por qualquer razão, não podia apresentar. Ali começou meu contato com a rádio. E passei a ter aversão pelo rádio. Porque por culpa do rádio, eu não podia ir para o futebol lá, cara, os coleguinhas, enfim. Depois nos mudamos para Avaré. Lá em Avaré, já adolescente, precisando trabalhar, porque aos 15, 16 anos, na época que me refiro, era necessário que você já começasse a... E aparece lá um anúncio na Rádio Avaré dizendo que precisava de locutores. Meu pai ouvia muito. Não apenas a Rádio Avaré, ouvia as rádios de São Paulo também. Ele sempre foi um amante do rádio. Quando ele ouviu aquele anúncio, falou, vamos lá, vamos fazer um teste. Mas teste para quê? Teste para locutor. Mas eu não sou locutor. Lá fomos nós. Fui devidamente reprovado. E aquilo provocou a ira do meu pai. Ele tinha conta no Banco do Estado de São Paulo, onde o gerente era um dos dois sócios da Rádio Avaré. Ele ameaçou o senhor Clóvis Guerra, falou, eu vou tirar minha conta, vou encerrar minha conta nesse banco, vou transferir para o Banco do Brasil. Mas por quê? Não, você vai reprovar o meu filho. Aí eu, então, com méritos, fui admitido na Rádio Avaré, mas não como locutor, porque eu era um garoto, não tinha nem como operador. Então, hoje estou me sentindo meio à vontade aqui.
0: Marrom, você, na verdade, é natural de Araçoiaba da Serra. Você só nasceu em Araçoiaba?
1: Só nasci em Campo Largo, que era o nome de Araçoiaba quando eu nasci, depois que mudou para Araçoiaba.
0: E você também depois foi para o norte do Paraná, é isso?
1: Norte do Paraná, um lugar chamado Patrimônio do 15, hoje chama-se Quinzópolis, era o distrito de Santa Mariana. E relativamente próximo a Londrina, mais perto de Cornélio Procópio.
0: E depois então, Avaré, com 13, 14 anos?
1: Não,
0: é isso?
1: São Paulo.
0: Ah, São Paulo.
1: Lá, São Paulo. Ficamos aqui em São Paulo uns 3 anos. Meu pai era comerciante. Ele montou um armazém na rua Santa Rosa, vizinha da Paula Souza, onde a Bandeirantes...
0: Né? Sim.
1: E depois, por uma série de razões, ele comprou uma fazendinha lá em Avaré, e nos mudamos para lá.
0: Mas então essas mudanças todas de cidade por conta do trabalho do seu pai, é isso?
1: Ah, do meu pai. Por conta do trabalho, em verdade, eu vim parar aqui em São Paulo, definitivamente, trabalhar numa loja chamada Três Leões, uma loja de departamentos, tipo Mesmer, Pirani, etc., menor. Fechou também. Foi o único emprego do qual fui despedido. Fiquei 3 meses o período de experiência. Fim dos 3 meses, aí eles passavam a ter obrigações trabalhistas, então me dispensaram. E até hoje eu tenho trauma de ter sido dispensado daquele emprego 60 anos atrás.
0: Agora, com o rádio mesmo, a relação com o rádio começa em Avaré, que você já contou aqui essa história, como...
1: Aprendiz de operador de mesa.
0: E sem salário, Parron? Ou recebia alguma
1: coisa?
0: Não,
1: coisinha? Eu tinha um saláriozinho muito... Salário... conforme.
0: E como o seu pai, não é, que forçou ali aquela situação, quando você chegava ali na Rádio Avaré, você gostava, se sentia prazer, ou foi se apaixonando aos poucos?
1: Fui me apaixonando aos poucos. E me apaixonei de tal maneira, tinha um locutor que eu fazia o horário da noite, um horário que podia errar à vontade na mesa lá, que a repercussão era menor que do horário diurno. E esse locutor, Bruno Marcon, arruma uma namorada e, apaixonado, volta e meia à noite, ele atrasava, faltava, enfim. Aí eu pegava o microfone, levava do estúdio, levava para a técnica e fazia isso que se faz hoje em dia no rádio. Eu não sei se aquilo era, se era uma tremenda de uma evolução ou se hoje é uma involução. Mas eu sei que eu levava o microfone e operava ao mesmo tempo.
0: Ele também dava umas fugidinhas para namorar.
1: Comecei a pagar o Bruno Marcon para ele faltar. Fui pegando, porque começou a ter repercussão. Nessa época eu fazia o ginásio, né, lá em Avaré, e os colegas meus falavam, te ouvi ontem à noite, ou aquela música, ou bota hoje lá, ou... Enfim, pediam músicas para mim, dizendo que estavam me ouvindo. Ah, eu fui me empolgando, né? O amor nasceu daí. Aí entra de novo o senhor Ramon, meu pai, saudoso. Escreve uma carta para a dona Sara Kubitschek. Ela era primeira dama. O presidente era o marido dela, Celino. Rádio Nacional do Rio era uma emissora estatal. Eu escrevi para ela, dizendo que, enfim, contando uma história. Você acredita que alguns dias depois chegou um telegrama lá em Avaré? A Varé inteira ficou sabendo, porque o telegrama chegava, era via rádio, e o telegrafista lá contou para a Varé inteira, antes de eu saber já. E aí eu fui para o Rio de Janeiro, para fazer um teste na Rádio Nacional, num determinado dia marcado lá. Chego lá, Celso Guimarães, que me submeteu ao teste, ele era o diretor lá, o chefe dos doutores, um grande nome hoje lá. Né? E também fui devidamente reprovado. Lá meu pai não tinha conta em banco lá, não tinha nada, então não teve como. Aí fomos para a Rádio Mauá, uma rádio que ele ouvia muito, entrava bem lá em Avaré. Fausto Guimarães era o apresentador mais famoso lá. Nos apresentamos ali também reprovado. Só que ele, esse Fausto Guimarães, que era um gaúcho, morava no Rio, esperto. Ficamos uma semana lá no Rio de Janeiro e meu pai todos os dias pagando almoço dos mais, entendeu, nos melhores restaurantes do Rio, para esse Fausto. Aí ele falou, olha, o senhor pode voltar para Varé, mas deixe o menino aqui, que eu já acertei tudo com a Ângela Maria. Ele vai ser secretário dela. Escuta, eu nem sei o que é ser secretário. Não, não precisa saber. Você vai aprender com ela. Você acredita que eu só fui falar com a Ângela Maria, só fui estar com ela 500 anos depois, tempos relativamente recentes, um pouco antes dela morrer, ela teve no meu programa Memória. Aí eu contei essa história para ela. Mas isso nunca chegou ao meu ouvido, é evidente que não chegou. É evidente. Se eu estivesse esperando, estaria até hoje lá no Rio, aguardando. Veja as coisas que eu passei. Aqui em São Paulo, meu pai falou com Silvio Santos, que disse, estava presente, disse ao meu pai, olha, o rádio não é exatamente, como ele é muito jovem, bota ele para estudar, mantenha os estudos.

0: Latuf Aurame, que era um engenheiro, depois esteve aqui na Bandeirantes muitos anos. O Latuf era de Avaré. E ele me arrumou para ser rádio escuta da Rádio Pan-Americana, Departamento Esportivo. Então, ali começou tudo.
1: Então, nesse momento, você estava trabalhando durante a semana na VASP.
0: Isto.
1: E só aos finais de semana
0: na rádio escuta, na Rádio Pan-Americana.
1: A gente está falando de 58, 59, Parron?
0: 59.
1: 59.
0: Isso.
1: Então, na verdade, bom, a Rádio Avaré, você não considera o seu início no rádio? Você considera na Pan-Americana, Parron?
0: Ah, foi, né? Foi. Quer dizer, a Varé teve também a participação, porque despertou o meu amor por este veículo aqui. Mais do que eu, só Roquete Pinto, porque olha, o que eu gosto de rádio é... Televisão é minha praia. Rádio, até porque televisão é veículo para gente bonita, como você, né?
1: Ah, imagina! Ô, Parron, tem muitos ouvintes aqui, muitos ouvintes dando o seu alô, o seu recado. A gente vai abrir espaço aqui também, né, para colocar a participação da nossa audiência. O Francisco Ferreira de Oliveira já está chegando aqui, o Luiz Pazini. Hoje, o ótimo Parron, estou assistindo aqui. O Sérgio, bom dia, Bandeirantes, feliz em acompanhar neste sabadão. O Gilberto Almeida, do Jardim Universal, também está aqui parabenizando a escolha do convidado. Isaías Francisco de Lima. Parron é a história. Parron, grande cara, viva, um salve para vocês, é o Edilson Procópio de Azevedo. A Cida Luzumira também está aqui, está na escuta. A Cida Baldavira, bom dia, Parron, toda a equipe. O Carlos Eduardo, grande Parron, está mandando aqui as palminhas. A Cleusa Muniz está em Santos, está ouvindo a gente aqui também. Parron, você agora é o entrevistado, não é? Diz ela aqui. O Plácido de Araújo, grande ouvinte, sempre encontro com o Plácido nos teatros aí da vida, voz icônica do rádio, da Bandeirantes. O Carlos Seno também está aqui. A Bandeirantes teve e tem os maiores nomes do rádio brasileiro, né? O Parron, o Zaidan. Aliás, também mandar um abraço aqui para o Zaidan, para o Manuel, que estão ouvindo aqui as histórias de Milton Parron. O Etelboni está aqui também. Que presente para nós, ouvintes, receber o Milton Parron. Bom, daqui a pouquinho a gente vai colocar mais, né, a participação aqui dos nossos ouvintes, que já participam com mensagens de texto e de áudio também. Daqui a pouquinho, então, no nosso WhatsApp, a gente vai fazer uma rodada com os nossos ouvintes no 11 99904-8756. Mas a gente estava falando, então, da sua chegada na Pan-Americana, ali em 59, não é? Que depois se tornaria a Jovem Pan, não é, Parron? E lá você ficou há 30 anos, pouco mais?
0: 29 anos.
1: Algumas saídas e algumas voltas também.
0: Não, sabe como é que é? Rádio, você, às vezes, desempenha seu trabalho em duas, simultaneamente. No caso da Pan, eu saí um pequeno período, fui para a Rádio Globo apresentar. Gil Gomes estava saindo da Globo, estava indo para a Record. Tive que botar alguém no horário, porque era um horário absurdamente, entendeu? A audiência era um programa policial. Eles não podiam levar de volta para cobrir o lugar do Gil, precisava de alguém o Afanásio Jazade. Porque o Jazade estava na Rádio Capital e tinha brigado lá com a Globo. Ele saiu brigado lá, então não podia. E alguém? Ou alguém é o Fernando Vieira de Mello, que era meu diretor lá na Pan. Ele me indicou e falou para o genro dele, que era assessor da diretoria lá da Rádio Globo, bota o nome do Parron e leva ele para aí. E eu soube pelo próprio Fernando, você vai ser chamado para eu apresentar programa de polícia? Sim, você. Você vai para lá para ganhar um pouco mais. É a chance que você tem para o seu pé de meia. Você acredita que ele quase que me jogou para fora de lá? Me obrigou a ir para a Rádio Globo. Por duas razões. Primeiro, para o seu Tuta valorizar o pessoal que tem aqui. Segundo, para você ser merecidamente remunerado. Eu devo isso a ele. Fui para a Rádio Globo, fiquei lá 2 anos. Terminou o contrato. Eu voltei Leve.

0: levado pelo próprio Fernando de volta. Depois que eu saí da PAN, fui para a Rádio USP. Desentendi com o Fernando. Me desentendi depois de 29 anos. Por que que eu me desentendi? Porque eu já comecei a me sentir uma estrela. Você vai crescendo, ou se não vai crescendo, vai envelhecendo e achando que você é o máximo. E comecei a desentender com aquele que, além de ter sido meu professor o tempo todo, meu anjo da guarda, era uma pessoa que sabia tudo, tudo sobre jornalismo no rádio. Eu estou na Rádio USP, depois de um ano e pouco, ele me telefona e fala: estou saindo da PAN. Como saindo da PAN? Era antigo lá para burro. Está brincando? Saindo como? Estou saindo e estou montando uma rádio com o Digênio, que era... Essa rádio chama-se Trianon, eu quero você lá. Mas eu estou aqui, não, eu quero você... Bom, conclusão. Lá fui eu para a Rádio Trianon, mas sem sair da USP. Era 2 meses, 3 meses. Me desentendi de novo com o Fernando, porque tinha mania da bronca na frente de todo mundo. Eu não achava que não, a bronca... Era na frente de todo mundo, não era particularmente, não. E eu me aborreci, deixei uma cartinha lá de demissão, não voltei mais. Ficou me telefonando ele, o Delfiol, que era sócio dele lá na rádio. Aí um dia, 3 anos depois, telefona o Orlando Duarte. Arrom, vai visitar o velho era o Fernando Vieira de Mello, é uma forma carinhosa. Eu vou visitar ele aonde? Ele está internado numa casa de repouso ali na região de São Roque, ali, perto da Castelo Branco. Lá fui eu. Eu e a minha namorada à época, a Débora Raposo, hoje minha esposa. E chego lá, alto e tal, para pessoas que... Aí a moça lá, a enfermeira, falou: o senhor conhece ele? Foi muito. Então, olha o seguinte: ele provavelmente não o reconhecerá, porque não está sendo os próprios filhos. As filhas e o filho. Tudo bem, então vou buscá-lo. Foi lá e eu fiquei sentado no sofá com a Débora, esperando ele chegar. Quando ele veio com ela, segurando no braço dela, incomum. Fernando segurar o braço de alguém, a não ser foi um gesto de amizade, mas não por necessidade de cabeça baixa. Chegou perto de mim, sem olhar para mim. A enfermeira: senhor Fernando, seu amigo veio te visitar. Essa baixa. O senhor conhece ele, senhor Fernando? Pode. Quase que eu preciso ser internado junto com ele. Mantive. É que de andar, tinha um jardim grande ali. Ficamos andando. No certo momento, sentamos num banco embaixo de uma árvore lá. Tinha aquelas flores no chão da árvore. E pegou com dificuldade de uma florzinha que ela deu para a Débora ainda. Voltamos lá para dentro, sentamos no sofá, ele deitou no meu ombro e dormiu. Acho que tinha aplicado alguma injeção nele para... Enfim, Alzheimer estava se manifestando, então chamamos a moça lá, ela veio. Não pode ficar sossegada. Aí ela segurou a cabeça dele, eu levantei com a Débora, estamos estado de volta. Desde o caminho eu parei. Aí eu desabei. Veio a minha memória quanto eu tinha sido canalha, entre aspas, com ele durante toda a vida. Como eu dei trabalho para ele. Descabeçado que eu era. Dei muita dor de cabeça para ele. Nunca ele me disse se você é bom, suportando porque você entrega. Nunca me disse. Mas eu soube por todos os demais. Eu virava as costas. Ninguém é igual a ele. O segundo pai que eu tive.
1: É, você é muito grato, né, Parrón? Algumas pessoas, né, que estiveram ali do seu lado, dando oportunidade, segurando a sua mão e também te incentivando, né? Porque, claro, início de carreira, algumas escorregadas, alguns equívocos, né? E ali o Fernando, e não só ele, outras pessoas que você sempre se refere também, e se refere dessa forma muito carinhosa e de gratidão, porque é muito importante a gente ser grato às pessoas, não é, Parrón?
0: Como é que eu não vou ser grato a uma pessoa que me... Fui suspenso 3 dias. Ele quebrou a suspensão porque ele era autoridade lá dentro da PAN, ele mandava. E por que que eu fui suspenso? Vou te contar. Costa e Silva era o presidente da República. E de todos aqueles presidentes do período ditatorial, Costa e Silva foi o único. Eu cobri todos eles, desde Castelo Branco até o João Batista Figueiredo. O único que você se aproximava e se dirigia a ele foi o Costa Silva. Ah, mas os atos mais, o AI-5, por exemplo, os atos mais rigorosos, toreadores da democracia, foram editados no período do Costa Silva. Sim, mas ele era uma pessoa afável com a gente. E numa daquelas idas e vindas, tinha vindo a São Paulo para apaziguar aqui o núcleo aqui dos que estavam alinhados com o governo, estavam meio rebeldes. Então ele veio aqui para ter uma conversa com esse pessoal e inaugurar algumas obras. Na hora que ele foi embarcar de volta em Congonhas, eu chego a ele, claro que você não vai chegando... Você vai pedindo ao pessoal de segurança, dá licença, tá? Aí me aproximei dele. Ao vivo. Presidente, fiz umas, duas, três perguntas para ele, e aí encerrei. Presidente, olha, a Jovem Pan deseja que o senhor tenha um retorno, um ótimo retorno, e foi muito bom tê-lo aqui, convívio com o paulistano. Um grande abraço da Jovem Pan, viu? Ah, meu filho, muito obrigado, tal. Escuta, quem é que é essa jovem? É a Jovem Pan, emissora de rádio. Rádio? É, a Pan-Americana. Muito antiga, Pan-Americana. É do Saad, não é? Não, senhor, ela é do Dr. Paulo Machado de Carvalho. Ah, tá. Do Saad é a Bandeirantes, não é? Rapaz, 3 dias de suspensão. Pô, que havia nesta época uma concorrência. Sim. Hoje você é tão democrático, estou aqui na Bandeirantes de Jovem Pan. Imagina se naquela época já estaria sumariamente rifado.
1: Mas então nem cumpriu também a suspensão, porque
0: não,
1: logo o Fernando,
0: já
1: tratou de cortar aí, né?
0: É, não teve culpa, tuta, poxa... Deixa eu falar mais uma.
1: Claro, por favor, Parrón.
0: A gente fazia também... Volta e meia, a televisão, a Record, TV Record. Quando nós tivemos o Campeonato Mundial de Futebol, 1970, no dia teve início...
1: Débora Raposa entrando aqui. Débora Raposa entrando no estúdio Bandeirantes.
0: E eu fiquei nervoso.
1: E o Parrón ficou nervoso.
0: Ela sempre me encanta, sabe? Então... Mas aí...
1: Bom dia, Dé. Fica aqui com a gente. Fica aqui, tirar umas fotinhas aqui do
0: Parrón. Tem que preparar o Brasil, gente, não tem? Então, por favor, não vai perder a hora.
1: Aí... Diga, do... Fica aqui, Dé, fica aqui. Diga lá, Parrón.
0: Nós tivemos, então, no dia que teve início o Mundial, um terremoto que causou um número fantástico de mortes no Peru. O Tuta me mandou para lá, para fazer para a TV Record e para a Jovem Pan. A TV Record era o Dia D, o programa. E ao ar nas noites, eu não me lembro, acho que segunda-feira ou domingo à noite, sei lá. Fui eu e Laerte Garcia Rosa, um cinegrafista, repórter. Repórter, gênio, já falecido também. Lá em Lima, nós fomos até o balcão da Varig, eu fui falar com o gerente da Varig, para ele mandar os tapes que a gente ia gravar lá, ficava quase 2 mil quilômetros de distância, a região mais assolada, ficava quase 2 mil quilômetros de Lima. E meios de transporte não havia, estava tudo, entendeu? Então nós combinamos de mandar para ele e ele mandaria, despacharia para São Paulo o material. Fizemos isso. Quando nós voltamos, depois de uma semana comendo pão que o diabo amassou, numa região chamada Huarei, que foi arrasada pelo terremoto, chego lá no hotel, ligamos para São Paulo e já levamos uma esculhambação para São Paulo. Olha, o Tuta está uma arara com vocês dois, eu e o Laerte. Por quê? Pô, o programa está indo para o ar e não tem material nenhum, se não mandaram nada. Mas como não mandamos? Rapaz, fomos lá no balcão da Varig, à noite, onde mora esse camarada? E fomos na casa lá do gerente. O Laerte queria bater no cara e para segurar o Laerte para outra luta. Bom, conclusão. Voltamos para São Paulo 2 dias depois, trazendo as fitas, estavam lá. O homem não despachou nada. Quando chegamos aqui, foi o Fernando que entrou de novo no circuito, porque o Tuta não queria botar mais nada no ar. Acabou botando e a gente recebeu o Prêmio S. Mas foi o Fernando.
1: Uma das, né, coberturas históricas aí, cobertura difícil, né, Parron? E ainda mais numa tragédia como essa, né, num terremoto. A gente tem outras aqui, são muitos, né, os fatos, os momentos, né, cobertura pela PAN e aqui depois na Bandeirantes. Mas quero abrir espaço aqui, porque tem muita gente querendo conversar com o Parron. A Denise Corrochano está aqui mandando um beijo. O Newton Aires Santista de São Vicente, essa entrevista você acertou no ângulo, Danilo. Tem mensagens de carinho chegando em áudio também, vamos ouvir.
2: Bom dia a todos, bom dia pessoal da banda, Danilo, Parron, você faz eu acordar mais cedo no domingo, hein, Parron, para ouvir as memórias da Bandeirantes, sem você eu não ia saber de nada do passado, dos jogos, das reportagens todas, tá de parabéns, Parron, você é o cara,
3: cara
2: da Praia Grande, obrigado a todos, Danilo, bom programa. Só a voz dele é inconfundível. E todo domingo de manhã. Parron, Deus te abençoe.
1: O Gilberto aqui, Milton Parron, verdadeiro guardião da memória do rádio brasileiro. Seu trabalho une talento, história e paixão pela comunicação. O Dário Vidal Fernandes, ouvindo a Bandeirantes há mais de 50 anos. Depois de ouvir o Zaidan aqui no Gente, em seguida aqui o Parron, o sábado vai ser esplêndido. Agradecer a Deus por essa tremenda satisfação, um prazer numa manhã só. A Yara Serrazes de Santos, eu iria desejar um bom programa, mas o que posso dizer já iniciando com o magnífico Parron é um privilégio. Que delícia ouvir o Parron, ouvir o Memória, conheci a Débora também. Ah, conheci o Parron e a Débora no casamento da Paula Marinho. É a Loreta Bellini, do bairro de Santana, aqui também. O Deto Cordeiro de Mauá, a melhor entrevista até agora. O João Rosinha, de São Bernardo do Campo, tenho 63 anos de Bandeirantes, sempre acompanhei o trabalho do Parron. A Lúcia Maria, da Vila Mariana, também está aqui. Puxa, tanta gente. Marli Gomes acompanhando as reportagens do Parron. O Sedon, o trabalho que ele faz. O Vander, Parron é sinônimo do rádio. Parabéns mais uma vez. E São Bernardo do Campo tem mensagem, mais mensagens de áudio aqui. Vamos lá.
4: Bom dia, Danilo Gobato. Bom dia, Milton Parron. Bia, um amor de pessoa que eu conheci aí no estúdio. Parabéns, Band, parabéns, Milton. E eu também estou aniversariando nesse mês que passa, esse mês agora, dia 6. E o maior presente que eu tive na minha vida foi estar aí no estúdio, conhecer o estúdio, com esse cidadão também, que é um amor de pessoa, Pedro Campos. E o Danilo, esse amigão das madrugadas, Bandeirante a Caminho do Sol, né? É um tenados.
5: Bom dia, Walter Lima de Osasco. Pensei que ele não ia falar da Rádio USP. Ele falou. Grande Parrom, um abraço. E um bom dia para vocês, um bom trabalho, querido.
1: Ah, aqui a gente vai falando de todas, né, dessa trajetória aí do Parrom pelas emissoras aqui de São Paulo. Márcia, a Márcia aqui, filha do nosso saudoso querido Salomão, que está te mandando aqui um abraço, parabéns pelo programa. Márcia, um beijo grande para você, viu? Obrigadíssimo sempre. Ana Paula Rodrigues também está recebendo mensagens aí, está todo mundo querendo falar com o Parrom, né? Diga
6: todo
1: lá,
6: mundo
1: Ana.
6: Se mobilizando para falar com você, Parrom. Quem me mandou uma mensagem aqui dizendo que está muito feliz em te ouvir é o Valmir Salaro, né? Grande jornalista, disse que você foi chefe dele e mestre dele na década de 80, faz um tempinho, mas você tem um lugar ali no coração dele, na passagem dele, né? No começo da carreira dele como jornalista.
1: Grande Valmir Salaro, um abraço, obrigadíssimo pela audiência, né, Parrom?
0: É, Valmir, uma grande figura, realmente. Esse dia, Maria, dizer, foi o meu professor. Que professor? Esse pessoal tem talento. O que precisa, às vezes, é você abrir a porta para que ele possa só. E Valmir é uma dessas figuras, que grande repórter, realmente. Você, eu recebi aqui também.
1: Diga.
0: Do Marcelo Silveira Beca. Escuta, você conta aquela história do Chico Picadinho. E também do imperador do Japão.
1: Ah, essa eu tenho a sonora aqui, viu, Parrom? Essa eu separei aqui. Aliás, preciso mandar um abraço. Ana, obrigado, viu? Ah, vai chegando mensagem, pode ir entrando aqui.
0: Tem sonora do quê?
1: Eu tenho a sonora da princesa do Japão. Eu tenho essa sonora aqui, viu, Parrom? Aliás, eu preciso agradecer aqui, não só a Déa, a Débora Raposo, aí pela ponte, sempre pelo contato, pela ajuda, mas também o Adriano Roveri, que me ajudou aqui. Eu entrei em contato com o Adriano, falei, olha, vou receber o Parrom, que era uma surpresa. Me ajuda a selecionar aqui, fazer a curadoria desse material, mas não conta pro Parrom. E aí, em segredo, aqui ele separou alguns áudios que a gente vai tocar ao longo dessa entrevista, viu, Parrom? Mas conta então primeiro a história do Chico Picadinho, que você foi parar na cela, ficou frente a frente com ele, não foi?
0: Esse Chico Picadinho aí, tchau, querido, é o Francisco da Costa Rocha. O que acontece é o seguinte, eu era rádio escuta da Pan-Americana. Esporte. Aí o plantão esportivo Aluane Neto, todas as figuras que eu vou exibir os nomes aqui, já infelizmente já se foram. O Aluane Neto deixou o plantão esportivo e passou para a reportagem porque já não aguentava mais ficar preso. O plantão esportivo da Rádio Record, Laércio dos Santos, foi para o lugar do Aluane na Pan-Americana e me indicou para o Geraldo José de Almeida, que era o titular de esportes da Rádio Record. Lá fui eu para ser plantão esportivo da Rádio Record. Pedi demissão da VASP, ganhando lá na VASP R$19 mil, e fui para a Record ganhando 13. Olha que troca que eu fiz. Por causa do bendito do amor pelo rádio. Fiquei na Record um certo tempo. Aí uma equipe aqui da Bandeirantes, liderada, estava Darcy Reis, estava José Val Peixoto e, bom, outros aí. Saíram da Bandeirantes, foram para a Record, compraram o horário ali, para fazer esporte lá. Primeira pessoa que eles dispensaram, Milton Parrom. Estava lá, fazia o quê? 3, 4 meses, efetivo, tinha saído da VASP. Falei, pô, estou desempregado de novo. Só que tinha futebol de salão lá. Tinha um ginásio ali. E em terra de cego, quem tem olho é rei. E eu, a vida inteira, ficava jogando no gol, nas peladas, por aí. Eu me dei bem no campeonato lá. E o goleiro de jornalismo era o Reale Júnior, que não pegava nada. Aí estava o Fernando bravo com ele, estava o Tuta bravo, que eram todos do mesmo time lá do jornalismo. Aí então um deles sugeriu o meu nome e eu passei a jogar pelo jornalismo. No dia que eu fui demitido, o Tuta me chama e fala, você saiu? Te mandaram embora da rádio? Me mandaram embora, me dispensaram. Eu estava nesta época também como rádio escuta de jornalismo, porque para jogar no time precisava ter vínculo ali. Então me botaram de rádio escuta lá E plantão esportivo, continuei sendo, até ser demitido pelo pessoal que foi para lá. Aí o Tuta pega o telefone interno, liga pro RH. O... Me chama aí o Bevenuto. Era o diretor. Bevenuto, tem um pedido aí de demissão, uma ordem de demissão do Milton Parrão aí? Tem, tá na minha mesa que já vou despachar. Não, não despacha não. Rasga, joga fora. Mantém ele como tá e aumenta quanto ele tá em salário. E aumentou o salário ainda. E lá fiquei eu. Bom, fiquei como rádio escuta do jornalismo, ganhando. Oh, mas não era o que eu queria, microfone. Então o que, que eu fazia? À noite, final de semana especialmente, eu pegava lá um gravador que tinha lá de reserva, um gravador todo estropiado, e ia para as delegacias. Porque delegacia é o local onde as portas estão sempre abertas e onde sempre tem notícia. Eu, numa daquelas idas, vou falar do Chico Picadinho,
1: sim, sim.
0: Numa daquelas idas foi ao terceiro distrito policial, lá na rua Guaianazes ficava, não sei onde fica hoje. Chego lá, entro, vejo o delegado titular. Na porta estava aberta, mas bati, e ele sentado na mesa lá. Escrevendo alguma coisa. Bom dia, doutor. Isso foi no período da manhã. Nem levantou os olhos. Bom dia, doutor. Ele continuou escrevendo. Doutor, bom dia. Rapaz, esculhambação. Fala o que você quer. O que quer? Ó, doutor, eu sou jornalista. Quê? Eu sou jornalista. Sou lá da Rádio Record. Quem é que mandou você aqui? Eu falei, Shazam, a palavra-chave era Fernando Vieira de Mello. Era um nome mais que respeitado e conhecido. Ele que mandou aqui. Mas como é que ele soube? Eu não sei, eu não tenho nem ideia. Ah, Girou, que era o assistente dele, outro delegado. Leva esse rapaz lá pro camarada lá embaixo, lá. Foi você que falou, Mágico? Falou o quê? Foi você que avisou lá, recorda esse caso aí? Aí do Chico, aí embaixo? Não, eu não. Então, trata de apurar, que eu quero saber quem foi. O moço veio aqui, é um amigo meu que mandou. Ele, se era amigo, não sei, mas respeitava o Fernando. E desci com esse doutor Márcio. Chegamos lá, era xadrez, não era parede, era xadrez. Ô, Chico, vem cá. Ele estava lá no fundo do xadrez.
1: Você não fazia ideia de quem era, né?
0: Mas nem! Mas não podia também dizer. O que... Escuta, mas o que, que é? Se eu fui lá porque me mandaram, entendeu? E o camarada chegou perto de mim ali. Olha, vou fazer o seguinte. Você vai me dar o seu nome, a sua idade e me conta... Todos os detalhes, por que é que você praticou isso? Quando ele começou a falar, aí encontrei com a Margarete e a gente começou a beber no bar, onde foi? Ali na rua Aurora, porque quando ele falou Margarete já, porque estava todo dia nos jornais, mas todo dia fazia notícias populares, era... Aquele crime.
1: Sim, sim, você é ali frente a frente com ele.
0: E eu frente a frente, sem saber. Quando eu só falar, eu falo, ah, aí eu matei a charada. Saí dali voando. Chego lá no aeroporto, que já estava lá a Record. Não tinha dinheiro, peguei um táxi, eu não tinha dinheiro do táxi. Pedi para o cara esperar na porta, subi correndo. Ô, Fernando, olha, eu peguei um táxi, agora preciso pagar aí embaixo. Eu trouxe uma matéria aqui que... Você vai ver. Eu não quero saber, você me traz. Bom, conclusão, tive que pegar dinheiro emprestado da discoteca com um amigo meu lá, o Dias, para pagar o táxi. E subi correndo para passar a gravação lá no Rack Central. E está passando ali material, seu Vandique Freitas, que fazia um comentário diário, entrou ali para gravar o comentário dele. E eu comecei a ouvir aquilo lá. Ele tinha sido diretor de jornalismo antes do Fernando. Diretor-geral lá, seu Vandique. O que é isso aí? É o cara nada que esquartejou, matou e esquartejou aquela bailarina lá, Margarete. Mas prenderam ele? Preso, estou gravando agora. Mas você está fazendo o quê? Estou passando aqui. Não, bota no ar já isso aí. Tinha mais jornalista? Não, só eu. Põe já no ar. Aí parou a gravação, tocou tudo no ar. Eis que, como a rádio era ouvida nas redações, Ferreira Neto, lá da redação do Diário da Noite, lá, liga para o Fernando, que ele era muito amigo também, tinha trabalhado na Record. Fernando, onde é que está esse camarada aí que vocês botaram no ar, que está no ar aí? O esquartejador da Rua Aurora. Ô, Ferreira, não estou entendendo. Como não está entendendo? Está na tua rádio, você não sabe o que está... Lá foi o Fernando correndo lá, para ver o que está vendo aqui. Era eu. O que está aí no ar? Corta aí. Aí o seu Vandir, que virou um cão lá. Não vai cortar nada. Fui eu que mandei ele botar no ar. Não, vai ter que botar na televisão. Lá fomos para a televisão. Tirou a gravação. Aí botou. Tinha quase uma hora de gravação. Eu me sentei numa mesa, como estou aqui.
1: Na TV.
0: Na TV. Não tinha como ilustrar aquilo lá. É o som, só o áudio. 5, 10, 15 minutos, eis que chega lá, onde eu estava sentado ali, com a bruta daquelas câmeras de tripé, o diabo. Chega Narciso Caliri, que era secretário da redação. Ô, fulano, eu estou usando a expressão fulano porque falou um palavrão. Ô, fulano, você vai ficar com esta cara desse tipo... Como se fosse a coisa mais divertida do mundo, está rindo de quê?
1: Para você, para você.
0: Para mim, está rindo de quê? Não, fecha a cara, você está com um criminoso, um esquartejador. Fechei a carranca. Esses 10 minutos. Pô, você vai ficar o tempo todo com esse... Pega um papel, pega uma caneta. Eu peguei. Isso que está escrevendo, fiquei eu. Escrever. Chega Fernando. Você está escrevendo o quê? A tradução da Bíblia? Para de escrever! Rapaz!
1: Você não sabia o que fazer na frente das câmeras, Paulo.
0: E é por isso que eu tenho a versão por televisão até hoje.
1: Uma das histórias aí de Milton Parron, tem outras aqui que a gente vai tirando da cartola, a gente vai relembrando, a gente tem alguns áudios também que eu já vou tocar aqui na sequência, e claro, a participação do ouvinte Bandeirantes, histórias aqui depois, né, nessa trajetória aqui na Bandeirantes, que começa em 94, 94, Parron, 94, 95?
0: 94.
1: A gente vai rapidinho para o intervalo comercial, dá tempo de tomar uma água, tomar um cafezinho, a gente já volta aqui com as histórias de Milton Parron, do Bom e do Melhor.
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1: Bom, Bom, histórias no ar e fora do ar também, né? A gente volta aqui com o Milton Parron nesse programa super especial, recebendo um dos maiores nomes do rádio, do jornalismo, o Milton Parron, que já contou um pouquinho de como tudo começou, né? Natural de Araçoiaba da Serra, depois foi para o norte do Paraná, São Paulo, Avaré, começou na Rádio Avaré, 30 anos de Jovem Pan, e aí em 94 aqui na Bandeirantes, não é? E antes da gente contar algumas histórias aqui da Bandeirantes, Parron, eu queria voltar a falar sobre o seu pai, porque o seu pai, além de ter apresentado, não é, o rádio e ter te incentivado também, ele te mostrou algo que você depois viria a se apaixonar também, que é a aviação. Você, com 5 anos, fez o seu primeiro voo com o seu pai, no colo do seu pai, Parron?
0: No colo, meu pai, Paulistinha. Era em assentos em tandem, quer dizer, um na frente, o piloto, atrás o passageiro, e eu no colo do meu pai. Lá, isso lá no Paraná, lá no Olho do 15. E ele comprou, meu pai pagou lá dois passeios. Primeiro fui com ele, o segundo meu irmão iria com ele. Aí meu irmão é mais novo que eu. Não vai nem a pau entrar no avião. Falei, não, eu vou. Eu entrei e fui de novo. Eu me apaixonei por aviação, realmente. E o meu sonho era ter ingressado na Força Aérea. Esse era meu sonho. Acontece que, muito precoce, como sempre fui, me casei antes da hora. Adolescente, lá é a Varé. E uma das condições para ingresso na academia, na Força Aérea, que a pessoa fosse solteira. Eu só fui muito mais tarde fazer o curso de pilotagem. Antes disso aí, eu acabei fazendo paraquedismo, porque o paraquedismo tinha um acordo entre o Aeroclube de Bragança Paulista e o Clube de Paraquedismo aqui de São Paulo. Ficava a sede em São Paulo, né? Em São Caetano, é verdade. E por esse acordo você poderia fazer curso de pilotagem lá em Bragança sem pagar a joia e sem ser sócio do aeroclube. Aí eu fiz paraquedismo daí.
1: Pilotar mesmo, então você tirou, você pilota desde quando?
0: Brevetado desde 78.
1: Desde 78. Você tem um avião?
0: Tenho. Não, avião.
1: Você tem um avião, você tem um avião. Parron, você sabe que a aviação, para mim, é mágica. Eu vou continuar viajando, voando, e não vou conseguir entender essa engrenagem. Para mim, realmente, é incrível, né? A tecnologia, a modernidade, a revolução. Quando eu entro dentro de um avião, depois de 8, 9 horas, você está ali num outro continente, né? num outro país, na Europa, por exemplo, como que isso saiu ali de São Paulo e chegou aqui na Europa? Qual que é a sensação, né? Qual que é a sensação de fazer subir aquela máquina, fazer descer aquela máquina, cortar os céus, ver ali do alto, né, as plantações, as cidadezinhas, as montanhas, os rios? Como que você conseguiria descrever esse momento, esse sentimento, essa sensação?
0: Primeira coisa é que eu descobri por que os passarinhos cantam. Essa é a primeira. Estou falando, aí é pessoal,
1: sim,
0: né?
1: Sim, claro.
0: Não existe essa questão do desafio, conseguir tirar essa máquina do chão, estou trazendo de volta, não. Tem o prazer de estar lá em cima e a satisfação de você ir de A a B num espaço muito mais curto do que você iria se fosse pelo chão. De carro. E não existe outra, a não ser os inconvenientes. De repente você pega no meio do seu trajeto aí uma formação meteorológica inadequada, aí você vai passar por grandes emoções. Mas, fora isso, é trivial. Até acho que piloto qualquer um pode ser. E desses modernos aviões, mais ainda, você tem que ser bom de computação. Nesta aviação na qual estou inserido aí, que é a primária ainda, nessa você tem que ter pé e mão, funcionar, nada de computador, nada disso aí.
1: Você pilota, você voa todo final de semana? Como que é?
0: Quase todos, quase todos.
1: E tem um destino certo? Você traça não, ali a rota? Não. Como que é? Você...
0: A não ser um voo mais longo.
1: Ah, sim.
0: Você vai ter que fazer, traçar o plano de voo e vai ter que registrar o seu plano de voo e vai fazer um voo controlado. Mantendo a sua posição a cada instante com os órgãos que você vai cruzar, os órgãos de terra, né? Mas fora isso, não. Fora isso, no visual puro ali, você voa sem... Não vai entrar em área controlada, evidentemente, se você não estiver voando controlado.
1: Sim.
0: Você vai causar um tumulto.
1: E você já sabe também onde pousar, onde tem pista, onde tem tudo, onde que você pode ir.
0: É. Não, qualquer piloto decola, ele sabe para onde vai, sabe qual é a estrutura do local que ele vai pousar, entendeu? Tem isso tudo lá.
1: Mas, Parron, você sabe que a gente começou esse programa falando sobre o seu início, sua trajetória, curiosidades, mas já aqui na Bandeirantes, em 95, você entrevistou em uma das entrevistas com o seu João Jorge Saad, e você perguntou justamente para ele sobre o início da vida profissional, a relação dele com o rádio, e a gente tem esse trechinho de 95, né? E assim como você, que ali no começo não tinha muita familiaridade com o meio rádio, o seu João respondeu isso aqui. Vamos ouvir.
11: O senhor tinha o hábito de ouvir rádio nessa época, embora o rádio fosse coisa tão difícil de ser?
12: Não, eu saía de São Paulo, o rádio não pegava, era um radinho pequeno que você tinha no carro, e não tinha alcance. Então foi em 1938, isso era antes da guerra, que o Brasil já vinha com aquele equipamento todo, maquinaria de todas essas fábricas, tudo obsoleta, né? Não tinha transmissor que tivesse alcance. Então você só ouvia pipoca, você ligando no carro, o barulho do motor, você saindo de Santa Mara, você já não ouvia quase nada. E também eu não ligava para o rádio.
13: O senhor não tinha uma emissora predileta?
12: Não, não tinha, não. Gostava de música.
13: Não ouvia bandeira?
12: Eu via tudo que pudesse ouvir.
1: Ah, um trechinho só dessa entrevista de 95, e o seu João, bom, não cheguei a conhecê-lo, mas falam, você também fala, né, Parron, que era uma pessoa divertidíssima. O Ronco aqui, que já participou do Bom e do Melhor, falava que era engraçado e era parceiro também, não é? Conta um pouquinho dessa história com o seu João.
0: Bom, isso aí é um predicado da família, né? Se cruzar aí pelos corredores, Ricardo Saad, Johnny Saad. Se você conhece, tudo bem. Se você não conhece, você vai pensar que é um funcionário como outro qualquer. Porque eles têm a mania, entre aspas, de cumprimentar a todos, indistintamente. O seu João... Eu me diverti muito na entrevista, nessa aí que você usou aí. Eu tive com o seu João, acho que umas, para entrevista, né?
1: Uhum.
0: Umas três ou quatro vezes. Uma delas foi essa aí, essa primeira aí. Ele disse que ele tinha imobiliária, Aricanduva. E Aricanduva tinha uma vasta área aqui nessa região do Morumbi que pertencia a ela. E ele, seu João Saad, resolveu doar uma grande área para que o São Paulo Futebol Clube construísse ali o seu estádio, que é onde está o Cícero Pompeu. Pessoal, João, o senhor foi cobrado? Não, nada, absolutamente. O senhor deu para o São Paulo? Sim, exato. O senhor é São Paulino desde quando? Não, eu sou corintiano. Mas como? Corintiano, o senhor dá o estádio para São Paulo? Então, teve uma outra, foi ele quem me pautou.
1: O seu João? O
0: seu João. Via Luquete, Alberto Luquete, que era o diretor aqui. Bom, o seu João disse que já deu essa matéria. Duas, três pessoas, aí, dois, três. Não foi adiante. Dá para se tocar? investigaçõezinhas aí, foi a matéria sobre o oxigênio hospitalar. O Estado de São Paulo gastava uma fábula dos hospitais, do Hospital das Clínicas, do servidor público e outros aí, santas casas, que o preço do oxigênio hospitalar para essas entidades, que era o governo de São Paulo que bancava, era, digamos, R$ 1.000 o metro cúbico. Estou dando um número aqui empírico. Para o particular, para os hospitais particulares, era 200. Uma diferença de 70%, 80%. Um absurdo. E aí a gente se envolveu nesse negócio aí e foi uma... E o Estado acabou, era Mário Covas, cancelando todos. E outra também, do seu João, aí foi um amigo dele que tinha uma empresa de gás, GLP, gás de cozinha, que também era outro absurdo. Os botijões, tinha botijão de gás aí da época da Segunda Guerra Mundial, não eram reclassificados, né? Um risco danado de vazamento. Tanto assim que você pega na época aí, o número registrado no Corpo de Bombeiros de explosões, de acidentes em domicílio, por causa de botijões defeituosos, era muito grande. A gente se envolveu lá também, aí foi baixada uma lei, que está vigorando até agora, obrigando todas as empresas engarrafadoras e distribuidoras de gás de cozinha a reclassificarem a cada tempo todos os botijões que estão aí.
1: Fernando Araújo deixando aqui a sua mensagem, que honra ouvir a enciclopédia do jornalismo. Parabéns, Parron. Maria Lúcia Travaglione, sensacional a ideia de trazer aqui o Parron. Terezinha também está aqui. É, Silvia Crisante, um beijo para você. Tanta gente que a gente não vai conseguir, não é, registrar. Mas, na reta final, aqui a gente tem mais 5 minutinhos, anunciar os vencedores, não é? 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Então, atenção, os vencedores aqui do Bom e do Melhor: o Adriano Livio, a Maria Cristina Vardaro, o Eduardo Nonato, o Marco Aurélio e a Marta Isabel, 5 vencedores, todos eles com direito a acompanhante. 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Agradecer aqui também a Paola, a Rosana, todo mundo do time aí de eventos por essa parceria, né? Mandar um abraço ali para o pessoal também da produção do Tina Turner, que é essa super montagem. A Ana Lu e o próprio musical vão receber certamente todos os prêmios da temporada, e eu tenho certeza, vocês que vão ter agora a oportunidade de no dia 13 conferir de pertinho, não vão se arrepender, e depois conta aqui pra gente, tá certo? Bom, também na reta final, deixar já aqui o parabéns para todas as mamães, não é? A minha mamãe está lá em Sorocaba, ouvindo aqui, ao lado do meu pai, da minha tia também, que saiu de São Carlos e foi lá para Sorocaba para passar o Dia das Mães. Então, logo mais estaremos juntos e poder, né, desfrutar aí do Dia das Mães, para a gente comemorar e para celebrar. Então, todas as mamães que estão ouvindo agora, a gente deixa aqui, né, todo o nosso carinho, nosso abraço. E Parron, em 2 minutos...
0: Sorocaba fica na grande. De Araçoiaba, né?
1: Olha, Parron, que Araçoiaba, desde que você saiu de lá, não cresceu muito, não.
0: Incrível, né?
1: Incrível. Parron, em 2 minutos aqui, a gente ouviu tantas histórias, né? Mas eu vou contar uma que eu acho que você não sabe, não sei se eu já te contei, mas Eu me lembro que você trazia dessas suas viagens, né, dessas suas andanças, uma pinguinha. E eu levei essa pinguinha para a minha saudosa tia Hilda, que adorava uma pinguinha depois do almoço, tomava ali com o tio Vicente. E a pinguinha era tão boa, que ela tomava assim a conta gotas, porque não queria que acabasse. E ela deixava escondida no armário para ninguém pegar, viu, Parron?
0: Então, ainda era...
1: Não, minha tia é falecida, é falecida.
0: Mas não foi por causa da pinga, né?
1: Não foi por causa da pinga. Mas adorava aquela pinguinha que você trouxe e guardava ali, não queria que ninguém bebesse, não podia dividir com ninguém, deixava ali no armário. E uma curiosidade aqui, porque também tinha muito carinho aí, viu, Parron?
0: Tá terminando, né?
1: Tá terminando, Parron. Tá terminando. Passou rápido. Encontrei com o Parron, viu, Bia? Encontrei com o Parron aqui no café antes de começar. Fui receber o Parron. Ele falou: quanto tempo de programa? Falei: Parron, 1h45. Ele falou: Danilo, eu não tenho história. Falei: ah, Parron, pelo amor de Deus, se você não tem história, então. Passou rápido, Parron. Passou muito rápido. Eu queria te agradecer aqui de verdade, de coração mesmo, dividir, né, tantas histórias, curiosidades, momentos da carreira. Ficou faltando tanta coisa. Você que cobriu o Joelma, que você, uma cobertura de fôlego, né, que você passou ali a madrugada, o dia ali, cobrindo. Agora que a gente teve a série também da Ângela Diniz, você também acompanhou o julgamento, né, do Doc Street, e tantas coberturas memoráveis, não é? Então, puxa, nessa manhã aqui, 1h45, foi só uma parcela aí, uma porcentagem muito pequena de tudo isso que você fez em todas as emissoras e continua fazendo, porque esse final de semana tem memória, no sábado tem também o Repeteco no domingo, e sempre com programas espetaculares, que eu também faço questão aqui, aliás, de deixar um abraço pro nosso Roger Palme Duarte, que toca aí também o Memória com você. Parron, brigadíssimo, obrigado mesmo, viu?
0: Danilo, eu que agradeço, e a todos que se manifestaram o meu carinho, como eu gostaria de ter o poder da presença para dar um abraço pessoalmente a cada um. Muito, muito, muito obrigado mesmo, de coração.
1: Reta final aqui do Bom e do Melhor, deixar um beijo para todo mundo que acompanhou, obrigadíssimo mesmo pela audiência, pelo carinho, ao Parron, à Débora, às nossas mamães aqui também. Tchau, pessoal.
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14: De verificar, de ter essa acurácia com relação à veracidade dos dados daquele usuário. Então, eu acho que é um ponto de partida, e aí a gente vê a sociedade se movendo como um todo. Então, a gente vê a população cobrando os governos de, olha, eu também preciso que vocês cobrem as plataformas, né? Também cobrem essas empresas, para que seja também do interesse delas que esses jovens... E aí eu digo jovens, mas crianças, né? Meu filho mais velho de 9 anos, ele fica muito tempo no YouTube hoje. Então, eu acredito que a plataforma poder trazer essa preocupação e trazer também esses controles e utilizar a tecnologia também como meio de proteção já é um caminho. Acredito que vai ser uma evolução. Como tudo que a gente vem acompanhando nos últimos tempos, com a própria inteligência artificial, a gente tem muito ainda pela frente para evoluir. E a gente vê também o governo atendendo a população e cobrando as plataformas. Né? Então, nos Estados Unidos, eles têm o COSA lá, que é o Kids Online Safety Act, que já é uma lei que está sendo reforçada agora, pensando nessa cobrança das plataformas e também como meio de proteger as crianças. A gente vê a União Europeia também com o DSA, que é o Digital Safety Act, que é ali para todos os países que englobam a União Europeia, também fazendo essa cobrança. Uma lei também na Austrália, acho que da Austrália mais rígida, o ECA Digital, que saiu agora em março desse ano aqui no Brasil, indo muito na linha ali do DSA, que é a lei da União Europeia. e que venham com um reforço para os pais. Né? Nós temos, e aí respondendo a sua segunda pergunta, nós temos alguns recursos hoje que as plataformas fornecem para a gente, limitar o tempo de uso, a hora que começa a utilizar, a hora que bloqueia, quais são, qual que é a faixa etária que a criança tem. Então, é a gente reforçando o que a nossa criança está utilizando. E aí, para as crianças isso faz muito sentido, mas para os adolescentes a gente tem outras preocupações, porque eles burlam, né? E aí a gente tem os adolescentes tanto consumindo os conteúdos da internet, quanto produzindo os conteúdos também, fazendo os vídeos. Então, a gente, no papel de pais, né, a gente tem ali uma missão muito difícil de acompanhar, não só de bloquear, né, mas também de educar, que é um pouco disso que a Paula trouxe, não deixar isso só a cargo das plataformas.
15: Eu lembro que quando eu era criança eu comecei a acessar, assim, chat, tinha chat online, né, de operadoras, de provedoras de internet. O jeito dos meus pais para eu sair do computador era puxar da tomada. Sim, era fácil.
14: Exatamente a mesma coisa.
15: Agora, meu amigo, você tirar uma criança do celular é difícil, né?
14: É uma guerra.
15: É, Paula, né, que você está trazendo, era o computador da casa.
14: É.
15: Às vezes a gente ouve dos pais, das famílias, uma reação tipo, ah, mas no meu tempo estava tudo certo. Eu queria só trazer essa diferença do uso, quando o uso se torna individual, quando a tela fica cada vez menor. E principalmente, gente, isso não é uma fala anti-tecnologia, muito pelo contrário, eu atuo nessa área há mais de 20 anos e não atuaria se não gostasse. Mas a gente tem que achar um lugar de cuidado em que o uso seguro, o uso saudável e o uso crítico por parte dessas crianças e adolescentes seja cuidado, né? Então, a gente poder falar que, por exemplo, a tela super individual, que é muito diferente do tipo de uso que os pais tiveram antes, a tela super individual com sistema de recomendação muito bem elaborados, algoritmos muito bem desenvolvidos para nos entregar somente o que a gente deseja. O scroll infinito, que é um dos mecanismos, né, de design manipulativo, a gente nota que nunca tem fim, né? É sempre maravilhoso e é sempre infinito. As recomendações, os autoplays, né? Então tudo isso são recursos de design das plataformas que, sim, se eu faço um controle parental minimamente bem estruturado, dá para, por exemplo, segurar ali, barrar o autoplay, por exemplo, no YouTube, já se podia fazer isso. O ponto da legislação, e principalmente o que eu estou citando aqui, articulações do ECA digital, tem a ver com trazer isso de maneira padrão. Então, quem não sabe fazer, não está prejudicado por isso, porque a gente sabe que é uma porcentagem muito pequena de famílias, dentro de toda a diversidade de famílias, desde a pessoa que tem que sair às 4h30 da manhã e deixar a criança com a babá eletrônica, que é o celular, completamente desconfigurado, completamente para voltar às 9 horas da noite. As realidades que a gente tem são muito múltiplas, a gente não pode tomar uma régua única de cuidem das crianças, passem horas monitorando o que seu filho faz. Isso não é a realidade, né? Você citou o ECA digital, né? Natalian também falou rapidamente sobre isso. Eu queria entrar mais a fundo, principalmente depois da decisão do governo federal dessa semana de elevar de 14 para 16 anos a idade indicativa para usuários acessarem o YouTube. Eles disseram que houve uma análise técnica e isso acontece principalmente depois de um surto que teve aí no YouTube de umas novelinhas feitas com inteligência artificial que mostram frutas animadas vivenciando histórias e experiências adultas. E assim, tem conteúdo de crime, de violência explícita, sexualização, é um conteúdo 100% adulto e que até então estava aí livre para qualquer pessoa acessar, inclusive crianças menores de idade. O governo federal recebeu esse alerta, né, e tomou essa atitude dessa recomendação. Natalian, queria te ouvir sobre isso.
14: Um movimento super importante do governo, né, junto com a NPD também, que foi o órgão brasileiro nomeado, vamos dizer assim, para ser o órgão regulador aqui no Brasil dessas ações. Então a gente já vê uma primeira ação muito expressiva, importante, com essa redução da idade para o YouTube. E isso deve começar a refletir também, inclusive é o que rege ali no ECA, um dos termos ali que vem nessa regulamentação, que é que isso também seja refletido no algoritmo. Então, para que esses conteúdos não sejam indicados, primeiro sejam devidamente classificados, né, esses vídeos, por exemplo, das frutas, né, eles não estavam categorizados adequadamente, provavelmente, propositalmente, para que o conteúdo seja consumido por crianças. Então, vem uma legislação para cobrar da plataforma que isso seja feito de forma adequada, quiçá que seja removido da plataforma, já que é um conteúdo impróprio, né, não verídico.

0: sobretudo que é um pouco cavalo de Troia, né? Ele tem uma aparência inofensiva, uma aparência que é deliciosa para as crianças, você poder ver uma fruta falando, né? A gente, às vezes, tem que se deslocar um pouco do nosso lugar de adulto, mas são conteúdos que, como a Natalia disse, trazem enredos, trazem roteiros que abordam assassinato, abordam uso de entorpecente, estupro, violências em geral, e são impactantes, não importa se são frutas, então, porque são frutas com aparência humana. Sobre a responsabilização dos criadores, a gente tem uma forma de deliberar sobre todas as criações, que é a classificação indicativa, que já existe no cinema, já existe no teatro, já existe nos games, que é uma orientação e que situa o porquê da idade limite. Então, se a gente vai ao cinema e vê que um filme é 14 anos, a gente abre o nosso streaming para assistir, vai estar lá violência, uso de drogas. Então, essa classificação que justifica a determinação é também uma das deliberações novas. Então, os conteúdos, eles podem existir, se forem para contas de pessoas de mais de 16 anos, e ainda assim com essa ressalva do porquê da classificação indicativa.
1: Eu queria falar da medida drástica da Austrália. Natalia, você trouxe isso também rapidamente há pouco, que foi o primeiro país do mundo a banir totalmente menores de 16 anos de qualquer tipo de rede social, né? Foi um país pioneiro. Outros já estão estudando essa medida, como o caso de países da União Europeia também. Esse assunto está em debate. Mas eu queria entender se, na opinião de vocês, esse é o caminho. A gente tem que ir realmente para essa exclusão total de menores de idade nas redes sociais, ou as outras ferramentas restritivas que estão sendo adotadas podem ser suficientes para conter esse problema e para ajudar na proteção das crianças?
2: Olha, Beatriz, eu acredito que, ainda mais nessa faixa etária da adolescência, tudo que é proibido tem um sabor diferente. E aí a gente não consegue, e a Paula trouxe um tema que é muito importante, né? As famílias têm dinâmicas sociais diferentes. Como é que, de repente, isso é um recurso que pode estar sendo utilizado por uma família por N questões. Então, eu não acredito que banir completamente seja o caminho mais assertivo, ainda mais para essa faixa etária. Talvez para uma faixa etária, não sei, tá, até 9, 10 anos, até por uma questão socioemocional também, psicológico, talvez fizesse mais sentido. Mas eu acredito que a tecnologia está evoluindo absurdamente rápido. Se as plataformas trouxerem, de fato, uma preocupação para esse tema e, de fato, aplicarem os recursos que têm, porque a gente está falando da Meta, das maiores empresas de tecnologia do mundo, são empresas que têm total capacidade tecnológica, até de conhecimento, de recurso, para se investir não só em controles, mas para, de fato, ter uma proteção e um direcionamento assertivo desses conteúdos. Eu acredito que esse vai ser o caminho mais rápido e o mais assertivo.
1: Até porque os jovens na Austrália podem usar um VPN, né, para driblar também essa regra.
2: Exatamente.
1: Criar uma outra conta. Quer dizer, já há dados concretos que mostram que há brechas nessa lei, né, Paula?
0: Sim, tudo é burlável, né? Acontece que a proibição, ela já seta um limite que a gente precisa avaliar de maneira muito objetiva. Esses limites, eles dialogam com danos que já estão mapeados, né? Com danos de déficit de atenção, danos de saúde mental, danos de exposição a conteúdos inadequados, distração, prejuízo no aprendizado. A gente já tem isso tudo mapeado em exames, por exemplo, PISA, né, da OECD. A gente tem uma queda conforme os ambientes digitais foram se proliferando do impacto disso nos jovens. A gente precisa lembrar que o córtex pré-frontal deles está em desenvolvimento até os 21 anos de idade em média. Saber que esse desenvolvimento físico também está sendo impactado pelo uso desses dispositivos, tudo bem, eles têm usos ótimos, você pode realmente usar o YouTube e outras plataformas para aprender um monte de coisa. Acontece que, mais uma vez, o design

0: dessas plataformas, ele é feito para gerar vício e adicção. A lógica é simples: economia da atenção. Se a plataforma tem os usuários com a atenção retida ali, isso significa dinheiro para elas. Se eu saio daquela plataforma e vou para outro, é o concorrente dele que está ganhando dinheiro. Ou se eu saio da plataforma e vou ler um livro, pior ainda que ninguém ganha. Então, isso aqui que a gente precisa olhar. O design é muito mais sério do que o conteúdo, no fim das contas, se a gente for olhar o impacto enquanto sociedade. A gente ainda não sabe o que isso vai gerar daqui a pouco. É como se a gente observar o caso e disser: não existem níveis seguros para consumo dessa substância.
1: E é muito interessante você ter falado isso, porque eu também queria puxar para a nossa conversa aqui uma decisão inédita num tribunal de Los Angeles, nos Estados Unidos, que recentemente decidiu condenar, em uma indenização milionária, ao Google e também à Meta, dona do Face, Instagram e WhatsApp, em um processo em que uma jovem de 20 anos acusava essas plataformas de serem desenvolvidas para tornar os usuários viciados, e é muito isso que você está falando, né? Então, esses algoritmos, né, esses mecanismos em que essas redes sociais são criadas, fazem o usuário se viciar, e aí não importa a idade. Então, essa jovem entrou com essa ação, dizendo que, inclusive, essas redes sociais e YouTube fizeram, e o Google, aliás, fizeram com que ela agravasse uma depressão que ela já tinha, tal, e o processo foi vencido, né? As empresas tiveram de pagar essa indenização. Natalia, você acha que esse primeiro processo, né, pode abrir portas para mais, quer dizer, pode abrir precedentes para mais pessoas prestarem atenção nisso e querer entrar na justiça?
2: Ah, com certeza, Beatriz. Com certeza. E juridicamente, o usuário, ele tem esse direito, né? Porque ele está se sentindo ali prejudicado de alguma forma, tendo ali a sua rotina impactada. E é muito interessante que quando o usuário que está consumindo tem essa consciência, porque o padrão é a gente, nossa, está tudo bem. É, porque eu estou aqui me distraindo, estou consumindo conteúdo que eu gosto, estou rindo, enfim. E a gente acaba perdendo tempo de fazer outras coisas quando a gente está consumindo esse conteúdo nas redes sociais. Então, quanto mais o nível de consciência desse prejuízo os usuários tiverem, maior vai ser a tendência, ainda mais com o precedente de uma causa que já foi ganha anteriormente. Maior vai ser a incidência, eu acredito, daqui para frente, da gente ver mais ações como essa também em outros países.
1: Tem uma outra ação também nos Estados Unidos de mães de crianças que usavam redes sociais e que se suicidaram. E aí tem uma relação, né? Crianças que participavam de desafios online acabaram cometendo suicídio, morreram, né, ao ver vídeos nas redes sociais. Então, eu acho que é um movimento crescente também, né, Paula, de judicializar essa questão.
0: Tem espaços que passam totalmente fora do radar de quem não é da geração. Tem linguagens que passam fora do radar. Eu também sou mãe, meu filho é um pré-adolescente e eu atendo muitas famílias, muitas escolas. E o que eu vejo é que tem fenômenos acontecendo que, da mesma forma como a gente era jovem e passava por cima ali, os pais nem despertavam a curiosidade que a gente estava vivendo. Isso está acontecendo com os pais, mas a gente precisa tratar desse momento de uma maneira muito diferente como foi tratada antes, porque os riscos são muito diferentes, né? A exposição, por exemplo, a predadores sexuais, né? Se você é uma pessoa pedófila e está interessado em acessar jovens, crianças totalmente desprotegidas, que os pais não sabem o que está fazendo e que está tudo bem, mas está dentro do quarto, está seguro, a criança está segura, está dentro do quarto. Não, não está segura, está dentro do quarto. Esse é o ponto. Mudou. Antes a segurança era a gente estar dentro de casa. Agora, talvez estar dentro de casa com a porta fechada é um grande perigo. Então, se você é um aliciador, um predador, onde você vai encontrar isso? Você vai encontrar isso nos jogos online, você vai encontrar isso no Discord. Essas crianças estão ali querendo ser vistas, querendo ser amadas, querendo relacionar, como todos nós queremos. Então, poder ter um pouco dessa malícia é parte da educação digital, é parte do letramento digital. E, mais uma vez, é muito cruel a gente botar responsabilidade nos filhos. É muito cruel a gente dizer: você não sai desse celular. Claro, eu também não saio do celular, é feito para eu viciar também. Então, a gente poder tratar disso tudo enquanto sociedade, mas, mais uma vez, trazer a responsabilidade para quem é responsável, que são as plataformas. Sem esse design manipulativo delas, nada do que a gente está conversando aconteceria. E a gente nem entrou muito aqui em assuntos que têm a ver com o uso da IA generativa, né? O uso da IA para gerar vídeos, para gerar imagens, que cai num outro problema. A gente tem grupos de WhatsApp em que as crianças e adolescentes criam nudes uma das outras e bota ali isso. Isso tem um dano psíquico, emocional, social terrível para quem passa. A gente tem casos muito complexos e eu quero fazer um destaque sobre isso. A gente está falando muito de rede social, rede social, rede social, mas a gente tem que estar de olho em todos os espaços em que as crianças estão socializando digitalmente. Então, sim, o Discord, sim, o chat do jogo do Minecraft, o chat do Free Fire, todos esses ambientes que a gente sabe que estão ali desprotegidos. E o WhatsApp? O WhatsApp é o grande calcanhar de Aquiles quando a gente fala da proteção digital. Eu conheço muitas famílias que falam, não, meu filho não tem rede social, mas tem o WhatsApp. É uma super rede social. É o lugar onde eles socializam, onde acontece o problema do bullying, do cyberbullying, onde eles que têm pouca malícia sobre o traquejo social não sabem o que tem que falar naquele ambiente e o que é feito para falar pessoalmente. Tem tantas coisas que só vão vir com a maturidade, mas a gente está atacando as crianças ali. Então, quando você me fez a pergunta sobre proibição, a proibição também entra um pouco nesse quesito. Não há maturidade em várias instâncias para criança e adolescente lidar com as sutilezas desse espaço, com os riscos desse espaço, com a malícia que é necessária ter para se estar nesse espaço.
1: Paula Martini, Natália Silva, quero agradecer muito esse debate urgente, necessário, né, que a gente teve aqui hoje. Obrigada, até uma próxima para vocês.
2: Eu que agradeço. Obrigada, Beatriz. Prazer, Paula.
0: Muito obrigada. Até logo.
1: E eu quero agradecer também a sua companhia aqui no Band News no Mundo. E te lembro que se você quiser rever este programa, basta acessar as páginas das redes sociais do jornalismo da Band. Até semana que vem. Tchau.

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0: Olá, o Band News Docs dessa semana vai mostrar um cenário de reconstrução, traumas e incertezas. Em maio de 2024, o meu estado, Rio Grande do Sul, enfrentou uma das maiores tragédias da sua história, as enchentes. Já se passaram 2 anos e a cidade de Porto Alegre ainda está se reerguendo, assim como tantas outras. A nossa equipe percorreu as bacias dos rios Caí, Taquari, Jacuí e o Guaíba, para entender o que mudou na infraestrutura de proteção e como é o cotidiano da população da região. Olha só.
1: Na enchente de maio de 2024, o rio Caí passou dos 17 metros e 50 centímetros em São Sebastião. O normal é abaixo de 2 metros. 60% do território do município foi impactado.
2: O curso d'água do rio Caí tem uma extensão de 285 quilômetros. Atinge total ou parcialmente 42 municípios, mais de 650 mil habitantes.
1: O rio Caí nasce no Planalto da Serra Geral, no município de São Francisco de Paula, entre as altitudes de 900 e 1000 metros. Dividido em Alto, Médio e Baixo Caí, recebe o nome de Rio Santa Cruz até a divisa dos municípios de Canela e Gramado. A foz é no delta do rio Jacuí. No município de São Sebastião do Caí, a cheia já é rotina. Todo ano a área urbana é atingida pela inundação. No bairro Navegantes, a 700 metros do leito do rio Caí, a Bete mora sozinha nesta casa. A água chegou na janela do segundo andar da residência. Embaixo funcionava o salão de beleza, que por anos foi o sustento e o que pagou a faculdade da filha.
3: Essa área de risco foi considerada a partir de 2025, quando foi feito o novo plano diretor. E tudo foi considerado área de risco. Porém, a gente paga impostos.
1: Mesmo com 2 laudos do Conselho Regional de Engenharia e Agronomia e da Defesa Civil, ainda assim a Bete não foi contemplada com o compra assistida.
3: Eu fui fazer a inscrição para compra assistida. Da minha casa para baixo, todos foram favorecidos. Da minha casa para cima, ninguém.
4: E por que que tu recebeu não recebeu compra assistida?
3: Não sei. Não sei. Porque você vai, conversa com um, conversa com outro e ninguém te dá uma explicação. Esse é o problema, e não é só eu. Mais da metade do bairro está nesta situação.
1: 12.600 famílias foram selecionadas em todo o Rio Grande do Sul no programa Compra Assistida. 20 mil ainda aguardam.
2: Atrás dessas árvores fica a RS-124, que liga Montenegro a São Sebastião do Caí. Quando a água ultrapassa os 13 metros, chega no asfalto e bloqueia a passagem entre as duas cidades.
1: Na maior inundação dos últimos anos, o rio Caí também invadiu a cidade de Montenegro com força. 9 mil pessoas foram afetadas.
5: Aquelas pessoas, muitas vezes, que eram acostumadas a enchentes menores, como essas que eu disse, 7, 8 metros, elas não têm processos culturais de adaptação a enchentes de 10 metros, porque 3 metros, 2 metros, fazem total diferença na casa das pessoas, nas vidas das pessoas e nas estruturas públicas também. Quando a gente está falando da gestão pública, ainda ela não conseguiu se adaptar em tempo sequer. Os planos diretores, aqui do município de Montenegro é um desses casos, conseguiu se adaptar.
1: Em 2014, o governo do estado e a Metroplan desenvolveram um estudo de alternativas para minimizar o efeito das cheias na região do Caí. As soluções passam pela construção de diques, desapropriação de áreas atingidas e rebaixamento da calha do rio. Quase 10 anos depois, em 2023, os valores foram atualizados para a implementação das melhorias, mas o estudo não foi revisado. A Secretaria da Reconstrução do Estado confirmou à nossa reportagem que a contratação de uma nova empresa para a atualização e complementação do relatório vai ser feita ainda neste ano. 7,5 milhões de reais devem ser investidos. Newton é pescador e mora no Vale do Caí há quase 50 anos, na frente do rio.
6: Vivia, as enchentes, vivia explorando como é que era a direção das correntezas, corredeira de água aí, a trajetória dos árvores. Quer dizer que conheço tudo aí, das enchentes conheço praticamente tudo, né?
2: Aqui de cima, né, onde a gente está agora, o senhor já subiu essa casa no ano de 2000 para ela não pegar, porque a gente fica bem na frente do rio aqui, né?
6: Isso, é, bem na frente do rio. Tem alguma coisa aí que a gente até ganhou, ó. Esse aqui ganhou, aquele ali ganhou, mas as portas tive que trocar, essa aí ainda não foi trocada, mas já está toda estourada. Essa aqui foi trocada, porta do banheiro trocada, da cozinha, só aquele armário ali, que é de madeira, que não foi trocado. Eu tenho receio de dar enchente grande ainda. Depois dessa, eu não duvido.
1: Por parte da prefeitura, foi apresentado em abril deste ano a revisão do plano de contingência. O novo projeto aponta rotas de fuga, pontos de encontro e abrigos definidos. E também estabelece procedimentos como monitoramento do rio, ações de resgate e atendimento à população. Enquanto isso, pessoas como a Beth, que vivem às margens das águas, aguardam em casas condenadas uma solução.
4: E como é que é a sensação de vocês, assim, quando ou tem uma previsão de chuva ou tem chuva forte?
3: Desespero. Tu liga a televisão, a previsão é de El Niño. O que que vai dar? Enchente. Entendeu? Então, assim, ó, tu não sabe pra quem recorrer.
1: O retrato do pós-enchente nas ilhas de Porto Alegre foram alguns bancos de areia. Formaram-se enormes bancos de areia em diversas localidades. Esse tem quase 2 metros de altura. Dá para ter uma noção pela placa. São 750 metros cúbicos de areia só aqui. Os montes foram removidos e muita gente decidiu sair junto com eles.
7: A população diminuiu bastante por conta do contra assistida, né? Bastante mesmo. Muito.
8: Vocês sentem isso como moradores assim, de Minerva?
7: Muito, nossa, mais de 50%.
1: O Lago Guaíba nasce do Rio Jacuí e Taquari e vai até a Laguna dos Patos, na cidade de Rio Grande, no sul do estado. Mais de 1 milhão e 300 mil pessoas moram em áreas banhadas pelo Guaíba. São 14 municípios. Diferentemente das cheias no Vale do Taquari, onde o rio pode subir 1 metro por hora, as cheias do Lago Guaíba costumam abranger uma grande área, mas de forma lenta. Por isso, não causam tanto arraste. Em 2024, 160 mil pessoas foram afetadas e quase 40 mil edificações. Ainda assim, a capital foi atingida com força com o colapso do sistema de proteção. Os principais mecanismos desenvolvidos entre a década de 60 e 70 são diques e comportas, além de 23 casas de bomba. 2 anos atrás, 75% dos motores estavam funcionando. Hoje, 95 dos 101 motores operam.
9: Porto Alegre tem 43 quilômetros de diques, sendo 23 diques externos, como Edivaldo Pereira Paiva, Diário de Notícias, o Muro da Mauá, a própria Freeway, a Castelo Branco, e mais 20 quilômetros de diques internos, como a gente chama o dique do Sarandi, o dique do Arroio Areia, a própria Talude do Dilúvio é um dique, até a rua Lucas de Oliveira. Então, a gente vem recompondo todas essas estruturas ao longo desses 2 anos. Os principais pontos de extravasamento e de rompimento a gente já consertou no dique Assis Brasil e Fiergs, na Zona Norte, o dique do Sarandi em 2 trechos, um bastante emblemático, onde aconteceu 2 rompimentos lá no evento de 2024. Ainda tem bastante trabalho a ser feito nesse sentido, principalmente onde tem ainda famílias que residem no local e insistem em ficar nesses locais.
1: Para avaliar a nova cotação de inundação em Porto Alegre, a prefeitura contratou uma consultoria que deve entregar o estudo ainda no mês de maio. Ele leva em consideração 3 fatores. Um aumento de 53 centímetros do nível do mar causado por mudanças climáticas, o vento sul e a cota atingida em maio de 2024, de 5 metros e 37 centímetros. Até o momento, em Porto Alegre, foram disponibilizados 2 bilhões e 300 milhões de reais para o sistema de proteção contra cheias. A previsão é que todas as obras finalizem entre 2030 e 2031. Na região das ilhas, não há sistema de proteção. O poder público trabalha com a conscientização da população que já está acostumada com as cheias. Um exemplo são esses totens de monitoramento que alertam para volumes de chuva, velocidade, direção do vento, pressão atmosférica e vibrações no solo. 10 foram instalados em janeiro do ano passado. Este fica na beira, próximo à cafeteria da Carolina, que acabou de inaugurar. Ela segue apostando no bairro que nasceu e morou a vida toda.
7: Qualquer lugar tem seu problema, né? Qualquer lugar, a gente, o nosso problema é a enchente. Entendeu? Então, não faz sentido para mim, entendeu? Me mudar daqui no momento.
1: Carolina não chegou a pedir o compra assistida. Ela limpou a casa e segue morando no mesmo espaço. Mais de 4.800 famílias já foram beneficiadas pelo programa na capital. 40 famílias seguem vivendo nesses módulos, moradias temporárias. Ao todo, 80 foram entregues no começo de 2025. As que ficaram vazias logo foram invadidas e depredadas.
10: Teve duas pessoas que foram expulsas daqui há 3, 4 dias atrás, que não puderam pegar nada de dentro de casa, saiam fora. Né? O que foi feito com eles, não sei.
1: Em todo o estado, 526 famílias vivem até hoje nesses espaços. Na capital, o diretor de habitação de Porto Alegre classificou a solução como um fracasso.
11: O módulo temporário, a experiência de Porto Alegre, ela fracassou. Ela não foi bem sucedida. No começo nós tínhamos um local que era prazível, estava bem posicionado, e ele degringolou ao longo do caminho.
1: O diretor promete que até a metade deste mês de maio, as famílias passarão a receber um auxílio de R$ 1.000, valor para aluguel, porque a entrega de casas definitivas ainda pode demorar mais de um ano.
12: As nossas cidades aqui da região metropolitana vivem isso há décadas. Sempre que chove, nós temos pontos de alagamento em vários lugares, e sempre tivemos. Hoje nós temos um olhar mais atento e uma capacidade de ação maior para poder investir nessas áreas. O grande desafio é manter esse engajamento e continuar tendo como prioridade terminar esses projetos que estão em execução. É muito importante que esteja na cabeça das pessoas a necessidade de estar sempre se buscando novas soluções.
1: Jacuí nasce no limite entre Passo Fundo e Mato Castelhano, no norte do estado. Na cidade de Triunfo, recebe o rio Taquari e deságua no delta do Jacuí, onde se forma o Guaíba. A bacia é dividida entre Alto e Baixo Jacuí e, ao todo, mais de 80 cidades são banhadas por essas águas. Em 2024, muitas cidades do centro do Rio Grande do Sul foram atingidas durante as enchentes, como Dona Francisca, Cachoeira do Sul, Agudo e Restinga Seca. A Universidade Federal de Santa Maria monitora o comportamento do Alto Jacuí há mais de 2 décadas. Para eles, uma das soluções para que as cheias não sejam tão prejudiciais são as práticas de conservação do solo.
13: A universidade, em cooperação com a Emater, tem atuado fortemente na sensibilização dos agricultores para adotarem essas práticas de controle do escoamento superficial que inicia lá nas propriedades rurais, nas áreas rurais, nas bacias de cabeceira. Obviamente que grandes obras de engenharia chamam mais a atenção da população, né? Como se fosse um grande esforço para evitar que o problema aconteça. Entretanto, pelo que a gente observa em outros países, como Estados Unidos, a construção de barragens, ela nem sempre é efetiva. E ela também causa algumas desvantagens.
1: Na região do Baixo Jacuí, Eldorado do Sul foi a cidade mais castigada pelo rio.
14: Essa aqui é a minha casa, que eu residia em 2024, antes da enchente. 18 anos morei aqui, na Vila da Paz. E essa é a situação que acabou ficando depois de conta da enchente. Pra ver, eu tava colocando azulejo nela, tava arrumando, ó. Aqui tiraram os fogos, né, porque ela tinha fogo. Olha só a altura da água que passou. Olha as telhas, sujeira. Barro. Aqui é a minha casa, que existiu um dia. ela tinha 2 quartos, sala, cozinha e um banheiro e um pátio imenso. Passou mais de 6 metros de altura e ela caiu. O rio é logo aí atrás, né? E hoje realmente não tem como querer voltar para um lugar onde o rio mora atrás. Eu penso assim, né? Eu não voltaria. Ah, aquela bonequinha lá, ó. Eu não tinha nem a minha filha de 20 anos quando eu ganhei. Agora encontrei ela. Tá ali, ó, inteira. Tá aqui, ó. A boneca tá inteira te esperando, mana. No meio dos lixos, olha aqui. Essa boneca tem mais de 20 anos. E eu encontrei ela aqui no meio do lixo.
15: As gêmeas Maria Cristiane e Maria Cristina dividiram esse terreno por 32 anos. Ele fica na Vila da Paz, muito próximo a um dos diques de Eldorado. Elas largaram tudo às pressas quando a água subiu.
14: Eu disse, e agora, vamos para onde? Não tem onde ir com as crianças chorando, desesperadas. E daí de lá, a mulher pegou e disse, não, vocês vão num ônibus e a gente vai largar vocês lá em Sentinela do Sul. Aonde é isso? Não conhecia, não tinha noção de onde era que existia esse lugar.
15: A Maria Cristina ficou mais de 1 ano no aluguel social, até conseguir o compra assistida e se mudar para essa casa.
14: Eu esperava por uma coisa na minha casa, mas Deus, ele me deu uma coisa muito melhor. Entrei nessa casa dia 22 de outubro, o meu esposo entrou de joelho, agradecendo muito a Deus. Eu entrei agradecendo muito a Deus pela casa que ele me concedeu, né? E essa casa aqui que eu estou hoje é maravilhosa. É melhor do que eu imaginei.
1: Eldorado do Sul fica a menos de 6 metros acima do nível do mar. Por isso teve o território tão atingido. 90% da área urbana foi inundada. A prefeitura declarou estado de calamidade no dia 9 de maio de 2024. Mais de 30 mil pessoas ficaram desalojadas, o que representa 75% da população.
15: Um anteprojeto de proteção contra as cheias no município foi apresentado pelo governo. O custo estimado de implantação completa do sistema de diques e casas de bomba é de mais de 1 bilhão. A meta é que toda a estrutura fique pronta até 2031.
12: Todo esse traçado foi definido nos estudos que foram feitos anteriormente, foram adaptados na medida do possível, agora, na atualização do anteprojeto, e nós temos que ter em mente também que as questões de engenharia são questões técnicas que precisam ser obedecidas na elaboração e na escolha desses traçados que vão ser feitos. Agora, nós estamos trabalhando junto com a Prefeitura também para estudar outras alternativas para proteger áreas que não estão contempladas neste projeto de proteção do DIC, né? Então, nós também aprovamos recursos para a Prefeitura para fazer estudos para proteger esses outros bairros também.
16: A gente quer realmente que essa cidade possa ter a certeza que ela vai poder crescer, se desenvolver, protegida do Everson. E com um sistema de proteção que realmente funciona.
14: Saudades ficam, coisas ficaram, mas para mim é como se diz, vida que segue, né?
15: Taquari. Ele faz parte da bacia hidrográfica Rio Taquari-Antas, uma das maiores e mais importantes do estado do Rio Grande do Sul, com 546 quilômetros de extensão.
17: E o rio, ele é essa coisa bonita, tranquilidade, eu acho que ele serviu para desenvolver todo o Vale do Taquari, vai continuar servindo para isso. Agora, ele também se torna muito perigoso, né, em momentos de uma cheia maior, vinculados, obviamente, né, a chuvas excessivas.
15: Em Cruzeiro do Sul, ainda há marcas de lama que nenhuma chuva lavou. O bairro Passo de Estrela fica nas margens desta curva do rio. 200 residências que estavam instaladas aqui foram destruídas. Para esse espaço, considerado zona de arraste, um parque ecológico memorial é planejado, assim como para a zona de risco, onde ficava o cemitério de Mussum.
17: Essa sinuosidade ela contribui para que alguns trechos do rio, quando ele, por exemplo, sai da calha, e quando ele sai e sobe muito, tem uma variação de altura muito grande, ele, ao invés de fazer aquela curva natural do rio, ele vai reto. Mais um outro componente, que é esse afundilamento. Você imagina, né, esse caminhão cheio descendo nessa ladeira abaixo e, de repente, a estrada dele, além de fazer a curva, afunila. Então, assim, ele ganha muita força, uma força muito destrutiva.
15: O nível normal do Taquari é de 13 metros, mas chegou a 33 em Lajeado e Estrela durante a última enchente.
17: O rio Taquari é um rio de uma resposta muito rápida. Ele tem inundações naturais associadas a essa dinâmica de mudanças climáticas. Dificilmente grandes obras de infraestrutura vão conter a força desse rio.
15: O Lourenço faz parte da sexta geração da família que cuida das terras na linha Bento Gonçalves, em Roca Salles. É difícil de imaginar que 2 anos atrás tinha uma grande propriedade rural aqui.
18: A parte de lá eram as casas, aos fundos então era onde tinha as alugado de leite, os galpões de máquinas, e na frente tinha a granja de suínos aqui.
15: O que, que é isso aqui que a gente está sentado?
18: Isso aqui era um pilar de um galpão de máquinas que foi arrancado pela água, sobrou esses pedaços aqui, o restante se despedaçou. Então a gente tentou limpar o máximo para conseguir mexer com lavoura aqui, para aproveitar o solo, a área de terra, o solo, e a gente está reconstruindo numa outra área, que é bem mais alto, mais distante do rio. Mas é um projeto assim que é demorado, porque de uma hora para outra a gente estava bem instalado aqui, não tinha nenhuma ideia de sair desse local, e de uma hora para outra não tem mais nada.
15: Para recolocar de pé as cidades do Vale do Taquari mais atingidas pela enchente de 2024, o governo do estado criou ainda naquele ano o Plano de Reconstrução, uma parceria da Secretaria de Desenvolvimento Urbano e Metropolitano com a Univax. A ideia foi fazer um plano diretor para os municípios localizados em áreas como essa, suscetíveis a deslizamentos e inundações. As áreas foram divididas entre alto risco, onde nada pode ser construído, médio risco, onde algumas edificações estão proibidas, como residências no térreo, por exemplo, baixo e sem risco. Grande parte dos resultados já estão prontos. Podemos observar que mais de 28% do território de Roca Salles é de alto risco para inundações e movimento de massas. E só 16% não tem risco nenhum. Já Mussum tem mais de 30% das terras em alto risco. Colinas tem 40% do território em médio risco.
19: Os 7 municípios que a gente está trabalhando, eles são os que têm maior índice de domicílios destruídos na região do Vale do Taquari. Lajeado, na época, tinha um plano diretor recente e por isso que ele não foi contemplado nesse processo. A gente desenvolveu também as diretrizes de ocupação prioritária, que é a gente informa para os municípios aonde eles podem crescer.
15: Cada uma das cidades está em diferentes etapas, mas de acordo com a SEDUR, tudo deve ser entregue até o final de maio. A previsão para homologação da licitação é em junho. Esses resultados vão apontar onde podem ser construídos os loteamentos. Mas quando questionamos a secretaria onde essas pessoas estão nos últimos 2 anos...
20: Acho que ainda tem um número muito pequeno que ainda está, por exemplo, em desalojado, assim, né, em termos em abrigos ou em casas de parentes, mas eu acredito que algumas já foram para novas residências e isso que eu acho que cada um foi dando o jeito que conseguiu. Assim.
18: Eu nasci aqui. A família, como eu disse antes, meus filhos é a sexta geração que morava aqui nessa propriedade. Isso vem um histórico, né, da família, já tem uma história de mais de 100 anos aqui nesse local. Dá uma saudade, sim.
0: O Band News Docs vai ficando por aqui. Muito obrigada pela sua companhia, pela sua audiência. Até a próxima.
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0: Depois de mais de 2 meses de conflito, aumenta a esperança de acordo entre Estados Unidos e Irã. O petróleo chegou a ficar abaixo de 100 dólares. A visão é que tanto Estados Unidos quanto Irã querem o fim da guerra, embora o consenso ainda seja complexo. Ao mesmo tempo, abriu espaço até para o encontro presencial entre Lula e Trump, que vinha sendo postergado desde março. Hoje vamos falar como a economia brasileira ainda pode ser afetada pelos efeitos da guerra e o que está na mesa de negociações entre Brasil e Estados Unidos. Hoje comigo na Economia para Você, a economista Andréa Ângelo, estrategista de inflação da Warren Investimentos. Andréa, prazer falar com você aqui presencialmente, a gente se fala tanto por mensagem, telefone, bom te receber aqui.
1: Obrigada, Juliana, é um prazer enorme estar aqui. Vamos conversar um pouquinho mais presencialmente.
0: Bem melhor, né? É também um cenário complexo, né? Tanta coisa para tentar amarrar, Andréa. Vamos começar então falando da guerra. Tem aí essa visão de que podemos estar próximos finalmente de um cessar-fogo? Será?
1: Olha, Juliana, está bem complexo, como você bem mesmo mencionou. Mas acho que o mais relevante agora é entender se é uma trégua ou realmente é um cessar-fogo definitivo. Acho que o mercado financeiro, não só o brasileiro, está esperando que isso seja definitivo. Mas ainda há muita negociação para ocorrer, tem outros países entrando nessa negociação, então acho que tem uma complexidade sobre Gaza, acho que é muito difícil. Obviamente, todos os outros países e guerras anteriores que aconteceram, você entra para terminar logo. Acho que estender mais tempo vai ficando cada vez mais difícil o acordo mesmo. Mas talvez agora eu entendo que a gente está numa probabilidade maior de uma trégua do que realmente um cessar-fogo definitivo.
0: Porque o Trump já está com a popularidade despencando, o Irã muito enfraquecido do ponto de vista militar, mas enfim, costurar esse acordo que todos querem sair com um discurso de vitória, né, André? Agora vamos ver como é que cada um vai conseguir encontrar aquilo que lhe convém, né? E a gente aqui no Brasil observando, preocupado com essa pressão inflacionária, que é a tua especialidade, a gente vem conversando, que inicialmente ficou muito claro o impacto nos indicadores de inflação dos combustíveis, depois já reverberando por alimentação. O quanto que, nesse momento, você vê de impacto concreto de inflação a partir desses efeitos do conflito?
1: Olha, Juliana, foi muito bom. A gente mediu dentro da Warren, fizemos um estudo que a gente mediu o IPCA inteiro com um choque, respondendo a um choque de 40% do petróleo. E o que, que ele mostrou? Ele mostrou que há um repasse muito rápido que acontece em 25% de toda a inflação brasileira e esse impacto rápido é em 1 a 2 meses. Então, a gente já viu realmente na gasolina, no diesel, né, nos combustíveis, como você mencionou. Agora, a gente começou a ver nos alimentos, que é uma grande parte da cesta de consumo do brasileiro. Quase 16% da cesta de consumo do brasileiro é gasto em alimentos.
0: Principalmente baixa renda, né?
1: Principalmente baixa renda. E é o que realmente acho que parece que vai mais sofrer. Porque esse primeiro impacto mais rápido tem essa sensibilidade que a gente chamou no nosso estudo maior, vem nos alimentos, nos leites, nos ovos, frango, carne. Depois começa a espalhar para itens ligados a câmbio, então automóveis, eletroeletrônicos, e é o que a gente já está vendo de surpresa na inflação, porque o câmbio, ele está apreciando, né,
0: o real. A gente está com o dólar em queda, né?
1: Isso, 4,90, né, então um patamar bastante fraco, pensando num momento de conflito e de incerteza, mas mesmo assim a gente está vendo o preço desses produtos industrializados, eles subirem. Então, a gente já imagina que isso realmente é um reflexo da guerra. E o nosso estudo mostrou.
0: Porque tem a ver com insumos, é isso, né?
1: Exatamente.
0: Da indústria.
1: Com a logística, então com todos os materiais de semicondutores, minerais. Então, realmente isso responde a esse conflito. Até produtos químicos, né? Então, você também vê esse impacto acontecendo na inflação. Então, respondendo a sua primeira pergunta, o estudo que a Warren mediu foi que pode adicionar o 40% de choque de petróleo adiciona até 1,5% na inflação. E aí dividido em 2026 e 2027. Então não é só este ano que a gente acredita que a gente vai estar sofrendo os efeitos difusos, espalhados da guerra.
0: Porque vai se espalhando e essa é a grande preocupação, né? Que no Brasil a gente tem a tal da indexação, que é uma herança do período da hiperinflação, em que vários preços são reajustados com base na inflação passada, né? Plano de saúde, aluguel, salário mínimo. Então, a gente vê, inclusive, as expectativas de inflação subindo, não só para 2026, mas para 2027 e até 2028. Então, o difícil do Brasil, diferente do controle inflacionário de outros países que não têm essa indexação tão forte, é que ela não cai rapidamente nessa inflação, né?
1: Exatamente. O estudo mediu, Ju, que 48% do IPCA vai responder a 40% do choque de petróleo. E sendo que a primeira parte vai ser atribuída a esse um mês de choque e ele vai e volta rápido. Porém, quando a gente pega um impacto médio que começa a cair nos preços no terceiro mês de conflito, que é o que a gente vai estar começando a viver agora, Ele vai ser bastante difuso e vai começar a pegar itens mais sensíveis e que mostram a tendência dessa inflação, que são itens de serviços. Aí o impacto posterior, que é depois de 6 meses de conflito, ele pega mais itens de serviços, como estacionamento de carro, o seguro de carro. Por quê? Porque primeiro subiu o bem, que eu falei que é o que vai começar a sentir primeiro. Então sobe o preço do bem, o preço do automóvel, e depois vai começar a subir o preço do serviço ligado àquele bem. Então a gente vai estar surfando esse choque dentro da inflação para os próximos 11 meses, né? Até ele começar, ele começou a acontecer.
0: Mesmo que a guerra acabe agora.
1: Exatamente esse é o ponto que eu queria chegar, Juliana. A guerra acabou agora. O choque ainda vai se propagar e nós vamos ainda pagar o preço. Mas só que também tem um lado, né? Muitos especialistas do setor de petróleo dizem que vai ser, mesmo que a guerra acabe amanhã, o preço não volta ao patamar pré-guerra. Então o preço do barril não vai voltar a 65 dólares. A gente pode estar ainda vivendo num patamar mais elevado.
0: Muito risco ainda, até a normalização total.
1: Dos estoques globais, exatamente. Mas, de qualquer forma, o 40% de choque ele é repassado na inflação do Brasil nos próximos mais 11 meses à frente. E aí, como você explicou, da indexação, da tal da inércia da inflação brasileira, a inflação de 2028 acaba subindo. Então, tudo que a gente, né, o que que significa? A gente vai subir a inflação desse ano por conta do choque, se acaba subindo do ano que vem. Só que ainda você tem o efeito do próprio choque subindo, não só a inércia de 27 respondendo à inflação do ano anterior. E aí, 2028 acontece a mesma coisa. São 2 anos seguidos de inflação mais alta, a inércia também vai fazendo com que a expectativa de 2028 seja elevada.
0: É muito duro, né? Esse conflito virou o mundo de cabeça para baixo, a gente viveu uma disrupção histórica, né, no fornecimento de gás e petróleo no mundo. E além da questão do custo direto do combustível, né, via diesel, gasolina, a gente tem falado do choque também de fertilizantes, de petroquímicos, né, que aí tem a ver com borracha, plástico, enfim, elementos ali da indústria. Quanto que a alimentação, Andréia, ainda pode sofrer as consequências? Porque hoje, quando a gente pensa em alimentação, a gente pensa em custo de frete, de transporte, para a entrega desses itens que você falou que são mais sensíveis a aumento de custo, né? Você citou leite, por exemplo, carne. A parte de aumento de fertilizante, você imagina, se o fertilizante ficar caro, na hora de eu usar o fertilizante na plantação, esse custo da alimentação fica ainda mais caro, né? O quanto que fertilizante também pode encarecer alimentos?
1: Encarece no grupo dos alimentos que são mais voláteis e respondem mais rápido a esse choque do preço elevado do fertilizante, como, por exemplo, os produtos in natura. Então, o tomate, a batata, e é o que a gente já está vendo acontecer. Então, esses produtos de curta produção... né, rápida produção, eles são os que sentem mais rápido esse custo do fertilizante.
0: Pode já estar tendo efeito, então?
1: Pode já estar tendo efeito, sim. Agora, o que está todo mundo revisando é o custo da alimentação de 2027 por conta do fertilizante nas grandes safras, na soja, no milho, no trigo. Então, isso aí realmente é um impacto mais elevado.
0: Que demora mais tempo, né?
1: Que demora mais tempo para acontecer. Mas vai acontecer. E vai chegar no pãozinho francês, vai chegar nesses alimentos que são processados. E aí, esses alimentos processados são os que respondem um pouquinho mais devagar, só que o choque nele, ele fica por mais tempo.
0: É que tem alguns alimentos que a gente ainda não está plantando, né? Então, talvez tenha alguma sorte aí de talvez não precisar usar esse fertilizante mais caro, ou ainda assim acaba gerando uma pressão de custo?
1: Uma pressão de custo por conta de provisão da próxima safra. Então, sim, né, você já importava o fertilizante, coloca no custo de produção para fazer a safra do ano que vem. E aí tem duas alternativas. Ou vai ser uma safra muito mais cara para o produtor, ou vai ser uma safra menor, porque o produtor não vai ter incentivo, não vai conseguir arcar com os custos para fazer aquela plantação. Então, de qualquer maneira, é preço mais alto.
0: E além da questão da guerra, tem ainda o fenômeno climático, é o Niño, que veio no meio dessa confusão toda se antecipar, porque a expectativa era que o fenômeno climático viesse mais para o fim do ano, e agora as previsões estão apontando que ele pode chegar antes e pode ser ainda mais rigoroso. Como que vocês estão prevendo o impacto do El Niño na inflação de alimentos?
1: É um risco elevado. Hoje a gente não tem ainda inserido no cenário, porque é clima. Mas, de toda forma, quando você vai se aproximando do acontecimento, a previsibilidade aumenta. E sim, medindo esse choque de El Niño, com a probabilidade de acontecer, segundo o Escritório Estatística de Clima dos Estados Unidos, o NOAA, ele coloca que o El Niño ele fica fraco em julho, mas ele já começa em julho desse ano, aí ele vai aumentando a intensidade dele até ele ficar forte em outubro, depois ele volta a ficar fraco e moderado. Bem, seguindo esse cenário, a gente tem mais 20 pontos percentuais na inflação, 0,20. Então, ou seja, essa inflação de alimentos que já pode ficar mais elevada por conta de guerra, ela ainda tem outro risco muito grande de ficar elevada por conta de El Niño. E aí, te respondendo, quais produtos respondem ao El Niño? In natura. Então, essas de curta duração, produção de curta duração.
0: Legumes, verduras, hortaliças.
1: Frutas, exatamente. E aí, depois, quem responde a um El Niño são as carnes. As carnes respondem depois de 6 meses.
0: Que já estão caras.
1: Que já estão caras e também podem ficar um pouco mais caras pela guerra. Então, são vários choques encadeados. Então, as carnes também podem responder. E aí, na medição desse efeito todo que eu te falei, você fica uma parte para agora e uma parte para o ano que vem.
0: Dureza, né?
1: Dureza. E quando você volta para um cenário que você não tem nenhum El Niño forte ou fraco, ou nem moderado, ele acabou, a gente demora para tirar isso dos preços. Só tira isso dos preços em 2028, no meio do ano.
0: É muito tempo. Agora, vamos olhar o copo meio cheio dessa história, né? Tentando, assim, né? Olhar no meio desse caos o lado positivo, que é o dólar. Ninguém imaginava um dólar a 4,90. As previsões para dólar esse ano estavam mais na casa de 5,50, um ano eleitoral. E a gente é grande exportador de petróleo, a gente tem uma política americana que está fazendo com que recursos saiam dos Estados Unidos em busca de oportunidades, o Brasil está sendo beneficiado. Então, temos aí elementos, o próprio juro muito alto no país, até o nosso desafio fiscal e das contas públicas está sendo deixado meio em segundo plano, né? E o que se fala é que o dólar até pode cair mais até com o fim do conflito, que é uma tendência de enfraquecimento do dólar global que tende a se manter. O quanto que esse dólar nos ajuda, Andréia?
1: Olha, ajuda bastante, mas como eu disse, a gente tem um outro choque, né? Pensando em preços, ajuda a não subir mais. Mas, de toda forma, é um cenário de um câmbio realmente mais baixo. E aí, quando a gente vai explicar dólar, é isso. É o quanto você explica o dólar pelas jabuticabas brasileiras e o quanto você explica o dólar pelo dólar no mundo.
0: A jabuticaba é o juro, por exemplo.
1: A jabuticaba boa, nesse caso, para trazer o dólar para baixo, é o juro. Sim, então o investidor ele vai em busca de oportunidade e é sempre ele faz o que a gente chama de relativo, né, para ele fazer essa escolha. O quanto a gente pode ser melhor ou pior do que o resto dos nossos pares. E aí, olhando os nossos pares, a gente tem sim uma menor dependência de importação desses combustíveis, então a nossa balança de petróleo ela é superavitária, e com isso você vê que você tem uma balança mais superavitária, você tem uma demonstração de que o conflito não recai nesse sentido. Uhum. Um outro ponto, e até hoje mesmo, a gente viu a produção industrial do Brasil, nesse último mês de março, que foi quando o IBGE divulgou, que a produção industrial veio bem. E veio bem por quê? Pela indústria extrativa e de transformação.
0: Claro.
1: Efeito da guerra. Então você tem uma aceleração da atividade. Pode ser momentânea, pode, mas está acelerando. Então tanto a extração quanto as refinarias, processando mais, a indústria química também, porque está difícil você trazer o produto, então vamos pegar a capacidade que não estava produtiva aqui e religar, né, a esse tipo de indústria. Então, para o Brasil, é visto como um momento que pode ser melhor para crescimento, melhor para as contas externas, pela ajuda da balança comercial.

0: embora a intenção pareça ser essa, né?
1: É, eu acho que o tom é mesmo de cautela. Não está claro quanto que vai ser esse orçamento ainda de juros. Acho que esse acho que é o ponto principal. Porque tem sim os efeitos da guerra, tem os efeitos da guerra na economia, que pode puxar o PIB, tem esses efeitos da guerra nos preços, que vão elevar também, pode ser mais inflação. Então, o certo, assim, ou certo não, né? Em política monetária e economia nunca nada é tão certo, mas a probabilidade maior realmente é de que você não tenha uma Selic que era esperada em janeiro, fevereiro, dela encerrar esse ano próximo de 12, ou 12,5, como até o Boletim Focus já tinha trazido isso. É mais perto de talvez 13, com 13,5, alguma coisa por aí.
0: E a inflação quanto esse ano?
1: E a inflação desse ano mais perto de 5,5, se a gente somar os efeitos do El Niño, esses efeitos de guerra.
0: Pensar
1: que a gente começou.
0: Estava com previsão até abaixo de 4, né?
1: Previsão
0: uma virada grande, né?
1: É uma virada enorme. E o horizonte de política monetária do Banco Central é lá na frente, é o 2027, só que o 2027 também está subindo por essa inércia e esses outros riscos que a gente vê, que a gente conversou, que vai acabar caindo na inflação do ano que vem. Então, disso tudo isso, é um momento de muita cautela. Até o Banco Central norte-americano trouxe isso na última reunião. Então, tirou da precificação de mercado a probabilidade de queda lá fora. Aqui também foi diminuindo, mas de qualquer forma o Banco Central ainda está mostrando, olha, eu vou continuar caindo, mas talvez seja esse ritmo mais devagar mesmo, não vou conseguir dar uma queda de Selic de 50 pontos, o ciclo realmente pode ser menor do que era esperado antes, então vamos esperar os efeitos concretizarem na economia e tomando decisão reunião a reunião e ficando mais dependente dos dados.
0: É, dureza. Se a guerra acaba hoje, talvez tenha algum espaço para dar uma acelerada, mas, de novo, como você falou, ainda é preciso entender os repasses de preços, né? Como que isso vai se alastrando ao longo do tempo, né?
1: Isso, exatamente. Acho que esse é o principal ponto para o Banco Central exigir essa cautela em excesso.
0: É, olhando ainda o copo meio cheio, temos a reunião do presidente Lula com o presidente Trump, em meio a uma janela aí de oportunidade, né, o que parece aí com alguma expectativa de resolução do conflito. E o Brasil, como você falou, sendo visto na foto como um país que está bem. Né? Temos nossos problemas, mas estamos longe do conflito e temos terras raras, minerais críticos, que é a menina dos olhos nesse momento. Isso é um instrumento geopolítico hoje que o Brasil tem, que são esses elementos utilizados em tecnologia, né? Baterias, chips, e que os Estados Unidos estão de olho para poder ficarem menos dependentes da China. Então, estão ali cortejando o Brasil. É, o quanto que a gente consegue, Andréia, se beneficiar desse bilhete premiado? Porque a angústia é que já tivemos muitos bilhetes premiados ao longo da história do país e não soubemos aproveitar. Então, estamos aí num debate, não temos nenhum marco regulatório ainda para explorar esses minerais. A Câmara aprovou, mas tem uma preocupação de ter muito uma visão que possa prejudicar investimentos, né? Tem um lado positivo que eu acho que é que o governo tem falado, que é não exportar simplesmente o mineral, mas tentar fazer um valor agregado, né? Aqui dentro, que o Brasil não tem essa tradição, isso é importante para a gente, enfim, poder absorver essa riqueza, né? É o quanto que a gente pode se aproveitar dessa oportunidade.
1: Olha, eu acho que essas negociações diplomáticas têm que realmente serem bem eficientes, para a gente não se tornar em mais um produto somente exportadores de commodity, né? Então, acho que realmente isso acho que está na pauta de negociação do governo. Me parece que a reunião foi bem sucedida, o presidente conseguiu ir com esse ponto, né, de que, olha, vamos, você vem para cá, a gente faz um acordo, mas a transformação desses minerais para a gente, pra você levar embora, vai ser realmente aqui dentro. E aí sim, você transforma a matéria-prima para você tentar impulsionar a indústria local. E é uma maneira maravilhosa que o Brasil tem hoje, né, um insumo grande de negociação com os Estados Unidos, porque, como você falou, os Estados Unidos ele não quer mais depender de China. Olha para o Brasil tem a segunda maior reserva dessas terras raras. É a hora do Brasil olhar isso como uma galinha dos ovos de ouro, trazer para a mesa de negociação,

0: mudar um pouco essa dinâmica da indústria brasileira. Acho que é uma grande oportunidade. Agora, vamos ver o que vai acontecer, porque tem outras amarras dentro disso, né? Mas pode ser uma oportunidade de negociar as tarifas nos Estados Unidos que foram impostas, pode ser a oportunidade de negociar a seção 301,
1: Sim,
0: né? Caso tenha alguma coisa escalando nesse
1: é. É
0: sentido.
1: até bom a gente poder trazer um pouco essa questão, que além de terras raras, um outro assunto fundamental nas negociações é a seção 301, que é uma investigação que foi aberta pelos Estados Unidos sob argumento de que há uma concorrência desleal, aí cito PIX, etanol, pirataria, enfim, tem um 25 de março aqui em São Paulo, comércio popular entrou também e está para sair, assim, em até 2 meses o governo americano pode decidir que existe mesmo uma concorrência desleal e servir de desculpa para colocar tarifas em cima do Brasil. A gente viu um tarifaço agora recentemente, então saber usar, né, como você está trazendo, esse interesse de terras raras e minerais críticos como poder de barganha para proteger os nossos produtos, né?
0: Exatamente. E eu acho até que o governo aprendeu muito bem na negociação das tarifas. Eu acho que o vice-presidente Geraldo Alckmin, que ficou encarregado dessa negociação, ela foi bem sucedida.
1: Sim.
0: Então acho que acho que ele teve uma lição aprendida e realmente agora é a hora de sentar à mesa, colocar todos esses problemas e oportunidades e mostrar que não é bem assim. O PIX, mercado financeiro do Brasil, realmente é muito reconhecido com alta tecnologia. Então, é necessário, a gente não é desleal com todos os outros
1: Até
0: países.
1: porque fez uma inclusão bancária enorme, né? Então você tem inclusive mais gente para poder utilizar, por exemplo, um cartão de crédito de uma bandeira americana, né? Então a ideia do governo brasileiro, inclusive, é demonstrar que não houve perdas e sim você tem, por outro lado, esse contingente de pessoas que foram incluídas no sistema financeiro, né?
0: Exatamente. Então, é mais realmente a oportunidade de fazer política externa bem feita e colocar todas essas questões. Os Estados Unidos, eles têm um. Foi impressionante, eu vi um dado outro dia de que eles investiram em tecnologia. Em 2022, eles investiram 150 bilhões de dólares. Sabe quanto eles investiram no ano passado? 500 bilhões de dólares em tecnologia. Em tecnologia em todos os sentidos. E aí é bem isso, ele precisa do semicondutor, ele precisa desses materiais que fazem a produção da tecnologia, do desenvolvimento de lá acontecer, já que há tanto investimento nos Estados Unidos em tecnologia. Então, acho que realmente, assim, é negociação, faz parte, assim como eles estão vindo para a gente, porque não estão conseguindo negociar com China, mas temos que aproveitar a oportunidade, realmente.
1: É, pois é, e saber aproveitar essas oportunidades é o grande desafio sempre do Brasil, como você falou, né, uma galinha dos ovos de ouro que precisa ser aproveitada, porque o mundo todo está querendo fazer negócio com o Brasil, a China também está interessada, obviamente, nas terras raras. A gente finalmente fechou, depois de 20 anos de negociação, o acordo Mercosul-União Europeia. Então, o Brasil, pela primeira vez, está tendo a oportunidade de se inserir nas cadeias globais de valor, olhar essas questões mais estruturais, né? Que é inclusive a cobrança nesse momento do Desenrola 2.0, para que não seja só um socorro pontual, para que haja uma agenda capaz de tirar o Brasil, por exemplo, de um juro estratosfericamente alto sempre, né? Então, essa agenda de longo prazo, uma agenda de Estado e não de governo, é algo que a gente está precisando há muito tempo, né, Andréia?
0: Não, com certeza, estamos precisando há muito tempo para ganhar eficiência, produtividade, a gente crescer de forma estrutural e aí conseguir gerar menos inflação. Acho que em todos esses sentidos. E aí sim a gente consegue trazer o juro para baixo. Então, houve uma bancarização elevadíssima, como você bem mesmo mencionou, houve um excesso de atividade profissional por conta também de reforma trabalhista. Hoje, o mundo, o Brasil mudou. As pessoas têm três empregos, igual nos Estados Unidos. Nos Estados Unidos é assim, então de manhã ela faz uma coisa, à tarde outra, às vezes à noite outra. Então foi um rendimento que veio para as famílias que ficou elevado. Só que o brasileiro, ele não guarda dinheiro, ele gasta. Acho que historicamente a gente não tem poupança no Brasil. E realmente agora chegou a hora de sentar à mesa e renegociar. programa do governo, ele é bem desenhado, acho que para resolver algo, digamos, pontual, mas realmente você precisa sentar à mesa, Febraban e todos os outros bancos e discutir outro tipo de estrutura para o crédito brasileiro. Uhum. Não só para você conseguir fazer um crédito mais barato, acho que o crédito mais barato vai ser consequência de reformas, de ganho de produtividade, de Brasil crescendo. É, mas acho que o programa, para te responder, Ju, ele é realmente efetivo, porque pode atingir mais de 20 milhões de brasileiros, 90% de desconto. Mas acho que ele vai ser excelente também quando você tiver uma renegociação para adimplentes, né? Não só os inadimplentes. Por outro lado, você pode gerar mais demanda, você tem uma atividade mais forte neste momento que a gente continua discutindo que tem uma necessidade de uma desaceleração da atividade. Então, são coisas que a economia nunca é muito exato, né? A gente tenta fazer o equilíbrio de tudo, mas há essa percepção mesmo.
1: Tá certo. Vou agradecer aqui a participação da Andrea Ângelo, economista, estrategista de inflação da Warren Investimentos. Andrea, muito assunto sempre. Nosso tempo chegou ao fim, com gostinho de quero mais. Já te convido para voltar em breve.
0: Com certeza, volto com o maior prazer. Muito obrigada e até a próxima.
1: Até. Obrigada a você por estar aqui comigo na Economia para você. Até o próximo.

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0: Olá, começa agora mais um Viver Melhor. No programa de hoje vamos falar do intestino e de doenças inflamatórias. E para esclarecer todas as nossas dúvidas, recebo o Dr. Fernando Flacher, que é gastroenterologista do Einstein Hospital Israelita aqui em São Paulo, e o Dr. Mauro Toporowski, gastroenterologista pediátrico e professor do Departamento de Pediatria da Santa Casa aqui de São Paulo. Mas antes, vamos assistir uma matéria sobre esse tema. Vamos lá.
1: O mau funcionamento do intestino atrapalha a vida de qualquer um.
2: Se ele não funciona, você vai ficando mais irritada, entendeu?
3: Disposta, né? Um pouquinho assim, triste, né? Porque a gente tem que ter saúde.
1: Isso acontece porque a composição da microbiota, que são bactérias que estão no intestino, afetam todo o corpo. O desequilíbrio pode causar doenças como obesidade, distúrbios autoimunes, inflamações e até depressão.
4: Tem muitas pessoas que pensam que o intestino ele só serve para a digestão. Mas a ciência mostra que hoje em dia o intestino ele comporta um ecossistema complexo formado por trilhões de micro-organismos para regular a nossa saúde em geral.
1: Alguns sinais mostram que algo está errado. Constipação, inchaço abdominal e até cansaço. Este especialista faz um alerta sobre o uso de probióticos, que prometem melhorar a saúde intestinal.
4: Isso não deve ser oferecido para todos os indivíduos, não há essa indicação formal para todas as pessoas. Isso precisa ser visto por um especialista.
1: Para os casos mais graves, há um novo tratamento disponível na rede pública. O Ministério da Saúde incorporou ao SUS este ano o transplante de intestino delgado, indicado principalmente para aqueles pacientes com falência intestinal grave. A expectativa é operar inicialmente 15 pessoas por ano. Para evitar problemas, fica a recomendação: uma dieta rica em fibras aliada a exercícios físicos.
0: Pois é, Fernando, a gente ouve as pessoas falando, pô, meu intestino funciona pouco. Outros dizem, olha, o meu intestino é ótimo, eu vou 3 vezes por dia. Qual é o fisiológico, o correto?
5: Essa é uma dúvida grande, né? Porque as pessoas querem ter um ritmo perfeito ou igual, alguma coisa assim. E é difícil, tem gente que vai 3 vezes ao dia e está tudo bem. Tem gente que vai dia sim, dia não e também está tudo bem. Então, o que a gente fala é que o que sai do normal é quando ou altera realmente o hábito habitual, né, o hábito comum, ou quando você começa a ter incômodo, ou de dor, ou esforço, ou de ficar com desconforto, distensão, gases. Então, quando tem um incômodo, a gente fala que isso saiu do normal. A frequência é um dado que varia muito de pessoa para pessoa.
0: Quer dizer, é absolutamente individual.
5: Individual, exatamente.
0: Mauro, criancinha, acabou de sair da maternidade, tá tudo ok, tá tomando e mamando leitinho no peito, portanto, recebendo de forma exclusiva o leite materno. Que atenção a gente deve ter para essa criança?
6: Então, atenção a gente deve ter, primeiro, se essa criança está ingerindo bem, se está mamando bem. Então, se está mamando bem, está ganhando peso. O ritmo intestinal nessa fase, ele é bem diverso nessa fase do que vai ser um pouco mais à frente. Os nenês têm um reflexo chamado gastrocólico, então eles sugam e evacuam, sugam e evacuam. E essas fezes, inclusive no leite humano, são fezes moles, às vezes quase líquidas. E o pessoal pensa que isso é diarreia, às vezes. Isso não é diarreia, principalmente se esse nenê está em bom estado de saúde, mamando bem, corado, ativo, fazendo um bom xixi, um xixi clarinho e ganhando peso. Então não é porque as fezes são molinhas, isso indica algum distúrbio, não indica distúrbio.
0: Em que momento eu olho e falo, olha, tem problema aqui?
6: Tem problema aqui, nos dois sentidos. Primeiro, se esse nenê não está bem clinicamente, se ele começa a ter, por exemplo, essas fezes líquidas ejetivas em maiores volumes, e a gente já percebe que esse nenê está perdendo peso. Então aí sim, ele adquiriu alguma coisa que modificou o hábito intestinal dele e ele não está indo bem, está perdendo peso. Ele tem, por exemplo, sangue nas fezes. Não, não pode ter sangue nas fezes. É uma coisa fora do comum. Não é fisiológico, né? Então, se houve sangramento, houve alguma inflamação lá embaixo. Alguma coisa está acontecendo. E outra situação é se esse nenê estava bem e, de repente, ele começa a ter esforço para evacuar. A frequência dessas evacuações passa a ser muito esparçada, dor, consistência dura, muito ressecado, e a gente fala, bom, ele saiu daquela situação normal e está tendo constipação intestinal, está tendo o intestino preso, e vai merecer todo um tratamento para o intestino preso.
7: Agora, Fernando, a gente olha algumas pessoas e fala assim, olha, eu vou começar minha atividade física, vou ao mesmo tempo começar a ser muito mais atento na minha dieta, usar mais vegetais, e de repente o indivíduo começa a ter mais evacuações ao longo do dia, e evacuações com diarreia, às vezes até com um pouquinho de cólica, e a sensação é de dizer, está vendo, eu mudei a dieta, essa é a causa. A partir de que momento eu devo falar, pera, pode ser a dieta. Eu tenho ou posso ter alguma coisa que esteja me comprometendo?
5: A parte de adaptação, quando a gente muda de dieta, às vezes quando a gente muda de ambiente, vai mudar de cidade, muda toda mudança, existe uma mudança de flora intestinal. Existe uma adaptação do intestino a essa mudança. Essa mudança costuma durar de 1 a 6 meses, depende de pessoa para pessoa. Então é normal, a gente começa a fazer atividades diferentes, e a gente começa a ter hábitos diferentes e muda. O que a gente precisa sempre observar são os sinais de alarme. Então, como ele falou, começou a sair sangue, começou a sair muco nas fezes,
7: Muco, o que seria?
5: Muco seria como um catarro, como se fosse uma secreção que a gente tem
7: Nariz.
5: Do nariz, só que sai nas fezes. Ou se realmente o hábito vai de uma vez para 5 vezes, ou se de repente a pessoa muda, começa a ir uma vez na semana, com esforço, com dor. Essas coisas são coisas que a gente precisa procurar ajuda para ver se isso faz parte dessa adaptação, ou normalmente não faz, tem alguma coisa diferente acontecendo, tá? Mas é normal essa flutuação. Hoje em dia, a gente, mundo globalizado, a gente viaja, a gente come comidas em todos os lugares, então isso é mais...
7: Passa situações de estresse no dia a dia e acaba...
5: Isso, a parte do cérebro, intestino, né, é muito ligado, né, então até dos termos, né, que a gente usa, enfesado, se borrar de medo, são termos muito comuns que a gente usa com essa ligação direta que a gente tem, né. Então, isso influencia bastante, né, esse quadro.
7: Mauro, quando eu passo a olhar essa criancinha e dizer, eu acho que ela pode ter uma alergia à proteína do leite?
6: Bom, esse é um tema, assim, bem em voga, né, porque a gente ouve, assim, com frequência, né, essa ocorrência dessas alergias. E você tem sinais já no primeiro ano de vida dessa ocorrência, quando você tem a substituição, quer dizer, aquela mãe está em regime de aleitamento exclusivo, está dando de mamar e ela vai trabalhar. Está expirando o seu prazo, né, de que ela tem de licença maternidade, e ela vai ter que dar uma fórmula para esse nenê, e ela não dava essa fórmula, que é a fórmula da base de proteína de leite de vaca. Então, esse nenê que estava mamando o peito começa a receber uma fórmula e começa a ter sintomas que ele não tinha anteriormente. Cólicas muito intensas, muitas vezes nauseia, aceitava bem a mamada, começa a aceitar pouco, ganhava bem peso, não está ganhando peso, às vezes já começa a ter palidez, começa a ter evacuações diarreicas. Então, tem todo um conjunto de sinais e sintomas que falam, isso não era assim, e ficou assim a partir do momento que nós iniciamos uma fórmula. Então, são dados que chamam atenção, e esses dados são muito indicativos, né? Poucos dias depois, a mãe fala para a gente, né? Fala, olha, estava bem, de repente começou a apresentar isso, e não teve infecção, não teve nada, não teve febre, não teve nada, e é esse o quadro clínico que está se apresentando agora. A nós, isso, né? A lâmpada já acende, que provavelmente houve uma sensibilização alérgica à proteína. Então, esse é um dado muito importante.
0: Agora, isso pode acontecer mesmo com aleitamento materno exclusivo? A mãe ingerindo leite e de alguma forma isso
6: pode ter... Pode sim, quer dizer, pode porque a mãe ingerindo leite, parte de fragmentos, né, que a gente chama de peptídeos, né, que são absorvidos no intestino da mãe que ela ingeriu leite, são excretados na glândula mamária e podem sensibilizar o nenê. E os sinais indicativos são esses também. E dos mais comuns é ter um pouco de sangramento intestinal baixo. Esse é talvez um dos mais comuns. E é muito importante, porque se você observou isso aqui, e essa mãe, ela isenta a ingestão de leite, quer dizer, ela para de tomar leite, poucos dias depois esses sintomas melhoram. Então é indicativo de melhora quando você faz a isenção da proteína da dieta materna.
0: Da mãe.
6: Da mãe.
0: Fernando, a partir de que momento eu olho e falo assim, puxa vida, eu vou precisar procurar um gastroenterologista? Em que momento da obstipação, desse ressecamento das fezes, ou a partir de que momento do número de evacuações ou de períodos, em dias, dessas evacuações mais amolecidas ou líquidas?
5: Sim, como eu falei, algumas coisas como o esforço ou o desconforto são coisas muito importantes. Então, se a pessoa está tendo uma constipação e está tendo toda a evacuação, brigar com o banheiro, sentar, fazer esforço, às vezes com sangramento, tem aquele desconforto de distensão, fica com a barriga inchada, isso começar a ser uma coisa comum, isso precisa ser visto. Então, toda mudança no hábito, ele precisa ser visto, tá? Então, tanto para mais como para menos. Como eu falei, tem pessoas que têm um hábito mais para ir várias vezes, tem gente que vai menos. E o oposto também, a diarreia, ela precisa ser vista quando ela começa a passar do confortável, começa a ir muitas vezes ao banheiro, começa às vezes não conseguir segurar, ou às vezes você chega num ambiente e tem que procurar já saber onde é o banheiro, porque você sabe que vai precisar. Isso é um comportamento muito comum em quem está já com uma diarreia, às vezes mais crônica, e não está percebendo que isso está impactando na vida, né? Então, além de desconforto, sangramento, os sinais de alarme, começa a perceber que está afetando o seu dia a dia, está incomodando, fica aquela coisa atrás de você que você fica pensando muito em banheiro, né? Fica pensando, ou, puxa, se eu for agora vai ser difícil, vai doer, ou se, puxa, é uma coisa que eu não consigo segurar, atrapalha no meu dia a dia, eu não consigo trabalhar direito. Então, essas são coisas muito comuns. E às vezes as pessoas acostumam com isso. E não é para ser assim. É para ser uma coisa que é mais normal. O mais normal é não ter esse esforço todo.
0: A gente tem uma situação que é o uso do antibiótico para tratamento de sinusite, pneumonia, sim, infecção urinária e o intestino. E alguns dizem, puxa vida, eu tive diarreia ou estou tendo diarreia. Quais são os riscos dessa diarreia e de que forma eu posso evitar, me precaver, me prevenir desses episódios?
5: A gente tem que separar, porque assim, algumas medicações, um efeito colateral da própria medicação é a diarreia. Então tem muitos antibióticos que realmente é um efeito colateral do antibiótico. Mas tem muitos casos que o próprio antibiótico, ele não vem com... um CPF, ele não procura a bactéria exata, ele mata as bactérias que ele é capaz de matar. E isso acaba mudando a flora intestinal. Então, o que acontece às vezes é a gente ter uma alteração do intestino depois do antibiótico. Então, a gente tem uma alteração de flora, ela pode ser uma alteração que passa, que normalmente a flora tende a voltar ao normal depois de um tempo. Ou ela pode ser uma alteração que a gente chama de patológica, ou seja, ela vira uma doença. Existem algumas bactérias que podem crescer, existem algumas alterações de, às vezes, não só uma bactéria, mas todas as bactérias em geral acabam crescendo demais. É um supercrescimento bacteriano, existe o Clostridium, que é uma bactéria que existe e que ela se sobressai quando a gente usa antibióticos. Então, é muito comum essa alteração e a gente precisa diferenciar se é um efeito colateral do medicamento ou se é uma alteração de flora que a gente precisa tratar.
0: A gente fala de intolerância à lactose,
7: ao glúten. Em que momento isso passa a acontecer na vida dessa criança e a gente consegue dizer isso pode ser decorrente a essa intolerância ou a outra? Existe alguma forma que os pais possam se atentar nessa?
6: É, o público, ele confunde muito, há uma confusão de conceitos, né? Então se confunde muito a alergia com a intolerância à lactose, que são situações diferentes, né? A alergia é sempre uma proteína e a lactose é o açúcar do leite, né? A gente chama o açúcar do leite. Então a lactose, nós mamíferos, nascemos, temos uma quantidade muito grande no nosso intestino de uma enzima chamada lactase que desdobra essa lactose. Então, quebra essa lactose, ajuda a permite a digestão dessa lactose. Quando uma criança tem uma diarreia muito importante, vômito e diarreia, temporariamente, às vezes durante uma semana, duas semanas, esse intestino inflamado, essa lactase, ela é esfoliada e transitoriamente esse neném pode ter um pouquinho de intolerância à lactose durante aquele processo diarreico. Mas isso, passado alguns dias e melhorando da diarreia, isso se recompõe e esse neném volta, essa criança pequena volta a tolerar a dieta com lactose, a dieta láctea que ele faz naturalmente. No transcorrer da idade, então existe a chamada hipolactasia, né? Chama-se ontogenética, ou seja, tem famílias, né, que passam a ter, a partir de alguma certa idade, começam a ter um decréscimo, uma diminuição da sua concentração de lactase que tem no intestino para desdobrar a lactose, ou seja, para fragmentar essa lactose e digeri-la. Então, aí sim, você passa a ter sintomas, né, de intolerância à lactose quando ingere leite, quando ingere alguns tipos de queijo ricos em lactose e não desdobrando bem. Essa lactose passa a ser fermentada no intestino e produz sintomas, gases, distensão abdominal, cólicas, muito relacionadas ao período pós-ingestão da dieta láctea, tá certo? Então, tem que se verificar, se fazer o diagnóstico, se verificar, tem métodos de fazer o diagnóstico e se fazer uma reposição dessa enzima, hoje facilmente reposto, devido a ter intolerância, então ele vai, toma sua enzima e ele pode até consumir perfeitamente bem a dieta láctea sem problema nenhum.
7: Sim.
6: Ou existe também, né, o desenvolvimento de tecnologia de produção de alimentos lácteos, mas isentos já de lactose. Também tem isso, né? Existem leites sem lactose, existem iogurtes sem lactose. Então ele não precisaria ingerir a enzima. Mas isso é uma fase diferente, são crianças maiores ou adolescentes, ou mesmo adultos, né? Que,
7: em relação ao glúten, por exemplo?
6: Em relação ao glúten, é muito interessante, né? Porque a gente, conforme a gente vem pesquisando um pouco mais sintomas digestivos e às vezes sintomas até extradigestivos, como a gente vê que a exposição ao glúten pode gerar em alguns indivíduos suscetíveis, né, para desenvolver essa doença chamada doença celíaca, que é uma intolerância permanente ao glúten. Então, as crianças muitas vezes começam a ter diarreia, cólicas abdominais, não ganham bem peso, anemia. Esses são sintomas muito próprios da criança pequena. Mas idades um pouco à frente, tipo 5, 6 anos de idade, ainda crianças, muitas vezes essa doença vai, aquela criança que vinha crescendo bem e que de repente para de crescer. Que, por exemplo, comia bem e já não come bem. Uma criança que você constatou que tinha uma anemia, começou a tratar, mas veja que essa anemia não vai para frente, quer dizer, ele não consegue fazer depósito de ferro, não corrige. Então, são outros sintomas que também são de intolerância, né, que são da doença celíaca e que hoje existem marcadores sorológicos claros, muito facilmente realizados, né, em testes laboratoriais, do qual você sai da fase só da suspeição e vai para a fase de diagnóstico.
7: Confirmatório. Ou seja, no sangue esses exames.
6: Esses exames são geralmente no sangue, né, que se faz esses marcadores positivos quando a gente quer assertivamente fazer o diagnóstico, essa endoscopia com biópsia verificando o grau de inflamação que se tem no intestino.
7: Agora, é interessante que a gente fala o seguinte, poxa vida, eu passei a ter intolerância ao glúten ou à lactose. E aí você vai ver, mas com 60 anos, Qual é a justificativa disso?
5: É, como ele falou mesmo, a lactose, a intolerância à lactose, ela aumenta bastante a incidência com a idade. Então, é mais comum até a gente ficar intolerante à lactose depois de uma certa idade do que aos 30, aos 40. Quanto ao glúten, é uma doença que é um pouco alérgica, uma alergia à proteína, mas é um pouco autoimune. Então, existe uma predisposição. Quem tem essa predisposição, ela pode desenvolver essa doença a qualquer momento. Claro que é mais comum na infância, mas ela pode desenvolver essa reação alérgica ao glúten a qualquer momento. Tá? Então, inclusive aos 60 anos. É mais raro, mas a gente vê sim.
7: Olha aí. Vamos para a sala digital, que é uma parceria do Grupo Bandeirantes e a Google, e vamos saber o que os internautas têm pesquisado sobre esse assunto. Vamos lá.
8: Doutor Jean, a gente sabe que quando se fala sobre intestino, se fala também sobre o segundo cérebro do corpo. E por isso, aqui na sala digital, a gente traz dados do que os brasileiros estão pesquisando sobre intestino. Aqui no nosso gráfico, a gente tem um comparativo de o que solta o intestino versus o que prende o intestino. As consultas que os brasileiros estão fazendo por soluções para cada uma das situações. E olha só, buscas por soltar o intestino representam quase o dobro das buscas por prender o intestino, o que mostra a preocupação dos brasileiros com a constipação, com essa dificuldade para evacuar. E trazendo aqui algumas perguntas selecionadas entre as mais buscadas sobre intestino nos últimos 5 anos, a gente tem: quais são os sintomas de infecção intestinal? Como desinflamar o intestino? O que é a constipação, que a gente acabou de comentar aqui no nosso gráfico anterior? O que é obstrução intestinal e câncer de intestino? Tem cura? São perguntas muito interessantes e a gente volta para o estúdio com duas delas. Como desinflamar intestino e quais são os sintomas de infecção intestinal? É com vocês.
7: Mauro, vamos lá. Primeiro, quais são os sinais e sintomas de uma infecção intestinal? Até que ponto eu digo, eu acho que isso é infecção? Ou isso eu só comi alguma coisa que mexeu um pouquinho com o meu intestino?
6: Bom, boa parte dessas infecções intestinais advém de a gente ter contato com vírus, alguns vírus. Muitos desses vírus você tem no histórico o contato com outras crianças que também na mesma sala de aulinha ou parente, na mesma época apresentam um quadro, muitas vezes que abre, né, nem abre com diarreia, muitas vezes ele abre com febre, mal-estar, tendência de vomitar, muitas vezes as crianças vomitam bastante e aí sobrevém diarreia. Então era uma criança que estava bem e tem esses marcadores: febre, vômitos, diarreia e às vezes um histórico de contágio com outras crianças na mesma fase que estão apresentando também esse quadro, já chama muito a atenção. Outras vezes você tem contaminações de alimentação. Então, às vezes a mãe fala, puxa vida, eu esquentei lá uma torta que estava lá no freezer, eu esquentei, nós comemos aqui em casa e passamos mal, tivemos uma diarreia, geralmente uma contaminação bacteriana, certo, daquele alimento que acabou não sendo bem acondicionado e promoveu esse tipo de infecção entérica, que algumas pessoas têm. Então, um comeu, passou mal, outro também teve diarreia. Então, você fala, algumas pessoas comeram, tinha uma comida que estava pretensamente, houve realmente uma suspeita que essa comida não estivesse bem acondicionada e, de repente, alguns indivíduos tiveram uma diarreia forte, às vezes até um pouquinho de sangue nas fezes, dependendo do agente etiológico, dependendo da bactéria que está determinando. Então, isso é um outro conjunto, né? Então, tem as enterofecções virais, tem essas infecções entéricas pelas bactérias e tem também algumas vezes alguma que a gente chama alguns protozoários, né, que determinam alguns tipos de diarreia. Então, crianças têm muitas giardíase, né? Tem as parasitoses e assim por diante. Então, você tem esses agentes infectantes e dão essas diarreias chamadas do rol das diarreias chamadas infecciosas.
7: Como desinflamar esse intestino?
6: Bom, aí, assim, a gente também tem visto essas doenças inflamatórias intestinais crônicas, né, ocorrerem também em crianças. Então, era algo que se modificou no transcorrer do tempo. Quando eu comecei a fazer gastroenterologia, a gente pouco via adolescentes e crianças com doença inflamatória intestinal, via pouco. Hoje a gente tem um contingente crescente do diagnóstico. Eu não sei se a gente pensa um pouco mais também, claro, a gente pesquisa mais, houve uma facilitação maior de se fazer os exames complementares, como as endoscopias e colonoscopias em crianças, hoje se faz com mais facilidade do que se tinha
7: as
6: anos atrás.
7: Podem ter algum impacto, influência sobre isso ou não? As dietas, por exemplo?
6: As dietas é uma das partes, porque assim, doença inflamatória não tem quem quer, tem quem pode. Há que se ter uma suscetibilidade para ter essa doença e tem algumas coisas do mundo moderno assim, que estão relacionadas a uma maior incidência. Então, essas dietas feitas assim, com muitos produtos edulcorantes, corantes, ultraprocessadas, essa dieta ocidental industrializada dessa forma é uma dieta que concorre com maior possibilidade de disparar uma doença inflamatória em quem tem tendência. Enquanto existem dietas que também protegem, uma dieta bem balanceada, com poucos produtos químicos, com uma quantidade boa de fibras, uma dieta mais natural, com frutas, legumes, é uma dieta que propicia, né, uma proteção, né, faz com que essa microbiota, né, que foi Fernando falou um pouco, faz essa microbiota se equilibre um pouco mais e provavelmente proteja, né, não dispare tanto essa doença inflamatória. Sim.
7: Olha, eu não tenho dúvida que a gente ficaria aqui conversando horas e horas. Estamos ainda com muita dúvida. Eu tenho certeza que você aí de casa também, mas o Viver Melhor de hoje vai terminando. E lembrando que todos os episódios do programa estão disponíveis no canal Band Jornalismo no YouTube. Nos vemos na semana que vem, sempre com muita informação sobre saúde e bem-estar. Obrigado pela companhia e, ó, até a próxima. Eu vou esperar você. Beijo.
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0: Alexandre de Moraes suspende a aplicação da lei da dosimetria aprovada pelo Congresso, que favorece condenados pelo 8 de janeiro. A decisão vale até que o Supremo julgue recursos contra a lei. A oposição protesta.
1: Para viralizar nas redes sociais, um influenciador com mais de 1 milhão de seguidores encena a reação a um roubo no Rio de Janeiro. Polícia descobre a farsa e ele acaba preso.
0: IP consegue eliminar para voltar a vender produtos de limpeza do lote sob suspeita de contaminação por bactéria, mas decide manter a parte da produção parada até a decisão final da Anvisa.
1: Ex-presidente do Banco de Brasília troca de presídio em mais um passo para negociar o acordo de delação premiada.
0: E você vai ver também nessa edição. Espanha monta a mega operação para o desembarque nas Ilhas Canárias de 149 passageiros do cruzeiro atingido por surto de hantavírus. Protesto de funcionários impede que navio atraque no porto.
2: Uma disputa política inesperada nos Estados Unidos. Republicanos e democratas tentam mudar as fronteiras de distritos onde são mais fortes.
3: Tradicionalmente, esse redesenho ocorre a cada 10 anos, após o censo. Mas desta vez, vários estados estão mudando o mapa no meio da década.
0: Flagrante absurdo em hospital de Campinas. Funcionária usa os dedos para passar geleia no pão que é servido aos pacientes.
2: Primeira onda de frio do ano muda a paisagem no sul do país. Previsão é de temperaturas próximas de 0 grau durante vários dias.
0: Boa noite.
1: Boa noite para você. O Jornal da Band começa falando do atropelamento de 4 pessoas da mesma família em São Paulo.
0: Bom, o motorista não tem habilitação e ele se recusou a fazer o teste do bafômetro. Márcio Campos.
4: Meia-noite e 30, uma família está na calçada em frente ao comércio que tem. De repente, um carro desgovernado atinge todo mundo.
5: Não teve nem o que fazer, foi tão rápido que simplesmente passou por cima. Desespero, porque a gente só ouviu minha mãe gritando. Os dois, eles estavam com uma dor muito forte de bebida. E eles até falaram que realmente eles estavam numa festa.
4: Foram atingidos a mãe, o irmão, a cunhada e o sobrinho de Maria Clara. O mais grave é o menino de 11 anos que quebrou a perna e ainda está internado. O motorista de 23 anos não tem habilitação. Ele se negou a fazer o teste do bafômetro e a coleta de sangue. No IML, passou por exame clínico que não detectou embriaguez. Diante do resultado, foi liberado e vai responder por lesão corporal culposa.
5: Infelizmente, a gente está no Brasil, né? Amanhã eles estão em casa. E minha família está toda no hospital.
4: No interior de São Paulo, Matheus Garcia, que aparece no vídeo virando uma garrafa de bebida alcoólica enquanto dirige, matou uma jovem de 19 anos e feriu uma outra pessoa num ponto de ônibus. O caminhoneiro está preso. No começo de abril, 2 crianças de 10 e 5 anos morreram atropeladas por um motorista em alta velocidade em Diadema, na Grande São Paulo. Imagens de câmeras mostram Demóstenes Dias Macedo tomando uma lata de cerveja cerca de 1 hora antes do acidente. Ele foi preso e um exame comprovou que estava embriagado.
0: Nem bem acontece uma tragédia e logo vem outra. E em todas elas, a história se repete. Motoristas irresponsáveis que assumem o perigo de dirigir bêbados e que acabam matando.
4: Em muitos casos, vão para a delegacia, mas acabam respondendo o processo em liberdade.
6: Existe uma indignação das pessoas de que ele, provocando um crime de tamanha repercussão sobre o ponto de vista de vítimas, ele sair pela frente, pela porta da frente da delegacia ou do fórum, é um tapa na cara da sociedade que já pediu um basta sobre esse tipo de crime.
4: Ontem, parentes e amigos fecharam a marginal do Rio Tietê, na zona norte de São Paulo, em protesto pela morte do entregador Gabriel Damasceno Silva, de 18 anos. A moto que ele conduzia foi atingida por um carro. O motorista Adriano Marco da Silva, de 54 anos, se negou a fazer o teste do bafômetro. Assumiu ter bebido 2 cervejas numa festa, passou por exame de sangue, mas foi liberado em seguida.
7: Ele devia estar preso porque ele estava bêbado. Isso é tudo do boletim de ocorrência. A gente está fazendo isso aqui porque a gente quer justiça, a gente quer resposta. Aí sai quando ele vai ficar solto.
1: Que horror. Um avião cargueiro pousou e saiu da pista. Foi no aeroporto de Salvador hoje de manhã. Nas imagens a gente consegue ver os pneus do avião enterrados no gramado e também ali na lama. Não foram divulgadas as causas do acidente. Os tripulantes não ficaram feridos.
4: Em São Paulo, uma mulher morreu durante uma tentativa de assalto na Marginal Pinheiros. A vítima, de 27 anos, estava numa moto com a namorada. As duas foram abordadas por bandidos, os criminosos tentavam roubar um celular, preso a motocicleta. Durante a ação, a mulher se desequilibrou, bateu no guarda-reio e não resistiu. A namorada ficou ferida e está no hospital. Os bandidos fugiram.
1: Uma cena inacreditável aconteceu em um hospital de Campinas, no interior de São Paulo. Uma funcionária que cuidava da alimentação foi filmada assim, usando os dedos para passar geleia nos pães que seriam servidos aos pacientes. O hospital pertence à rede Mário Gatti, onde há 2 meses foram registrados 9 casos de contaminação por uma superbactéria na UTI. Em nota, o hospital disse que a funcionária era de uma empresa terceirizada e foi demitida. E que depois desse caso, houve reforço no treinamento das equipes que cuidam da alimentação.
4: Reforço no treinamento? É algum treinamento, né?
1: É, pelo menos algum, né? De higiene.
4: Que loucura. Foi enterrada hoje a passageira de um carro por aplicativo que foi morta por um policial civil numa briga de trânsito com um motorista. O policial está preso. A gente vai ao Rio de Janeiro falar ao vivo com o repórter Adson Ramos. Adson, conta pra gente as novidades desse caso.
8: Oi, Oneg, boa noite para você, boa noite para todo mundo. Fred Wilson de Jesus atirou contra o veículo em que estava Tamires Rodrigues de Souza Peixoto, de 28 anos, depois que o motorista do carro fez uma manobra. Ao se entregar, o policial alegou que achava que se tratava de um assalto. No pedido de prisão temporária, a juíza Tula Correia de Mello ressaltou que ele usou treinamento e armamento do Estado e que apresentou um comportamento agressivo que terminou com a morte de Tamires às vésperas do Dia das Mães. Ele segue detido e deve passar por audiência de custódia nos próximos dias. Hoje, familiares se despediram de Tamires, que era mãe de 2 meninas. A Tainara, que é amiga da família, contou como é que foi dar a notícia para as crianças. Neste sábado, seria a festinha de aniversário da mais nova. Acompanhe.
9: A gente conversou, elas vieram aqui se despedir, a gente conversou, a gente explicou da forma que deu para elas, que a mamãe não estaria na festinha, que a mamãe tinha virado uma estrelinha, que agora ela estava dormindo. E elas se
1: ainda hoje, como fica a situação dos produtos IP depois que um recurso liberou as vendas? Mesmo com a decisão, Anvisa mantém a orientação para os consumidores não usarem os produtos do lote sob suspeita. Você vai ver daqui a pouco. Está sentindo frio por aí? É uma forte massa de ar polar, entrou no país e já derrubou as temperaturas em alguns lugares. Na região sul, teve muito frio, chuva, geada e deve esfriar ainda mais.
10: Sábado de sol entre nuvens e o gaúcho tá como?
11: Agora tá bem frio, mas sei lá, tá muito louco, né? Uma hora um calorão, daqui a pouco um frio. Eu odeio frio.
12: Uma sensação térmica de uns 4, 5 graus. Tem que usar bastante agasalho, cobertor.
10: Casaco em cima de casaco. E para acompanhar, chimarrão para alguns e quentão para outros. Chegou a época do ano de tirar até a roupa do pet do armário. Quem saiu ganhando nessa brincadeira foi a Filó. As 12 cidades que registraram mais frio no país neste sábado foram gaúchas. Cambará do Sul marcou 5 graus. Só as ovelhas se aventuraram do lado de fora. Em Santana do Livramento, quem teve que sair de casa passou frio. Mas a campeã foi Soledade, no norte do estado, que amanheceu com 1 grau e 6 décimos, com direito à geada. As temperaturas mais baixas são reflexo da primeira onda de frio do ano, que deve durar até pelo menos quarta-feira. Aqui no sul tem previsão de muito frio, inclusive abaixo de 0 grau. Há também risco de geada em vários municípios. Em Santa Catarina, teve chuva congelada em Bom Jardim da Serra e São Joaquim. Entre as capitais do sul, Curitiba teve a maior temperatura, mas ainda assim não passou de 13 graus, com sensação térmica menor por causa da chuva.
13: A gente espera que a concentração, o pico dessa onda de frio ocorra na madrugada e manhã de segunda-feira. Tá? A gente tem aviso de declínio de temperatura, a gente tem previsão de geada forte para várias localidades, principalmente em regiões de serra.
10: Para os próximos dias, o jeito é se agasalhar bem. E tem quem goste.
14: Tomara que esfrie mais ainda, porque eu tenho casacos aí que eu não consigo usar aqui. Não serve, é muito quente. Casacos térmicos, a gente não consegue usar.
15: Agora vai dar.
14: Vai dar. Estou louco para tirar esses casacos do guarda-roupa.
1: E olha, pode tirar, viu? E quem vai para a Serra Gaúcha, a gente estava olhando na reportagem, sempre espera ver o quê? A neve. Nas próximas horas, as condições estarão favoráveis, viu? Porque a umidade está alta e a temperatura deve ficar abaixo de zero. Combinação que pode resultar em neve ou em chuva congelada. Nas capitais do Sul, também faz frio amanhã. Mínima de 7 em Curitiba, 8 em Porto Alegre e 12 em Floripa. Em São Paulo, o efeito desse ar polar aí vai ser mais sentido, com força mesmo, amanhã. O Dia das Mães será chuvoso, com temperaturas entre 13 e 19 graus. No Rio, chove a partir da tarde, mas ainda assim esquenta. Máxima de 29, a mesma prevista para Brasília, onde o tempo fica seco. Já em Salvador, chove rapidamente entre a tarde e a noite e a máxima chega aos 31 graus. No centro-oeste e no norte do Brasil, o domingo vai ter pancadas de chuva, com chance de temporais no Mato Grosso do Sul.
4: Mesmo depois do Supremo Tribunal Federal limitar o pagamento dos chamados penduricalhos, vários órgãos da Justiça e também do Ministério Público tentam driblar as restrições. As entidades estão denunciando essa farra.
16: No Paraná, a proposta era pagar até R$14 mil extras a juízes e desembargadores para orientar estagiários. O benefício seria tratado como verba indenizatória e ficaria fora do teto constitucional. Na Advocacia Geral da União, a mudança previa auxílio saúde de até R$7 mil, além de reembolsos para a academia e outras despesas para parentes de servidores. Em abril, o Conselho Nacional de Justiça e o Conselho Nacional do Ministério Público também autorizaram gratificações de R$16 mil a juízes e promotores por acúmulo de função, mesmo durante licenças e afastamentos.
17: As manobras vieram após o Supremo fixar um freio nos pagamentos extras do funcionalismo. Agora, os chamados penduricalhos não podem ultrapassar 35% do teto, hoje em torno de R$46 mil.
16: Um levantamento da Coalizão de Combate a Supersalários, que reúne entidades como República.org e Transparência Internacional, identificou novas verbas indenizatórias, reclassificação de cargos e outras manobras para viabilizar pagamentos extras. Segundo a organização, entre agosto de 2024 e julho de 2025, pelo menos R$20 bilhões foram pagos acima do teto constitucional.
18: A gente precisa agora pegar essa decisão do Supremo e levar ela para o Congresso, para uma grande lei de salários públicos que reorganize melhor, limite esses salários no topo de 1%, que são os maiores salários públicos do mundo, e organize, remunere e recompense melhor as pessoas que estão abaixo de 99% dos servidores públicos que trabalham pelo Brasil.
17: As tentativas de driblar o teto já estavam no radar do STF. Em decisão conjunta, os ministros Flávio Dino, Cristiano Zanin, Gilmar Mendes e Alexandre de Moraes reforçaram a proibição de novos penduricalhos e vedaram mudanças que possam contornar as restrições.
16: As decisões prevêm responsabilização civil, penal e administrativa para presidentes de tribunais e procuradores em caso de pagamentos irregulares. Depois da repercussão, o Tribunal de Justiça do Paraná e a AGU recuaram das medidas.
4: A IP conseguiu uma liminar que permite voltar a vender produtos de limpeza com lotes final 1, que estão sob suspeita de contaminação por bactéria. Mesmo assim, a empresa disse que vai manter parada parte da produção até uma decisão definitiva da Anvisa.
1: A Anvisa continua recomendando que os consumidores não usem os produtos sob suspeita. Roberta Scheller.
19: Dois dias depois da suspensão de venda de parte dos produtos da IP, são muitas as dúvidas dos consumidores ainda.
20: Não ficou claro, porque eu não sei o que fazer, né? Precisa jogar no lixo comum
15: Eu acho que também é prejudicial. Eu
20: não imaginava um risco nesse sentido, né?
19: A empresa prometeu atender seus clientes por telefone, mas o atendimento, que só opera de segunda a sexta, deixou muita gente sem resposta. Hoje, uma gravação automática parecia que iria dar instruções mais claras.
21: Para informações sobre o comunicado da Anvisa, técnico...
19: Mas logo a comunicação caiu. A Anvisa determinou na quinta-feira o recolhimento de 4 desinfetantes, 12 lava-roupas e 7 lava-louças com lote final 1. A decisão foi tomada depois de uma inspeção na fábrica de Amparo, no interior de São Paulo. A determinação parou as linhas de produção do local também. Um dos principais centros operacionais da marca, a fábrica conta com 4.300 funcionários.

0: obtido efeito suspensivo em recurso. A medida visa agilizar a conclusão de ações apontadas pela Anvisa e reforçar o compromisso da marca com a segurança do consumidor e a colaboração com as autoridades. Na inspeção que baseou a determinação recente da Anvisa, foram constatados descumprimentos em etapas críticas do processo produtivo, falhas no sistema de garantia de qualidade, indicando risco à segurança. Também foi levado em consideração um fato do ano passado, quando na mesma fábrica foi encontrada uma bactéria, a Pseudomonas. A bactéria entra no corpo por feridas, cortes, pele queimada ou uso de equipamento hospitalar contaminado. As consequências variam de otites e problemas de pele a quadros graves, como pneumonia. O risco é maior para pacientes imunossuprimidos ou com doenças como diabetes e fibrose cística.
1: Elas têm capacidade de provocar doença invasiva e doença grave em pacientes hospitalizados principalmente. Essas bactérias, pela capacidade de serem resistentes a vários antibióticos, quando elas acometem um indivíduo nesses ambientes, elas têm uma alta letalidade, uma alta capacidade de provocar morte.
2: Se é IP, pode confiar. Quem ama, cuida. IP, cuidar do que é seu. Esses são alguns slogans da propaganda da marca IP, que pertence à Química Amparo, empresa fundada pela família Beira, no interior paulista, há quase 80 anos, um caso fantástico de empresa nacional, líder num setor cheio de multinacionais. Daí porque choca ver que ela foi autuada em 2024, 2025 e agora de novo em 2026, sempre por contaminação pela bactéria que a OMS considera ameaça global à saúde pública. É a investigação que vai dizer agora. A empresa foi negligente, e aí toma outra multa, ou distribuiu o produto sabendo da contaminação, e aí a punição tem que ser mais pesada. Quando a Anvisa suspendeu a fabricação e a comercialização dos produtos, a Química Amparo, ela deixou vários consumidores no vazio, como a gente viu na reportagem, e entrou com um recurso. Ela está exercendo um direito dela? Tá. Pois o consumidor deve fazer o mesmo. Até o caso ser esclarecido, pensa duas vezes antes de comprar um produto IP. Aí, quando resolver, você decide se a marca merece mais uma chance.
3: Daqui a pouco, ataque americano mata duas pessoas em barco no leste do Pacífico. E na reportagem especial, o boom do turismo em Madrid, do restaurante mais antigo do mundo ao futebol.
4: De cada 10 turistas que passam por aqui, pelo menos 3 têm destino final nesse lugar.
3: É já já. O contribuinte que quer receber a restituição do imposto de renda já no primeiro lote precisa correr, viu? O prazo para tentar garantir o pagamento no fim deste mês termina amanhã.
5: A declaração do imposto de renda do Manuel já está na fila de restituição. Ele enviou os dados logo nos primeiros dias.
6: Sempre eu procuro fazer dos primeiros.
5: E o dinheiro que ele vai receber já tem destino certo.
6: Porque eu tenho o jazilo no cemitério dos Colinas lá, eu pago 2 vezes por ano, né? Então, quando eu recebo, que tem do abono lá, que recebo lá do imposto de renda, eu já vou lá e já pago, né?
5: Quem quer aumentar as chances de receber a restituição já no primeiro lote precisa correr. O ideal é entregar a declaração até esse domingo. Não é garantido, mas é possível.
7: Por quê? Porque a partir de segunda-feira, a Receita Federal vai começar a elaborar o lote que vai ser pago no dia 29 de maio. A pessoa que entregar a partir de segunda, mesmo tendo prioridade, não vai conseguir estar no primeiro lote, porque o lote já vai ter sido gerado.
5: Neste ano, a Receita Federal reduziu de 5 para 4 os lotes de restituição. O primeiro pagamento está previsto para o dia 29. A prioridade segue para idosos, pessoas com deficiência ou doenças graves e professores. Depois vem quem usou a declaração pré-preenchida e escolheu receber via Pix. Mais de 20 milhões de declarações já foram enviadas. São esperadas 44 milhões. Quase 60% dos contribuintes usaram a declaração pré-preenchida. Porém, a facilidade exige atenção.
8: E confirmar se o documento e as informações constantes no informe de rendimentos estão corretas e adequadas, confirmar com a empresa. Estando corretas, utilizar essa informação para preencher a declaração e até mesmo retificar se ela

0: Visou a pré-preenchida.
1: O prazo para a entrega da declaração termina em 29 de maio. Tem gente que prefere não arriscar.
2: Todos os anos eu procuro fazer logo no começo, né, assim que abre para fazer, porque a restrição vem mais rápido, né? Então prefiro me livrar logo de cara.
3: Passageiros do cruzeiro atingido por um surto de hantavírus desembarcam amanhã nas Ilhas Canárias, território da Espanha. A operação de repatriação acontece em meio a protestos e com 3 mortes confirmadas pela doença.
1: Uma grande operação de saúde acontece em Tenerife, na Espanha, para receber os 149 passageiros do navio. A chegada gerou protestos de moradores e trabalhadores portuários, com medo da contaminação. Por causa disso, o navio não vai atracar no porto. Os passageiros vão seguir em barcos menores, direto para o aeroporto, onde embarcam para seus países. Cada país será responsável pela quarentena de seus cidadãos. No Reino Unido, por exemplo, os cerca de 20 britânicos vão ficar isolados em um hospital perto de Liverpool, que já abrigou pacientes da China durante a pandemia de Covid. A quarentena no hospital deve ser de 72 horas a princípio, se não houver complicações de saúde. Depois, o isolamento continua em casa. O cruzeiro saiu da Argentina em direção a Cabo Verde quando o surto foi descoberto. 8 pessoas adoeceram a bordo e 3 morreram. Apesar do alerta, a Organização Mundial da Saúde afirma que o risco para a população em geral é baixo.
4: Um influenciador, ou chamado assim, né, de um influenciador, com mais de 1 milhão de seguidores, acabou preso no Rio de Janeiro porque ele encenou um crime na rua. Tudo isso para viralizar nas redes sociais.
5: Pegou, Marcos, por favor.
6: O vídeo produzido por Luan Lennon é uma farsa. O que parecia ser um flagrante de furto, na verdade, foi combinado.
7: O que tu pegou aqui no carro? Bora, cadê? É teu isso aqui?
8: Não.
7: Então o que tu pegou ali agora?
6: O influenciador chama a polícia.
9: Chama o 90 aí.
8: Não, mano, desculpa, mano.
9: Chama o 90, meu irmão. Pegou ou não pegou?
8: Não peguei não.
9: Pegou ou não pegou, pô? Pegou, tá tentando pegar o celular dos outros ali, rapaz.
6: A polícia militar chegou ao local e levou todos para a delegacia. Os investigadores descobriram que tudo não passava de uma encenação. Luan pagou R$30 para um flanelinha participar da gravação.
9: Vai correr não, chefe. Vai correr não, pô. Vai preso.
10: Betão. Descaracteriza, tira o que você tem. Você é o dono do carro, tu parou pra ir ali no bar e voltou, esqueceu aberto.
11: Ele vai levar daqui.
10: Entendeu? Você é a vítima. A gente vai levar. Você é a vítima.
12: Houve a determinação para imediata soltura, liberação do suposto furtador e confecção de auto prisão em flagrante em face tanto de Luan Lennon quanto de 2 componentes da sua equipe, em curso no artigo 339 do Código Penal, denunciação caluniosa.
6: O influenciador Luan Lennon passou por audiência de custódia na tarde desse sábado e teve a prisão em flagrante convertida em preventiva. A polícia também vai investigar se ele e outros membros da equipe já cometeram esse crime outras vezes. Empresário e estudante de direito, Luan Lennon se apresenta na internet como alguém que combate a desordem do Rio. Em março desse ano, a influenciadora Monique Fraga foi presa depois da polícia do Rio Grande do Norte descobrir que ela fingiu que tinha sido sequestrada com o marido. Tudo para ganhar mais seguidores na internet.
13: Eu não fui assaltada, não fui roubada, não fui furtada. Eu fui sequestrada.
6: Segundo a polícia, o marido dela não sabia que se tratava de um sequestro forjado.
14: Paula, para não falar um palavrão, esse povo tem o quê? Titica na cabeça, né?
4: Sei lá, tá precisando de terapia aí, gente. Pelo amor, estão tudo doido. Não, e como se a polícia não tivesse mais o que fazer, né?
14: Pois é, e cana agora, né? O promotor de justiça, Lincoln Gakia, é o convidado do Canal Livre de amanhã. Na opinião do inimigo público número 1 do PCC, a classificação de facções criminosas como organizações terroristas não traria benefícios para o Brasil.
15: Sem tirar a gravidade e a periculosidade dessas organizações. Qual a vantagem o Brasil teria em classificá-las como terroristas? Nenhuma. Por quê? Porque, veja no caso dos Estados Unidos, tá? Isso permitiria que os Estados Unidos praticassem sanções de ordem econômica contra o Brasil.
16: O senhor acha que agora a lei antifacção, sancionada nesse ano, tem falhas ainda? Ela vai causar temor para os criminosos, para o PCC?
15: Nesses 35 anos de carreira, eu nunca vi uma lei, por exemplo, que é aprovada de afogadilho ou por algum tipo de interesse social, clamor público, que fizesse determinado tipo de criminoso ser dissuadido
5: Eu queria que o senhor avaliasse isso. É possível combater o crime de maneira eficiente sem a coordenação nacional? Essa coordenação nacional é fundamental. E como fazer isso com os estados sem ferir a autonomia deles?
15: O que a gente precisa, na verdade, é de uma autoridade que esteja acima das polícias, que possa coordenar, formar as equipes com todas as polícias, mais a Receita Federal, COAF, com os tribunais de conta, Controladoria Geral da União, com os órgãos de controle e com os ministérios públicos.
11: De onde vem principalmente o dinheiro hoje do PCC? É de tráfico? É hoje, por exemplo, com as fintechs? É através de combustíveis? Onde que está dividido isso principalmente?
15: Na verdade, a gente tem que separar o que é o carro-chefe, o que é a forma de financiamento do PCC, que hoje é basicamente o tráfico internacional de cocaína para a Europa. Não há nenhuma atividade criminosa no mundo que dê mais dinheiro hoje que o tráfico de cocaína.
11: A presença do PCC em vários segmentos da sociedade, na política, a gente vai ter um ano, a gente está no ano eleitoral, o que tem sido feito para coibir essa questão? E agora, a corrupção, o combate à corrupção é necessário exatamente para tentar enfraquecer a organização criminosa?
15: Nenhuma organização criminosa, mafiosa como o PCC, ela consegue crescer e florescer se não houver a corrupção. A corrupção de agentes públicos é um dos requisitos de uma organização mafiosa.
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1: O Superior Tribunal de Justiça definiu nessa semana as novas regras para o aluguel residencial em plataformas digitais. Veja como ficou.
17: Há 10 anos, o Marcelo viu no aluguel por curta temporada uma oportunidade de negócio. Ele começou transformando a casa onde morava em hospedagem e hoje já administra 3 imóveis.
18: Cada condomínio existe uma regra e a gente segue essas regras. Então a gente tem que respeitar a regra do condomínio e para cada prédio a gente segue a ordem.
19: Nos últimos anos, esse tipo de hospedagem cresceu muito. E com isso, as reclamações entre os moradores também aumentaram. Os problemas chegaram até o Superior Tribunal de Justiça. Por maioria de votos, o STJ entendeu que a locação de imóveis residenciais por curta temporada só pode acontecer agora com autorização do condomínio.
17: A permissão deve ser votada em assembleia e precisa ser aprovada por no mínimo 2/3 de todos os condôminos. Antes mesmo da decisão, esse prédio na zona norte do Rio já proibia o aluguel por curta temporada.
20: Como o condomínio ele tem a convenção fala sobre prédios estritamente residenciais, já entendemos que não deveríamos nem colocar em pauta porque o condomínio tem muitas famílias idosas.
17: O Rio de Janeiro ocupa o 6º lugar no ranking das cidades que mais oferecem vagas na plataforma Airbnb. A cidade está na frente de Roma e Dubai. A empresa informou que contribuiu com quase 100 bilhões de reais nas economias locais em um ano e afirma que a decisão do STJ diz respeito ao direito de propriedade de quem aluga o imóvel. Essa advogada especialista em direito imobiliário acredita que a regulamentação é o melhor caminho.
21: A gente sempre orienta pela regulamentação, né? Porque aí você não proíbe, mas cria regras que precisam ser seguidas para que a convivência entre o proprietário residente e o proprietário locador por curta temporada convivam em harmonia, que é o que se espera de um condomínio.
14: Hora de ver como foi o dia dos pré-candidatos à presidência.
22: O PL escolheu Santa Catarina para lançar oficialmente a pré-candidatura do senador Flávio Bolsonaro à presidência. O evento reuniu milhares de pessoas numa casa de shows em Florianópolis. Em clima de Copa, o telão exibia uma espécie de álbum de figurinhas com os pré-candidatos do partido.
23: É uma questão de tempo para a gente retomar esse país, para a gente oferecer de novo o caminho da prosperidade para todos nós brasileiros.
22: Antes do evento aqui em Florianópolis, Flávio Bolsonaro voltou a falar sobre a operação da Polícia Federal contra o presidente nacional do Progressistas, o senador Ciro Nogueira.
24: Ciro foi ministro da Casa Civil do ex-presidente Bolsonaro e chegou a ser citado pelo presidente do PL para assumir a vaga de vice de Flávio. A investigação da PF aponta que o senador recebia mesadas de até R$500.000 do banqueiro Daniel Vorcaro em troca de favores políticos.
0: Ele é acusado de crimes graves, né, que estão sendo apurados. O que eu tenho dito é que ele tem a sorte, pelo menos, de, na relatoria do seu processo no Supremo, ser o ministro André Mendonça, que é um cara sério, que aplica a lei, que não vai perseguir ninguém.
24: Flávio Bolsonaro chegou ontem à capital catarinense. Ele foi a um cinema assistir à pré-estreia de um documentário sobre a vida do pai, o ex-presidente Jair Bolsonaro. Já o presidente Lula participou ontem de um evento para anunciar investimentos no setor de energia. Ele voltou a comemorar um encontro com Donald Trump na Casa Branca. O governo conseguiu 30 dias de prazo para negociar uma solução para o tarifaço americano.
2: Eu ainda disse para o presidente Trump, nós somos dois homens de 80 anos de idade. E dois homens de 80 anos de idade não brinca serviço. E é dessa forma que a gente vai ganhando, sabe, a respeitabilidade. Ninguém respeita quem não se respeita. Ninguém respeita lambibotas.
24: Romeu Zema foi ao Rio de Janeiro, onde o Partido Novo lançou André Marinho como pré-candidato ao governo do estado. O pré-candidato à presidência retomou o discurso de combate à criminalidade e citou a prisão de segurança máxima em El Salvador como um exemplo. Ronaldo Caiado esteve num evento no interior de Goiás. O pré-candidato do PSD também falou sobre segurança pública e defendeu endurecer o combate ao feminicídio.
1: Ainda hoje, Reino Unido envia navio de guerra com defesa antiaérea ao Oriente Médio e promete missão no Estreito de Hormuz. E os riscos da contaminação cruzada que matou um turista depois de comer carne de caranguejo em Maceió. É já já.
14: Você já imaginou se no Brasil os políticos pudessem redesenhar as fronteiras dos estados a cada eleição para garantir mais votos para o partido deles?
4: É, parece estranho, né? Mas é praticamente isso que está acontecendo agora na disputa pelo poder nos Estados Unidos.
3: A eleição legislativa que vai definir o controle da Câmara dos Deputados dos Estados Unidos só será realizada em novembro. Mas a batalha política já começou e não está sendo travada só nos palanques. Nos bastidores, republicanos e democratas disputam uma guerra silenciosa e decisiva. O redesenho dos distritos eleitorais. Para entender, pense nos Estados Unidos como um quebra-cabeça. A Câmara dos Deputados é formada por 435 peças, os distritos, e cada um elege um deputado. A estratégia é simples. Ao redesenhar o mapa dos distritos de um estado, um partido pode agrupar seus eleitores em mais distritos e concentrar os eleitores do adversário em menos. Quando essas linhas são alteradas, isso pode favorecer um ou outro partido. Com isso, aumentam as chances de eleger mais deputados, mesmo sem ter no total mais votos. É uma guerra de caneta e papel, que pode decidir quem vai controlar o Congresso e ter o poder de aprovar ou barrar os projetos do presidente. O Partido Republicano de Donald Trump e o Partido Democrata da oposição estão tentando redesenhar as fronteiras desses distritos, nos estados onde eles têm mais força. Tradicionalmente, esse redesenho ocorre a cada 10 anos, após o censo. Mas desta vez, vários estados estão mudando o mapa no meio da década. Os republicanos saíram na frente. Por exemplo, em estados majoritariamente republicanos como Texas, Alabama e Tennessee, as novas divisões podem garantir cadeiras extras ao partido. Os democratas tentaram responder em estados como Virgínia e Califórnia. Na Califórnia, tradicionalmente democrata, o projeto já foi aprovado. Já na Virgínia, um estado pêndulo, sofreram um revés importante nesta semana. A Suprema Corte do Estado anulou um mapa que poderia render até 4 novas vagas ao Partido Democrata.
7: Remember, this war is going to continue for 2027 and 2028. We're in a permanent war, a war between the states, again.
3: Hoje, os republicanos controlam a Câmara dos Deputados por uma margem estreita. E num cenário tão equilibrado, poucos distritos a mais podem decidir quem terá o comando do Congresso nos dois últimos anos do mandato do presidente Donald Trump.
8: that works too.
4: Aqui no Brasil, o ex-presidente do Banco de Brasília, o BRB, foi transferido hoje para a prisão conhecida como Papudinha. É mais um passo para negociar o acordo de delação premiada.
9: O ex-presidente do BRB está numa sala como esta. Área de sol descoberta, mesa, cadeiras, cama de solteiro e ar-condicionado. Mais atrás, cozinha, banheiro e área de serviço. Paulo Henrique Costa foi transferido com a autorização do relator do caso Master no Supremo, o ministro André Mendonça. Ele saiu do centro de detenção provisória da Papuda para a chamada Papudinha, a mesma unidade onde o ex-presidente Bolsonaro ficou preso. A defesa de Paulo Henrique Costa pediu a transferência para a superintendência da PF em Brasília, onde está o dono do Master, Daniel Vorcaro. Mas Mendonça não autorizou. Mesmo assim, os advogados avaliam que na Papudinha será mais fácil negociar a delação premiada do ex-presidente do BRB.
10: A proposta de Paulo Henrique Costa é considerada estratégica aqui pela Polícia Federal. Ele é suspeito de receber propina do banqueiro Daniel Vorcaro para facilitar a compra do Master pelo Banco de Brasília. Um negócio de cerca de 20 bilhões de reais, depois cancelado pelo Banco Central. Essa é uma frente da investigação que a PF quer ampliar.
9: A expectativa dos delegados é de que Paulo Henrique cite o alto escalão do governo do Distrito Federal à época, como o ex-governador Ibanez Rocha, além de servidores do BC, que, segundo a PF, teriam feito vista grossa a crimes financeiros. Ibanez tem dito que não cometeu nenhuma irregularidade e que confiava totalmente em Paulo Henrique Costa.
10: Já a proposta de delação de Daniel Vorcaro segue complicada, segundo os próprios investigadores. O dono do Master está sendo pressionado pela família a trocar novamente a equipe de defesa. Desta vez, por advogados que tenham uma interlocução maior no Supremo Tribunal Federal e aqui na Procuradoria-Geral da República.
9: O primeiro esboço de delação foi rejeitado e o segundo, apresentado nesta semana, também é pouco detalhado, de acordo com delegados. Vorcaro não mencionou, por exemplo, a mesada de 300 mil a meio milhão de reais, que pagava, segundo a Polícia Federal, ao senador Ciro Nogueira, em troca de favores políticos. O presidente do Progressistas atribuiu as acusações à perseguição em ano eleitoral. No Congresso, oposição e governo prometem apoio a algo que o Centrão quer distância, a CPI do Master.
12: Essa questão agora de Ciro Nogueira, esse envolvimento todo de agentes políticos precisa ser urgentemente investigado. O parlamento, que tem autorização constitucional para, através de CPIs, fazer as suas apurações, precisa entrar em campo para investigar tudo.
13: Com certeza outras provas virão envolvendo políticos, especialmente do Centrão e da extrema-direita, que estão desde o início neste rolo da fundação do Banco Master.
9: Só que a instalação da comissão depende do presidente da casa, Davi Alcolumbre, que já avisou que não vê necessidade da investigação.
25: O Reino Unido vai ampliar a presença militar no Oriente Médio. O governo britânico anunciou o envio de um navio destroyer com defesa antiaérea para a região. A embarcação está de prontidão para uma futura missão no Estreito de Hormuz. A operação é coliderada pela França. Hoje o Irã questionou a seriedade da diplomacia americana nas negociações para o conflito, já que Estados Unidos não pararam com os ataques, mesmo com o cessar-fogo.
4: A polícia da Bahia investiga uma ação policial que terminou na morte de um inocente em Salvador. Mais um. Um bandido em fuga invadiu uma casa e pegou uma mulher como refém. O filho dela, Lucas de Jesus, de 19 anos, tentou intervir na situação. Houve troca de tiros e Lucas foi baleado. A gente consegue ouvir os tiros. Ele chegou a ser socorrido, mas infelizmente não resistiu. Além dele, o bandido também morreu. Um PM foi socorrido com ferimentos na mão e no abdômen. Hoje, familiares e moradores da região protestaram pela morte de Lucas. Uma perícia vai identificar de qual arma partiu o disparo que matou o rapaz. Se da polícia ou do criminoso.
25: Um turista morreu em Maceió, vítima de uma reação alérgica. O caso chama atenção para os cuidados que precisam ser tomados por quem tem restrições alimentares, além do risco da chamada contaminação cruzada.
5: Durante uma viagem para Maceió, o cabeleireiro Erivelton Gomes, de 34 anos, passou mal depois de comer caranguejo e morreu. A família disse que ele tinha alergia a camarão. Segundo os médicos, o que aconteceu no caso dele foi uma reação cruzada. Pessoas alérgicas a um tipo de fruto do mar também podem ter reações graves ao consumir outros alimentos.
6: Crustáceos, eles podem ter uma proteína que é comum a todos eles. E se você tem alergia ou se você faz uma reação imunológica a essa proteína, você vai fazer a todos os alimentos que têm aquela proteína.
5: Os especialistas alertam que em casos mais graves a reação alérgica pode evoluir rapidamente para um quadro de anafilaxia, quando o organismo responde de forma extrema. Coceira, inchaço e falta de ar exigem atendimento imediato. Em restaurantes, o cuidado precisa começar antes mesmo do pedido. É recomendado que clientes informem sobre qualquer restrição alimentar e evitem consumir pratos sem saber os ingredientes ou a forma de preparo.
8: Minha noiva tem alergia a camarão, a determinados frutos do mar, e a gente tem um determinado cuidado com isso. Quando a gente sempre sai, ela leva esse antialérgico.
6: É peixe para um lado, é camarão para o outro, é siri que está ali sendo preparado para o outro, é caranguejo também. Então é muito difícil para as pessoas que estão ali naquele espaço garantir que no alimento dele, aquele alimento, aquele outro alimento que não é o mesmo que ele tem reação.
5: A orientação é que pessoas com histórico de alergia busquem acompanhamento médico e não ignorem sintomas. Em muitos casos, a reação pode começar em minutos e se agravar rapidamente.
4: Agora uma notícia boa. A gente precisa e merece, né?
14: Pois é.
4: O Brasil acaba de conquistar pela primeira vez o Prêmio Internacional de Robótica, disputado nos Estados Unidos. Além disso, uma garota de 15 anos foi vencedora na categoria de Jovens Líderes do Mundo no Desenvolvimento de Robôs.
11: Aos 15 anos, Sofia Lana entrou para a história da robótica nacional. Ela se tornou a primeira brasileira a receber um prêmio internacional que reconhece jovens líderes na comunidade mundial no desenvolvimento de robôs.
15: Acho que eu vou conseguir virar uma referência, então servir de inspiração para outras meninas, muitas vezes mais novas, que não conseguem entrar na robótica por questão de sentir que não tem um espaço.
11: Sofia liderou os Amigos Droides, equipe mineira que disputou o maior campeonato de robótica do mundo, em Houston, nos Estados Unidos. E de forma inédita, um time brasileiro conquistou o primeiro lugar.
16: Tem uma equipe brasileira, uma equipe de baixo orçamento, que consegue se tornar campeã mundial num torneio mega concorrido nos Estados Unidos, jogando com um monte de equipes da Europa, dos Estados Unidos, do Canadá, é mostrar que a gente tem solução.
11: O destaque veio com o Fast, o robô criado pelos estudantes, feito em policarbonato, sem parafusos, mais leve, resistente e de baixo custo, tem um sistema construtivo inovador.
5: Enquanto muita gente ainda vê a robótica como algo distante da realidade brasileira, esses mineiros mostram justamente o contrário.
11: O projeto vai além da engenharia. A equipe criou um programa social que ensina robótica em escolas públicas e para pessoas em situação de vulnerabilidade. E dentro desse universo, as meninas ganham cada vez mais espaço.
15: O maior aprendizado que a gente tem dentro da nossa equipe, que a robótica trouxe para cada um de nós, é o poder que a gente tem de poder aprender coisas. Então é algo que a gente leva para a gente, mas que a gente também leva para os nossos projetos e que a gente tem sempre a vontade de passar para os outros jovens. Eu já estive nesse lugar de ser pequenininha na robótica e quando eu via uma menina ali nesse meio e eu me inspirava muito ela e as coisas mudavam. Então eu espero muito conseguir estar levando esse recado, essa inspiração para as outras meninas e jovens no geral de entrar na robótica.
14: Belo exemplo, né?
4: Adorei.
14: Bacana. E agora a gente vai fazer uma viagem até Madrid, que está vivendo uma fase muito boa no turismo. Vamos conferir na reportagem especial do Giba Ismanioto.
26: Dos palácios majestosos aos parques arborizados, Madrid revela séculos de história e cultura. O Palácio Real de Madrid é um colosso. São 3.418 quartos. Todo mundo podia brigar com quem quisesse. e ainda um grande polo de negócios. A cidade funciona como uma ponte entre a comunidade europeia e a América Latina.
17: Atualmente, Madrid se tornou em uma nova Miami. Muitos latino-americanos, e claro, muitos brasileiros também, vêm a Madrid não apenas para fazer negócios, mas também para morar.
18: Para quem procura história, o centro antigo. Negócios? Por essa região aqui. Esse complexo moderno, que fica a 10 quilômetros do centro antigo de Madrid, foi criado para atender a necessidade de quase 20 mil pessoas que trabalham todos os dias nas empresas financeiras e também se hospedam nessa região de business da cidade.
26: E aqui em Madrid tem um negócio que está aberto há 300 anos, 3 séculos.
18: Nós íamos almoçar no restaurante mais antigo do mundo em atividade.
26: Esse restaurante nunca fechou. Serve receitas de séculos atrás, como o clássico porco assado.
19: O cotinilho, o leitão.
17: A receita com o leitão nós fazemos desde a fundação do restaurante.
26: E tem um forno que nunca foi apagado.
19: O forno é original.
17: O forno é original, de 1725.
26: Ele é mais um dos tantos atrativos turísticos que rendem muito dinheiro para a cidade. E se tem outro negócio próspero por aqui e que mexe com corações brasileiros e espanhóis, é o futebol.
18: Esse gigante de aço que você vê atrás de mim é uma máquina de transformar sonhos em receita. De cada 10 turistas que passam por aqui, pelo menos 3 têm destino final nesse lugar. O Santiago Bernabéu, casa do Real Madrid, se tornou um centro de entretenimento que funciona todos os dias do ano.
26: E haja tecnologia. Olha como o estádio protege seu gramado para receber grandes shows.
20: Hoje, acredito que quase todos viajam em busca de experiências. E é por isso que este momento em que o turismo esportivo permite viver uma experiência verdadeiramente única é bom para os negócios.
26: Essa família que turistou pela capital espanhola fez questão de também ir ao tour do estádio Bernabéu.
21: O futebol é o esporte mais, é o mais mágico que existe, né?
26: O mais animado, o Leonardo.
22: Hoje nós vamos conhecer o melhor estádio daqui, que é o Bernabéu.

0: Em São Paulo, especialistas em marketing político se reuniram para analisar as novidades nas eleições deste ano. Na agenda, o papel da inteligência artificial e a importância dos debates.
1: Eles viram de perto uma revolução que aconteceu numa velocidade impressionante. Da propaganda eleitoral no rádio e na TV, à força das redes sociais. As fórmulas para fazer a campanha de um candidato nas eleições mudaram radicalmente. Durante 2 dias, especialistas em marketing político discutiram essa transformação, principalmente o que será decisivo em 2026 e como separar o que é real e o que é fake em tempos de inteligência artificial.
2: É quase impossível você conseguir separar, ó, isso aqui é uma deepfake, isso aqui é verdade, né? Então a sofisticação aumentou muito, o risco também aumentou.
1: Um dos momentos decisivos de uma campanha também passou por uma grande inovação, o debate eleitoral.
3: Perguntaria ao senador Mário Covas, o senhor é a favor ou contra a legalização do aborto?
4: Contra.
3: Para mim chega.
5: O senhor não quer concluir nada dessa
3: não,
5: resposta?
3: Para mim basta. Se eu tomar louça, basta. Para mim basta.
1: Mudanças na forma. Antes, os candidatos ficavam protegidos por bancadas.
6: Fale qualquer coisa, hein? 30 segundos para a sua pergunta,
7: Gabriel. Uma beleza. Ótimo. Já que Sua Excelência, o ex-presidente da República, nada tem a dizer, eu tenho muito.
1: No último debate presidencial da Band, eles se movimentavam pelo estúdio, escolhiam o assunto e administravam o próprio tempo de resposta. Já vai longe o tempo em que editar um debate era quase sempre sinônimo de problema. Hoje, ao final de cada bloco do programa, as próprias equipes dos candidatos jogam nas redes sociais os cortes que mais lhe beneficiam. Cada um tem sua própria narrativa do debate.
8: Com a experiência de quem desde 1989 esteve envolvido com a realização de debates, o jornalista da Band, Fernando Mitre, foi um dos convidados especiais do encontro. Ele também é autor do livro Debate na Veia, a democracia no centro do jogo, e já fala sobre os próximos debates que a Band está programando.
9: A Band, ela tem um compromisso com a tradição, mas essa tradição não significa repetição. Pelo contrário, é um compromisso de fazer sempre a boa cobertura, mas com saltos de qualidade, com evolução. Novidades, como vieram em todas as campanhas, virão de novo nessa cobertura.
1: A Band já definiu as datas para os primeiros debates nestas eleições de 2026. Na disputa para os governos estaduais e para a presidência da República. No primeiro turno, eles acontecerão nos dias 9 e 16 de agosto.
10: A Band vai comandar um pool no debate, junto com o YouTube, inclusive a gente está na sala digital, e mais uma vez a Band vai utilizar a sala digital, pegando a percepção dos brasileiros, pesquisando, respondendo os anseios deles. Então a gente mais uma vez repete essa parceria com o YouTube, assim como também com a TV Cultura, trazendo a TV Gazeta e formando dessa maneira um pool realmente de emissoras, de forças de comunicação, para a gente poder entregar o melhor debate no domingo às 8 horas da noite, ou seja, um horário mais nobre dos nobres na televisão aberta, para que a gente possa dar neste horário a possibilidade de famílias, de todas as pessoas poderem acompanhar e decidir o seu voto, entender das propostas também.
0: A seguir, Alexandre de Moraes suspende a aplicação da lei da dosimetria aprovada pelo Congresso, que favorece condenados pelo 8 de janeiro. Decisão vale até que o Supremo julgue recursos contra a lei. Oposição protesta.
11: Ataque americano contra embarcação no Pacífico mata 2 pessoas. Os Estados Unidos intensificaram as ações na região desde o final do ano passado.
0: Em desfile que celebra a ação soviética na Segunda Guerra Mundial, Putin afirma acreditar que conflito com a Ucrânia está chegando ao fim. O líder russo ainda criticou a OTAN e disse que espera que o conflito no Irã termine em breve. Já já, no Jornal da Band.
11: Fica com a gente.
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0: O ministro do Supremo, Alexandre de Moraes, suspendeu a aplicação da lei da dosimetria, que abre caminho para a redução da pena aos condenados do 8 de janeiro. Vamos para Brasília ao vivo agora? Caian Messina tem os detalhes dessa decisão. Oi, Caian, boa noite para você.
4: Boa noite, Paula. Boa noite a todos. Exatamente, Moraes argumentou que, como a nova lei está sendo questionada por 3 recursos no próprio Supremo, ele suspendeu a validade até que o STF bata o martelo sobre esses recursos. O ministro foi sorteado o relator das ações protocoladas por partidos da base governista, como o PSOL e Rede, além da Associação Brasileira de Imprensa, que argumentam que a legislação é inconstitucional. Moraes também notificou a Procuradoria-Geral da República, a Advocacia-Geral da União, além da Câmara e do Senado, para se manifestarem a respeito da proposta aprovada pelos parlamentares. A lei da dosimetria, promulgada ontem pelo Congresso, estabelece a redução de penas e facilita a progressão de regime para os condenados pelos crimes do 8 de janeiro. Um dos beneficiados pode ser o ex-presidente Jair Bolsonaro. Condenado a 27 anos de prisão, ele pode ir para o regime semiaberto em cerca de 3 anos. As diminuições de penas não são automáticas. Caberá um pedido formal ao próprio STF, que terá então de refazer o cálculo das penas. Até a suspensão dos efeitos da lei, pelo menos 10 pessoas já tinham pedido essa revisão, inclusive a defesa do próprio ex-presidente Jair Bolsonaro.
13: Agora, o Caian, como o Congresso aprovou essa lei e o ministro Alexandre suspendeu os efeitos dela, obviamente a gente tem reação. Você podia falar um pouquinho para a gente sobre essa reação no Congresso?
4: Com certeza, Oileg. Os parlamentares agora estão completamente divididos. Os governistas afirmam que um debate jurídico sobre uma proposta como essa acaba sendo fundamental. Mas, ao mesmo tempo, disseram que o fato do recurso ter caído com o próprio Alexandre de Moraes pode acirrar os ânimos ainda mais politicamente. Já a oposição diz que a decisão foi uma canetada de um só ministro, que não pode prevalecer sobre a vontade popular expressa pela maioria folgada do Congresso Nacional. O bloco de oposição agora promete reagir, pretende pressionar o presidente da Câmara, Hugo Mota, a tirar da gaveta a emenda constitucional que limita o alcance de decisões monocráticas de integrantes do STF. Voltamos agora a São Paulo.
0: Valeu, Caian. Fim de uma era política na Hungria. O líder de centro-direita, Péter Maggiar, tomou posse como novo primeiro-ministro. Ele sucede o nacionalista Viktor Orbán, que estava no poder há 16 anos. Maggiar prometeu mudanças, um combate duro à corrupção e o início de um novo capítulo na história húngara. Um dos primeiros atos simbólicos foi a recolocação da bandeira da União Europeia no parlamento, visando uma reaproximação da Hungria com o bloco.
13: A seguir, avião atropela e mata uma pessoa antes de decolagem nos Estados Unidos.
0: Em desfile que celebra a ação soviética na Segunda Guerra Mundial, Putin afirma acreditar que conflito com a Ucrânia está chegando ao fim. É daqui a pouco.
13: Isso aí. Fica com a gente.

0: vamos nessa?
1: Aqui reunindo todas as informações, porque daqui a pouquinho eu vou entrar ao vivo para trazer tudo para vocês.
2: Mais um ataque dos Estados Unidos contra embarcações suspeitas de tráfico de drogas. As Forças Armadas americanas atingiram um barco no Oceano Pacífico. Duas pessoas morreram e uma sobreviveu. Os ataques no Pacífico e no Caribe já mataram mais de 190 pessoas desde setembro de 2025.
3: Na Rússia, o desfile do Dia da Vitória foi mais discreto esse ano. A festa, que celebra a vitória da União Soviética na Segunda Guerra, não teve grandes equipamentos militares passando pela Praça Vermelha, além da ameaça de ataques ucranianos, há uma preocupação nacional com um conflito que já matou milhares de pessoas e drenou 3 trilhões de dólares da economia russa. No discurso, Vladimir Putin criticou a OTAN e disse que a guerra na Ucrânia é justa e está chegando ao fim. Ele espera que o conflito no Irã também termine em breve.
2: O pré-candidato à presidência, Ronaldo Caiado, divulgou nota agora à noite sobre a decisão do ministro Alexandre de Moraes de suspender os efeitos da lei da dosimetria. Caiado chamou a decisão de deplorável e disse que ultrapassa os limites das relações institucionais.
3: Incidente grave em um aeroporto americano. Uma pessoa morreu depois de ser atingida por um avião na pista do Aeroporto Internacional de Denver. Aconteceu quando a aeronave decolava para Los Angeles. Os pilotos abortaram a decolagem depois de relatos de fumaça na cabine. Os 224 passageiros e 7 tripulantes foram retirados em segurança. A administração do aeroporto disse que a pessoa não era funcionária. Agora, autoridades investigam como ela teve acesso à pista.
2: E o Jornal da Band termina aqui.
3: Boa noite, feliz Dia das Mães e segunda-feira tem mais.
2: Tchau.
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0: Estamos por aqui, de volta ao vivo, seguimos juntos nessa noite de sábado na Band News TV, trazendo para você em tempo real as atualizações, as notícias do Brasil e do mundo. O senador Flávio Bolsonaro, pré-candidato à presidência da República pelo PL, comentou agora à tarde a decisão do ministro Alexandre de Moraes, do Supremo Tribunal Federal, que suspendeu os efeitos da lei da dosimetria sobre os presos pelo 8 de janeiro. A gente tem falado bastante aqui a respeito disso ao longo do dia. Para você que está chegando agora, a gente reitera, o ministro Alexandre de Moraes suspendeu a lei da dosimetria até que isso seja analisado pelo plenário do STF. Por enquanto, ainda não tem data para esse julgamento, mas por enquanto, portanto, não vai acontecer a redução de penas para os réus do 8 de janeiro, nem para o próprio pai de Flávio, o ex-presidente Jair Bolsonaro. Em uma entrevista coletiva, o senador disse que a decisão do ministro parece jogo combinado e que Moraes teria dado aval lá atrás para o texto da dosimetria do relator deputado Paulinho da Força.
1: Eu lamento que, mais uma vez, sempre ele, né, Alexandre de Moraes, eu acho estranho porque foi o próprio Alexandre de Moraes que escreveu o texto que foi aprovado no Congresso Nacional da dosimetria. Foi o próprio Alexandre de Moraes que interditou o debate no Legislativo, tanto na Câmara quanto no Senado, porque nós queríamos anistia ampla, geral e restrita. E aí, estranhamente, né, o relator lá na Câmara, que tem muita proximidade com Alexandre de Moraes, parecia que recebeu ligações diretamente dele sobre o que poderia ou não poderia estar nesse texto da dosimetria. Portanto, feito, segundo o próprio relator Paulinho da Força dizia, o texto que nós aprovamos na Câmara dos Deputados e no Senado foi um texto autorizado pelo Alexandre de Moraes, e agora, muito estranhamente, ele vai dar essa canetada. Eu não sei detalhes, estou sabendo agora exatamente qual foi o fundamento, eu não sei, mas parece mais uma vez um jogo combinado. Mais uma vez é a democracia que fica abalada. É uma decisão do Congresso Nacional, em sua grande maioria, defendendo a lei da anistia, e numa canetada monocrática, mais uma vez, o ministro do Supremo revoga a decisão de nós, os verdadeiros representantes do povo. Mas o Brasil parece que está se acostumando com isso, mas nós não vamos nos acostumar. E é por isso, por causa desse excesso, eu enxergo nisso mais uma vez um excesso, é que a credibilidade do poder Judiciário foi para lá tudo lixo.
0: E o ex-presidente do BRB, Paulo Henrique Costa, já está no 19º Batalhão da Polícia Militar do Distrito Federal, que fica dentro do Complexo Penitenciário da Papuda. A transferência foi autorizada pelo ministro André Mendonça, do Supremo Tribunal Federal. Costa estava detido na Penitenciária da Papuda, que fica ao lado desse novo local, mas a defesa dele solicitou a mudança com a intenção de discutir a possibilidade de uma delação premiada. No fim de abril, os advogados informaram ao STF que ele pretendia firmar um acordo de delação premiada e solicitaram a transferência, alegando necessidade de preservação da integridade física e da segurança do ex-presidente do BRB. Paulo Henrique Costa está preso em Brasília desde o dia 16 de abril como desdobramento de uma nova fase da Operação Compliance Zero da Polícia Federal, que é justamente a operação que investiga suspeitas de fraudes financeiras ligadas ao Banco Master. E, aliás, esse processo foi o mesmo que passou pelo qual passou o Daniel Vorkar, o dono do Master. Ele também manifestou o desejo de fazer colaboração premiada e logo depois disso foi transferido. Os advogados, da mesma forma que agora com o ex-presidente do Banco de Brasília, alegaram que no local onde ele estava ele correria risco, que haveria risco à integridade física dele, e pediram a transferência enquanto é negociada a delação. No caso do Vorkar também ainda não está garantida essa possibilidade. E agora com Paulo Henrique Costa, da mesma forma, temos a transferência dele, o ministro André Mendonça autorizou, e há a possibilidade sim de que, a partir disso, comece o processo da sua delação premiada também. E a Procuradoria-Geral da República pediu ao ministro André Mendonça, do STF, que a delação do empresário Maurício Camisotti seja refeita. Informações apuradas pela repórter Natália Pazzi, da Band Brasília, atestam que a decisão foi tomada depois que os investigadores identificaram inconsistências nas informações que foram apresentadas por ele na versão inicial. Camisotti é investigado no inquérito de fraude do INSS. O empresário firmou um acordo de delação premiada ao confessar fraudes e desvios em aposentadorias do INSS. Ainda não há prazo para a conclusão. E o Superior Tribunal de Justiça decidiu que aluguel de imóvel residencial em condomínio por Airbnb depende de autorização de 2/3 dos condôminos. A medida vale para locação de curta estadia e não se restringe a uma plataforma específica. Segundo o STJ, é necessário que a decisão seja tomada pelo condomínio por meio de uma assembleia dos proprietários dos imóveis. Em nota, o Airbnb afirmou que a decisão se refere a um caso pontual, que não é definitiva e que não proíbe a locação. A empresa diz ainda que restringir a locação seria inconstitucional e que vai recorrer da decisão. A medida da segunda sessão do STJ foi tomada na quinta-feira. O caso envolvia a locação de um apartamento em Minas Gerais, onde a proprietária havia recorrido de uma decisão tomada pelo Tribunal de Justiça que proibiu a locação sem autorização do condomínio. O Airbnb também participou da ação como interessado no processo. A maioria dos ministros entendeu que a locação dos imóveis nesse formato descaracteriza o caráter residencial, o que exigiria autorização do condomínio. Segundo o STJ, a decisão uniformiza o entendimento do tribunal sobre esse tema. E o prazo para entrega da declaração anual do MEI de 2026 termina no próximo dia 31. Todos os microempreendedores individuais, inclusive os que não tiveram faturamento no ano passado ou que baixaram o CNPJ, devem enviar a declaração para evitar multas e regularizar a situação. Sobre os detalhes para essa declaração, eu conversei com o especialista em direito tributário, Alan Chaves. Veja.
2: É um processo muito simples, ele é feito para ser simples. Então, o próprio empreendedor entra no sistema CIMEI e lança as informações de faturamento do ano e faz a sua declaração. É importante que ele tenha em mente que o rendimento bruto mensal deve ser de, no máximo, R$ 6.750 e anual, no máximo, de R$ 81.000 reais. É importante que ele saiba também que, no primeiro ano de operação do MEI, ele deve considerar a proporção desse valor de R$ 81.000, considerando os meses decorrentes da sua inscrição no MEI. O que eu quero dizer com isso? Então, se ele começou o MEI no mês 7 de 2025, por exemplo, ele vai considerar esse R$ 81.000 fatiado em 12 meses, e cada mês a R$ 6.750. E aí ele vai multiplicar os meses faltantes, que seriam 5, vezes R$ 6.750, ele vai ter o valor máximo para tributação no MEI naquele ano corrente. Então é importante ele ter isso em mente. Outro ponto importante é que ele saiba que ele pode até ter no máximo um empregado, não pode ter mais que um empregado. Então, esse é um ponto importante para que ele não seja excluído do MEI. Outro ponto relevante, que vale a gente deixar claro, é que o MEI precisa emitir notas fiscais. Se ele presta serviço ou vende produtos para pessoas físicas, é opcional somente se a pessoa física pedir, por conta do Código de Defesa do Consumidor. Entretanto, se ele presta serviço para as pessoas jurídicas ou faz vendas para pessoas jurídicas, ele precisa emitir notas fiscais com regularidade. Além disso, outra obrigação acessória é o relatório mensal de receita bruta, que ele precisa entregar todo mês informando a receita dele, e anualmente a declaração anual de faturamento, que é a DAS-N-CIMEI, que ele entrega exatamente pelo sistema do MEI. Então, se ele jogar lá no Google DAS-CIMEI ou declaração anual de faturamento MEI, ele vai encontrar um link da Receita Federal para ele fazer essa declaração. Então, ele vai informar lá o CNPJ dele, vai fazer o acesso via GOV e vai fazer a declaração.
0: E o que acontece, doutor, com quem perder esse prazo?
2: Esse prazo é importante. Quem perde esse prazo passa a ter multa por atraso dessa obrigação acessória e essa multa pode chegar até 20% do tributo acumulado em atraso. Então, é importante que ele tenha essa ciência. É legal a gente destacar que o MEI é uma forma simplificada para que o empreendedor possa se regularizar. E aí, nessas condições, ele tem uma tributação muito favorecida. Ele tem a tributação entre R$ 82 até R$ 87 por mês. Então, não é uma tributação muito agressiva, facilita para que ele possa estar ativo no mercado. E segundo, que quem é MEI tem reconhecimento dos seus direitos previdenciários. Então ele fica quites com o INSS e pode ter benefícios previdenciários por ser MEI. Então é uma vantagem para o empreendedor e para ele sair da irregularidade.
0: Doutor, e por que as pessoas ainda não regularizaram? Ou seja, por que muita gente está nessa situação? Tem uma dificuldade de informação, será? Como é que o senhor explicaria esse fato de tanta gente ainda não ter feito esse envio? É só o brasileiro que deixa para a última hora mesmo? Qual a avaliação?
2: Olha, a gente vai falar de postergar, procrastinação, é muito possível que seja esse o motivo de todo mundo entregar na última hora. A declaração de imposto de renda tem a mesma sistemática. Nos últimos dias é que o sistema fica lotado. Mas a informalidade, eu acho que tem a ver com dois fatores. Primeiro, a desinformação de não saber que você consegue ser MEI, que você tem benefícios previdenciários, que é muito simples, que você mesmo, sem a necessidade de um contador, somente com uma conta GOV, consegue se vincular no MEI, você faz o cadastro, automaticamente o CNPJ é gerado, já gera para você uma carta específica que vai funcionar como se fosse o alvará temporariamente, então você consegue operar de forma muito simplista. E eu acho que o segundo ponto, as pessoas que estão fora dessa, estão na informalidade, é muitas vezes por uma evasão fiscal. Ele não quer ser tributado, fatura mais do que R$6.750 no mês, e aí ele quer ficar na informalidade para não ser tributado. Mas, obviamente, essas pessoas ficam no risco fiscal de serem encontradas, porque a gente tem, obviamente, diversas obrigações obrigações fiscais, obrigações acessórias, que nós chamamos, que são documentos que são entregues pelas empresas e pelos bancos que cruzam informações. Então, essa pessoa, uma hora ou outra, vai ser fiscalizada.
0: E há exatos 20 anos, começava uma onda de ataques do PCC que parou São Paulo. O crime organizado revelou sua força, espalhando medo e caos na maior cidade do país. Mas, afinal de contas, o que mudou de lá para cá? É o que você vai ver agora na reportagem especial do Rodrigo Hidalgo e do Leandro Santana.
3: Horas antes do Dia das Mães, São Paulo começava a sentir os primeiros sinais de uma crise sem precedentes. Por trás da rotina aparente, uma facção criminosa articulava ataques coordenados. O vazamento da informação sobre a transferência de lideranças ajudou.

0: Os policiais também já estavam, já tinham sido mortos. Foi uma loucura total isso.
1: Foram centenas de ataques ordenados de dentro das prisões.
2: Alguns presos que ganharam o benefício da saída temporária do Dia das Mães participaram de ataques contra a polícia. Eles receberam na cadeia a missão dada por integrantes do PCC.
1: Naquela noite, o cinegrafista Nivaldo saiu normalmente para trabalhar.
3: Pois bem, vamos lá. Você estava realmente numa guerra.
4: Quando você chegou naquele dia, você ouviu via rádio o que estava acontecendo?
3: Era uma gritaria do tipo muito desesperadora, né? Estão atacando a base, é tiro, copom, policial baleado.
5: Começou numa sexta, entrou pelo final de semana, entrou pela segunda-feira. E a gente que trabalha fazendo a cobertura na madrugada, a gente teve que combinar entre os colegas e andar de comboio. Colete à prova de bala e andando no comboio, para um proteger o outro.
6: Não dava mais para negar a existência da facção criminosa, que durante anos o Estado de São Paulo, por seus governantes e por escolha política, negou.
1: Aqueles ataques marcaram um ponto de virada. O crime organizado mostrou que tinha capacidade de comando, coordenação e enfrentamento direto ao Estado.
6: Batalhão da polícia alvejado, guardas civis, bombeiro, tivemos hospitais, tivemos ônibus incendiados, instituições financeiras.
7: Isso causou um transtorno enorme pela surpresa que acarretou. Naturalmente, uma surpresa decorrente da fragilidade do sistema de inteligência das polícias. Ninguém esperava.
1: O impacto foi imediato.
8: Barbarizou o estado de São Paulo e até o país, né? A cidade de São Paulo ficou atemorizada, ficou uma cidade fantasma. Com certeza morreu muito inocente.
1: No meio do caos, uma advogada foi chamada às pressas para integrar uma missão fora do padrão. Ao lado de autoridades, embarcou em um avião do estado rumo ao interior paulista com um objetivo: tentar interromper a onda de violência. No presídio, a conversa foi direta com Marcola, o chefão até hoje do PCC. Lá, uma ligação foi feita, não pelo próprio Marcola, que evitava usar telefone, mas por um parceiro de confiança.
9: Foi um acordo?
10: Não houve acordo de espécie alguma. Houve sim uma explicação de tudo o que acontecia, das consequências que aquele ato de ataque do salve geral estava tomando e que a melhor solução seria parar por ali antes que a coisa ficasse pior.
1: Morreram 564 pessoas, 505 civis e 59 agentes públicos.
2: E o roubo de cabos se espalhou no Brasil. Além da fiação elétrica das ruas, as quadrilhas agora miram cabos elétricos de trens e do metrô. Uma nova lei endurece a pena para esse tipo de crime.
11: Trem, tantas vezes, precisa esperar.
12: Mas ontem estava indo bem devagarzinho, estação por estação, bem devagar.
11: Foi assim nesta semana na linha 7 Rubi, que liga a cidade de Jundiaí à capital paulista.
12: Aí meio-dia e cheguei, já era mais de uma hora, acho que 1h10, 1h15 na escola onde eu trabalho. Então demorou.
11: Os furtos de cabos e fios estão no topo dos problemas enfrentados pelas operadoras de transporte sobre trilhos em São Paulo, com 73 ocorrências em 2026 entre metrô e trens metropolitanos. Pelo menos 32 impactaram as operações. A linha 17 Ouro do Monotrilho, inaugurada há pouco mais de um mês, já teve 5 furtos de cabos de energia. 3 deles com impacto direto no serviço aos passageiros.
13: É o que está dentro dos fios e cabos que interessa aos ladrões: o cobre. Um metal valioso que movimenta um enorme mercado paralelo de criminalidade, deixando prejuízo para as empresas e um enorme transtorno para os usuários das linhas.
9: Os ferros velhos acabam vendendo esse produto para outras empresas, né, para empresas terceiras, eles fornecem a nota fiscal, e na medida em que o ferro velho ele consegue fornecer essa nota fiscal daquilo que foi vendido como sucata, o produto passa aí para o mercado legal novamente. Né? Existe, digamos assim, uma lavagem da origem ilícita desse produto.
11: Esta semana, o governo federal sancionou

0: uma lei que endurece as penas para furtos, roubos e receptação. No caso dos furtos de fios usados em serviços como energia elétrica e transporte, a pena passa de 1 a 4 anos para 2 a 8 anos de prisão.
1: Parou a linha, parou tudo, você perde tudo. Perde dia de trabalho, dia de médico, tudo você perde. É só prejuízo.
2: E uma discussão por causa de uma manobra no trânsito terminou com a morte da passageira de um carro de aplicativo no Rio de Janeiro. O atirador é um policial civil que foi preso.
3: Motorista de aplicativo e a passageira estão nesse carro preto que faz uma manobra proibida e bloqueia um outro veículo. O homem que está no carro branco começa a gritar e, ao ser ignorado, atira. O disparo atinge a parte de trás do veículo e as costas da passageira. Tamires Rodrigues de Souza Peixoto, de 28 anos, chegou a ser socorrida, mas não resistiu.
4: Coisa de 10 segundos, acho que uns 5 segundos eu escutei o estampido do tiro. Aí eu fui olhar pelo retrovisor para falar com a menina, com a Tamires. Quando eu olho no retrovisor, eu fui falar, Tamires, eu acho que eles atiraram no carro. Quando eu olho para trás, a menina já estava desfalecendo, o vidro todo estilhaçado. Aí ela foi caindo para o lado, eu vi o buraco da bala no meu vidro. E ela caindo, me pedindo, pelo amor de Deus, não deixa eu morrer, não deixa eu morrer. Aí eu fui entrando em desespero.
3: Mãe de duas filhas de 4 e 6 anos, essa sexta-feira seria um dia importante para Tamires. Era a festa do Dia das Mães na escola das filhas. No sábado, seria a festinha de aniversário de uma das crianças.
5: Uma mãe excelente. Largou o trabalho, largou a vida dela para cuidar das filhas dela, que ficavam em casa com ela. A gente era rede de apoio uma da outra. Minha filha de 3 anos, amiga das filhas dela. As meninas estão em casa, a gente não sabe o que falar.
3: A Delegacia de Homicídios identificou o atirador, um policial civil lotado em Madureira, na zona norte do Rio. Fred Wilson Souza de Jesus se entregou na tarde dessa sexta-feira, depois da DH pedir a prisão dele. Foi detido e afastado das funções.
2: E a justiça do Paraná vai contratar o ginecologista acusado de abusar sexualmente de pacientes.
6: Cabo Rayane Cabinini Las, em que posso ajudá-la?
0: Dentro do Centro de Operações da Polícia Militar, mas num espaço reservado. Quando o telefone toca do outro lado da linha, há uma mulher precisando de ajuda.
6: A senhora pode fazer um boletim de ocorrência, informar o que aconteceu e solicitar uma medida protetiva.
0: São encaminhados aqui, para a Cabine Lilás, os casos que não são considerados emergenciais. Um serviço de acolhimento e orientação às vítimas de violência.
6: Primeiro a gente acalma essa mulher, a gente escuta, né, o que ela passou, para tentar entender como a gente pode agir, como a gente pode orientar ela do que ela pode fazer pós-agressão.
0: Também é na Cabine Lilás que é feito o acompanhamento dos casos de violência doméstica, em que a justiça determina o uso da tornozeleira eletrônica. Só que na capital paulista, agora, são 282 tornozeleiras ativas. Sempre que a distância mínima estipulada é desrespeitada, é acionado um sinal sonoro aqui na cabine.
7: Aqui é a residência da mulher. Ele está passando nessa avenida.
8: O protocolo é a gente fazer contato com ela e verificar se está tudo bem com essa mulher. Se ela está bem, se ele tentou algum contato com ela.
0: A vítima foi acionada, mas não atendeu a ligação.
9: Simultaneamente foi despachada uma viatura para a residência dela, é o ponto fixo, e para o último local que foi acionado aquele bip sonoro.
0: Um projeto de lei que tramita no Congresso quer criar um protocolo de acolhimento padronizado e válido em todo o país para mulheres vítimas de violência. O objetivo é garantir atendimento humanizado e evitar situações que desestimulem a mulher a romper o ciclo de violência. Hoje, a Lúcia sabe a importância desse atendimento.
10: Fui orientada a abrir sim o boletim de ocorrência. É um serviço que faz toda a diferença na vida da mulher que já está traumatizada e fragilizada pela violência.
0: Uma rede que tantas vezes conecta quem atende e quem precisa de ajuda numa mesma corrente.
9: Por trás desta farda, eu também já passei por aquilo que você passou. E eu consegui. E hoje, a gente da Cabine Lilás, nós policiais militares femininas, estamos aqui para te ajudar a sair disso.

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0: Toda jornada começa com o primeiro passo. A jornada da nossa entrevistada começou com 170 degraus, numa escadaria no centro de Salvador. Foi ali que ela aprendeu sobre comunidade, identidade, pertencimento e sobre não desistir no meio do caminho. Anos depois, sua jornada cruzou oceanos, Brasil, Estados Unidos, África e de volta. Porque algumas jornadas não são sobre os lugares, mas sobre quem a gente se torna.
1: Verdade. Hoje, no QS Brasileiro, a gente tem a alegria de receber Sawane Bispo. Ela é executiva de inovação, palestrante, especialista em mercados africanos e fundadora da Identity África. Sawane, que prazer te receber aqui. Seja muito bem-vinda.
0: Muito obrigado.
2: Eu que agradeço pelo convite. Muitíssimo obrigado. Um prazer estar aqui. E eu tenho certeza que vai ser uma conversa muito enriquecedora.
1: Ah, muito obrigada pelo carinho. Sawane, quem é você?
2: Eu sou Sawane Bispo, uma mulher cuja origem aqui já foi trazida, mas que também se reflete numa réplica da sua ancestralidade matriarcal, que a criou. Então, eu sou neta de Dona Helena Bispo, afilhada de Sandra Bispo, filha de Celeste Bispo e mãe de Samila Bispo. Me intitulo Ancestralidade do Futuro e, como vocês podem perceber com o meu sotaque, baiana, soteropolitana, com muito orgulho.
1: É, a Nob já falou da escadaria, né? Já deu um spoiler ali.
0: Pois é, eu quero saber desse local, desse lugar, desse ambiente, que não é só apenas físico, mas é também, como você está falando, das pessoas, né? É, me conta um pouco sobre essa sua localidade e sobre as pessoas do lugar.
2: Eu digo que eu cresci em um quilombo urbano. Minha avó criou muitos netos. E eu, apesar de ser filha única, então cresci com muitos primos, num senso de comunidade. Mas é uma comunidade que é até interessante poder falar sobre isso, porque é a comunidade onde a gente não só convive com os vizinhos, mas a gente respeita os mais velhos. Então eu cresci tomando a bênção. Bênção, Dona Antônia. Qualquer pessoa mais velha ajudando a carregar as compras naquela escada, né, com as pessoas trazendo do mercado. E eu entendi que essa relação com a comunidade, com o ser, ela vem naturalmente, não só desse meu âmbito familiar, que minha mãe também, como uma ativista, ela lecionava à noite no EJA e de dia ela trabalhava como investigadora da Polícia Civil na Delegacia Especial da Mulher. Então minha mãe trabalhava com pessoas o tempo todo e pessoas em suas situações de vulnerabilidade. Seja uma mulher que vai denunciar violência doméstica ou seja uma pessoa já adulta que não teve a oportunidade de estudar enquanto mais nova. Olhar para o outro com esse senso de quem se é, né, na sua essência de fato, é uma coisa que transpassa a relação pessoal e vai para o profissional também. E quando eu me vi trabalhando com o continente africano, eu gostaria de fazer esse link, porque eu tive uma experiência a convite do Ministério de Turismo da Costa do Marfim. Eu fui ao país para poder fazer uma imersão por 2 semanas. E em uma dada cidade, o rei daquela comunidade, antes de falar, fez uma coisa que me levou de volta para casa, que foi simplesmente jogar água em 3 pontos, que é o que a gente chama de despachar a porta. E lá em casa era proibida alguém sair, né? A primeira pessoa a sair de casa, ela tinha que abrir os caminhos, ela tinha que despachar a porta. Então, saí atrasado para poder ir para lá. Já despachou a porta? Poxa, minha avó! Volta para poder despachar.
1: É... Mas como que funciona esse ritual?
2: Pega o copo, joga um pouquinho.
1: E você bebeu? Ah, qualquer água.
2: Sem beber. É só para abrir,
1: abrir os caminhos. Uhum. E aí exatamente. Você viu exatamente esse ritual.
2: Exatamente. E minha avó nunca pisou em África. Minha mãe também não. Minha avó cresceu falando Yorubá, né? Em casa. Yorubá
0: é
2: um idioma.
0: Interessante, né? Porque você está falando de algo que é um vínculo, né, mais profundo e que talvez funda a sua identidade. Né? Como é que essa... O fato da sua avó falar Yorubá transformou a sua até lógica de pensar o mundo?
2: Principalmente para uma baiana em território paulista.
3: Essa questão de saber quem se é fundamental. Então, eu tive um embasamento em casa muito forte, para além da minha identidade, que vai na questão da ancestralidade. Sempre me foi ensinada sobre a beleza africana, sobre a força do nosso povo e sobre as injustiças que aconteceram e ainda prevalecem. Então, nunca me confundi. Isso é muito interessante. Ela também não. Minha avó também não. E ela transpassou isso. Então, chegar aqui, eu tô chego aqui sabendo quem eu sou, apropriada de mim. Nossa, tá aqui há tanto tempo e não perdeu o sotaque. Quase! Porque o sotaque é parte da minha identidade. O Oxente tá em mim. Entender isso é muito forte. Mas o mais interessante é perceber que identidade não é uma coisa que se constrói, é uma coisa que se herda. Você nasce quem você é. Você é quem você é e ponto. Então, não precisou ela ir ao continente africano para poder aprender iorubá. Não precisou ela ir lá para poder ver o rei fazendo isso. Ver aquilo me levou de volta para casa. E aquela casa não era o continente africano. Era o meu quilombo em Salvador.
1: E ela aprendeu onde a falar iorubá?
3: Com a mãe dela.
1: Com a mãe dela.
3: Com a mãe dela. Minha avó nasceu em 1904. Ela aprendeu com a mãe dela. Os primos da minha avó fundaram, inclusive, um terreiro de candomblé que hoje é patrimônio nacional, tombado pelo IPHAN. E, coincidentemente, ou não, porque existe realmente essa conexão, uma vez eu fui atuar como intérprete de um grupo de professores nigerianos que foram visitar o terreiro. Minha tia pediu isso. E chegando lá, via professores de diferentes religiões, inclusive mulheres de burca, porque existe essa pluralidade religiosa no continente africano. Mas na hora de cantar, teve uma hora que o Baba Orixá começou a cantar. Cantou uma música em iorubá. Todo mundo cantou essa música junto, os professores, todos.
1: Bonito, né?
3: Eu não consigo esquecer. Isso tem cerca de 20 anos. E para mim foi tão forte, porque é transatlântico. Né? É de fato assim, essa conexão, a identidade a gente herda, a gente não perde no meio do caminho, ela está com a gente.
1: E o seu nome é um nome de origem africana, né? Sawane, como é que é essa história, o que representa para você?
3: Eu digo que meu nome é um brainstorming, porque Sawane é a junção de babá, que é essa pessoa que lidera, né? Quando a gente olha, Baba Lorixá é o rei da casa. Então, o babá que lidera com Buaná, que é senhor, senhora. Então, assim, a senhora que lidera, pessoa que lidera. Mas eu traduzo como a iluminada, porque é assim que eu me sinto, mas eu tenho em mim, eu sei, essa natureza da liderança. Então, faço muito jus ao nome, porque aí seria Bauana nessa junção, mas a minha madrinha se chama Sandra. Então, trocaram o B pelo S para poder homenagear essa madrinha, Sawana. E aí trocaram a última letra para dar uma suavizada, porque não tinham noção de que eu ia ser essa mulher tão forte. Pensaram que ia ser um nome muito forte. Sawana é muito forte. Virou Sawane.
1: Ah, que legal. Bem brasileiro isso, né?
3: Pois
1: essa
3: bem.
1: Mesmo, né?
0: Bem brasileiro e, ao mesmo tempo, quase que um reconhecimento sobre o valor e a potência desse núcleo familiar, né, que você está descrevendo. Você falou da sua avó, falou um pouquinho da sua mãe. Eu queria que você falasse mais sobre ela. Qual é o valor que você acha que ela transmite para você, que você leva para o seu trabalho, para a sua vida?
3: Bom, minha mãe era formada em letras.
0: Uhum.
3: E atuou na delegacia, na Polícia Civil, por maior parte do tempo, né, dos seus mais de 30 anos como servidora, ela foi alocada na Delegacia da Mulher. Quando ela trabalhou no colégio, onde eu pude estudar como bolsista, pelo fato dela ser funcionária, que é um tradicional colégio de Salvador, extremamente elitista, inclusive, e ela começou a trabalhar justamente com a autoestima daquelas pessoas adultas ali, trabalhar com a autoestima dessas pessoas em vulnerabilidade, ela acabou migrando para trabalhar com a autoestima das queixosas, as mulheres que iam à delegacia de dia para denunciar. Além disso, vem a conexão com o próprio movimento negro, que foi trabalhado muito, e eu acompanhei muito, a cidadania e consciência negra. Então, percebendo ali minha mãe, falando, ensinando pessoas adultas sobre se olharem no espelho e gostarem do que vê, honrarem, né, se orgulharem daquilo, naturalmente fez com que eu fosse aprendendo também. Não quer dizer que tenha sido a coisa mais fácil, hein? Mas eu aprendi isso e eu nunca mais soltei. E hoje, como mãe também, quando eu olho para minha filha e vejo toda aquela negritude, né, de uma mãe baiana e um pai africano, de origem da Tanzânia, eu vejo a importância de se trabalhar isso. Minha mãe realmente foi minha maior referência, é a minha maior referência, porque apesar da matéria não estar mais aqui, toda a ancestralidade dela se faz presente em mim e em seus legados. E é, eu acho que é uma coisa fundamental. O que minha mãe me ensinou com tudo isso, ainda que ela não tenha verbalizado aprenda, né, porque era pelo exemplo, foi que a identidade e negritude da gente são inegociáveis. Disso a gente não abre mão.
0: É interessante você estar falando sobre a sua filha. Tem uma frase que eu achei muito bonito, que é a ancestralidade do futuro, que você fala que quando você se tornou mãe, você percebeu isso. O que, que significa?
3: Significa dar continuidade aos ciclos. Significa subir os degraus. Perceber que eu nasci ali e eu preciso continuar a trajetória, porque aquele ali um dia foi impossível também para muitas pessoas dessa família. Ser essa referência que eu tive para que ela mire em um futuro, que ela enxergue um horizonte bonito. Porque o nosso dia a dia, a sociedade, a gente tem cargas muito pesadas. Então ensiná-la sobre o direito da leveza e ensiná-la sobre a beleza, que quem tem que enxergar nela é ela mesma, é o meu papel enquanto essa ancestralidade do futuro. Um dia eu não mais estarei aqui, mas ela vai lembrar de mim, ela vai lembrar de tudo que eu ensinei verbalizando, mas principalmente lembrar de tudo que eu ensinei só vivendo, só sendo quem eu sou hoje.
1: Você estudou numa escola que era uma escola de classe média alta. Ali você via a realidade muito diferente do mundo que você vivia, né? Como é que foi crescer transitando entre esses dois mundos?
3: Eu estudei num colégio onde os filhos de Bel Marques, então cantor do Chiclete com Banana, na época estudavam. Na década de 90, os meus colegas, alguns chegando de carro conversível em Salvador, e eu chegando lá a pé, com minha mochilinha vindo da minha escadaria. Essa dualidade diária socioeconômica me ensinou a ter ambição. Porque por mais que eu não tenha sido a primeira geração de acesso à educação particular, sim, mas minha mãe, assim como os irmãos, cursaram universidade pública. Mas acesso ao conhecimento, mas não acesso ao fruto desse conhecimento. Isso não nos foi ensinado. Quando eu saio do meu território periférico e eu vejo que tem um outro mundo além daquela escadaria, né, onde a gente ri, onde a gente divide a comida, mas onde a gente não para questionar sobre algumas outras coisas que poderiam ser diferentes, onde a gente não aprende a almejar esse diferente, eu aprendi a ter ambição. Inclusive, eu queria até falar que foi na escola que eu tive vontade de viajar. Na verdade, eu tomei uma repulsa, mas veio uma vontade aqui por dentro. Porque Salvador chove muito em junho. E a gente tem as férias, justamente nas duas últimas semanas, as férias escolares. Como voltou das férias, todo mundo bronzeado. Eu falei, que é isso, gente? De onde é esse bronze? A chuva. Ah, passamos as férias em Cancún, depois fomos para Disney. Tomei uma raiva da Disney. Mas foi instantâneo. Tinha 14 anos. Meu Deus do céu, que raiva da Disney. Mas não era a raiva da Disney. Era a raiva da... Eu sabia que a Disney era quase distante. Então era mais fácil de ódio do que desejar também, sabendo que eu nunca ia ter.
1: É, e essa ambição é interessante, essa palavra que você usa, porque parece algo negativo, né? Mas a ambição, ela é importante para te impulsionar, né?
3: Claro, a ambição é eu ter a recompensa na mesma proporção da minha competência, não tem nada de errado nisso. Uhum. Inclusive, foi nessa época que eu cheguei, peguei a agenda de minha mãe, uma agenda de couro, no fundo, tinha um mapa mundi, saí marcando um monte de país que eu queria conhecer. Marcando um monte de lugar, mas vou viajar um dia, vou para tal e tal, tal lugar. Quando foi que essa menina imaginou que um dia ia conhecer mais de 30 países? Quando foi que essa menina, cuja mãe pegou avião uma única vez, que foi quando saiu de Salvador para vir para São Paulo ficar com ela, imaginou que sua filha, com 8 anos de idade, já conheceria 7 países? Quando foi? E o que possibilitou isso? Essa ambição, mas eu sei que não depende só de mim, não depende só do meu desejar. E quem dera se a meritocracia fosse de fato uma realidade, né? Basta você querer. Oh, minha gente. A gente vive numa sociedade que o povo, 4:30 da manhã, você já vê transporte público lotado. Esse povo não está querendo. É, eu sei que também foram portas que foram se abrindo. Então, a oportunidade também, associado a quem estava do outro lado, desejar-me dessa oportunidade, abrir a porta, assinar ali, ó, venha. Você vem, mas chegar até a porta, eu aprendi vendo que as pessoas ali, elas simplesmente pegavam um elevador, enquanto eu tinha que subir a escadaria, que quando chovia era uma tragédia, virava uma cachoeira. E não era sobre inveja, era sobre o desejo de ter essa moradia digna, de viver com mais qualidade.
1: É justo.
3: E de não normalizar essa escassez.
0: Sim.
3: Também. Uhum. Então, acho que foi o meu processo de rompimento com a normalização da escassez. Ter estudado em uma escola de elite lá em Salvador.
0: É, eu vi uma entrevista sua que numa das viagens que você fez nos Estados Unidos, aconteceu uma coisa que te falaram que mudou um pouco a sua visão.
3: A minha primeira viagem internacional também foi por causa da Disney. Ai, meu Deus. Porque eu estava fazendo faculdade de estatística, a professora chegou na sala, falou, passei as férias na Disney. Ah, Jesus, aqui também, mas você tá numa federal, mas a pessoa, ah, meu Deus, até
1: tem
3: aqui
1: outro lugar,
3: a Disney,
1: não, né?
3: Todo mundo vai para esse lugar. E tinha um monte de brasileiro trabalhando lá, porque vocês não vão também, vocês precisam do inglês para o mestrado. Na época eu queria fazer mestrado em econometria, mas eu entendi que aquilo significava muito e não era só para mim. Minha mãe fez uma feijoada na laje da gente naquele domingo, lá em 2007, uma despedida, vai fazer 20 anos daqui a pouco, uma despedida, tinha muita simbologia, aquilo já significava muito. Chegar lá, e uma semana depois, vem um grupo de 6 estudantes de Gana para trabalhar na mesma empresa. E uma, ó filha, falou para mim que ela era uma princesa no país dela. Você não é no seu? Princesa onde, meu Deus? Que o povo não enxerga nem o meu nariz aqui, bem achatado, os meus lábios carnudos, como uma coisa bonita. Como é que eu vou ser tratada como princesa? E foi quando eu entendi que essa normalização da negritude em outros territórios. Eu já tinha escolhido, nos Estados Unidos, Louisiana. Que é o estado, é a Bahia dos Estados Unidos,
0: sim,
3: né? Falado culturalmente. Então, para mim, aquilo já tinha uma simbologia grande, mas ver pessoas africanas foi meu primeiro contato ali. E ouvir isso, entender que a gente é potência, não? A gente é bem tratado dos lugares, a gente tem que estar combatendo essas coisas. Aquilo ali virou a chave para mim.
0: É, foi essa reflexão sobre a sua questão brasileira, né, da africanidade, dessa reflexão que você teve esse impacto, que foi fazer com que você olhasse para a África e pensasse no empreendimento ali para você e para as empresas, que tivesse esse outro olhar que você está falando, que é diferente?
3: Contextualizando breve, depois dessa minha primeira viagem ao exterior, eu quis viajar novamente e me tornei tripulante de navio, cruzeiro, que tinha que viajar trabalhando. Então, eu vou trabalhar em navio, mas quero continuar viajando. Eu gostei, me possibilitou sair da minha caixa de exatas, conhecer mais o mundo, pensar na história, na geografia, nas culturas, nos idiomas, sabe? Outras coisas. E foi quando eu pisei em solo africano pela primeira vez. Porque o navio, eu passei por 11 países no navio, fiquei 9 meses embarcada. E o navio passou, o primeiro país africano foi Cabo Verde. Quando eu desci em Cabo Verde, que eu vi aquela beleza, aquele povo, aquelas casas, aquela alegria, aquela começar e comprando um monte de coisa para minha mãe, falei, gente, olha, mas gente, todo mundo fala disso. Não fala assim, dessa beleza. Ali eu já voltei toda feliz para casa, muito feliz, porque eu vi uma África bela, não foi ouvir a África bela que eu ouvia em casa. Eu ouvia mais com força, não com tanta beleza, mas ver é diferente. Quando eu passei a trabalhar mais com a educação internacional, que aí as viagens se tornaram mais frequentes, eu pisei na África do Sul, eu tive um choque. São 11 idiomas oficiais, associados majoritariamente aos grupos étnicos, que as pessoas falavam comigo em Zulu. Então elas achavam que eu era de lá e já identificavam a qual grupo étnico eu pertencia. Eu era só uma pessoa. Então eu pensei, gente, eu quero mais essa sensação. Por que não proporcionar isso para outras pessoas? Mas eu acabei até migrando, viu? Porque também exigi esperar que essa pessoa com quem eu queria dialogar nesse processo de ressignificação da autoestima, da identidade, que ela adquira aqui toda a estrutura necessária para uma viagem desse porte, por mais que o continente africano tenha custos consideravelmente mais baixos olhando para outros continentes, era pedir demais. Então, eu acabei olhando para as empresas e migrei para um corporativo, porque conscientizando essas lideranças corporativas, as portas que eu digo que se abriram para mim, elas podem se abrir para outras pessoas. E essas pessoas, automaticamente, elas ganham mais espaço e têm essa recompensa na proporção da sua competência e podem viajar para onde elas quiserem. Então, acabei mudando um pouquinho, não o objetivo, mas o meio.
0: Queria que você falasse um pouco sobre o seu trabalho hoje com as empresas e como é que tem sido essa aceitação, se você está enxergando que tem hoje maior espaço para essas discussões.
3: Trabalho com certificação internacional, desenvolvimento de lideranças em sustentabilidade e inovação. Por quê? Porque quando a gente olha para a inovação, é norte. A gente não pega contextos semelhantes, história, demografia. Então, isso é fundamental para garantir ou para dar mais viabilidade a essa aplicabilidade aqui no nosso território. Porque por mais que vá para a China, por exemplo, e vê uma coisa muito maravilhosa, lá o contexto territorial na China é muito distinto do contexto aqui no Brasil. Quando a gente vai para um país da África do Sul, como a África do Sul, onde teve o apartheid, onde existe um trabalho recente, mas que já vem dando muito resultado em vários aspectos, outros precisam melhorar, precisam, mas muitos já podem ser referência para a gente, por que não olhar também para isso? Então é uma conversa de diáspora para a terra-mãe mesmo, nesse lugar de voltar para poder aprender direito com o contexto atual.
1: E que tipo de evolução nas empresas você tem sentido a partir desse teu olhar?
3: A gente vê vagas afirmativas e vagas afirmativas não só para posições de base. Posições de liderança também, criação de comitês, por exemplo, fomento a iniciativas que olhem para empreendedores negros, para mulheres negras, desenvolvimento, abertura de ofertas, como teve casos de bolsa em instituição de grande renome aqui, olhando para mulheres negras. A provocação, acho que existe uma maior provocação e compreensão de que não é uma coisa que já aconteceu e deixa para lá, não cabe mais nos dias de hoje. Entende-se, e mais do que a questão de reparação, é muito mais do que isso. Em uma imersão de uma única semana, as pessoas veem a potencialidade das pessoas desse território. Então ninguém vai para lá para poder ajudar, fazer trabalho voluntário, isso é nenhum outro, vai para lá para aprender e ver.
1: É que a empresa ela quer saber se isso aí vai ter retorno em termos de lucratividade.
3: Exato. Olha o que você perde quando você desconsidera uma pessoa de um território como esse. E aí vejo questões super revolucionárias. Então, assim, empreendedores, empresários que estão despontando atenção no mercado mundial. Você poderia ter um desses na sua empresa?
1: Sawane Bispo, o que é ser brasileiro?
3: Ser brasileiro é gostar muito de quem se é. É enfrentar dificuldades diárias, mas com uma resiliência que eu não sei de onde vem, parece que vem da alma, e terminar o dia com cansaço e alegria, rimou, com cansaço e alegria. O brasileiro, ele tem a capacidade de ser feliz, e isso é maravilhoso. Eu espero que seja uma constante. Então é ser feliz apesar das desavenças, apesar de todos os problemas. E ainda assim, dentro de casa a gente briga. Precisa melhorar isso, precisa melhorar aquilo. Mas saiu de casa, não, eu não vou falar de minha casa não. É isso que é ser brasileiro. O patriotismo pra gente é nato. É nato. A gente só precisa exercer melhor.
1: Eu adorei sua gargalhada, que você fala que é rir para trás, né?
4: Ah.
1: É uma delícia.
3: Ah, é essa leveza, sabe por quê? Porque a gente já chora tanto para frente que a gente tem o direito de ser livre, de rir, porque a felicidade também nos pertence.
4: Isso aí, vamos ser plenos juntos.
3: Por favor.
4: Obrigado, Sawane. Foi lindo. Muito obrigado.
1: Obrigada. Ai, obrigada. Já era sua fã, fiquei mais ainda.
3: Ai,
1: obrigada pela sua presença sempre aqui com a gente, no Que É Ser Brasileiro. Até semana que vem.
4: Tchau.

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0: Seja bem-vindo, estamos começando aqui mais uma edição do Band News Entrevistas. E a gente começa falando do encontro entre Lula e Donald Trump. Entre outros assuntos, os dois presidentes falaram sobre tarifas e balança comercial. Nós conversamos com o professor de Relações Internacionais, Leonardo Trevisan, que analisou o encontro.
1: Sem dúvida nenhuma, é a importância desse encontro, tá? Está exatamente no formato como ele foi proposto para resolver problemas. Nada imediato, nada instantâneo. Os dois países parece que entraram numa fase de respeito mútuo e de respeito também às tecnicalidades, respeito também às soluções técnicas. Esse é o ponto que me chamou mais a atenção. Os dois presidentes parece que estavam absolutamente conscientes de que é preciso ter uma discussão partida, uma discussão montada sobre dados técnicos, sobre ações diplomáticas. É uma fase completamente nova no relacionamento com Trump. Trump adora soluções imediatas, as soluções de força. Se você me perguntar por que que ele mudou de ideia tanto, por que que o presidente Lula pôde sair do acordo dizendo, olha, vamos com calma, vai ser montado um grupo de trabalho, e o grupo de trabalho vai ter 30 dias para solucionar picos e solucionar tarifa? Isto é sinal de que chegaram adultos na sala. Desculpe a expressão tão forte. Isto é sinal de que Trump se convenceu de que será preciso uma negociação com profissionais e uma discussão menos midiática. Se você me perguntar por que que isso está acontecendo, eu não tenho nenhuma certeza, mas eu tenho a sensação de que, de algum modo, o gato subiu no telhado. O que que eu quero dizer com isso? Que, de alguma forma, Trump sentiu que a gasolina subiu 40%. Trump sentiu que ele precisa do Brasil, do lado dele, para evitar a China entrar tanto no Brasil. Se alguém não leu, fica sabendo, né, que a Câmara de Comércio Brasil-China escolheu o dia certo, hoje, para divulgar que o volume de investimentos chineses no ano passado foi 45% maior que 2024. Será que Trump não sabia disso? É evidente que sabe. Então, portanto, de alguma forma, é preciso ter a clareza de que Trump entendeu que a relação com o Brasil é uma relação especial e que demanda tecnicalidade, demanda algum tipo de controle de técnicos especialistas e ela não pode ser apenas e tão somente midiática. Me surpreendeu muito essa inovação em relação a Trump. Quanto a Lula, parece que ele saiu muito tranquilo da reunião toda. Eu assisti com todos a entrevista coletiva e a tranquilidade com que ele dispensou no tratamento com os jornalistas e a certeza de que as soluções virão ao seu tempo e serão soluções que interessem para os dois lados.
2: A gente viu, especialmente por parte do Donald Trump, um perfil bem diferente, sorridente, tentando ser mais leve, inclusive nos comentários, de uma relação que está desgastada e que, nos últimos episódios, a gente viu ali as críticas do presidente brasileiro ao presidente americano, né, à distância, claro. A gente teve o episódio recente do ex-deputado Alexandre Ramagem, que também teve efeitos ali com a expulsão do delegado brasileiro e também aqui o descredenciamento do profissional americano que atuava, enfim, uma relação que estava estremecida e aí esse encontro presencial cheio de sorrisos, cheio de elogios uns aos outros, o quanto disso tem a ver com o cenário doméstico que cada um enfrenta? Tanto Lula quanto Trump internamente vêem sua popularidade despencar, mais o Trump por conta da guerra e também pelos impactos da guerra na economia americana, o presidente brasileiro, aliás, vendo a popularidade dele por conta das questões também ligadas ao preço do petróleo, mais economia também, eleição chegando por aí. O quanto desses sorrisos tem a ver com uma imagem que os dois querem passar diante de um cenário doméstico delicado?
1: Sem dúvida nenhuma, Andressa. Cenário doméstico delicado acalma qualquer presidente, seja ele qual for. Políticos sabem, políticos só pensam, acordam e vão dormir com o mesmo pensamento. Voto. Isso é indiscutível, isso é em qualquer lugar onde tem exercício democrático. Brasil e Estados Unidos têm. Então, de alguma forma, os dois estão preocupados. A observação tem pertinência. Os dois são preocupados com seus cenários internos. Mas eu tenho uma sensação de que essa tranquilidade foi por um encontro mútuo. E eu ousaria fazer uma observação curiosa. Vocês repararam quem era a única autoridade não presente? Secretário de Estado Marco Rubio. Ah, ele estava com o Papa. Cuidado, né? Ele não podia ajeitar as agendas para estar aí? Isto são sinais muito fortes de mudança na perspectiva da política externa americana. Eu repito, a ausência de Marco Rubio quer dizer alguma coisa. Ah, ele estava com o Papa, não podia vir. Desculpa, se negociam agendas. Ele é o secretário de Estado. Por que que estava Vance do lado de Trump e não o secretário de Estado? Como estava o Mauro Vieira do lado do presidente Lula? É a tradição. Esse é um sinal que eu acho que explica algumas coisas. É isso que você notou, de uma certa baixada de temperatura. A frase que o Trump disse, a frase que o Lula disse, que o Trump falou a ele, não haverá invasão de Cuba, me chamou atenção. Isso é exatamente o contrário. Sabe, eu acho que há sim sinais muito fortes e que eles precisam se acomodar à realidade eleitoral. Mas há sinais também de que é preciso fazer acomodações políticas. O discurso, vamos chamar um discurso antigo nosso, os mais vão lembrar. O discurso do prende e arrebento, típico de Marco Rubio, parece que perdeu espaço. É essa tranquilidade de Trump? De alguma forma, quando nós olhamos para isso, nós temos que observar que esses sinais de mais calma, esses sinais de chegada de corpo técnico para fazer discussão, é uma chegada de um esvaziamento de uma certa solução mais radicalizada dentro da Casa Branca. Isso é indiscutível. É só olhar o cenário dos que estavam presentes.
2: Uhum. Professor, o Lula chegou também a falar sobre a questão da ONU, sugerindo uma mudança ali, uma reformulação do Conselho de Segurança da Organização das Nações Unidas. Queria entrar nessa esfera, porque muito se fala do esvaziamento de protagonismo da ONU e de outras organizações também, visto todo o cenário internacional, que é bastante desafiador, né? Porque cada país com seus pontos internos, que acaba despejando no externo, e aí vira esse global realmente muito conflituoso. ONU, na sua perspectiva, faz sentido o que o Lula propõe de reformulação? Qual a sua visão sobre a ONU atualmente?
1: Olha, primeiro de tudo, não há dúvida nenhuma, isso aí todos, é uma voz unânime, que a ONU precisa de uma reforma. Né? A ONU, se está discutindo o Irã, se está discutindo a guerra de Gaza, se está discutindo a Ucrânia, não se vê sequer alguém chamar o secretário-geral da ONU, não existe. Então, basta esses exemplos muito concretos, né, Lene, para a gente observar que a ONU precisa de uma reforma. O problema está em que reforma, qual reforma. Né? Esses países que o presidente Lula nomeou, Brasil, Japão, Índia, México, eles pedem um espaço no Conselho de Segurança há décadas. É dos anos 60 esse pedido de que o Conselho de Segurança acolha novos integrantes. Especialmente Japão e Alemanha, Brasil representando outros continentes no contexto. O problema concreto está se os cinco que lá estão, né, os nominados, bem claro, Estados Unidos, Rússia, China, Inglaterra e França, os vitoriosos da Segunda Guerra Mundial vão ser aceitos. A realidade é absolutamente necessária. A ONU precisa de uma reforma. Observe que toda a discussão sobre o Irã, que é o exemplo de agora, não tem ninguém da ONU fazendo, nem sequer a intermediação. Item com a Ucrânia, item com a tragédia de Gaza. Então, quando nós olhamos para esse quadro, é evidente que a ONU precisa reformar. Tem uma frase sobre esse episódio da ONU que vale do que o presidente Lula disse. O presidente Lula diz que o mundo está diferente, que o mundo de 2026 não é o mundo de 1945. Parabéns, é isso mesmo. Só que o mundo de 1945 comportava uma Assembleia Geral da ONU que o mundo parava para prestar atenção. Quem é que para hoje para prestar atenção na Assembleia Geral da ONU? Qual é a escolha que nós vamos ter? Fechar a ONU? Eu acho que isso não é racional. Né? Então, de alguma forma, precisa colocar a ONU mais em ordem com as mudanças do mundo. As mudanças do mundo comportam novos participantes, mais participantes. Existe, sim, um plurilateralismo presente, em gestação. Existem diferentes atores no cenário geopolítico que merecem atenção. Lula mencionou um deles, né? Indonésia, por exemplo. Como é que você pode pensar em Ásia sem um país com 270 milhões de habitantes? Com porta aberta para todo mundo islâmico, asiático, como é que você pensa isso? Então é evidente que precisa, de alguma forma, uma mudança desse contexto. A questão é a de sempre. Vamos usar uma expressão bem nossa, Lene. Será que os donos da ONU vão largar o osso, como diriam meus alunos? Eu tenho medo que não. Né? Eu tenho receio que eles não vão largar o osso, não, porque meus alunos falam assim. Então eu tenho uma sensação muito clara de que nós vamos ter um embate muito forte entre aqueles que estão batendo na porta da ONU e dizendo precisamos participar das decisões e o velho mundo ordeiro da ONU da Segunda Guerra Mundial. Eu temo que tudo o que acontece com IA, com inteligência artificial, com a rapidez que o presidente Lula diz que só lia no jornal do dia seguinte, eu desconfio que isso vai forçar esses cinco a mudarem de opinião.
0: E o governo federal lançou esta semana a nova versão do programa Desenrola. Na semana passada, o presidente Lula já deu uma pista de quais as dívidas que poderão ser negociadas a partir de agora. Eu conversei sobre esse assunto com o ex-ministro da Fazenda e ex-presidente do Banco Central, Henrique Meirelles.
3: Esse programa endereça especificamente essas pessoas que ganham até, assim, claro, menos ou microempreendedor e etc. É um alívio, não há dúvida. Resolve o problema temporariamente. Agora, olhando mais à frente, nós temos que ver exatamente como serão os próximos passos. Tá bom, então a pessoa tem lá uma dívida, a pessoa ganha até 5 salários mínimos, enquadrou no programa, ou é uma microempresa, enquadrou no programa. Então tem duas questões aí. Primeiro, o juro cai. Vamos supor, ele está pagando aí 3% ao mês ou 4% ao mês, seja lá o que for, agora passa para 1,99. Muito bem. Alguém vai ter que pagar isso, certo? Essa diferença, porque quando o banco vai captar esse recurso no mercado, ele paga uma taxa maior. Então, e ele está baseado também no contrato. Então, em última análise, através de liberação de recursos do FGTS, atrasado de existirem recursos aí também de outras áreas, isso, em última análise, são recursos governamentais, mas que não entram no déficit primário, por exemplo, exatamente porque são recursos que são buscados em outras áreas, tipo fundo garantidor ou o FGTS, no caso, que esse é da própria pessoa, mas uma série de coisas. Em resumo, em última análise, o governo vai pagar a diferença, porque o banco não tem condições de bancar isso na medida em que ele tem que captar, do outro lado, as taxas de mercado. Então, é um programa viável, sim, nesse aspecto. É um programa que vai aliviar a situação das suas pessoas, sim, não há dúvida. A questão é, o governo continua gastando mais do que arrecada. Neste caso, então, tem uma tecnicalidade que está sendo muito usada ultimamente. Ah, mas não entra no déficit primário, né? Porque os recursos são usados do fundo garantidor aqui, do fundo de garantia lá, e outros fundos que tecnicamente, portanto, não seriam despesas do governo, mas em última análise aumenta a dívida pública. Então, em algum momento, o governo vai ter que, de fato, pagar tudo isso. E o importante é que a questão básica, no fundo, não é enfrentada. É a questão do juro alto no Brasil. Este é o problema fundamental. E isso precisa ser enfrentado. Como? O governo precisa gastar menos no geral, benefícios para as empresas serem reduzidos, etc, etc, ou outras coisas. E, em função disso, o Banco Central possa reduzir a taxa Selic e, em consequência, o custo de captação para os bancos caindo também. Então, o que precisa é se viabilizar uma queda de juros para toda a economia. Ninguém vai falar que é injusto ou é justo, pode falar, todo mundo pode, mas o que eu quero dizer é o seguinte: esse é um programa que certamente beneficia essas pessoas que estão endividadas, que estão com problema. Ótimo, é uma ideia. Agora, além disso, o governo precisa, não só, aqui ele está gastando para pagar essa questão, no fundo a diferença vai ser paga pelo governo. De uma forma ou de outra, não foi elaborado nos comunicados exatamente como vai se dar essa compensação, mas haverá essa compensação. Por outro lado, o fato concreto é que nós vamos ter juros mais baixos para toda a economia, para o Brasil crescer melhor. E para isso, no geral, o governo tem que diminuir o déficit, porque nunca ele gasta muito, isso sobe a dívida pública. E acaba, por exemplo, esses que se beneficiam nesse programa, é justo, é do ponto de vista social, etc. Tá. Mas se ele continuar gastando mais do que ganha e continuar a se endividar, então nós teremos um outro problema igual daqui a pouco. E todos aqueles que ganham acima de 5 salários mínimos, que não são contemplados por isso, já tem um problema agora.
0: Pois é, né, ministro? Então, fica a sensação, pelo que eu estou entendendo aqui da exposição do senhor, que é uma solução paliativa, né? É mais ou menos como um remédio sendo aplicado, mas a causa do problema não está sendo tratada, pelo contrário, tem até o risco de que se agrave lá na frente. E aí, uma outra preocupação que ficou é em relação a

0: passasse a ter uma consciência desse aspecto. Não adianta nada. Tá bom, ele está pagando um juro grande, supor aí 4% ao mês. Aí baixa para um pouco abaixo de 2%. Ótimo, melhorou. Mas se ele voltar a consumir, etc., tomando dinheiro emprestado, nós vamos ter o mesmo problema à frente.
1: Ô ministro, e o que teria que ser feito, então, na prática pelo governo? Não é mesmo o controle das contas públicas, como o senhor falava agora, é um enxugamento de gastos? Que tipo de medida o governo teria que adotar para resolver, de fato, na origem, esse problema do endividamento?
0: É, exatamente esse é o ponto. Eu acho que você colocou bem, quer dizer, o governo precisa resolver o problema central. Qual é o problema central? O governo está gastando mais do que arrecada. E não adianta cada vez mais tentar arrecadar mais. A taxa de captação, a taxa de, digamos assim, de endividamento do governo brasileiro já é muito grande, não é? E tem pouco espaço para aumentar ainda mais isso. Então, o que o governo precisaria fazer? De fato, cortar as despesas, no geral, controlar esta parte, que é muito difícil, sabendo, no ano eleitoral, mas seria de fato a única saída, e isso permitindo, aí é o Banco Central que diminua a taxa Selic, diminuindo a taxa de juros de todas as operações do mercado. É esse o caminho.
1: Ô, ministro, e isso é um problema generalizado da economia brasileira, ou seja, reflete um problema crônico do brasileiro, ou não é algo que se agravou nos últimos anos, justamente como reflexo disso tudo que a gente está falando aqui, é algo que poderia ter sido evitado ou não é um problema já estrutural da nossa economia?
0: Poderia ter sido evitado, não é? Desde que houvesse uma consciência por parte dos agentes públicos, do governo em geral, de que não existe mágica em economia. Você gasta, você tem que ou cobrar imposto para pagar isso, né? E, só que o Brasil já tem, o nome técnico é carga tributária, o total de impostos arrecadados pelo governo, ou cobrados pelo governo, etc. Na economia já é um dos mais altos do mundo, em relação, comparados com o produto interno bruto brasileiro, né? Então, que é o total da produção nacional. Então, esse é exatamente a questão central. O governo tem que controlar, a partir daí o Banco Central pode baixar a taxa de juros para todos. E o Brasil voltar a crescer. Isto é um problema aqui específico, dá uma solução temporária, justa, etc. Mas, de novo, no geral vai custar aí mais de 20 bilhões de reais ao governo no final do processo, segundo anúncios do próprio Ministério responsável. Então, tudo bem, vamos fazer isso, vamos jogar esse problema à frente, mas uma hora nós vamos ter que resolver. Quer dizer, a dívida pública não pode continuar subindo nesse ritmo que está e tem que se permitir criar um ritmo de expansão na economia, dos gastos públicos principalmente, que viabilize ao Banco Central cortar a taxa de juros para patamares menores aí sim, isso beneficia toda a economia. Vou te dar um exemplo concreto. Quando eu assumi o Banco Central, a taxa Selic era 25%. Eu, inclusive, subi um pouco essa taxa Selic, porque a economia estava muito duro, os agentes econômicos todos, consumidores, empresários, etc., todos estavam duvidando muito de que o governo pudesse fazer alguma coisa. No caso, o governo do então eleito presidente Lula, né? Então, o que aconteceu? Nós controlamos a inflação, que estava subindo, estava alta. A inflação caiu, nós pudemos reduzir a taxa de juros e pudemos reduzir, inclusive, a Selic, a taxas aí muito menores do que, inclusive, agora. Estamos aí com, estávamos com 15, agora estamos com 14,5, etc. Mas é uma taxa muito alta ainda. E nós chegamos naquela época a uma taxa aí perto de 5%. É possível, mas é importante a contribuição do governo com uma contenção do gasto público em geral. Porque eu digo muitas vezes, o melhor programa social

0: existe é o emprego. Nada melhor do que o emprego. Esse é o ponto fundamental. Nós temos que criar condições para a economia crescer, as pessoas contratarem, as empresas contratarem também, e isso em si é a solução para essa questão nacional que nós estamos discutindo aqui. E nós estamos discutindo o reflexo em um público específico, aqueles que ganham até isso, até os 5 salários mínimos, e resolvendo o problema da dívida dele. Mas a vida continua. Tá? Ele, como é que vai ser daqui a 6 meses, daqui a 1 ano, seja lá o que for? Ele vai continuar tendo que tomar empréstimo ou não? Então, esse é o ponto fundamental. O melhor seria que ele pudesse tomar empréstimo ou não tomar empréstimo, mas com taxas de juros mais baixas, e para isso seria necessário que o governo controlasse o ritmo de expansão das despesas.
1: E só para fechar, ministro, e para os bancos, para as instituições financeiras, qual a avaliação para as instituições? É positivo esse programa?
0: Sim, né? Os bancos que são emprestadores, exatamente para esse grupo de pessoas, é um grupo enorme, etc., muito importante para o país, para a economia do país, e para a justiça social também. Né? Agora, é importante que esse assunto seja resolvido na raiz. Né? Para o banco, ótimo, porque a taxa de juros alta, que ele próprio banco paga também, para captar esse recurso, o governo vai ajudar agora com esse programa Desenrola 2, que esse custo baixe até lá, o segundo semestre, perto da eleição, etc. Então, depois disso, a vida continua, não só para esse grupo de pessoas, mas para todos os brasileiros. E qual a solução? A solução é, mais uma vez, controlar as despesas do governo, permitir que a economia cresça mais com juros menores, e isso, como eu disse, é consolidado pelo fato de que o melhor programa social que existe é o emprego.
1: Hora do intervalo, e daqui a pouco tem outros destaques para você. Até já.
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1: Já estamos de volta com mais Band News Entrevistas. E falando agora de economia, uma pesquisa da Serasa revela que quase metade dos brasileiros endividados com bancos concentra mais de uma dívida em uma única instituição. Para entender o que está por trás desse cenário e como organizar as finanças, a Band News ouviu o especialista da Serasa Educação Financeira, Fernando Gamaro. Veja aí.
3: A gente fez uma análise, né, para realizar essa pesquisa sobre o endividamento das instituições financeiras. E a gente avaliou os dados desde 2018 até agora em 2026 para entender o que mudou, né, no cenário da inadimplência nesse período. E o que a gente percebe é que as dívidas financeiras acabaram ganhando uma representatividade ainda maior nesse período, principalmente no pós-pandemia, por conta da digitalização de muitas pessoas que não eram bancarizadas e começaram a ter acesso ao crédito, principalmente pelas fintechs, pelas novas instituições financeiras, e num momento de juros altos. com duplo dígito, e isso acabou sem educação financeira, gerando inadimplência em níveis altíssimos, como a gente vê hoje, ultrapassando 82 milhões de pessoas, mais de 50% da população adulta.
4: Agora, Fernando, quando você falou da questão online aí, eu pensei na hora no cartão virtual, o cartão de crédito virtual. E por quê? Vou até dar o meu exemplo pessoal. Eu sou uma pessoa que eu sou consumista, eu confesso, minha educação financeira não existiu, minha família sempre foi de gastar, mas o meu marido é completamente diferente de mim, então a gente tem uma balança lá em casa. Mas o que que acontece? Muitas vezes eu saio, inclusive, sem o cartão de crédito, para não poder gastar ele com qualquer coisa, entendeu? Ter ali realmente os limites, tudo meio coordenado. E aí, com a questão do cartão virtual, o que que acontece? Muitas vezes eu estava aqui assim, ó, trabalhando, vendo não sei o quê, e gostei, você pega na hora o cartão virtual, aquele número coloca ali, mesmo se você não tiver, só você tem o aplicativo só ali. Eu achei um perigo danado, vou te contar, viu? Porque a gente pode acabar gastando muito mais do que imagina, e com a coisa do cartão virtual, às vezes você não vai lá e não se organiza. O cartão de crédito, ele segue sendo, Fernando, o nosso maior vilão quando a gente fala de endividamento. Queria que você falasse sobre ele, sobre a questão de digitalização, da gente ter hoje ali na palma da nossa mão, da gente ter o cartão virtual hoje e dos juros abusivos que são cobrados pelos cartões de crédito quando a gente não paga. Quais os cuidados que a gente tem que ter?
3: Legal, Paulo. Sem dúvida, a acessibilidade, ela é perigosa. Ela é boa, sem dúvida, mas ela é perigosa, está sempre à disposição, assim, é algo que pode levar a um gasto descontrolado. Então, sem dúvida, essa disciplina, esse controle, encontrar metodologias que acabem te limitando a fazer esses gastos, como, por exemplo, não ter o cartão de crédito digital, se esse for o melhor cenário, mais extremista, mas pode ser um dos cenários. Mas o que a gente percebe na raiz do Brasil mesmo, quando a gente avalia os gastos com cartão de crédito, é que o cartão, ele não é só usado para fazer compras grandes, parceladas. O cartão de crédito no Brasil, infelizmente, ele é visto como uma extensão da renda do brasileiro. Então, muitas das compras dos cartões de crédito, a maioria delas é feita em supermercado, farmácias, compra do dia a dia mesmo. Então, não são compras impulsivas e parceladas, são compras da extensão da renda. Então, o crédito, ele pode ser o aliado, desde que exista planejamento. Desde que você entenda que aquela compra, aquela conta vai chegar no mês seguinte. Não é uma extensão da renda, não pode ser entendido dessa forma.
4: Exatamente. A gente está agora com um novo desenrola aí do governo federal, que é chamado de Desenrola 2.0, que ele é justamente para ajudar não só pessoas, famílias, que têm uma renda de até um valor X, que é R$ 8.105, mas também micro e pequenas empresas, a questão da agricultura e tal, do setor agropecuário. Mas tem essa questão que é justamente para você resolver essas dívidas que você tem, principalmente com as instituições, com os bancos. Então eles falam, olha, vai lá atrás dessas instituições, saiba quais são as dívidas que você tem e negocia, e eles dizendo que essa negociação pode levar até a 90% do valor que você está devendo. Você pode começar a pagar depois de 30 dias, mas você vai pagar. Vai ter juros mais baixos, ali em torno de 2%, bem menor do que os juros de cartão de crédito, bem mais baixo do que a taxa Selic, mas também tem. Qual que é a sua dica para a utilização desse Desenrola 2.0? Quem realmente deve se apoiar nele para usar? E quem usar, o que que deve fazer? Porque tem a questão do FGTS também, né, Fernando? Que eu acho uma bela de uma casca de banana ali. Porque a pessoa pega um dinheiro que é dela própria, esse dinheiro não volta, aquele dinheiro que ela pegou, né? E o FGTS a gente tem que lembrar que é um dinheiro nosso, nosso suor, do nosso trabalho, e que pode ser usado para vários fins, inclusive se algum desse que está utilizando venha a ser demitido um dia.
3: Sim, perfeito, Paulo. Eu acho que o planejamento financeiro é a chave, de qualquer forma. Não há dúvida que o Desenrola, ele traz excelentes oportunidades para a negociação das dívidas. Então, como você disse, os descontos são excelentes, A taxa de juros ela é muito mais atrativa para negociação, as condições de pagamento também são mais atrativas e o mercado, os bancos, as instituições financeiras também percebem esse momento como um momento de oportunidade, porque a inadimplência também não é positiva economicamente para as empresas. Então eles querem com certeza conseguir mais negociação de dívidas e por isso eles oferecem condições ainda mais atrativas nesse momento, porque as pessoas tendem a negociar mais. Então a dica que eu tenho é que quem está buscando renegociar suas dívidas e está com um planejamento financeiro que permita fazer essas renegociações, é que aproveite o momento para renegociar. Porque sem dúvida, o que a gente viu no programa Desenrola 1, por exemplo, foi que durante o programa houve um estancamento do crescimento da inadimplência. E isso é muito positivo. Infelizmente, não se manteve a longo prazo por questões de educação financeira, questões dos juros e tudo mais. Mas para os consumidores isso é muito positivo, porque permite a negociação das dívidas naquele momento. Então, para quem está buscando renegociar as dívidas, já está com o dinheiro planejado para a renegociação das dívidas, entende que pode entrar em um parcelamento ou fazer o pagamento à vista de uma dívida, em primeiro lugar, entenda a oferta que está sendo oferecida para você agora. O desconto é maior do que estava sendo oferecido anteriormente? Quais são as condições de parcelamento que eu tenho agora? Elas são mais interessantes do que as que estavam sendo oferecidas anteriormente? Se sim, é um excelente momento para renegociação, sem dúvida alguma. Então, avalie primeiro as condições. O aplicativo da Serasa, por exemplo, a maioria das instituições financeiras colocaram as condições também do Desenrola no aplicativo da Serasa. Então, ali você já consegue consultar todas as opções de parcelamento, de pagamento à vista, qual desconto está sendo oferecido, tudo em um único lugar de forma mais facilitada.
1: E o presidente Lula sancionou a lei que aumenta as penas para crimes de furto, roubo e receptação. Para entender o alcance das mudanças e os impactos na segurança pública, a apresentadora Paula Valdez conversou com o senador Efraim Filho, relator do projeto no Congresso.
5: O tema da segurança pública, Paulo, é o tema hoje número um, né, na preocupação do cidadão brasileiro, da família brasileira. Por isso, a nossa responsabilidade na relatoria, né, de um tema que dialoga com a vida real do cidadão brasileiro, que está preocupado com essa escalada da violência, as facções criminosas ocupando espaços de poder, seja na economia, seja na própria política. Então, esse é um projeto que ele vem na linha, né, de endurecer o jogo contra o crime, contra a bandidagem, contra as facções, o aumento de pena em crimes que estão cada dia mais presentes, a gente vai falar sobre isso, e sobre a validade, que você incluiu também na sua pergunta, a partir do momento da sanção, né, do presidente Lula, agora, né, no dia de hoje, a gente começa realmente a ter esse projeto válido, né, se aplicando as suas regras, aplicando as suas decisões, para tornar mais rigorosas as penas daqui por diante.
4: Agora, o presidente Lula sancionou com um veto a lei que endurece essas penas, né? Eu queria entender que veto é esse e se na sua leitura realmente é um veto que pode acabar impactando negativamente.
5: Paula, sobre o veto, é importante dizer que, infelizmente, a Câmara dos Deputados modificou algumas das alterações que nós fizemos aqui no Senado. E foram alterações para aperfeiçoamentos, para balancear algumas penas que realmente estavam distorcidas. E quando a Câmara resolve não acolher, né, o entendimento nosso, a Câmara acaba acaba cometendo um equívoco, tá certo? Inserindo penas mais gravosas que desequilibram a relação. O veto do presidente Lula, o mais comentado, tem razão no seu argumento, né? O crime de roubo qualificado ficou mais grave que o de homicídio qualificado, né? Ou seja, houve esse equívoco por parte da decisão final da Câmara dos Deputados, que aqui no Senado a gente tinha corrigido. É importante assim que o nosso telespectador entenda. O projeto ele sai da Câmara, é votado lá, vem ao Senado, recebe a minha relatoria. Nós fazemos um projeto muito bem acabado, com muita humildade, mas de profundo conhecimento, e volta à Câmara, porque nós fizemos emenda, ele tem de retornar à Câmara. Nesse retorno à Câmara, ela acolhe, vamos dizer, 80% das modificações que nós fizemos, mas 20% dessas modificações que nós fizemos, a Câmara rejeita, entre aspas. Portanto, volta o texto antigo da Câmara dos Deputados, aonde existiam esses defeitos que a própria Presidência da República identificou. Então, assim, não traz necessariamente prejuízo, porque foram ali casos isolados, tá certo? Mas poderão haver projetos de lei específicos daqui por diante para solucionar, né, apenas esses casos que foram objeto de vetos, porque os vetos realmente se mostraram razoáveis.
4: Sua visão, senador, incluindo, inclusive, né, essa relatoria desse projeto, agora assinado pelo presidente Lula, você impacta no tempo, né, de penas para esses agressores, para esses criminosos, serem penas mais rígidas? Isso pode realmente resolver a situação da violência no Brasil, ou ainda é muito pouco? Já que a gente tem do outro lado também, você pode até enrijecer essas penas, tornar alguns crimes mais hediondos, sérios, enfim, né, em que as penas são maiores, que de repente você não tem um prazo ali, já fica preso desde o início, enfim. Mas, ao mesmo tempo, a gente tem de um outro lado o STF, que volta e meia judicializa essas pautas, né? Vide a própria saidinha. O Congresso vai lá e proíbe a saidinha, e o STF vai lá e só proíbe a saidinha a partir daquele momento. Então, hoje, por exemplo, se alguns criminosos ainda estivessem presos, como a... esqueci o nome dela, que matou os pais, que a gente está sempre falando por aqui. Se ela ainda estivesse presa, por exemplo, Suzane von Richthofen, se ela ainda estivesse presa, ela continuaria saindo em todos os dias das mães, sem problema nenhum pela decisão do STF, que é o que a gente tanto contesta. Esse texto, como ele foi aprovado agora, ele ainda tem alguma falha ou ele pode ser determinante para que as injustiças parem de acontecer e para que a gente possa ter uma segurança maior ao viver no país?
5: Olha, sua avaliação está perfeita. Esse projeto, ele não é a solução para todos os problemas, ele é um passo adiante. Mas a solução para o problema da insegurança pública no Brasil, ele vai muito mais além, ele tem muito mais ingredientes. Esse é apenas um item, né? Vamos dizer assim, um dos pilares é a questão, sim, da repressão, né? Penas mais duras, combate à impunidade. O outro pilar é a questão educacional, é a questão de conscientização, é a questão de políticas públicas. Uma coisa não é incompatível com a outra, né? Não, claro que só endurecer penas não vai resolver. Você tem de trabalhar oportunidades de geração de emprego, renda para quem precisa, né? Você tem que trabalhar campanhas de conscientização educativas, temas como feminicídio, por exemplo. Eles vão além, né, do crime, é uma questão cultural que precisa ser combatida. Então, aqui ninguém está dizendo que você tem que esquecer, né, o outro pilar, o pilar da ressocialização, o pilar da educação, o pilar das políticas públicas. Mas não dá, e aí eu chego exatamente no que o projeto representa, não dá para você deixar de lado o pilar do combate à impunidade, né? Crimes que se tornaram cada vez mais graves, né, e que afetam a população no seu dia a dia, e que tinham penas de menor potencial ofensivo. E o que é que penas de menor potencial ofensivo significam? Muitas vezes, um meliante, né, infrator, que é conduzido ali por um roubo de um celular, tá certo? Por um furto à mão, por um roubo à mão armada, por exemplo, e que às vezes ia para a delegacia, assinava um mero termo circunstanciado e saía pela porta da frente. É um trabalho de enxugar gelo das autoridades policiais e que tem gerado a descrença da população. E aí entra no tema do Supremo, ao qual você se reportou. Nessa descrença da população com a justiça, né, ela passa o sinônimo de impunidade. As audiências de custódia, por exemplo, onde você vê pessoas que são presas, são liberadas no outro dia e voltam a cometer crime. Quem tem que estar protegido é a família, que não é o bandido que tem que estar protegido, não. Tá? As pessoas não querem políticos que façam alianças com a bandidagem, que façam pacto com facções criminosas. O político que se alia ao bandido representa o crime. As polícias querem, as pessoas querem um poder público, tá certo? Que valorize a polícia, que valorize a lei e a ordem, que seja rigoroso, que tenha coragem de fazer esse enfrentamento, né, à escalada da violência, do narcotráfico, que financia muitas vezes esse crime. Então, esse projeto ele torna a pena mais rigorosa, a grande maioria aumenta em 1 ou 2 anos, e não é a questão de aumentar em 2 anos, é que retira esses crimes da seara dos crimes de menor potencial ofensivo, que muitas vezes não permitem uma prisão preventiva ou uma prisão temporária, que com mero ter assinatura de termo circunstanciado, ter uma suspensão condicional da pena, isso revolta, né, as vítimas, os familiares das vítimas, isso transmite a mensagem de impunidade. É isso que o projeto está querendo combater. Não é se aumentar pena simplesmente por aumentar pena, mas é dar mais efetividade, tá certo, no combate ao crime, mais instrumentos à justiça e à polícia para preservar a lei e a ordem.
4: O senhor estava falando aí dos crimes de furto, né? A pena geral de furto passa, então, de reclusão de 1 a 4 anos para de 1 a 6 anos. Mas tem uma diferenciação ainda se o crime for praticado no período noturno. Que diferenciação que é essa, senador, e por que, que ela é tão importante?
5: Paulo, ela é uma qualificatória, né? Ou seja, para mostrar aqui, quando você, exatamente, quando você faz esse aumento de pena a que você se reportou, ele sai dessa seara de crimes de menor potencial ofensivo, que podem muitas vezes ser punidos com penas alternativas, então com a mera prestação de serviço à comunidade, com pagamento de multa, né, de cestas básicas. Então você com crimes que cada dia estão mais presentes, vem logo à mente, né, aquela frase infeliz, né, do presidente Lula, quando diz que aquela pessoa, aquele moleque roubou seu celular só para tomar uma cervejinha, né? O cidadão não ficou com... Isso é um tapa na cara da sociedade, né? Às vezes o patrimônio que aquela pessoa tem, o seu celular, ali está a sua vida, está seus contatos, né? Está muitas das informações profissionais dele, né? Então você não pode menosprezar esse tipo de situação. Vou também dar um outro elemento, né, que está cada dia mais presente. Quem de nós aí não conhece alguém, ou até nós mesmos já fomos vítimas de golpes eletrônicos, né, que estão lá pelo WhatsApp, e até ameaças de sequestro. A outra é fraudes com questões de cartão de crédito. E não existia punição, veja só, não existia punição até a aprovação desse projeto para a conduta de você ceder a uma conta bancária laranja, né, para quem faz o Pix. Então você faz um Pix, aquele de uma fraude, cai na conta de uma pessoa. Se aquela pessoa não foi ela que cometeu o crime, o fato da conta dela estar à disposição para esse dinheiro transitar, ele não era um crime. Então são coisas que estão presentes no dia a dia. Esse projeto também ataca, vou trazer um outro tema, crimes com relação aos pets, né, aos animais. Eles fazem parte hoje, é membro da família, né, das pessoas. Então crime de roubo de pets, receptação de pets roubados, que são caros, né? Você tem pets hoje que é do valor de um carro, por exemplo. Então quer dizer, ele antes dessa lei, o roubar um pet era equiparado a roubar uma coisa, uma bicicleta, uma bola, né? E o valor sentimental disso hoje, o valor que a sociedade dá a essa relação é diferenciado. É isso que o projeto entrega, né? Atualização de normas penais que recebem hoje da sociedade um valor diferenciado e que merecem ser punidos de forma mais rigorosa, e também aumentos de pena em casos, né, que geram graves danos à sociedade. Me permita 15 segundos só para trazer mais um exemplo. Por exemplo, quem rouba fios, né, de internet, por exemplo, quem rouba fios de energia. Hoje tem a telemedicina, tem hospitais, né, que funcionam, estão fazendo cirurgia ali ligados na rede de dados, na internet. Se chega alguém e rouba esses fios e tira um hospital de funcionamento, olha o dano que essa pessoa está causada. Então, não pode equiparar esse roubo desse fio de uma rede de energia, de um provedor de serviço, ao roubo de um pneu de carro. Então, o projeto ele vem nesse sentido, ele é bom, ele é útil, e aperfeiçoamentos, se forem necessários, nós estamos prontos para fazer.
4: Viu? Inclusive cabos, por exemplo, do transporte público aqui nos metrôs e trens de São Paulo, a gente tem quase que todos os dias, ou se não todas as semanas, né? E isso impacta a vida de milhares e milhares de brasileiros que não conseguem ir ou vir. Hoje de manhã, de novo, na linha 17, a gente teve de novo ela sendo prejudicada, porque de novo fios foram furtados. Agora, senador, o senhor estava falando de uma questão que eu acho muito importante também. A questão dos pets entrarem, eu sou mãe de pet, então assim não consigo nem imaginar uma situação como essa, acho realmente muito importante. Mas tem também o outro lado desse projeto, que é a criminalização daquele que compra. Daquele que compra o objeto que foi roubado. Porque a partir disso, você pode deixar o criminoso sem saber onde que ele vai, entre aspas, desovar isso que ele roubou, ou seja, se aqui dentro eles não vão comprar. E esse que compra vai também ser responsabilizado por isso. Agora eu quero entender como que isso funciona na prática, porque aqui em São Paulo, por exemplo, a gente tem a questão dos celulares, que a delegacia fala, olha, hoje em dia quem rouba, quem compra um celular roubado, essa pessoa recebe essa mensagem, mas muita gente diz que na prática não recebe essa mensagem não. E que na verdade a pessoa tem que ir lá devolver isso que ela comprou sem saber que foi ou não roubado. Como que na prática, nesse projeto, funciona essa criminalização para aquele que compra aquele objeto furtado? A pessoa sabendo, como é que ela vai saber? Como é que vai funcionar na prática, inclusive essa fiscalização, senador?
5: Olha, Paula, essa é uma atitude que ela precisa ser dolosa, né, no conceito técnico da palavra, que é uma atitude dolosa. É aquela que é praticada com o discernimento e o conhecimento que ela está infringindo no crime. Então, se você faz a receptação de mercadoria roubada, sabendo que é roubada, se você compra, né, aquela mercadoria sabendo que ela é roubada, ou seja, você está comprando ali uma mercadoria num ambiente, é um criminoso, né, o cara que está vendendo. Então, assim, isso existe a investigação para provar, né, que havia essa... Ali, hoje você tem troca de mensagens, né, você tem conhecimento. Então ninguém está querendo punir alguém, algum pai ou mãe de família, né, que vai estar ali comprando do seu vizinho uma televisão, achando que é do vizinho e depois ele descobre que é roubada. Não é isso. Tá certo? É quando a pessoa tem a intenção e o conhecimento de forma dolosa fazer a aquisição, a receptação, né, de mercadoria e sabidamente é roubada. Quando você tem um carro, você vai comprar um carro, né, que o cara está vendendo ali, né, num valor irrisório, você já faz também de um pressuposto que aquilo ali não é um negócio de mercado. São apenas alguns exemplos, mas não tem receita pronta. Isso é investigação, é que vai dizer, e que as pessoas fiquem sabendo. Eu comprei aquele celular, mas todo mundo compra celular lá na feira e sabe que é roubado. Você está cometendo um crime. Se for investigado e chegar a você, você não vai poder, né, dizer que a excusa é que todo mundo faz a mesma coisa. Então a gente sabe que tem, como eu disse, tem uma questão cultural a ser vencida, mas a questão cultural ela tem que apontar no rumo certo. E o rumo certo, claro, é preservar, né, inclusive o patrimônio das pessoas. Porque se você consegue inibir a venda de um produto roubado, logicamente a vantagem do roubo ela passa a diminuir e a redução de crimes é uma consequência natural.
4: Agora, eu queria mudar um pouquinho, mudar, mas não mudar, tá, senadora? A gente tem perguntado aqui muito para parlamentares, tanto eles sendo deputados ou senadores, a respeito da redução da maioridade penal. E por que mudar e não mudar o assunto? Porque ainda a gente está falando a respeito da segurança. A gente teve mais um caso agora de estupro coletivo envolvendo menores de idade, 7 e 10 anos esses meninos, que foram atraídos por uma, entre aspas, brincadeira de pipa, e a gente tem menores envolvidos nesse assédio, nesse abuso sexual também. A gente sabe que estava para ser colocada em discussão essa questão da redução da maioridade penal, na verdade, dentro de uma PEC, pelo menos para colocar para a população tomar essa decisão sobre se a maioridade penal teria que ser reduzida ou não. Foi retirada dessa PEC, desse texto, por uma articulação e um pedido do governo federal, e até hoje essa discussão não voltou à tona, não voltou a ser discutida por parlamentares, mesmo com uma promessa disso, que isso aconteceria ainda nesse ano. Quero saber a sua posição, senador, a respeito da redução da maioridade penal. O senhor é a favor ou contra e por quê?
5: Paula, eu sou a favor da redução da maioridade penal em crimes graves ou hediondos, tá certo? A gente não está falando do trombadinha, né, do bate-carteira, daquele que tira a correntinha, tá certo, ali passando na rua. Não são esses casos. Esses casos não merecem ter a redução da maioridade colocada, porque são casos que a ressocialização pode funcionar. Nós estamos falando de crimes, tá certo? Da gravidade do tipo de homicídios, estupros, tráfico de droga, tá certo? De pessoas que com 17 anos já têm o discernimento, tá certo? Sobre o certo e o errado. Ninguém venha me dizer que um jovem de 17 anos hoje, que puxa o gatilho na hora que está roubando um celular, uma bolsa, um carro, tá certo? Que tira a vida de um pai ou de uma mãe de família para deixar uma criança órfã, de quem atira, tá certo, num outro jovem e deixa um trauma, né, pro resto da vida de um pai ou de uma mãe de família, que ele não tinha discernimento, né, que ele, porque a maioridade penal, ela traz o conceito, né, de capacidade, né, de entender a prática do crime. E o código é de 1940. Podia ser que lá em 1940, tá certo, um jovem de 16 anos não tivesse esse discernimento. Não é a realidade de hoje, tá certo? Ele sabe, e ele sabe tanto que aquilo que a lei, o ECA, o Estatuto da Criança e do Adolescente, era para trazer como proteção, está funcionando como brecha, né? Brecha de impunidade. Ele sabe que aquela lei lhe protege, tanto que quando ele comete um crime e um policial pega ele, quer que ele, ei, tira as mãos de mim que eu sou de menor, você não pode me prender. Eles já sabem disso. Então, é essa distorção de uma lei antiga, arcaica, obsoleta, que não acompanhou a velocidade das transformações. Então, para concluir, eu digo que para os crimes hediondos, eu sou a favor. Não se deve esquecer, a gente já falou sobre o outro pilar, tá, o pilar da educação, o pilar das políticas públicas, o pilar, né, de dar, principalmente nas áreas de vulnerabilidade, o apoio a famílias, tá certo? Que educa esses jovens. Agora, se a escola falhou, se a igreja falhou, se a família falhou, se o governo falhou, a ninguém lhe é dado o direito de puxar um gatilho e tirar a vida de ninguém. O direito à vida, ele é supremo. E todo mundo nasce e sabe que ninguém pode tirar a vida de outro. Então, não se dá para dizer que é vítima da sociedade, tá certo? Alguém que puxa o gatilho, sabendo o crime que está cometendo e que ali se tem, né, uma proteção legal. É assim que eu penso. Acho que a gente tem que avançar assim nos dois pilares, tá? Da repressão e o da política pública de educação, para que a gente consiga afastar, infelizmente, crimes cometidos, né, por adolescentes que, na prática, já são maiores, né, de idade do ponto de vista psicológico.
6: Senador, só para encerrar, por que então esse assunto está tão travado e não anda em Brasília, hein, essa discussão?
5: Paulo, porque aqui nós temos um reflexo da sociedade. Então, tem gente a favor, tem gente contra. Né? É natural, o debate ele acontece. E existem ainda muitos dogmas com medo de enfrentar os temas, tá certo? Existe falta também de esclarecimento sobre quais são as causas, quais são as consequências. Tanto é que eu comecei minha resposta por algo, né, que você vê que talvez é um dos mais corriqueiros nos debates. Nós não estamos falando do batedor de carteira, né, do trombadinha, de quem puxa a correntinha. Não é esse o caso. Né? Nós não queremos esse tipo de pessoas misturadas, né, com as facções criminosas, porque elas viram até instrumento das facções criminosas. Nós estamos falando de estupradores, nós estamos falando de homicidas, nós estamos falando, né, de traficantes que com 17 anos e com discernimento, eles usam a lei como brecha e não como proteção à infância e à juventude.
1: E por hoje é só. Assim a gente encerra mais essa edição do Band News Entrevistas. Obrigado pela sua companhia e continue ligado. Ao longo da nossa programação tem mais informação para você. 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

0: Já parou para pensar no que faz você se sentir brasileiro? Qual gatilho desperta a sua identidade? Para Caetano Veloso é o idioma. Minha pátria é minha língua, ele diz numa canção. Mas a língua não existe apenas para dizer palavras como saudade, cafuné. Ela também serve para degustar. Tacacá, moqueca, feijoada, chimarrão, Caetano, que me desculpe. Mas a minha pátria é o meu paladar. Hoje, nós vamos viajar pelo Brasil, através da gastronomia, sem sair de São Paulo. O Nordeste brasileiro é formado por 9 estados e mais de 50 milhões de habitantes. São diversos climas, paisagens, sertão, agreste, floresta, litoral. E não existe apenas uma gastronomia nordestina, são diversas. Eu vim aqui até o Centro de Tradições Nordestinas encontrar a chefe Carmen Virgínia para explorar mais desses sabores. A minha mãe, assim como você, é pernambucana, meu avô paterno é pernambucano. E o que eu vejo é que são muitos sabores, muita variedade no Nordeste, né? Não é apenas uma gastronomia.
1: Não. Nós temos 9 estados, né? Nós somos um Brasil dentro do Brasil. Eu digo que Pernambuco, né, que Recife, né, além de ser a capital da criatividade, é o coração do Nordeste. O baiano também vai dizer isso, é lógico. Mas eu vou puxar a sardinha pro meu Recife, porque não é todo lugar que é igual como Recife. Tem as melhores comidas, o melhor carnaval.
0: Nós estamos aqui com uma variedade de pratos. Tem queijo de coalho, moqueca, sarapatel, vatapá, a pimentinha que não pode faltar.
1: Cate-sol
0: e
1: macaxeira.
0: Macaxeira lá, porque aqui é mandioca no Rio Aipim. A culinária brasileira é muito variada. Agora, me conta um pouco mais, isso aqui é só uma parte do que a gastronomia nordestina tem a oferecer, né?
1: Aqui a gente vê a parte do litoral, né? Toda a praia. Tudo que temos de praia, de Aracaju até lá São Luís do Maranhão, né? Aí ali a gente já vê o sertão. O sarapatel, ele está presente na mesa dos pernambucanos. Está presente na Paraíba, está presente também em Salvador.
0: Explica o que é o sarapatel, né?
1: O sarapatel, os miúdos, ele pode ser de porco ou pode ser de bode, né? E aí, ou de cabrito, né? Da família. Então, o que é sarapatel? Ele é feito com as vísceras, né? Com as entranhas, que a gente chama. Com o sangue, né? Com o bucho. Sarapatel, modéstia à parte, é muito gostoso. O cominho não pode faltar no sarapatel, assim como em muitas preparações nordestinas. Porque o cominho e o colorau nos representa.
0: É verdade.
1: Né?
0: Agora, carne de sol é tipicamente nordestina também, né? Explica um pouco da diferença da carne de sol para a carne seca.
1: A carne seca, ela é diferente o processo de salga. É, a carne de seca, que a gente chama lá charque, carne charque, ele dura mais um processo de cura. A carne de sol, não. Ambas são saborosas, ambas. Só que existe uma que a gente bota no feijão, que é a charque. A carne de sol a gente costuma comer como se fosse realmente uma proteína, né? Ela vai bem com batata doce, cuscuz, macaxeira, inhame. Ai, meu Deus, a boca vai aguando, né?
0: Então vamos comer, já que tá aguando a boca, porque tá difícil. O aroma que tá vindo...
1: Só sentir falta de algo aqui.
0: Por favor, o quê?
1: A galinha de capitela.
0: Galinha, que é galinha molho pardo, longa. Tem vários nomes, né? Isso é interessante. A gente tem o suco de cajá.
1: E vamos brincar.
0: Suco de cajá
1: do Nordeste.
0: Tipicamente nordestino. Nossas frutas nordestinas são incríveis. Agora, Carmen, você
2: tem já há muito tempo o restaurante Altar lá em Recife, né?
1: Vai fazer 10 anos.
2: 10 anos e agora trouxe para São Paulo. Por que você decidiu vir aqui para São Paulo com o seu restaurante?
1: O Altar, ele tem por natureza conquistar pessoas. Todos os paladares, e é uma necessidade que eu tenho de estar em todas as bocas, em todos os lugares ao mesmo tempo, e de exercer essa cidadania minha, né? A cozinha, ela é tão grandiosa para ter barreiras, né, de estado para estado. Então eu considero a comida que eu faço muito soberana. Eu costumo dizer que a minha comida é melhor do que eu. Então eu queria muito que a minha comida fosse apreciada por todos os paladares. E São Paulo, por ser uma metrópole grande, onde todo mundo está em São Paulo, né?
2: Agora, a gente falou aqui sobre a variedade de opções que a gente tem no Nordeste. Como é que você define a sua gastronomia? O que é a gastronomia da Carmen de Pernambuco?
1: É uma cozinha ancestral que veio antes de mim, que foi herdada da minha avó, das mulheres de terreiro, das minhas vizinhas, das pessoas que eu encontrei na vida e que foram generosas comigo em ensinar receitas. Porque a carne que está aqui na sua frente sempre existiu antes da faculdade. Eu não aprendi a cozinhar na faculdade, eu já fui para a faculdade já sabendo o que eu queria da minha vida, queria aprimorar as técnicas, mas sem desmerecer de onde é a minha principal fonte de inspiração. São as mulheres do cotidiano, é a mulher nordestina, né? É a mulher preta. Então a minha cozinha fala sobre isso, fala sobre a força da mulher. É uma cozinha de resistência, de existência, né? É uma cozinha ancestral, mas também pode ser chamada uma cozinha de raízes nordestinas.
2: E o que a gente encontra no seu restaurante?
1: Encontra galinha de cabidela, vai encontrar uma tábua parecida com essa daqui, que é feita com agulhinha, camarão, lula, polvo. Não tem o queijo coalho, mas é muito parecida. É, vai encontrar eu homenageando os meus amigos através de pratos que foram criados por mim. Então eu tenho o groove do Zé, eu tenho a lambreta Lia de Itamaracá, eu tenho pessoas imortalizadas em meus pratos, né? Baseadas nas pessoas que me inspiram. Eu tenho um peixe aí na Já, que é uma coisa incrível, que foi criado para minha mãe, que é um peixe com molho de muqueca e vem com camarão
2: e coentro.
1: Coentro e vem à parte um arrozinho de queijo coalho com banana. Um arroz de coco bem desmeladinho, misturado com queijo coalho bem picadinho e banana.
2: Agora, apesar de toda essa diferença, tem algo que eu acho, a meu ver, que é incomum na culinária nordestina. A pimentinha não pode faltar, né?
1: Ela estava aqui o tempo todo, ó, no meu nariz. Pimenta é vida, né?
2: A pimenta nordestina é maravilhosa, não pode faltar um prato, num prato como esse.
1: Prato nenhum. Né? Como é que você vai comer uma moqueca, um caldinho de feijão, um caldinho de sururu, sem a pimenta? Tem que ter a pimenta. A pimenta é o que te leva ao Nordeste em qualquer momento.
2: É verdade. Então, Carmen, pratos incríveis aqui, já temos nossa pimentinha, agora é curtir e aproveitar muito esses pratos incríveis. Muito obrigada por ter
1: obrigada
2: vindo
1: a você.
2: E por estar curtindo esse momento aqui comigo.
1: Eu acho que é uma boa pedida é você vir ao Nordeste e se não puder, não tiver dinheiro para pegar um avião e ir, você vem aqui no centro, né, de tradições nordestinas.
2: A gente tem o Nordeste inteiro aqui.
1: Tem o Nordeste inteiro, inclusive na música, inclusive nas pessoas que vai passando. É muito Nordeste.

0: O amor à carne preparada na brasa é pilar dos pampas do Brasil e marca registrada do El Pampeiro em Pinheiros. Rodrigo, antes da gente focar na gastronomia e nesses pratos belíssimos que estão por aqui, pode contar um pouco mais sobre a geografia dos pampas gaúchos?
1: Então, o Pampa é uma planície que ocupa metade do Rio Grande do Sul, pedaço do Uruguai e da Argentina. É o menor bioma do Brasil, talvez o que está em maior risco de extinção por causa das lavouras. E a pecuária é, vamos dizer, o ouro do Pampa. É o maior produto, o melhor produto e que conserva a biodiversidade.
0: E vem daí então a paixão, né? O amor pela carne.
1: Vem da formação do gaúcho, né? Desde das missões jesuíticas, quando o gado veio da Europa para o Brasil. E aí foi se formando essa cultura do churrasco, enfim, do fogo de chão. Não, o churrasco é manter a cultura do pampa gaúcho, de um povo, de uma cultura, de um modo de vida.
0: Agora, você pode falar um pouco mais sobre o churrasco pampeiro?
1: Bom, o churrasco do pampa é mais na lenha. A gente procura fazer cortes que não são tão usuais, assim, vamos dizer, nas churrascarias, como, sei lá, a entranha, a costela, o bifiante também, por que não, as achuras, são os miúdos.
0: E aqui a gente tem miúdo, né?
1: A gente tem miúdo. A mojerra, que é a maior iguaria das achuras, né, na Argentina, no Uruguai, até no Rio Grande do Sul mesmo, não é considerado um miúdo, vamos dizer assim, é considerado uma iguaria, né? Aí a gente tem o bife ancho e o arroz carreteiro. O bife ancho a gente trabalha aqui na casa uma carne a pasto, que vem do sul do Brasil. E o carreteiro vem da formação do povo gaúcho. Eu acho que é o prato talvez mais icônico do Rio Grande do Sul, vamos dizer assim.
0: Agora, o restaurante tem 7 anos e você demonstra muito amor por essa gastronomia. Eu vejo aqui na porta que além da bandeira dos outros países ali da região, tem uma bandeira do Alegrete. É como se fosse um país à parte aqui no Brasil. Me conta um pouco sobre a sua história com o Rio Grande do Sul e com toda essa cultura gastronômica.
1: O Alegrete é o centro de tudo, né? Onde vem minha família, é a minha origem.
0: Tem alguma receita por aqui que venha herança de mãe, avó?
1: O carreteiro, eu preparo ele da forma como a gente comia na casa da minha avó. Que é essa coisa de colocar o queijo, o ovo, um pouquinho de azeite, que não é o tradicional gaúcho, né? E eu dei um toque mas que já era o que eu comia na casa da minha avó, enfim, né? Uma coisa familiar, assim, vamos dizer, né?
0: É muito bonito ver todo esse amor e todo esse cuidado que você tem com a gastronomia, com as suas origens. E até a cachaça daqui é do sul.
1: Todos os produtos do restaurante eu tento trazer de origem ou do Uruguai, ou do Rio Grande do Sul, ou da Argentina. E a cachaça é de Boti, né? Hoje eu não tenho, mas eu sempre tenho uma caipirinha de butiá, né? Que é também um coquinho, né? Que vem de uma palmeira, do Pampa. Enfim, é uma coisa muito regional. Tanto que tem um dito popular, né? Que é me caiu os butiá do bolso. Né? Quer dizer assim, fui surpreendido, me caíram os butiá do bolso.
0: E que tal a gente então encerrar essa entrevista com uma expressão lá do sul?
1: Tem uma música regionalista que eu acho que mostra bem a força e a fibra, né, do povo gaúcho, que fala: não podemos se entregar para os homens, mas de jeito nenhum.
0: Muito bom.
1: Saúde.
0: Maior floresta tropical do mundo. A Amazônia tem sabores únicos. A gastronomia tem profundas raízes indígenas, com muitos peixes, farinhas e frutas típicas da mata. Agora, para provar tudo isso, a milhares de quilômetros da mata, é só vir aqui no Da Selva. Iana, você nasceu no Amazonas. Quais são os sabores dessa culinária tão única que fizeram e fazem parte da sua vida?
2: Então, muito dos sabores que me remetem à infância são os peixes. né, à beira do rio, né, o cheiro do rio e da mata, açaí, pimentas, enfim, são bastante, uma variedade enorme de sabores que a gente tem lá e que me remete até hoje, com a presença do Da Selva ainda mais.
0: E o Da Selva, como é que surgiu a ideia de abrir um restaurante com culinária de ingredientes exóticos, né? Ingredientes que são apenas da Amazônia e do estado amazônico aqui em São Paulo.
2: Então, surgiu a necessidade da gente abrir um restaurante amazônico fora da região norte, justamente pela dificuldade em encontrar esses produtos, né? Já que são tão nativos da região. Então, a oferta que se tinha era muito pouca e muito cara. E uma das coisas que a gente da Selva fala é sobre popularizar a dieta amazônica. Quando eu falo popularizar, era dar acesso a que todas as pessoas possam ter a oportunidade de comer um prato, um sabor que seja, da Amazônia aqui em São Paulo, né? E São Paulo foi o local escolhido também por a gente reunir várias gastronomias do mundo inteiro, né? E a gente considera e defende muito e bate no peito que a culinária amazônica e do norte, ela é tão brasileira quanto as outras, né? Então, a marca Amazonas, a marca Amazônia, ela é muito conhecida. Então, a gente precisava ter essa representatividade da gastronomia fora de lá.
0: Bem, a gente está aqui com uma mesa linda, perfumada, aromática. Me conta um pouco sobre esses pratos que estão aqui, porque eu já comecei aqui no tacacá e tá delicioso.
2: É, o famoso tacacá a gente escolheu como entrada. Ele é uma bebida de origem indígena que contém tucupi, jambu, goma de tapioca e camarão. E como prato principal, a nossa estrela e carro-chefe, e um dos pratos mais importantes pra gente, que representa a culinária do Manauara, que é a banda de tambaqui, né, um peixe de água doce, banana assada da terra, que acompanha vários pratos nossos, baião de dois, vinagrete e as nossas farinhas, que tem uma particularidade também. Apesar de serem de base de mandioca, ambas são de dois lugares diferentes e com selo de indicação geográfica, né? O Arini, que fica no baixo rio Juruá, no Amazonas, que leva o nome do município Arini, e Cruzeiro do Sul, que leva o nome de Cruzeiro do Sul, que é do Acre. Então a gente tem duas farinhas diferentes aí.
0: E essa influência indígena nos pratos?
2: Devido a gente ser por conta da região ficar muito e ter muitas comunidades indígenas, isso acabou influenciando muito, né? Eles vieram antes de nós e foram atrás da caça, da pesca e trouxeram isso pra gente como referência, né? Então, o ribeirinho, muito próximo do indígena, é aquele que se come peixe todo dia. E aí trouxe isso pro metropolitano ali da cidade grande e a gente foi aderindo, né? Como a gente

0: Assinaturas, né? Jambu, eu tô com a língua já dormente aqui, por conta do tacacá, que tem essa folha, que se usa em diversos pratos, né? Inclusive em drinks. Você quer falar um pouco mais sobre o jambu?
1: Sim, o jambu ele é uma punk, né, que é uma planta não convencional, de origem nortista, né, não só de um estado, na região toda do norte como um todo a gente tem plantação de punks, e ela tem essa particularidade devido à dormência da boca, né, o que traz essa explosão de sabores e que é uma delícia. No caso do drink, a gente tem uma cachaça mista de bacuri, que a gente chama o ouro da Amazônia, e o jambu, que ele, na sua forma de cachaça, também traz essa dormência e é uma explosão muito gostosa. Além disso, no drink a gente também tem o kumaru, que é a nossa baunilha da Amazônia, né? Ela é extremamente aromática e saborosa. É um sucesso. Então a gente vai agora experimentar a banda de tambaqui e eu espero que você goste. Música.

0: prato lindo. Agora são ingredientes muito especiais, muito particulares daquela região. Como é que você faz para ter tudo isso à sua disposição aqui em São Paulo?
1: Os peixes, ele vem tanto do Amazonas quanto de Rondônia, carreta refrigerada e tudo mais. Os produtos do norte, ele tem uma sazonalidade, né? Então há situações onde eu preciso comprar uma quantidade muito maior para eu conseguir ter esse abastecimento durante um longo período até a safra voltar novamente, né? E essa comida, mesmo ela sendo servida no restaurante, com todo o serviço, com todos os aparatos, mas ela é uma comida de casa. O peixe assado aos domingos, na churrasqueira, na grelha, a farinha, o arroz ou o vinagrete sendo feito em casa por mãe ou por vó, tem uma relação muito afetiva comigo. E assim, a gente tem tido feedback de pessoas que têm a mesma sensação dessa relação afetiva quando vem aqui. Né? Nortistas que não estão mais no seu local de origem, moram em São Paulo, e quando vêm, remetem à infância. Então a gente fica muito feliz de conseguir levar isso, né? E diminuir um pouco a distância, né? Porque são 4 horas de avião e alguns muitos mil quilômetros de carro.
0: Aqui tem arte também, as paredes remetem à Amazônia.
1: Os artistas também são locais, são amazonenses, parintinenses, onde acontece o Boimbumbá. A gente trouxe eles para fazer esse material pra gente, que fica muito lindo, né? A presença da arte. E a gente fica muito feliz que vocês tenham visitado a gente. Muito obrigada.
2: Obrigada.

0: experimentar sabores novos é maravilhoso, não é mesmo? Eu adoro, mas tem dias que bate aquela saudade da comidinha de casa. Eu sou carioca, você já deve ter percebido pela maneira que eu falo, experimente. E tô aqui no Posto 6, mas não é o de Copacabana. É o bar na Vila Madalena e, assim como um bom boteco, não pode faltar bate-papo. Convidei outro carioca radicado aqui em São Paulo, que assim como eu, ama boa gastronomia. Saúde. Fábio, você foi crítico gastronômico no Rio de Janeiro durante muitos anos. Qual a importância da comida de boteco, do boteco para o carioca?
1: Pois é, eu exerci essa árdua função por quase 10 anos na revista Veja Rio. Hoje eu sou editor da Veja São Paulo. O boteco é uma instituição carioca, né? Uma instituição cultural. O bar tem uma importância na formação da sociedade carioca. O Rio é uma cidade muito para fora, né?
0: Agora, lá a gente tem algumas particularidades. A gente tem garçons mal-humorados, a gente vai pro bar, direto da praia.
1: Essa coisa do garçom mal-humorado virou um pouco folclore, né? Virou até uma marca de alguns lugares, tipo o Bar Lagoa, que é um bar super tradicional. Em geral, são aqueles garçons veteranos, de anos e anos de estrada, muito experientes e um pouco impacientes. Mas a verdade é que, em geral, que é uma característica também muito grande nos bares, se você for a um bar no Rio de Janeiro, você vai ver muito, os garçons conhecem as pessoas pelo nome, porque são frequentadores assíduos. Em geral, o boteco carioca é um ambiente despojado, muito acolhedor e com a comida sempre gostosa.
0: É o tradicional boteco de estimação, né? Aquele boteco que a pessoa frequenta a vida inteira, que chama o garçom amigo, amigo, né? É uma cultura muito diferente, né? Rio e São Paulo, apesar de ser um do lado do outro, a informalidade...

0: agora vamos falar da parte que interessa aqui, né? Da gastronomia dos petiscos. A gente tem diversos por aqui, mas todos com a cara do Rio, né? Esse aqui eu acho que realmente surgiu por lá, né? O bolinho de feijoada.
1: É, ele com certeza é uma criação da Kátia Barbosa. É. Do Aconchego Carioca.
0: Que dominou que, por lá, uma delícia.
1: Hoje em dia, provavelmente, você come bolinho de feijoada em qualquer lugar do Brasil. O bolinho de bacalhau é muito típico do Rio de Janeiro. É uma cidade que, na gastronomia, ela está muito arraigada à cultura portuguesa. Você encontra bolinho de bacalhau em muitos lugares. Em quase todos os botequins, você vai achar um bolinho de bacalhau.
0: Caldinho de feijão,
1: caldinho
0: pode
1: de feijão
0: faltar,
1: também tem em tudo quanto é lugar.
0: Feijoada é muito Rio de Janeiro também. É. E o filé aperitivo, né?
1: Lá é servido geralmente com um pãozinho ou com uma torradinha, geral sem o molho, né?
0: Essa cultura de ir ao bar direto da praia, essa socialização, eu acho que é muito presente também na alma do carioca, né? De encontrar os amigos, então vai muito além de apenas tomar, comer alguma coisa. Eu acho que é uma continuação da praia, né? A pessoa sai da praia, vai pro botequim, vai.
1: Exatamente, é por isso que tem aquela história, né, que fala, ah, o carioca diz, passa lá em casa, só que ele não te passa o endereço, não combina qual vai ser a data. Mas eu acho que é porque muito isso, porque as pessoas se encontram na rua, sem combinar. Isso é muito típico do Rio de Janeiro, né?
0: Além desses aqui, o que mais você acha que remete ao Rio, que a gente podia associar a um boteco carioca?
1: A sardinha frita é um petisco que você encontra em alguns bares.
0: Que é super português também,
1: também,
0: né?
1: Também é super português, que tem aí, certamente, uma herança portuguesa. Tem, inclusive, o Beco das Sardinhas no Rio, ali na região central.
0: É, quando a gente pensa no calçadão de Copacabana, né? Tipicamente português.
1: Exatamente. Como uma cidade litorânea, então, petiscos de peixe, né? Tipo, lula, tem o polvo, ao vinagrete. Traduz a alma carioca, assim, se você for o conjunto de botequins, né, carioca. Do Rio, na cidade do Rio.
0: É exatamente isso que você falou, é a alma carioca. Um boteco carioca, não pode faltar pessoas.
1: E
0: um
1: chope.
0: Bom bate-chope e um bom bate-papo.
1: É isso aí.
0: Obrigada, Fábio.
1: Te agradeço, Cecília.

Bem, com essa volta para casa, eu encerro a minha jornada pela gastronomia brasileira sem sair de São Paulo. O Brasil tem tanta história, culturas, tradições. Eu poderia fazer diversos roteiros como esse. Invente o seu, experimente.

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0: Olá, começa agora mais um Aqui Tem Vaga e hoje eu recebo o professor Marcelo Treff, especialista em gestão de carreira da FECAP. Seja muito bem-vindo, Marcelo, um prazer recebê-lo aqui.
1: Eu que agradeço a oportunidade.
0: Estou curiosa para saber sobre esse novo fenômeno que toma conta do mercado de trabalho. Do que estamos falando?
1: Quiet cracking.
0: E o que ele significa, Marcelo?
1: Não tem uma tradução literal, que acho que não caberia a tradução literal, mas seria como se fosse uma ruptura silenciosa, no sentido de que as pessoas começam a, no início, inconscientemente, a se desengajar.
0: Uhum.
1: Ou seja, vão perdendo o engajamento e perdendo um pouco de entusiasmo com o conteúdo do trabalho, perdendo entusiasmo com a empresa, perdendo entusiasmo sobretudo com expectativas ou perspectivas de crescimento e desenvolvimento profissional.
0: Fatores que levam a essa perda de engajamento, de conexão realmente ali com a entrega, com a cultura organizacional. A gente começa pela liderança, seria o ponto central ou tem outros fatores que se distribuem assim de forma mais igual?
1: Não, tem outros fatores, mas eu creio que você tocou no ponto chave, que é a liderança. Várias pesquisas de tendências em gestão de pessoas vem revelando que a principal tendência é o desenvolvimento de lideranças, ou seja, tem alguma coisa que não está funcionando.
0: Uhum.
1: Uma das principais causas de turnover ou de rotatividade, sobretudo entre jovens das empresas, é a liderança. Então, eu acho que esse é um dos principais fatores e muitas vezes é a falta de acolhimento.
0: Uhum.
1: Acolhimento, esse seria o termo, né? Acolhimento com a equipe.
0: E você
1: porque,
0: fala,
1: claro, tem esse ritmo de cobrança e a liderança e meta e resultado, enfim, e aí fica, a liderança às vezes se afasta e a pessoa, dentre outros fatores, vão se somando à questão da falta de apoio, falta de acolhimento da liderança.
0: Aí você fala dessa falta de acolhimento e eu lembro aqui que pesquisas mostram, principalmente gerações mais novas, né, entrando no mercado de trabalho e carreira, propósito é uma palavra que não é só uma palavra, é realmente um movimento de pertencimento ou não. E aí você não tem mais, porque o salário é alto, eu vou ficar. Tem muitos jovens que não têm essa ligação tão forte como outras gerações tinham de se perpetuar, digamos assim, no trabalho, né, entrar, criar carreira, se aposentar, ter essa estabilidade. O jovem, ele não olha tanto para essa balança de se eu estou estável, vou ficar aguentando o que for possível, necessário ou até impossível, improvável. E essa questão do propósito, eu acho que a gente comenta aqui de forma que encaixa bastante, né?
1: Perfeito, é fundamental, porque na realidade, inclusive os novos estudos, né, sobre motivação no trabalho têm relação com isso. As pessoas têm que perceber sentido, elas têm que encontrar sentido, que é esse propósito. Sentido naquilo que fazem, aonde fazem.
0: Sim.
1: Então, esse fenômeno, por exemplo, do quiet cracking, né, dessa ruptura, isso vai fazendo com que a pessoa, aos poucos, ela vá se desconectando desse sentido, desse propósito.
0: É.
1: E o início disso é inconsciente. Ela continua trabalhando, ela continua desenvolvendo as suas atividades, ela continua fazendo as suas entregas, mas inconscientemente ela está se desligando.
0: E qual é o ponto de atenção? Qual é a virada que você fala, opa, aqui não é só porque eu estou num dia que eu estou mal e tal. Acabam se tornando repetitivas essas situações, essas sensações de não pertenço mais, não estou me sentindo bem. Qual é o diagnóstico, digamos assim?
1: Que não é simples, nem por parte da empresa, das organizações e nem por parte da pessoa, né? Ou seja, mas quando isso é muito frequente e a pessoa no próprio trabalho, ela percebe essa falta de engajamento naquilo que ela faz, isso é um sinal,
0: uhum.
1: Mas nem sempre a pessoa identifica isso rapidamente.
0: Exato.
1: E às vezes, e infelizmente, sobretudo os jovens têm identificado isso quando já estão numa situação de ter a sua saúde mental de alguma forma afetada.
0: Pois é.
1: Então isso é muito ruim.
0: É muito ruim. Esse termômetro da saúde mental que eu queria entrar contigo. Então, porque hoje as empresas, principalmente com a NR1, estão num movimento de, não sei se é levantar apenas a bandeira, muitas, infelizmente, a gente sabe que pode realmente só estar cumprindo ali métricas, né? Outras que se preocupam de forma genuína, têm investimento em pessoal, principalmente com esse cuidado com a saúde mental. O como as empresas precisam realmente internalizar isso na cultura organizacional para que índices como o turnover que você comentou não sejam impactados com essa rotatividade desordenada de pessoas pela ruptura que ela tem emocional. Como uma coisa leva a outra? Porque acaba sendo realmente um jogo ali de peças que vão derrubando, né, uma a outra.
1: Então, em primeiro lugar, essa questão do discurso. Uhum. Né? Então, como você disse, a NR1 ela vai colocar... Fato é que ela já foi adiada um ano porque as empresas não conseguiriam lidar com esses desafios. Mas agora ela vem para ficar, algumas empresas estão se preparando, mas o quanto essas empresas estão se preparando, como você disse, para cumprir a legislação, para cumprir as métricas, ou quanto essas empresas estão se preparando para internalizar isso e isso fazer parte da sua cultura e, sobretudo, as pessoas que trabalham na empresa perceberem que isso faz parte da cultura e não está só no discurso.
0: Pois é.
1: E, claro, se ficar só no discurso, o risco é que isso pode trazer indicadores muito ruins para a empresa e que pode afetar a imagem da empresa nos seus processos, por exemplo, de atração.
0: Muito, tem tudo a ver o que você fala e eu queria mais uma vez atrelar a figura da liderança em termos de responsabilidade, unindo com a discussão geracional que também a gente já trouxe aqui um pouco sobre esse entendimento, porque é o que a gente conversava nos bastidores, né? Tem muitos líderes que muitas vezes carregam aquilo que viveram nas suas épocas, líderes mais seniors, aqui a gente pode comentar, eu acho, e acham que você entregando aqui ou agindo de forma semelhante com aquilo que você passou em outro período de tempo, em outro contexto, é funcional e acaba não sendo, porque você acaba trazendo, muitas vezes, coisas que poderiam despertar ou trauma ou falta de engajamento ou realmente um desgosto com essa liderança pelo tato ou pela falta desse tato, né?
1: Sem dúvida. Então, essa questão que é muito comum ainda, né, de gerações... mais antigas ou mais seniors, né, como você falou, tentar impor para os mais jovens que no seu tempo era mais difícil e que ele tinha mais resiliência por isso, isso só piora o conflito. Na realidade, o papel da liderança aí é o entendimento, ou seja, quais são as expectativas desses jovens que trabalham comigo e que, claro, as expectativas deles são diferentes das minhas quando eu comecei a trabalhar. Uhum. E tem expectativas que, na realidade, quando bem compreendidas pela empresa, elas podem ser conciliadas, não necessariamente atendidas. Uhum. Então, tem muitas vezes os jovens também têm expectativas que não têm cabimento naquela empresa ou naquela realidade. Sim. Mas é papel da liderança, nesse sentido de aproximação, tentar entender essas expectativas, sem entrar nessa de no meu tempo era assim, agora é assim, você tem que fazer assim, mas vamos tentar conciliar essas expectativas, considerando também as expectativas que a organização tem com gestores e com os seus colaboradores de uma forma geral.
0: Podemos considerar que isso parte desde o recrutamento e seleção para ser mais assertivo ou cair menos nesses erros? Qual é o processo que, na sua opinião, afasta essa possibilidade maior de tantas rupturas dentro do mercado de trabalho?
1: Eu penso que o que mais tem afastado, e tem a ver com isso que a gente acabou de falar, e também tem a ver com o processo seletivo, é quando a empresa tem um discurso nos seus valores, na sua cultura, na sua forma de divulgar a sua imagem, e as pessoas que começam a trabalhar na empresa são atraídas, né, por essas expectativas, né, uhum, né, que não são cumpridas. E cada vez mais, eu tenho falado isso muito, os jovens cada vez mais percebem rapidamente que aquilo que a empresa está falando, e claro, quando a gente fala a empresa está falando, a organização está falando, são as pessoas que estão na empresa. Os jovens percebem a distância entre o que é discurso e o que é realidade. Uhum. E eu acho que isso tem um impacto muito significativo sobre o turnover.
0: Pois é, e aí o turnover, mais uma vez, a gente cai nesse termômetro que é muito negativo quando a rotatividade é desordenada e a gente realmente se preocupa, né, com não só sensação de pertencimento, mas até desenvolvimento de talento, porque a empresa também perde com essa falta constante de em contrato um não engaja, contrato outro, e a rotação vira tão rápida, muitas vezes, que a empresa perde a estrutura, porque sobrecarga sobre aqueles que permanecem e não fideliza esse colaborador.
1: Sim. Nessa questão do como você colocou, do recrutamento, né, quando a empresa contrata, ela está contratando alguém que ela já investiu num processo seletivo, uhum. E quando a pessoa entra, tem um processo de integração, de onboarding, que seja, e essa pessoa acaba tendo investimentos da empresa para ela ficar melhor. E quando ela vai embora, ela, além da despesa do processo seletivo, ela levou com ela um investimento que a empresa fez em termos de desenvolvimento e mais o conhecimento que ela possui. Então, isso vai deixando lacunas.
0: Sim.
1: Então, isso é muito, muito sério para a empresa, para as empresas de uma forma geral. No momento atual, a gente tem índice de desemprego baixo. Isso é mais um complicador. Uhum. Para alguns segmentos que tem muita concorrência, muita competição por talentos, quando a gente tem índice de desemprego baixo, as pessoas saem mais, elas têm mais oportunidades. Então, é muito mais importante essa aproximação das lideranças, esse apoio das lideranças, até para mapear o quanto essas pessoas estão dispostas a ficar ou o quanto elas estão ali procurando outras oportunidades.
0: Sim, é muito importante e interessante essa sua fala, e eu queria entrar agora numa dica e o que você acha sobre o profissional de recursos humanos, gente e gestão. Eu sempre uso aqui essa comparação no Aqui Tem Vaga sobre a relação triangular que toda organização carrega, né? Essa tríade mesmo, líder, RH, gente e gestão, colaboradores. Qual é a ponta de responsabilidade do gente e gestão nesses termos, seja do recrutamento e seleção, ou seja, até do acompanhamento dessa permanência ou não do colaborador dentro da empresa?
1: É fundamental. E também, mas aí tem um passo anterior, que é a empresa, a organização, de uma forma geral, valorizar a área de gestão de pessoas, ou RH. Uhum. E aí, essa área tendo uma valorização e tendo profissionais na área, então, que possam definir políticas de gestão de pessoas, seja de recrutamento, seleção, remuneração, avaliação, e que essas políticas sejam norteadoras da tomada de decisão dos líderes de uma forma geral, que devem ser orientadas pela gestão de pessoas. Mas a gestão de pessoas tem que ser patrocinada pela alta administração, porque senão ela continua sendo só uma área de apoio.
0: Uhum. E aí não
1: funciona.
0: Valorizado também, e aí
1: isso.
0: A gente tem profissionais que não estão engajados nem na área de gente e gestão, e a bola de neve só aumentando, né?
1: Exatamente.
0: Agora, Marcelo, tem um movimento que, para mim, é repugnante, e eu sei que, para muitos outros, é a política da boa vizinhança, mais conhecido como corporativismo, muitas vezes.
1: Sim.
0: Como lidar com isso? Porque é um mal, acaba sendo um termômetro negativo também, assim como um turnover, quando muito desordenado, o corporativismo, que é aquela coisa de você se aliar a pessoas que vão te trazer benefícios ou agir de maneira até o famoso puxar tapete, né? Como lidar com isso? Isso é um mal também, é uma mácula que fica dentro da empresa que, enfim, é ruim?
1: Sim, sem dúvida. Mas eu acho que isso tem sempre isso tem a ver com a cultura.
0: Uhum.
1: A cultura é que permite que isso aconteça. E o problema da cultura é que a maioria dos elementos da cultura organizacional, ela é inconsciente, ela é intangível, mas ela está lá. E nesse caso do corporativismo, tem alguns elementos da cultura que estão lá permitindo que isso aconteça. E mais grave ainda, você usou até a palavra repugnante, né, que é interessante, é quando as pessoas mascaram esse corporativismo, dizendo que, ou difundindo que isso é networking.
0: Sim.
1: Entendeu? Então a gente está fazendo um network. Na realidade, você está fazendo, como você disse, puxada de tapete, você está se aliando a pessoas,
0: uhum.
1: E prejudicando outras pessoas. Mas quem está permitindo isso é a cultura.
0: Mais uma vez a gente recai. Eu acho que assim, são os pilares, né? Se você não tem uma base estruturada de pilares com caráter, com moral, com isso, princípios, né, que levem a essa base ser sólida, tudo desmorona. Sem igual a construção realmente de um prédio, e a gente usa várias outras metáforas aqui possíveis para falar sobre a saúde organizacional que pode ir para os ares se a gente não tem esses pilares bem fundamentados.
1: E o corporativismo, na realidade, ele também é uma das causas de adoecimento das pessoas, né? Porque as pessoas, no nosso tema aí de ruptura, as pessoas vão sofrendo de forma silenciosa, talvez, entre outros fatores, por conta do corporativismo, porque uns têm chance e outros não têm, uns são reconhecidos, outros não. A pessoa não pode abrir mão daquele trabalho, ela vai se mantendo ali, né? Ela vai criando forças para se manter ali, mas inconscientemente ela já promoveu essa ruptura emocional, e isso está causando, está levando ela, inclusive, a casos de burnout.
0: Porque você pergunta, qual é a métrica? Qual é o merecimento? Né? Não existe, quando a gente olha para um quadro de corporativismo que está implícito, explícito, mas que existe. Como solucionar isso? Existe solução? Ou se contaminou a cultura?
1: Uma saída talvez seja essa, identificar, entendeu? Então a gente consegue identificar algumas iniciativas, vamos chamar assim, vai de corporativismo, mas se isso estiver muito presente na alta administração, que é quem tem que tomar a decisão, fica mais difícil, entendeu? Mas, e muitas vezes quem identifica isso não tem voz. Então não adianta nada, a pessoa sofre silenciosamente ou sofre até que ela consegue uma outra oportunidade e sai daquele ambiente. Uhum. E como você falou, principalmente as gerações, principalmente a geração Z, vamos falar da geração Z. A geração Z não tem tolerado, tá? Muito, e aí claro, ela está sendo taxada por outras gerações de não ser resiliente, e não é nada disso. Isso não é falta de resiliência, isso na realidade é incompatibilidade, dissonância de valores.
0: Agora, Marcelo, justamente sobre o ponto de transição de emprego, de empresa, como você ser assertivo e menos emocional, que é difícil, num período em que você está suscetível a tomar decisões de supetão, sem reflexão, pensando mais com o estômago do que com qualquer outra coisa. Então, como estruturar esse processo? Eu não me sinto bem nessa empresa, preciso procurar novas oportunidades, mas você não pode largar tudo, simplesmente, né? Depender também do grau de responsabilidade com a própria vida que cada um tenha. Como estruturar esse processo quando se fala, realmente não tem mais como, tenho que sair daqui?
1: Como você disse, primeiro é tentar agir, não é fácil, claro, para a gente falar é mais fácil, né? Tentar agir com racionalidade, pensando nas suas responsabilidades e começar, de alguma forma, a procurar caminhos de alternativas de outras possibilidades. Uhum. Seja na mesma área, seja numa outra área que vai exigir muitas vezes que você faça uma requalificação para que você possa atuar, um curso de curta duração, enfim, algo que vá te habilitar ou vá te capacitar a atuar em outro lugar, né? Em vez de tomar essa decisão de sopetão, né? Como você falou, mas não é uma coisa simples. Algumas pessoas, claro, elas podem procurar apoio, né? E aí tem um outro ponto que, só para fazer um parênteses, tem gente procurando apoio na inteligência artificial. E isso também tem sido um equívoco, né? Porque as pessoas vão procurar uma espécie de terapia ou de mentoria na inteligência artificial, e a inteligência artificial ela vai te fazer uma terapia e uma mentoria para te falar o que você gostaria de ouvir. E, na realidade, você precisa de uma mentoria ou de uma terapia que seja, na realidade, um alerta, né? O que você deve fazer, quais caminhos são possíveis para você buscar.
0: Até porque é muito sugestivo a gente digitar ali na inteligência artificial que a gente, né, está domando ou dominando no sentido de escrita e possível resposta. A gente sabe muito bem Bom você ter tocado nesse assunto da inteligência artificial, porque não só a inteligência artificial, com vários aplicativos que a gente vê que faz parte cada vez mais da nossa vida pessoal, profissional, mas até a digitalização, esses formatos que vieram muito forte depois da pandemia, principalmente, foi uma mudança de cultura geral que a gente sofreu, principalmente com o que você valoriza mais na sua vida, hard, soft skills, enfim, o mindset mudou realmente. Como olharmos para a tecnologia de forma agregadora e não tendenciosa e não, né, realmente de forma que não traga, que não soma nesse período, principalmente de mais fragilidade emocional com o quiet cracking também?
1: Inclusive, a inteligência artificial tem sido um dos desencadeadores de quiet cracking, né? Uhum. Que é as pessoas pensando que podem ser substituídas pela inteligência artificial, pelas máquinas, começa a sofrer, sofre essa ruptura emocional, começa a se desengajar, acha que não pode se preparar ou que não tem condições de se preparar. Então, isso é um parênteses aí nessa discussão, né? Mas, sobre a sua pergunta, né, na questão da tecnologia, primeiro, a gente tem falado muito, evidentemente, de inteligência artificial. A inteligência artificial está presente já nas organizações. Uhum. Claro, a gente tem aí segmentos diferentes, portes de empresas diferentes. O Brasil é muito grande, então a gente não tem um uso padrão. Uhum. Mas, se a gente for falar de organizações, pelo menos aí, organizações de médio e grande porte, um caminho é o letramento, né? A organização investindo no letramento das pessoas em IA. Uhum. Agora, para as pessoas que não estão nas organizações ou que a organização não está investindo, ela também investir nisso. Sim. Ela se letrar em IA para ela começar a aprender a usar a IA, porque senão fica esse uso indiscriminado. Eu pergunto, ela responde. Então, como é que eu me letro nisso? E aí, algo que tem se tornado uma competência fundamental em todas as áreas que tem usado mais IA, que é a curadoria. É a pessoa ter um conhecimento básico suficiente para fazer a curadoria daquilo que a IA está gerando.
0: Sim.
1: Né? Mas como você disse, da pandemia para cá, a gente teve muitos avanços, muitas coisas mudaram, muitas experiências, né? Como, por exemplo, o trabalho remoto, o trabalho híbrido, que ainda é uma discussão nas empresas, por conta do avanço da tecnologia, ou seja, é muito mais possível hoje do que há 10 anos atrás fazer trabalho remoto ou trabalho híbrido.
0: Uhum.
1: Eu tenho visto um movimento de retorno 100% ao presencial, de muitas empresas. Embora muitos jovens ainda, sobretudo da geração Z, preferem o híbrido. Então, esse é um dilema aí também, mas isso também tem a ver com essa ruptura.
0: Uhum.
1: Porque tem trabalhadores e trabalhadoras que são no híbrido, mas estão na iminência do retorno 100% presencial. Então, começam a sofrer e começam a
0: querer se desligar,
1: encontrar
0: mais propósito,
1: isso.
0: Não encaixar mais até no estilo de vida que foi criado ali.
1: Exatamente.
0: Primeiramente porque a gente precisava, depois porque se tornou alternativo, enfim, né? Você falou de setores, existem setores que a gente pode mapear como aqueles que mais estão sofrendo com esse fenômeno ou menos, tipo o setor da saúde, economia, o sistema financeiro?
1: Olha, do que eu tenho convivido, né, dos meus contatos com empresas e também com alunos de empresas, o setor financeiro, os bancos,
0: uhum.
1: Isso parece que está meio silencioso, até para não, porque isso poderia causar também um alarde, né, porque os bancos empregam muita gente, né, o sistema de saúde, sem dúvida nenhuma, né, não só a parte administrativa e de operadoras do sistema de saúde, mas inclusive a própria medicina, né, tem sofrido com isso. A área da educação, né, isso é um dilema para nós em educação. Isso nos programas de mestrado e doutorado, o mundo inteiro está discutindo isso. Está discutindo, claro, como usar a IA, mas também está discutindo como evitar que os alunos façam teses e dissertações só de IA. Entendeu? Como é que a gente faz esse...
0: Deve estar bem difícil, né? Para corrigir.
1: Então, esses são alguns segmentos mais afetados, mas eu diria que o comércio ainda vai demorar um pouquinho, né, pelas características do nosso comércio, sobretudo nas grandes cidades.
0: Comunicação acompanha ali o hospital, os médicos.
1: Sem dúvida. Comunicação, sem dúvida nenhuma. Agora, importante também falar que, isso os especialistas estão falando, a IA não vai só substituir pessoas, a IA também está criando muitas oportunidades. É que, na realidade, algumas pessoas não serão substituídas pela IA, elas serão substituídas por pessoas que sabem usar IA.
0: Uhum.
1: Então, é pessoa substituindo pessoa, mas que tem aí um, dependendo de onde atua, o que tem se chamado de, no estrangeirismo, né, de upskilling, né, que a pessoa, ela adquire uma competência nova para continuar atuando onde ela está.
0: É muito importante isso, porque é aquilo, não substituição, mas domínio, né, das novas tecnologias, novas ferramentas. Quem
1: isso.
0: não dominar, quem ficar para trás, realmente pode sofrer esse fenômeno que tanto teme, de não mais encontrar aquele espaço naquele formato.
1: Exatamente.
0: Mas é isso, é utilizar a tecnologia a nosso favor quando a gente domina ela, conhece, isso. se, enfim, repagina no sentido de conhecimentos gerais. É muito importante. Afinal, antes a gente falava muito, só um médico que precisa do lifelong learning, né?
1: Isso.
0: E hoje não, qualquer profissão precisa,
1: Sim.
0: senão você fica competindo, seja em qualquer tipo de cenário ou profissão, porque você não fez por onde, por você mesmo. Essa questão do protagonismo profissional também vem muito em xeque, em voga agora, não é, Marcelo?
1: Sim, e essa questão do lifelong learning é muito importante, porque a gente aumentou a expectativa de vida, né? A gente vai continuar trabalhando,
0: uhum.
1: E o lifelong learning estará sempre ligado a novas tecnologias.
0: Sim.
1: Então, não é um aprendizado contínuo só de tecnologia, mas associado a novas tecnologias.
0: Sim, Marcelo,
1: isso é muito importante.
0: Marcelo Treff, a gente infelizmente chegou ao final do programa, nem tenho nem um minuto, mas em pouquíssimas palavras ou frase, o que é que você define o programa de hoje, a temática que a gente abordou sobre essa ruptura, rapidamente?
1: Olha, eu defino como um tema muito importante, preocupante, mas ao mesmo tempo com alternativas, né? E fundamentalmente essas alternativas estão nas lideranças e na cultura organizacional.
0: Marcelo Treff, foi um prazer recebê-lo, conte sempre com a Band, até a próxima.
1: Muito obrigado.
0: Obrigada, professor. Obrigada a você também pela companhia e audiência de sempre. O programa também fica disponível no YouTube.
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0: Olá, você está agora no Brasil com Z, a sua volta ao mundo semanal comigo, Sônia Blota, e com ele, Cristiano Panvec. Tudo bom, Cris?
1: Oi, Sônia, grande abraço para você e para quem está conosco aqui na Bandeirantes, juntos mais uma vez em mais um Brasil com Z para colocar o Brasil no mundo.
0: Cris, ouvintes, o assunto desta semana é o encontro do presidente Lula com o presidente americano Donald Trump. Quem conta os bastidores pra gente é a jornalista Adriana Van Stock, editora de internacional da Band News TV.
2: Química, amor à primeira vista, um homem inteligente. Esses foram alguns dos elogios trocados entre o presidente Lula e o presidente norte-americano Donald Trump. E sabe aquele encontro que vai tão bem que você até desmarca os planos e não vê o tempo passar? Pois bem, o que era para ser uma reunião privada de 15 minutos, seguida de uma conversa em frente à imprensa de 30 e depois um almoço, se tornou uma reunião de 3 horas a portas fechadas. O pedido dessa mudança em relação à imprensa foi do próprio Lula, que, segundo sua assessoria, se sentiria mais confortável dessa forma do que como foi na Malásia. Mas eles não deixaram de almoçar, não. O cardápio incluiu bife grelhado e opções vegetarianas. Agora, no cardápio de assuntos, entre as pautas tratadas, comércio, tarifas e crime organizado. Esse último assunto parece que os dois não falaram tão abertamente sobre, mas o Lula garantiu que entregou todos os pensamentos do governo brasileiro por escrito. O Brasil levou o ministro da Justiça e Segurança Pública na sua comitiva, já pensando em resolver uma eventual classificação de facções criminosas brasileiras, PCC e Comando Vermelho, como grupos terroristas. Na prática, uma classificação como essa facilitaria para o governo dos Estados Unidos a conduzir operações contra membros desses grupos dentro e fora do território norte-americano. Temos o precedente da captura de Nicolás Maduro na Venezuela, onde a classificação do cartel de Los Soles, acusado por Trump de ser liderado por Maduro, pavimentou a operação que prendeu o ex-líder venezuelano. Tudo em nome da segurança nacional, que em qualquer país é assunto soberano e pode ser usado como justificativa para muita coisa. Por aqui, dificilmente algo dessa magnitude aconteceria, mas só a possibilidade de alguma interferência externa já foi suficiente para o Brasil ir preparado com propostas de cooperação para combater o crime organizado transnacional. Lula ainda garantiu na coletiva de imprensa que deu depois da reunião na Embaixada do Brasil em Washington que tem um plano para ser lançado pelo governo brasileiro na semana que vem. E ele disse que os criminosos que não escaparam até agora não escapam mais. Do lado norte-americano, a equipe contava com um representante comercial dos Estados Unidos na comitiva. A expectativa era de que as terras raras fossem um ponto importante do encontro para Trump. E foram, mas o que se diz nos bastidores é que ele não insistiu tanto quanto se esperava nesse assunto. Os Estados Unidos buscariam acordos para explorar esses metais aqui no Brasil, que é o segundo país com mais terras raras no mundo. Mas o Brasil não tem a tecnologia para ir a fundo nessa exploração. Os Estados Unidos querem competir com a China nesse mercado. Lula garantiu que sabe da importância e o poder de barganha que tem nas mãos. Isso tudo na entrevista coletiva. E o presidente disse que o Brasil está aberto ao investimento dos Estados Unidos no setor, mas desde que eles não se limitem a explorar os minerais e exportar eles apenas como matéria-prima. Lula disse que Trump não tocou no assunto do Pix na reunião, que é criticado pelo governo americano por reduzir as receitas das gigantes dos Estados Unidos de cartão de crédito, e de se esperar que um dia o governo Donald Trump faça um sistema como o brasileiro. No âmbito das tarifas, o Lula afirmou que ainda propôs a criação de um grupo de trabalho bilateral para tratar os impasses comerciais que envolvem as tarifas de importação. Cerca de 22% das exportações brasileiras para os Estados Unidos ainda estão sujeitas às sobretaxas impostas pelo governo Trump. Segundo Lula, uma proposta deve ser apresentada em 30 dias. O presidente brasileiro também discutiu com Trump os conflitos internacionais e apresentou a visão do Brasil sobre as guerras em curso. O Brasil tem um histórico de sempre ter tido uma boa interlocução internacional e ser um bom ator mediador. Lula garantiu que defendeu o diálogo como alternativa às intervenções militares e ainda falou de uma reformulação da ONU, que, segundo ele, não corresponde mais à configuração geopolítica atual. E, por isso, estaria enfrentando dificuldade em resolver conflitos através da diplomacia. E, olha, para finalizar, muito se especulava sobre esses lados políticos opostos que estão Lula e Trump. E se isso poderia interferir nas eleições por aqui. Se o Trump, por exemplo, apoiaria um candidato da oposição, se o Lula traria esse assunto para a mesa. A verdade é que a diplomacia não funciona assim. Não é necessariamente um papo direto e reto. Eu vou chamar aqui o que acontece de diplomacia silenciosa. Ao manter boas relações com Trump, o Lula tenta garantir que pelo menos essa neutralidade vai acontecer em relação às eleições aqui em outubro. E assim funciona nas relações com qualquer outra liderança mundial. A gente nunca sabe quando vai precisar dos outros atores internacionais. Em resumo, dois presidentes de espectros políticos diferentes que tiveram uma conversa madura, diplomática e com a liberdade de confrontar livremente a comunicação e posições trazidas nos palcos domésticos. Agora, as equipes técnicas de cada governo vão continuar em comunicação para transformar todas essas conversas em políticas práticas. E novos encontros entre os presidentes devem acontecer no futuro.
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0: Cris e ouvintes, e eu estou exatamente conversando sobre esse assunto com o Tomás Zikman de Barros, cientista político, aqui direto de um café em Paris. Afinal de contas, né, Tomás, foi notícia no mundo todo o encontro entre Lula e Trump.
4: É verdade, Sônia. Queria mandar um abraço para o Cris, por sinal, aqui direto do Café Parisiense, porque, como você disse, foi no mundo inteiro, inclusive aqui na França, a notícia, esse encontro entre Trump e Lula, que antes de acontecer, inclusive durante, enquanto acontecia e logo depois de terminado, foi objeto ali de tensões. Quer dizer, as pessoas queriam saber o que vai sair daí. Será que vai ter faísca ou será que vai dar romance?
0: Pois é, e me parece que aquela química que ele falou da última vez pode ter funcionado nessa. Até porque estavam esperando um encontro mais rápido, acabou sendo um encontro de 3 horas no total, e um encontro onde várias conversas importantes foram abordadas.
4: Sim, é verdade. Inclusive, como eu comentava, a duração longa desse encontro causou bastante perplexidade. As pessoas ficaram em dúvida, afinal, o que eles estão discutindo? E o fato de que, tanto antes quanto depois, as coletivas de imprensa também foram canceladas, colocou ainda mais interrogações no ar. Só que, no final das contas, parece que foi um encontro muito produtivo, um encontro em que os dois se deram muito bem, em que houve ali uma química, como o próprio Lula falou, entre os dois. É curioso, porque o Lula chegou em Washington depois de uma semana muito difícil em Brasília. Teve a derrota do nome que ele havia indicado, do Jorge Messias, para o Supremo Tribunal Federal. Depois, notícias ruins também no panorama eleitoral. E ele chegou ali em Washington e nós nos perguntávamos, afinal, será que a situação pode ainda piorar? Será que o Trump vai ver o Lula como alguém em uma situação de fraqueza? Será que aquela perspectiva de que talvez o Lula possa não ser reeleito fará com que o Trump prefira voltar à sua postura mais hostil em relação ao Brasil? Afinal, o Lula é um homem de esquerda. Mas eles encontraram ali temas aparentemente de acordo, de interesse mútuo, sobretudo a questão das terras raras. O Lula também havia prometido falar sobre a questão do combate ao crime internacional. Pelo visto, esse não foi um tema no qual eles se aprofundaram muito, mas também falaram sobre tarifas. E aparentemente o Lula tem essa capacidade. Ele é um sindicalista, tem mais de 50 anos de experiência em negociação, e ele tem, para usar um termo bastante técnico do carisma, ele tem um pó de pirlim-pim-pim, não é? Ele é um encantador de serpentes, e acho que o Trump, em alguma medida, se deixou seduzir a esse outro líder que também impõe ali algum respeito em nome da soberania do Brasil. Lula, pelo visto, exigiu que toda a sua comitiva falasse em português para mostrar precisamente que, bem, os americanos falam inglês, nós orgulhosamente falamos a língua de Camões, não é? A língua portuguesa, a língua do Brasil. E eu acho que essa altivez brasileira também fez com que o Trump respeitasse o Brasil e, no final das contas, tivéssemos um final que pareceu, para ambas as partes, bastante satisfatório. Eu acho que todo mundo saiu ganhando um pouquinho aí, sobretudo o Lula.
0: Pois é, exatamente, porque ele chegou, essa visita foi depois dessas derrotas que você mencionou, mas a gente também está falando de dois homens que, gostem ou não de um dos dois ou de nenhum dos dois, eles são homens de comunicação, né? Então, assim, a possibilidade de, enfim, dar um curto-circuito aí sempre foi enorme. Mas aí a gente tem que... Eu queria que você falasse sobre a diplomacia brasileira, como é que ela funciona nesses bastidores. O Brasil tem tradição em diplomacia, os Estados Unidos são o país, assim, ainda no topo do mundo, e isso tudo é costurado antes, né, Tomás? E daí chegam os presidentes e aí é aquela coisa do face-to-face ou cara-a-cara.
4: Isso é verdade. Apesar de que esse encontro, ele foi anunciado de maneira um pouco abrupta, Sônia. Imagino, eu agradeço por não ser jornalista como você, como Cris, que tem que, às vezes, mudar a agenda, mudar a pauta, porque, assim, há uma semana atrás a gente não sabia que esse encontro ia acontecer. Do dia para a noite marcou, Lula embarcou, foi para Washington. Claro, a diplomacia brasileira é muito profissional, ela tem uma tradição que remonta a mais de 100 anos de uma política externa que, de uma forma ou de outra, segue a mesma. A gente teve algumas mudanças, sobretudo ali no hiato no mandato do Bolsonaro, de um alinhamento mais automático aos Estados Unidos. Mas se a gente for traçar a história da política externa brasileira, olha, a rigor, desde o governo Jânio Quadros até antes, ela tem uma vocação não alinhada, uma vocação de defender os interesses do Brasil. Acho que o Lula segue nessa linha, claro, sempre colocando um pouco o seu próprio traço pessoal. Ele gosta muito de fazer política externa. Então, acho que, no final das contas, nesse encontro de dois grandes países, que são os Estados Unidos. Vamos lembrar, os Estados Unidos, como o próprio Lula apontou, foram, ao longo do século XX, o principal parceiro comercial brasileiro, até por estarmos no mesmo grande continente, nas Américas, né? Hoje em dia, a China está à frente, mas o Lula e o Brasil, nessa postura não alinhada, quer ser muito pragmático, quer negociar com todo mundo. Ele se mostrou aberto a que os americanos voltem a investir mais ativamente no Brasil. Ele falou, inclusive, na coletiva de imprensa que deu sozinho na Embaixada do Brasil em Washington, que achava uma pena que, quando havia, por exemplo, leilões de concessões no Brasil ou de outros projetos públicos, que empresas americanas não participassem. Empresas chinesas apresentam os seus bids, né, suas propostas. Empresas europeias também, as americanas muito pouco. Então, essa abertura de querer colaborar e querer investimentos americanos no tema das terras raras, por exemplo, eu acho que isso mostra como a postura da diplomacia brasileira, que é muito profissional, muito séria, ela avançou nesse sentido. Uma questão, Sônia, você comentou sobre como a diplomacia brasileira, a diplomacia americana lidaram com esse encontro, como ele também, eu comentei, como ele foi marcado de última hora. Uma ausência interessante foi do Marco Rubio. O Marco Rubio é o secretário de Estado americano, um político latino da Flórida, muito conservador, ultraconservador, de extrema direita, a gente pode dizer, e é alguém que sempre teve um discurso muito forte e pesado contra os governos e os regimes de esquerda na América Latina. Ele, sem dúvida, teve um papel na crise venezuelana, quando o Nicolás Maduro foi raptado, capturado no meio da noite. Ele, sem dúvida, tem uma hostilidade em relação a Cuba, até porque sua família vem de Cuba. E a ausência dele lá talvez tenha permitido que o diálogo entre Trump e Lula corresse de maneira ainda mais fluida. Não dá para saber em detalhes. Marco Rubio estava no Vaticano encontrando o Papa, que, por sinal, também é americano, mas também é meio peruano, também é meio latino-americano, né? Mas então ele estava longe. Então, um tema que podia ser um alvo de tensão fosse a questão do crime organizado, a ideia de que organizações criminosas brasileiras, como o PCC, como o Comando Vermelho, pudessem ser classificados como organizações terroristas, o que é um tema controverso, poderia abrir espaço para intervenções americanas. Isso aí ficou um pouco fora da pauta. O Lula disse que isso não foi tratado. Então, na verdade, a ausência do Marco Rubio facilitou esse trânsito e essa química entre os dois presidentes.
0: Inclusive, o Lula falou na coletiva exatamente isso. O presidente disse que duas equipes de trabalho vão estar juntas aí nos próximos 30 dias para alguma conclusão. Aquela história, aguardamos cenas dos próximos capítulos. Mas queria voltar com você ao tema das terras raras. Por quê? Nessa reunião, a gente sentiu a China pairando o tempo inteiro. China, maior parceira comercial do Brasil e a grande rival comercial dos Estados Unidos. E o Brasil tem a segunda maior reserva de terras raras e minerais críticos. Então, assim, isso foi um grande trunfo que, sim, que o país pode usar, não?
4: Sem dúvida, eu acho que inclusive o Lula está tentando. Você falou agora sobre reuniões que virão acontecer entre as equipes americanas e brasileiras nas próximas semanas, nos próximos meses. Acho que o Lula quer botar numa grande negociação, por um lado, uma abertura do Brasil para que os americanos possam fazer negócios com as terras raras, ao redor das terras raras brasileiras, e do outro lado, a redução das tarifas. O Trump, no ano passado, resolveu colocar tarifas no mundo inteiro, depois a Suprema Corte até obrigou ele a cancelar algumas delas, mas enfim, o Lula queria, acho que, combinar essas duas negociações, porque o Brasil tem essa carta na manga. A China, grande rival comercial, como você colocou, e geopolítica dos Estados Unidos, tem mais de 40% das reservas de terras raras do mundo, e o Brasil tem mais de 20% das reservas, e os outros países têm ali menos de 10%. A Ucrânia se fala assim muito, mas está ali muito abaixo. Então, o Trump tem interesse nesses materiais que são fundamentais para essas novas indústrias de data centers, essas novas indústrias de tecnologia que cada vez mais são o motor da economia, que trazem coisas boas, trazem coisas ruins, não é? E vamos lembrar, o Trump muito em breve vai ter uma viagem para a China. Então, quando ele chega na China para negociar e conversar com o Xi Jinping, com o líder chinês, com o presidente da China, tendo ali nas costas a possibilidade de ter uma negociação com o Brasil e um acesso às terras raras brasileiras, ele chega com um pouco mais de conforto. Acho que isso também talvez possa explicar a boa vontade que o Trump demonstrou com o Lula.
0: E eu acho que, enfim, os países que querem hoje trocas comerciais precisam se entender. As parcerias, elas já aconteciam, né, Tomás? Mas elas ganharam força depois do tarifaço. E agora vem a questão do Mercosul União Europeia. Foi um assunto que passaram um pouco batido disso, afinal, os Estados Unidos e China também não têm muito interesse nesse acordo. Como é que você vê agora, nesse contexto, o Brasil buscando fazer parcerias?
4: Não, eu acredito que a postura do Brasil, precisamente como eu comentava, de querer negociar com todo mundo, ela engloba essa possibilidade de fazer várias diversas parcerias. O Trump, por conta da sua postura bastante errática em termos de comércio exterior, essa ideia de colocar tarifas, porque acha que os Estados Unidos estão sendo explorados, o que, inclusive, acho que nenhum economista sério concorda, os dados não sustentam isso. Tanto que na hora que ele anunciou essas tarifas, ainda no ano passado, ninguém conseguia nem entender qual cálculo ele estava fazendo. Era uma coisa assim que vinha da cabeça dele, baseado em balanças comerciais que, muitas vezes, não eram compatíveis com as tarifas que ele queria colocar. Nesse sentido, os Estados Unidos aparecem para o mundo inteiro como um parceiro pouco confiável, ou menos confiável do que era no passado. Isso favorece uma postura dos diversos países, e do Brasil, inclusive, de buscar outras parcerias, de diversificar os seus parceiros. Eu tenho certeza que a Europa resolveu finalmente aceitar, se curvar a ideia de fazer uma parceria, de avançar no tratado Mercosul-União Europeia, porque percebeu que os Estados Unidos, que são esse grande parceiro comercial europeu, já não é mais confiável. E eu acho que o mundo inteiro percebeu que não dá para botar todos os ovos na mesma cesta. É preciso colocar os ovos em cestas diversas e o Brasil só tem a ganhar com isso. De novo, a política externa brasileira nos últimos 100 anos é uma política não alinhada e ela prima, ela valoriza a ideia de um mundo multipolar, em que não tem apenas um manda-chuva que dite as regras e que todo mundo ali vai se curvar. Não, um mundo que todo mundo tenha voz, porque o Brasil entende que se todo mundo tiver voz, o Brasil vai ter um pouquinho mais de voz também.
0: O Lula das bravatas precisa agora voltar a ser o Lulinha Paz e Amor?
4: Olha, a gente está num ano de campanha eleitoral e, sem dúvida, essa visita a Washington teve um aspecto eleitoral muito claro, né? Foi junto com também escândalos que estouraram na última semana, que acabaram atacando ou afetando, sobretudo, a oposição no Brasil. Foi um momento de virada positiva para o Lula, pensando nas eleições de outubro. O cenário está bastante conturbado, ninguém sabe, afinal, quem é que vai levar essa eleição, mas o Lula, eu acho que para entrar em um período eleitoral, ele vai tentar sempre se mostrar como essa figura mais conciliadora, para tentar puxar ali um eleitor que pode estar indeciso, não é? Então, essa ideia de que ele lá fora é capaz de negociar com um político tão diferente dele, não é, como é o Trump, pode também servir dentro do Brasil para ele conseguir mostrar que, olha, eu sou capaz de negociar com quem pensa diferente.
0: Nós conversamos aqui direto de um café no centro de Paris, pertinho da Torre Eiffel, com o Tomás Zikman de Barros, cientista político, que sempre participa do Brasil com Z, quando a questão é política, geopolítica, enfim, todos os meandros aí desse grande tabuleiro de xadrez chamado Mapa Mundi. Tomás, muito obrigado e volte sempre.
4: Muito obrigado, Sônia, muito obrigado, Cris, e muito obrigado à audiência do Brasil com Z e a todo mundo da Band.
1: Uma rápida pausa aqui no Brasil com Z. Na sequência, a gente fala sobre o assunto que dominou o noticiário internacional nesta semana: os casos de hantavírus em um navio de cruzeiro que saiu aqui da nossa vizinha, a Argentina. Até já.
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0: sobre o Brasil com Z para explicar para a gente um pouquinho mais sobre esse tema, a Maria Eugênia Kodaiti.
1: Nesta semana, 3 pessoas morreram em um cruzeiro que partiu da Argentina em direção a Cabo Verde. Uma cepa pouco comum do hantavírus, que pode ser transmitida entre pessoas que se mantêm em contato próximo, foi identificada no navio. Outras 3 pessoas com sintomas foram transferidas para que recebessem assistência médica na Holanda, segundo a Organização Mundial da Saúde. A entidade também confirmou que um cidadão suíço que regressou ao seu país após viajar na embarcação está recebendo tratamento em um hospital de Zurique. O infectologista e colunista da Bandeirantes, Dr. Evaldo Stanislau, nos explica o que é o hantavírus e os seus riscos.
2: A hantavirose é uma infecção transmitida por roedores através do contato com urina, fezes e saliva desses animais. Pode evoluir para uma forma desde muito leve, uma doença febril simplesmente, até formas graves com comprometimento cardiopulmonar. O inusitado deste caso dos passageiros é que são 7 casos até o momento, de acordo com a OMS, notificados. 3 óbitos, um em fase grave, e em 2 deles isolados o hantavírus. Então, haveria a possibilidade de uma raríssima transmissão inter-humanos, que pode ocorrer, mas é rara, e é por isso que as autoridades sanitárias estão debruçadas e tomando todos os cuidados de isolamento até que se explique toda essa situação. Por isso que os pacientes e os passageiros estão isolados. Entretanto, do ponto de vista além do navio comprometido, o risco que existe para outras pessoas ou para toda a comunidade global como um todo é bastante pequeno, é inexistente, eu diria. O que nós precisamos ter agora é cuidado com os já infectados, vigilância sobre os expostos e paciência para aguardar que todo esse mistério, todo esse episódio esteja adequadamente investigado e explicado.
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0: Mudando um pouquinho de assunto aqui no Brasil com Z desta semana, um estudo da Organização para a Cooperação e Desenvolvimento Econômico, a OCDE, chamou atenção para algo muito importante, mas que o brasileiro não está cumprindo muito bem não. A baixa frequência de leitura entre as famílias brasileiras, em específico, a leitura de pais para filhos para crianças de até 5 anos matriculadas na pré-escola. Para a gente entender um pouquinho mais sobre esse estudo, a gente analisar o cenário brasileiro também, trazendo uma certa comparação com outras experiências mundo afora, a gente convidou para o programa desta semana o coordenador desse levantamento, pesquisador do Laboratório de Pesquisas e Oportunidades Educacionais da Universidade Federal do Rio de Janeiro, o Tiago Bartolo. Tiago, seja bem-vindo aqui ao Brasil com Z. Tudo bem?
4: Tudo bem, muito obrigado pelo convite, muito feliz de estar aqui falando com vocês hoje.
0: Tiago, explica pra gente por que estamos neste patamar. É uma amostragem muito específica, feita no Ceará, Pará e São Paulo, mas que chamou a atenção, né, dos pesquisadores e também estudiosos da área, porque 53% das famílias do Brasil nunca ou raramente leem livros para as crianças. Só 14% ali dos pais leem para crianças entre 3 e 7 vezes por semana, segundo esse estudo. Por que a gente está nesse patamar e o que de importante a gente consegue tirar analisando esses números, Tiago?
4: Bom, esse é um dos pontos, né, que chamou muito a atenção do estudo. Só contextualizar um pouquinho, né? Nos estudos de educação infantil, e a gente tem estudos internacionais, inclusive estudos feitos no Brasil, né, que mostram que isso que a gente chama do ambiente de aprendizagem em casa, são atividades, rotinas que os pais realizam com os seus filhos, e essas atividades, elas explicam parte do desenvolvimento e do aprendizado das crianças. Isso mesmo após a gente controlar pelo aquilo que a gente chama do perfil socioeconômico das famílias, a gente sabe que essas atividades e essas rotinas são muito importantes para o desenvolvimento infantil. E você falou da leitura de livros, mas eu queria só dar um contexto, né? A gente pergunta 13 pontos da rotina. Então a gente está falando sobre o que exatamente? A gente está falando, por exemplo, se os pais conversam com as crianças sobre os sentimentos das crianças, se eles cantam música, se eles realizam brincadeiras que envolvem números, letras, eles contam histórias, mesmo que essas histórias não sejam contadas a partir de um livro, né? Contação de história, brincadeira de pais de conta, tá? E, claro, o que a gente chama de leitura compartilhada, que é leitura de livro. O primeiro ponto que eu queria chamar a atenção aqui é que na coleta

0: coleta de dados, uma amostra representativa, né, nos estados de São Paulo, Ceará e Pará, as famílias brasileiras sistematicamente relataram realizar essas mais diferentes atividades com menor intensidade do que esse conjunto de 9 países que realizou o estudo. Então, isso apareceu de forma mais acentuada na leitura compartilhada de livros, mas ela apareceu em todos os itens. Sistematicamente, as famílias brasileiras faziam menos essas atividades. Por outro lado, o Brasil ficou entre aqueles países com a maior frequência de uso de tela, né? Então, uma coisa que tem chamado a atenção é que, se por um lado o ambiente de aprendizagem em casa no Brasil é mais empobrecido, porque as famílias fazem menos essas atividades que a gente sabe que impulsionam o desenvolvimento infantil, por outro lado, o uso de telas muito disseminado entre as famílias brasileiras. Por que que isso é importante, tá? Quando a gente olha, por exemplo, para o indicador de leitura de livros, esse é um indicador que está mais associado, que mais explica o aprendizado das crianças na medida que a gente chama de literacia emergente, que é o desenvolvimento da criança na parte de vocabulário, consciência fonológica, interpretação, a capacidade que a criança tem de interpretar histórias quando ela ouve uma história. Então, a leitura de crianças, ela é muito, muito importante para o desenvolvimento infantil. Mas não só para isso, tá? Tem vários estudos que mostram também que é importante, por exemplo, para criar vínculo, né, entre o pai e os filhos, entre a mãe e os filhos. Então, é uma atividade, por exemplo, super relevante. Para você ter uma ideia, na amostra internacional, aproximadamente 54% das famílias relataram fazer a leitura compartilhada 3 dias ou mais na semana, o que a gente chama de alta frequência. No Brasil, esse número cai para 14%. Agora, eu vou dar um dado adicional que eu acho que ele é ainda mais emblemático. Quando a gente olha só para o dado brasileiro e separa essas famílias naquilo que a gente chama de nível socioeconômico alto e nível socioeconômico baixo, a gente também encontra resultados que chamam muito a atenção negativamente. Por exemplo, mesmo entre aquelas famílias de nível socioeconômico mais alto, 1 em cada 4 crianças tem essas experiências com os pais 3 dias ou mais na semana. Nas crianças de nível socioeconômico baixo, esse número cai para 1 em cada 10 crianças. Significa dizer que é muito escasso essas oportunidades. E, de novo, isso vai certamente impactar no desenvolvimento e também numa dimensão importante para a gente, que é a equidade, né? Se a gente tem famílias de nível socioeconômico no Brasil fazendo essas atividades com mais frequência, e isso acontece não só na leitura de livros, tá? Em todos esses 13 itens que eu falei para vocês, esse é um aspecto também importante, né, para a gente pensar construção de política pública, por exemplo, programas de parentalidade, que a gente sabe que podem apoiar as famílias a construir rotinas mais saudáveis, mais interessantes para as crianças, né? A gente estava aqui brincando, né? O que a gente precisa é de um binômio, né? Menos tela e mais livros, né? E o que a gente tem visto no Brasil é que, infelizmente, a gente tem um incremento muito importante do uso de telas, então muito disseminado entre as famílias. Mais de 50% das famílias disseram que seus filhos fazem uso diário de tela. E, por outro lado, experiências bem empobrecidas dessas outras atividades, que essas sim são mais interessantes para o desenvolvimento infantil, que não envolvem tela, mas que, infelizmente, nesse levantamento, elas aparecem numa proporção muito menor, não só em relação à amostra internacional, como eu falei para vocês, mas mesmo olhando só para os dados aqui no Brasil, são dados que chamam a atenção negativamente, né?
1: Agora, Thiago, é muito interessante porque aí eu vou colocar até uma experiência pessoal minha, né, com os meus filhos, porque aparentemente o fato de você ler para os seus filhos, ou para o seu filho, para a sua filha, acaba inclusive gerando ou estimulando para que você atinja esses outros pontos, né? Fale sobre sentimentos, porque você desenvolve uma relação mais próxima com seus filhos, você acaba depois buscando outras atividades ali na cola, na esteira da leitura, que são as músicas, enfim, coisas que você pode levar para os seus filhos musicalmente falando, né? Isso eu estou falando como leigo, tá, Thiago? Se eu estiver falando alguma besteira, você me corrija, por favor. Depois você vai para contações de histórias, brincadeiras, enfim, além dessa relação pessoal que acaba se desenvolvendo dentro da família, que tipo de impactos gera na educação e no desenvolvimento desse ser humano daí para frente, os ganhos que esse ser humano pode ter, se você tiver uma mudança desse cenário que vocês identificaram na pesquisa?
0: Cristiano, essa pergunta é muito boa. Um dos aspectos, é uma dimensão mais técnica do estudo, mas ela é bastante interessante. A gente mede 3 conjuntos principais de dimensões do desenvolvimento infantil. O primeiro é o que a gente chama das aprendizagens fundamentais. Então aqui a gente tem a parte de literacia emergente e numeracia emergente. Uma segunda é o que a gente chama das funções executivas, em que a gente mede memória de trabalho, controle inibitório e flexibilidade mental. E a última são as chamadas habilidades socioemocionais, em que a gente gera medidas para empatia, capacidade que a criança tem de identificar emoções e atribuir emoções, e também medidas para confiança, comportamento pró-social e o chamado comportamento não disruptivo. Por que eu comecei a minha resposta com isso? Porque quando a gente coleta essas 10 medidas sobre o desenvolvimento das crianças e a gente correlaciona essas medidas uma com as outras, o que a gente observa, algo muito interessante, é que muitas delas estão altamente correlacionadas, ou seja, elas caminham juntas. O que significa isso? Olha, quem vai bem em aprendizagens fundamentais costuma ir bem nas funções executivas e costuma ir bem também nessa dimensão das habilidades socioemocionais. Isso é um baita argumento para aquilo que a gente chama do desenvolvimento integral da criança. Tá? E a leitura compartilhada é um ótimo exemplo de uma atividade que estimula e desenvolve várias dessas áreas. Né? Então, a gente pode pensar assim, poxa, a leitura compartilhada vai estimular a parte de literacia emergente, por exemplo, vai ampliar o vocabulário da criança, vai ampliar a capacidade que a criança tem de interpretar histórias, certamente. Mas tem vários estudos que mostram que essas atividades, como eu falei para você, têm impactos muito positivos, por exemplo, em dimensões relacionadas às chamadas habilidades socioemocionais, construção e fortalecimento de vínculos entre o adulto, nesse caso a mãe, o pai, né, e a criança. Existem vários estudos que mostram que atividades de memória de trabalho estão altamente correlacionadas, por exemplo, com a parte de numeracia. E aqui você pode envolver atividades que têm movimento e numeracia e assim sucessivamente. Essas mais diferentes experiências que podem acontecer na casa, mas certamente também nas escolas, e no caso do nosso estudo na pré-escola, são elas que formam esse conjunto de experiências que vão impulsionar isso que a gente chama do desenvolvimento integral. Né? O que a gente observa em crianças é que quando esses estímulos e essas oportunidades são mais empobrecidas, o que a gente observa é um impacto nessas mais diferentes dimensões. Então, um exemplo típico que a gente tem visto muito hoje é assim, olha, crianças que ficam muito tempo na tela têm um desenvolvimento menor. A gente mediu isso no nosso estudo. E elas têm impacto em todas essas dimensões, mas em especial nas chamadas aprendizagens fundamentais. Mas como é que a gente explica isso, né? Um dos mecanismos que a gente explica essa associação entre incremento de tela, né? Mais tela, mais smartphone, mais telefone celular, mais tablet e menos aprendizado, menos desenvolvimento, é porque as crianças, ao passarem mais tempo na tela, elas estão deixando de fazer outras coisas. Que outras coisas são essas? Brincar ao ar livre, interagir com outras crianças, interagir com os adultos, certo? E isso traz impactos nessas mais diferentes dimensões. Por exemplo, a terceira dimensão mais afetada pelo uso regular de tela era uma dimensão relacionada às habilidades socioemocionais. Então, essas várias dimensões do desenvolvimento infantil, o que tem vários estudos que mostram, nesse estudo que a gente coordenou da OCDE aqui no Brasil, é que elas caminham juntas, elas andam juntas. Então, quando a gente tem um empobrecimento dessas oportunidades de aprendizado, o que a gente observa é um impacto global mesmo no desenvolvimento das crianças. Uma outra forma de olhar para isso é quando a gente melhora esses estímulos, o que a gente observa também é um incremento global do desenvolvimento das crianças. Então, um ambiente de aprendizagem mais rico, em que a criança vai ter mais oportunidade de brincar ao ar livre, em que a criança vai ter mais oportunidade de ouvir histórias, sejam elas a partir de livros, né, ou histórias orais que os pais, o avô passa para o neto, o pai passa para o filho, em que a criança vai ter mais oportunidade de fazer brincadeira de pais de conta com os pais, né, são brincadeiras que as crianças adoram. Todas essas experiências vão estimular essas mais diferentes áreas, funções executivas, as habilidades socioemocionais, e também, claro, as aprendizagens fundamentais, né? E vão impulsionar, é como se essas várias dimensões, elas estivessem, de fato, integradas e elas mutuamente se apoiam. O oposto também é verdadeiro, né? Quando você deixa de ter os estímulos, essa perda, esse menor aprendizado, ele é observado nessas mais diferentes áreas, né? Então, acho que isso é um super alerta para as famílias, por um lado, porque certamente existe um espaço aqui importante para disseminação dessas informações e vocês na imprensa certamente têm um papel importante nisso, né? Imaginar aqui uma em cada quatro famílias de nível socioeconômico alto, estamos falando aqui famílias de classe média, uma em cada quatro famílias lê com regularidade livros para os seus filhos de 5 anos de idade. É muito pouco, né? Para você ter uma ideia, na amostra internacional a média é 54%, e a equipe da OCDE, ao divulgar esses resultados, estava extremamente preocupada em observar que apenas 54% das famílias liam com regularidade para as crianças. No Brasil, aquelas famílias mais abastadas de nível socioeconômico alto, o número é bem inferior, 24%. Tá? Então, esses são exemplos, né, que mostram que a gente tem um espaço enorme aqui. Eu gosto sempre de olhar pelo lado positivo, né, o copo meio cheio. Assim, eu acho que a gente tem uma baita oportunidade de disseminar essas informações, de mostrar para os pais o quão importantes são essas atividades e essas rotinas. E, por outro lado, aí para o gestor público, né, desenhar ou fortalecer aqueles programas que hoje já existem, em especial programas de parentalidade, né, que são programas que apoiam as famílias, política pública mesmo, né, que apoia as famílias, que apoia a mãe, que apoia o pai, a construir rotinas mais saudáveis. Isso inclui N aspectos, por exemplo, as famílias sabem pouco sobre higiene do sono, a importância, né, da criança ter a quantidade adequada de sono. As famílias sabem pouco sobre os possíveis malefícios, e esse estudo mostra mais uma vez, sobre o uso indiscriminado de tela. E as famílias também sabem pouco, né, sobre os enormes benefícios que rotinas bem estruturadas, né, e calcadas, por exemplo, em leitura de livros, né, em conversação, em que as crianças têm a oportunidade de apresentar e conversar com os pais sobre os seus sentimentos, que sejam ouvidas, né, e que isso seja feito num ambiente seguro da casa, né? Como todos esses aspectos são muito, muito, muito importantes para fortalecimento do vínculo, né, da criança com os seus pais, do fortalecimento do vínculo das famílias com as escolas, né? Esse é um aspecto fundamental, sempre pensando nessa promoção do desenvolvimento, né? E também, aqui falando do ponto de vista mais de pesquisa dos gestores, né, de promoção de mais equidade, né? Eu acho que esse é um elemento importante, que a gente tem um caminho grande para percorrer aqui no Brasil, certamente, mas que eu não tenho dúvida, se a gente fortalecer essas práticas, se a gente fortalecer esses programas de apoio às famílias, isso vai se refletir certamente em mais desenvolvimento e mais equidade quando a gente pensa aprendizado ao longo de toda a trajetória dessa criança da educação básica.
1: Ô, Thiago, então só para a gente fechar e diante de todos esses pontos que você colocou aqui para a gente e inclusive tendo em mãos os números desse levantamento e o que vocês observam fora do país como também resultado dos estudos reunidos ali pela Organização para a Cooperação e Desenvolvimento Econômico, a OCDE. Como, a partir de agora, esses dados podem se transformar em políticas públicas ou em melhoras das nossas políticas públicas para valer? Quais são os passos que a gente tem que adotar a partir de agora para que isso se reflita, de fato, na nossa realidade brasileira?
0: Ah, essa é uma excelente pergunta e eu acho que a gente agora está muito voltado, né, para esse super desafio, né? Lá no nosso laboratório na UFRJ, a gente tem uma grande preocupação em que os dados que a gente eventualmente produz em diferentes estudos, que eles sejam, primeiro, amplamente disseminados, e eu acho que o estudo tem tido uma disseminação muito bacana, né, aparecendo nos principais veículos de comunicação, mas também, claro, a gente tem enorme preocupação com a forma, né, como essa mensagem está chegando lá na ponta. Eu acho que o estudo, primeiro, ele traz um retrato absolutamente inédito sobre aquilo que a gente chama das múltiplas infâncias no Brasil. Tá? Eu acho que tem alguns resultados, em especial para aquilo que a gente chama de aprendizagens fundamentais, literacia e numeracia emergente, que são muito importantes. A gente obteve um resultado em literacia, e eu interpreto como um resultado bastante interessante. Então, a gente ficou na média desses 9 países, mas são países, é importante a gente reforçar isso, que eles são bem diferentes do Brasil. Então, são países com populações menores, populações mais escolarizadas, renda per capita mais alta, um IDH mais alto. Então, o Brasil, ele é, de fato, um país com características diferentes e que, nesse sentido, são mais desafiadoras. Então, ficar na média desses outros países é, sim, um resultado interessante. Junto com isso, em literacia emergente, a gente teve uma baixa dispersão dos dados, né? Esse essa palavrinha difícil, né? Mas basicamente o que a gente está falando é que a gente tem baixa desigualdade. Uma outra forma de entender isso é que as nossas crianças de nível socioeconômico mais baixo, elas tiveram, no relativo, um resultado bastante interessante, um resultado bacana. E isso, muito provavelmente, está associado com políticas públicas vinculadas à educação infantil. Tá? Então, esse é um ponto interessante ser ressaltado. O contraponto que eu faço aqui é numeracia emergente, que é a outra medida das aprendizagens comunitárias. Numeracia tem um resultado que é bem distinto desse que eu acabei de descrever para a literacia. Então, em numeracia, a gente tem uma média bem mais baixa. Então, a gente ficou bem abaixo da média desses outros países. Em linha, se você parar para pensar com outros estudos internacionais e até mesmo avaliações no Brasil, que mostram que a gente tem um baita desafio nessa área da matemática. Né? O aprendizado em matemática no Brasil realmente precisa ser encarado como uma prioridade. Né? A gente precisa ter um debate público mais aprofundado para a gente endereçar isso com a urgência e a prioridade necessária. Então, uma média mais baixa no Brasil, mas essa média mais baixa veio associada, ela veio linkada com também mais desigualdade. Então, significa dizer que a distância entre aqueles que têm nível socioeconômico mais baixo e mais alto, ela é bem maior em numeracia do que em literacia. Então, isso aqui é uma primeira sinalização, e é muito bacana ver que isso tem sido muito bem recebido, tá, por diferentes atores, inclusive dentro do Ministério da Educação, né, e outros parceiros em governos estaduais e municipais, destacando assim, olha, isso está em linha com o que a gente observa lá na ponta, mas é claro que é muito diferente você ter um estudo que vem e comprova isso, né, a partir de medidas padronizadas e a partir de uma avaliação feita com rigor desse estudo. Então isso, na nossa visão, de novo, é uma oportunidade para a gente fortalecer políticas e programas, isso que esse fortalecimento tem que vir desde a formação inicial de professores. Então, acho que precisa ter uma discussão séria sobre currículo nas faculdades de pedagogia e também nos cursos, né, que formam os professores de matemática, sobre a necessidade de a gente repensar esses currículos, repensar a formação continuada, né, para que a gente possa fazer um debate mais aprofundado, e eu diria que ele é urgente, né, sobre essa dimensão do aprendizado em matemática, que a gente chama de numeracia emergente, né? Mas esse é um aspecto. Então, essa é uma tradução do resultado que já está acontecendo, né? A gente está em contato com o governo, a gente está em contato com gestores públicos, e esse resultado, e a gente fica muito feliz com isso, né? Sendo bem recebido no sentido assim, não existe uma resistência, né? Dizer assim, ah, eu não acho que é isso. Não, assim, eles concordam que esse é um ponto de atenção especial e concordo que esse é um elemento chave para a gente pensar em mais equidade do país e a gente pensar em mais justiça social. Né? A gente sempre tem que lembrar o seguinte, olha, o direito da criança ou do jovem não é só o direito de frequentar a escola. Na minha visão, isso é insuficiente. O direito da criança e o direito do jovem é o direito de aprender. E se, por exemplo, nem todo mundo está se desenvolvendo nessa dimensão que é tão importante no numeracia emergente, né, ou habilidades matemáticas, bom, então esse direito não está sendo garantido para todas as crianças. Né? E esse, por exemplo, é um dos recados que a gente está enfatizando. Né? A gente tem clareza que se a gente tiver boa política pública, assim como a gente está vendo com literacia, né, que a gente teve um investimento maior em programas que reforçam a importância de alfabetização na idade correta, isso não vem de agora, né? O Brasil já vem fazendo essa discussão há 10, 15 anos. Né? Aparentemente esse esforço, que é um esforço de debate público, que é um esforço de mais pesquisa, que é um esforço de desenhar, tem aparecido um resultado que a gente entende como bastante interessante. Se a gente conseguiu acertar nessa dimensão, eu não vejo nenhum motivo para a gente não conseguir acertar nessa outra, por exemplo, na numeracia emergente, mas para isso a gente precisa primeiro dar luz a esses resultados, divulgar eles, né, junto com vocês da imprensa, fazer um bom debate público, um debate honesto sobre isso e pensar nas melhores soluções, nas melhores políticas públicas, que no caso específico de numeração, a gente certamente passa por uma revisão dos currículos, por uma melhora da formação inicial de professores, seja na pedagogia, seja nos cursos de matemática e também, claro, pela promoção de mais programas que auxiliem, né, os nossos professores que estão lá na ponta, ensino profissionais de educação, a gente ter mais oportunidades de aprendizado para as crianças nessa dimensão. Trouxe aqui um pequeno exemplo de algo que já está acontecendo e a gente fica muito feliz, né, com a recepção do estudo nessas diferentes dimensões para que a gente possa avançar, né, e avançar principalmente numa agenda de mais equidade aqui na educação infantil e na educação básica como um todo.
1: Thiago Bartolo, coordenador deste estudo da OCDE, pesquisador do Laboratório de Pesquisa em Oportunidades Educacionais da UFRJ, conversou conosco aqui no Brasil com Z desta semana. Thiago, foi um prazer tê-lo conosco aqui na Bandeirantes. Parabéns pelo trabalho e até uma próxima oportunidade.
0: Muito obrigado pelo convite. Um grande abraço.
1: Uma rápida pausa aqui no Brasil com Z. Na sequência tem Paralelo 49. Até já.
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10: Agora é a hora do Paralelo 49, o quadro dos brasileiros que orgulham pelo mundo. E hoje a gente tem um francês de coração brasileiro, conhece o Brasil, acho que melhor do que muitos brasileiros, e eu estou falando do Charles Piriou, que é jornalista, empreendedor, consultor em hotelaria e autor francês. Charles, já vou começar com a seguinte pergunta. Você que atua entre a França e o Brasil, desenvolve projetos ligados à gastronomia, ao turismo sustentável, com foco em experiências contemporâneas, viagens e cultura, está lançando um livro. E a gente quer que você conte essa novidade aqui para a audiência do Brasil com Z. Tudo bom com você?
11: Tudo ótimo, Sônia. Muito obrigado pelo convite e obrigado para quem está nos ouvindo. Bom, o livro Hotel de Paris, na verdade, foi uma maneira de eu redescobrir minha cidade. Então, em vez de alugar um apartamento em Paris, eu me hospedei durante um ano em vários hotéis de Paris, dos menores até os maiores, e eu decidi fazer um livro dessa experiência, relatando um pouco as minhas vivências, as minhas jornadas dentro desses hotéis icônicos, porque Paris é uma das cidades mais visitadas do mundo, e ela se descobre também através dos seus hotéis, então quis fazer um livro para relatar essa experiência.
10: Isso é muito interessante, porque aqui em Paris é 8 ou 80, né, Charles? Ou você fica, você tem muito dinheiro para ficar no Plaza Ateneu, no Ritz, ou então você vai com aquele dinheiro que é assim, do turista normal, mas você fica normalmente em hotéis que em outro país você paga, você teria, vamos dizer assim, uma hospedagem um pouco maior, com mais estrutura, porque Paris é muito disputada. Como é que você avalia aí essa enfim, essa coisa do luxo com o padrão normal do turista?
11: É, Paris tem uma diversidade muito grande de hotéis, né, para todos os bolsos e para todos os estilos também. Então, o que a gente tem que relatar nesse livro justamente não é um livro só de grandes palácios ou de grandes ícones, que são realmente o cartão postal de Paris, né? Você citou o Plaza, o Ritz, tem o Crillon, tem muitos palácios em Paris que acabam sendo também monumentos e muitas vezes prédios tombados. Mas também existem hotéis independentes ainda, de pequenos hoteleiros, né, de pessoas que tocam uma propriedade ou duas propriedades, que são os hotéis independentes, e existe também uma nova geração de hotéis que surgiram muito durante as Olimpíadas, hotéis mais de lifestyle, né, de estilo de vida, hotéis mais cool, mais trendy, né, que estão mais descolados, vamos chamar assim. Então a gente tentou no livro fazer realmente essa, mostrar essa diversidade, né, do parque hoteleiro parisiense, e realmente, né, Sônia, tem assim, tem para todos os bolsos e para todos os gostos, né, dos mais baratos até os mais caros, e Paris entrega realmente uma experiência, né, a gente chama da arte de servir, da arte de receber, e Paris tem isso no seu DNA, né. Houve uma época em que a gente tinha uma fama, né, os parisienses de não serem muito simpáticos, né, com os turistas, mas acredito que isso mudou bastante com os grandes eventos, com a evolução também do turismo mundial, e Paris tem recebido, né, a cada ano mais turistas e a cada ano mais brasileiros, e os brasileiros são muito queridos em Paris e nos hotéis. Eu sempre ouço dos hoteleiros que delícia receber brasileiros, porque é uma clientela sempre muito calorosa, muito feliz, muito simpática com as pessoas. Então, eu só posso dizer que os parisienses amam os brasileiros.
10: Olha, eu vou falar por mim. Eu tô aqui desde 2011. Eu sou bem tratada aonde eu chego. É hotel, é café, qualquer lugar. Sabe que é brasileiro, ouvem o nosso sotaque, abre aquele sorriso. É impressionante isso que você está falando mesmo. E, Charlie, na questão, assim, muita gente vem para cá alugando Airbnb. Você acha que isso é uma concorrência ou os hotéis estão se adaptando para essa nova realidade? Porque vamos combinar, né? Entre um e outro, eu, particularmente, se eu estou turistando, eu prefiro o serviço de um hotel. Mas, às vezes, a questão é a economia.
11: Eu acho que assim, ambas experiências são diferentes, né? Tanto o fato de você alugar um apartamento, que seja numa plataforma Airbnb, ou também existem outras, e também o hotel você tem uma outra vivência, né? Com mais pessoas, mais serviço, enfim. E existe uma nova geração de hotéis, eu vou citar um que chama 1.75, que mistura as duas coisas, em que você tem um apartamento dentro de Paris, em lugares simpáticos e interessantes, com o serviço de um hotel. Então existem, né, os Airbnb, que são realmente uma das soluções para você se hospedar, os hotéis tradicionais e essa nova geração de hotéis, que são co-living, vamos chamar assim, né, que propõe um pouco as duas coisas. Então acho que para cada momento em Paris se vale uma solução diferente. Se você for ficar mais tempo, às vezes alugar um apartamento pode ser uma boa, mas eu sou suspeito porque eu sou hoteleiro e eu amo hotéis, então acho que em hotel você consegue fazer encontros, conversar com as pessoas que trabalham, ter boas dicas, ter um serviço obviamente de arrumação, de café da manhã, quem não gosta de um bom café da manhã de hotel? Então o hotel realmente ele acaba sendo também parte da sua história em Paris, né? No Airbnb você pode ficar um pouco mais isolado, apesar de, né, você pode viver uma rotina talvez mais de um parisiense, de alguém que mora na cidade, mas o hotel realmente te traz, né, toda essa narrativa, essa história do lugar, esses encontros que um apartamento nunca vai conseguir te entregar, né?
10: Agora falando de você, como você juntou a França e o Brasil na sua vida, Charlie Perriot?
11: Bom, isso é a história da minha vida. Eu era garçom em Paris, no Museu Georges Pompidou. Em cima tem um restaurante maravilhoso, agora eles estão em reformas. Eu era garçom e uma noite encontrei um grupo de brasileiros que estavam inaugurando um restaurante em São Paulo e me fizeram uma proposta de trabalho para Via ao Brasil, isso em 2003. E aí eu fiquei, me apaixonei pelo Brasil, pelos brasileiros, pela natureza, pela cultura também que o Brasil tem, principalmente sua música, que eu sou fanático por música brasileira, e eu resolvi ficar. Então foi uma estrada de mais de 20 anos no Brasil, e desde da pandemia, desde 2020, eu vou bastante para os dois países. Então, eu divido a minha vida entre a França e o Brasil. Então, eu costumo dizer que eu tenho raízes francesas, mas um coração e uma alma realmente muito brasileira, né? Eu sou muito apaixonado pelo Brasil, pela sua diversidade, sua biodiversidade e tudo que o Brasil tem, né, de mais lindo, né? Que às vezes as pessoas não enxergam tanto, mas eu sou apaixonado pelo Brasil. Então, eu me divido, meu coração é 50 Brasil, 50 França.
10: Ai, que legal, é como o meu também, mas olha, você já falava português? Porque você fala um português perfeito.
11: aprendi português no Brasil, aprendi, na verdade, conversando, né, com os clientes no restaurante onde eu trabalhava e também assistindo novela, né? Na época que eu cheguei no Brasil, tinha uma novela que chamava Celebridades, da TV Globo, com a Malu Mader. Eu era apaixonado e agora eu tô assistindo uma outra novela. Então, sou super noveleiro, leio bastante jornal, aprendi português assim, cercado de pessoas interessantes que me ensinaram muito, que me mostraram, chefes, clientes, amigos. Então, aprendi português desta forma, né? Um pouco, eu sou completamente autodidata e o português foi uma descoberta para mim. Então, hoje eu escrevo em português, penso em português, sonho em português, virou minha língua de coração mesmo.
10: Bacana. E quando você fala de experiências gastronômicas contemporâneas, estamos falando de quê?
11: Bom, acho que a gastronomia ela tem várias vertentes. Você pode explorar uma gastronomia mais casual, mais tradicional, mais regional, mas também tem o lado da gastronomia mais moderno, mais criativo. Então, me refiro, obviamente, a todos esses restaurantes que se inspiram das tradições ancestrais e das tradições culinárias, mas que reinventam, que recriam, que propõem realmente novas experiências. Então, no mundo, né, e na França, e no Brasil e no mundo, você tem uma geração, né, de novos chefes, de novos restaurantes que são criativos. Então, isso eu diria que é a gastronomia contemporânea, moderna, a gastronomia atual, que não esquece do passado, mas também que não deixa de olhar para o futuro. Então, em Paris tem uma nova geração de restaurantes assim. Então, tem os tradicionais, tem os cafés, tem os bistrôs, mas também tem vários, né, de uma nova cena parisiense, né, e da gastronomia mundial que se expressa de uma forma diferente. Então, essa gastronomia contemporânea, ela é assim, ela é muito conectada também com princípios de sustentabilidade, de consciência, uma gastronomia que busca realmente trabalhar com ingredientes, né, de melhor qualidade, intimidade, ou de uma agricultura mais responsável, né, de pequenos produtores, de produtos que realmente fazem jus, né, à história da gastronomia do país. Então, isso eu diria que é a gastronomia contemporânea. Mas a gastronomia é tão ampla, né, que é difícil a gente colocar em caixinhas, né? Mas eu sou apaixonado pela gastronomia moderna, essa gastronomia que refaz, que recria, né? Que cria novos sistemas, novos modelos de restaurantes, e isso me toca bastante.
10: Isso é muito bacana. Então, para deixar nossa audiência com fome, Charles, que prato que você descreve assim para a gente ficar pensando nele?
11: Oh, Paris tem muitos icônicos, né? Um dos pratos que me acompanha desde adolescente, eu não cozinho, né? Eu trabalho com chefs, mas eu não cozinho, mas eu gosto muito em Paris de um bom steak tartare. Eu acho que é um prato muito icônico da culinária francesa, que pode ser reinterpretado de diversas formas e que está muito presente no Brasil e no mundo. Acho que o steak tartare é uma das receitas que eu mais gosto, porque ele é uma receita que você pode preparar na hora e você pode, né, ter uma carne crua com vários condimentos, cada um pode fazer no seu gosto. E é um prato francês, mas que se tornou também um ícone mundial, né, da gastronomia francesa, tanto na brasserie como também nos grandes restaurantes, você sempre pode encontrar, né, um bom steak tartare.
10: E com uma carne brasileira, então, fica maravilhoso. O Charles, você, alguns
11: com
10: meses,
11: certeza,
10: realizou também um evento de turismo sustentável e você trabalha com isso. Explica pra gente qual é esse conceito e como envolver mais pessoas em torno desse projeto.
11: Sim, o Organic Festival Trancoso é um evento que eu realizo já há 10 anos no sul da Bahia, né, nesse vilarejo de Trancoso, que é vitrine do turismo brasileiro no mundo, que atrai muitos estrangeiros e também brasileiros. E o evento ele tem como objetivo promover o Brasil e a Bahia como um destino referência em turismo e gastronomia sustentável e consciente. Então, a gente traz vários chefes de diversas partes do país e a gente se reúne com almoços, jantares, palestras gratuitas, com temas, né, que vão de oceano, turismo, agricultura, gastronomia. Então, a gente explora vários temas durante esses 4 dias em Trancoso. Esse ano ele acontece do dia 23 ao 27 de setembro. E o Instagram é organic.festival e é uma plataforma de cultura, de gastronomia, de música, né, onde as pessoas podem se encontrar num destino tão mágico que é Trancoso e se reunir para viver experiências, né, sensoriais e experiências diversas em torno da gastronomia e do turismo. Então, graças a esse encontro, a gente consegue gerar notícias, gerar narrativas e gerar conteúdo, né, para atrair cada vez mais pessoas, né, em busca desse modelo de turismo, que é um turismo regenerativo, não é um turismo invasivo, destrutor, é um turismo que respeita o entorno, que respeita o meio ambiente e que acaba também gerando, né, empregos e gerando, né, bons frutos, vamos chamar assim, para o destino Brasil e da Bahia de Trancoso, com certeza.
10: viajante também mudou de comportamento nos últimos anos, né? Vem dando muito valor a isso que era, antigamente era chamado futuro, mas que hoje faz parte do cotidiano, da vida de todos os países, não?
11: Sim, as pessoas acho que estão buscando, quando viajam também, experiências transformadoras, né? Não se trata só de você ir num destino e você ficar na piscina ou na praia e curtir o sol. Acho que isso, obviamente, é importante para o descanso, mas eu vejo cada vez mais viajantes, sejam na França, no Brasil, outros países, que buscam experiências transformadoras, uma vivência numa fazenda. Por exemplo, estava agora na Costa Rica 2 semanas atrás, eu fui visitar uma fazenda regenerativa de plantio que cuida do ecossistema, e os turistas passam dias fazendo essas experiências com a família, então elas voltam com isso na bagagem, né? Com uma experiência que realmente transforma, que marca e que ajuda a preservar o lugar. Acho que o turismo hoje está muito pautado em turismo de experiência, em turismo regenerativo, em turismo que transforma. E o Anthony Bourdain já falava, né? Não seja um turista, seja um viajante, né? Alguém que não vem para explorar o lugar, mas sim que viaja, que capta memórias e que ajuda também a manter a tradição, né? E a realmente a essência de cada lugar, de cada destino.
10: É que bacana. E olha, e nesses termos, né, em todas as suas experiências, qual foi assim a viagem mais transformadora que você fez?
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1: Bom dia, que dia lindo o dia de hoje, hein? Olha, hoje é dia das mães. Um dia maravilhoso para abraçar, dar aquele cheiro no cangote da sua mãe e dizer para ela: mãe, eu te amo muito, obrigada, porque eu sou o que sou, porque a senhora me ensinou a ser. Tá vendo só? Hoje é um dia muito especial. O dia da gente falar sobre mãe, mãe, mãe, né? E nós vamos fazer um programa super legal. Vou estar conversando com a Zena Meira lá na Argentina. Ela vai estar. Nós vamos fazer via telefone, batendo esse papo gostoso. E nós vamos tratar de um assunto muito legal. Eu gostaria que você convidasse as mães para estar aqui, sabe? Porque eu sei que muitas vezes é bom falar de mães maravilhosas, mães acolhedoras, mães guerreiras, mães vencedoras. Aí essa parte aí eu vou deixar para as igrejas. É, você hoje vai para a igreja, vai agradecer a Deus pela mãe que você tem, levar sua mãezinha para adorar, você vai dar esse presente para ela de estar ao lado dela, segurando na mão ali, escutando uma mensagem linda. E hoje, aqui no programa AME, nós vamos falar, né, de mães que ela... Mãe, um coração que pode marcar gerações, viu? Mães que marcaram gerações. Nós vamos mostrar que existem mães que edificaram seus lares. E outras que, através das suas escolhas, trouxeram dor e destruição para suas famílias. Como é um tema muito importante sobre família, nós vamos falar sobre mulheres que estão escritas na Bíblia, que a Bíblia ela não esconde nada, nada, nada, nada. Ela traz contextos, tudo que você quiser, tudo que você procura, você vai encontrar na Bíblia. É verdade. Quer matemática? Tem na Bíblia. Quer língua portuguesa? Tem na Bíblia. Quer história? Tem na Bíblia. Quer geografia? Tem na Bíblia. Que mais? Antropologia, geografia. Todas as disciplinas tem na Bíblia. Química, física, né? Tudo tem na Bíblia, gente. Psicologia, principalmente. Então, nós vamos falar de mulheres como Jezabel, Rebeca, Herodias e Atalia. Olha só.

pedir algo que destruísse vida. Isso. Atalia? Ah, esta aí é das piores. Piores de todas. Essa mãe é chamada Atalia. Ela escolheu o poder acima do amor. É. E nós vamos estar justamente falando sobre elas. Essas mulheres que tinham grandes poderes sobre criar seus filhos, fazer o melhor para os seus filhos, mas elas resolveram mudar o contexto. Mas também vamos aprender, que Deus continua procurando mães dispostas a ensinar valores, fé, amor e temor de Deus. Você é uma mãe assim? Hã? Essa mulher que ensina valores, luta pelos seus filhos, amor, fé e temor ao Senhor? Pois é. E chamar aqui a gente passando mensagem aqui. Olha só. Vão aqui dar um bom dia aqui para Tatiana Pinto. Tatiana, eu quero que você acompanhe nossa programação na rádio, de homenagem ao Dia das Mães, porque você é uma das mães que eu amo e admiro, pelo amor, pelo carinho que você dedica às suas duas filhas. Uma mãe solo, fez escolhas e pagou pelas escolhas, mas agarrou as escolhas e está criando as suas filhas no caminho certo, no caminho do Senhor. É, também, você que está ouvindo aí, dá um alô. Hoje é um dia de eu premiar, tá? 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E uma pessoa já saiu na frente. Quem é que foi? Foi a Lindalva. E ela está onde? Lá no Maranhão, gente. A Lindalva está escutando a gente lá no Maranhão. Ela ainda não me disse a cidade que ela, de que ela é. Deixa eu ver aqui. Deixa eu falar aqui com a Lindalva, né? E ela está participando. Bom dia, minha querida Lindalva. Olha, já está aqui o seu nome para participar do sorteio. E ela passou, foi a primeira pessoa que passou um valor de doação para o programa AME. Eu fico muito feliz. Já está aqui seu nome, seu número de telefone escrito, tá? Para a gente participar do sorteio no final do programa. Ah, e outro que está mandando mensagem aqui é o José Maria. José Maria também. Será que ele vai participar fazendo uma doação de acima de R$10? Para participar do sorteio de R$200 no Dia das Mães? Ah, que legal! Muito bem! Eu estou gostando de ver. Então, você pode participar, mas como é que eu posso passar a mensagem? Muito simples. Você passa o Pix através do 91 985176418 e manda o comprovante para mim através do 91 985176418. Não é verdade, meu filho? Hoje aqui o meu querido está lindo, todo Lacoste. É Lacoste? Lacoste. É, ele está todo Lacoste. Tá? Olha só, viu? Então, tá vendo só? Então, vamos lá. Hoje é um dia muito especial. Será que a gente já consegue ligar para a Zena? Ainda não. Não consegue? Nós vamos escutar um lindo louvor. Enquanto isso, você pode passar uma mensagem, tá? Aqui para a gente, através do 91
85 17 64

0: 18. Você quiser homenagear sua mãe pela rádio, durante o nosso programa, nós vamos estar colocando aqui, e aí você vai poder passar essa mensagem para sua mãe. E se você quiser passar uma mensagem para mim, que é o Dia das Mães hoje, eu quero receber a sua mensagem, sabe? Porque eu tenho tantos filhos espirituais, graças a Deus. Né? Daqui a pouco começam as ligações. Não sei como ainda não começar. Já começou. A Tatiana foi a primeira a passar, né? A mensagem já do Dia das Mães. Ela foi a primeira a passar, né? Nesse dia. Ah, o José! O José Pedro, né? Da Silva, José Pedro Silva. Lá em Canudos. Lá em Canudos, em Belém, também já passou aqui. Meu bom dia foi às 6h56 da manhã, olha só. Já me desejando um feliz Dia das Mães. Obrigada, meu querido. Você é top demais. Você não perde um programa. Olha aí, colabora hoje com o nosso Pix, tá? Vou botar aqui. 91 é o DDD, 9 85 17 64 18. É o nosso Pix, tá? É o nosso Pix. E aí você pode participar e concorrer. Tá concorrendo a R$200. E você tá me ouvindo? Tá? Então vamos lá. Vamos lá participar, que hoje é dia da gente arrecadar fundos para mantermos o programa AME no ar. Vamos lá. Vamos escutar um lindo louvor agora, enquanto a gente se prepara para falar com a Zena, né? Lá na Argentina. Olha, já também aqui, já me passando uma linda mensagem do Dia das Mães. Santana, minha querida Santana. Santana já está aqui falando conosco. Santana, feliz Dia das Mães, querida. Vamos participar no sorteio hoje, Santana. Hoje é... Passou um Pix acima de R$10, estará concorrendo a R$200. Hoje eu quero presentear, tá, as mãezinhas, os ouvintes amados, para comprar ou levar no restaurante sua mãe. Porque R$200 dá para você comer com a sua mãe no restaurante, viu? Feliz Dia das Mães, minha querida pastora Winnie, linda. Ai, obrigada. Eu tô toda de rosinha hoje. Tô de rosinha. Eu e o Murilo, nós vamos usar rosa e azul agora aqui. Aí tem umas camisetas lindas, viu, gente? Nós vamos fazer umas camisetas. E aí nós já vamos, nós experimentamos. Hoje eu já vou colocar aqui minha camiseta rosa, fazer umas fotos pra divulgar, tá? Eu estou de rosinha hoje, rosinha. Ai, que maranha. Ai, que lindo. Zeca! Zeca! Zeca tá me passando mensagem aqui também. Vamos lá. Vamos lá, vamos lá. Então vamos escutar o louvor enquanto a gente se prepara para falar com a Zena. Então vamos lá.
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1: Bom dia, bom dia. Já? Bem, olha só. Eu já comecei aqui a estar emocionada, né? O Luca, que é o meu filho espiritual, também acabou de passar mensagem. Tem certeza que ele não está nem ouvindo a rádio. Mas eu já... Sabendo, o amor de Deus é algo que é maravilhoso. Ele nos constrange. Obrigada, meu filho querido, né, por você ter lembrado de mim. Eu fico tão feliz. Ele me considera mãe. E eu estou morrendo de saudade dele. Morrendo de saudade. Este ano eu estou programando um momento com todos os meus filhos espirituais. Eu tentar reunir o máximo possível na minha casa, almoçar com eles, brincar com eles. Eu adoro eles para conversar, né? Vou ver se eu consigo reunir eles todos. No meu aniversário, dia 21 de junho. Pronto, tá fechado. Já sei como é que eu vou fazer. Esse ano eu vou reunir os meus filhos espirituais. E aí, sabe, eu fico emocionada. Eles vão acordando e vão lembrando. Vou ligar para minha mãe. Ai, meu Deus, a gente sabe que não é fácil, né? Olha aqui, já recebi mais uma transferência aqui agorinha de doação de... Essa aqui mandou R$10, né? Obrigada, querida. Vamos lá, gente. Vamos ver. Já estou aqui no ar com a Zena. Bom dia, Zena!
2: Bom dia, Winnie. Que prazer. Bom dia. Oi. Bom dia, ouvintes da Rádio 89.1 de Paragominas. Um grande saludo aqui de Argentina. E um frio de rachar o pé.
1: Ai, meu Deus. Quanto é que tá por aí, querida?
2: À noite, agora de madrugada, tava 2 graus.
1: Ai, meu Deus do céu.
2: Eu tô enrolada aqui, vestida de roupa de frio, de bota.
1: Ai, olha, eu vou pra Argentina. Eu tenho fé em Deus que eu vou chegar aí com você. Uma hora eu vou chegar
2: amém,
1: aí.
2: Amém. Nós vamos na
1: olha, mas eu não aqui, quero que tu me leve no tempo do frio. Apesar que eu tenho um sonho, né? De ver a neve, né? E tem lugares aí que cai neve, não é verdade?
2: Sim, muitos lugares. Tem Las Lenhas, que é em Mendoza, tem Bariloche. Bariloche vem muita gente do Brasil esquiar. É a coisa mais linda do mundo. As montanhas cheias de neve, aquela coisa tudo branquinho. Pois a neve caindo na sua cara. Eu já tive essa experiência.
1: Ai, minha filha, com mais com 2 graus, eu já fico imaginando. Nós estamos aqui com 21 no ar-condicionado aqui na central de ar. Eu já tô... eu já não, tô
2: mas,
1: aqui...
2: Mas hoje em dia, Winnie, tem umas roupas preparadas para isso, umas roupas de frio, que não precisa vestir tanta coisa, entendeu?
1: Sim.
2: Que você não sente tanto frio, bota preparada, tudo roupa de frio, de neve.
1: Sim.
2: Então, não dá tanto pavor, não.
1: Uhum. Pois é, minha amiga, eu estava falando para os nossos amados ouvintes que hoje é o Dia das Mães. Então, feliz Dia das Mães, querida! Você também é uma mãe de multidões, né? É igual a minha,
2: amém,
1: tá?
2: Amém, você também. Feliz Dia das Mães para você, né? E para todas as mães. Eu até preparei um poeminha aqui, uma poesia para as mães.
1: Pois então, quer falar agora ou quer falar depois?
2: Você que manda,
1: chefe.
2: Não,
1: mande aí, porque hoje o nosso assunto aqui, nós vamos estar só cortando alguns momentos para te beber uma água e tal, mas nós vamos estar falando, eu já falei sobre... hoje as mães vão ser elogiadas na igreja. Hoje nós vamos fazer um alerta sobre as questões das mães, né? Que elas... Um coração que pode marcar gerações. É a função da mãe. E nós vamos falar de mães, né, que trouxeram dor e destruição para as suas famílias. Porque existem essas mães, né? Então,
2: sim, nós... cada dia aumenta mais.
1: E assim, o descuido de uma mãe pode levar uma vida de um filho à destruição. Não é verdade, minha sim. querida?
2: Sim, sim.
1: Nós vamos falar certeza, de personagem como Jezabel, Rebeca.
3: Duas ações, né? Distintas da Polícia Civil resultam
1: Herodias.
3: No cumprimento de mandados de prisão no estado do Pará.
1: Tá, entrou aqui no ar. O telefone começou a falar sozinho. Herodias.
2: Da polícia.
1: E Atalia, viu? Então, assim. Uhum. Mas nós vamos falar.
2: Eu vi aqui, já vi.
1: Sim. Não, mãe não é um ser perfeito, né? Mãe não é um ser perfeito, não. Né?
2: E mãe não é, como diz, mãe não é só a que dá a luz, né?
1: Uhum. É, eu sempre digo para é o seguinte, nós como mães, nós temos que decidir diariamente qual é o legado que será deixado para os nossos filhos. Não é verdade?
2: E o principal também, Winnie, é ser exemplo vivo, porque as crianças elas aprendem com exemplo.
1: Uhum. É verdade. Eu coloquei
2: se
1: aqui...
2: Se você quiser, eu falo... Tá. Se você quiser aí, quando você terminar aí, eu falo o poema que pequenininho, é só umas 6 linhas só.
1: Com certeza. Então vamos só finalizar nossa pequena introdução, para as pessoas entenderem por que nós estamos trazendo essas notificações, esse assunto, né? Porque as igrejas hoje, as igrejas, as escolas, homenageiam muito as mães. Falam das qualidades de ser mãe. Mas também existem muitos problemas que as mães causam nos filhos, que são mães, né? Que realmente elas trazem dor e destruição para as suas famílias. E eu quero falar sobre isso. E por quê? Porque a mãe, ela é uma formadora de caráter. Ela cura feridas, ela protege, né, destinos, né? E ela constrói gerações, esta mãe.
2: Verdade.
1: Né?
2: Então... é o futuro da nação são as crianças, né?
1: Uhum. E o provérbio 22:6 diz assim, né? Ensina a criança no caminho que deve andar. E este é o papel de mãe. É ensinar a criança no caminho que ela deve andar. Né?
2: Verdade.
1: Então agora fale a sua linda poesia, que ela coloca aí uma musiquinha.
2: Hoje eu vou dedicar essa poesia a todas as mães que estão nos ouvindo. E vou falar com voz de locutora.
1: Ai, vou botar uma musiquinha aí. Peraí, que ele tá colocando aqui uma musiquinha de fundo.
2: Um fundo musical aí para a poesia, para as mães.
1: Pronto. Já tem aí?
2: Aí vamos.
1: Vamos lá, pode começar, que ele já está aqui.
2: Posso começar?
1: Pode.
2: Ok. Mãe é o abraço que acalma, é a oração ao amanhecer e o joelho dobrado em silêncio pedindo a Deus nosso viver. Mãe é a força quando falta coragem, é a luz quando tudo escureceu e mão estendida com carinho, que é o reflexo do amor de Deus. Pronto!
1: Lindo!
2: Gostou?
1: Gostei, menina! Tu tá inspirada, hein?
2: Oi?
1: Gostei muito!
2: Hoje é dia das mães! Hoje é dia das mães, então nós temos que falar para as mães, né? Começando. Eu anotei tudo aqui que você me mandou sobre as mães, que maravilhoso, eu estava lendo aqui, meditando, levantei bem cedinho, e realmente, ser mãe não é uma tarefa fácil, nós que somos mães, nós sabemos, né, Winnie, que criar, quando está pequenininho é uma coisa, quando vai crescendo é outra, quando está adolescente é outra fase, quando cresce, quando casa... E mãe é mãe para sempre, né? Mãe é mãe para sempre, não é porque cresceu, que casou, que foi embora, né? Que saiu, que foi para outro lugar, que é mãe, mãe é mãe. Mãe que é mãe de verdade é aquela mãe que jamais abandona seus filhos.
1: Olha, né? Deixa eu falar aqui, eu tenho que, de vez em quando, interromper nossa conversa para falar aqui, mas a Tatiana Pinto, né, acabou de fazer uma transferência de R$50 para o nosso programa AME.
2: Glória a Deus!
1: E ela vai estar concorrendo, tá? Ela vai estar concorrendo a R$200, viu? Tatiana Pinto.
2: Oh, maravilha, tá, que Deus abençoe, Tatiana, e que você ganhe.
1: É minha filha espiritual, viu?
2: Glória a Deus.
1: Quando eu cheguei aqui em Paragominas, né? Eu cheguei para recomeçar. E aí eu tinha mais ou menos uns 4 meses que eu já tinha chego, né, aqui na cidade. E aí eu aluguei um kitnet. E ela morava no fundo, ela tinha morado no kitnet onde eu morei. E aí ela morou, ela mudou pro fundo e eu mudei pro dela, né? E aí eu tava naquela situação de recomeço, amiga. Não sabia o que fazer, né? Tinha deixado meus filhos com a mamãe, com a minha grande mãe que você conheceu.
2: Eu lembro que nós conversamos no escritório que você tinha lá em cima, naquele... Uhum. Aí na entrada da Laura Sodré, você tinha um escritório e você me contou que você tava querendo, que você ia embora para ir. Eu lembro, Ine.
1: Pois é. E aí ela me acolheu. A Tatiana Pinto me acolheu. Deixa eu lhe dizer. E a Tatiana fez algo extraordinário usado por Deus. Eu, amiga, não tinha dinheiro para comprar alimento. Eu vou te ser bem sincera. E eu fiz uma oração a Deus. Eu disse: Senhor, não me deixe faltar nada. Eu vim para cá para recomeçar. E eu trabalhava numa escola onde o salário estava atrasado 3 meses. E Deus realmente não deixou. Até naquela época eu ainda menstruava, né? E aí eu não sabia nem como comprar meu absorvente. Eu não tinha dinheiro para nada. Só esperança de que eu iria receber. E eu tinha vergonha de pedir. Até hoje eu tenho. Para pedir para os outros eu não tenho vergonha não, mas para mim eu tenho vergonha. Por incrível que pareça.
2: É assim mesmo.
1: Entendeu? Uhum. Aí a Tatiana, usada por Deus, ela falou bem assim: olhe, eu não tenho muita intimidade com a senhora, mas eu queria lhe fazer uma proposta, a senhora aceita? Eu disse assim, amigo, depende do que é. Ela disse: olha, eu não sei, eu não sou evangélica igual a senhora, não tenho essas coisas tudo, mas Deus me botou no meu coração que eu tenho que lhe dar o seu café da manhã e o seu almoço. A senhora não vai se importar?
2: Nossa, que tremendo, hein? É um anjo usado por Deus.
1: Pois é, e aí ela me dava o café da manhã e o meu almoço.
2: Glória a Deus.
1: E ela me deu por muitos anos. Muitos anos. Então, assim, a nossa história é uma história linda. É uma história de verdadeira mãe, filha e irmãs. Sabe? Tem hora que ela é minha mãe, que ela me pega, minha amiga. Ela me dá uma sirropada. E tem hora que eu sou a mãe dela e sou a avó das filhas, né? E a Ana Cecília, ela tinha 4 meses de nascida, a filhinha dela. Na época ela era casada, depois ela passa pela separação, eu dou todo o apoio para ela. Depois ela conhece uma nova pessoa, ela é engravida, mas também não deu certo, eu dou novamente apoio. Porque a gente sabe que a vida é feita de escolhas. Aí a gente não sabe se a gente está caindo numa cilada ou não. A gente tem que estar sempre direcionado com Deus, para dizer: meu Senhor, me protege, me protege, me protege, né? E graças a Deus ela tem 2 filhas que ela disse que são os tesouros da vida dela. São filhas maravilhosas. Ana Cecília é muito estudiosa. Hoje, na época... Consegui que ela estudou, ela é muito inteligente, Ana Cecília e Ana Carolina, que é a segunda filha. Se Deus quiser, ela queria fazer medicina, mas até tem pontuação, vai estar conseguindo, vai estudar e vai conseguir. Só que a gente viu assim dela ficar sozinha morando em Belém. E ela não quis ir.
2: É muito perigoso.
1: Ela não quis ir. Então ela vai fazer a faculdade dela.
2: Nos dias de hoje.
1: Uhum, aqui mesmo.
2: Eu nos dias de hoje não deixaria um filho meu com a idade assim e vir estudar fora. Nos dias de hoje não.
1: Pois é. E aí assim, Cecília, ela mesmo decidiu que acho que se eu não me engano é contabilidade ou administração. Estou em dúvida. Ela vai fazer, se Deus quiser. Mas Cecília é um tesouro e eu espero que ela sempre lembre de tudo que a mãe dela fez por ela. Porque Tatiana pode ter tido os erros que teve. Pode ter tido alguns erros. Porque nós somos mãe, nós erramos, né? Porque nós somos, não somos perfeitas. Mas uma coisa, sim, eu sempre digo, ela abriu mão de tudo para ser mãe. De tudo para ser mãe, para criar essas filhas e estar criando. Com as dificuldades dela. Claro. Já ela é técnica de segurança e ela precisa viajar. E aí eu dou esse suporte para ela, estando ligando, passo por lá, ver se está tudo bem. E ela agora mora um distante de mim, mas ela chegará a morar junto comigo, né?
2: Uhum.
1: Chegará a morar muitos anos comigo, quase 10 anos comigo. Ela chegará a morar comigo. Então, assim, Deus sabe todas as coisas. Deus sabe todas as coisas, amiga. Então, nesse dia do Dia das Mães, eu quero dizer que eu amo essa minha filha. Que ela, muitas vezes, ela é minha mãe. Entendeste? E que ela matou a minha fome. Literalmente, ela matou
2: Deus
1: a minha fome.
2: Né?
1: É. E
2: por isso que
1: sou grata a ela toda a minha vida. Por toda a minha vida. Enquanto eu viver, eu tenho gratidão. E eles estão... E elas três estão sofrendo hoje porque eu tinha um cachorro chamado Bolota. E aí elas cativaram esse Bolota, amaram demais. Eu tive que dar o Bolota para elas, tá? Eu fiquei com raiva, mas eu tive que dar porque o Bolota se apaixonou por elas. Quando elas saíram de casa, há mais ou menos 2 anos atrás, o Bolota foi junto com elas. Eu, entre lágrimas, deixei, vai, leva o Bolota. Mas aí...
2: Bolota traidor, hein?
1: É traidor, Bolota foi traidor.
2: Pois é, te abandonou.
1: Me abandonou por elas. Mas elas amavam demais o Bolota. Ele era mimado demais por elas. Mas, infelizmente, ele fugiu. E abriu o portão, ele fugiu. Ele dava a voltinha dele, sabe? E aí ele já estava bastante velhinho. Ele já tinha mais de 11 anos, o Bolota. E aí um carro pegou e matou o Bolota. E a gente está sofrendo por causa aqui do Bolotinha.
2: Que pena.
1: Né? Mas é assim. Mas vamos lá. Vamos agora falar de uma mulher. Eu vou falar de uma mulher e você vai falar de outra. Tu vai falar de Rebeca, okay. Eu vou falar de Jezabel, tá bom? Essa aqui, minha amiga, essa aqui é terrível. E a primeira mãe que eu vou falar... é de uma mulher chamada Jezabel. Vocês já ouviram falar de Jezabel? Ah! Jezabel era uma mulher terrível, dominante, né? Matava os profetas, ela matou quase todos os profetas. Só sobrou um profeta e alguns escondidos. Quem enfrentou ela, né, foi um grande profeta, né? E mais... Ela é a mãe que incentivou a maldade e a idolatria, né? Opa! É uma voz aí.
2: Sim, foi a minha professora aqui.
1: Ah, meu Deus! Era Jezabel, ela foi esposa do rei Acabe e mãe de reis perversos. Ela perseguiu profetas de Deus. Ela promoveu idolatria e manipulou o poder com violência. E aí, o que que marcou a sua maternidade? Vamos lá. O que que ela fez? Ela influenciou seus filhos no caminho da corrupção. Ela criou um ambiente espiritual destruído, né? E o seu exemplo afetou toda uma nação, tá? O que a gente traz de reflexão sobre esta mulher? Uma mãe pode influenciar filhos para a vida ou para a destruição. O exemplo dentro da casa fala mais alto do que palavras. E aí a referência bíblica que você pode estudar mais, né, em casa, você pode anotar aí, é 1 Reis 16, 21 e 2 Reis, capítulo 9, tá? Você pode ver esta história na íntegra de Jezabel. E agora fale sobre a sua personagem.
2: Ah, minha personagem é Rebeca, né?
1: É.
2: É a Rebeca que... Rebeca é uma figura importante na Bíblia, que ela foi conhecida como a esposa de Isaac, filha de Abraão. Olha, não era uma pessoa comum, né? Era importante a família. E mãe dos gêmeos, né? Que foram Jacó e Esaú, que é mencionado no livro de Gênesis, onde, não sei se todos conhecem a história, mas para quem não conhece, onde o seu encontro com o servo Abraão é um ponto central da Bíblia, e ela é descrita como uma mulher de grande fé e valentia, né? Após ser encontrada bebendo água escolhida por Deus com a prometida de Isaac, e ela influenciou a dinâmica familiar como? Com conflitos familiares, né? Entre os dois. Ela amava mais a um filho do que ao outro, amava mais a Jacó do que Esaú, e ela ajudou a Jacó a enganar seu próprio pai. É uma história muito interessante, para receber a bênção destinada ao irmão Esaú, né? E as consequências desse favoritismo de Rebeca, o que aconteceu? Divisão familiar, ódio entre os irmãos, e Jacó precisou fugir de casa. Precisou ir embora, porque poderia acontecer até mortes aí, por isso. Então, a reflexão, o favoritismo dentro da família gera feridas profundas e conflitos emocionais. A história está em Gênesis 27, se você quiser ler depois, para entender melhor. Então, tem muitas mães, né, Winnie, que tem muito favoritismo por um filho e menos para o outro. Isso gera muitas feridas emocionais. Nós temos que vigiar para que não seja demonstrado, que não seja feito dessa maneira, favoritismo, gostar mais de um do que do outro, ajudar um mais do que o outro. Se você puder fazer tudo de uma maneira que faça com que seus filhos vejam que você sente o mesmo, que você ajuda da mesma forma, né? Isso seria o ideal, seria o ideal.
1: É verdade.
2: Agora, você quer falar o...
1: Favoritismo é algo assim terrível e que destrói uma família. É, a gente, às vezes, nós mães, nós erramos quando a gente começa a cuidar de um filho só, né? Eu vou contar a minha experiência, assim, porque eu não tenho problema de falar de mim, né? Por exemplo, não era o meu filho Wilson, não era meu favorito. Não era meu favorito, sabe assim? Os dois eu amava de maneira maravilhosa, assim. Eu amava muito meus filhos. Eu amo muito a minha filha, né? Mas o Wilson me chamava mais atenção. Você conhece, né? Você conhecia a minha história com o Wilson.
2: Sim.
1: Então, assim, o Wilson me dava um pouco de trabalho. Ele requeria um pouco mais de atenção. Tá? E a mãe... ela sabe aquele filho que tem mais dificuldade. O Wilson era hiperativo, né?
2: Sabe.
1: Ele tinha hiperatividade com déficit de atenção. Então, assim, era como diz a história, que ele me chamava muito mais atenção. Por exemplo, para ele realizar uma tarefa, eu teria que estar do lado dele. Já a Laíre...
2: era dependente, né?
1: Era por causa da hiperatividade. Já a Laíre... ela fazia tudo sozinha. Ela fazia as tarefas dela praticamente sozinha. Quando ela tinha muita dúvida, é que ela procurava ajuda através da mamãe ou eu, né? Ou eu. Mas era muito a mamãe que ensinava a tarefa para a Laíre. E o Wilson, a gente tinha que ter um momento só dele. Eu estou falando dele quando criança, tá? Dele quando criança. Quando ele se torna adulto, ele continua ainda dependente, porque muitas ações dele é tomada por impulso, que a gente vai trabalhar, falar sobre isso, trabalhar fazer ações por impulso. Então, ele teria que estar sempre, o tempo todo, orientando ele, né? Esse impulso dele, infelizmente, levou ele à morte, né? Porque eu sempre avisava para ele, meu filho, não pega corridas de pessoas que você desconfia, né? Nem foi assim, porque a pessoa que ligou para ele foi uma mulher, né? Que ligou para ele, pede o Uber, pede para levar, né? Eles armaram toda uma situação. Então, assim, aí a gente vai ver aqui que existe passos que a pessoa, os nossos filhos, eu sempre gostei de criar meus filhos independente, porque eu preparo, por exemplo, a Laíra, ela estava numa fase de estar muito grudada comigo, demais, depois do falecimento do Wilson, ela ficou com muito medo, sabe, e assim, um medo de me perder, foi uma coisa assim, eu cheguei para ela e disse, olha minha filha, eu vou ser bem clara com você, a mamãe te ama, mas a mamãe vai embora. Um dia a mamãe vai embora, né? Se Jesus não voltar, a mamãe vai ter que ir embora. Então eu criei situações de eu sair de perto dela para ela amadurecer. Por exemplo, quando o esposo dela vai para a fazenda, ela quer que eu fique lá e durma com ela. Então eu disse, não, não é certo isso. Então eu disse, você tem sua filha, sua casa é bem segura, você tem que confiar em Deus primeiramente e você tem que ter sua vida. Mas eu de vez em quando vou lá porque eu quero matar a saudade de estar juntinho dela, cheirando o cangote dela, entendeu? Mas não é mais a minha prioridade. Eu não, agora eu estou desafiando, ela está conseguindo. Porque Zena, como mãe, eu percebi quando ela dizia assim, eu não dormi nada. Eu disse, mas dormiu por quê, minha filha? Porque a senhora não estava aqui comigo. Eu disse, não.
2: Dependência, né?
1: Dependência, dependência emocional. Então eu disse, não, senhora, tá errado isso. A criança, ela não pode dormir com os pais. Não pode. Se torna um dependente não, muito grande. Não. Não é verdade?
2: É verdade.
1: É verdade. Né? Bem, querida, nós vamos voltar com os dois personagens. Daqui a pouco nós vamos falar. Você vai falar. Eu vou falar sobre Herodias, tá? E você vai falar sobre Atalia. Ah, essa mulher terrível.
2: Filha do rei Acabe.
1: Exatamente.
2: Daí, né? E Jezabel, minha.
1: Minha Deus. Amiga. Ela é terrível. Mas eu vou também falar de Herodias também, de uma mulher terrível, terrível. Vamos escutar um louvor aqui em homenagem ao Dia das Mães. Você bebe uma água, eu bebo uma água e nós voltamos já.
2: Sim.
1: Voltamos já, tá?
2: Vou tomar minha garrafinha de água aqui.
1: Tá bom, deixa eu voltar. Vou desligar aí o volume. Você pode ficar ligada na rádio, tá? Louvor pra você.
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1: Zena, deixa eu te dizer. Tem uma música, né? Que quando eu era criança, eu cantava muito. Era aquela. Vou cantar pra você, tá? Mamãe, minha mamãezinha, quanto

0: Eu te amo, mamãe.
1: Uau! Não sabia que você tinha o dom de cantar também.
0: É, estão dizendo que eu sou soprano. Eu estou no coral, minha querida. Estou educando a minha
1: Ah, que
0: voz.
1: lindo! Que lindo!
0: Ai,
1: Linda canção,
0: ai.
1: que linda, né? Mãe é mãe, né?
0: Eu cantei isso com 5 anos de idade, você acredita? Para minha mãe.
1: Que
0: Cantei
1: lindo.
0: para minha mãe. Eu vou depois, eu já pedi aqui uma música do tempo das antigas, de Agnaldo Timóteo, para eles colocarem
1: Opa.
0: aqui, aquelas nossas antigas, das nossas antigas de mamãe, né? Tem
1: Sim.
0: muita moderna, mas tem as antigas. Deixa eu botar aqui, ai meu Deus. Bom dia, Vanusa, Vanusa Rosa. Ela está dizendo, bom dia, gostaria de participar do sorteio. Vanusa Francisco da Silva Xavier, do Najibão 2. Manda um alô para minhas irmãs Rosa e Lúcia e para as minhas amigas Maruza e Ana e Patrícia, no restaurante da Rosa. Olha só. Bom
1: Opa, vamos aí, bom dia.
0: dia! Gostaria de ouvir e oferecer às minhas irmãs Rosa e Lúcia o louvor Amor de Mãe com Celso Rufino. Já procurou aí, mano?
1: Opa.
0: Olha, já estamos aqui. Essa aqui só, meu filho, por enquanto é. Então vamos lá. Vamos participar do sorteio. Vamos participar do sorteio aqui, né? Participe
1: E
0: do
1: fazer o
0: sorteio.
1: Pix.
0: E fazer o Pix,
1: Não se esqueça.
0: né? Ai. E aí, olha que delícia! Já vai participar, ela já vai participar. Vamos ver, ela vai mandar. Só vai participar quem mandar. É acima de R$ 10,
1: Claro.
0: viu?
1: Sim, gente, mas você manda 10 e ganha 10 vezes mais.
0: Ixi, olha aí, ganha
1: Né?
0: R$ 200, né? Não é 100, né? 10%, não, é 200, 300%, 200%.
1: 200%. Eita, eu acho que eu
0: 200%.
1: já vou mandar alguma coisa aí também daqui a pouco.
0: Pode mandar, Zena, pode mandar. Tô todo mundo mandando aqui. Vamos lá, depois eu vejo aí na. Se a pessoa não conseguiu passar, é 91 98517 6418. 91 98517 6418, tá? Será investido aqui na nossa programação. A gente precisa. De ouvintes que queiram contribuir, eu tenho certeza absoluta que esse programa tem transformado vidas, né? Não fique de
1: Amém,
0: fora,
1: glória a
0: não fique
1: Deus.
0: de fora. Vamos lá, gente. Vamos falar sobre Herodias, né?
1: Vamos.
0: Eu que falo sobre
1: Sim.
0: Herodias, né? Então,
1: É, eu falo sobre o
0: Herodias,
1: cálice.
0: nossa, ela, a mãe que incentivou vingança, né? Aquela mãe que ensina o filho a se vingar, tá? Quer dizer, o filho, ela. A criança, ela está vendo a mãe até ações de vingança. Ela, Herodias, ela guardava ódios de uma pessoa que foi maravilhosa na vida de Jesus. O homem que falava sinceramente, sabe? Aquele diz assim. Cambada de víbora. Quem é que chamava o povo de víbora? João Batista, né? Porque o que que ele fez? Ele denunciou o pecado dela, né? Porque ela estava tendo relacionamentos amorosos com o marido, né? Com o irmão do marido, né? Ela casa com ele, né? Ela usou a filha para conseguir a morte desse profeta, né? Através de uma dança, você lembra da história? Aí
1: Lembro.
0: ela prepara aquela situação toda. Aí o rei diz para ela assim: "Olha, sabe que interessante esse texto? Que o rei diz assim, né? Eu te darei metade do meu reino. Tu já pensaste? Metade do reino, porque ela
1: Peça o que
0: dançou.
1: você quiser, né?
0: Peça o que você quiser, eu te dou metade do meu reino." E aí, essa mãe, tu tá espirrando, tá frio, hein?
1: Tá frio. Vou
0: E
1: até passar um.
0: essa mãe, né? Essa mãe pede o quê? Quer a cabeça de João Batista. Ela pede pra filha dançar pro rei. Quando termina de dançar, ele diz: "Pode pede o que tu quiseres, eu te dou metade do meu reino. E aí ela diz, quer a cabeça de João Batista. E aí a gente reflete, uma mãe amarga, ela pode ensinar uma vingança em vez de valores. Que terrível, verdade, né?
1: Que sim, coisa horrível, terrível.
0: E para você escutar com detalhe, ver com detalhe, você pode abrir a palavra de Deus, né, o nosso manual de instrução, no livro de Marcos, capítulo 6, do versículo 17 ao 28. Ok?
1: Amém,
0: e agora
1: amém.
0: Vamos lá. Atalia, minha querida, fale um pouco de Atalia.
1: Vamos falar de Atalia. Atalia, ela foi filha do rei Acabe de Israel, né, de Jezabel, que Jezabel foi tremenda, né, e ela seguiu os passos, né, da mãe. A mãe e a avó, marcada pela crueldade e ambição.
0: Uhum.
1: Crueldade e ambição, duas coisas juntas, né?
0: Uhum.
1: Ela tomou o trono após a morte do filho e mandou matar os próprios descendentes para se manter no poder. Igual fizeram em vários lugares aí do Brasil, aqui da Argentina, né? Que mandam matar as pessoas para ficar no lugar do poder, no lugar, para não dar o trono para outros, não? Na política, nós vemos tudo isso acontecendo, né? E as consequências disso, ela reinou por 7 anos, né? E as consequências desse fato, de tudo isso, que quando a Thalia reinou, tudo isso, foi dentro da própria família de Judá, teve aí uma corrupção espiritual muito grande, porque quando essa rainha de Judá, depois da morte do esposo, e de seu filho Azarias, foi governada, ela governou durante mais ou menos 6 a 8 anos. E o reinado dela se caracterizou pela idolatria e perseguição de estou querendo falar espanhol, a perseguição do povo de Deus. Ela perseguia o povo de Deus, queria eliminar a descendência real da casa de Davi, né? Ainda que o seu neto sobreviveu graças à proteção das famílias e sacerdotes, essa história simboliza, né, que essa mulher foi uma mulher muito cruel, muito ambiciosa. E a reflexão sobre a vida, sobre ela, que o desejo do poder, pelo poder, pode destruir o amor familiar, né? O desejo do poder, não é só os homens que têm desejo de poder. Olha aí, nós temos um exemplo que uma mãe, né, uma mulher, tinha tanto sede de poder, queria estar em cima, no topo, que destruiu toda a família, né, por causa disso, porque ela queria poder nas suas mãos.
0: Essa mãe, né, aquela que toca, manda matar, toca fogo nos filhos, ela toca fogo nos filhos, né? Para ficar com poder, né? Para nem ter nenhum descendente.
1: Para ficar no trono, né? Ela queria o trono de qualquer maneira. Não importava quem fosse, ela mandava matar mesmo, para não dar o trono, para não passar o trono de geração para outra pessoa. Ela queria estar aí comandando. A sede dela pelo poder era tremenda. E se os ouvintes quiserem ler mais sobre esse tema, para entender melhor a história, está no livro de 2 Reis, capítulo 11, e 2 Crônicas 24, 7. Agora você com a Eva.
0: Pois é, deixa eu só mandar aqui um abraço muito especial para a dona Perpétua, que ela é lá de Belo Horizonte. Olha, tá vendo só?
1: Olha onde nós estamos chegando.
0: Em Belo Horizonte.
1: Maravilha.
0: Ela já mandou aqui, desejo um feliz Dia das Mães. Eu amei conhecer essa senhora. Ela veio aqui a Paragominas, viu? Ela veio me conhecer, foi muito bom, maravilhoso. Eu amei, é uma mulher extraordinária. Uma mulher extraordinária. Ela tem 77 anos. Mas mulher, eu quero chegar nessa idade como ela tá chegando, gente, porque ela é linda demais. Ô, mulher bonita, linda, linda, por dentro e por fora, uma mãe extraordinária, viu?
1: Amém.
0: Deixa eu te dizer também, seu Raimundo Nascimento também passou um olá para mim aqui na Rádio Clube, né? Nós estamos aqui ao vivo, seu Raimundo. Muito obrigada, já mandou aqui um feliz Dia das Mães. É maravilhoso, já sabe, fez. Quando a gente vê esses já filhos.
1: Seu Raimundo já fez o pique, seu Raimundo.
0: Vou perguntar já para ele aqui. Pois é. E você que está ouvindo, já fez o Pix? 919-8517-6418. Né?
1: Vamos manter a rádio no ar, gente. Vamos manter a rádio no ar, que nós queremos ir adiante com força total, né, Ruinho?
0: É verdade. Ai, ai. Vamos lá, gente. Agora eu vou falar sobre uma personagem e depois nós vamos escutar um lindo louvor das antigas, hein? E aí eu vou cantar esse louvor aqui. Acho que eu vou cantar junto com esse cantor. Eita, que é lindo demais. Eu acho que eu vou acabar chorando, que eu adoro. Vamos falar sobre Eva. Eita, Eva. Venenosa.
1: Não é a Eva, não é a Eva. Eva venenosa.
0: É a mãe da humanidade. Ela é conhecida e o início da queda, né? Embora Eva não seja apresentada como uma má mãe, né? Nunca apresentada. Sua desobediência trouxe consequência para toda a humanidade. Ela é uma mãe que, infelizmente, né? Ela é nossa mãe. Ela é conhecida também como nossa mãe. Mas ela traz uma mostrando que as mães também são desobedientes, né?
1: Sim.
0: Eles são desobedientes. Essa desobediência, ela trouxe todas as nossas dores. Porque se ela não tivesse sido manipulada pela serpente, que é, a mulher é muito manipulada pelo ouvido, né, Zena?
1: Sim, pelo ouvido. Pelo que
0: ouve. E aí ela foi manipulada e aí aconteceu as tragédias que acontecem hoje em dia por esta, infelizmente, essa nossa mãe, né? Chama Eva. A Bíblia, ela mostra que até mesmo pessoas por Deus, criadas por Deus, usadas por Deus, cometem falhas. E isso revela
1: somos
0: que... E isso revela também a nós, a todos nós, né? Precisamos de um arrependimento e uma direção divina, né? Uma direção divina. Mas vamos lá. Vamos falar dessas lindas mãezinhas queridas. Ah, sim, deixa eu parar um pouquinho só aí antes de você falar de outra personagem. Ah, e aqui já tem...

0: Olha, o seu Zeca já também já mandou aqui, só que ele diz, não conseguiu o recibo. Não tem problema, seu Zeca. Eu vejo aqui no meu, eu vou ver aqui, porque tem pessoas que estão fazendo Pix e não estão mandando aqui no meu telefone, que é o mesmo do Pix,
1: Comprovante, né?
0: 91985176418. Não precisa mandar o comprovante, porque eu vou lá no extrato da conta e eu vejo lá o nome e falo aqui no ar. E quem for vai entrar em contato comigo, porque aparece o nome da pessoa que transferiu, tá bom? Então vamos lá. Vamos ver, vamos ver. Deixa eu colocar aqui, olha. Vou colocar aqui o seu Zeca. Seu Zeca participou, né? Vamos lá, já temos aqui pessoas participando, né? Dona Perpétua. Deixa eu colocar aqui, pronto. Vamos lá, vamos lá. Agora nós vamos falar sobre uma outra personagem, né? Ah, sim, a referência sobre essa história é Gênesis 3, capítulo 4, né? Capítulo 3 e capítulo 4.
1: E a
0: Capítulo 3 e capítulo 4, da reflexão, né?
1: reflexão falta você falar.
0: Né? A reflexão, eu
1: Sim.
0: falei que a reflexão é que mesmo cometendo, nós somos mulheres escolhidas por Deus, mas nós cometemos falhas. Nós
1: Ah,
0: cometemos falhas,
1: isso, sim.
0: entendeu?
1: Somos humanos, né?
0: E aí
1: Verdade.
0: precisamos o quê? Nos arrependermos e ter uma nova
1: E melhor.
0: direção, né? Uma direção
1: Sim.
0: divina, falar com Deus. Falar com Deus é
1: Sim.
0: fundamental. Vamos lá, fale aí outra.
1: Vamos continuar. Bueno, vamos lá. Vamos falar, vamos hablar sobre H. H, essa história é muito linda, né, Winnie? Muito
0: É
1: linda
0: linda
1: essa história de
0: demais.
1: H. Sim, H, ela era egípcia. E eu creio que muitas pessoas já ouviram falar que da história de H com Sara, que Sara não podia ter filhos e usou aí a bocama, né, que era
0: Sim.
1: H que trabalhava para ela, para ter um filho, que foi o Ismael. E aqui fala H, a mãe marcada pela fuga e desespero, né? Ela era serva de Sara, mãe de Ismael, um dos filhos de Abraão. Agar fugiu para o deserto em meio à dor e à rejeição quando ela foi expulsa, né, daí da casa, porque Sara expulsou ela da casa. E, em determinado momento, deixou seu filho Ismael distante porque não suportava vê-lo sofrer. A reflexão: mães emocionalmente feridas também precisam de cuidado e carinho. E o que essas histórias ensinam? Que essas mulheres mostram perigos como favoritismo, manipulação, ausência emocional, influência espiritual negativa, sede de poder, mágoa, vingança, né? E, Winnie, eu queria falar um pouquinho também, sabe o quê? Que a Bíblia nos mostra também que Deus transforma histórias, né?
0: Exatamente.
1: Mesmo em famílias feridas, a oportunidade, como você diz, de mudança, de cura, de restauração. E em Provérbios 22, 26, que você falou no início, que ensina a criança o caminho que deve andar, que ele não esquecerá dele. E vamos também, Winnie, falar da melhor mãe da Bíblia.
0: Ah, nós
1: Sabe qual foi a
0: vamos.
1: melhor mãe da Bíblia? A melhor. Falamos das piores, vamos falar da
0: Não,
1: melhor.
0: não
1: Como
0: vamos falar
1: ficaram
0: das
1: as
0: boas
1: piores?
0: agora. Calma
1: Sim,
0: aí, né?
1: pois
0: Nós
1: é.
0: temos
1: Olha,
0: aqui.
1: Marinha,
0: Não, vamos lá.
1: mãe de
0: Antes de chegar,
1: Jesus, foi um
0: peraí.
1: exemplo de mãe, né?
0: Pois é, vamos
1: Maria,
0: chegar
1: mãe de
0: lá.
1: Jesus. Entre tantas mulheres fortes da Bíblia, Maria se destacou como exemplo de mãe, aceitou com fé o plano de que Deus, mesmo sem ela entender nada do plano de Deus, para que ela tivesse Jesus, né? O que ia acontecer na vida de Maria, ela não sabia nada que ia passar, e ela obedeceu, creu, cuidou de Jesus com amor, humildade, coragem, teve Jesus numa manjedoura, olha a humildade, né? Esteve presente nos momentos felizes, também difíceis, permanecendo ao lado de Jesus até a cruz. O que Maria nos ensina, né?
0: Sim.
1: Ser mãe é confiar primeiramente em Deus, proteger, ensinar e amar incondicionalmente. Foi isso que Jesus fez por nós lá na cruz do Calvário, que Maria fez por ele, ele fez por todos nós. E assim como Maria, muitas mulheres têm enfrentado desafios, né, todos os dias. E inclusive nessa área que eu estou trabalhando.

0: trabalhando de prevenção de abuso sexual infantil. E segue firme, muita segue firme, guiada por fé, pelo amor, com amor, por amor aos seus filhos, com fé em Deus. E que Deus abençoe, né, essas mulheres guerreiras escolhidas para cuidar do maior presente que nós podemos ter, que é a vida, nossos filhos. E está lá em Lucas, capítulo 1, versículo 29. Para que
1: Pois é.
0: leiam e vejam também que não tem só mulher má.
1: Não, olha só. Você já ouviu falar de Joquebede? Né?
0: Sim, claro.
1: Joquebede é a mãe
0: Sim.
1: de Moisés. Então, enquanto
0: Sim, mãe de Moisés.
1: Jezabel, né, ela ensinava idolatria e maldade aos seus filhos, Joquebede, ela lutava para salvar Moisés e
0: Sim.
1: entregá-lo ao propósito de Deus. Outra mãe
0: Cuidar de
1: muito
0: suprir-se.
1: bonita, uma mãe maravilhosa que a gente não pode deixar de falar dela, é Ana, que ela dobrava
0: Sim,
1: seus
0: Ana,
1: joelhos,
0: maravilhosa história,
1: né?
0: Ana.
1: E
0: Ela não
1: dedicava
0: podia. Ela era
1: Samuel ao
0: estéril,
1: Senhor.
0: né?
1: E isto, né?
0: Sim,
1: Enquanto
0: pois é, Deus.
1: Rebeca, né? Que é o contrário de Ana, Rebeca, ela permitia o favoritismo e dividia a família. Né? Outra mãe
0: Sim.
1: que você já até citou, né? É aí que eu tenho uma grande admiração também pela uma mãe que a gente quase não fala e que é a nossa mãe da fé, né? As pessoas quando estudam a Bíblia, elas sabem, elas são sabedoras de quem é a nossa mãe da fé. A nossa mãe da fé é Sara.
0: Sim.
1: Ela é a esposa de Abraão.
0: De Abraão, sim.
1: Abraão recebeu recebeu Deus no seu coração. Deus fala: você será pai
0: De nações,
1: das nações. E quem é a
0: sim.
1: mãe?
0: A ela, a mulher dele, se ele foi escolhido para ser pai, né? Quem estava do lado dele? Ela,
1: Automaticamente
0: sim.
1: é ela que se torna a mãe, porque através do ventre dela é que começa as grandes gerações.
0: E
1: Nós
0: interessante,
1: somos descendente dela. Nós viemos dela.
0: Eline, o interessante que Ismael, aí o irmão dele, né, que nasceu por
1: De
0: parte
1: pai.
0: da mucama,
1: Sim,
0: da
1: de Sa.
0: empregada
1: De H.
0: de H, dizem que esses conflitos de Irã e Iraque, todos esses conflitos até hoje vêm dessa descendência
1: Exatamente.
0: de Ismael, porque Ismael foi embora para um lado, né? E aí criou essa rixa, essa peleia, essa briga, essa guerra, né? Entre dois irmãos. Você vê que não faz, porque se Agar tivesse sido uma mãe que cuidasse bem do filho, ela não teria deixado o filho ir para esse caminho, né, de vingança. Porque Sara os expulsou, né, da casa e eles foram tirados, como se diz, ao deserto, no deserto. Isso que gerou uma grande revolta, né, naquele e cresceu essa revolta. Dizem que até hoje os estudiosos falam que essas guerras aí começou aí.
1: Sim, continua a mesma coisa. É dessa história.
0: Dessa história
1: Dessa história.
0: é espelho dessa história até hoje,
1: É até hoje.
0: né?
1: Olha só, a grande diferença entre as boas e más mães não está na perfeição, Zena. Está nas
0: Não.
1: escolhas diárias. As boas mães, né, elas aproximam seus filhos de Deus. Zena, vou te contar
0: Sim.
1: uma situação que eu estou vivenciando, tá? Eu estou fazendo parte de um projeto chamado Nosso Amiguinho. E esse projeto, eu sou psicopedagoga desse projeto. E a gente faz uma pesquisa de campo com as mães, com os familiares, com os pais. E dentro dessa pesquisa, tem lá escrito assim: tem duas perguntas fundamentais. A primeira é: você tem o costume de orar com seu filho? Eu estou ficando surpreendida.
0: Ninguém.
1: De 40 entrevistados, duas. Duas
0: Nossa, que
1: mães
0: desastre, hein?
1: disseram que oram com os filhos. Entendeu?
0: Nem nada por
1: Não,
0: cento.
1: não, não ora. Isso aí é uma
0: Olha
1: coisa
0: só.
1: muito difícil, né? A outra
0: Sabe
1: é.
0: por quê?
1: A outra é. Você tira um tempo de qualidade diário com seu filho? Das
0: Olha,
1: mães,
0: professor.
1: 40 mães entrevistadas, somente uma.
0: Meu Deus.
1: Por quê? O que que elas
0: Winnie,
1: colocam?
0: Winnie.
1: O que que elas colocam? Vou colocar para você, tá? Isso aqui, eu tô fazendo uma análise que eu vou entregar todo um relatório, tá? O que que elas dizem? Elas dizem que não tem tempo de qualidade porque ela não tem esse tempo para essa criança diária. Porque ela trabalha, ela precisa sustentar sua família, ela precisa. Aí ela começa a dar milhões de desculpas. Não
0: A
1: para
0: criança
1: não
0: está no
1: fazer nem a
0: colégio.
1: oração e nem para ter o tempo de qualidade com a criança. E quem é que tem esse tempo de qualidade com a criança?
0: A empregada. Quem cuida a babá, o cuidador.
1: Exatamente. Quem tá
0: E o que
1: dando
0: ensina
1: a
0: essa pessoa para
1: educação?
0: seu filho?
1: Quem não? Aí quem tá dando a educação para esta criança? Essa criança, presta atenção,
0: Uma
1: gente,
0: pessoa estranha.
1: mãezinhas que estão me ouvindo agora. Você não reclame no futuro quando a sua criança tiver ações de rebeldia, ações diferentes das suas ações da sua casa, do seu jeito de ser. Por quê? Porque ela não está se espelhando em você. Ela está se espelhando numa babá, numa pessoa que fica na escola. Ela está se espelhando na professora que está na escola, da ajudadora da professora. Entendeste? Ela não tem um
0: Pode ser.
1: espelho de referência. Ela sabe que você é mãe, mas não tem espelho de referência.
0: Isso não quer dizer, Winnie, que nós estamos falando que o problema da criança é porque ela está sendo cuidada por outras pessoas. Não é. É porque ela está tendo a falta da mãe. Não é que os outros vão tratar mal ou bem, né? Não é
1: Não,
0: que os outros vão
1: é.
0: ensinar mal ou bem. É porque é a falta da família. Isso vai fazer falta na vida da criança. A interação com a família, né? Porque tem muitas babás que criam, que trabalham em casas. Eu já tive babás que cuidaram dos meus filhos muito bem. Já tive umas que cuidaram terrivelmente mal, entendeu? Quando eram pequenos, que eu trabalhava fora também, que eu não tinha tempo para eles também. Já passei por isso, criei três filhos sozinha, você sabe disso,
1: Sim.
0: né? E não é fácil. Quando você tem que trabalhar, que você tem que deixar seus filhos com outras pessoas que você não sabe realmente quem são essas pessoas, que a gente não conhece, não sabe o que tem dentro do coração dessas pessoas. Às vezes a gente acerta, né? Uma pessoa boa. E às vezes, como diz, às vezes tem até abusadores dentro da nossa casa. Não é
1: Exatamente.
0: fácil,
1: Deixa eu te dizer,
0: né?
1: é uma experiência que eu vivi. E eu tenho esse trauma, entendeu? Eu tenho esse trauma.
0: Sim.
1: Quando a minha mãe trabalhava de manhã, de tarde e de noite. Minha mãe trabalhava para sustentar a casa, meu pai trabalhava também. Ele era alcoólatra, né? Meu pai era alcoólatra. E meu pai não era
0: Ah, eu não sabia.
1: uma pessoa assim, com a causa do alcoolismo, existem outras doenças que são trazidas, né? Que a pessoa traz. E aí,
0: Sim.
1: a mamãe arranjou uma empregada. Tu acredita que eu tenho a fotografia dessa empregada da mamãe? E essa empregada da
0: Isso é.
1: mamãe, ela se tornou amante do meu pai.
0: Meu
1: Amante do meu
0: Deus.
1: pai.
0: Ai, já.
1: Foi. Dentro de
0: Jesus.
1: casa, dentro de casa. Isso foi lá nos meados de 72, 75, mais ou menos essa época aí, de 1975, mais ou menos. E aí, eu parecia muito com a mamãe. Eu sou linda, né? Graças a Deus, sou muito bonita.
0: Claro,
1: Graças a
0: sim,
1: Deus,
0: você é
1: Deus me fez
0: maravilhosa.
1: linda. Tô ficando uma coroa muito bonita, graças a Deus. E
0: Coroa
1: agora
0: muito
1: sendo
0: enxuta.
1: cuidada pela Cléo Dourado. Gente, eu ganhei um presente da Cléo. Ela fez um negócio de agulhamentos, né? Agulhamentos, pigmentamentos, no meu rosto. Eu estou com a pele toda
0: Uau.
1: clara, toda linda. Tu viste como eu estou bonita?
0: Oh.
1: Olha, olha, o Murilo falou que eu estou bonita!
0: Depois você manda
1: Olha,
0: foto aí para me
1: ontem
0: confirmar.
1: eu fui para a igreja, né? Eu fui para a igreja e o meu pastor disse assim para mim: Irmão Ine, a senhora está muito bonita. A senhora está arranjando namorado? Eu digo: Não, isso não. Ei. Eu não quero casar. Muito obrigada.
0: Casada com Jesus.
1: Eu já casei com Jesus. Ele é o dono do ouro da prata. Ele me cuida de mim.
0: Amém.
1: Ele não me deixa faltar nada, graças a Deus, né? Ai, ele puxa a minha orelha. Ele que me controla.
0: Amém, amém. É.
1: Aí voltando,
0: lavar,
1: né?
0: Não tem que lavar cueca. Não tem que lavar cueca.
1: Não, não. Não, mesmo assim tinha máquina de lavar. Vamos lá. E aí, né? Aí eu falando assim, né? Pra, lembrando, né? Lembrando isso agora. Essa lembrança. Voltando, vamos voltar a lembrança, gente. Aí eu, ela me batia. Ela me batia.
0: Você tinha quantos anos?
1: Eu tinha na faixa de 4, 5, 6 anos de idade. Ela me batia.
0: Nossa.
1: Quando a minha mãe saía pra trabalhar. Ela chamava minha mãe de mãezinha. Ela chamava minha mãe de mãezinha. A mamãe contava essa história chorando. E aí ela dizia para mim assim: Tu parece com a tua mãe. E aí, porque eu parecia com a minha mãe, e ela me dava surra, eu apanhava dela. Todo dia eu apanhava.
0: Você não contava, não,
1: pra
0: sua mãe?
1: Não, ela me ameaçava. Ela dizia que se eu contasse.
0: Era abusadora.
1: Porque se eu contasse para minha mãe, quando a minha mãe saísse, ela ia dobrar a surra. Né?
0: Meu Deus, você sofreu abuso, hein?
1: Eu passei por isso, querida. Eu passei por isso. É uma dor que eu carrego. Né? É uma dor que eu carrego.
0: Mas essa dor pode ser curada, sabia?
1: Eu sei. Eu busco amor, eu busco muito amor no meu coração. E eu, por isso que hoje eu me dedico muito, cada dia mais, às crianças. Eu dedico a minha vida, meus filhos, né? É uma coisa, assim, de super proteger. Eu precisei de ajuda das pessoas. Eu tive Angelita. Tu lembra da Angelita? Ela mora em Tucuruí. Angelita, que foi que me ajudou a criar meus filhos. E ela tinha 13 filhos. Angelita tinha 13 filhos. Então, assim, do Wilson foi Angelita também que me ajudou com o Wilson, né? E aí, deixa eu contar pra você. E aí, quando foi uma vizinha da minha mãe, e ela me chamava de vizininha. E aí, um dia, ela denunciou pra minha mãe. Aí, eu sei, eu nunca esqueci a cena. A minha mãe descobriu, porque a vizinha...
0: Contou.
1: A vizinha contou. Teve coragem e contou. Porque a vizinha não tinha coragem de contar. Né? Contou pra minha mãe. E aí eu lembro a minha mãe. Na cozinha dela, nós morávamos numa rua em Santarém chamada Beco do Fuxico. Olha o nome da rua.
0: Misericórdia.
1: Era Beco do Fuxico. E aí a mamãe ajeitou a cozinha, colocou tudo a cozinha assim com espaço grande e mandou chamar essa empregada. Eu não lembro o nome dela. A minha mãe lembrava o nome dela, mas eu não lembro, não. E aí a minha mãe pegou, perguntou para ela, chamou a vizinha confirmou. E a minha mãe deu uma surra. Você conheceu minha mãe, né?
0: Sim, era grandota.
1: A minha mãe deu uma surra nesta mulher.
0: Descontou, né?
1: E a minha mãe me protegeu. Ela nunca mais deixou eu com ninguém que não fosse da inteira confiança dela. Né?
0: Olha que maravilha, né?
1: E aí a mamãe descobriu tudo, né? Na época a mamãe sofreu muito. E a mamãe descobriu tudo. Olha, o que eu estou trazendo para vocês nessa manhã é algo assim, meus amados ouvintes, é para vocês se alertarem. Vocês, mães, não confiem 100% na pessoa que cuida da sua criança, sabe? Sempre tem que ter um olhar de desconfiança, tem que ter esse olhar. Tem, hoje em dia tem as câmeras, né? Quantas câmeras revelam coisas absurdas, até na escola também,
0: Abuso,
1: né? Na sala
0: sim,
1: de
0: nas
1: aula,
0: escolas.
1: né?
0: E você falando isso aí, esse mês de maio é o mês laranja, né? Mês de
1: É.
0: prevenção do abuso sexual infantil. Podemos falar um
1: Isso.
0: pouco também. Já
1: Isto.
0: tá, já estamos falando, né?
1: Nós já estamos falando. Bem, querida, é sobre isso que a gente está falando aqui. Fica muito difícil. Quando a gente fala de mães, eu fico assim. Eu fico. Ah, é bonito homenagear as mães, mas eu preciso alertar essas mães. Por exemplo, tem mãe, tenho que colocar aqui para você uma dor que eu vou carregar para toda a minha vida agora. Eu sei que eu vou carregar. Foi no
0: O
1: dia que eu
0: que, Wi?
1: encontrei a mãe do assassino do meu filho. Né? As duas
0: Você
1: mães
0: encontrou?
1: encontrei frente a frente. As duas mães. Uma mãe ficou calada protegendo a filha, mas ela não falou nada para mim. Mas a outra mãe, ela dizia assim para mim: "Olha, senhora, a senhora é pastora. A senhora não podia estar aqui", né? Aí eu dizia assim: "Como? Só quero saber por que que ele matou meu filho". Ela dizia assim: "A senhora não tem esse direito. A senhora estava lá? A senhora viu?" Aí eu gritei com ela, sabe? Foi quando eu gritei com ela e disse: "Se coloque no meu lugar. E se fosse a senhora
0: Seu
1: agora
0: filho.
1: estaria chorando pelo seu filho e eu aqui sendo o meu filho matou o seu filho. Se coloque agora no meu lugar." Foi na hora que ela sentou. Sabe? Ela sentou assim no chão. Na frente ali do cartório. E ali eu vi uma mãe. Uma mãe permissível. Deus me deu todas as características daquela mãe, né?
0: Ela formou um filho assassino.
1: Assassino. Desde o primeiro roubo, quando ele trouxe para dentro de casa, que é isso que eu
0: Ela
1: quero falar,
0: permitiu.
1: ela acolheu. Sabe quando a criança
0: Verdade.
1: leva um lápis da escola e você olha que o lápis não é dele e você permite que ele fique com o lápis? Você está
0: Acha que é pouca
1: formando.
0: coisa, que não é nada, né?
1: Exatamente. O que que ela está
0: Está
1: formando, Zena?
0: formando. Na mente dessa criança está formando que é permitido ele pegar qualquer coisa em qualquer lugar que ele pode pegar o que não é dele.
1: Exatamente. Quando a criança bate no outro na escola. E aí?
0: Não é corrigido,
1: Não
0: né?
1: é falado com
0: Não
1: ele?
0: é falado com ele, conversado com ele que não se pode fazer isso e tudo isso, está criando um violentador de mulheres, uma pessoa violenta, né?
1: Exatamente. E tem situações em que os pais ainda dizem assim: "Olha, você pode bater, você é homem.
0: Sim, se defenda,
1: Se
0: você é
1: defenda, você é
0: macho,
1: homem, você é
0: mexa.
1: homem." Entendeu?
0: Tem pais e pais, né, que ensinam de formas totalmente erradas, né, Moine?
1: E
0: Criando.
1: sobre questões de escola, eu também sofri algum tipo de violência quando eu era criança, porque era gordinha, né? Bonitinha.
0: As bullying,
1: E tinha uma criança me batia. Toda semana ela
0: né?
1: me batia na escola. E aí a mamãe sabia, eu ficava ferida e voltava para casa. Inclusive, eu tenho uma marca no meu rosto, em cima da minha sobrancelha, que foi uma pedrada que eu levei.
0: Meu
1: Entendeu?
0: Deus,
1: É,
0: menino.
1: foi uma pedrada que eu levei. E
0: Que
1: aí,
0: luta, hein?
1: dentro de escola. E aí, até hoje eu carrego essa marquinha. Tem aqui, ó, Murilo. Essa marquinha, ela trouxe da escola, né? E aí a mamãe. Aí eu tinha minha irmã era viva, eu tinha 6 anos de idade na época. 6 anos. E aí a mamãe nunca foi chamada pela escola. Mamãe chamava, falava, a mãe daquela criança nunca foi chamada. E aí, quando foi um dia, eu não sei, eu briguei com a minha irmã. Parece que eu bati na minha irmã e a minha mãe falou para mim: eu não vou te bater, mas se você chegar da escola apanhada, machucada, você vai apanhar em dobro. E claro que aquelas palavras ficaram bem, porque você conhecia a minha mãe. Você sabe que a mamãe, quando falava uma coisa, ela cumpria. Ela não era
0: Era
1: de
0: forte, sim.
1: medir, dizer e não cumprir. A mamãe falava e cumpria, né? E aí, quando chegou na escola, eu estudava numa escola chamada Carequinha. Eu até escuto uma musiquinha assim, eu gravei, né? Na escolinha do Carequinha, vamos todos aprender com atenção. A nossa escola é bem querida, é camarada e tem bom coração. Tum, tum, tum, tum, na escolinha.
0: Gostei, gostei do tum, tum, tum, tum.
1: E aí, a menina passou, veio me bater. E aí eu bati. E a minha mãe foi
0: Se defende,
1: chamada.
0: você não bateu, você se
1: Eu
0: defendeu
1: me
0: aí,
1: bati,
0: né?
1: me defendi.
0: Já estava apanhando há muito tempo já.
1: Já. E aí a diretora chamou minha mãe. E aí a mamãe foi lá na escola. E a mamãe disse, porque eu tinha dito que quem tinha mandado eu bater? Minha mãe disse, eu disse, foi mamãe. Né? Foi a minha mãe que me mandou eu bater se ela me batesse, me defender. Aí a mamãe foi chamada e aí quando chegou lá a diretora perguntou para a mamãe assim: a senhora falou isso para sua filha? Ela disse: falei. Falei. E se a Winnie foram vários machucados que a Winnie teve, vários roxidões no corpo da Winnie e
0: E a
1: você nunca
0: professora não
1: tomou
0: falou com ele.
1: providências, é.
0: Isso, muito bem, já ia
1: Nunca tomou
0: falar isso.
1: providências, né? Então, esse
0: Sim.
1: cuidado a gente tem que ter como profissional, como professoras que nós somos. As crianças têm
0: Sim,
1: que ser
0: claro.
1: chamadas dos lados, as duas partes. Não pode ser somente uma parte. Tem que ser orientado às duas famílias. Tem que ser
0: Sim,
1: conversado. Não é porque a
0: claro.
1: criança tem aparenta ter TOD, né, que é o transtorno opositor desafiador,
0: Sim,
1: que a criança tem que sair batendo em todo mundo na sala de aula e não chamar a família para tomar as devidas providências através de um psicopedagogo, através do neuropsicólogo, que vai ajudar essas crianças a poderem ter uma vida de normalidade. Nós estamos hoje falando sobre isso porque eu tenho muito medo das próximas gerações, dessas mães irresponsáveis. Você está
0: Sim,
1: entendendo?
0: Winnie, tá
1: Dessas
0: terrível,
1: mães
0: Winnie.
1: irresponsáveis. Eu digo, eu não é porque minha mãe já dorme com o Senhor que eu vou dizer que a minha mãe foi perfeita. Não, minha mãe foi imperfeita. Tem muitas coisas que a minha mãe foi imperfeita, que me feriram, me machucaram. Ela também me feriu, ela também me machucou, mas eu também feri a minha mãe. Chegou numa idade a idade da rebeldia, tu sabe qual é, né? Mas eu paguei um preço muito alto pela minha rebeldia. E a gente precisa entender que mãe, toda mãe, ela deixa um legado. Mas algumas mães deixam traumas. Né? Outras deixam as bênçãos que vão alcançar gerações. E aí eu pergunto nesse domingo lindo, maravilhoso. Que mãe você é e o que você vai deixar de legado? Né, Zena?
0: Sim. O que você está fazendo para que seu filho seja uma filha? E um filho é amável, educado, bem cuidado, que respeita o próximo, que respeita os mais velhos, né, que sabe tratar as pessoas bem, que não seja um tipo violento, que não seja uma pessoa ruim, má, né, de índole má, que é o mal para as pessoas, tudo isso. O que estamos fazendo, né? O que estamos fazendo?
1: Exatamente, exatamente. E quantas violências estão acontecendo com nossas crianças, né, Zena?
0: Muitas, inclusive, Winnie, Damares teve uma ideia muito boa do vídeo, né? Você viu o vídeo, né?
1: Sim.
0: que ela falou em um vídeo que eu vi também, que esse mês agora de maio é um mês voltado para prevenção, né, de abuso sexual,
1: Sim, é o maio
0: pedofilia, violência
1: laranja.
0: sexual, exploração sexual com adolescentes, crianças. E eu fiquei assim abismada com a informação que nós tivemos nos cursos que eu estou fazendo, que agora não é só abuso de crianças que eles estão oferecendo na internet. Agora não é só fotos de crianças que estão oferecendo na internet para os pedófilos, sabiam? E agora estão oferecendo links que os pedófilos assistam, os estupros ao vivo. Ao vivo, estão fazendo isso agora. Passam links, Winnie. Isso é tremendo, é terrível o que está acontecendo, né? Nós temos que fazer alguma coisa. Nesse mês, eu queria convocar os ouvintes da rádio que estão ouvindo, para combatermos juntos, mudando a cor do perfil do seu celular, colocando alguma coisa sobre maio laranja, cartazes, né? Padres, pastores, colocar cartazes nas portas das igrejas, colocar nos caixas do supermercado, nas lojas, farmácia, nem que seja um balão laranja, com laranja pregado aí, pendurado na porta da sua casa, um balãozinho laranja, fazer alguma ação para ajudar nessa prevenção, porque o abusador, ele não tem cara, ele tem oportunidade. Certo? Os
1: Certo.
0: abusadores, eles não têm cara, ele tem oportunidade, toda oportunidade que ele encontra. Ontem eu estava fazendo umas aulas aqui do meu curso e estava passando algumas coisas sobre o Vaticano, sobre tremendo, tremendo, tremendo, que qualquer outro programa nós vamos falar sobre isso, né? E fizeram uma entrevista, Winnie, um pedófilo nos Estados Unidos, e a gente falando de mãe, mãe má, mãe boa, tudo isso eu me lembrei aqui. Sabe o que ele respondeu? Fizeram uma entrevista, um pedófilo foi preso e perguntaram para ele o que é que ele, que, como ele escolhia as crianças para serem abusadas, como era que ele que escolhia. Sabe o que ele disse? Que ele via, em primeiro lugar, os pais, a mãe e o pai. Se eles estavam muito despreocupados, violentos. Né? Se eles não cuidavam dos filhos, se eles viam que aquele pai e aquela mãe era tipo, como se fala a palavra, para não falar a palavra feia, eram pais que não se importavam com os filhos, entendeu?
1: Sim.
0: Não se importavam com os filhos. Então, agora, os pais brutos, tipo, se tocar no meu filho, tá, entendeu?
1: Sim.
0: Esses aí, eles nem encostavam, porque eles sabiam quem eram os pais, que ia defender com unhas e dentes os filhos, que era capaz de fazer qualquer coisa pelos filhos. Eles conhecem, eles não são bestas, entendeu? Então, hoje, ficar atento, cuidar das crianças, né? Porque, como eu falei no programa passado, que você não estava, que o abusador, ele não é um enfermo. Ele não é uma enfermidade, porque se fosse enfermidade, ele não teria medo, não escolheria os mais vulneráveis, não? Ele abusaria de qualquer um. Ele não escolheria os mais vulneráveis, as crianças mais vulneráveis, as famílias mais vulneráveis, para poder abusar, né? E outra coisa que eu anotei aqui também, o projeto de lei 3158, agora de 2025. É um projeto que é para ser sem fiança para acusados de pedofilia, né? Sem fiança, porque eles pagam a fiança, no outro dia está solto. E esse projeto é maravilhoso. E uma coisa que eu sempre tenho falado, Iri, que teria que ter pena de prisão perpétua, porque se ele sair, ele vai abusar de novo, ele vai abusar de novo, entendeu? Ele paga e abusa de novo.
1: É porque
0: Então,
1: já fica bem. É uma doença, né? Uma doença e ela precisa de tratamento, né?
0: ok.
1: Infelizmente. Vamos lá. Querida, nosso tempo já esgotou. Faça aí sua homenagem, que tem que cantar nossa musiquinha aqui ainda, para a gente finalizar. E pode fazer sua homenagem ao Dia das Mães para a gente ir embora.
0: Sim. Ah, bom, eu quero deixar um abraço para todas as mães que se sintam agora abraçadas em nome de Jesus. E que o meu apelo às mães é que cuidem melhor, que cuidem mais dos seus filhos. Esse é o meu trabalho, é prevenir, ajudar a prevenir o abuso sexual. Então, nesse dia tão precioso que é o nosso dia, que damos à luz a nossos filhos, e os meus já estão grandes, eu continuo cuidando também. Mas que você seja uma mãe preciosa, que seja uma mãe como Ana, no, como Ana, né? Que seja uma mãe como Maria, uma mãe que se preocupa, que cuida, que ensina, que valoriza, que dá amor, carinho aos seus filhos e que eles possam crescer na verdade do Senhor, conhecendo, né, a verdade do Senhor, como o Provérbios diz, ensinar a criança o caminho que ela deve andar. E seja exemplo também, porque as crianças, elas fazem o que elas veem o exemplo que você é, como você reage, como você fala, tudo, elas copiam você. Então, feliz Dia das Mães, que Deus abençoe todas as mães e que tenha um dia maravilhoso e que Deus aumente a sua fé, que você seja muito feliz, é o que eu desejo. A Winnie e todas as mães que estão nos escutando, todas as mães do mundo, do Brasil e para mim também. Amém.
1: Amém. Feliz Dia das Mães, minha querida amiga, viu? Que Deus lhe proteja,
0: Amém.
1: que esse fiozinho aí
0: Amém.
1: você curta é gostoso, viu? Esses 2 graus
0: Amém.
1: aí. Esses 2 graus aí, mana, fique aí mesmo. Né? Que Deus abençoe sua vida imensamente. Que você continue sendo essa mulher guerreira. E próximo mês vamos estar juntas de novo, hein? Trazendo uma abordagem muito legal. Espero que os amados ouvintes tenham gostado dessa abordagem sobre as mães, né? Que foi diferente, né? A gente poderia falar só de mãe bacana, mas a gente resolveu falar de atitudes erradas que as mães tomam que podem danificar uma geração, né? As futuras gerações, não é verdade? Então,
0: Verdade.
1: essa era a minha preocupação. E aí, próximo tema vai ser muito legal, que já está preparado, né, Zena? Já está na ponta da agulha, né? Para o próximo mês. Tá bom? Um beijo,
0: Sim,
1: querida. Deus
0: continua.
1: abençoe vocês.
0: Um
1: Um cheiro
0: beijo,
1: no
0: um
1: cangote.
0: beijo.
1: Vamos
0: Amém.
1: ouvir aí a nossa musiquinha de Agnaldo Timóteo. Mamãe, estou tão feliz. Beijo!

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1: Essa canção me engasgou. Meu querido, me engasgou. Via minha mãe cantando. Mamãe tinha uma voz linda. É linda demais. Mas vamos ao sorteio de R$200, tá? Eu quero agradecer aquelas pessoas que contribuíram. Muito obrigada. Que Deus abençoe. E que dê 1 milhão de vezes mais, tá? Essas pessoas que realmente estão ouvindo e sabem a importância desse programa. A gente não pode parar. Deus vai sempre usar pessoas maravilhosas como você. 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Tá? Vamos lá. Então, Murilo, fala aí o número de... Fala o número aí. Foram poucas pessoas que contribuíram, tá? Foram somente uma, duas, três, quatro, cinco pessoas só, tá? Cinco pessoas tiveram, né, a contribuição. E aí fala de um a cinco? Três. Um, dois, três. Vai pro seu Zeca Canudos, em Belém do Pará. Seu Zeca é o seu ganhador dos R$200, viu, seu Zeca? Então, você me passa seu Pix, tá? Aí que eu vou já transferir pro senhor, viu? Daqui a pouquinho já transfiro pro senhor, tá bom? Então, seu Zeca, muito obrigada pro senhor ter contribuído, que o senhor tire hoje o dia para homenagear a sua esposa, que ela é uma mulher maravilhosa, já falou, né? E que possa... está com a sua família no dia de hoje. Não sei se a sua mãezinha ainda está do seu lado. E se for da vontade de Deus que esteja. Porque eu tô morrendo de saudade da minha mãe. Foi muito bom falar hoje de mãe, né? De mães, mães poderosas. Mas de falar um pouquinho dessas mães também que contribuíram, né, de uma forma ruim na vida dos filhos, e que a gente possa olhar para essas mães e dizer, não posso ser assim, eu tenho que ser diferente, eu tenho que ser diferente, fazer a diferença na vida das pessoas. Mandando um abraço também muito especial para o seu Nelson, para sua linda esposa, feliz dia das mães para ela, ela é uma pessoa maravilhosa, viu? Mandar um abraço para o Zé Maria lá em Tracuateua, que está ouvindo o programa AME, né? Muito obrigada para Maísa Venâncio também, que está ouvindo o nosso programa. Muito obrigada, Maísa. Deus abençoe você e sua vida. Então, por hoje é só. Eu acho que a minha emoção já... Eu já estou muito emocionada. Eu vou parar por aqui. Que Deus abençoe a vida de vocês imensamente. E nesse Dia das Mães, a gente possa fazer a diferença na vida dos nossos filhos, né? Minha filha ontem mandou uma mensagem para mim de noite, era já tarde da noite, ela estava dormindo. Mas ela mandou uma mensagem tão bonita para mim. Eu vou dizer só assim, olha. Venho por meio desse convidar Vossa Senhoria para um almoço especial em comemoração aos Dias das Mães. O local aqui na minha residência. Eu tô toda cheia. Eu vou na residência dela. Eu vou fazer um esforço para chegar lá na residência dela. Aí, ela e o esposo estão preparando o meu Dia das Mães, né? Junto com a dona Marlene, que é uma mãe também maravilhosa. Eu sei que esse dia vai ser muito especial. Então, já saio daqui, vou direto ali para uma amiga, tomar um cafezinho com ela, que ela me convidou, né? Pra gente estar juntas. Depois vou dar uma voltinha lá na UPA. Tem uma pessoa lá na UPA que ela me aguarda. Ela não sabe, eu vou chegar de surpresa lá pra ela, né? Infelizmente, nossa Aparecida está dodói. A alegria dela de todas as manhãs, de noite, já ela passa mensagem dizendo: Pastor Winnie, já estou aqui na expectativa do programa de amanhã. E daqui a pouquinho eu vou lá e dar um abraço nela. Ela não está muito bem de saúde, está internada. Mas ela é uma pessoa muito especial para mim, viu? E muitas vezes eu levantei pelas madrugadas para estar aqui nesse programa, preparando um programa lindo por causa desta mulher. Uma pessoa faz a diferença na nossa vida. E eu pergunto para você, você sabe o valor de uma alma? Pois é, ela é de grande valor para Deus. Bom dia! Feliz Dia das Mães! Um cheiro no cangote!
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2: Teve o jogo da ida e a volta. O jogo da ida, o Paysandu fez logo ali dois gols. O Remo não jogou bem nesse jogo. Mas no jogo da volta, ambos os times não fizeram nenhum gol. Paysandu só conseguiu ganhar por conta do jogo da ida. Não estou desmerecendo o Paysandu, mas a defesa do Remo estava excelente no jogo da volta. Mas não conseguiram marcar nenhum gol, foi o que deu a vitória para o Paysandu.
3: Assim, acho que falando de repar, né, nunca tem favorito, né? Isso a gente consegue notar pelo histórico. O Paysandu, quando estava na Série B e o Remo ali lutando para ter uma divisão, né, ali pela Série D, às vezes ficava alguns anos sem calendário, a gente viu o Remo conseguindo ganhar do Paysandu do mesmo jeito. Eu acho que um clube, quando ele está em divisões muito superiores, ele tende a levar o clássico com mais desleixo, né? Tanto para o Remo quanto para o Paysandu. Eu acho que o Remo, no final do campeonato, acordou tarde demais para entender o que era um clássico. E o Paysandu estava com fome, né? O Paysandu precisava se provar na temporada. Tinha saído de uma Série B desastrosa, e precisava mostrar serviço para esse ano, precisava mostrar para a torcida que era uma virada de chave, e entender o Repá como essa oportunidade, porque é o principal jogo do ano, é o principal jogo que inicia a temporada, e acho que o Remo foi acordar muito tarde, né? Como a Adriele bem pontuou. O segundo jogo que o Remo conseguiu, acho que, entender o que era um clássico foi tarde demais. O Paysandu já tinha entendido o que era o Remo ali naquela situação, já sabia controlar muito bem as ações e fez o que tinha que fazer. Administrou a vantagem, administrou o resultado e não se apegou à ideia de, pô, estamos numa divisão inferior, eles são Série A, acho que o Paysandu não teve medo do Remo e acho que isso foi o fator crucial. Então, acho que isso é de ambos os lados, né? Você está numa divisão superior do seu rival, você sempre vai entrar como favorito, você sempre vai estar com o lado ali mais desleixado, tende a ficar mais confortável. O torcedor, que já entende, ele não tem dessa. Independente da fase do time estar boa ou ruim, no clássico ele vai estar presente ali com as suas expectativas.
4: Como é que o torcedor do Remo, a torcedora do Leão, Adriele, encarou essa perda do Parazão para o maior rival, que está na duas divisões abaixo?
2: Bom, eu digo por mim e por outras torcedoras que eu conheço, também torcedor, que eu vi as reações. Bom, não foi uma reação boa. A casa foi cheia. Eu acho que independente se tiver divisão ou não, quando tem repá, a casa vai lotar. Porque é um clássico de muitos e muitos anos. Então, o Remo não fez o dever de casa, que era ganhar do Paysandu. Muitos torcedores não levaram isso para o lado bom. Até porque tinha como, sim, ter ganho. Mas não fizeram um bom treinamento, não fizeram uma boa escalação também, que isso é muito importante. Tem jogadores que estão no Remo que não deveriam estar lá. Eu falo mesmo.
4: Pode também citar nomes se quiser. Daqui a pouco eles acionam a gente na justiça. Tô brincando. Mas eu sou suspeito porque eu também acho que tem muita gente lá fazendo hora extra.
2: É, principalmente alguns ali com inicial L, na verdade. Mas é isso. Nesse tempo, estava sendo no comando ainda do Juan Carlos Osório. Foi embora, né? Inclusive, o Remo errou muito nisso. Era só ter mantido...

0: Mas...
1: O Internacional foi na quarta-feira, o Parazão foi no domingo, o Internacional foi na quarta. Que, inclusive, o Internacional perdeu, antes disso, em casa, para um time que eu não me recordo qual, mas o pessoal usou isso para, como ele perdeu em casa, ele vai perder para o Remo. Mas não foi isso que aconteceu, porque nesse dia foi um outro jogo, foi um outro treinamento, e na quarta-feira com o Remo foi uma outra história. E tá. Perderam em casa.
0: E olha, tu tá com o Parazão atravessado na garganta, né, Adriane? O que foi mais doído esse ano, o Parazão ou a Copa Verde pro Remo?
1: Ai, acho que foi o Parazão.
0: Foi.
1: Ele começou muito bem, não vou negar. O Remo começou bem no Parazão, tanto que ele marcou bastante contra o Águia. E olha que o Águia de Marabá, ele domina bastante em casa, quando está em campo. Ele sabe dominar aquele campo ali. E nos últimos... o Remo conseguiu virar o jogo. Ele tem um histórico disso, né? De conseguir virar quando ele quer. Tanto que nesse tempo também, no início do Parazão, o Aleph Manga estava marcando bastante presença. Não sei o que aconteceu, mas tanto ele quanto o Pikachu não quiseram mais trabalhar em campo.
0: Tava não conseguiram?
1: Ali... não estavam conseguindo. Ele fez agora recentemente contra o Jajá. Com o Jajá, na verdade. Foi contra o Botafogo, conseguiram virar o jogo e levando essa vitória.
0: Parazão foi parâmetro pro Paysandu esse ano, Juan?
2: Eu acho que esse ano foi.
0: Pelo Remo tá na Série A.
2: Também. Acho que uma coisa puxou a outra. O Remo tá na Série A, fez o Paysandu acordar pra vida. E acho que isso acontece naturalmente com qualquer clube. E acho que foi parâmetro. Eu sempre digo assim, em roda de conversa com amigos, que o Parazão ele não é parâmetro... para quem ganha, é parâmetro para quem perde. Se você perde o Paraense, com o nível que tem os jogos, com todo respeito a todos os outros clubes, mas a gente sabe que o nível do Paraense, comparado a uma Série B, uma Série A, um campeonato nacional, ele é muito diferente, tem uma disparidade. Então, acho que para quem perde é muito mais um sinal de alerta do que para quem ganha. Para quem ganha, acho que para Remo e Paysandu, chegar numa final e ganhar é praticamente obrigação, porque... tem estrutura, tem dinheiro, tem tudo que pode estar à disposição de melhor em comparação aos outros clubes. Então é obrigação sim. Para o Paysandu acho que foi importantíssimo ter feito uma boa campanha no estadual, importantíssimo ter vencido, que isso deu moral não só para os jogadores mais experientes, como o Ítalo, como o Marcinho, mas também para uma equipe que era formada praticamente por jogadores da base do Paysandu. O Paysandu começou ali bem desacreditado no começo da temporada, com poucas contratações bem pontuais, mais conservadoras ali por parte da diretoria. Então, botou a molecada para jogo, botou uma galera que nunca tinha tido contato ali com algum jogo profissional. E a garotada saiu mostrar personalidade, o vestiário foi muito bem trabalhado pelo Júnior Rocha. Então acho que foi parâmetro para ver quem estava pronto ali para uma competição nacional, para ver quem estava pronto para vestir a camisa do Paysandu. E a gente viu isso agora, com a venda do Pedro Henrique para o Flamengo, né? O Pedro tinha feito bons jogos com a base, eu acompanhei bastante a base do Paysandu. O Pedro era, com certeza, um jogador muito diferenciado desde a base. E aí... não adianta você ser um jogador diferenciado na base, se no profissional você não consegue ter aquela personalidade, conseguir fazer o que você faz. E ele, Kawan Hinkel, o próprio Brian Macapá, que agora tem pegado uma sequência com o Júnior Rocha, os zagueiros Lucão e Arley, tem mostrado muita personalidade e vontade, né, de jogar com a camisa do Paysandu, vontade de mostrar serviço, eu acho que isso é o mais importante. Então, o Paraense foi assim, um parâmetro, principalmente para um clube que vinha com... a base praticamente jogando.
0: E Adriel, e o Remo na Série A? O que está faltando? O que, que já te convence? Como é que você está vendo esse leão azul paraense de volta à elite?
1: Bom, foi uma felicidade muito grande quando o Remo conseguiu acesso à Série A. Eu esperava que ele fosse melhor. Não está indo muito bem. Está melhorando agora, mas é aquilo. Não é uma garantia de 100%. Todos os jogos que é em casa, ele leva gol. Com certeza ele leva gol. É completamente diferente agora que ele vai jogar contra o Palmeiras, que dentro de casa dificilmente leva um gol. Acho que foi um gol só que eles levaram dentro de casa. Durante toda essa primeira etapa da Série A. E

0: Bom, teve essa contratação do Léo Condé, teve o Osório, dificultou muito eles. E como eu falei, tem jogadores lá que não deveriam estar, que não são Série A. Dá pra...
1: Fala aí os nomes, Adriele, que eu tô curioso. Você falou em L ainda agora.
0: É, Léo Andrade.
1: Opa, tá relacionado para hoje.
0: Léo Andrade. Sim, está relacionado. Eu não sei qual é a insistência que esse pessoal tem.
1: Eu imagino mais preciso. Eu prefiro não falar porque eu preciso do meu emprego.
2: Deixa a responsabilidade para ela,
0: Deixa pra mim.
1: né? É, mas eu sei por que que ele tá aí no Remo.
0: Pois é, é o Léo Andrade, é o Zé Ellison, o Zé Ricardo também, o
1: Mas são
0: Jaderson.
1: titulares, o Zé Welles e o Zé Ricardo
0: É,
1: são
0: mas o Zé
1: titulares. Foram
0: Ellison.
1: bem contra o Botafogo, não foram?
0: Mais ou menos.
1: Se
0: Não, mas
1: fosse ter.
0: se for pra contar só com o jogo que eles foram bem e o restante.
2: Se fosse televisão, é a carinha da Adriane que ela fez agora.
1: É, rapaz.
0: Não, pra televisão é outro
1: Vou
0: assunto.
1: já ligar aqui o YouTube.
0: É outro assunto.
1: Sim, Zé Welison, Zé Ricardo, Léo Andrade.
0: O
1: Faz o teu
0: Jaderson,
1: listão do vestiário. O Jadson, eu concordo totalmente. Pra mim, o Jadson é jogador de Série C. De casa.
0: Série C
1: E
0: mesmo.
1: outra coisa, no meu time ele não passa nem na porta com esse peso que ele tá até hoje.
0: Toda vez que eu vejo ele entrar em campo, minha cara já muda. Já
1: Mas o
0: muda
1: pessoal é apaixonado
0: completamente.
1: por ele aqui, inclusive na imprensa, tá? Informação que eu tô te dando.
0: Que bom que eu não sou daqui nem da imprensa, né?
1: Pois é.
0: Bom, e os goleiros, gente? O Ivan Quaresma. Não é um
1: Deixa eu ver
0: goleiro
1: aqui.
0: de Série
1: Ivan,
0: A.
1: Léo Andrade, Jaderson, Zé Ricardo, Zé Welison. Cinco?
0: Sim.
1: Só cinco?
0: Tem mais, gente.
1: Ah, se tem.
2: Tem até 11 horas pra falar, né?
0: Tem até o
1: Ajuda ela aí, Juan.
0: Kaique também.
1: Kaique
2: Cara,
1: tá machucado, né?
2: eu tenho uma
0: Tá.
2: curiosidade aqui. E o Pikachu?
0: O Pikachu.
1: Eu fico muito à vontade pra falar isso, porque eu não sei, a idade da Adriele também não me interessa muito, a do Juan. Ele me falou em off, mas rapaz, eu vi o Pikachu surgindo no Paysandu.
0: Eu também.
1: Nunca me encheu os olhos. Vou falar uma coisa que parece uma idiotice, mas quando o Pikachu não faz gol, ele não aparece na partida. E assim, para o cara que se aprofunda em scout, em análise, Adriele, quando o Pikachu não faz gol, tá? Parece que é uma perseguição, mas é uma análise fria. Ele não tem passe certo, ele não tem assistência, ele não tem pré-assistência, ele dificilmente rola a bola, ele não intercepta, ele não tem nada. Qual é o diferencial do Pikachu e por que que ele é um cara hoje felizmente rico, famoso e blindado pela imprensa paraense? Ele é inteligente, ele sabe jogar no espaço, ele nunca foi lateral, ele tem dificuldade de marcação, ele sempre foi um cara do meio para frente que chega como homem surpresa. Dá bola para o Pikachu, manda ele virar um jogo. Manda ele chutar uma bola de efeito. Ele não tem recurso. A perna esquerda dele, a minha serve para subir no ônibus ou no Uber. A dele nem para isso. E assim, maior salário do Remo, para quem não sabe, esse ano chegou, eu não me esqueço disso, como presente de Natal, dia 24 de 2025. Parabéns para a comunicação do Remo, que foi uma sacada das melhores, e o Paysandu deu uma resposta à altura, né? Acho que foi depois do título
2: Foi depois do título.
1: do Parazão. Acho que esse rapaz é o que eu gosto, tá? Da encarnação, da gozação inteligente. Agora o Pikachu tem 5 gols no ano, amigo. Tira os pênaltis sofridos e os pênaltis convertidos. Quando ele pegou a bola para bater o pênalti, o que é que ele fez esse ano? Mas tem gente que. Daqui, tá? Eu faço muito a meia culpa. Que Deus o livre. Não, mas olha essa função tática que ele fez. Ele faz isso na vitória, no empate e na derrota. E só enxergam quando o Remo ganha. Quero ver se perder hoje, se vão enxergar o gesto tático dele, a ocupação de espaço. Enfim, eu sou suspeito. Sempre vi isso desde o Vasco, tá? E coincidentemente, ironicamente, ele foi o maior lateral direito que eu vi aqui no futebol do Pará. Emblemático, né? Para saber o que a gente representa para o resto do mundo, Juan. Não sei se tu concorda comigo, podem discordar à vontade, mas o Pikachu no meu time é reserva.
2: Cara, eu acho que para a Série A, eu concordo. Acho que para a Série A, o Pikachu, acho que não tem mais o um nível, né? Acho que o Pikachu foi junto com Fortaleza. Ali, acho que o fim de ciclo do Fortaleza na Série A, que já vinha sido alertado já há alguns anos com as temporadas que eles vinham fazendo, eu acho que o Pikachu acompanhou. Então, claro, eu acompanhei o Pikachu, a trajetória dele inteira pelo Paysandu. É, claro que o torcedor do Paysandu ele ficou chateado. Era um jogador que tinha muita identificação com o clube, que tinha dado entrevistas, enfim. Dispensa comentários o que o Pikachu já falou sobre o Paysandu, sobre a rivalidade, né? Mas acho que se o Remo tivesse, no ano passado, na situação que estava, o Pikachu seria... O Pikachu vindo ao peso que veio esse ano, daria certo. Acho que o Pikachu jogando a Série B que o Remo fez ano passado...
1: Na Série B seria... do Guto, né?
2: Isso. Acho que é do Daniel Paulista também.
1: É, início e o fim, né?
2: É, o início meio e o fim. Não. A parte boa do Remo ali na Série B, tirando o período do Antônio Oliveira, acho que o Pikachu seria uma contratação excelente. Cairia bem, perfeitamente ali naquele Remo, diferente desse ano. Acho que o Pikachu já viu uma boa oportunidade, ambos, né? Tanto o Remo quanto o Pikachu viram uma boa oportunidade de ter uma contratação, como o Pikachu é para o futebol paraense, e o Remo e o Pikachu de continuar numa Série A, e dessa vez próximo da família, enfim, com a estrutura que tem. Mas, realmente, pelo paraense que ele apresentou, assim, no conjunto da obra, foi um bom estadual. Acho que o torcedor do Remo não tem bronca, a Adriele pode confirmar, acho que não tem bronca em relação a ele no estadual. Talvez no repá, não sei se sentiu a pressão, porque jogar... A favor é uma coisa, jogar contra é outra, né? A torcida do Paysandu.
0: Inclusive, rápido, foi um sentimento de traição, né?
2: Ah, com certeza.
0: Foi um sentimento de traição.
1: A minha mãe, que é Paysandu, não quer ver ele nem...
2: Ah, o torcedor
0: a
2: do...
0: A minha mãe também é...
2: Cara, assim, eu acho que o torcedor... Tem torcedores e torcedoras, né? Mas acho que de 10 torcedores do Paysandu, pelo menos 7 ali ficaram chateados,
1: não,
2: com certeza.
1: Não, todos. 9, 8, 9.
2: Dos 10?
0: Não,
1: 8, 9.
0: Todos eles.
1: Esse 1 é o cara que sabe como funciona o futebol.
2: É, então vamos colocar...
1: Mas nove torcedores,
2: nove
1: do
2: torcedores, cara, com certeza, cara, com certeza.
1: Mas ele é um moleque bacana, moleque profissional, simples, humilde, o Juan acho que deve ter conhecido mais de perto.
2: Sim.
1: Mas assim, no meu time,
2: assim, a gente
1: ele completa treino.
2: A gente encarna, né, claro, que veio a peso de ouro, presente de Natal e perde pro Paysandu, é claro que tem que encarnar mesmo, acho que é natural. Acho até engraçado, porque... Em determinados momentos, assim, o Pikachu acho que tentou voltar um pouco essa provocação a favor do Remo, né? Mas acho que faltou o resto dos companheiros acompanharem ele aí nessa provocação, né? Agora, eu perguntei do Pikachu justamente por isso, né? Acho que...
1: Eu quero ouvir a Adriele depois.
2: Pois
1: que
2: é.
1: Ela tá afiada aí com essa lista do vestibular.
2: Eu perguntei do Pikachu justamente por isso, porque foi a principal contratação do Remo. Ele e o Pico, acho que foram as principais contratações do Remo pra temporada, né? E aí, uma menção honrosa ao Aleph Manga. Então, queria saber dessas principais contratações. A gente estava falando em off aqui nessa aula sobre o Robinho no Paysandu em 2023, que o Robinho, tanto 2023, 2024, quando ele já estava já perdendo um pouco a vaga no time titular, ali no final de 2024, ele mesmo na fase ruim, ele sendo a principal contratação do Paysandu, era um jogador que fazia diferença a qualquer momento. E eu não consigo enxergar alguém das contratações principais do Remo nesse ano que tenha esse perfil. Que mesmo no pior jogo, é um jogador que pode fazer a diferença. Então eu queria que a Adriele falasse um pouquinho sobre isso, né? Por isso que eu perguntei do Pikachu.
1: Adriele, quem é o melhor jogador do Remo esse ano? E você está gostando do Pikachu?
0: Bom, logo quando anunciaram a chegada dele ao Remo, foi um choque para mim.
1: Né? Choque bom ou ruim?
0: Bom, estava em aberto, porque eu não sabia o que poderia vir dele. Mas foi um choque por ele ser do Paysandu, ter ido pro lado do Remo.
1: É, na verdade ele veio do ele foi Fortaleza.
0: Ele foi, do Fortaleza, mas ele ajudou muito o Paysandu.
1: Sim.
0: Ele por muitos anos ajudou o Paysandu. Então, quando alguém fala Pikachu, antes de entrar no Remo, o pessoal lembra dele no Paysandu, não lembra dele no Remo. Agora, provavelmente vão lembrar do Remo, mas vai lembrar o quê? Que veio do Paysandu. Tem essa rinha aí. Mas o cara é profissional, né? Não podemos julgar o que ele quer da vida dele, mas...
1: Eu no lugar dele teria feito a mesma coisa.
2: Posso falar? Eu também.
0: Ah, eu também, né? Que eu posso fazer.
1: Ainda mais com o salário que ele ganha.
2: Eu faria a mesma coisa.
0: Exatamente. Pode
2: me torcedor do Paysandu que tá me escutando, pode me jogar à vontade.
1: Assim, ah, mas o torcedor vive um outro mundo, né, cara?
0: É, o torcedor, pra ele, não tem essa de entender se tá vindo da onde. Só quer que o time deles ganhe. É isso que ele quer. Eles vão, apoiam, só quer que ganhe. E, bom...
1: O melhor jogador do Remo, não foge da pergunta.
0: Na minha opinião?
1: Sim.
0: Bom, eu tenho 2, na verdade.
1: Vá lá. Já sei quem é o primeiro.
2: Eu também. Podemos falar junto?
0: Pode falar.
2: Marcelo Rangel?
0: Pode falar.
2: Marcelo Rangel?
0: É o Marcelo Rangel e o Vitor Bueno, na minha opinião.
1: É, quando ele joga, né?
0: Mas quando ele joga, ele é bom, gente.
1: E ele tá relacionado, ele tá relacionado.
0: É, mas
1: aí
0: agora.
1: Que Vitor Bueno a gente vai ver, né?
0: É, vamos ver
1: Mas
0: lá.
1: Ele é bom jogador mesmo.
0: O Gabriel Tagliari também, assim que ele entrou, ele demonstrou presença no campo. Ah, e detalhe, gente, eu queria falar uma coisa aqui em
1: Opa,
0: relação ao Bahia.
1: Já te falei que a gente tem até 7h30 da noite hoje, Adriane. Fica à vontade. O pagamento é só na saída, lá no alto da torre.
0: Bom, o jogo contra o Bahia...
1: Qual o jogo contra o Bahia?
0: O
1: de Belém ou do de Salvador na Copa do Brasil?
0: De Belém.
1: Tá, 4-1.
0: Que veio aqui no Mangueirão.
1: Sim.
0: O Remo só conseguiu ganhar esse jogo por conta do acidente que teve com o goleiro do Bahia. Infelizmente, ele teve uma lesão ali.
1: Ainda bem que é tu que tá falando isso.
0: Sim. Não, é uma verdade, vamos concordar. Porque o goleiro que entrou para substituí-lo não estava ali para jogar. Ele estava um pouco aéreo. O Remo usou isso, aproveitou disso e marcou gol. Eu não tiro a razão do Remo em querer fazer isso, mas eu acho que se fosse o outro goleiro, dificilmente eu acho que sairia ali uma vitória. Ou provavelmente um empate.
2: Pô, cara,
1: tu viu o jogo com o Bahia?
2: Eu vi e isso que eu queria falar. Acho que.
1: Não, e eu vou mais além. Se não fosse a parada técnica, aos 30, que é ali que o Léo Condé. Ajustou o time e o Ronaldo saiu para a entrada do João Paulo.
0: O Léo Condé ele percebeu que o goleiro que ia entrar não estava ali focado totalmente
2: frio, né?
0: No jogo. Pois é, o que estava era o titular que saiu. Então colocaram uma pessoa para substituir que não estava ali, não estava ligada ao campo. Tanto que quando o pessoal ia para poder marcar o gol, ele ia para um canto e a bola ia para outra.
1: e o Vitor Bueno... Ele fez uma coisa mágica no futebol que parece fácil, mas não é tanto assim. Começou a chutar no gol. De média distância, né?
2: Cara, eu vejo que isso é uma deficiência, acho que, de todo o clube do Brasil. A gente não vê mais essa galera arriscando de fora da área, essa galera arriscando chute. Ontem, a gente, pô, sair de Série A pra Série C também é complicado.
1: Não, mas a gente
2: não,
1: sai.
2: Mas aí vamos
1: a
2: falar.
1: A gente sai, volta,
2: mas
1: atravessa
2: aí,
1: o Mirante Barroso.
2: Mas aí vamos falar. No jogo de ontem, acho que faltou um pouco mais o Paysandu ter arriscado de fora da área. Eu tava falando aqui que o jogo poderia ter sido mais fácil se não fosse as condições do gramado, óbvio. Mas eu sinto falta desse jogador que arrisca mais. Eu sinto falta de um jogador que puxa a responsabilidade e bota a fumaça no jogo. Vai isolar a bola, vai bater na trave, vai pra fora. Mas arrisca, cara. O que importa é tu tentar, né? Ficar ciscando ali na meia-lua e ninguém chegando a lugar nenhum, o goleiro nunca vai fazer nenhum trabalho. E acho que senti isso do goleiro do Anápolis. Acho que ele não trabalhou tanto como o Gabriel Mesquita. Ontem o Anápolis, mesmo jogando por uma bola, a análise que eu faço do time do Anápolis é um time que vai pro tudo ou nada ali, mas daquele tudo ou nada mais conservador, né? E Gabriel Mesquita trabalhou muito mais com essas tentativas do Anápolis de média distância, chutava do jeito que a bola vinha, do que o goleiro do Anápolis. Acho que o time do Paysandu não soube aproveitar também as oportunidades que teve. E o Anápolis fez uma força aí para perder do Paysandu ontem também.
1: É, time com pinta de rebaixado, né? Lá do interior de Goiás, Anápolis, que é a segunda cidade, e o Anápolis ontem parece que deu uma rodada no elenco pensando no Vila Nova, na quarta-feira, pela Copa Verde, que também é Copa Norte, Copa Centro-Oeste, uma verdadeira confusão. Juan, o Marcelo Rangel seria bem recebido no Paysandu hoje?
2: Com certeza. Ah, é fácil. É? Eu acho que sim, cara, com certeza. O Marcelo Rangel hoje, pra mim, pelo menos é o principal goleiro do futebol paraense. Não tem que discordar. Pra mim, ele é um dos melhores goleiros da Série A. Entre os que a gente tem de titulares na Série A, o Marcelo Rangel, com certeza, pra mim, tá entre os melhores. Inclusive, o Marcelo Rangel salvou o Remo. Aí vamos voltar pro Repá, né? Acho que no primeiro jogo, o Marcelo Rangel salvou o Remo de não ter levado, acho que, um placar um pouco mais elástico ali do Paysandu. E, com certeza, cara, eu gosto muito do Gabriel Mesquita. Das opções que a gente tem no banco, o Jean Drosny e o Marcão. O Marcão ainda não tem uma opinião formada com a camisa do Paysandu. Acho uma excelente opção para terceiro goleiro. O Jean Drosny, depois da saída que ele teve, acho que não soube voltar ao nível que a gente se espera do Jean Drosny, que há poucos anos atrás foi eleito o melhor goleiro da Série C. Sinto falta desse Jean Androge, mas o Marcelo Rangel seria titular, capitão, faixa, camisa 10, nesse time atual do Paysandu, com certeza.
1: Tu acompanha o Paysandu de perto, Adriele?
0: Um pouco.
1: Sabe quem é o Marcinho?
0: Sei, sim.
1: Sabe quem é o Ítalo?
0: Ítalo, eu sei.
1: Sabe quem é o...
2: O Marcinho, ela sabe quem
1: Não, peraí. Marcinho, Ítalo, me ajuda aí. Castro, sabe quem é o Castro?
2: Castro.
1: Zagueiro?
0: Castro.
2: O Edilson, lateral?
1: O Edilson, lateral direito?
0: Esse eu conheço. O Castro eu não tô recordando bem.
1: O Marcinho, o Marcinho e o Ítalo jogariam no Remo?
2: Esse silêncio.
1: O Marcinho é aquele do bigode bonito do cabelo descolorido.
0: Olha, eu não sei dizer bem.
1: Eu fui deixar um bigode essa semana pra quase que eu apanho aqui na rádio. Se o Marcinho pode, eu não posso, né?
0: Olha, eu acho que sim. Porque hoje, eu acho que hoje...
1: Ambos?
0: Sim. Por um bom preço, por um bom valor, o pessoal aceita tudo.
1: Não. Eu não quero saber se eles aceitam, eu quero saber se o torcedor revista...
0: Ah, não iriam. Não iriam. Eu queria falar...
1: Mas o Ítalo jogaria no Remo, não jogaria, não. Sim. O Marcinho eu não sei, mas...
0: Sim, olha, eles poderiam bem ser contratados, né, pelo Remo, mas não iriam, acho que, de primeira ser aceitos pelo torcedor.
1: Nem seriam titulares?
0: Titulares, com certeza, eles seriam.
1: Com certeza ou... Quase certeza?
0: Eles
1: eu tô falando muito pelo que o Remo não tem, né? Porque o Remo contratou cinco centroavantes e não tem nenhum. Eu acho que o Ítalo caixaria nesse time do Remo aí.
0: Eu acho que o que mais marcou assim na minha vida, que eu fiquei incrédula de ter visto, ter lido, foi na época do Osório, em que ele colocou 7 zagueiros em campo.
1: No primeiro repá do
2: no
1: ano.
2: No primeiro repá.
1: Tu te lembra desse jogo, Juan?
2: Pô, eu acho.
1: O Léo Andrade virou meia esquerda?
2: Eu agradeci a Deus pelo Osório ter feito aquilo, porque quando ele tirou... Dois jogadores estavam fazendo fumaça, o time do Remo estava em alta no jogo quando ele fez as substituições. Não foi uma substituição qualquer, que o Paysandu estava atacando muito e o Osório viu aquilo ali como uma oportunidade de fechar o time, não.
1: E o Paysandu com um a menos.
2: O Paysandu com um a menos, o Remo fazendo pressão no ataque do Paysandu, acho que a iminência de gol era evidente ali. E ele colocou 2 zagueiros para jogar, foram 2 de uma vez. E falei, eu estava ali na arquibancada... Falei com um amigo meu, falei assim, esse cara tá maluco, pô. Graças a Deus ele fez a substituição. Ainda bem, que ali acho que o Remo abdicou do jogo completamente e a partida esfriou, cara, a partir dessas substituições.
1: Tudo que o Paysandu queria.
2: Tudo que o Paysandu queria. E acho que é assim que marca essa passagem do Osório, né? Acho que as decisões ruins, mais do que a tática, do que... Se a gente for comparar, acho que as decisões do Osório durante os jogos... Acho que pesam muito mais do que o jeito como ele botava o time para jogar. E a Adriele pode até discordar de mim, mas acho que o time que o Osório montava para começar e o time que o Osório terminava são dois times completamente diferentes.
0: Sim, com certeza. Tanto que no primeiro jogo do Remo contra o Mirassol, que foi aqui em casa, de início fizeram um ótimo jogo. Foi um jogo lindo.
1: 2-0 o primeiro tempo, né?
0: Sim, com certeza. Aí, no segundo tempo, o Osório simplesmente quis alterar toda a escalação. E deu no que deu. Deu empate. Ainda não teve ainda o jogo da volta. Mas acredito que com o comando do Léo Condé, talvez o Remo possa vencer. De início do tempo do Osório, o Remo jogou bem. Quando não ganhava, dava empate. Era isso que o Remo estava vivendo no início do Parazão. Tanto que quando o Osório saiu e o Léo Condé entrou, o Remo perdeu logo de início. E eu vi gente falando o seguinte, com o Osório pelo menos tinha empate. Pelo menos tinha empate. O jogo contra o Fluminense, eu confesso que o Remo não jogou muito bem.
1: Pra mim, Fluminense já era o Léo Condé.
0: Já, sim. Já era ele.
1: Foi até a estreia dele.
0: Com certeza. E foi uma estreia ruim.
2: Ah, mas aí... A gente considera a estreia do técnico quando ele vem assim no começo da fúria ali, no olho do furacão,
1: como
2: ele começa. Acho que a gente... É porque o torcedor brasileiro, o paraense principalmente, ele já é muito imediatista, né? Acho que o primeiro trabalho de um treinador, quando ele vem assim no olho do furacão, quando ele já vem na crise, acho que, dependendo do tempo do trabalho que ele pega, acho que não condiz com o que ele vai fazer no final do trabalho.
1: Deixa eu ver se eu entendi. Tu acha que a derrota pro Fluminense não entra na conta do Condé?
2: Eu acho que não.
1: É porque, por exemplo, se vocês lembram, ele chega na semana do repá, do segundo repá, o Osório é demitido depois do primeiro, da decisão, o Léo Condé alega questões familiares, ele chega quinta ou sexta, Juan,
2: isso.
1: E não assume o time na decisão, muita gente ficou na bronca.
2: Isso.
1: Mas ele não assumiu por conta disso que tu tá falando aí. Aí contra o Fluminense já na quarta-feira subsequente, ele tá à beira do gramado.
2: Por exemplo, aí dadas devidas proporções, né? O Hélio dos Anjos, que sobe com o Paysandu em 2023, começa perdendo de 2-0 pro Brusque em casa.
1: Sim.
2: 2-0 ou 2-1? 2-0. Se eu não me engano, foi 2-0.
1: O Brusque do Luizinho Lopes.
2: O Brusque do Luizinho Lopes. E ali... Tanto que o torcedor do Paysandu, acho que é consenso. Pergunta pra ele, acho que ele nem lembra que o Hélio dos Anjos estava na beira do campo ali.
1: Não lembra quando foi a estreia.
2: Não lembra. E aí o Hélio começa a fazer o trabalho e sobe o Paysandu em 2023. E ali era um olho do furacão também, cara. Ali era o momento que o Paysandu estava em mais baixa no campeonato da Série C daquele ano.
1: Independentemente do acesso nesse ano, Juan, se o Hélio não chega, o Paysandu cai.
2: Tu concorda? Achas? Eu não digo que
1: cai. Aliás, eu não sei se ele cairia, mas ele tava piscando,
2: tava
1: mandando beijinho e WhatsApp pro rebaixamento.
2: O rebaixamento. Eu acho que não caía.
1: Assim como o Remo, em 2024, estava muito propício a voltar para a Série D se não fosse a chegada do Rodrigo Santana.
2: Concordo também. Mas eu acho que tanto o Remo do Rodrigo Santana quanto o Paysandu do Hélio dos Anjos, ali né, nas duas Série C's, acho que não caíam. O Remo acho que não cairia e o Paysandu acho que não cairia. Mas com certeza não se classificariam. Ficariam ali com certeza abaixo do G8. Mas certeza absoluta.
1: Adriele, o que é que você está esperando hoje de Remo e Palmeiras? Vai ter chuva?
0: Espero
1: vai
0: que
1: ser
0: não.
1: Casa cheia? O Palmeiras vai ter mais a bola que o Remo vai jogar no contra-ataque? Que tipo de cenário você está imaginando? E outra coisa, vai para o estádio ou vai ficar de longe?
0: É uma situação...
1: Perguntas complicada. Boas, né?
0: Eu vou para o estádio.
1: Vai para o estádio.
0: Vou para o estádio.
1: Trabalhar, torcer...
2: Um pouco dos dois,
0: um
2: né?
0: Um pouco dos dois, só que aí que tá, não irei ficar do lado do Remo.
2: Rapaz, vai ficar do lado do Palmeiras.
1: Adriane? Fala sobre isso aí pra gente. Qual é a missão hoje?
0: A missão é que eu vou ficar do lado do Palmeiras.
1: Por quê, Adriane?
0: Não é minha vontade, gente, não é minha vontade.
1: Mas tu vai pra arquibancada ou cadeira?
0: Eu vou pra cadeira, pra entrevistar mesmo.
1: Ah, tá.
0: Então, não vou ficar do lado A, vou ficar do lado B.
1: Sim, mas vai ter remista do lado A.
2: É bom que
1: Sim.
2: o sol não bate lá do lado B. É bom.
0: Esse é o bom.
1: Mas
0: né?
1: A chuva arrepia.
0: Eu espero que não chova de verdade, eu lavei meu cabelo hoje.
2: Sem alerta da Defesa Civil hoje.
1: É,
2: rapaz, eu fico ter. Na bronca que eu acho que o São Pedro é remista, cara. Pô, no jogo do Paysandu cai o mundo,
1: não,
2: no jogo do Remo é sol, cara.
1: Mas teve sim, aquele jogo do Monte Roraima no Baenão, meu amigo, aquilo era um polo aquático.
0: Bom,
1: dava até pra andar de jet ski lá no...
2: E a drenagem dos nossos estádios, hein, cara?
1: Rapaz, se fosse só a drenagem, tava resolvido, eu acho.
0: Eu espero que hoje o campo do Mangueirão esteja bem. O do Baenão não é bom, o do Paysandu também não está bom quando não. chove. Eu acho que ontem nenhum remista tinha que falar do gramado do Paysandu, tanto que do Baenão também não está em boas condições. Tanto que foi contra quem no Baenão?
1: Cruzeiro,
0: não foi? Tava horrível.
1: E de o propósito.
2: Entrevista polêmica, né?
1: E de propósito estava horrível. Sabem por que estava horrível? E nem choveu, né?
2: Não choveu.
1: Se choveu foi pouco. Sabe por que estava horrível? Isso é informação, tá? Não é achismo, não. Quando o Remo pega esses times acostumados com arenas de Copa do Mundo, como o Cruzeiro, Atlético Paranaense, hoje o Palmeiras, que joga em grama sintética, e pode esperar o Mangueirão com um gramado alto hoje, tá? Para quem tem dúvida, é só olhar na televisão o quanto a chuteira do jogador afunda, para ver se está alto ou não. Se ela afundar pouco, já está alto. Se ela afundar muito, ele está muito alto. E o gramado do Mangueirão, posso apostar que vai estar alto hoje. Por quê? O Remo, com toda a sua sabedoria divina, ele acha que ele, aumentando, deixando o gramado mais altinho, Adriele, ele vai desacelerar o jogo e vai atrapalhar o adversário. Cruzeiro agradeceu. Deu certo no passado, deu contra o Atlético Paranaense, contra o Atlético e não deu contra a Chapecoense. Ou seja, o Remo acha que ele está enganando todo mundo, tá? Não sei hoje, a CEL é outra administração, mas no Baenão eles deixam contra esses times eles deixam o gramado alto de propósito. Que beleza, hein? Eu acho que eu tô ficando meio doido, mas é isso que acontece, viu, Adriane?
0: Se tem fonte...
1: O Gerson agradeceu esse gramado alto lá, ainda mais quando o Cruzeiro cansou, ele viu que o Remo não ia fazer nada, ele voltou para ser zagueiro, começou... Tu viu o jogo?
2: Vi.
1: Começou a tocar bola, desfilar, e tava pendurado com dois cartões. Brincou em campo. Bora ver hoje como é que vai estar o gramado do Mangueirão, mas independentemente disso aí, o Remo vai sofrer muito ou sofrer pouco hoje? Porque sofrimento é a cara do Remo. E do Paysandu.
0: Olha, eu
1: tem que
0: acho,
1: sofrer, né?
0: Eu acho que eu não vou subestimar o Palmeiras. Não irei subestimar o Palmeiras. O Palmeiras é um bom time. Ah, mas o Palmeiras não tinha Mundial. Mas é um bom time. Eles jogam muito, eles sabem jogar. Tanto que está no topo, né? Está no topo.
1: É o líder com 33 pontos.
0: É o líder
1: pontos.
0: Mesmo. Com 36 pontos seguidos, assim. Eu acho que tá aqui de início. O Remo vai sentir. Não sei muito bem como possa ser esse jogo. Pode acontecer qualquer coisa. Mas é aquilo. Esqueci o seu nome.
2: O Juan.
1: Lembra do Dom Juan. Ou então aquele restaurante lá no shopping.
0: O Juan falando
2: acho que é mais condizente, inclusive, com a minha realidade.
1: Baratinho, inclusive.
0: O Juan falou do Marcelo Rangel. De fato, ele é um dos melhores goleiros da Série A. Só que aquilo, o jogo contra o Fluminense, eu fiz um comentário sobre isso, o time não é formado só pelo goleiro, não é? Não podem culpar o cara só porque ele não pegou a bola. A bola chegou ali porque os jogadores, os colegas dele de trabalho, deixaram aquela bola acontecer. Deixaram o gol acontecer. Ele está fazendo o trabalho dele. E quando ele pega... Ele é o cara, mas quando ele não consegue pegar, não é por culpa dele.
1: Às vezes é.
2: Torcedor
1: Às
2: tem vezes. Memória curta.
0: Às vezes. Mas torcedor é aquilo, um time de futebol não é formado apenas pelo goleiro. Então, quando o time perde, é mais fácil tu querer culpar o goleiro do que culpar os que estão de fato ali jogando, que tá atacando, o que é meia, o que é lateral, que nem devia ser lateral. Por exemplo, o Léo Andrade. Queriam colocar ele como zagueiro. Sendo que ele não é um zagueiro.
1: Não, ele é zagueiro e queriam colocar ele como lateral esquerdo, né?
0: Pois é. Na verdade, não deveria ser jogador nenhum, né?
1: Por que, Adriele? Por que essa raiva do Léo Andrade?
2: Já pensou o Léo Andrade escutando a Rádio Clube uma hora dessa de manhã?
1: Eu não acho ele tão ruim, não.
0: Não, ele é
1: não
0: péssimo.
1: Tô dizendo que ele é bom, mas não acho ele tão...
0: Ele é péssimo.
2: Deixa o homem trabalhar.
1: Eu concordo.
0: Eu, como torcedora, seria absoluto eu no posso pensando. Afirmar que ele não está bom nesse ano no Remo. Durante o Parazão, a cada bola que passavam para ele, parece que ele via a bola passar e deixava ela embora.
1: É o marcador sniper, com
0: pois
1: olho.
0: Pois é, parece que nem fazia questão de correr atrás dela.
2: Marcação culposa, né?
1: É, com exatamente.
0: Certeza. Mas, enfim, em relação ao jogo de hoje, qualquer coisa pode acontecer.
1: Inclusive nada.
0: Ah, acho difícil.
1: O empate é bom resultado hoje, Adriano?
0: Seria, com certeza.
1: É?
0: Um empate.
1: Você pode assinar aqui o contrato?
0: Posso. Contra o Palmeiras, se um empate seria bom. O ideal seria ganhar, né?
1: Sim.
0: Seria ganhar. Mas fica em aberto. Eu tô nessa posição porque eu conheço o time que eu sou torcedora. Então eu não vou arriscar falar ele vai ganhar do Palmeiras.
1: Eu também não arrisco.
0: Pois é, eu não vou falar isso. Porque eu conheço tanto o Palmeiras quanto o Remo. Então qualquer coisa pode acontecer. Claro que eu vou estar torcendo para que o Remo ganhe. Mas, como eu falei, tem jogadores ali que não deveriam estar. E os relacionados para a partida é o que me preocupa.
1: O que é que te preocupa nessa relação?
0: Ah, o Zé Ellison, o Jaderson.
1: O Zé Ricardo.
0: Tem
2: três coisas que assustam a Adriele aí. O meio, a defesa e o ataque.
1: Ela tá transtornada, né? Com alguns nomes. Deixa eu ver aqui a relação do Remo, só para a gente passar a informação corretinha. O Leão divulgou a relação, né? E os jogadores estão aí aptos. Deixa eu só achar aqui, rapaz, no celular. Sim ou não, Adriele? Ping-pong. Ivan Quaresma.
0: Pra mim ele é jogador de série B e C.
1: Então é não.
0: Não.
1: Rapidinho. Marcelo Rangel, sim.
0: Sim.
1: Igor Vinhas.
0: Sim.
1: Defensores, relacionados, tá? Léo Andrade.
0: Não.
1: Marcelinho.
0: Não.
1: Não? Ih, rapaz, tô começando a gostar de ti. Marlon, zagueiro. Sim. Matheus Alexandre, lateral direito.
0: Eu nem fede nem cheira. Seria um sim.
1: Mike.
0: Sim.
1: Tassano?
0: Não.
1: Chamba?
0: Sim.
1: David Braga? Não, é isso aí. É, vai tudo pra tua comando depois. David Braga? Adriano.
0: Não.
1: Jaderson?
0: Não.
1: Não. Leonel Pico?
0: Sim.
1: Patrick?
0: Sim.
1: Patrick e Picanha. Não, de Paula que nem volta mais.
0: Pois é.
2: Coitado. Por que esse apelido no cara? Por quê?
1: É, por que será?
2: Por quê?
0: O Pavone tá relacionado, né? Mais uma insistência.
1: Opa! Hidra, ele tá... Tu tá mexendo aqui com meus sentimentos.
2: Se não quiserem por lá, eu aceito por aqui, tá?
1: Na minha opinião, não jogaria nem no Águia. Vitor Bueno?
0: Sim.
1: Zé Ricardo?
0: Não.
1: Zé Welles?
0: Não.
1: Eu gosto da ênfase no não.
2: Eu não sei quantos ela falou sim, cara.
1: Atacantes, Aleph Manga.
0: É.
1: Ele não jogou nada contra o Botafogo e fez um golaço. Eu acho, né? Isso, né? É, pois é.
0: É isso que importa, fazer gol. Jogar bem.
1: Diego Hernandes?
0: Sim.
1: Aleph Manga?
0: Entre ele e o Diego Hernandes?
1: Não. Aleph Manga e Aleph Manga. Sim ou não?
0: Não.
1: Adriele
0: não.
1: Portilho. Não?
0: Não.
1: Já?
0: Sim.
1: Iago Pikachu?
0: Não, também.
1: Gabriel Poveda?
0: Sim.
1: Tu tá meio incomodada com esse elenco do Remo, né? Pelos nãos.
0: Eu estou, porque o histórico do Remo, recentemente, nessas partidas, tanto na Série A como na Copa Norte também, porque parecia que eles não queriam jogar na Copa Norte. O pessoal fala o seguinte, eles não estão...
1: Não só parece como...
0: Como foi, né? Pois é, o pessoal fala...
1: Será? Rapaz, nos repás eu posso te garantir. No primeiro repá da decisão, eu até falei no ar, disse, olha, os jogadores do Remo estão passando uma mensagem para quem quiser recebê-la.
0: Eles não estão ligando para campeonatos do estado. Eles querem focar na Série A. Só que eles têm que entender uma coisa. Eles também têm que dar prioridade para Paraense, para Copa Norte, porque isso só vai agregar para eles. Mas eles não estão fazendo um ótimo jogo. Esses relacionados, a maioria, também como os reservas e etc., não estão fazendo um ótimo jogo. Dá para contar no dedo os que realmente estão jogando.
1: 23 relacionados. No mínimo 11 tu descartaste aí.
0: Isso.
2: Um time titular.
1: Descartar. Um time, pois é. E Juan?
2: Diga lá.
1: Jogaria ou não no Paysandu? Sim ou não, tá?
2: Vai lá, pode meter.
1: Ivan Quaresma?
2: Não.
1: Marcelo Rangel, não vou perguntar.
2: Sim.
1: Pra mim,
2: sobras.
1: Não, pra mim não jogaria. Igor Vinhas?
2: Não.
1: Léo Andrade?
2: Sim. Sim, acho que o Léo Andrade sim.
0: É, porque pra estar na Série C, né?
1: Não, é por isso que eu tô perguntando. Marcelinho?
2: Não.
1: Marlon?
2: Sim.
1: Matheus Alexandre?
2: Não.
1: Mike?
2: Não.
1: Mike?
2: Não. Volto a dizer, acho que não.
1: Tassano?
2: Sim. Eu acho que o torcedor do Paysandu se identificou com o Tassano ultimamente.
1: É, tem,
2: né?
1: Isso também, né? Chamba.
2: Sim, fácil.
1: Esse é a faixa,
2: tranquilo.
1: E esse titularidade. Aí. David Braga.
2: Sim.
1: Jaderson.
2: Hoje não.
0: E
1: quase
0: é que
1: ele atravessa.
0: Ser?
2: Hoje não.
0: E quando é que vai ser?
1: Mas por que hoje não?
2: Eu acho que a fase boa do Jaderson já passou.
1: Na Série C.
2: Já passou.
0: E porque ele é um jogador de Série C.
1: Concordo totalmente. Ele quase atravessou em 2024.
2: É verdade.
1: Ele acertou tudo com o Paysandu e não foi.
2: Isso é verdade.
1: Depois do Parazão.
2: E
1: tu tava lá ainda?
2: Tava lá ainda. E acho que brigaria por titularidade.
1: Sim.
2: Tá? Naquele período ali. Com
1: certeza.
2: Brigaria por titularidade.
1: Ele só não é o craque que muita gente imagina. Pico?
2: Sim.
1: Patrick?
2: Qual deles?
1: O Alcatra?
2: Não. Não. Eu particularmente não aceito. Prefiro deixar os da base ali.
1: Pavani.
2: Sim, eu aceitaria. Hoje eu aceitaria o Pavani. Acho que ainda tem. Acho que ele ainda quer mostrar serviço por Belém ainda.
0: Pode trabalhar.
1: Vitor Bueno.
0: Certeza.
2: Fácil.
1: Onde?
2: Qualquer lugar. Qualquer setor.
1: Zé Ricardo.
2: Aí, meio sim, meio não. Nath,
1: você tá querendo fazer média sim com a Adriele agora,
2: meio
1: né?
2: Meio sim, meio não.
0: Sim ou não?
2: Ah, vou dizer que sim. Zé Ricardo,
1: pra série
2: sim.
1: Série C?
2: Acho que pra série C, sim.
1: Zé Welles?
2: Não, acho que não.
1: Zé Aleph Welles, não. Manga. Rapaz.
2: Quase veio,
1: o
2: né?
1: Aleph Manga, ele divide muito a opinião.
2: Quase veio também, né?
1: Foi?
2: Foi.
1: Mas esse ano?
2: Não, 23.
1: Foi?
2: Foi.
1: Não sabia.
2: 23 quase veio.
1: É normal, né? O cara quase vem pra um no ano e vem pro outro no outro ano.
2: Aí eu trabalhei na comunicação, né? A gente fazia...
1: Vocês fazem o...
2: Fazia arte, fazia a texto.
1: A divulgação tava pronta já?
2: Já, pô.
1: Sério?
2: De muitos jogadores, você nem imagina.
1: 2023, com certeza.
2: Não chegamos a fazer, mas chegou...
1: Isso vai ser assunto no segundo bloco, tá?
2: Chegou na comunicação.
1: Tipo assim, fiquem de sobreaviso.
2: Tá, tudo bem.
1: Diego Hernandes.
2: Sim, sim, sim.
1: Eu te perguntei, cara, eu te perguntei do Diego Hernandes, Adriele?
0: Perguntou.
1: Camisa 33?
0: Sim, eu falei.
2: Tirando...
0: Sim.
1: Sim.
0: Sim.
2: É aquela história, né? Tirando a parte da provocação, o torcedor do Paysandu, com besteira. Certeza, né? Não gosta, mas assim,
1: é sim.
2: Então falando de futebol jogado, né?
1: Sim,
0: bem. Claro. É profissionalismo.
1: Já,
0: é.
1: Já.
2: Sim.
1: Poveda?
2: Sim. Inclusive, sonho de muita gente ali dentro também, tá?
1: Ah, isso aí... Até porque ele é um jogador de série B, C, né?
2: Com certeza. Sonho de muita gente ali.
1: Eu acho que tu vai falar assim. Faltou um nome.
2: Talhari?
1: Não. Dos relacionados, não.
0: É nosso e acabou.
2: O Talhari, faltou o Talhari, né?
1: Não, tá fora.
2: Talhari, não?
1: Hoje ele tá fora.
0: Relacionados, ele tá fora.
2: Rapaz, tem um nome ainda faltando?
1: Tá.
2: Ainda joga ainda?
1: É o mais óbvio, a gente sempre esquece o mais óbvio.
2: Joga ainda? Esse nome aí que você tá falando?
1: Rapaz, não sei se tu tá sendo irônico. Tu sabe de quem eu tô falando?
2: Sei, sei.
1: Jogaria onde?
2: Jogaria lá, no Remo, né?
1: Não jogaria lá,
2: Paysandu? Lá, reserva, não.
1: Não seria bem recebido?
2: Acho que não mais.
1: Iago Pikachu não jogaria no Paysandu?
2: Não mais.
1: Nem numa Série C?
2: Não mais.
1: Nem descendo de helicóptero, assim?
2: Não mais. Ixi, piorou.
1: E comprando a SAF do Paysandu?
2: Não. Nem aí, assim. Não, comprando aí vai ser dono.
1: Ele é dono de salão, sabia dessa, André? Pikachu tem dois salões em Fortaleza, né?
2: Comprando aí é fácil.
1: E são bons. Acho que são salões, assim, da melhor qualidade. Eu não preciso muito.
2: Né? Se bem bons. Que, ó... Com quem a gente tem internamente no clube, aceitariam fácil, né? Mas eu não aceitaria.
1: Agora a gente tá começando a falar a mesma língua.
2: Com quem tá ali, eu aceitaria tranquilo.
1: Eu acho que o torcedor perdoaria.
2: Tu acha?
1: Só acho, tá?
2: Não, eu acho que perdoaria também, mas eu ainda na...
0: De início, acho que os bicolores iriam chegar muito.
1: Com certeza, mas perdoaria. Mas se ele fizesse gol na estreia, ixi,
2: perdoaria tranquilo.
0: Mas aconteceu com o Remo, o Pikachu entrou, ele fez gols logo de início, o pessoal, foi. O remista, começou a elogiar, falar um monte de coisa, é Pikachu. Agora ele sumiu de campo, né? Estando lá, parece que nem está.
1: É. 10 horas e 4 minutos, o Maurício Bessa já tá me xingando aqui pelo WhatsApp, porque tem Clube Notícia, informações em cima do lance aqui na Poderosa, já, o segundo bloco do nosso Futebol Debate.
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6: Em Belém agora, 10 horas e 4 minutos.
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6: Governo prevê investimento de 1 bilhão na segurança pública.
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6: Tempo encoberto neste momento na capital paraense e a previsão aponta chuvas para o período da tarde e da noite. A Secretaria de Estado de Saúde Pública, SESPA, informou que segue concentrando esforços para que o Estado atinja a meta determinada pela Campanha Nacional de Vacinação contra a Influenza. Até o momento, 43% do público-alvo já foi imunizado, quando o ideal é a adesão mínima de 90%. Diante desse cenário, cada um dos 144 municípios tem elaborado estratégias específicas para cumprir a meta. A recomendação da Secretaria é que a vacinação nas escolas seja intensificada, visando alcançar a imunização de estudantes durante a rotina das aulas. O governo federal vai lançar na próxima terça-feira um plano de combate ao crime organizado. As medidas também foram expostas durante conversa do presidente Lula com Donald Trump, presidente americano. O plano será organizado em 4 eixos principais: a asfixia financeira das organizações criminosas, o combate ao tráfico de armas, o esclarecimento de homicídios e o fortalecimento do sistema prisional. As ações prevêem um investimento de 960 milhões ainda este ano. 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Maurício Bessa para o Clube Notícia.
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1: Sou eu de volta aqui no Futebol Debate com a Adriele Portilho. Adriele com dois L's, né?
0: Com dois L's.
1: L de Léo Andrade.
0: Deus me livre.
1: E o Juan Pereira, que é homem aqui dos bastidores. E vai falar agora pra gente, Juan. Quais jogadores quase acertaram com o Paysandu? Fala só uns.
2: Não vai me complicar.
1: Fala só uns três aí.
2: Uns três?
1: É.
2: Bom.
1: Sem te complicar.
2: Sem me complicar?
1: Não precisa falar nem o ano, fala só...
2: O próprio Hélio dos Anjos confirmou na época, arte pronta.
1: Sim.
2: Foi o Douglas Baggio, em 2024, ali na Série B.
1: Tá.
2: Ali foi um dos
1: Douglas Baggio, pra quem não lembra, não sei se tu lembra, Juan. Foi campeão da Copa Verde, em cima do Paysandu, em 2017. Sabe quem era o técnico dele?
2: Não lembro.
1: Júnior Rocha? Luverdense.
2: Júnior Rocha estava no
1: Luverdense? Entrevistei o Júnior Rocha no gramado esse dia e o goleiro era o Diogo Silva.
2: Ah, o Diogo Silva eu lembro.
1: E o Júnior Rocha já me chamou atenção nesse dia, porque ele te olha no olho e ele vai ele fala contigo, Adriele. Ele fala contigo batendo assim em ti, sabe? Ele olha no teu olho batendo em ti, assim. É, tipo assim, pra tu... Não te ameaçando, mas ele fala assim com veemência, te olhando... Né? Com firmeza mesmo,
0: Vou
1: sabe?
0: Me sentir intimidada.
1: Não, pelo contrário, ele te passa uma segurança, assim, um ótimo entrevistado. Até falei pra ele numa coletiva, ele lembrou, assim, ou fingiu que lembrou. Mas sim, bora, Douglas Baggio.
2: Cara, eu não sei se...
1: Não, fala.
2: É porque chegou ali pra fazer uma coisa mais especial, mais diferente.
1: Você recebeu um comando, olha, a gente tá fechando com o Saulo Zaire.
2: Ou então falava
1: fiquem
2: assim,
1: atentos.
2: Ó, ou então chegava o seguinte comando, ó, a gente quer fechar com tal jogador.
1: Fiquem atentos.
2: Façam aí...
1: Aquele trabalho que a gente vê no Instagram,
2: isso,
1: por exemplo, né? Pra quem não tá entendendo.
2: Como vai ser o anúncio e tal, pra gente já vender pro cara como vai ser...
1: Tu era do marketing então, né?
2: Isso, beleza. Da comunicação.
1: Tinha que causar, né? Na chegada.
2: Então assim, pro cara, por exemplo, um cara de peso, por exemplo, como o Lucas Lima da vida, por exemplo.
1: Vamos lá, Douglas Baggio.
2: Vamos lá, ele chegou...
1: O Lucas Lima negociou com o Paysandu.
2: Cara, acho que tentaram chegar com ele lá e mandaram o pessoal da comunicação, ó, façam aí...
1: Que ano? Não precisa falar o ano.
2: Eu lembro o ano.
1: É porque era um contexto de Série B, né? Pelo que ele recebe...
2: Sim, era um contexto de Série B. Era um contexto de Série B.
1: Vamos lá, Lucas Lima, Douglas Baggio.
2: Tá bom, dois, né?
1: Fala mais um aí. Mais um. O medalha de bronze.
2: Vamos de Bruno Nazário. Bruno Nazário, se não me engano.
1: O canhoto meia lá, né?
2: Canhoto meia. Um, dois, também.
1: Cadê o Bruno Nazário?
2: Sumiu, né? Um tempo desse tava na Chapecoense.
1: Mas jogador... Jogador, não é atleta.
2: Não.
1: Mas era diferenciado.
2: Pra aquele contexto, sim.
1: Bruno Nazário, Lucas Lima e...
2: Douglas Baggio. Douglas Baggio foi confirmado pelo próprio Hélio dos Anjos, né? Que era um sonho dele também.
1: Eu não lembro, sinceramente... Desse namoro com o Douglas Baggio. Eu lembro do Remo flertando com ele lá atrás. Porque ele é base Flamengo, né?
2: Isso, e teve um destaque bom na base Flamengo.
1: Ele era um velocista que virou meia, né?
2: Foi, isso mesmo. O que acontece com a maioria desses velocistas da base, virou meia depois.
1: Adriele, pergunta mais três nomes aí pro Juan, que ele não quer me responder.
2: Acho que três tá bom, né?
1: Qual é a tua relação com o Remo? Você já trabalhou no clube? Já esteve muito próximo do teu clube, Adriele?
0: Já fiz cobertura em campo.
1: Não, assim, nos bastidores, por dentro?
0: Ah, já sim.
1: Chegou também a prestar serviço?
0: Não, serviço não.
1: Fala aí da tua relação com o Leão, profissional e pessoalmente.
0: Bom, vou começar com o profissional logo. A minha... Como posso dizer? Eu sou bem centrada no que acontece, deixa de acontecer. Tanto que eu sou uma torcedora... de pé no chão, eu não consigo simplesmente ficar nas nuvens em relação ao meu time quando ele está ruim, quando ele não está bem. Eu reconheço quando o Remo, ele de fato não está na melhor fase. Na Série A, tem pessoas que dizem assim pra mim: ah, ele vai conseguir manter, ele vai conseguir manter. É só ele querer. Esse que é o problema, é ele querer mesmo.
1: Eu quero tanta coisa que eu não consigo.
0: Pois é, tanta coisa que eu quero na minha vida. Se fosse só questão de querer. Mas o profissional é isso. Eu sou bem pé no chão em relação ao meu time. Claro que eu vou sempre querer o melhor pra ele, mas ele também tem que querer. E o pessoal, bom, a minha família, a maioria é bicolor. Minha mãe, ela torce pro Paysandu. O meu padrasto também torce pro Paysandu. Minha avó torce pro Paysandu.
1: Opa! Tu mora com a tua mãe?
0: Sim. Quando o Paysandu ganhou no Parazão, eu estava no estádio, minha mãe mandou logo um áudio gritando assim pra mim.
1: Ah, tua mãe é torcedora?
0: Sim.
1: Atuante?
0: Sim, com certeza. Ela é Paysandu mesmo.
1: A minha mãe é torcedora, mas ela não ouve, não vê jogo e não quer saber do resultado, mas ela torce.
0: A minha mãe.
1: Não, a tua mãe xinga, a minha mãe sofre. A minha mãe só sofre.
0: É, minha família, assim, ela é bem dividida em relação a isso. Parece um repá. Se for pra colocar, assim, em campo minha família, vai dar pra fazer um time de Remo e Paysandu e botar em campo.
1: O teu pai é o quê?
0: Meu pai? Ah, ele não é nada, ele é só corintiano.
2: Hoje ele vai ser remista, então, né?
1: É.
0: O jeito é ser remista.
1: Hoje ele vai torcer pelo teu trabalho,
0: mas
1: lá no meio da galera do Palmeiras.
0: Ele é bicolor, torce pro Paysandu.
1: Como é o nome aí da galera? O teu padrasto, tua mãe?
0: A minha mãe é Adriane. Ela é
1: Adriane, bicolor. Mãe da Adriele. Legal.
0: Pois é, meu padrasto se chama Luiz. Luiz. E meu pai se chama Hamilton.
1: Luiz com Z ou com...
0: Com Z.
1: Z de Zaire. E o Hamilton é teu pai?
0: Isso. Meu pai é só corintiano.
1: Corintiano. Mesmo. Quem é que tá te escutando agora, Adriane? Ninguém, né?
0: Mariana Moraes.
2: Ah, é verdade.
1: Inclusive, inclusive ela é a responsável por vocês estarem aqui.
0: Com certeza.
2: Viu? Beijão, viu, Mari?
1: É a convidada imaginária.
0: Tenho muito a que agradecer a Mariana. Ela me ajudou bastante em relação para vir para cá. E bom dia para você, Mariana.
1: É, se ela tiver acordada,
2: feliz dia,
1: né?
2: Das
0: Não,
2: mães.
0: Ela está ouvindo.
1: Ela mandou mensagem já?
0: Sim, ela está ouvindo.
1: É a convidada imaginária.
0: Com certeza. E um feliz
1: salário
0: dia das
1: alto.
0: Mães para ela. Além de ser uma amiga e uma mãe maravilhosa. E uma ótima profissional também. E falando em relação ao Remo da minha parte pessoal, eu sou mais por conta do meu avô.
1: Sim.
0: Desde pequeno, meu avô também, ele é azulino.
1: É vivo?
0: Não, ele faleceu em fevereiro agora.
1: Opa.
0: Foi antes do Remo iniciar contra o Mirassol.
1: Na semana da estreia.
0: É, foi. Foi numa segunda, na verdade, jogo, foi na quarta.
1: O Mirassol foi o primeiro jogo em Belém, né?
0: Sim.
1: Teve o Vitória lá no Barradão.
0: Ah, é, realmente.
1: Que o Remo fez questão de perder.
0: Ah, inclusive, gente, bem que você me lembrou, teve contra o Atlético Mineiro.
1: Sim, jogaço do Remo.
0: Foi um jogaço mesmo.
1: Com chuva, a grama sintética.
0: Foi um jogaço, mesmo com o Hulk ali.
2: Ali eu me assustei.
1: Cara, aquele jogo ali...
0: O Vitor Bueno deu o nome também,
1: Eu vi o segundo tempo desse jogo, não sei porque eu não assisti o primeiro. Eu juro pra vocês, cara... O cara que parou pra secar o Remo, tô falando do segundo tempo, o cara que parou pra secar o Remo, ele teve problemas naquele dia.
2: Teve, com certeza. Não sei porque você olhou pra mim na hora de falar
1: não,
2: isso.
1: Pior que não foi intencional,
2: Mas, assim, é verdade, com certeza. Acho que todo jogo de Série A vai ter o secador, com certeza.
1: É, mas aquele jogo, o Remo foi muito, muito forte, cara. Muito forte mesmo. Acho que o torcedor sonhou.
2: O que aconteceu com aquele Remo, né?
0: Oi?
2: O que aconteceu com aquele
1: Mas Remo? Pelo visto foi mais um lampejo, né?
0: Poderíamos dizer que foi uma sorte?
1: Não, foi um... É, difícil falar de sorte, né? Mas
2: o Atlético Mineiro naquele período também tava...
1: O Atlético ainda não se encontrou, né? No campeonato.
0: É, na verdade não se encontrou ainda.
1: Ganhou o clássico
0: mas
1: semana passada.
0: Mas falando de Remo, mas... Remo é o famoso pra quem acredita, né? Se não for sofrido, não é Remo.
1: É,
0: então, do Remo...
1: Sem remisse.
0: Sem remisse. Mas estaremos lá. Né?
1: Mas tu vai trabalhar.
0: Sim, eu vou trabalhar.
1: Nada mas de vibrações exageradas.
0: Mas isso não me impede de querer mentalmente torcer para o Remo.
1: Sim.
2: Outra camisa por debaixo, né?
0: Exatamente.
1: Eu já assisti um repá na torcida adversária. Na cadeira. Rapaz, foi pesado, viu?
2: Na torcida adversária?
1: Calado. Deixa eu falar aqui pra vocês uma coisa. Meu pai, ele tem... 60 anos de profissão. Eu vou para estádio desde sempre. Eu já fiz tudo que vocês possam imaginar no estádio de futebol, desde moleque. Eu já vi repar atrás dos dois gols, eu já vi repar do túnel, da, lá atrás, né? Da, do banco de reservas, no lado A, no lado B. Quando não tinha lado A e lado B. Eu só não vi, eu acho que, lá no mezanino lá do Mangueirão.

0: eu fui com meu pai, só que eu ia pra cabine e descia, ou descia pra cadeira ou ia pra arquibancada. Aí o que que acontecesse, meu amigo, rapaz, bora ficar aqui, que era na torcida adversária. Meu amigo, Adriele, imagina tá na torcida adversária, o teu time do coração está com um a mais, ser melhor e pegar pressão. Tu na torcida adversária. Eu só fazia baixar a cabeça. Esse meu amigo, ele não aguentou. Ele se levantou da cadeira e foi lá pro parapeito, assim. Ele ficou em pé, acho que foi nervosismo, né? Ele ficou em pé e baixou a cabeça.
1: E a essa altura, qual era o seu time de coração?
0: Não, isso aí é outro assunto. Isso aí é pra gente falar num podcast.
2: Qual era o jogo? Qual era o jogo?
0: Era um repá.
2: Não, mas qual foi o resultado? Resultado do jogo.
0: O resultado foi 1-0 pro rival.
2: 1-0 pro rival? Pode ser qualquer jogo, então, né?
0: Não, foi. Eu acho que o Paulo Sérgio vai lembrar. Esse jogo, Paulo Sérgio, não vai me derrubar, mas esse jogo foi 1-0 pro rival. E se o rival ganhasse de 2-0, Adriele, o meu time estava eliminado. Imagina essa pressão.
1: Pronto, já matei a charada.
0: Matou?
1: Matei.
0: Qual foi o ano, mais ou menos? Aí, não lembra.
1: Aí tu pegou.
0: Então tu não sabe. Mas foi uma grande experiência, cara, assim. E depois eu me tornei, né, profissional, e deu pra segurar a barra. Eu disse, não, acho que é isso mesmo, dá pra...
2: Saulo fez eu me comprometer com três nomes.
0: Não, mas ele não quer se comprometer. Não,
2: eu acho muito bacana. Não é pra dar os nomes.
0: Eu acho bacana quem fala o time da imprensa, mas eu não tenho coragem, e assim também nem tô mais tão aí pro meu time, sabe? Por isso que, se não, falaria. Sem problema, acho que tá caminhando muito pra isso, né?
2: É verdade.
0: O pessoal da imprensa se identificar, acho que o torcedor também é mais inteligente hoje, cara.
2: Com certeza.
0: É ou não é, Paulo Sérgio?
1: Com certeza.
0: O que você quer comunicar aqui no Futebol Debate?
1: Só para dizer que já estamos a postos, né, para daqui a pouco, logo assim que você terminar, por volta de 1h30, o Futebol Debate.
0: 1h30 ou 2h30?
1: Para a gente comandar o Gastão da Bola de hoje, um programa dedicado às mães, em especial a minha genitora, Nessi Pinto, que acabou de sair de um café especial.
0: Opa!
1: E está acompanhando a Clube do Pará. Enfim. A todas as mães, um programa especial, com um bate-papo legal com o presidente Ricardo Gluckpool. Tem gente do futebol, do Terra Futebol Clube, além da participação dos setoristas de Remo, Paysandu. Enfim, programa recheado até as 2 horas da tarde hoje, viu?
0: Mangueirão prontinho, né, César?
1: Prontinho. Estádio pronto, recebendo aí já a manutenção. Daqui a pouco, por volta de 1h30, mais ou menos, 13h30, serão abertos os portões para a chegada do torcedor. Estamos aí vivendo essa expectativa do grande repá logo mais a partir de 16 horas. E, mais uma vez, obrigado pelo espaço e desejar um bom dia aí ao casal de convidados do programa Futebol Debate.
0: Adriele Portilho, representando o Leão, e o Juan Pereira, representante do Papão. Vai pro estádio hoje, Juan?
2: Não.
0: Nem no pensamento?
2: Não. Ficar por casa, comemorando com a minha mãe.
0: Palmeiras em Belém é uma atração.
1: Não vai pro estádio, vai ficar de olho na TV, né, ouvindo a clube.
2: É, com certeza.
3: Naquela secada.
2: Aquela secada bonita, é importante, né? Importante, no aplicativozinho ali, vem quanto é que tá o jogo. Mas é, sim, dia das mães, né? Minha mãe é remista.
1: Como que não quer nada, né?
2: Minha mãe é remista. Diferente da mãe de vocês, a minha mãe já
1: tem,
2: não é tão torcedora assim, né? Ela já não é mais tão torcedora, inclusive.
0: Manda um abraço aí pra galera que tá te ouvindo, então, Juan, aproveitando o embalo.
2: Ó, queria mandar, claro, um abraço especial pra minha mãe Milena, que tá acompanhando a gente lá na Guanabara.
0: Opa.
2: Bairro Bom.
0: Ou seja, tu é vizinho do... Ah, não, Guanabara, eu tô confundindo com Águas Lindas.
2: E aí, queria mandar um abraço pra ela, especialmente, claro, pro meu avô, seu Edmilson, que tá acompanhando a gente também, que tá bem empolgado. Eu queria dedicar, Saulo, porque é a primeira vez que eu venho na clube.
0: Pode dedicar.
2: Dedicar ao meu falecido avô também, seu Antônio. Eu até falei no off, a musiquinha da Rádio Clube, só me lembra ele. Sim, dia de jogo, sim, do Paysandu. Ele pegava o rádio e botava no último volume para mostrar para toda a casa que o Paysandu tinha feito gol. E mandar um feliz dia das mães, né? Para minha irmã Luísa, para minha tia Sônia, minha segunda mamãe, minha avó Antônia. E para todas as mamães bicolores que estão acompanhando a gente. Né?
0: Só fera, rapaz.
2: E para Mariana de Moraes, nossa amiga. Pode esquecer esse abraço,
0: rapaz,
2: especial.
0: Rapaz, a Mariana, também, ela entrou aqui na rádio. É, eu lembro que ela entrou, eu saí de férias, Adriele. É tipo uma semana depois, duas. Foi em novembro. No acesso do Remo eu tava de férias. A Mariana entrou com um salário e me falaram que hoje ela está ganhando o

0: o teto da empresa.
1: Que bom pra
0: em
1: ela.
0: Em 9 meses de Grupo RBR de Comunicação.
2: E não paga um chove pra ninguém.
0: Não paga nada, meu amigo. Ela, no máximo, ela vai pegar uma água pra gente lá no bebedouro, né, Paulo Sérgio?
1: Gente, mas a Mariana,
2: e isso quando tá
1: é
2: quente,
1: ótima.
2: Gelada nem vai lá.
0: É.
1: Eu admiro muito a voz dessa mulher, olha.
0: Ainda mais que ela tem várias vozes, né?
1: Sim.
2: Você prefere mais a voz dela ou a do Saulo?
1: A pergunta é pra mim?
2: Sim.
0: A tua que ela falou aqui.
1: Eu prefiro a da Mariana.
0: Eu também.
1: Nem é por conta dela ser minha amiga, assim, por... Falando assim, profissionalmente...
0: Mas eu prefiro a da Mariana por muito.
1: Também, com certeza. É uma voz assim que até acalma a alma.
3: É poderosa.
1: Sim.
0: Inclusive, parabéns pra ela, esteve aí à frente do Clube da Tarde neste mês de abril. Na vaga da Sancha Luna, uma colega que foi muito bem recebida e também se adaptou muito rápido aqui à nossa engrenagem na Rádio Clube do Pará. Ela só é a convidada imaginária.
2: Só tem umas amizades que não é assim, tipo, boa, né? Magno Fernandes.
0: É, mas ela é amiga.
2: Gente boa.
0: Mas ela é amiga da Adriele e do Juan. Ela já
2: então,
0: quebrou
2: pronto,
0: uma
2: já quebrou
0: árvore.
2: O estigma.
3: Pronto, tá aí.
0: É isso! Adriele, vamos falar agora de quê? O Remo vai cair? O Remo vai se manter? É obrigação se manter? Ou essa montanha ela é muito alta?
1: Não, se o Remo conseguiu acesso é porque tem capacidade, o problema é que ele não quer manter. É obrigação se manter, estando na Série A. É, Série A é uma outra conversa, é um outro papo.
0: Outro patamar.
1: Com certeza. É para times e jogadores que realmente querem estar ali. Para quem leva a sério um campeonato... Não quer relaxar só porque fez 3 gols e o time adversário está com 0. Esse é o maior problema. Quando um time está à frente do rival em campo, eles querem relaxar. Coisa que o Remo vem fazendo quando ele está na frente. É por isso que acontece empate ou então até mesmo virada de jogo. Nunca um time, um jogador deveria relaxar em campo estando na frente do adversário. Mas o Remo também tem um outro problema, que é o passe de bola. Eles não passam.
0: Só delegado lá no Remo.
1: Isso mesmo.
0: Tu sabe o que significa, né, o termo delegado?
1: Sim,
0: tu
1: sei,
0: joga
1: sim.
0: Bola, Adriele?
1: Eu jogava.
0: Mas sabe o que significa delegado?
1: Sim,
0: né?
1: Eu sei. Olha, inclusive, meu pai, ele tinha um hobby que era a arbitragem. Desde quando eu era criança. Então, eu tô nesse rumo de futebol desde pequena. Acompanhava ele nos jogos. Então, sempre vi de perto ali. É um futebol... Isso foi crescendo mais, minha paixão por isso. Então, hoje em dia, eu posso falar abertamente sobre. Porque eu consigo entender. Então, esse é o problema do Remo. O passe de bola, tanto que eles levam gol por conta disso também. É só passar a bola. Às vezes, eles estão tão próximo do para fazer um gol e eles não passam a bola.
0: O Jajá e o Aleph Manga que o digam, né, no último jogo. Lembra daquele lance que o Jajá entrou?
1: Eu vi.
0: Cabeça baixa, perdeu a passada, o Aleph Manga. Só faltou tirar o cinto pra Dali.
1: É, só ter passado a bola. Só ter passado a bola.
3: Futebol é simples, né?
0: É, pra gente então, né, que tá aqui de fora.
3: De fora é maravilhoso.
0: Mas eu falei na hora aqui na transmissão, mas é a questão do gesto técnico, né? O cara entrou de cabeça baixa em velocidade, deve ter dado uma travada ali no pé por conta do gramado sintético. Mas se ele levanta a cabeça é só... Ele jogava com o olho pro Aleph Mangue. 1-0, Remo. Não aconteceu dessa forma. Foi mais sofrido. E o Remo vai cair, Juan?
3: Vai.
0: Não, eu vou reformular a pergunta.
3: Pode reformular.
0: O torcedor do Paysandu prefere o Remo na Série C, na Série B ou na Série A?
1: Sem nenhuma divisão.
3: Acho que...
0: Não, sem divisão não dá porque a gente trabalha com isso, né?
3: Vou dar duas respostas
0: sincero,
3: aqui. Pro torcedor,
0: sincero.
3: Quanto pior, melhor. Quanto pior, melhor.
1: É mais quando é rival.
3: É, quando é rival não tem conversa. Na Série C, com certeza, o Remo... A gente sempre vai querer o Remo na Série C. Mas acho que, pra nivelar ali os dois clubes, uma Série B é o legal pros dois ali, né? Claro, a gente quer ver repar na Série A, repar valendo um jogo mais importante, sempre... Mas acho que hoje, acho que o torcedor do Paysandu com certeza quer ver o Remo numa Série C. Mas pro bem do nosso futebolzinho aí, acho que os dois na Série B Pra realidade, tá bom demais, cara.
1: É o equilíbrio, né?
3: Tá bom demais, cara.
0: Adriele Portilho, você prefere o Paysandu na Série C, na Série B, na Série A, na quarta divisão ou sem série?
1: Eu prefiro na Série B. Mesmo sendo um time rival, eu não vou desmerecer o Paysandu, até porque ele vem jogando bem. Tem muitos campeonatos, mas não foco muito no passado, foco mais na atualidade, que é isso que importa. E sim, eu prefiro o Paysandu na Série B. Se futuramente viesse vir para a Série A, que bom. Mas eu estava conversando em off aqui com...
0: O Juan. Lembra do restaurante Juan. Lá do shopping? Ou então
1: tava
0: do Dom Juan?
1: Estava conversando com o Juan em off aqui. E ele tem um pouco
0: ou
1: de...
0: Ou então lembra do Juan Carlos Osório?
1: Ah, realmente, ó.
3: Olha aí, ó.
1: Agora eu vou lembrar de ti.
3: Agora não sei se isso é bom ou se é ruim.
0: É bom, é bom.
1: É bom, né?
0: Mas sim, o que é que tu tava falando pra ele?
1: Em relação... Eu falei pra ele que talvez o Paysandu suba pra Série B. Ele disse que talvez, não sabe muito bem, porque quando um time começa bem, futuramente ele termina ruim. Então logo imaginei o seguinte, como o Remo começou mal, ele vai terminar bem. Então provavelmente ele vai se manter na Série A.
0: Nos últimos anos foi assim, né? O Remo começou mal
1: e virou
0: conseguiu
1: o jogo
0: os acessos,
1: depois.
0: Né?
1: Pois é.
0: Esse ano não tem acesso, mas tem manutenção, né? Que é como se fosse um título.
1: É pra manter na Série A.
0: E Adriele?
3: Não sonha em beliscar uma sul-americana, não, Adriele? Sonha.
1: Com certeza.
0: Agora a sul-americana ela é complicada, porque os times se esforçam pra estar lá quando estão, rodam o elenco, né?
3: É.
0: E olha, Adriele, tu falaste ainda há pouco do Guto Ferreira. Na tua opinião, por que o Remo não o trouxe de volta? Não foi só dinheiro.
1: Bom, teve várias conversas em relação a isso. Não sei qual é a fonte certa. Não é achismo, foi o que de fato falaram por aí. Era em relação a dinheiro. Outros era porque ele era técnico de Série B, não era de Série A.
0: Na tua opinião, qual é?
1: Para mim, o Guto ele tem sim capacidade de estar na Série A. Tanto que quando eles demitiram o Osório, foram atrás dele. Se o cara realmente fosse só de Série B, como haviam dito, não iriam atrás de um técnico Série B para fazer uma Série A. Então, tem muitas questões. Muitas questões. O Remo, quando ficou na Série A, teve muitas alterações, tanto no time quanto no comando em geral. Fizeram muita remisse.
3: Tu achas que o Léo Condé tem mais perfil de Série A que o Guto?
0: Se o ano começasse hoje, Adriele, incrementando a pergunta do Juan, se o ano começasse hoje fosse o domingo, amanhã houvesse a representação do Remo, começando 2026, tu contrataria o Guto ou o Léo Condé?
1: Contrataria o Guto.
0: Pensando pro ano todo?
1: Sim, o Guto.
0: Sem dúvida nenhuma, o Guto?
1: Sim, sem dúvida nenhuma. O Léo Condé, ele é um bom técnico, só que o Guto, ele fez muito mais além. E a estratégia dele de jogo, pelo que eu pude ver também, tanto de perto quanto de longe pela televisão, foram muito boas. Claro que, como eu falei, teve perdas do Remo durante a Série B, mas conseguiram acesso. E o cara deu o nome para ele mesmo ali. Mas
0: 10 jogos, né, do Guto?
1: Mas não manteram ele, preferiram contratar o Osório. Que garantiu bastante empate pro Remo, mas empate não é nada. É perder ou vencer. Perder ou vencer, porque empate é uma coisa que nada.
0: Então tu prefere perder do que empatar?
1: Bom, pra...
3: Fiquei curioso também.
0: Não, tu prefere jogar com ofensividade,
1: prefiro,
0: mesmo que seja pra perder.
1: Eu prefiro que meu time jogue pra demonstrar como ele de fato está, do que manter uma coisa indecisa.
0: Tu prefere perder atacando, né? É
1: sim.
0: Isso.
1: Tá. Fazendo um ótimo jogo.
3: Aí eu volto com uma pergunta que a gente fez lá no começo do programa. Que hoje, eu acho que é consenso aqui na mesa que o empate é uma vitória pro Remo, né? Mas e aí, prefere perder pro Palmeiras jogando de igual pra igual ou um empatezinho tá bom nessa altura?
0: Opa,
3: do campeonato?
0: Essa pergunta é boa.
1: Nesse nível, porque o Palmeiras, todo mundo sabe como é o Palmeiras. O Palmeiras é um ótimo jogo. Então, pro Remo, jogando de inicial pro Palmeiras, o empate não seria ruim. Mas eu estou falando em relação a empate ou desempate, ou perder ou ganhar, para outros times que são bem inferiores ao Palmeiras, que de fato dava para o Remo ter ganho. Por exemplo, na Copa Norte, durante o Parazão. Então, time bem inferiores ao Palmeiras, que eu não vou desmerecer o Palmeiras, que o Palmeiras tem muita história também e é um bom time, dá para ter ganho.
0: Tipo quem? Vamos lá. Deixa eu puxar pela memória aqui, até porque a minha cabeça é boa. Vitória da Bahia.
1: Dá para ter ganho.
0: Empatezinho, não?
1: Dá para ter ganho.
0: Mirassol e Belém.
1: Mirassol, nossa, eles estavam com acesso para ganhar isso fácil. Mas com a alteração do Osório, ele mexeu em todo o time. Deu a cagada que deu e deu um empate.
0: Me ajuda aí, Juan. Internacional aqui em Belém.
1: Internacional em Belém?
0: Foi 1-1, né?
1: Foi ruim.
0: Dava para ter ganho ou o empate ficou de bom tamanho?
1: Bom, como não tinha um técnico em específico, o Léo Condé não tinha assumido, tava ali só por estarem. Não sei te responder isso bem, mas dava para ter empatado.
0: Empatou, né? Ficou de bom tamanho, então. Deixa eu puxar aqui os outros jogos que o Juan quer me ajudar, rapaz, com a memória.
1: Aquele jogo.
0: Falamos do Vitória, do Mirassol e do Inter, tá? Três jogos. Depois disso, o Remo. Eu já tô pegando aqui a minha cola. Depois disso, é porque a gente se confunde muito pela Copa Verde e o Parazão, né? Que estava ali, digamos, atrapalhando alguns jogadores. Mas olha. Três jogos iniciais. Depois disso, o Remo jogou contra o Internacional, dois rapazes, Fluminense, aqui em Belém. Dava pra ter ganho, Adriane?
1: Não.
0: Gostei.
1: Tanto que eu acho que não foi um placar falso. O Fluminense, se
0: aquele
1: quisesse,
0: jogo foi um passeio.
1: Foi um placar falso. Se o Fluminense, se quisesse, faria uns 5 gols ali fácil. Até mais.
0: Concordo. Depois do Fluminense.
3: Curitiba
0: lá.
1: Ai, Curitiba.
0: Aquela pisada de bola do Sávio.
1: Uma Curitiba pro jogador que está lá, é uma ferida ainda.
0: Como assim?
1: Pedro Rocha.
0: Tá com saudade do Pedro Rocha?
1: Com certeza.
0: Tá.
3: Ficou triste que ele comemorou?
0: Aí eu já tô começando a ficar com raiva de ti, não. Mas tudo bem.
3: Ficou triste que ele comemorou o gol?
1: Não fiquei triste. O cara tá fazendo o que é bom pra ele.
0: Pois
1: né?
0: O pessoal da imprensa aqui, gente. Velha já se espantou com a comemoração do Pedro Rocha.
1: O cara tá no time novo dele, tá fazendo o trabalho dele, então deixa ele lá, o que é bom pra ele, o Remo não quis manter.
0: Não dava nem pra empatar lá em Curitiba? Aquele jogo era pra 0-0, Juan, não sei se tu viste.
1: Eu vi esse jogo, realmente.
3: Ah, bom, mas o Curitiba também tem uns joguinhos aí que eles... Não sei se é sorte, se é trabalho, mas o Curitiba deu nome aí também em alguns jogos, hein?
0: Flamengo e Remo. Não, mas o primeiro tempo do Remo foi honesto.
1: Foi, só que eles baixaram a bola e o Flamengo meteu o gol.
0: 3-0. 4-1 Remo-Bahia. Poderia ter sido menos, né? De acordo.
1: Poderia ter sido menos se não tivesse acontecido o que aconteceu com o goleiro do Bahia.
0: Concordo também. Mas o Remo também amassou no segundo tempo, né? Foi uma grande vitória. Santos e Remo lá na Vila Belmiro. Dava pra empatar ou ficou... Justo o resultado.
1: Dava pra empatar. Ou até mesmo ter ganho do Santos.
3: Mesmo com 2-0?
0: Mas o Remo jogou bem.
1: Jogou bem.
0: Até os 2-0.
1: O Remo jogou muito bem. Só que
0: o problema do Remo é esse, né? Joga um tempo bem e outro cai, né?
1: Eles não mantêm muito a defesa. Esse é o problema também do Remo.
0: Grêmio e Remo.
3: Esse eu tô curioso pra saber. A tua resposta.
0: Grêmio e Remo, lá em Porto Alegre. Ela não, Ela não lembra.
1: Não, eu lembro sim.
0: Foi dia da Páscoa.
1: Eu lembro disso. Eu nem comi meu ovo de Páscoa, eu tava até...
0: Ficou sem fome, sem apetite.
1: Exatamente. Mas foi bem triste esse jogo, né?
0: Pênalti perdido.
1: Sim. Foi bem triste.
0: Mas dava pra vencer.
1: Com certeza.
0: Depois disso, rapidinho pra gente correr aqui, porque tem um cara que vocês talvez conheçam com a gente.
3: Remy Vasco.
0: Remo e Vasco.
3: 1-1.
0: Muita
3: empate,
0: chuva, 1-1.
3: Né? Foi 1-1, né?
1: Foi 1-1.
0: Acho que o Remo deu uma laçada no boi ali.
1: Bom, eles viraram, né? O Vasco fez o primeiro gol.
0: O Remo foi buscar, só que ficou um jogo aberto, porque o Remo poderia ter vencido e o Vasco poderia também ter, ter encaminhado a vitória. Foi um jogo aberto, mas eu acho que no final o empate não foi ruim.
1: E foi uma casa muito cheia, né?
0: E muita chuva, né, no início.
1: Muita chuva, o jogo atrasou, que também dificultou um pouco, mas...
0: Vamos lá, Adriele, depois do Vasco, Red Bull Bragantino 4-2 lá em Bragança.
1: Bom, de início contra o Red Bull, o Remo fez a gente sonhar, né?
0: Sim.
1: Fez a gente sonhar.
0: Foi buscar duas vezes o placar.
1: Exatamente, fez a gente sonhar, só que, novamente, o Remo, ele se perde muito na defesa. Eles não mantêm a defesa.
0: Remo e Cruzeiro no Baianão.
1: Também foi um jogo triste.
0: Não dava pra fazer nada mesmo?
1: Dava.
0: Empatezinho?
1: Dava sim, dava pra fazer.
0: E depois de Remo e Cruzeiro, Botafogo e Remo, ficou de bom tamanho, 2-1, ou o Remo poderia ter feito mais gols?
1: Tava de bom tamanho.
0: 2-1, né?
1: Bom que eles mantiveram.
0: Aí foi de virada, né?
1: Foi de virada mesmo. Igual ontem do Paysandu, que também foi uma virada excelente. Mas é isso que aconteceu.
0: E hoje o que que vai acontecer? Paulo Cacheado, você com a gente ao vivo falando do Leão contra o Palmeiras daqui a pouco no Mangueirão, hein, Caxi? Bom dia!
4: Bom dia, um grande abraço a todos ligados aqui no programa da Poderosa Rádio Clube do Pará. Obrigado a todos que estão aí como convidados aí do nosso Saulo Zaire, dizendo o seguinte: Saulo, que jogão de bola logo mais, chama a atenção do futebol brasileiro com o fenômeno azul, prometendo comprar todos os ingressos. É bem verdade que não tem nenhuma informação oficial, porque deve ter ainda a venda de ingressos. Os diretores não falam absolutamente nada. Em contato com a reportagem da Rádio Clube, vamos ver mais tarde, que ainda tem ingresso, segundo a diretoria, para vender. Porque senão já tinha informado, colocado alguma informação definitiva no site oficial do Clube do Remo. O importante é que o fenômeno sempre... porque os números não mentem jamais, sempre estará no Mangueirão, lotando o Mangueirão para fazer uma grande festa. E olha que o Clube do Remo precisa urgentemente vencer o jogo de hoje para melhorar a sua pontuação. É verdade, no jogo passado eu lembro que o goleiro Marcelo Rangel, que está com 115 jogos no Clube do Remo, tem 2 acessos importantíssimos, se tornou um dos maiores goleiros do Clube do Remo de todos os tempos, porque, meu irmão, subiu da C para B, da B para A, que é a elite do futebol brasileiro. Essa competição tem os 20 maiores clubes do futebol brasileiro, os clubes mais importantes, não sei o que falo, são os números que apontam aí. 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Bom, o técnico Condé, ele relacionou 23 jogadores que estão concentrados no Hotel Sagres, e o time será confirmado com Marcelo Rangel, Marcelinho, Marlo Chamba, Mike, Patrick, Zé Wellison, Zé Ricardo, Pikachu, Aleph Manga e Jajá. O banco de suplentes também já está todo montado. Aí, né, os jogadores que estão à disposição do Clube do Remo, além desses que eu falei, tem aí também o Igor Vinhas, tem o Ivan, os dois goleiros, tem Matheus Alexandre, tem Léo Andrade, Tassano, Jaderson, Pavani, David Braga, Vitor Bueno, Poveda, Diego Hernandes e Leonel Pico. Não esquecendo que na quarta-feira o Clube do Remo vai enfrentar o Bahia, mais uma vez o Bahia, terceiro jogo contra o Bahia só esse ano. Este é o segundo jogo da Copa do Brasil, a segunda competição mais importante do futebol brasileiro. O Remo no primeiro jogo, jogo de ida, lá na Fonte Nova, meteu 3-1 na equipe baiana do Rogério Ceni, e o jogo de volta será nesta quarta-feira, 21h30. Aliás, meu caro Saulo Zari, antes da parada para a Copa do Mundo, né? O Remo tem esses jogos aí, né, que é para lutar. O técnico Condé, juntamente com a comissão técnica, já fez uma previsão. O Remo tem que chegar, no mínimo, aí a 20 pontos para ficar mais tranquilo para a parada da Copa do Mundo, né? A partir do dia 6, começa dia 6 de junho, Copa do Mundo, todo mundo de olho nos jogos, nos Estados Unidos, na América, no México, no Canadá, né? E o Brasil, aí com o nosso Ancelotti. Vamos aguardar. Então, na sequência dos jogos do Clube do Remo, hoje, 16h, hoje tem o que vale quanto pesa, Guilherme Guerreiro, e os comentários de Rui Guimarães, e eu, como sempre, lado a lado do Leão. Leão, mostra a tua força, Leão! Mostra a tua força, Rei do Norte! Hoje à tarde, depois já falei no meio de semana, na quarta-feira, o Bahia jogando 21h30 Mangueirão. Dia 17, o Remo vai na Arena Condá enfrentar o dono da casa, a Chapecoense, às 18h30. No dia 24, um domingo, Série A, 16 horas, Clube do Remo e Atlético Paranaense. No dia 30, sábado, Baianão, Clube do Remo e São Paulo. Depois da parada, o Remo já tem toda a programação, conforme o Wagner, e o Luiz Wagner, que é o executivo de futebol, disse para mim no programa Conversa com o Leão, que ontem completou, viu, Saulo, 2 anos, você já apresentou, inclusive, este programa no meu impedimento. Você é um molequinho escrotinho, sabido, inteligente, e o Guerreirão gosta, como os ouvintes da clube também. E, Saulo, então, esse jogo pro Clube do Remo, importantíssimo. O Remo tem todo o cuidado nesta competição. O Remo é o 19º colocado, tem 11 pontos ganhos, vai para o seu 15º jogo, né, Saulo? 2 vitórias, tem só 2 vitórias, tem 5 empates e 7 derrotas. E vamos torcer que tudo dê certo ao técnico Condé, que tenta ajustar o Clube do Remo. Fala em Condé, ele tem 14 jogos no Clube do Remo, dirigindo o Remo, são 4 vitórias, 3 empates e 7 derrotas. 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COPM, com seu badalado campeonato dos clubes sociais de Belém. 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Presidente, o Coronel Costa Júnior, que estará daqui a pouquinho no Mangueirão também. E daqui a pouquinho eu volto no Gastando a Bola com 2 matérias especiais aí, tudo cedo hoje, você tem muita coisa por aí. Saulo, um grande abraço, a gente se encontra lá pelo Mangueirão. Tchau.
0: Encaixado, estaremos juntos no Mangueirão, só lembrando que a Copa começa dia 11, tá? Dia 6, a gente vai estar na tua casa, esquentando as coisas pro Brasil, tá? Eu, Paulo Sérgio Pinto, a Adélio Juan. Né?
5: O programa que faz aniversário.
4: Tranquilo, com aquela tranquilidade, né?
5: Um programa que faz aniversário não saiu um guarassuco.
4: Não, vai. Só, Paulo, te acalma que a produção está aprontando tudo. Tu és afobado, né, sensação?
0: Ele está dando para falar já que ele perguntou se dava para entregar para ele 9h30 da manhã.
4: Não brinca, mas
0: ele tá, parece aquele outro lá das últimas do esporte.
4: Aquele que fala toda hora, né?
0: Rapaz, não deixa ninguém falar.
4: Mas é menino bom, o Guerreiro gosta de todos vocês, vocês são aplicados.
0: O amigo do Cristo Redentor.
4: Gosta, eu gosto, o Paulo Sérgio gosta. Todos nós aqui gostamos de vocês. Parabéns pelo trabalho, essa juventude que veio aí. São meninos que conhecem, sabem, pesquisadores acima de tudo e também dão sustentação a todos nós. Eu volto daqui a pouquinho no Gastando a Bola, que começa logo mais. Tchau, tchau, salve, um abraço, eu te encontro lá pelo Mangueirão, mas antes tenho que mandar 2 para o Paulo Sérgio Pinto. Tchau.
0: Valeu, Cachado. Daqui a pouco, 11h30, o Gastando a Bola, na verdade 11h15, né? E a gente vai que vai aqui com a Adriele
4: Portillo. Ele disse até o seguinte, Cachado, e vamos aguardar o resultado do jogo. Nós acreditamos numa vitória do Clube do Remo. É o meu amigo Marcelo Lobato. Marcelo Lobato, um grande remista, que eu conheci, um cara maravilhoso. Poxa vida, cara, gente fina. Ele mora perto do Mangueirão, você é o dono da pista, né? Você sabe se vai ou se vai. Marcelo, um grande abraço para você e toda essa turma aí do Clube do Remo. Se for possível, eu saio do Mangueirão, se Deus quiser, com uma grande vitória, eu acredito. Eu acho que até o Manga, Aleph Manga, deve fazer 1-0 e terminar para o Clube do Remo, que está
6: na posição.
4: E depois vou lá para casa do meu amigo Marcelo Lobato, diga.
0: Tu sabe que eu descobri que escuta a gente, rapaz, domingo de manhã. Sim. Também, o deputado...
4: Quem que não escuta? Todo mundo escuta.
0: Pois é, o deputado Newton Neves, que era volante, rapaz, na época de moço, né? Deputado hoje, delegadão.
4: Eu me lembro que ele era um bom delegado de polícia.
0: É, rapaz, ainda, né? Que ouve a gente direto.
4: Direto, não só ele, como o Paulinho, o Tadeu, o Túlio... Outros Camarão, o Marivaldo, toda essa turma sempre ligada na Rádio Clube do Pará. Tá certo, meu amigo? Saulo Zaire, quem são seus pais? Tchau.
0: É, Gandu Zaire Filho e a dona Marcli Araújo Zaire. Um abraço pra ela, né? Não só hoje, mas em todos os domingos. Ela que é torcedora do Paysandu e não assiste jogos. Nem ouve e só sofre. É isso, vamos que vamos, 10 horas e 52 minutos. 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Quer falar alguma coisa, Juan?
3: Ah, por enquanto, né? Tava falando com a Adriele aqui no off, ela perguntou pra mim o meu placar pro jogo de hoje, cara. Aí eu falei pra ela, olha, eu acho que vai ser no mínimo uns 3.
0: E, rapaz.
3: No mínimo 3. 3-0, 3-1, 3-2, não sei, mas acho que o Palmeiras faz 3 hoje. Não vou dizer que eu cravo, mas é o que eu penso.
0: Eu acho que hoje é dia de goleada. 1-0 o Remo, Adriele.
3: Dá pra sonhar.
0: Assina aqui o papel?
3: Dá não. Pra sonhar?
0: Não assina 1-0 o Remo? Tu quer quanto, então?
1: Ai. Olha, deixa o Juan terminar de falar.
3: Não, já dei a minha opinião, fica à vontade. Acho que ela tem mais a contribuir sobre o jogo de hoje.
1: Eu perguntei pro Juan um placar, porque eu mesma não consigo estabelecer ainda um placar pro jogo de hoje. Porque o Remo, pro histórico que ele está na Série A, não tem como a gente garantir alguma coisa. Eu posso garantir o quê? Vamos ter alguma surpresa. Isso é nós vamos ter, uma surpresa do Remo. Se ele realmente quiser ganhar hoje, ele vai ganhar. Mas se ele não quiser, ele não vai ter como. O Palmeiras, a gente tem uma noção, porque já tem um histórico de sempre estar ganhando. Então já tem uma noção, assim como o Flamengo, assim como Flamengo, Fluminense, entre outros times de Série A, que dá pra gente perceber o seguinte, nossa, eles vão ganhar. Flamengo e Palmeiras é certeiro.
3: Isso é verdade.
1: Isso é certeiro.
0: É, mas tomara que hoje seja o dia da zebra, então...
1: Não. Eu particularmente quero muito que meu time ganhe. Qualquer remista vai torcer pro seu time. Eu torço pro meu time, mas é como eu falei. Eu sou muito pé no chão em relação a como ele está na Série A.
0: Entre a vitória do Remo e um bom trabalho hoje, tu prefere o quê, Adriele? Agora te peguei no contrapé, não foi?
1: Essa pergunta novamente.
0: Entre uma boa vitória do Remo e um excelente trabalho, tu escolhe o quê hoje?
1: Eu prefiro a vitória do Remo.
0: Trabalho que se exploda.
1: Com certeza.
0: Não,
3: a gente vê depois.
0: Não precisa, né?
3: Já é ruim no trabalho, todo mundo tem, né?
1: A gente resolve isso depois.
0: Deve ser rica, né?
1: A gente resolve isso depois.
0: Rapaz. Casa cheia hoje?
3: Com certeza.
1: Sim, com certeza.
0: Carga máxima?
1: Sim. Lado A esgotou. O lado B, para visitante, provavelmente também vai esgotar. E o lado B, pros remistas que foi separado, assim como foi no Vasco, também vai lotar. Tanto que quando eu fui para o jogo do Remo contra o Vasco, eu nunca tinha visto aquele estádio lotado. Sempre a gente vê quando é jogo repá. Repá é casa cheia. Quando é um jogo assim, de um time de fora que vem pra cá, nunca lota.
0: Torcida única, né?
1: Sim, nunca lota. Mas lotou contra o Vasco. Que inclusive o Paysandu perdeu pro Vasco, né? Foi uma coisa triste.
0: E vai jogar já na quarta-feira que vem pela Copa do Brasil.
1: Sim.
0: Jogo pra cumprir tabela, na minha opinião.
1: O jogo de despedida do Remo contra o... Acho que é o Galvez, né?
0: O último jogo foi com o Galvez foi em Castanhal.
1: Pois é, foi despedida. O Remo...
0: Despedida da Copa Verde.
1: Sim, o Remo fez ali um excelente jogo, ganhou, inclusive. Mas não valia de nada, né?
0: Era um treinaço, né?
1: É, não valia de nada.
0: Vai pro Mangueirão hoje, Juan, vai ser bom, rapaz.
3: Não, cara, não precisa.
1: Bora,
3: não precisa.
1: Eu te levo.
3: Não, não precisa. Se for pra trabalhar,
0: a Adriele já tá te oferecendo aí, companhia.
3: Se for um trabalho, vai ser muito bem-vindo, com certeza. Mas pra ficar ali na arquibancada, eu prefiro assistir do lado da minha mãezinha mesmo, que é remista. Hoje vai estar torcendo pro Leão dela. Apesar de ela não ser muito torcedora, rapaz, mamãe é engraçada. Aproveitando que hoje é dia das mães. Ela fala que é remista, ela torce pro Remo. Mas quando o pai Paysandu perde, ela fica triste.
0: Por causa de ti.
3: Eu volto abatido pra casa. É complicado.
1: Ah, mãe é mãe.
3: Mãe é mãe, né? Ela mas fala assim, ah, eu sou remista, mas pô, até quando perde pro Remo, eu fico, não fico tão feliz assim. Aí tá bom, né?
1: Eu mãe é mãe. Se minha mãe fosse assim, mas em vez dela me acolher, de eu estar triste, ela ri da minha cara. Ela ri de mim. Ah,
3: dona Milena é uma figura.
0: Juan, entre um ótimo trabalho e uma boa vitória do teu time, o que é que tu escolhe?
3: Por que não os dois?
0: Não, não dá. Se fosse os dois, seria fácil.
3: Apá,
0: eu quero ó, dificuldade na resposta.
3: 2023 ali, fizemos um bom trabalho, o Paysandu não estava tão bem ali no primeiro terço, né?
0: Tá. Então
3: acho que...
0: Da Série C.
3: É, no primeiro terço ali da Série C. Então, acho que eu fico com um bom trabalho. Futebol é muito dinâmico.
0: Falando em trabalho, tu tá fazendo o quê, Juan? Tu é formado em comunicação?
3: Sou jornalista.
0: Jornalista,
3: trabalhando atualmente com marketing no Açaí Atacadista.
0: Olha aí, rapaz.
3: Ali fazendo todo o trabalho de retail.
0: Já traz um comercial pra gente aí.
3: Pronto, tá aí, vamos fechar. E aí, tô com eles por lá e aguardando, né? Esse jogo de hoje. Queria mandar um abraço também especial pra toda a galera do Açaí Atacadista Belém.
0: É isso, rapaz. Galera toda ouvindo aí. Lá nos depósitos da vida, né? Nos almoxarifados.
3: É, isso aí.
0: Não pode ouvir no salão, né?
3: Ali, não,
0: né?
3: Não pode ouvir no salão, mas no fone de ouvido.
0: Só nos bastidores,
3: ali, é. Ali, fazendo trabalho, com certeza.
0: Adriele, o que você faz da vida? Profissionalmente ou você não só aparenta ser rica, mas tem uma riqueza aí, não precisa trabalhar?
1: Não, gente, eu
0: formado em comunicação, Adriele?
1: Não.
0: Formado
1: eu curso
0: em quê?
1: Jornalismo e nutrição. Nutrição, estou para me formar
0: tu
1: ano tá, que vem.
0: Tu faz nutrição e jornalismo?
1: Sim.
0: Que beleza, hein? Onde? Quais são as instituições?
1: É, na Estácio.
0: As duas?
1: Sim.
0: Beleza. Antes dá para conciliar fazia... legal?
1: Dá. Eu faço nutrição pela manhã, tenho meu estágio pela tarde e à noite é jornalismo.
0: Dia cheio?
1: Sim.
0: E o estágio é onde?
1: Eu estagio lá no Porto Dias, de nutrição.
0: Que beleza, hein, rapaz? Olha, e o jornalismo, tu pretende o quê no jornalismo? Esportivo mesmo? Ou ainda tá procurando?
1: No esportivo, claro.
0: Reportagem?
1: Sim.
0: Apresentação? Comentários? O que é que tu quer ser?
1: Eu gosto de fazer reportagem.
0: Entrevista?
1: Sim, é o que eu gosto bastante de fazer. Então, comunicação. Eu ainda tô explorando muito em relação a isso. Mas... me coloquei porque era uma coisa que eu gosto de fazer. Nutrição também é uma minha nutrição. Estou para me formar, aí dá para conciliar bacana tudo isso.
0: O jornalismo, tu tá em qual período?
1: Tô no segundo.
0: E nutrição?
1: Nutrição, já tô no quinto.
0: São oito?
1: São oito de nutrição.
0: Jornalismo, oito também, né?
1: Também.
3: Oito também.
1: A nutrição termina ano que vem.
0: E essa Estácio é lá da...
1: José Malcher.
0: Ah, tá. Eu sou da época do IESAN, vocês não pegaram o IESAN, né?
3: Não, não.
1: Não, não peguei IESAN.
0: Que era lá onde é a Estácio hoje.
1: Não, não sou desse tempo.
3: É. E onde tinha uma unidade ali, próxima à DOCA, ali na municipalidade, né?
0: Eu estudei lá, fechou lá?
3: Fechou.
0: Eu estudei lá nessa unidade da DOCA no início, cara. Tinha só o prédio principal lá. Administração geral.
3: Olha aí, ó. Chegou no jornalismo como, Saulo? Pela família? Tá no sangue?
0: Também. Só que eu fiz 2 anos aí de administração e depois eu migrei. Sem vestibulinho pro jornalismo. Mudei de instituição, né? Me inscrevi. E não tinha gente suficiente pra fazer a prova e eu já fui aprovado. aí entrei em 2005 na faculdade. E por cá estou, né? Meu pai é jornalista, meu avô materno era radialista. O meu pai conheceu a minha mãe através de uma transmissão esportiva.
1: Nossa, que legal.
3: Olha aí, ó.
0: E é isso.
3: Já pensou? O avô radialista, os pais conheceram na transmissão, o filho vai ser administrador, tinha que ser jornalista.
0: É, mas meus irmãos não vieram para essa área, não.
1: Minha família também, ela é toda dividida, assim.
0: Eu tenho um irmão que é publicitário e a minha irmã mais nova...
3: Mas é comunicação também, né? Publicidade é comunicação também.
0: É, mas... Ele nem exerce mais hoje e a minha irmã é professora de educação física. Entre outras coisas.
3: É, rapaz.
0: Vamos que vamos. 11 horas e 1 minuto. Dessa vez o Maurício Bessa não me xingou. 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Último intervalo, já já, reta final do nosso Futebol Debate.
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8: Em Belém agora, 11 horas e 1 minuto.
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8: Ministro do Supremo suspende a aplicação da lei da dosimetria.
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8: Só entre muitas nuvens neste momento na capital paraense, a previsão é de chuvas para o período da tarde e da noite. O Reino Unido anunciou o envio de um navio de guerra para o Oriente Médio. A medida reforça uma coalizão internacional que tenta retomar a navegação do Estreito de Hormuz, fechado pelo Irã há 2 meses. A proposta de paz de uma página enviada pelos Estados Unidos ainda está na mesa dos iranianos. Fontes do governo americano declararam à imprensa que a Agência Central de Inteligência considera que o Irã ainda consegue resistir ao bloqueio naval imposto por Trump por mais 4 meses. O ministro Alexandre de Moraes, do Supremo Tribunal Federal, suspendeu a aplicação da lei da dosimetria até que o STF analise ações que questionam a norma. O ministro citou 2 ações que questionam a constitucionalidade da lei, que devem ser julgadas pelo plenário da Suprema Corte. Na prática, os condenados pelos atos de 8 de janeiro terão que aguardar os ministros decidirem se a lei respeita as regras da Constituição para obterem os benefícios da redução da pena. O magistrado está aplicando este entendimento a casos de condenados que já acionaram o STF pedindo a revisão da pena com base na lei da dosimetria. Aconteceu Ligue na Clube. Maurício Bessa para o Clube Notícia.
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11: Sim, sou eu, na reta final do Futebol Debate, às 11 horas e 9 minutos, hora certa de baterias. Moura, Adriele Portilho, para a gente fechar os trabalhos aqui. Você torce para a seleção brasileira?
12: Claro que sim.
11: Claro que sim?
12: Claro que sim.
11: Está gostando da seleção brasileira?
12: Olha...
11: Claro que não.
12: Claro que não. Bom...
11: Mais ou menos, né?
12: O jogo deles com a França, né? Por favor. Um jogo triste de se ver. Que, inclusive, foi no mesmo dia... em que jogou contra... O Remo jogou contra o Flamengo. Então, assim, tem que melhorar muita coisa ali. O Vinícius Júnior não fez um bom jogo. Há quem diga que a Virgínia tá... a Virgínia meio que está tirando a atenção do Vinícius Júnior na seleção. Porque pro futebol internacional ele joga bastante. Mas eu posso dizer que a seleção, ela precisa melhorar muita coisa. E provavelmente não vão levar o Neymar.
11: Tu levaria?
12: Não.
11: Por quê?
12: Porque ele não é mais um bom jogador. Na minha opinião, já passou o tempo dele.
11: O Ancelotti é uma boa pra seleção brasileira?
12: Oi?
11: O Carlo Ancelotti é uma boa pra seleção brasileira? Ou, na tua opinião, tem coisa melhor aqui no Brasil?
12: Eu acho que é uma boa. Mas tem coisa melhor também.
11: Tipo quem? Léo Condé?
3: Júnior Rocha?
12: Júnior Rocha.
3: Deixa ele aqui.
12: É o Tite, né, gente?
11: Eu gosto do Tite também.
12: Eu gosto dele, ele fez um... Ele foi muito importante.
11: Ele só não ganhou a Copa do Mundo, né?
12: Sim.
11: Mas os dois ciclos foram muito bons.
12: Ele fez bastante coisa pela seleção, pelo Corinthians também no tempo.
11: Grêmio, Inter?
12: Exatamente, mas o que ele mais marcou pra mim foi no Corinthians.
3: É, com certeza, campeão do mundo.
11: Adenor Bach. Olha, meu amigo Rui Pacato tá ouvindo aqui a gente, abraço pra ele. Doutor Juan Pereira.
3: Diga.
11: Seleção brasileira é um bom assunto?
3: É um ótimo assunto.
11: É ótimo?
3: Ótimo, porque o debate tá aflorado, Copa do Mundo chegando, leva ou não leva o Neymar, eu não levaria também. Acho que o jogo contra o Recoleta, do Santos, acho que era um jogo pro Neymar sobrar, e ele não conseguiu decidir um jogo contra o time B do Recoleta, o Santos jogando em casa, então... Acho que se ele não decide contra o Recoleta, não vai decidir um jogo de Copa do Mundo. Acho que o Brasil carece, sim, de um jogador que puxe a responsabilidade, de um jogador que assuma a responsa de falar aqui eu estou. Acho que não tem essa liderança, tanto técnica quanto de vestiário ali. Talvez um jogador que seja um líder, que tenha essa postura de líder, seja... O Casemiro, mas não é um jogador decisivo, não é um jogador que de última bola, é um jogador que ajuda, titular absoluto, óbvio, mas é mais uma liderança de vestiário do que uma liderança técnica dentro de campo, vamos dizer assim.
11: Saulo.
3: A gente espera isso de Vinícius Júnior, a gente espera isso de Rafinha, a gente espera isso do próprio Neymar, se vier a ser convocado, que eu acho muito difícil, e aí a gente carece um pouquinho aí desse líder técnico, acredito eu.
11: Fala, César.
8: Falaram em Tite?
11: Sim.
8: Pois é, mas se ele é tão bom, ele tá desempregado aí desde dia 15 de março, né?
11: É, mas pra seleção ele foi bom, tirando as Copas. Eu particularmente gosto do Tite, né? Mas desemprego por desemprego, tem tanto cara aí sem emprego hoje no futebol, rapaz.
8: Ah, isso é verdade.
3: Você fez uma pergunta, Padrelli, sobre... Ter opção no Brasil,
11: sim,
3: se o Ancelotti
11: é... Porra, pra gente
3: pois
11: começar
3: é, eu,
11: a fechar aqui o programa.
3: Rapaz, eu acho que no mercado hoje, dava pra seleção brasileira ir atrás de treinadores que eu acho que tem mais perfil de seleção brasileira do que o Ancelotti, mas acho que no Brasil ainda não tem esse cara. Acho que no Brasil ainda tá faltando um treinador que a gente diga que, pô, esse aí pode ir pra seleção brasileira. Acho que... O mercado internacional
11: tem
3: que ser o refúgio do Brasil,
12: futebol,
3: pelo menos eu vejo hoje, assim.
11: Eu tenho um treinador para a seleção brasileira no Brasil, mas fala aí, Adriele.
12: Não, sai um pouco da seleção brasileira, que assim, comparações. O futebol internacional está muito mais além do que o futebol brasileiro.
3: Com certeza.
11: Há uns 20 anos,
12: sim,
11: pelo menos.
12: Está muito mais além. E eu acho que a seleção, ela deveria focar mais nisso, acordar mais para a vida. Porque parece que eles estão se limitando muito a muita coisa.
11: Tipo?
12: O técnico. Dá pra pegar coisa melhor, mas...
11: Melhor que o Ancelotti?
12: Sim, dá pra manter ele, mas poderia ter gente melhor. Com certeza. E com certeza não levar o Neymar também pra seleção.
11: Eu acho que pra seleção você não precisa ter o melhor técnico. Você necessita de um bom selecionador que tenha ambiente, gestão de vestiário... Mas treinador que eu vejo com capacidade hoje é o Rogério Ceni no Brasil. Não sei o que vocês acham, mas é uma opinião minha e não é de hoje não, é desde a época do Flamengo.
3: Rapaz, eu gosto do Rogério Ceni como técnico. É... O Rogério Ceni é um ídolo pessoal meu.
13: Sim,
3: né?
13: Sim.
3: Desde a época do São Paulo, jogador.
13: E quem não gostava do Rogério no São Paulo, o respeita.
3: Muito, muito. Até os rivais, quem tomou gol sendo do Rogério Ceni, respeita muito a trajetória dele como atleta, como jogador. Rapaz, eu acho que hoje no mercado do Brasil, no mercado do futebol brasileiro, treinador brasileiro, acho que ainda a gente não tem esse perfil. Como eu falei, o Ancelotti é um excelente técnico, com certeza um dos maiores da história, se não for o maior da história, que aí tem uma boa discussão também. Mas acho que a gente está falando de perfil de seleção brasileira. Você ser um bom técnico, você bem pontuou, né? Acho que não precisa ser o melhor, mas o que tenha o perfil mais adequado ali à seleção brasileira, que tenha perfil de brasileiro. A gente foi campeão, pô, com Filipão, com Parreira, com Zagallo, então a gente teve Tele Santana como técnico da seleção brasileira.
13: Que era o melhor de todos.
3: Numa geração absurda ali com Zico, Sócrates, uma galera boa que não ganhou Copa do Mundo. E a gente ganhou uma Copa do Mundo ali anos depois com o Parreira, ali em 94. Então acho que é mais questão de perfil do que propriamente a habilidade ali do cara como técnico. O Ancelotti dispensa comentários, né?
13: O meu raciocínio é mais ou menos o seguinte: o Ancelotti ganha 5 milhões por mês. E quanto a CBF paga ou deixa de pagar, esse é problema dela. Ela só não pode pagar 5 milhões para um técnico e não ter vá na Série C. Primeiro ponto é esse. E o Ancelotti é o maior que eu vi, tá? Em relação a títulos. Não é o melhor é o Guardiola, mas o maior é o Ancelotti. Agora, eu tenho certeza que se pagasse 2 milhões para o Renato Gaúcho, ele entregaria o mesmo desempenho. O time brasileiro faria a mesma coisa que faz com o Ancelotti.
3: Tu acha, Sal?
13: Eu tenho certeza.
3: Eu já discordo.
13: Não,
3: já
13: discordo. Eu vou te falar por quê. Tu vai pensar. O Ancelotti, ele não tem questões táticas diferentes. Ele é um bom gestor de grupo, um paizão, faz o simples bem feito. Há muito tempo e em grande nível, entendeu?
3: Uhum.
13: É o que o Renato faz no Brasil. E eu acho que, perfil que tu falaste, o Renato seria um encaixe muito bacana.
3: Um ótimo perfil pra ser.
13: E eu não gosto do Renato, assim, como pessoa. Mas eu acho que, pô, entre 5 milhões pro Ancelotti e 2 milhões pro Renato, acho que seria elas por elas.
3: Pega esses 3 milhões e investe em VAR na Série C, né?
13: É melhor a arbitragem, padroniza os gramados.
3: Principalmente.
13: Padroniza os gramados. Eu acho que é muito, muito melhor do que você ser campeão do mundo é ter um país que jogue futebol, pô.
3: Porque aí tu gera resultado.
13: Pra, né, mulher, pra criança, pra todo mundo. Juan, considerações finais, obrigado. Seja bem-vindo, a casa é sua.
3: Pô, eu que agradeço, Saulo, agradeço.
13: Na próxima vai ser lá no Alto da Torre o programa.
3: Agradeço a você, Saulo, agradeço a Adriele, parceirona também. Agradeço a minha amiga Mariana de Moraes pelo convite, pelo meio de campo. Agradeço aos meus amigos, minha família que esteve acompanhando. Mandei foto pra galera aí, tinha avisado que vinha pra cá. A galera engajou bastante, então queria mandar um abraço especial pra quem tá acompanhando a gente aqui. Desejar um feliz Dia das Mães, especialmente para minha mamãe Milena, que está acompanhando a gente lá na Guanabara, e todas as mamães bicolores aí desse Brasil afora, que a torcida do Paysandu é internacional. Né?
13: Pelo nome, a tua mãe é nova e a tua avó também.
3: Com certeza.
13: São novas, né?
3: São novas. Milena e Antônia. Antônia das senhoras é o nome mais novo.
13: Mais ou menos.
3: Mandar um abraço também para minha avó Antônia. E é isso, brigadão pelo convite, Saulo. O debate hoje foi muito bacana, muito legal. Esperar agora esse jogo de Remo e Palmeiras mais tarde, que também vai render um debate bom aí pela semana.
13: Adriele, desculpa alguma coisa, citar nomes aí que você não gosta tanto.
12: Não tem problema nenhum.
13: Saudações azulinas, sucesso daqui a pouco e obrigado, tá? Seja bem-vinda sempre aqui na Rádio Clube.
12: Obrigada, Saulo, pelo convite e pela indicação da Mariana, uma ótima amiga, uma ótima profissional, uma ótima mãe. Queria desejar um feliz Dia das Mães para todas as mães azulinas e as bicolores também.
13: Para todas, né?
12: Para todas, independente de time ou não, mãe é mãe. E obrigada a todo mundo e principalmente a minha mãe. Um beijo, mãe.
13: A dona, esqueci?
12: Dona Adriane.
13: Adriane, também deve ser nova.
12: Ela tem.
13: Não fala.
12: mais ou menos. Mas muito obrigada e desejar o de bom, né, pra esse pra esse jogo mais tarde contra o
13: domingo,
12: Palmeiras.
13: Domingo legal, né?
12: Pra todos nós. Um domingo sem chuva. Espero que seja um domingo sem chuva, por favor. Mas é isso, tá? Muito obrigada e torcer pra que o Remo vença.
13: Valeu, Adriele Portilho e o Juan Pereira com a gente. Nilton Menezes também. Paulo Sérgio Pinto já a postos com todos os detalhes, informações e opiniões do Paysandu ontem, do Remo hoje, Série D na parada e todo o Planeta Bola em pauta daqui a pouco no nosso Gastando a Bola, sucesso aqui na poderosa Rádio Clube do Pará em 106.9 FM e plataformas digitais. Grande abraço, até semana que vem e feliz Dia das Mães hoje, amanhã, no outro domingo, o tempo que você quiser e puder dar atenção para sua mãe, ok? Grande abraço, até a próxima!

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1: Hoje é um domingo mais do que especial. É o dia das mães. É o dia da nossa rainha. E abrimos o nosso programa Gastando a Bola e os nossos corações para as mais fervorosas homenagens a cada mãe. Sem discriminação, sem distinção. Mãe guerreira, mãe que não vê limites para o amor. Mãe que é tempo e senhora, é amor sem fim. E só nos resta dizer: parabéns, mamãe, pelo seu dia. Hoje, 10 de maio de 2026. Para você que tem sua mãezinha ao seu lado, cuide, trate, dê amor, carinho, afeto, porque o dia que se for, com certeza vai fazer muita falta para você. Eu louvo a Deus por ter a dona Nercy Peniche ainda ao nosso lado, ao lado da família, enfim. E através dela, parabenizar a todas as mamães do estado do Pará, do Brasil, do mundo, nessa data tão especial. Indo para o lado do esporte, o Paysandu, o torcedor do Paysandu, neste Dia das Mães, pelo menos provisoriamente na liderança da Série C do Campeonato Brasileiro, está feliz. Depois de uma vitória dramática, sensacional, e que veio no último minuto dos acréscimos, no momento de verdadeiro clima de êxtase de uma partida que começou debaixo de um verdadeiro aguaceiro na Curuzu e que teve paralisação, expulsão, drama e um final de verdadeiro delírio para a torcida bicolor. Com um gol de craque do jogador Juninho, que levou de rojão a zaga do Anápolis para marcar o gol que decretou carnaval fora de época dentro do estádio da Curuzu. Mas quem disse que não tem repá na Série A? Se o Papão é o líder da Série C, hoje o Clube do Remo recebe no Olímpico Mangueirão o líder da Série A, a poderosa Sociedade Esportiva Palmeiras. Portanto, é Remo e Palmeiras, o novo repá da elite do futebol brasileiro. Porém, seja como for, afora o imenso desafio para o Remo, que vem de uma vitória estupenda na rodada anterior contra o Botafogo dentro da casa do Fogão, o jogo de hoje entre Remo e Palmeiras significa uma das maiores atrações da Série A em Belém, já que o Palmeiras é o clube que goza de um elevado prestígio no cenário do futebol, consolidado como um dos clubes mais vitoriosos e organizados do Brasil e da América do Sul nos últimos anos. Portanto, é jogo para não se perder, é jogo para o Remo consolidar a sua reação, já iniciada na Série A. Na rodada anterior, é a hora de confirmar a virada, e queremos que o Fenômeno Azul saia feliz, hoje, lá do Estádio Olímpico Mangueirão, contra um dos maiores times da América do Sul. Está no ar, neste domingo, o nosso Gastando a Bola.

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2: São 11 horas 34 minutos na capital paraense. Bom dia para você, amigo ouvinte da Clube do Pará. Para você sintonizado no 106.9 FM. Vem com a gente neste domingo. Está apenas começando aqui pela sua Rádio Clube o programa Gastando a Bola neste domingão. E hoje nós vamos até as 14 horas, porque logo depois tem futebol aqui na Clube do Pará. Logo mais tem a jornada esportiva a partir de 14h, com Magno Fernandes comandando a jornada para Paysandu. Não, hoje Clube do Remo e Palmeiras. O Paysandu foi ontem no Campeonato Brasileiro da Série C. Hoje tem Remo e Palmeiras, é jogo na Clube do Pará, jogo valendo por mais uma rodada do Campeonato Brasileiro da Primeira Divisão. E você é o nosso convidado a ficar conosco sintonizado na Clube do Pará. Já estamos aí nas plataformas digitais, no YouTube, você pode dar aquele like, curtir, compartilhar, enfim, venha participar conosco hoje do programa Gastando a Bola, aqui na sua Clube FM. Sem mais delongas, Nilton Menezes, vamos girar aqueles que estarão conosco no decorrer do programa de hoje. E para começar o giro, nós vamos começar por onde? Leão Azul de Antônio Baena, tem parada difícil hoje, vai enfrentar o Palmeiras, que é o líder do Campeonato Brasileiro desta Série A. O Palmeiras é o primeiro colocado, tem 33 pontos na competição. Já o Clube do Remo é o 19º, tem 11 pontos apenas no campeonato. Para destacar a equipe do Clube do Remo e dizer como virá o técnico, o Léo Condé, o que ele fez, o que modificou, enfim, como será esse Remo hoje diante do Palmeiras. Quem fala é você, Cacheado.
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3: Um abraço, meu querido amigo Paulo Sérgio Pinto. Hoje tudo cedo, porque o jogo é logo às 16h. O Fenômeno Azul, a partir de 13h, começa a invadir o Mangueirão. O Mangueirão com sua capacidade máxima, 45 mil. Faltando apenas a diretoria do Clube do Remo confirmar, né, a venda de todos os ingressos, porque alguns diretores me falaram que deve ultrapassar a 40 mil torcedores logo mais no Mangueirão. O time será confirmado momentos antes da partida, ou melhor, uma hora antes da partida, com Marcelo Rangel, Marcelinho, Marlo, Chamba e Mike, Patrick, Zé Edson, Zé Ricardo, Pikachu, Aleph Mangue e Jajá. O banco, Ivan, Igor Vinhas, Matheus Alexandre, Léo Andrade, Tassano, Jaderson Pavani, David Braga, Vitor Bueno, Poveda, Diego Hernandes e Leonel Pico. O técnico Condé, ele quer aumentar sua marca no Clube do Remo, quer a segunda vitória neste Campeonato Brasileiro, chegar a 14 pontos na 15ª rodada do Campeonato Brasileiro. Não esquecendo que na quarta-feira o Remo voltará a jogar a Copa do Brasil. Jogo de volta, 21h30 no Mangueirão, quarta-feira que vem, contra a equipe do Bahia. O Remo, no primeiro jogo, meteu 3-1 lá na Fonte Nova, no time baiano. O técnico Condé, ele que quer esta vitória de hoje, quer botar o time do Clube do Remo no equilíbrio e fazer 20 pontos antes da parada para a Copa do Mundo. Esta que é a grande realidade e vamos torcer. Os torcedores já se preparando para ir para o Mangueirão, lógico, depois de comemorar o Dia das Mães, né? As nossas mães, né, meu Deus do céu, a dona Maria Lúcia, que está com o Papai do Céu, a dona Sandra, que também foi homenageada ontem e hoje, estivemos na missa pela manhã, na igreja de Fátima, da mãezinha, e que todas as mães azulinas estejam felizes, todas as mães azulinas, todas as mães paraenses do Brasil, do mundo todo, estejam sempre felizes. É o desejo deste repórter. O Fenômeno Azul estará lotando logo mais o Mangueirão. Hoje tem Guilherme Guerreiro. O que vale quanto pesa? Nos comentários tem Rui Guimarães e tem eu, como sempre, lado a lado do Leão. Daqui a pouquinho eu trago os meus convidados. Trago o Rogério Belém, que conhece muito bem, clássica, já jogou Clube do Remo e Palmeiras. Trago também convidado Milton Magela, que faz parte, ele é conselheiro, faz parte do Conel, do Clube do Remo. Tudo isso aqui no Gastando a Bola e você comandando a audiência, Paulo Sérgio Pinto.
2: Beleza, Cacheado. Vamos estar te aguardando sim com todas as informações do Clube do Remo aqui no programa Gastando a Bola neste domingão às 11h39. Vem aí o Lino Machado para dizer quem será seu convidado na sequência abrindo o jogo. Fala aí, Lino.
4: Paulo Sérgio Pinto, um grande abraço a você, um abraço aos nossos ouvintes do Gastando a Bola, domingo especial, Dia das Mães. E eu desejo a todas as mães que os sonhos sejam realizados, não só hoje, mas em todos os dias. E a prosperidade e a realização persigam todas as mães que estão nos ouvindo. Dia das Mães hoje. E como é Dia das Mães, eu vou conversar com o Ieda Almeida, já foi presidente em exercício do Paysandu, vice-presidente do clube, hoje ocupa a vice-presidência da Assembleia Geral, que é um dos cargos mais importantes do clube, porque decide a eleição. Já foi presidente do Conselho Deliberativo, veio das arquibancadas, Nossa Senhora, um currículo bem vasto, e uma folha vasta de serviços prestados para o Paysandu. Ieda, é bom te ter aqui no Gastando a Bola, você sabe por que está comigo hoje?
5: Não, ainda não, Lino, ainda não me disseste, eu quero saber o que que é, vamos lá.
4: Vai ser uma surpresa para você, daqui a pouco Ieda Almeida, advogada e uma pessoa extremamente ligada ao Paysandu. E teve também um trabalho muito grande que foi de responsabilidade social dentro do clube. Daqui a pouco Ieda Almeida, no Abrindo o Jogo com Lino Machado, eu volto, Paulo Sérgio Pinto.
2: Tá certo, Lino, vamos estar te aguardando sim com todas as informações, na sequência Abrindo o Jogo neste domingão. Lá em São Miguel do Guamá, meu amigo Bruno Nascimento, grande Bruno, confrade da Rádio Alvorada FM, está por lá, curtindo também o Dia das Mães, mas acompanhando o programa Gastando a Bola. Para ti, o Bruno, e também para o grande Fernando, Fernando de Paula, essa turma aí em São Miguel, sempre curtindo a Clube do Pará. Para vocês, o meu bom dia especial e parabéns aí. Também pelo Dia das Mães, a sua genitora e tias, enfim, a todos que fazem parte aí da tua família, que são mamães. Às 11h42, Gel Bezerra está chegando com os destaques do Banco de Informações. Fala aí, Gel.
6: Bom dia, Paulo Sérgio Pinto, bom dia, amigo ouvinte clube. E parabéns a todas as mães ouvintes da nossa clube. Fluminense empata em casa com o Vitória. Cruzeiro vence fora 2-1 no Bahia. Esporte venceu fora de casa e vira líder da Série B. Com um belíssimo gol de Juninho, Paysandu venceu na Curuzu e é líder da Série C. Os três jogos do grupo A5 da Série D de dado serão hoje à tarde. Neste domingo, o Barcelona pode ser campeão. Precisa vencer do Real. Precisa vencer do Real e ficar com o título do Espanhol.
2: Legal, Jean Bezerra, com os destaques do Banco de Informações aqui no programa Gastando a Bola neste domingão. São 11h43. Agora vem o Dinho Menezes para falar os destaques do Paysandu. Papão, que deu show de bola ontem. Venceu, é líder do Brasileirão da Série C. Fala aí, Dinho!
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8: Fala, Paulo Sérgio! Aquele abraço para você, Dia das Mães. Você é um bom filho da mãe, então para você um grande Dia das Mães, viu? Para sua mãe um abraço, tá? Que ela tenha muito, muito mais saúde, que tenha alegrias, felicidades e que seja sempre sorridente e com esse amor para dar para os netos, filhos, né, bisnetos, enfim, e o Paysandu ontem, que é isso, fera? mais uma vítima feita pelo Papão da Curuzu, pelo time do Povo Paraense, no Caldeirão Alves Elétrico. Muita chuva, hein? Mas a rapaziada não tomou conhecimento. O torcedor apoiou do início ao fim, acreditando. Assim como o Paysandu não desiste, mesmo com a menos, o torcedor também não desiste desse clube, não desiste desse papa-título do Norte. Teve o Yarley expulso, mas com a menos o Paysandu foi para cima, foi buscar, não aceitou o empate e conseguiu no último minuto a vitória com ele, Juninho Pop. Ele no último minuto deixou 4 do Anápolis para trás e colocou a bola lá dentro. Eu disse lá dentro. E agora? Agora o técnico já começa a bater cabeça para colocar Ítalo e Juninho como titulares no time do Paysandu Esporte Clube. Daqui a pouco vou trazer o presidente para bater um papo comigo, falar do projeto Curuzu, né? Falar também do gramado da Curuzu, falar de liga, tudo isso. E vou trazer o Edilson, 150 jogos com a camisa do maior clube da Amazônia, do maior detentor de títulos do norte brasileiro, o Paysandu Esporte Clube, que agora vira a chave, troca de foco. É Copa do Brasil, é Vasco da Gama na quarta, no Rio de Janeiro. Fico por aqui, daqui a pouco eu volto com tudo isso e muito mais. Bom programa, bom trabalho, arrebenta.
2: Valeu, Dinho Menezes, obrigado aí pela participação também, a primeira na abertura do programa Gastando a Bola neste domingão. Vamos te aguardar com todas essas e outras informações do Paysandu aqui no decorrer do programa neste domingo, hoje, domingo 10 de maio de 2026, dia considerado Dia das Mães. Já foram decorridos 130 dias dessa temporada, estão faltando 235 dias para acabar o ano. Estamos vivendo o século 21, terceiro milênio, entrando na 20ª semana do ano. Estão faltando 147 dias para o primeiro turno das eleições, onde você vai escolher o presidente da República, governador do estado, o senador, os deputados federais e também os deputados estaduais. Será no dia 4 de outubro de 2026, portanto, nesta temporada. Na contagem regressiva para os grandes momentos esportivos, estamos vivendo aí a expectativa da abertura da Copa do Mundo, 32 dias para a Copa do Mundo de 2026, lá no México, nos Estados Unidos e também no Canadá. 34 dias para a estreia do Brasil na competição, dia 13 de junho, Brasil e Marrocos. 20 dias para a final da Champions League entre Paris Saint-Germain e Arsenal, em Budapeste, na Hungria, no dia 30, agora deste mês de maio. 10 dias para a final da Liga Europa em Istambul, na Turquia. E 17 dias para a final da Conference League em Leipzig, na Alemanha, no dia 27. Tudo isto você vai acompanhar sempre ouvindo a Rádio Clube do Pará. Nosso muito obrigado a quem já está interagindo conosco, mandando sua mensagem de áudio ou de texto. O telefone é o 989-531583, para você mandar sua mensagem de áudio e participar do programa conosco. Ah, quem está acompanhando aqui, grande Michele, Michele Salgado, ela, a Ana Gabriele, sua filhota, e também o Carlos Alberto, estão curtindo o programa Gastando a Bola neste domingão. Michele, para você, bom domingo. Para a filhota, para você, feliz Dia das Mães, sucesso sempre. E obrigado por acompanhar sempre a Clube do Pará. Quem está acompanhando também é o meu amigo Walter Júnior. Alô, Walter, grande Júnior, mandando um abraço aí para sua genitora, a dona Aldina. Segundo ele, é uma remista chata demais, mas que dá todo carinho e atenção para ele. Valeu, o Walter, Walter Júnior, ligado na Clube do Pará. Meu amigo Júnior, Júnior Frade, é, o homem forte da Tecmar, também acompanhando a Clube, feliz da vida com o seu Paysandu, líder do Campeonato Brasileiro da Terceira Divisão. Segundo ele, sempre com os pés no chão, o Paysandu vai chegar ao objetivo nesta temporada. Quem está acompanhando também o programa, curtindo aqui neste domingão, é o Paulo Tamer Carvalho. Valeu, Paulo. Obrigado aí pela tua interação conosco, curtindo a Clube do Pará. Grande Petecão, Peteca de Jesus, lá de Capitão Poço, também curtindo a Clube neste domingo. Para vocês aí, sucesso sempre. Hoje no programa, até 14h, eu tenho cestas básicas que foram ofertadas pelos amigos que acreditam e apostam no programa Gastando a Bola aqui na sua Clube do Pará. Doutor Rui Cabral. Alô, doutor Rui Cabral, secretário de Obras do Estado do Pará, fazendo um trabalho excelente à frente da SEDOP, que é a Secretaria de Obras do Estado. Doutor Rui, feliz da vida também com o seu Paysandu Esporte Clube neste Campeonato Brasileiro. Enio Rodrigues. Alô, Enio. Homem lá de Barcarena, hoje está pelas bandas de Belém, acompanhando a professora Val, sua genitora, curtindo também o Gastão da Bola. Nilton Abreu, vice-presidente da Liga Esportiva em Xinguara. Ele, a turma da Liga de Xinguara, também acompanhando a Clube do Pará. Ulisses, grande Ulisses, da Transportes Ulisses, também colaborando com o programa, participando do programa neste domingo especial. Meu amigo Edivaldo, aí em Tomé-Açu, presidente da Liga Esportiva de Tomé-Açu, também acreditando no programa e acompanhando. Guilherme Sauzer, ele e família, lá em Macapá, foram curtir o Dia das Mães para a terra do Manganês. Grande Guilherme Sauzer. E também ao amigo Ronald Jales, que também está acompanhando o programa Gastando a Bola, sorteando uma cesta para ser sorteada no programa neste domingão. O Ronald Jales é da Voijá Fretamento de Aeronaves. Ronald, para você, para toda a turma aí da Voijá, também sucesso sempre. O Ronald Jales, que também é torcedor do Paysandu Esporte Clube. Por falar em Paysandu, hoje dois ídolos do Paysandu estão acompanhando o programa e estão recebendo os parabéns dos amigos e principalmente do torcedor do Paysandu. Hoje, no berço, meu caro Nilton Menezes, o Gino, capitão Gino, ex-capitão do Paysandu Esporte Clube, e o Robson, Robigol. Robigol também está no berço hoje, completando mais um ano de vida. Sucesso para essas duas figuras que passaram pelo Paysandu Esporte Clube, deixaram seus nomes marcados, gravados no estádio da Curuzu, e com que eu tive o privilégio de, como repórter setorista, trabalhar e fazer amizade. Parabéns ao Robson, parabéns também ao capitão Gino. Falei ainda há pouco no Nilton Abreu, vice-presidente da Liga Esportiva em Xinguara. Está acompanhando o programa ele, o Gonçalves, que é o presidente da Liga, e o Guilherme, que é da Secretaria de Esportes na cidade de Xinguara. Para vocês, bom dia aí em Xinguara. Xinguara é um dos poucos municípios que eu ainda não conheci. É na região aí do sul do Pará, ainda não tive o privilégio de ir lá em Xinguara. Falta um convite aí do Nilton. Segundo ele, quando não tem nada para fazer, ele vai tomar açaí com peixe frito. E não é peixe, é aqueles peixes igual de filme, igual tubarão. Mas não é tubarão, é peixe mesmo lá de Xinguara. Nilton, para você, para toda a turma aí, sucesso sempre. Lúcio Ipojucã Ribeiro da Silva Matos, homem da Comissão de Arbitragem do Estado do Pará, ligaram no programa, juntamente com sua genitora, a dona Carmen Lúcia. A dona Carmen Lúcia, parabéns pelo dia de hoje, pelo Dia das Mães, e sucesso aí para todo mundo. Tem o Lúcio, que é um mala, mas é gente boa, é amigo, é gente do coração da gente. Grande Lúcio Pujucã, ele, o Olivaldo, o Fernando José de Castro Rodrigues, a turma da arbitragem paraense que sempre acompanha o nosso trabalho aqui na Clube do Pará. Para vocês, sucesso sempre. Olha, a turma do YouTube já participando também conosco, aqui através do YouTube da Clube do Pará. Já estamos ligados no programa. Tem aqui o Rafael, que está acompanhando o programa. O Lúcio Moraes, torcedor do Clube do Remo aqui na Marambaia. Tem Jean Morim, Fernando Nascimento, que é torcedor do Clube do Remo em Marituba. a Claudinha Lopes, da Cidade Nova, tem o Erasmo, que é torcedor do Clube do Remo, enfim, uma turma boa que já participa conosco aqui no programa Gastando a Bola neste domingão. Daniel Barbosa, tem o Daniel Barbosa, o Josival Lima, quem mais está por aqui, André Santos, Francisco da Silva, enfim, para vocês, muito obrigado pela audiência que vocês dão ao programa Gastando a Bola. Ao Dr. Bernardino Ribeiro, grande Tibereco, como sempre, o homem que assina as crônicas de abertura do programa Gastando a Bola, como sempre faz no final de semana, está em Ponta de Pedras, lá na sua Mangabeira, ao lado da família, ao lado dos amigos, mas sempre acompanhando a Clube do Pará. Tibereco, para você, sucesso sempre, mesmo aí em Ponta de Pedras. Ontem ele esteve na Curuzu e rapidamente hoje pela manhã já foi a Ponta de Pedras e está acompanhando a Clube do Pará. É o homem que sempre dá o show nas crônicas de abertura do programa Gastando a Bola aqui na sua Clube do Pará. Tibereco, sucesso para ele e para toda a turma aí em Ponta de Pedras. Quem mais está chegando aqui? A Leda Mara. Oi, Leda. Aí na cidade de Castanhal. Sucesso para você. Parabéns pelo teu dia também. O Dia das Mães neste domingão. E Nilton, eu vou ao break comercial e na sequência tem o Maurício Bessa com o plantão do Clube Notícias e depois a gente já volta para girar os eletrizantes e falar muito mais no Gastando a Bola.
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Glória a Deus. Está no ar mais um programa Vire Paz. Esse programa tem como responsabilidade pela Assembleia de Deus de Missões, ali do lado do cartório, presidida pelo nosso pastor presidente, pastor Eliezer Miranda Barbosa.

E o programa de hoje é dirigido pelo Departamento de Adolescente, Departamento Shalom. Desde já eu te convido a vir participar conosco. Daqui a pouquinho vou estar passando o número para contato e eu estou aqui pronto para receber o seu oferecimento.

Olha só, então já anota aí no seu contato, na sua agenda, o número da rádio do programa Vida e Paz. 919-8474-6395. Vou repetir. 919-8474-6395. Será um prazer aqui estar tocando o seu oferecimento hoje, né, um domingo especial, domingo, Dia das Mães. Ofereça já um louvor aí para sua mãe, para sua amada, que nós vamos estar tocando aqui de coração. Não fique de fora, participe do programa Vida e Paz, que vai estar no ar até às 1 hora da tarde. Estamos aqui pronto para adorar o nome do Senhor Jesus Cristo, e eu te convido a vir participar e adorar esse Deus vivo.

Glória a Deus, aleluia. Olha só aí, um louvor abençoado. Daqui a pouquinho vamos estar fazendo já os oferecimentos. Está tocando aqui o hino aqui para nossas mães lindas e maravilhosas, mulheres usadas por Deus. Vamos então ouvir agora um louvor abençoado com Valesca Maísa. Eu te convido a vir adorar juntamente comigo. E o louvor que nós vamos estar tocando agora é aquele louvor lá. Dia após dia. Fique em espírito de adoração, porque eu creio que o Pai irá falar contigo.

Glória a Deus, aleluia, você está escutando aí dia após dia de Valesca Maísa. E também já temos aqui um oferecimento, quero oferecer todos os louvores para todas as mamães, né? Que hoje é o dia, né? Um dia especial, dia dela, dia das mães. E o hino que eu vou estar oferecendo, também está oferecendo para toda a liderança de adolescentes, todas as heroínas da fé, todas as mamães de Paragominas. O hino que vamos estar tocando agora é de Elane Martins, Linda Flor. É, que você venha refletir na letra desse louvor, né? Que vai falar sobre mãe, sobre o carinho de uma mãe. Como uma mãe é uma flor, como uma mãe é delicada, como uma flor. Então, reflita na letra desse louvor e que vocês possam receber de todo o coração em carinho daqui do departamento Shalom.

Glória a Deus, aleluia. Você escutou aí, né? Esse lindo louvor de Elane Martins, uma canção cantada aí, falando sobre mãe, né? Uma parte do louvor aqui que eu gostei muito, né? Que ela falou que o mês de maio não tem como, né? Ela falar tudo que ela queria falar em apenas no mês de maio, né? Porque nisso não tem como nós explicar, decifrar um amor de uma mãe. Vamos lá para mais oferecimento, né? Tia Iris, né? A Tia Iris, nossa coordenadora daqui da Vida e Paz. Ela mandou: boa tarde, meus irmãos. Quero oferecer todos os louvores para todas as mamães que estou dedicando no dia de hoje, né? Desejo um feliz Dia das Mães para todas as mamães. E também ela está oferecendo aqui o louvor de Gisele Cristina. O nome do louvor é Tem Mães de Joelho. Faça também como a tia Iris, mande o seu louvor, que será um prazer nós estarmos tocando aqui.

Glória a Deus, aleluia. Olha só, tem mãe de joelho. Eu creio que tem mãe de joelhos pelas madrugadas, orando pelos seus filhos, né? Tem mulheres, olha, orando pelos seus filhos. Não só pelos seus filhos, mas também pela sua família. Vamos lá, de mais louvor. Vamos estar tocando agora. Vamos de Bruna Carla. Vamos estar ouvindo agora. Jamais deixarei você. Daqui a pouquinho já vamos estar entrando com a palavra. Então continue sintonizado.

Glória a Deus, aleluia. Você escutou aí, jamais deixarei você, de Bruna Carla. Vamos lá agora para avisos. É, a nossa líder geral, né, a missionária Amanda, mandou aqui um aviso. E eu vou estar passando aqui, atenção liderança, já fique aí ligadinho. Eu vou estar passando um aviso aqui de suma importância. Olha só você, liderança aí, atenção, liderança, a reunião com toda a liderança do Shalom vai ser sexta-feira. Que dia é que vai ser? Sexta-feira, dia 15/5, às 19 horas. Não falte, você que é líder do Shalom, se programe para sexta-feira estarmos em uma grande reunião. Isso são palavras da nossa líder geral, missionária Amanda. Então, reforçando aqui o aviso da missionária. Sexta-feira, agora, dia 15, se programe, porque dia sexta-feira é a nossa reunião. E nós contamos com a sua presença para que as tarefas sejam alinhadas, para que a obra do Senhor venha a fluir com ordem e decência. A sua presença é muito importante, porque vai estar passando esse relatório, vamos estar conversando ali para a melhoria do departamento. Você leve lá a sua dúvida, o seu questionamento sobre o departamento, que nós vamos estar lá para alinhar tudo certinho. Então não esqueça, dia 15, sexta-feira, às 19 horas, reunião com toda a liderança do Departamento Shalom. E onde é que vai ser essa reunião? Lá na salinha do Departamento Shalom. Você que já é líder, você já conhece a nossa salinha. Então, não falte, vamos estar esperando vocês.

Glória a Deus, aleluia. Vamos lá para mais um oferecimento agora, um louvor inesquecível, um louvor que exala a presença de Deus, um louvor que irá tocar no seu coração. E esse louvor, ele é bastante conhecido, ele é bastante cantado, e eu creio que você faz, porque o nosso Deus é um Deus de obras completas. Olha só, e o louvor que nós vamos estar ouvindo agora é de Kemily Santos, Deus de obras completas. Nós servimos um Deus grande, um Deus maravilhoso, um Deus que faz grandes obras em nossa vida. E nessa tarde, nesse inicinho de tarde, ele irá fazer grandes obras na sua vida. Fica agora com o louvor Deus de obras completas.

Glória a Deus, aleluia. Nós cremos que nós iremos viver obras completas. Nós cremos que Deus irá fazer grandes obras em nossa vida. Já para nós ganharmos tempo, que daqui a pouquinho já vamos estar entrando com a palavra, missionária Amanda quer oferecer aqui dois louvores para todas as mães e ouvinte do programa Vida e Paz versão adolescente. O primeiro louvor que ela quer oferecer é Exemplo de Mulher de Estela e também de Aline Barros, Coração de Mãe. Quero mandar aqui já os meus alô. Quero mandar meus alô aqui para todo o bairro Ouro Preto, bairro Aragão, bairro Jardim Atlântico. Mandar um alô também para o pastor, né, Diácono Valberto, que também está na escuta. Não sei se vocês perceberam, né, mas hoje ele não está aqui, né, o Gustavo também não está. Mas estamos aqui para fazer a obra do Senhor. Que Deus continue abençoando a vida de vocês poderosamente. E é isso, vamos seguir em frente, né, e vamos estar tocando agora o louvor de Estela, né, do Dia das Mães, Exemplo de Mulher. Você, mãe, é um exemplo de mulher.

Glória a Deus, rapaz, a missionária Amanda acertou no louvor, viu? Que louvor abençoado, que louvor com a letra mais linda. Vamos ver então o próximo louvor que elas também estão oferecendo para todas as mães. E o louvor que nós vamos estar tocando agora é de Aline Barros, né? Coração de Mãe. Fique com esse louvor, daqui a pouquinho já vamos chegar com a palavra.

Glória a Deus, aleluia. Você escutou aí Coração de Mãe com Aline Barros. Vamos entrar agora na palavra sem perca de tempo. Quero hoje aqui trazer uma palavra de salvação para a tua vida e para a minha vida também. Né? Hoje, domingo, culto. Oh, perdão. Hoje, domingo, né? Dia das Mães, um domingo especial. Mas também vamos trazer uma palavra sobre salvação. Quem sabe hoje o maior presente que você pode dar para sua mãe é a sua salvação, é aceitando a Jesus num culto hoje de domingo à noite. Então eu quero trazer uma palavra de salvação para mim e para a tua vida. Daqui a pouquinho vamos continuar com os mais oferecimentos, porque está chegando mensagem aqui, mais oferecimento, e vamos estar tocando também. Mas a palavra que eu quero trazer hoje se encontra em Efésios, capítulo 2, versículo 8, que diz assim: Porque pela graça sois salvo, mediante a fé, e isso não vem de vós, é dom de Deus. Louvado seja o nome do Senhor. Isso significa que, mesmo com nossas falhas, Deus nos ama profundamente e nos deu um caminho de reconciliação através de Jesus Cristo. Ele levou sobre si nossos pecados para que tivéssemos uma vida nova. A salvação não é apenas sobre o futuro no céu, mas também sobre uma transformação no presente. Louvado seja o nome do Senhor. Um novo coração, uma nova direção, uma nova esperança. Receber a salvação é um ato de fé, reconhecer que precisamos de Deus, crer em Jesus e decidir segui-lo. É um convite aberto, disponível para todos. Nessa passagem aqui, está sendo bem claro, né, que está falando: pela graça sois salvo, nós somos salvos pela graça. Nós fomos, todos os nossos pecados foram apagados a partir daquele momento que Jesus Cristo morreu naquela cruz para salvar a minha e a tua vida. E hoje, nessa tarde, Jesus quer levar salvação para a tua família, para a tua vida. Como eu disse aqui, né? Que é um convite aberto. Todos os dias nós temos uma nova chance de aceitar Jesus Cristo como nosso único e suficiente Salvador. Todos os dias, no amanhecer, no cantar do galo, nós temos uma nova oportunidade de aceitar Jesus, de agradecer a Jesus pelo dom da vida. Porque isso que nós temos, a vida, é um dom, porque nós temos. E aqueles que não têm mais o dom da vida, é os que já morreram, é os que já se foram, é os que não tiveram uma segunda chance. Talvez você teve a primeira chance e aí se esqueceu. Jesus deu a segunda chance, aí você foi lá e se esqueceu. Aí talvez você está esperando ele dar a terceira chance. Mas e se essa terceira chance não chegar? E se você morrer sem Jesus? Sendo bem claro aqui, nós conhecemos que existe apenas dois caminhos, não é verdade? Nós sabemos que existe o céu e que existe o inferno. Que o céu é real e que o inferno também é real. E nós temos o livre-arbítrio, né? Jesus Cristo, Deus, ele deixou esse livre-arbítrio para a gente. Aonde nós queremos passar a nossa eternidade? Aonde nós vamos querer viver a nossa eternidade? É no céu ou é no inferno cheio de tormento? Então, isso quem decide somos nós, é eu e você. Não é a sua mãe, não é o seu pai, não é o seu pastor, não é a sua líder. Isso quem decide é você. Aonde você quer passar a sua eternidade? Receber a salvação é um ato de fé. Louvado seja o nome do Senhor. E hoje, se você ouvir a voz de Deus, não endureça o coração. Ele continua te chamando, perdoando e restaurando. Louvado seja o nome do Senhor. Então, hoje, se você ouviu a voz de Deus,
se você ouviu o que ele falou contigo, se a sua alma anseia por Jesus Cristo, deseja ter Jesus Cristo no seu coração, se o seu coração ele queima com aquele fervor de que você precisa preencher um vazio aonde amigos não conseguem preencher, aonde festas não conseguem preencher. Contar uma situação aqui pra vocês, só não vou contar o nome da pessoa porque é falta de ética. Mas vou contar uma situação aqui que aconteceu esses dias. Eu estava no trabalho, cheguei lá no trabalho. E de repente a pessoa começou a desabafar pra mim, começou a falar: "Ei, menina, eu não consigo, eu tô aqui trabalhando, mas eu não consigo trabalhar direito. Eu não consigo fazer minhas coisas, eu não consigo lavar a louça, não consigo passar roupa, porque minha cabeça tá a mil, eu só quero desabafar, eu só quero botar tudo pra fora, eu só quero que chegue logo tal horário pra mim poder ir pra minha casa, pra mim poder me fechar, me trancar dentro do meu quarto, abrir a janela e começar a orar, pedir pra Deus socorro, porque é isso que eu preciso." E ela começou a falar, começou a falar que ela precisava desabafar. E eu lá fazendo meu trabalho, e eu falei: "Pode dizer." E eu falei: pode falar que eu estou lhe escutando. Vamos pedir sabedoria de Deus. Eu vou pedir sabedoria de Deus para que eu possa lhe ajudar de alguma forma." E ela começou a desabafar, começou a falar que estava passando por tal problema. Problema na família dela, problema na vida dos filhos, problema no casamento. E ela começou a desabafar, ela falou assim: "Eu só quero chorar." Aí foi na hora que eu falei pra ela: "Pois quando a senhora chegar na sua casa, a senhora entre no seu quarto, ore, peça pra Deus direção, peça pra Deus discernimento, peça que ele fale com a senhora, porque a senhora está falando com ele e a senhora quer ouvir a voz dele. E comece a botar tudo pra fora, comece a chorar, chore na presença dele." E isso, a pessoa não é crente. E eu comecei a falar pra ela, né, que Jesus, quando ele morreu naquela cruz, ele levou consigo todas as nossas dores. E eu falei pra ela naquele momento que o Espírito Santo estava passando um bálsamo na alma dela, que estava ferido. E ali ela começou a chorar. Aí eu já tinha ficado sem jeito, porque isso nunca tinha me acontecido. Mas ali eu comecei a falar palavras positivas pra ela, comecei a falar de Jesus pra ela. Ela que já foi uma pessoa crente, já foi evangélica, hoje está afastada do caminho do Senhor. E ela conhece a verdade. Então eu comecei a falar que Jesus amava ela, que o que ela estava vivendo não era isso que Jesus queria pra vida dela. Jesus queria muito mais. E que ela me falava muito que ela parecia que dentro dela tinha um vazio. E aí eu entrei com o carrão-chefe e falei: "Esse vazio não sou eu que vou preencher com palavras para preencher esse vazio que a senhora tem no seu coração. Não é talvez o seu marido que vai preencher esse vazio, não é os seus filhos que vai preencher esse vazio. Esse vazio, quem pode preencher é somente Jesus Cristo. Só ele pode preencher esse vazio da sua alma. Talvez hoje você está aí com vazio no seu coração, com vazio na sua alma. Já procurou de tudo, já foi em festa, já bebeu muito. E aí esse vazio continua no seu coração. Mas eu te digo nessa tarde que o único que pode preencher esse vazio na tua alma é Jesus Cristo. Porque ele veio para dar vida e vida com abundância. Nós temos que viver, nós temos que dedicar a nossa vida totalmente a Jesus Cristo. Claro que temos que trabalhar, temos que ter família, mas se você tem tempo, use esse tempo para você adorar ao Rei dos Reis, Senhor dos Senhores. Porque eu penso assim: se dependesse de nós, se dependesse de mim, eu passava a minha vida toda adorando a Ele. Porque pelo fato dele me dar a vida da minha família, isso já é um grande motivo de adorar ele. Só de eu estar vivo,
acordar todos os dias, ter um trabalho bom, ter uma família boa, ter um transporte para mim andar e ter o que comer quando eu chegar do trabalho, isso já é um motivo para me agradecer a Ele todos os dias. Então reflita nessa palavra. Jesus, Ele está voltando e Ele quer salvar a tua família, Ele quer salvar a tua casa. Abaixa você, dá lugar para o Espírito Santo trabalhar na tua vida. Amoleça esse coração de pedra. Comece a aceitar a palavra do Senhor Jesus Cristo dentro da sua casa. Comece a buscar Ele. Comece a orar. Comece a buscar Ele, falar que você quer sentir a presença dEle. E eu creio que Deus irá fazer uma grande obra na sua vida. E hoje eu quero orar pela sua vida. Senhor meu Deus, muito obrigado por mais uma vez estarmos aqui. Falando, Senhor Deus, sobre o Teu amor, sobre a Tua misericórdia em nossas vidas. Muito obrigado, Senhor Deus, por cada ouvinte. Muito obrigado pelo programa Vida e Paz, por esse programa que leva a Tua palavra na casa dos Teus filhos. Senhor Deus, faz uma grande obra na vida deles. Que o Senhor venha salvar, que o Senhor venha curar. Que o Senhor venha libertar almas que estão oprimidas, que estão em cativeiros. Que o Senhor venha libertar nessa tarde. Em nome de Jesus. Amém. Vamos lá agora para mais um louvor. E olha só, esse louvor aqui, vocês conhecem, viu? Ele é bem conhecido. Eu cantava na escola, eu cantava na igreja. Quando era dia das mães, dia quando era aniversário, então eu creio que vocês conhecem. Olha só, aos olhos do Pai de crianças diante do trono. Não é o programa das crianças, mas vamos tocar porque esse louvor ele é muito lindo. Então eu dedico também para todas as mães, para a minha rainha, minha mãe, para a irmã Nazaré, para todas as mães lá da congregação Shekinah. E também aqui, né? Recebemos aqui um oferecimento do nosso irmão Manuel. Ele que falou que está ligadinho no programa Vida e Paz. E que ele já quer também oferecer todos os louvores para a sua amada esposa, a irmã Maikiane, né? Que é mãe também. Que Deus continue abençoando a vida de vocês poderosamente. Continue sintonizado aqui no programa Vida e Paz. E vamos estar tocando. Que Deus abençoe a vida de vocês.

Glória a Deus. Quero deixar aqui também uma mensagem, né? Já estamos... Falta apenas 4 minutos. Rapaz, como a hora passa rápido, viu? Deixa uma mensagem aqui que a missionária Amanda pediu para me deixar para todas as mães que estão na escuta. Louvado seja o nome do Senhor. Que diz assim: ao dar a bênção da vida, entregou a sua. Que ao lutar pelos seus filhos, esqueceu-se de si mesmo. Que ao desejar o sucesso deles, abandonou os seus anseios. Que ao vibrar com suas vitórias, esqueceu seu próprio mérito. Que ao receber injustiças, respondeu com seu amor. E que ao relembrar o passado, só tem um pedido: que Deus proteja meus filhos por toda a vida. Para você, mãe, um mais que merecido feliz Dia das Mães. Isso é uma homenagem da nossa líder geral, da missionária Amanda. Receba essa homenagem no seu coração.

E o programa Vida e Paz vai ficando por aqui. Desde já agradeço pela sua audiência. Sintonize conosco todos os dias da semana, de segunda a domingo. Ou melhor, de segunda a sexta, de segunda a sábado, das 18 horas até as 19 horas. E no domingo, né, você já sabe, a partir das meio-dia até 1 hora da tarde. Foi um prazer ficar com vocês, muito obrigado pela sua audiência, que Deus continue abençoando a vida de vocês poderosamente e até o próximo domingo. A paz do Senhor!

0: Coronel Costa Júnior, que já está se preparando para ir para o Mangueirão. 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Eu volto já já com outro convidado aqui no Gastando a Bola, meu caro Paulo Sérgio Pinto.
1: Olha, Cachado, meio a zero seria bom demais para o Clube do Remo hoje. Mas como não existe o meio a zero, eu acho que 1-0 está bom sim. Para o Clube do Remo sair com essa vitória, somar mais 3 pontos e começar a subir nessa tabela de classificação do Campeonato Brasileiro da Primeira Divisão. Nilton, antes de irmos para o break comercial, coloca aí, por favor, os parabéns. Quero homenagear um camarada que está no berço hoje, é amigo, é irmão, é parceiro do programa Gastando a Bola. Não é à toa que estamos nesta parceria. Na última sexta-feira eu completei 27 anos de Rádio Clube do Pará e já estamos nesta parceria há 25 anos. Eu me refiro a Antônio Melo. Se falar assim, dificilmente alguém vai conhecer ou vai lembrar. Mas se eu disser Toninho Jogador, proprietário do supermercado Serve Bem, meu amigo Toninho Jogador, hoje do berço, completando mais um ano de vida, no Dia Internacional das Mulheres, está no berço e recebendo o carinho da sua esposa Kelly, dos filhos do Sanderson, do Júlio César, de todos os amigos, de todos os familiares, de todos que cercam o Toninho. Para você, Toninho, sucesso sempre, que Deus te abençoe, saúde, felicidade, que essa parceria Gastando a Bola, Rádio Clube do Pará, com o supermercado Serve Bem, continue aí por muito tempo. Né? Toninho, que está fora do estado hoje, está curtindo a família e aproveitando a data de hoje para comemorar também o aniversário. Parabéns, Toninho, que você tenha aí mais 80, 90, enfim, que você tenha muitos anos de vida, sucesso, saúde e vida longa, meu amigo.
2: Gente boa.
1: Gente boa demais. Grande Toninho. Parabéns aí, que Deus abençoe e sucesso sempre. São 13 horas 3 minutos na capital paraense. Antes de ir também para o brinco comercial, já já tem o Igor José conosco no comando da mesa de áudio da clube. Olha, já preparando o almoço, daqui a pouco já vai ser servido. A professora Vavá, a Mirtes, a Fernanda, a Rainellen, a Conceição, o Heber, Fernando e o Enio, todos acompanhando a Rádio Clube do Pará. Sucesso para vocês aí na Cidade Velha, aí próximo à Rua de Óbidos, curtindo sempre a clube. Obrigado, Enio, também pela parceria com o programa Gastando a Bola. Por falar em parceria, deixa eu anunciar aqui o Jean Amorim. Alô, Jean. Jean Amorim da Pedreira, torcedor do Paysandu. E o Emerson Ferreira, do Satélite, torcedor do Remo, também deve passar comigo para receber aqui a cesta do programa Gastando a Bola neste domingão. Eu vou abrir aqui, vou abrir comercial e na volta tem muito mais Gastando a Bola já na parte final do programa.

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12: 13 horas, mais 10 minutos na capital paraense, chegando já na parte final do programa neste domingão. Hoje, 10 de maio de 2026. Sem mais delongas, deixa eu chamar o Dinho Menezes com a última participação, falando do Paysandu. Fala aí, Dinho!
13: Maravilha, Paulo Sérgio! Beleza, chegando aqui no segundo bloco e último, para começar com o presidente do Paysandu Esporte Clube, que ontem esteve, claro que vibrou, comemorou, assim como o torcedor saiu satisfeito, contente, e esperando muito mais desse Paysandu. Assim como as mães que estiveram na Curuzu ontem, saíram com um presentão que foi a vitória, né, de 2-1, e uma vitória que chegou no último minuto do jogo, numa arrancada do Juninho, que, olha, o Juninho passou por 4 marcadores, 4 zagueiros, e ficou de cara e colocou a bola para dentro, decretando assim mais uma vitória do Paysandu Esporte Clube na Série C do Campeonato Brasileiro. Até aqui, até esse momento, Paysandu é o líder da competição. Líder da competição, olha aí, olha aí, olha ele aí, o Paysandu Esporte Clube, o time do povo, o Lobo. O Lobo gigantesco pela própria natureza. Ontem muita chuva, né? Muita chuva. Gramado ficou, não ficou enlameado, ficou encharcado o gramado. Tem uma diferença de enlameado para encharcado. Encharcado é água, né? As poças, mas depois da espera de 30 minutos, o gramado secou, a drenagem funcionou e a bola voltou a rolar. Foi quando o Paysandu confirmou mais uma vitória na Série C do Campeonato Brasileiro. E agora troca o chip e vira a chave, porque tem quarta-feira o Vasco da Gama no Rio, no Real de Janeiro, em São Januário. Rapaz, olha, o torcedor, quem saiu antes do jogo terminar, perdeu a grande vitória do Paysandu Esporte Clube. Claro que tomou conhecimento através da Rádio Clube, mas não viu o gol do Juninho. Rapaz, esse moleque é iluminado, hein? Esse moleque é marcado, ele tem a marca da promessa. É, rapaz, toda vez que ele entra como titular ou como reserva, ele deixa a marca dele. Já tem números interessantes. E o técnico já disse que vai, ele quer um tempo, quer uma semana cheia para trabalhar, para tentar colocar os dois na mesma equipe. Os dois jogando juntos é uma forma que ele tem, está pensando, só quer trabalhar, treinar para colocar em prática ainda nessa Série C do Campeonato Brasileiro. O próximo jogo do Paysandu na Série C vai ser contra o Caxias, lá no Rio Grande do Sul, em Caxias do Sul, na Serra Gaúcha, lá no Centenário, no domingo. É um jogo fora do Paysandu. Olha, o Paysandu está invicto fora de casa, hein? Ainda não perdeu em casa, e fora de casa tem duas vitórias. Dentro de casa tem dois empates e duas vitórias, né? E dois empates e duas vitórias, e fora tem duas vitórias. O Paysandu não sabe o que é, ainda não tomou conhecimento dos adversários, não sabe o que é perder. E olha, Paysandu não desiste do jogo, ele não aceita a derrota com menos um, diga-se de passagem, com menos um, foi lá, buscou, conseguiu. Ô, Lobo, é assim que esse torcedor tá vendo esse Paysandu. É, o Paysandu não aceita, vai buscar e consegue. 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Tá bom? Beleza? Então pronto. Tamo junto, como diz o outro. Tamo junto. Não é tamos, é estamos juntos, tá? Eu tô só falando a gíria. O correto não é tamo junto, é estamos juntos. Tá bom? Beleza? Entendeu? Ah, então tá bom. 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Deixa eu chamar o presidente. Ontem eu conversei com o presidente, ele falou, primeiro, a gente começa falando da Liga do Futebol do Brasil, a qual o Paysandu faz parte, né? E como é que está esse relacionamento, presidente, do Paysandu com a Liga com o Paysandu. Presidente Márcio Turma, aqui no meu, no seu, no nosso, gastando a bola, presidente.
14: Paysandu tem uma excelente relação com todos os clubes da Libra, inclusive eu participei pessoalmente da assembleia que aconteceu no Rio de Janeiro, na sede do Flamengo, e que meio que acalmou os ânimos, né? Existiam aquelas divergências na Liga e foi uma assembleia muito boa porque permitiu que muitas arestas fossem aparadas e a gente teve uma participação ativa nisso, então isso é algo que nos deixa muito feliz, sempre colocar o Paysandu em protagonismo e eu tenho certeza que a Libra, ela também enxerga ali os clubes que participam dela e que não estão na Série A, né? Para que eles possam futuramente também subir para B e quem sabe para A também, então a gente hoje não tem nenhuma queixa da Libra, não.
15: Presidente, média de público do Paysandu é a mais alta da Série C e até aqui na temporada é uma média extraordinária. Isso é o resultado da palavra e da resposta. Resposta do torcedor e da palavra do presidente. Isso passa a ser um pouco da confiança que o torcedor passa a ter na administração do Márcio?
14: Acho que o torcedor quer ver duas coisas. Ele quer ver a coisa acontecendo fora de campo, quer ver a transparência, quer ver a comunicação, quer ver as medidas de responsabilidade administrativa e financeira serem tomadas fora de campo. Isso eles estão vendo. A nossa imensa torcida bicolor está enxergando isso, até pela quantidade de vezes que a gente está comunicando. E quer ver entrega dentro de campo, né? Quer ver sangue correndo na veia, quer ver realmente nossos atletas entrando de corpo e alma nas partidas. Isso também está acontecendo. Então, o resultado positivo, as vitórias, a boa fase, é uma consequência dessa conjunção de dois fatores. Isso aí faz com que o nosso torcedor esteja nos apoiando, não só aqui nas arquibancadas, mas também nas redes sociais, né? Voltando a crescer os planos de sócio. A gente está vendo que o sócio Paixão Prime Residencial, ele tem tido um aumento, né? E a gente tem certeza que isso só vai aumentar ainda mais até o final do ano.
15: E depois eu quero pedir a sua autorização para eu conhecer aquele baile, aquele lounge que é maravilhoso, show de bola. Agora, presidente, você não é novela, mas eu lhe acompanho. Sei que tu és um cara organizado, tu gosta de tudo, né, ali na trilha, no linho. Como é que vai ficar essa Cruzul? Porque o torcedor, esse gramado, mas não dá para mexer agora porque as competições e a temporada tá rolando. Quando terminar a temporada, esse gramado e a iluminação da Cruzul vão ganhar a cara nova?
14: A gente precisa resolver a questão do gramado, né? É importante que o nosso torcedor saiba que esse ano a gente não tem como fazer muita coisa no gramado, senão soluções pontuais que vêm sendo feitas. Essa região aqui atrás, inclusive, é uma região que era mais prejudicada, ela foi alterada e tivemos um resultado muito bom, mas estão em pequenos intervalos entre os jogos que a gente consegue fazer algumas intervenções que são paliativas. A gente não tem como abrir mão, aqui é a nossa casa, aqui que o nosso torcedor gosta de frequentar, e a gente vai continuar mandando jogos aqui. Então, enquanto isso acontece, a gente vai melhorando ponto a ponto. Para o final do ano, nós temos uma programação de fazer uma intervenção mais profunda, mas o tamanho dessa intervenção vai também depender dos recursos financeiros e também de um eventual projeto e captação de recursos para uma Arena Curuzu. A gente quer fazer essa troca do gramado também integrada com uma solução maior para o estádio, né? Isso não é promessa, não quero aqui levantar nenhuma uma ideia indevida de que a gente vai, vamos começar a construir, não, é sempre pé no chão, mas é o que eu digo, para que o sonho vire realidade tem que ter um projeto no meio, né? Então a gente vai atrás de apresentar realmente um projeto, a gente vai comunicar isso com a torcida, e eu tenho certeza que essa troca, essa eventual substituição do gramado já vai ser feita com base nesse protocolo mais integrado do que a gente quer para Curuzu no futuro.
15: Presidente, a Curuzu vai ter capacidade para quantos torcedores nesse projeto?
14: Hoje nós temos uma capacidade de 16.700 pessoas. O projeto que a gente enxerga, a gente estava até conversando sobre isso aqui no pré-jogo, e na final da Copa do Brasil, o clube que chegue na final da Copa do Brasil, ele precisa jogar no estádio que tenha pelo menos 15 mil pessoas. Então, assim, o mínimo do mínimo que a nossa Curuzu poderia suportar para, digamos, ser palco de uma final de Copa do Brasil, seriam 15 mil torcedores. Nós já temos aqui 15 mil torcedores, mas o desafio é que esses 15 mil torcedores estejam confortavelmente sentados, acomodados. Então, 15 mil é o limite mínimo, mas se a gente puder fazer uma capacidade de 20 mil, acho que seria o ideal.
15: Jogo contra o Nacional do dia 20. Giro. Você vai manter na Curuzu, que é aqui para nós, eu não estou querendo influenciar, mas pelo que eu estou ouvindo e vendo, o torcedor prefere Curuzu. Mas a diretoria vê um jogo para levar para o Mangueirão ou para continuar na Curuzu?
14: Olha, eu não vou nem te dizer que a torcida está preferindo a Curuzu, eu acho que está 50-50. Uma base estatística do que me mandam no privado, do que pedem para mim nas redes sociais, eu digo que está 50-50. Muita gente querendo levar para o Mangueirão também, e a gente vai ter uma reunião ainda final com a comissão técnica para que a gente possa tomar essa decisão. Acho que no mais tardar até amanhã isso aí vai estar decidido.
15: Quintana tá fora?
14: Não, Quintana tá com a situação dele em definição, mas ele continua integrando o elenco do Paysandu no momento, e a gente sabe que é um atleta também que nos ajuda bastante, e a gente tá verificando qual é o melhor

0: né, Rádio Clubinas, para todas as mães ouvintes que estão nesse momento no conforto do lar, recebendo os filhos, netos, bisnetos, enfim, um grande abraço. Receba o meu abraço, mãe, receba o meu carinho e que você tenha um dia muito perfeito, um domingo maravilhoso, se bem que todos os dias são dia de mãe, né? De você, mãe, torcedora do Paysandu, de você, mãe, ouvinte da Rádio Clube. Eu fico por aqui e volto da programação do Timaço. Aquele abraço, bom final de programa, Paulo Sérgio Pinto.
1: Valeu, Dinho Menezes, obrigado pela participação aqui no programa. Grande Anderson Moraes está vindo para Belém do Pará com a turma da Verdinha. Ele, Nonato Soares, Ferreira Neto e o Éder Bastos estão prontos aí para o trabalho de logo mais a partir de 15 horas, né, já, através da Verdinha, para toda a área de Castanhal. Obrigado, Anderson. Vou falar em Anderson, lembrei do Neto Rosendo, que está vindo também com uma caravana lá de Bragança. Estão chegando aí em Belém, no Estádio Olímpico Mangueirão, com a caravana para torcer também pelo Remo, alguns pelo Remo, outros pelo Palmeiras, enfim. Para vocês, sejam bem-vindos à capital paraense. Agora, a lembrança do Anderson Moraes com o Neto é que houve uma aposta entre os dois e alguém está devendo uma caldeirada para alguém. Não sei quem é quem, mas me convidaram para comer essa caldeirada em breve. Vou aguardar. Bora ver quem é que vai pagar primeiro, se é o Anderson ou se é o Neto Rosendo. Neto, para você, para a turma aí que está voltando, está vindo de Bragança, sucesso na capital paraense. Para você, Anderson, para a turma aí da Verdinha, Grande Donato, Ferreira Neto e Eder Bastos, sucesso na transmissão de vocês e bom trabalho também. No Gastando a Bola está chegando o José Lessa e o seu leque de notícias. Fala aí, Lessinha.
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3: Meus cumprimentos aos ouvintes da Rádio Clube, a você, Paulo Sérgio Peniche Pinto, e aos ases da tecla e do som, nossos queridos companheiros operadores de áudio. Claro que eu não poderia iniciar a minha participação parabenizando todas as mães do mundo. Hoje é Dia Mundial das Mães. Vivas ou mortas, elas são o espelho da família de Nazaré, unidas pela fé através de Jesus, Maria e José. Parabéns a todas vocês pela data magna de hoje, em especial a minha querida esposa, Ana Maria Paiva de Souza, que recebe as homenagens não somente desse seu escravo, como também de sua querida filha, a Eliana, aliás, nossa única filha. Parabéns, pai, pela data de hoje, que eu repito, festejada em todo o orbe. Bom, coincidência ou não, nossos quatro representantes em competições brasileiras atuando em casa. Começou pelo Paysandu ontem, sexta rodada da Série C, que ganhou de 2-1 do Anápolis. 2-1. Foi um jogo duro, todo complicado, com o árbitro Paulo Roberto Alves Júnior, lá do Paraná, que conseguiu dar cartão para todo mundo. Inclusive, meteu um vermelho do Yalen, que foi para cima lá, truncou uma jogada do Grandalhão Gonzalo, de 2 metros de altura, a altura do Macedão, que tem 2 metros e um centímetro, terminou sendo expulso. Mas ele saiu dando cartão adoidado lá, vocês não podiam encostar num. Foi um jogo complicado devido à chuva intensa, o jogo passou 45 minutos de paralisação, nem bem tinha começado, mas graças a Deus que o Paysandu venceu mais uma, foi letal, fez o gol através do Juninho justamente aos 51 minutos, última volta do ponteiro dos acréscimos, em cima do Anápolis, 2-1. Agora o Paysandu no momento lidera a Série C, com 14 pontos ganhos e 4 perdidos, oriundos daqueles 2 empates em casa, contra o Brusque e contra o Barra. Agora o Paysandu pela Série C joga no próximo domingo, 17, em Caxias do Sul, contra o Caxias, porque agora o Paysandu se prepara para jogar dia 13, Nossa Senhora de Fátima, em São Januário.

0: Jogo de volta pela Copa do Brasil, valendo 3 milhões contra o Vasco da Gama. Ele que perdeu de 2 a 0 aqui. E o Remo recebe o Bahia pela Copa do Brasil no dia 13, no Mangueirão, com uma grande vantagem, uma vez que venceu na Fonte Nova por 3 a 1. Mas quando eu falei da coincidência, pela Série D, a Tuna recebe no Estrelão e Augusto Corrêa o Tocantinópolis, que ela empatou lá. E o Águia de Marabá, também pela Série D, recebe no Zinho Oliveira o Oratório do Amapá, que ele conseguiu vencer lá em Santana. E por fim, pela Série A, 15ª rodada, o Clube do Grêmio enfrenta o Palmeiras, o poderoso Palmeiras do Abel Ferreira, a academia desde o tempo do Dudu e Ademir da Guia, né? Palmeiras, que é o líder, 33 pontos. Contra 11 do Remo, que continua na zona do rebaixamento. 11 pontos tem o Remo, ganhos, e 31 perdidos. Já que ele fez 5 ganhos fora e 19 perdidos. E 6 ganhos em casa e 12 perdidos. Quer dizer que o Palmeiras, que é o líder da competição, tem o dobro de pontos que o Remo. 33 contra 11. É jogo duro, aparato policial, segurança. Você nem imagina, o coronel Afonso já disse que são mais de 1.200 agentes de segurança dentro e fora do Mangueirão e no entorno. E a torcida do Palmeiras vai ter que aguardar. A torcida do Palmeiras sairá primeiro, para depois dar um tempo para sair a torcida do Remo. Que essa torcida também do Palmeiras não é lá fluxo e cheiro, não. 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Olha como são as coisas. O Tassano do Remo aí jogou lá no Modelão pela Copa Norte contra o Galvez, e ele, que não teve boa atuação, começou a ser apupado pela torcida. Sabe o que ele fez? Deu cotoco para a torcida. E até o presente momento, o clube do Remo não se manifestou sobre qualquer tipo de punição ao seu Tassano. Como é que tu tem, rapaz? Como é que tu vai dar cotoco para a torcida? Porque te apupou. E repito, a diretoria do Remo tem que se manifestar a respeito dessa atitude do Tassano, que está queimado com a torcida, como se ele tivesse jogado um bolão. Em contrapartida, o Castro, zagueiro do Paysandu, foi alvo semana recém-fina, como todo mundo sabe, é que o Castro não teria se comportado direito, chegado ao treino atrasado, e denunciar de vizinhos que ele estaria aproveitando algumas festas lá, com uma barulhada tremenda lá por onde ele ia. Certo é que ele foi afastado do elenco, prometeu nunca mais fazer, e está certo. E Castro, eu tenho certeza absoluta que você já fez a sua reflexão, o próprio grupo não gostou, você já pediu desculpas e vai ficar, a partir de agora você vai tomar outras atitudes. Eu não quero te defender porque é até a idade, sabe? É maturidade, mas você sabe que você tem uma carreira promissora pela frente. Inclusive, é um jogador dotado de um chute violentíssimo e você tem que se precaver, tem que se privilegiar disso. Isso é um dom divino. Cabeça no lugar, juízo, viu, meu filho? Juízo, que você tem um futuro, repito, grandioso pela frente. Não vai estragar, não pegue corda de ninguém. Que eu vou te dar aqui um exemplo. Teve um jogador que passou aí pelo clube grande daqui, ele se meteu, foi morar lá no Greenville, também andou apontando umas por lá, e no final, também, esse aí não foi punido. Tu ainda fosse punido, que foi chamar, você, perdão, chamar de tu, mas você já foi admoestado, mas está tudo bacana agora. Teve um outro também, medalhão do Remo, que levou o jogador da base para uma festa aí, no final a diretoria do Remo safou a cara dele, e meter de broca do jogador da base, que por sinal terminou encerrando a carreira precocemente. Aqui tem coisa, sabe, que só Deus é que sabe. Tem umas medidas que a gente não consegue entender. Agora você não faça mais, porque da próxima vez você pode ser multado. e até ter uma rescisão contratual. Aliás, o Cássio, na semana retrasada eu falei aqui que tinha um jogador de defesa que está sendo pretendido por um clube do Sudeste. Agora eu vou dizer quem foi, é você. É você que estava sendo pretendido, mas como você não foi por causa dessa bronca aí, não teria participado muito bem na partida contra o Brusque ou contra o Barra, não me lembro bem, o clube se aquietou um pouco, mas você permanece sim interessando a esse clube do Sudeste, a exemplo do Brian e do Henrico, que depois do Pedro Henrique também estão sendo pretendidos por clubes do Sudeste. E que dê tudo certo, tudo bacana. Eu quero aproveitar e parabenizar o técnico Júnior Rocha, do Paysandu, é exemplo do que o Caxias falou. Eu não gosto muito de estar elogiando, mas o senhor merece. O senhor é altamente sério e cumpridor das suas palavras. O senhor prometeu que ia prestigiar a base, está prestigiando e mantendo os jogadores regionais que estão na Cruzu. O senhor, para mim, é um homem justo. Parabéns para o senhor e que o senhor continue sempre assim, viu? E por fim, para o Sérgio, porque hoje o tiro é curto. Reni Palmeira, sabe o que isso me lembrou? Há muitos anos atrás, brasileiro, Biratã Silva do Espírito Santo, Bira. Rapaz, naquele tempo eu cobria todos os clubes visitantes, sabe? Aí o Leão, que era o goleiro do Palmeiras, goleiro de seleção brasileira, foram fazer o reconhecimento do gramado lá do Baianão. Aí o Leão teria dito que lá no campo, o campo do Remo estava cheio de sapo. Rapaz, isso caiu nos ouvidos do Bira. Aí o Bira disse: deixa ele comigo, isso foi numa sexta-feira, que no domingo eu vou encher ele de sapo. Vamos estar aí tanto sapo na barriga dele. Não deu outra, só deu Bira na cara. Só deu Bira na cabeça. Que saudade de você, Bira. Não somente de você, como outros jogadores, artilheiros. Não somente atacantes. Eu estou falando de jogadores de tanto faz de Remo, Paysandu, Tuna, que disputaram o Campeonato Brasileiro anteriores aí, que realmente prometi fazer. O time de fora, todo mundo sabe disso, que acompanha os campeonatos de âmbito regionais, que no passado já era assim, logo quando começou o brasileiro, né? Era assim, nós vamos para Belém sabendo que nós vamos apanhar, agora o nosso problema é saber quanto é que vai ser o placar. Era assim, os caras chegavam aqui já tremendo de medo, que eles sabiam que eles iam perder. O Guarani de Campinas, campeão brasileiro, levou foi de 5 a 1. O negócio era só assim, sabe? Igualzinho hoje. Que saudades, eu repito, que saudades eu tenho de vocês, que eram realmente os verdadeiros matadores. Eu não estou desfazendo dos que estão aqui, que até que o negócio está razoável, mas poderia estar melhor. Depois destas, eu estou indo embora.
1: Obrigado, José Lessa, pela sua participação conosco aqui no programa Gastando a Bola neste domingão. Olha, o Fernando Nascimento é de Marituba, torcedor do Clube do Remo, e a Cláudia Lopes, da Cidade Nova 2, torcedora do Clube do Remo também. Fernando Nascimento e Cláudia Lopes também devem me procurar. Hoje, até 14 horas, estarei aqui na emissora. Acabou o programa, estarei saindo, mas amanhã, a partir de 17 horas, estarei aqui para fazer a entrega das cestas aos ganhadores no programa de hoje. O Erasmo Alves, Lúcio Moraes, Jean Amorim. Por falar em Jean Amorim, Jean Ferreira, calma aí, na Guanabara. Jean Amorim, da Pedreira, Emerson Ferreira, do Satélite, Fernando Nascimento, de Marituba, e a Cláudia Lopes, da Cidade Nova. Cidade Nova 2, tá? Devem me procurar hoje ou amanhã, a partir de 17 horas, aqui na Clube do Pará. Alô, Milton! Grande Milton e amada, aí em Santa Isabel do Pará. Ele, a Dona Flávia, parabéns aí, a Dona Flávia, pelo Dia das Mães, acompanhando sempre o programa também. O Eite, a Dona Miúri, agora é Dona Miúri, também curtindo o programa, e o Daniel, aí em Santa Isabel do Pará. Milton e Amada, feliz da vida, com a vitória do Paysandu ontem, 2-1, passando o líder do Campeonato Brasileiro, e o Nilton mais do que nunca felicíssimo com o desempenho do Paysandu na competição. Para você, Milton, para essa turma toda aí em Santa Isabel, meu boa tarde e muito obrigado. E aguardando aí, né, na quarta-feira, a equipe do Isabelense deslanchar também no Campeonato Paraense da Série A2. Essa turma em Santa Isabel que nos dá uma audiência bem grande. Nosso muito obrigado pelo carinho e também pela sintonia com o Clube do Pará. Milton mostrou ainda há pouco, o Caio, almoçando um açaí e é bacaba ou abacaba? Bacaba. É abacaba. Açaí, abacaba e uma costela de suíno.
2: Ai, que delícia!
1: meu. Ainda postou aqui e mandou a foto pra mim. Milton é malvado. Milton, sucesso pra vocês aí.
3: É, meu irmão, gente muito fina.
1: Gente da melhor qualidade. Pedra 90, diria Geraldo Rabelo. Ah, por falar em gente da melhor qualidade, está chegando aí o PH para falar do Águia Marabaense. Fala aí, PH.
4: Aquele abraço, boa tarde para você, meu caro Paulo Sérgio Pinto. Falando do Azulão Marabaense, que está concentrado para o jogo de logo mais contra a equipe do Oratório, 17 horas no estádio Zinho Oliveira, e o Águia precisando vencer. O Águia, que ainda está invicto nesta competição, é o segundo colocado com 6 pontos e vai em busca aí então de se aproximar muito mais da classificação. Jogo considerado difícil pelo Azulão, porque perdeu uma por goleada para o Paysandu na quarta-feira e ainda não esqueceu esta derrota, esta goleada sofrida aí pelos bicolores. Então, vai ter que se redimir, ir em busca de uma grande participação no jogo de hoje. Jogador Cucri, é isso mesmo, Cucri, ele vai ficar até o final da Copa Norte, só que é o final da Copa Norte, não é a participação do Águia na Copa Norte, como todos estão falando, mas ele está concentrado para o jogo, vai até o final da Copa Norte, esse foi o acordo com a equipe do Curitiba. Jogadores concentrados: Xandão, Iago Reis, Bruno Limão, Cássio, Wesley, Dedé, Carlos Maia, Vitor Chaves, Luiz Fernando, Cucri, Iago Sapinho, o William Daltro, Kaique, JP Bardales, Wendel Santarém, Felipe Pará, Cacaroto, Alex Silva, Diogo Carlos, PH, Wendel, o Eltinho e Samuel Pará. Tá aí então, todos lá com o técnico Júlio César Nunes, Gesiel Paziani, o Ronaldo Rodrigues Cascai, todos no Hotel Tauari, no centro de Marabá, para a partida de hoje, às 17 horas. 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Leve você aí, você esposo, leve a mãe de seus filhos, é importante. O Azulão, provável escalado deve ser esse: o Iago Reis, Bruno Limão, Dedé, Wendel e Cássio, o Ilha Daltro, o jogador Cucri e o Felipe Pará, PH, JP Bardales e Wesley. Essa equipe que vai em busca de fazer uma vitória e seguir firme, porque no outro final de semana tem a Tuna Luso Brasileira, desta feita em Castanhal. É o Águia pensando nesta Série D, porque é a única competição que resta. O Águia que tinha agenda cheia e agora só resta a Série D. O Águia não teve êxito nas competições que competiu aí, incluindo Copa Grão-Pará, Campeonato Paraense, não conseguiu também na Copa do Brasil, Copa Norte, e agora está batalhando pela Copa, pelo Campeonato Brasileiro da Série D. Vamos esperar, acredito ainda no Azulão, para que possa fazer aí esta campanha e, olha, quem sabe uma permanência no Campeonato Brasileiro da Série D ou até mesmo subir para a Série C. Esse é o pensamento por aqui, tá certo? Aquele abraço para você, meu caro Paulo Sérgio Pinto, e a todas as mães deste nosso Pará. a todas as mães que estão aí fazendo a festa com seus filhos, tá bom? E quem não tem mãe, tem que festejar com a mãe dos outros, né? Um abraço para você, meu caro Paulo Sérgio Pinto.
1: Valeu, PH. Obrigado pela participação. Eu vou com o Francisco Urbano para falar da Tuna Luso Brasileira. Depois tem um solo com o Palmeiras e já já a gente encerra o programa. Falei, pessoal. Fala, Urbano.
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1: Tem o Palmeiras? Bom, então já, deve estar do Cacheado então aí pra gente falar.
5: Ô, Sensa.
1: Opa.
5: Tudo bem, Sensa?
1: Fala, seu Guilherme Guerreiro.
5: Tudo tranquilo. É, o Palmeiras tá aqui, o Saulo tá com o Palmeiras aqui também. Nós já estamos na cabine da clube, Sensa.
1: Aham.
5: Posicionados, tarde, a priori, tranquila. Tem umas nuvens esparsas, né, como se diz aí na meteorologia. Mas no momento, gramado impecável, né, realmente espetacular. Condição ótima. Tivemos uma pequena dificuldade de trânsito, mas era algo...
1: É o normal, né?
5: Era mais interessante que depois voltou a fluir. Acho que era algo, um efeito colateral ali. Mas estamos posicionados já devidamente aqui na cabine da clube, ao lado do Saulo Zaire, que vai trazer informações do Palmeiras também para você, tá certo, Sensa?
1: Antes do Saulo, deixa eu mandar então, boa tarde.
6: Fala, Sensa, tudo certo?
1: Tá tudo certo, deixa eu mandar aqui boa tarde. Deixa eu só mandar uma boa tarde pro Pedro Bamba, tá lá em Baitetuba, tá acompanhando o programa. Ele é a família Tracajá. Jorginho tá em Mãe do Rio, lá em Mãe do Rio, acompanhando também o programa. E o professor Gil Bezerra diz o seguinte:
6: professor também?
1: Ambas as formas existem, mas bacaba é a mais comum e correta para a fruta amazônica. Então,
7: esse aí é João Bezerra.
1: Além de comunicador, de cantor, também é professor, meu amigo João Bezerra. Saulo, e o porco?
6: Você prefere porco no tucupi, cozido, assado?
1: Qualquer maneira é bom, na panela.
6: Palmeiras! Sou eu encarando aquele leitão junto com o seu Guilherme Guerreiro depois do jogo, por conta, claro, do Tomazão Paulo Sérgio Pinto.
1: Aí é difícil.
6: É, um grande abraço pra você, boa
1: já
6: tarde.
1: Já sei que vai ficar com fome.
6: Pra toda a galera, o porco que está desde ontem à noite em Belém foi recepcionado ali em frente àquele hotel que fica no início da Presidente Vargas, bem na subidinha ali do bonde, né, de alguns corredores, ciclistas, enfim. Time do Abel Ferreira, que inclusive está suspenso, não estará à beira do gramado logo mais aqui no nosso novo Mangueirão. Viagem com voo fretado, toda aquela comodidade luxuosa da Sociedade Esportiva Palmeiras, líder do campeonato, 33 pontos. Claro, tem um jogo a mais que o Flamengo, mas isso será ajustado mais para frente. Chega, será, como favorito? Favorito bom é aquele que pratica o favoritismo dentro de campo. Falta combinar com o Remo, com o Fenômeno Azul e com toda a galera. Como disse o seu Guilherme, casa bonita. As nebulosas já marcam presença aqui pelos lados do bairro do Bengui. E o time sem o Abel Ferreira na beira do campo. O Arthur está com edema na coxa fora. O Vitor Roque, atacante, passou por uma cirurgia, né, no tornozelo. E o Piquerez, lateral esquerdo do uruguaio, iria ou quer ir para a Copa do Mundo, também segue fora de combate. Esses os desfalques, né, de algum tempo da Sociedade Esportiva Palmeiras. O time provável e possível do senhor Abel Ferreira: Carlos Miguel, segundo fontes, inclusive, posso dar o crédito para o jornal Estadão, lá de São Paulo. O Carlos Miguel está na lista, pode ser uma novidade como terceiro goleiro para a Copa do Mundo. O Riai, a pronúncia é essa, tá? Riai, Augustin Riai, lateral direito, ele é um meia que joga como lateral. Gustavo Gomes, Murilo e o Jefter, que é um lateral esquerdo brasileiro, apesar do nome. Meio de campo, olha aí, aí começa o problema do Remo, pelo menos essa é a minha ótica. Marlon Freitas, Andrés Pereira, se não for o Andrés Pereira que pode ser poupado, Lucas Evangelista, canhoto, também joga muito fácil. Mais adiantados, o Alan, que é o sucessor só do Endrick e do Estevão. Alan, canhotinho pelo lado direito. Pelo lado esquerdo, olha aí, Sensa, você lembra do John Arias? Claro que não, né? John Arias, colombiano, abandonou a nação fluminense, né?
1: Ele deu guizé, ele foi para a Europa só para voltar para o Palmeiras.
6: pelo lado esquerdo, John Arias pela esquerda, Alan pela direita e no centro-ataque, meu amigo, de duas ele guarda uma, tá? Eu aviso porque eu gosto do Cacheado, do Remo e do Fenômeno Azul. Flaco Lopes vai jogar a Copa do Mundo com o tal de Lionel Messi pela seleção da Argentina. Canhoto, 13 gols no ano, 7 assistências, um dos principais atacantes do futebol sul-americano desde o ano passado. É esse o Palmeiras do Abel Ferreira, com 4-1, 4-3-3. E por trás do Flaco Lopes, do John Arias e do Alan, o Ramon Sosa, que é um ex-ponta, meia canhoto, que virou meia e hoje é o camisa 10, estilo o seu Guilherme Guerreiro ali na bola, nas bolas semanais dele.
8: Eu vou logo trazer um antídoto, tem um antídoto pro Palmeiras, vem cá, Mesquita, vem cá, Mesquita, vem cá, senta aqui, não, Saulo, fica aqui também, bora, senta aqui, Mesquita, porque em 1978...
1: Ele jogou bola, Guerreiro?
8: continua jogando bola. Em 1978, o Palmeiras chegou, uma pose danada, o Leão botou uma banca, não foi, rapaz? O que é que tinha?
9: Tinha sapo dentro do... é sacanagem, sapo no nosso gramado, pô, aborreceu todo mundo, né?
8: E quanto foi o jogo, Mesquita?
9: 3-0, só o chocolate.
8: Chocolate, o Mosca guardou uma lá?
9: Primeiro logo.
8: Logo.
9: Aquela tabelinha entre Marinho, eu e o Leônidas, compadre Leônidas. Aí não deram, né, não prestaram atenção, nós fomos lá e tac.
8: Aí o Leão foi buscar o sapo no fundo do...
9: Três sapos.
8: O Cururu, três. Depois o Bira fez os outros dois?
9: Fez outros dois, se eu não me engano, o Mareco. Mas o Bira fez os outros dois, meu. Golaço do Bira. Nosso Birosca. Tá fazendo falta aqui, cara. Você tá...
8: Sem dúvida.
9: Pô, só tá, bicho.
8: Mesquita, esse Palmeiras assusta?
9: Não. É questão apenas de personalidade. Eu acho o seguinte, rapaz, eu sempre fui assim. Entrava em campo com o Flamengo, Palmeiras, Internacional... Rapaz, é jogar mesmo com personalidade, jogar mesmo querendo ganhar o jogo, não para jogar atrás e deixar o time adversário, porque esse time, pô, claro, são jogadores extraordinários. Mas tu não pode jogar atrás, cara, de jeito nenhum. Tem que jogar em cima, sim, se resguardando, evidentemente, atacando, sabe, para fazer gol, cara.
8: Respeitando, mas não temendo.
9: Exatamente, respeitando, mas não temendo. E tem que ser assim, o futebol é assim, não tem jeito.
8: Então, essa escalação que o Saulo deu aí com o Flaco Lopes, com o Gustavo Gomes, dá para também enfiar essas violas no saco e meter 3-0 hoje?
9: Me complicou agora. Guerra, pô, peraí. Não, mas olha, respeitar, mas não temer, sabe? Respeitar, mas não temer, só isso.
8: Sensação, quer fazer uma pergunta pro Mesquita? Vou colocar o... Ah, pronto, o Saulo vai fazer
6: uma. Eu quero fazer uma pergunta que ainda não fizeram para o Mesquita esse ano. Como está o gramado, o tapete verde do nosso Mangueirão? O quanto ele está perto de 100%? Eu sei que você é um cara perfeccionista, sempre há algo a melhorar, mas hoje, o que é que a gente pode passar para a nossa audiência, Mesquita? Boa tarde, obrigado. Receba um abraço da sua ex-colega de FICAP, dona Marcli Araújo Zaire, com quem eu ainda não falei hoje.
9: De faculdade, antiga FICAP. Olha, Saulo, eu te dou mais ou menos entre 85 a 90. Realmente, né, tem que resguardar que tivemos um treino, sabe? Tem que resguardar, 85 a 90, mas vamos chegar a 100%, sim.
8: Se continuar sem chuva, aquecimento no gramado para todo mundo?
9: Exatamente, aquecimento no gramado. Choveu, nós vamos lá para dentro para poder dizer que o negócio é lá dentro, o aquecimento, não é aqui fora.
8: Sensa! Daqui o homem que guardou a primeira. Aliás, foi a maior vitória do Remo sobre o Palmeiras de toda a história aquela, né?
9: Palmeiras vindo com uma sucata.
8: Você lembra o time do Palmeiras? Paulo Sérgio, tu tens aí, né? Eu tenho uma cola aqui. Sabe que velho tem que ter cola, senão, né, Mesquita? Não vai lembrar. É, também usa, né? Mas tu tens aí, né, Sensa? Vamos lá. Cadê?
9: Deixa eu ver se eu
8: acho. Eu já achei aqui, já achei. Pronto. O Palmeiras. O time era... não, peraí, por que eu estou vendo aqui? Eu estou vendo... Não, eu estou vendo aquela vitória de 2003, pela Série B, que o Remo ganhou de 2-1, lembra que o Jean e o Valdomiro fizeram? Pois não.
9: Guerra, o Rosemiro tinha sido vendido para o Palmeiras, eu não sei se era estéreo dele aqui, eu já tinha feito uns jogos aí fora, mas pelo menos aqui, foi o primeiro jogo dele, o Rosemiro aqui. Aí depois de 3-0, eu chamei o Rose, vem cá, tu estreou errado, cara. Não é assim, estresse errado.
8: Não, tá aqui, olha, achei. Pronto, achei a ficha técnica. 29 de janeiro de 1978. Remo 3, Palmeiras 0. Público no Baenão, hein? 27.888 espectadores.
9: Eu gostava, né, mano? Imagina, é. Nossa, lotadíssimo.
8: A renda ainda em cruzeiros, 591.207. O árbitro foi Afonso Vitor de Oliveira. Sim. Olha o Remo. Edson Simão, Marinho, Dutra, Darinta e Luiz Florencio. Aderson, Mego e Mesquita, que levou amarelo. Mesquita levou amarelo por reclamação, com certeza. É. Mas guardou uma.
1: Essa meiuca não jogava nada.
8: Nada, né? Não. Leônidas, depois Humberto. Bira, que marcou duas lonas. Depois Júlio César, Uri Geller. E o Alexandre. Lembra do Alexandre?
9: Alexandre, isso é meio de campo. Alexandre deve ter tido entrado no lugar do meio, qualquer coisa. É meio de campo, ele veio do Cruzeiro. Muito bom jogador.
8: Eu acho que o Joubert armou o time com quatro no meio. Né? Só o Leônidas e o Bírito chegando, porque o Alexandre começou jogando, depois o Júlio César entrou.
9: Então é isso.
8: Tu chegavas para resolver. Olha o time do Palmeiras. Leão, Rosemiro, Marinho Pérez, Beto Fuscão e Romero. Jair Gonçalves, Zé Mari, Jorge Mendonça. Edu, Toninho e Ney, o técnico Jorge Vieira.
9: Imagina, era um timaço, né? Sacanagem, um timaço. Então, a gente sabia que ia ser difícil o jogo, mas nós tínhamos que impor a nossa condição. O Remo tinha uma jogada, geralmente ali pela direita, pela esquerda nem tanto, mas pela direita, Marinho, eu e o Leônidas. Então, o que é que acontece? O Marinho subia, né, preparo físico tremendo, subia, e aí o Léo ficava sempre aqui mais atrás. Quando vinha o contra-ataque, o Léo cobriu o Marinho, e eu vinha pelo meio. Quer dizer, nunca a nossa defesa ficava desguardada, nunca, porque o Léo sempre fazia aquele papel dele ali pelo meio.
8: Pode ser uma estratégia para hoje? Usar o Marcelinho, que joga como o Marinho, que vai na
9: profundidade? Sim, sim, pode ser. Sim. Eu gosto do Marcelinho, um bom jogador. Cruzamento dele é excelente, não é igual do Marinho, não podia ser realmente, mas aí é sacanagem. Mas o Marcelinho é bom jogador. Agora tem que ter o cabeceador, que eu não vejo ali no Remo a bola por alto, a não ser que seja o Alex Manga, se eu não me engano.
8: Hoje deve ser o Alex Manga jogando mais centralizado.
9: Sim, sim.
8: O Alex Manga.
9: É, Alex Manga. Ele sempre joga aqui pelo lado esquerdo, entrando para dentro, né, assim, sim, chutando e tal. Agora tem que ter mais confiança, chute a gol mesmo, bater alguém pode entrar, entendeu? Então é isso, eu tô com esperança realmente no Remo.
8: Vamos comer esse porco assado.
9: Bora, vamos lá. Isso no sábado, né?
8: Hoje aqui primeiro, depois sábado de novo.
9: Beleza,
8: tá
9: cara.
8: Bom? Mesquita, obrigado, parabéns por essa carreira gigante, né, longeva e vitoriosa. Você é um exemplo de atleta, de profissional e de cidadão para todos nós, pode ter certeza disso.
9: Obrigado, obrigado, amigo, te agradeço. Sabe que a gente tem uma amizade muito profunda, além daqui, do nosso dia a dia, mas é uma amizade legal, eu e você, cara. Muito obrigado, cara.
8: Estamos juntos, Mesquita. Ontem jogamos juntos, mas nosso time pegou de quanto? 7-3?
9: 7-3.
1: Quem era o goleiro?
9: Agora, pelo amor de Deus.
8: Saímos mufinos, não foi?
1: Quem era o goleiro, cara?
8: O Mesquita saiu, cara, meio zuruó, não sabia para onde ia. Ah, o goleiro, nosso goleiro também, aqui para nós.
9: Tava comprado. Eu olhei de rapa, peraí, sai, que eu vou pra...
8: Um abraço, Mosca. Aí, Sensa, o nosso registro com esse grande ídolo da história do futebol paraense e
1: grande
8: do futebol
1: Mesquita
8: brasileiro.
1: Um abraço. Beleza, Guerra. Bom, deixa eu ir pro final do programa, já estão me puxando a orelha por aqui. Cacheado, traga as últimas do Remo.
10: Beleza, Paulo Sérgio, como sempre eu faço aos domingos, sempre trazendo um convidado especial. E hoje eu trago aqui um conselheiro de peso do Clube do Remo, Milton Magela, que faz parte do Conselho Deliberativo do Clube do Remo. Ele faz parte da comissão, da base, né, formação de novos talentos do Clube do Remo, e é um grande colaborador do Clube do Remo, colaborou já várias vezes com o centro de treinamento, ajuda outras pessoas que desenvolvem atividades de formação de talentos nos bairros de Belém, Arenas, como é o caso do Landu, né? O ex-jogador do Clube do Remo, Landu Aldo, muito amigo do Milton Magela, e é um conselheiro que está ativo no Clube do Remo. Ele vai falar das atividades que ele faz junto do Clube do Remo, do como é que está o Conselho Deliberativo e o atual momento que vive o Clube do Remo. O Remo hoje está na Série A, na divisão mais importante do futebol brasileiro, e isso ninguém pode negar. 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Meu caro Milton Magela, logo mais tem Clube do Remo e tem Palmeiras. E aí, no Conselho Deliberativo, como é que está o Condel? Como é que você está nessa comissão que você está fazendo parte? O que é que tem a falar para os ouvintes da Rádio Clube do Pará, você como convidado hoje aqui no programa Gastando a Bola? Boa tarde, meu amigo Milton Magela.
11: Boa tarde, Paulo Cacheado. Boa tarde, ouvintes da poderosa Rádio Clube. Cacheado, o Condel está aí, sempre, não dorme, está sempre trabalhando, né? Está em alerta, está todo vapor e a gente está acompanhando tudo, né? Sabe que o Condel, ele fiscaliza, né? Todas as contas do Remo, entendeu? Todo o orçamento e tudo. E a gente está aí acompanhando isso bem de perto, né? A reforma do CT, entendeu? A reforma da sede.
12: Aliás, nem reforma do CT, não é? A criação de um centro de treinamento naquela área de Doteiro.
11: Sim, sim. Entendeu? Então a gente está aguardando aí com uma expectativa muito grande, né? A Vale iniciar, ser assinado aí o convênio com a Vale. E a gente vai estar perto acompanhando, entendeu? O que acho que vai ter uma primeira etapa, segunda etapa, terceira etapa, acho que não vai dar para construir todo, né? Mas gradativamente o Remo vai avançando, entendeu? A gente torce pela permanência, né, para ir sempre ir galgando coisas melhores para chegar a um padrão de Série A por excelência.
12: Essa comissão que tem no Conselho Deliberativo, são várias comissões, você faz parte dessa, da base da formação de talentos no Clube do Remo. Salvo engano, é você, o Antônio Neto, tem o Murilo, tem o Polar, é uma comissão de conselheiros, né?
11: Isso, a comissão foi logo no início da legislatura, né, do Condel, nós fomos escolhidos para dar o apoio lá para o pessoal da base, né, o Piedade, o Paulinho, o Paulo Araújo, entendeu, e a gente está trabalhando, né, agora o Remo está na Série A, é outro padrão, né, Cajado, quando era Série C, Série B, entendeu? Agora Série A, né, o orçamento melhorou, entendeu, o pessoal está tendo, assim, algo a mais, né. E eu sempre estou falando com o Paulinho, a gente está alinhando, entendeu? Agora Augusto Pinto também, outro conselheiro que está lá dando apoio para o feminino junto com a Áurea, né? Entendeu? Então a gente está dando todo o apoio para eles, o que eles precisarem. Mas agora o Remo está no outro patamar e eu sempre, Paulinho, cara, qualquer coisa, chama a gente está aí para trabalhar. Ah, aliás, hoje vai ter um amistoso lá na Assembleia da Base, sexta-feira, e a gente vai acompanhar lá, junto com o Paulinho, Paulo Araújo.
12: 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Magela, vou fazer uma pergunta a você que sempre frequenta a sede social do Clube do Remo. Não está na hora de fazer uma reforma ali na sede social do Clube do Remo para receber visitantes, receber o público? O que você acha como conselheiro?
11: Não, com certeza, Cachado, com certeza, já tem um orçamento, né, a arquiteta já fez um orçamento, já deixou, já está em mãos dos responsáveis lá, e agora executar, né, vamos executar aí, o Condel acompanhando, entendeu, mas eu acho que falta muita coisa, porque a gente está na Série A, padrão de Série A, então a sede não pode ficar abandonada, Desde Castelo, tem muita coisa para se fazer ali no Clube do Remo, que já vem de muitos anos, né? Não é um acúmulo de coisas. Mas vai sair, entendeu? Um patamar assim de excelência, o Remo vai entrar gradativamente. Não dá para fazer tudo de uma vez, entendeu? Mas gradativamente a gente vai chegar lá.
12: Aliás, que o Clube do Remo tem patrimônios de, que marcam na cidade de Belém. Tem a sede náutica ali na Cidade Velha. Tem o ginásio Serra Freire do Clube do Remo, frente ali para Moraes, como é Doutor Moraes, né? Tem o Baenão, que é o templo sagrado do futebol paraense, aquela frente do Baenão que precisa ser trabalhada, e outras coisas mais. Não tem uma comissão lá que trata desse tipo de revitalização dos patrimônios marcantes que o Clube do Remo tem na cidade?
11: Cacheado, foi bom salientar isso. A sede náutica, o Remo tem que voltar aos tempos áureos do Remo, né? A modalidade ficou um pouco abandonada, entendeu? Mas tem uma comissão que está trabalhando, houve uma reforma lá, mas tem que ter um apoio maior, entendeu? Um apoio maior para a Náutica, porque o Remo já foi protagonista, né? No Remo paraense, entendeu? E hoje perdeu espaço para o Paysandu, mas a gente vai chegar lá. Já tem todo um trabalho, entendeu? Tem uma comissão lá que está trabalhando, e se Deus quiser... É assim, é por etapa, né, Cajá? CT, sede, a gente vai chegar na Náutica, com certeza. Presidente Tonhão, antes de deixar aí o cargo, vai conseguir botar o Remo em cima de novo para a gente ser campeão, voltar a todo vapor lá no Remo.
12: Falar nisso, vou falar um pouco do futebol, né? O Remo logo mais joga contra a equipe do Palmeiras, né, no Mangueirão, com o Fenômeno Azul presente, mais de 40 mil torcedores, eu não tenho dúvida. Mas, Gela, e o clube do Remo? Nesta competição, na elite do futebol brasileiro, o Remo que está aí nessa zona de rebaixamento, uma zona que incomoda todos nós.
11: Sim, sim, mas, Cachado, eu vejo, eu sou sempre otimista, sabe? Eu não jogo a toalha, jamais. Só quando eu apito, o último juiz apita ali, tudo bem. Por quê, Cachado? O Brasil todo já está vendo o Remo com outros olhos, tá entendendo? Eles já viram que o Remo é competitivo. Nós não pegamos goleada nenhuma. Entendeu? Foi vantagem de 2 gols só. Foi pro Santos, foi pro Fluminense aqui, foi pro Red Bull Bragantino. Então, o Remo tá competitivo. E outra coisa, o Condé é um cara inteligente. Ele não é bobo, não. Entendeu? Ele é de um patamar levado. E outra coisa, ele entrosou o time agora. Agora que ele tem espinha dorsal. Ele tem 18 ou 19 jogadores ali que ele sabe que ele pode trabalhar. E agora na janela de julho, a gente vai pontuar os jogadores. Agora vem reforço pra gente dar aquele sprint final e chegar lá. Quiçá uma Sul-Americana. O Remo não vai cair, Caixa.
12: Você acha que essa paralisação para a Copa do Mundo, esse mês aí, vem chegar na hora que o Clube do Remo está numa crescente na competição para trabalhar, se revitalizar cada vez mais e se preparar mais para quando, depois da Copa do Mundo, retornar à competição, o Remo pode dar uma embalada? Seria isso?
11: Sim, sim. Por quê? O time entrosou agora. Agora, com essa parada, vai melhorar ainda. Ele vai poder ter tempo para trabalhar mais. Entendeu? Eu sei que todos os clubes vão trabalhar, mas o Remo tem a necessidade maior. E outra coisa, Cachado, a gente está pegando é só clássico. Não tem time bobo na Série A. O que é que acontece? Eles já vieram de 2, 3 anos no conjunto. O Remo está se formando agora. Entendeu? Se o Remo permanecer Cachado, pode levantar a mão para o céu, entendeu? Que esse cara é milagreiro, quando é milagreiro, ele vai levar o Remo, ele vai deixar aí. E olha, Cachado, eu aposto numa Sul-Americana. Estou te falando porque o grupo, a gente sente que o grupo está unido. O grupo está unido, meu irmão, e motivação e união, meu irmão, não tem barreira.
12: Você acredita no encaixe assim de umas 3, 4 vitórias de repente para dar uma disparada e sair desta zona temerária?
11: Sim, olha, porque aqui eu acho que o Remo não perde mais, Cachado. Em casa o Remo não perde, entendeu? Com a força do Fenômeno Azul, com o time que tem, entendeu? Com os jogadores e que vão vir mais reforços, rapaz, o Remo não perde em casa. E outra coisa, fora, tudo bem, fora é o dever deles lá. E o Remo vai empatar fora, biscoitar umas vitórias e a gente vai subir. Tu vai ver só, repara o que eu tô te falando, escreve aí. Remo na Sul-Americana.
12: Olha aí, falou Magela, hein? Esse remijo do Magela é de impressionar. Qual o teu placar para logo mais, hein, Magela?
11: 2-1, Remo, 2-1. vamos comer esse porco assado no Dia das Mães.
12: Muito obrigado pela sua presença, continue sempre na sua luta, você é um conselheiro e todo conselheiro cobra as coisas da diretoria dentro do Conselho Deliberativo, porque só quer o bem do Clube do Remo.
11: Sim, Cajado. Rapaz, pode estar quem tiver ali. Eu sou o Remo. O Remo é maior do que todo mundo. O Remo é maior do que o Estado do Pará. O Remo é do mundo. E a gente vai estar sempre com apoio total a ele.
10: Tá aí, portanto, conselheiro no Clube do Remo, Milton Magela conosco, aqui no Gastando a Bola. Logo mais 16h, Mangueirão lotado pelo fenômeno azul. Clube do Remo e Palmeiras. Hoje tem Guilherme Guerreiro, que vale quanto pesa. Tem os comentários de Rui Guimarães. E eu já estou encerrando para receber vocês logo mais no Mangueirão. 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Eu já volto correndo no futebol total da Clube. Valeu, meu amigo Paulo Sérgio Pinto.
1: Você volta correndo e eu estou indo correndo também para almoçar com a dona Nessi e já prestigiar Leão e Palmeiras. Mais uma vez, ao Erasmo Alves, Lúcio Moraes, Jean Amorim, Emerson Ferreira, Fernando Nascimento, Cláudia Lopes e Cristiano Oliveira, eu os aguardo aqui amanhã, a partir de 17 horas, para pegar o prêmio aqui do programa Gastando a Bola. Emerson, o Everson Gigante, é o nosso assessor para assunto já resolvido, é o homem que trabalha na portaria da RBA, é só chegar e procurar o Everson, que ele já sabe como fazer para entregar a premiação a você, que foi o ganhador do programa de hoje, tá bom? Vou ficar mais uns 10 minutinhos aqui e depois já estou indo embora. Igor, valeu, valeu ao Pombo, valeu também ao Caio, ao João Vitor, ao Nilton Menezes e a todos que participaram do programa Gastando a Bola de hoje. Estou indo embora, vem aí a jornada esportiva com Magno Fernandes e Rui Guimarães e Guilherme Guerreiro balançando, estremecendo o estádio Mangueirão para hoje, Remo 2, Palmeiras 0.
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1: É isso aí, Fenômeno Azul, jogando com o Clube do Remo em campo. O Clube do Remo enfrenta hoje o melhor time do futebol brasileiro, segundo o que esse time vem fazendo nas competições nacionais e internacionais. O Palmeiras é páreo difícil para o Clube do Remo. O Remo vai ter que mostrar que tem competência de passar adiante, de fazer pontos necessários do mínimo para se manter na Série A. Ela é elite. Ela é elite. Leão, você não pode, não olhe para baixo, cair para baixo no prédio, entendeu? Não. Não olha para baixo. Não olha para aí que não presta. Fica olhando assim. Isso.
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1: Olha o guerreiro que está esperando até hoje a mala. Não sei quando chegou ainda. Espera aí, rapaz. Então, veja bem, Clube do Remo, o Leão Azul Paraense. Já está todo montado pelo técnico Pondé. Na última quinta-feira, o Remo trabalhou aqui no gramado do Mangueirão, palco do jogo de logo mais contra a equipe do Palmeiras. O técnico deverá repetir a mesma formação que entrou contra a equipe do Botafogo. Eu estou me referindo ao goleiro Marcelo Rangel. 115 jogos pelo Clube do Remo, subiu da C para B e da B para elite. Tá bom para ele, será? Marcelinho, o Marlon, que é o capitão, o Chamba e Mike, Patrick, Zé Wellison e Zé Ricardo, Pikachu, o Manga e Jajá. São esses jogadores que deverão ser confirmados como titulares. E uma novidade é o retorno do jogador Vitor Bueno, que está também na relação. Ele vai ficar com a camisa 15, que é o seu número, à disposição do técnico Léo Condé. O torcedor do Fenômeno Azul disse: diretoria, Tonhão, coloca mais de 40 mil ingressos que a gente responde. É isso mesmo. É, galera. Não é negócio de estúdio, Gaio Bar. Não, deixa a gente pra lá. Eles vão brigar lá pela Alemanha, que tem público igual. Eu sei que o público deles é igual ao teu, Leão. O Borussia, eu sei. Ô, Leandro, rapaz, vou te contar que tu tá por cima, que tu tá de cima, tu não preza. Eu vou te cantar. É muito moleque, Leão. Esse é o Clube do Remo, o Leão Azul Paraense, que joga hoje contra a equipe do Palmeiras. De olho numa classificação na próxima quarta-feira contra o Bahia, valendo vaga para a sexta fase da Copa do Brasil.
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1: Ô, Sofia, ainda não, minha filha, calma aí, Netinha. Poxa, ela é doutora já, ela aprendeu, tá certo, Sofiazinha. O Clube do Remo, que a preocupação é o jogo de hoje contra a equipe do Palmeiras. E vamos aguardar. Vai ser um espetáculo de luxo, um espetáculo de elite. Já já o Clube do Remo estará chegando aqui pelo Mangueirão, meu amigo Magno Fernandes.
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0: líder da Série A. Alô, você fantástico!
1: Sim, sou eu, Magno Fernandes. Grande abraço, boa tarde. Vamos juntos neste domingão também das mamães. Um abraço e um beijo para todas elas aqui ou fora do nosso principal palco esportivo. Já estamos desde sexta-feira na cobertura da Sociedade Esportiva Palmeiras, que chegou ontem toda bonitona a delegação, com direito a selfies, fotos, autógrafos, pererê, parará, etc. e tal. Abel Ferreira, para variar, muito aplaudido e festejado pelos palmeirenses do norte, coloquemos desta forma. Gente de Macapá, do Maranhão, de São Luís, enfim, Amazonas, toda a Amazônia legal, presente com a camisa do Alviverde Imponente, que chega para se impor aqui ao nosso novo Mangueirão. Time não à toa líder com 33 pontos, visita muito mal os mandantes, vai bem obrigado dentro, fora de casa, em estádios neutros, enfim, problema grandioso para o fenômeno azul, para o Cacheado e para o Leão Azul Paraense, daqui a pouco aqui no tapete verde do nosso novo Mangueirão. Equipe, força máxima, Vitor Roque, atacante, selecionável ou quase isso, segue fora, fez um procedimento cirúrgico aí em um dos tornozelos, ele talvez aí o principal desfalque, no mais, força máxima. Se o Abel Ferreira vai rodar uma peça ou outra, como costuma fazer, isso é uma outra história, mas em Belém a força é pra lá de grande do porco, que chega pra fazer bonito e confirmar, ratificar essa liderança do Brasileirão 2026. No último jogo pelo Campeonato Nacional, sábado passado, empate com o Santos lá no Allianz Parque, que não é mais Allianz, campo palmeirense, e na terça-feira pela Libertadores da América, o time não tomou conhecimento do Sporting Cristal, venceu, convenceu, voltou para casa, folgou quarta, trabalhou quinta, sexta e ontem, e desde sábado à noite está embalado para jogar o jogo com equilíbrio, sem qualquer brilhantismo, e levar ponto ou pontos para a capital do estado de São Paulo. Última derrota lá no mês de março, mais precisamente no dia 12, para o Vasco da Gama, ali nas primeiras movimentações do Renato Gaúcho junto ao time da Colina. De lá para cá, 15 jogos de invencibilidade, time vai propor mais que o clube do Remo, pelo menos essa é a tendência, e claro, estamos atentos à escalação, às movimentações, aquecimento, e principalmente esse torcedor que está aqui atrás de mim, no lado B, em parte dele aqui do nosso belíssimo novo Mangueirão. O calor é forte, a umidade também, as nebulosas, como falamos ainda há pouco, já chegam aqui pelos lados do Benguí, e metade do lado B destinado para o torcedor palestrino do palmeirense, o time super poderoso comandado pelo Abel Ferreira, que hoje não estará à beira do campo, cumpre o último jogo dos sete que pegou de suspensão por reincidentes comportamentos indesejáveis, vamos colocar dessa forma. Com ele ou sem ele, o time vem com tudo embalado para pontuar aqui no nosso novo Mangueirão. Se isso vai acontecer é uma outra história, e daqui a pouco, Magno, eu prometo tocar na bola com calma dentro do nosso bate-bola, trazendo as últimas da Sociedade Esportiva Palmeiras, que já está aqui no local da partida, amiga do Cristo Redentor. Um grande abraço e até já já.
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2: 2:28. 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
2: Aí, 14 horas, mais 29 minutos, 2 da tarde, mais 29, hora certa, baterias Moura. 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Seguindo o giro, agora comigo mesmo e as nacionais e internacionais. Além de Remo e Palmeiras, pela Série A, nós teremos também às 16 horas, bola rolando para Atlético Mineiro e Botafogo. 18h30, tudo de Santos e Bragantino, Corinthians e São Paulo, Mirassol e Chapecoense. 19h30 tem Grêmio e Flamengo, 20h30 Vasco da Gama e Atlético Paranaense. Série B do Campeonato Brasileiro, deixa a trilha toda, meu caro. Hoje, olha, depois de muito tempo estou com ele, rapaz, Igor Oliveira.
3: Abraço, Bassoa.
2: O radialista.
3: Valeu.
2: Náutico e América Mineiro hoje pela Série B também, 4 da tarde. 18h30 tem Avaí e Fortaleza. 19h30 Novo Horizontino e a equipe do Botafogo de Ribeirão Preto. Série C, em que o Paysandu é o líder da competição. Tudo de Volta Redonda e Ferroviária, Barra e Caxias, Amazonas e Figueirense, Ituano e Confiança, Brusque e Ipiranga de Erechim. Em destaque a Série D também hoje com cobertura clube, 4 da tarde, Tunaluso Brasileiro e Tocantinópolis, 17 horas, Águia e Oratório, com todas as informações aqui dentro do Futebol Total, você sabe tudo, você fica antenado em todos os lances, no oferecimento de Cachaça 51, a boa ideia do Brasil. 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
6: Aqui conosco no Futebol Total, 2 da tarde, mais 32 minutos, hora certa, Baterias Moura. 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Daqui a pouco, 4 da tarde, Remo e a equipe do Palmeiras. Guilherme Guerreiro vai contar o recado. Os comentários de Rui Guimarães, as reportagens de Paulo Cacheado e também Saulo Zaire. Estou com Igor Oliveira, manuseando a nave. Na parte técnica, uma das mais técnicas do Rádio Esportivo do Brasil. Olímpico do Pará, estou ao lado de Carlos Augusto, Mr. Bean, e também o Sebastião Gato, na fanpage, na Rádio Clube, nos canais aplicativos, nas plataformas digitais, está ele, o Caio Senna, o filho da mãe bonita. A equipe técnica tem a coordenação do José Ribeiro, cabelo de ovelha Dolly. A coordenação da equipe Bola de Ouro é de José Tomaso, o comando ele da herança do que vale quanto peça. Em nome de todos, se agradece a ser amigo de vocês. 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
7: 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KSK, seu sonho mais perto do que você imagina. 2h34.
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10: 2h34.

0: 14 horas mais 34 minutos. O relógio tá ok, tá tudo certo, tá tudo pai
1: d'égua. 35.
0: Ah, rapaz. 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Eu vou logo pra análise, eu vou logo pra opinião. 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Rui Guimarães, em um leque de destaques que você acompanhou há pouco e também, é claro, nas imagens que nós estamos tendo aqui, tanto do desempenho do Remo como do Palmeiras, um time azulino que já tem Vitor Bueno no banco, um time palestrino que não terá Abel Ferreira no banco. Isso faz diferença ou não? O que esperar desse reencontro? Na última vez, o Remo venceu no Mangueirão por 2-1. E agora é Série A do futebol brasileiro. Alô, você de Um Novo Tempo.
2: Ele está na área.
3: Um Novo Tempo. Guimarães.
4: Muito boa tarde, amigos. Boa tarde, Magno Fernandes. Desejando, claro, neste Dia das Mães, parabéns a todas as mães, um ótimo dia, final de dia, que todos tenham a bênção desejada e que, claro, nós festejemos sempre, sempre, sempre com aquela chamada rainha do lar. E é, não tenha dúvida nenhuma. Fica aqui os nossos cumprimentos a todas, que tenham um dia absolutamente abençoado. Mas olha, o dia pode ser abençoado não só fora de campo. Acredito eu que dentro de campo nós tenhamos também grandes esperanças e eu vejo essa esperança chegar cada vez mais próxima. Dizem que não é esperançoso, né? É esperança mesmo, ou outros defendem o inverso. Mas vamos ver se esta esperança que a torcida do Clube do Remo está tendo, e principalmente depois da última exibição da vitória diante da equipe do Botafogo, se chega e permanece. Nós precisamos, o futebol do Pará, através do Clube do Remo, que está defendendo esta elite, na verdade, o Clube do Remo possa se redimir. Eu diria que se redimir porque não começou bem a competição. E agora nós temos o Clube do Remo com até uma obrigação de ganhar espaço, já que está na 19ª colocação, tem 11 pontos, 2 vitórias apenas, e não se pode dizer que é uma campanha excepcional, mas que agora a gente espera que o Clube do Remo passe a usufruir principalmente deste apoio que o torcedor, que a torcida, que o fenômeno azul está dando para a equipe do Clube do Remo. Nós sabemos que não é fácil, sabemos que talvez seja, eu tenho quase certeza disso, que este seja o jogo de maior expectativa no ano aqui no futebol do Pará. O Palmeiras é o líder da competição, todo mundo sabe, 33 pontos, um aproveitamento absurdo, gigante. E o Clube do Remo, lamentavelmente, é o penúltimo colocado, com apenas 11 pontos nos 14 que fez. Não é uma boa campanha. Mas nós precisamos, claro, que o Clube do Remo dê a volta por cima. Talvez a grande esperança do Clube do Remo esteja, da torcida do Clube do Remo, esteja nesse time que está sendo, digamos, massificado, vamos dizer assim, pelo técnico azulino. O Léo Condé está tentando formar uma equipe, na minha opinião, absolutamente certa, por força das circunstâncias, uma equipe num 4-4-2. E a gente fala num 4-4-2, mas claro que não necessariamente nós tenhamos uma equipe com esta formatação. O Remo pode ter um 4-4-2, um 4-3-3, dependendo da variação que seja necessária. Não vejo muito perfil para 4-1-4-1. Vejo apenas a necessidade do Clube do Remo cuidar muito do adversário. E esta, para mim, deve ser a principal preocupação que a equipe do Clube do Remo tem: o cuidado com o adversário. A equipe do Palmeiras não é à toa que chegou a líder, chegou a 33 pontos. No universo de 42, tem 33 pontos, portanto, teve 2 derrotas, salvo engano, no campeonato. Portanto, é uma equipe absolutamente perigosa, muito perigosa, para jogar contra uma equipe do Clube do Remo que, evidentemente, sabe do que está acontecendo. Bom, Vai acontecer sim um jogo que a gente espera que seja bom, mas não vamos dizer que é um domínio absoluto da equipe do Palmeiras. A equipe do Clube do Remo precisa não ter medo do adversário, mas respeitá-lo. Só isso.
0: E nesse respeito, Rui, esse formato de jogo, inclusive, faz certo o Léo Condé em manter a formação, como bem fez o Cachado no destaque?
4: Formatação, sim. Quatro jogadores no meio campo, com o Pikachu saindo da linha de frente, vindo um pouquinho para o meio campo. Mantendo, portanto, aquele meio campo com Zé Ricardo, Zé Welisson e o Patrick. Esses três jogadores do meio campo, com o Patrick formando um setor mais defensivo do que ofensivo, e esperando que o Pikachu feche, quando o adversário evidentemente estiver com a bola, mas seja presente também um pouco mais à frente e principalmente um pouco pelo lado direito. Eu acho que é uma formatação que o Clube do Remo talvez até já esteja manjado por isto, mas é uma formatação que está dando certo, e vamos ver se tem alguma casinha preparada para a equipe do Palmeiras. Tomara que sim, principalmente com o Aleph Manga.
0: Eu vou para a principal cabine do Mangueirão agora. Perspectiva de confronto, de casa cheia, pelo menos até às 8 da manhã, quando recebi a informação, só restavam algumas pequenas entradas de arquibancada, pouco mais de 300 cadeiras aí da disposição, mas é prenúncio de ocupação máxima no Olímpico do Pará. E é claro também, o entorno do estádio, uma verdadeira operação de Copa do Mundo para essa partida. Todos os ingredientes em volta desse grandiosíssimo espetáculo do futebol, onde o Brasil está com os olhos voltados para Belém do Pará. É isso mesmo, você que vale quanto pesa. Bom retorno às férias.
1: Alô Magno, aquele abraço a você, um abraço ao Rui, ao Saulo, ao Cacheado, a toda a equipe técnica, a todos aqueles que estão conosco em mais uma transmissão. Eu faço minhas as palavras do Rui Guimarães, homenageando a todas as mães, a todas as mulheres, porque realmente elas representam o que há de mais sublime e de mais bonito nesta vida. Então a elas, o nosso muito obrigado por tantos ensinamentos, por tantas lições.

0: É isso. Nada mais lindo que o amor de mãe. Nada mais sublime que o amor de mãe. E a nossa homenagem a todas as mães que nos acompanham, que nos ouvem, que nos dão a alegria da audiência. Bom, este é um jogo gigante, não é? Como o Rui destacou aí, é um jogo gigante. Qual é a minha preocupação neste momento aqui, olhando o Mangueirão? São as nuvens, e não são mais nuvens esparsas. O Mangueirão está coberto, usando a expressão do Saulo, por uma nebulosa. E pelo visto teremos chuva. Tomara que esta chuva caia agora e passe daqui a pouco.
1: Pequena, normal ou intensa, Guerra?
0: Pois é, esse é o ponto, né? Hoje não dá pra gente definir. O homem mexeu na natureza e a natureza dá a resposta, né? Sempre que a gente espera algo diferente, até nas previsões do tempo, a gente ouve informações de que vai ser um tempo bom e não é, porque mexeram na natureza. Então, esperemos que seja algo rápido, mesmo que seja intenso, e que seja antes do jogo, porque está se formando, sem dúvida, uma chuva forte para chegar aqui no Mangueirão.
1: Detalhe, Guerra.
0: Queria destacar, aproveitando aí a colocação do Rui sobre o Palmeiras só tem uma derrota no Brasileiro da Série A, e foi para o Clube de Regatas Vasco da Gama. A única derrota do Palmeiras aconteceu na vitória do Vasco no início do mês de março. O Vasco venceu por 2-1 a equipe da Sociedade Esportiva Palmeiras. O Palmeiras tem, em 14 jogos, 10 vitórias, 3 empates e apenas esta derrota para o Vasco da Gama. Perdeu fora de casa. Então, o Palmeiras em casa é gigante, é o melhor visitante da competição, mas já perdeu fora de casa. E que o Remo faça hoje aquele jogo do erro zero. Contra o Palmeiras tem que ser o jogo do erro zero. Para vencer esta equipe que é pragmática, que administra o jogo como poucas equipes no mundo. Não é uma equipe de grandes goleadas, mas é uma equipe de sequência de vitórias. Então, que o Remo seja um time absolutamente eficaz no jogo desta tarde aqui no Mangueirão. Expectativa é sim de mais de 40 mil pagantes, imagino 45 mil espectadores presentes esta tarde aqui no Mangueirão, na festa do futebol brasileiro, sem dúvida, o Clube do Remo representando o norte do Brasil nesta Série A da CBF, nesta Série A do Campeonato Brasileiro de 2026. E tomara que seja com uma vitória, para sequenciar uma arrancada para sair desta zona de rebaixamento, Magno.
1: Maravilha, Guerra. E eu vou pegar aqui um gancho rapidinho, o Igor Oliveira, que está ao vivo na Band, ele está com a galera também, vamos aqui.
2: E querendo uma vitória do Leão Azul Paraense neste domingo aqui no Estádio Olímpico do Pará. Hoje é Takaká, hoje o Palmeiras ou o Remo vai tomar o Takaká hoje?
3: Palmeiras, porque o Remo vai meter ele a praga no beijo.
2: Qual é o placar para hoje?
3: 2-0 Remo.
2: 2-0 Remo. Tem o placar para hoje?
4: 2-1 pro Remo.
2: Que gol de quem?
4: Manga.
2: Aleph Manga, olha aí.
1: Aí, ó, rapaz, no meio que nas águas da galera diferente e a chuva já chegou. O Alex Ferreira me manda aqui, inclusive, as imagens. Elevado Daniel Berg, já caindo um temporal. E a chuva já começa também a cair pelo lado do Mangueirão.
0: Exatamente.
1: Cadê a sobrinha, Saulo?
0: Já chegou por aqui. Já chegou por aqui.
5: Também já chegou por aqui, Guerreiro.
1: É. Olha aí, Guerra.
0: Chegou, a chuva chegou, né, Cacheado?
5: Exatamente, a chuva já começa a cair aqui pelo Mangueirão.
0: Que chegue agora mesmo.
5: Que chegue agora e passe depois, né, bem próximo jogo, que é às 16 horas. E o torcedor do Fenômeno Azul já ocupando as arquibancadas, as cadeiras aqui, para lotação aqui do estádio Mangueirão. Agora, uma coisa que eu não entendo. Dizem, toda hora estão falando que acabaram os ingressos. A diretoria do Clube do Remo, ela não publica isso, que acabou, esgotado. Quando está esgotado o ingresso, ela publica. Esgotados os ingressos dos dois lados, ou do lado A, ou do lado não sei o que e tal. e agora fica esse tipo de coisa. É tempo, faltam não sei quantos ingressos, faltam não sei. Depois, Guerreiro, quando vem no Bordeirão, aparece 35 mil torcedores, 37, 38, aí a gente fazendo, aí às vezes outras pessoas fazendo previsão de que todos os ingressos foram vendidos. Uma vez foi chamada a atenção assim, o cara disse, Cajado, só fala quando que acabaram os ingressos, quando a diretoria informar. Eu acho que o certo é isso, né, Guerreiro? Quando sair no site oficial do clube, esgotado todos os ingressos, então a capacidade do Mangueirão de para 45 mil torcedores, então todos os ingressos foram vendidos. Por isso a gente está aguardando, todo mundo pergunta, Cachado, acabaram os ingressos? Até aqui não. Eu digo, a diretoria me informou que está passando ou aproximadamente 40 mil ingressos. Por que que? Se acabaram todos os ingressos, não era para ter divulgado no site oficial ou não, Guerreiro? Como é que você entende isso?
1: Sendo que a capacidade para hoje é 45, né, Guerra? Se está chegando 40...
0: Veja só, uma coisa é a informação oficial do clube. Outra coisa são as fontes que cada jornalista tem para buscar, para apurar informações.
1: E é bom lembrar
0: então,
1: que
0: a estamos aqui,
1: oficial...
0: Nós não estamos aqui colocando que o clube está divulgando que o público será de 40, 45 mil. Nós estamos estimando.
1: Exatamente.
0: O que nós colocamos aqui foi uma estimativa. Na minha opinião, mais de 40 mil pagantes, aproximadamente 45 mil espectadores presentes no Mangueirão.
1: E é bom
0: se eu errar, sou eu. Não é o clube. O clube não está informando nada. Sou eu que estou prevendo.
1: A última informação do clube oficial, que foi sexta-feira, entre 3 e 5 da tarde, eram de mais de 35 mil. Eu não creio que não parou de vender de sexta-feira à tarde até agora, 48 horas depois.
6: Agora, eu não entendo por que dessa expectativa de ficar se divulgando tanto, que tem 35, tem 40, tem 45, tem 50. Eu acho que a estimativa é bom ser divulgada para que o torcedor tenha um controle, mas não é para se ficar nesse desespero junto a seja lá quem for, para me dizer quantos ingressos já foram vendidos. Acho que o controle, a diretoria do Clube do Remo tem, porque tem acesso à empresa que presta o serviço, e aguardar o final para ver quantos foram. Eu acho que chega a 40 mil, vamos aguardar.
1: E o Palmeiras, como é que está a Sociedade Esportiva Palmeiras, meu caro Saulo?
7: Gostei do desespero aí citado pelo Rui Guimarães, rapaz. Isso mesmo, mas olha...
0: Na busca, né, Saulo?
7: É, rapaz.
0: Na busca, assim, Rui.
7: Parece que esperar o Bordeiro sair dá um trabalho assim enorme, mas vamos que vamos. Pessoal do Palmeiras, já aqui nas dependências do Mangueirão, à direita da cabine da Rádio Clube do Pará, galera do Norte, toda de alviverde aqui, naquele lado onde fica o torcedor bicolor no dia de Clássico Rei da Amazônia. Na arquibancada, só para você ter uma ideia, você que não está aqui no nosso principal palco esportivo, metade da arquibancada B, ela está Remo de um lado, Palmeiras, a nossa direita na cabine da Rádio Clube. Nas cadeiras, digamos um quarto das cadeiras apenas destinado para os torcedores palmeirenses que não tem sotaque tão paulista assim. Mas sobre o time, a gente fala o seguinte, amigos e amigas, aqui da nossa poderosa Rádio Clube do Pará. Olha aí, para o Rui Guimarães, Carlos Miguel, 2,05 metros. Lateral direito, é um meia, o Augusto Riai. A pronúncia é Riai, tá? Ele é um cara muito ofensivo, se achou na lateral. Aquele meia que não deu tão certo e hoje é um lateral que vai na boa. Zaga com Gustavo Gomes, jogador de Copa do Mundo, seleção paraguaia. Murilo, um dos jogadores mais regulares, um dos zagueiros mais regulares do futebol brasileiro há muito tempo. E o Jeffter, que é um reserva, é mais suplente do que reserva como lateral esquerdo. Meio de campo, Marlon Freitas, que nós conhecemos muito bem, ex-Criciúma, Atlético Goianiense e Botafogo, era o principal jogador, talvez, era um dos líderes daquele elenco do Botafogo há 2 anos, na Libertadores e também no Campeonato Brasileiro. Andreas Pereira, jogador belga, brasileiro, né? Vai jogar também aí, jogou em grandes times da Europa, esteve no Flamengo, agora é da Sociedade Esportiva Palmeiras. É muito mais um meio armador do que propriamente um volante. O Marlon Freitas também sai com muita categoria para o jogo ali pelo corredor central. e o Sousa, o Ramon Sousa, um canhoto também de muita flutuação, hoje é mais centralizado do que propriamente um ponta, vai ser o tal camisa 10, o Alan Canhoto pela direita, o John Arias, conhecidíssimo colombiano, destro pela esquerda, e o Flaco Lopes, centroavante, canhoto, joga muito há um ano, vai para a Copa, deve ser inclusive titular da Argentina, se tiver uma brecha ali para jogar junto só com o Lionel Messi. Enfim, é um super Palmeiras, como disse o seu Guilherme, sem aquele desempenho tão apaixonante, mas joga o jogo, equilibra os setores, sabe a hora de atacar, de defender, valoriza arremesso lateral, valoriza bolas paradas aéreas defensivas e ofensivas. Abel Ferreira vai ser substituído por um outro encrenqueiro, que é o João Martins, o auxiliar português trazido por ele, lá do futebol da Grécia, né? Do PAOK, de onde veio o Abel Ferreira lá no ano de 2020. Enfim, é um dos principais times, não só do Brasil, mas também da América do Sul. Como eu disse no destaque, não realizou atividades aqui de campo e bola na cidade de Belém do Pará. Terá um apoio daqui a pouco barulhento da galera que já começa a dar o ar da graça aqui no lado B do estádio Mangueirão. O time não perde a 15 partidas, só perdeu para o Vasco da Gama fora de casa lá no dia 12 de março, 78% de aproveitamento, 10 vitórias, 3 empates e 1 derrota, e segundo o próprio Renato Gaúcho, no jogo contra o Paysandu aqui pela Copa do Brasil, Renato Gaúcho, técnico do Vasco da Gama, mais uma vez, isso segundo o Renato, o Brasileirão será decidido entre Palmeiras e Flamengo, Mengão e Verdão, ou seja, é uma grande encrenca para o clube do Remo, mas jogo grande, o Remo também gosta, o Palmeiras vem talvez para ter mais a bola e talvez vai ceder, talvez não, cederá espaços para o Remo fazer o seu trabalho aqui no tapete verde do estádio Mangueirão, onde a chuva vai e volta, não sei se vai cair aquele pé d'água.
0: Pois é, né, Sara, ela está indo e voltando, eu queria que ela caísse com força.
7: Não, ela começou com força, agora ela está diminuindo, né, aí ela dá uma acelerada, desacelera, acelera, desacelera, a galera vai chegando, 40 mil espectadores, 35, vamos aguardar o Bordeiro Cacheado. Seu Guilherme Guerreiro, Rui Guimarães, Palmeiras daqui a pouco vem pro aquecimento, tudo certinho, tudo direitinho, como diria aquele nosso amigo e todo mundo ouvindo a Rádio Clube do Pará nessa jornada esportiva comandada pelo senhor Magno Fernandes aqui no nosso novo Mangueirão em dia de estreia do impedimento semiautomático. Daqui a pouquinho, oportunamente, ouviremos aí os responsáveis por essa tecnologia mais uma aqui no nosso principal palco esportivo, não só do Pará, mas de toda a região norte, o estádio de Copa do Mundo, que talvez veio com certo atraso aqui desde 2023, uma arena que dá orgulho para todos nós, paraenses, nortistas e brasileiros, uma casa também do futebol mundial. Seu Magno Fernandes, já já, outro registro da Sociedade Esportiva Palmeiras, que quer tudo, tudo, tudo, daqui a pouco, aqui no Mangueirão.
0: Olha, trânsito muito forte, não poderia ser diferente, intenso, tanto pela Augusto Montenegro, quanto aqui pela Transmangueirão.
8: Ainda mais com a chuva, né?
0: É, com a chuva também, abraçando o André Filocreão, o Nonato e o Edmundo, estão vindo, enfrentando este trânsito, né? Já chegaram por aqui o doutor Samuel Bentes, o Davi também, para torcer pelo Clube do Remo, Sérgio Dias, Neto Vieira, Marcílio Júnior, todo mundo se posicionando. Tio Kim está ali do outro lado, né? Está posicionado também para vibrar pela equipe do Clube do Remo, e essa é a expectativa. A tendência é que muitos torcedores cheguem, não é nenhuma novidade, com a bola rolando aqui no Mangueirão.
9: 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Grande Marçal no Jaderlândia tá ligado, lá em Castanhal tá ligado aqui conosco da clube. Tem também o Eliseu, manda abraço pros filhos aqui, tá ouvindo a Poderosa, direto de Cametá, torcendo pelo Clube do Remo. O Alexandre, rapaz, juntamente com o seu filhote, tá ligado aqui na Poderosa, na Clube, na 106.9 FM. Ele, o Atos e a Keila estão acompanhando aqui o somzão da 106.9 FM. Só um detalhe interessante, já, eu quero saber do Rui sobre a estreia do impedimento semiautomático. Vamos aqui, eu estou com o site oficial de vendas dos ingressos do Clube do Remo. Setor A1, esgotado. Setor A2, esgotado. Arquibancada A2, esgotado. Setor A3, esgotado. Arquibancada A3, esgotado. Setor A, cadeira, esgotado. Setor B1, remo, esgotado. Setor B1, cadeira, esgotado. Setor B2, arquibancada, esgotado. Setor B3, visitante, esgotado. Setor B4, visitante, esgotado. Todos os setores, conforme relata aqui o site oficial de venda de ingressos para Remo e Palmeiras, tudo esgotado, prenúncio de casa cheia, e teremos hoje, Rui, o impedimento semiautomático.
8: É por isso que o Guerreiro gosta de título, é doido.
0: Ele só não falou, Rui, ele só não falou se a reserva técnica está esgotada.
9: Também está esgotada, né?
6: Olha, deixa pra lá, é isso. Pronto, então pronto, nós teremos uma arrecadação máxima no jogo de hoje.
9: Você espera 3 milhões.
6: Se tudo está vendido, tenha paciência. Mas vamos lá, você quer saber sobre o impedimento?
9: A sua expectativa para a novidade hoje.
6: Semi-impedimento, né?
9: É, o impedimento semi-automático, e é bom lembrar, hoje é um evento teste no Mangueirão.
6: Pois é, mas o que seria esse evento teste? O que seria este impedimento semi-automático? Automático.
9: De forma instantânea, mais rápido.
6: O problema todo é este, é que vai diminuir, ou teoricamente, vai diminuir o tempo de espera quando houver um impedimento nesta condição. Uma dúvida, para que não fique se esperando como se esperou, por exemplo, ontem, 10 minutos, para que a linha seja traçada. Então, agora, a tendência é que diminua. Como é um teste hoje, eu não sei como é que eles vão admitir esse teste. Faz, decide se é ou não e continua o jogo, ou faz do jogo e vê com o teste sem divulgar. Não sei como é que a federação vai fazer esse tipo de... Qual vai ser a atitude? Se vai divulgar ou se vai apenas fazer o teste sem divulgar. E vamos ver como é que a gente pode fazer esta avaliação. Seria uma grande coisa só você não retardar o jogo em 2-3 minutos a cada paralisação que nós tenhamos, principalmente nessas bolas duvidosas do impedimento.
9: Guerra, é um jogo que proporcionalmente, né, estreia no jogo do Palmeiras. E o torcedor brasileiro, de um modo geral, chama o Palmeiras como Varmeiras.
0: Eu já ouvi outra expressão com relação ao VAR.
9: Também, tem o Varmengo e o Varmeiras. É um para dá um alento ainda mais ao torcedor do Clube do Remo, em eventual dúvida, marca para o time mais expressivo nacionalmente?
0: Eu sempre acredito que a arbitragem, ela busca o acerto máximo. A gente tem que partir desse pressuposto. Tá? Se a gente for considerar o time mais forte, B, o time mandante, a pressão da torcida, a gente vai sempre ficar imaginando a teoria da conspiração. Eu prefiro entender que o árbitro é humano e comete erros. E o VAR, o que nós temos implementado em todos os jogos, agora o semiautomático, e quando chegar o chip na bola para confirmar o gol ou não, isso são mecanismos, são instrumentos que vão nos dar a quase garantia, não vou dizer a garantia total, porque nada é total, de que teremos sempre a melhor decisão. Então, claro, o que vier de novidade é sempre para que a gente tenha a equidade, a justiça implementada. E que seja importante. Que o Remo vença, independentemente de qualquer coisa, vença, porque vai ser um time aplicado, vai ser competente, vai ser absolutamente letal. E é isso que o Remo tem que ser contra a Sociedade Esportiva Palmeiras. Olha, abriu um pouco mais o sol aqui, rapaz. Parece que a chuva, ela vai embora. Tomara
5: tá
0: que...
5: clareando, né, Guerreiro?
0: Clareando. Tomara que ela vá embora, é o que a gente espera, né? Mas o trânsito continua pesado. Meu amigo Arley Moreira vindo aí também. Tá numa dificuldade danada. E a escalação do Remo, né, que saiu oficialmente, é a escalação que o Cacheado já bateu aí, né? Que ele vem escalando há bastante tempo, aquele time sem nenhuma alteração. Então, o Remo repete a escalação do jogo contra o Botafogo, um jogo em que ele teve êxito e que ele repita hoje contra o Palmeiras, conquistando também um grande resultado.
1: Qual a formação, Caxias?
5: A formação é esta aqui.
0: Seu Francisco, um abraço também, seu Francisco, nos acompanhando, Caxias.
5: Ó, beleza, meu guerreiro? É o Marcelo Rangel, 88, Marcelo Rangel, 79, Marcelinho, 13, Marlo, 18, Chamba, 98, Mike, Patrick com a 8, 28, Zé Edson, 25, Zé Ricardo, 22, Pikachu, 11, Aleph Manga, 37, Jajá, 79, Ivan, goleiro reserva, goleiro suplente, o 94, Igor Vinhas, o 2, Matheus Alexandre, 5, Léo Andrade, 17, Tassano, 10, Jaderson, 7, Pavani, 26, David Braga, 15, Vitor Bueno, 99, para Poveda, 33, Diego Hernandes, e o 14, o Leonel Pique. E Zé Ricardo, vem...
0: Só para confirmar, o Palmeiras também está cachado.
5: Pois não, Guerra.
0: Saiu agora Carlos Miguel, Riai, como gosta o Saulo, né?
1: Como é, Guerra?
0: Riai, né?
7: Ah, tá. Na verdade, a informação foi passada pelo Paulo Vinícius Coelho, que tem um pouquinho aí de Palmeiras.
0: É verdade, né?
1: Vulgo PVC.
0: Apesar de todo mundo chamar de Giai, né?
7: Sim,
0: todas
7: sim.
0: As narrações são...
7: É o regionalismo, né?
0: É verdade. Então vamos lá.
7: Dessa maneira.
0: Carlos Miguel, Giai, o capitão Gustavo Gomes, o Murilo e o Jefté. Tem um acento aqui no E, né? Vamos lá. Seguindo, porque vem desarrumado, né? Marlon Freitas, o Andréas Pereira, o Alan e...
1: Arias.
0: E o Arias, exatamente. Na frente, o Flaco Lopes e o Sousa, é o time do João Martins hoje à beira do gramado.
1: Dá trabalho esse Sousa, Guerra?
0: Tá. Tomara que ele fique insosso hoje. É a nossa expectativa. Você, Cacheado?
5: Pois é, então vamos ouvir aqui o Zé Ricardo. Vem uma vitória, o Remo vem, Zé Ricardo, de uma vitória difícil, fora de casa, e agora o Palmeiras tem que vencer em casa e ter confiança, não é isso, Zé Ricardo?
10: É claro que leva a confiança, a gente vem de uma vitória fora de casa, um jogo difícil, como você falou, então isso fortalece o grupo, que a gente vê que a gente pode, né, ganhar fora de casa, ganhar dentro de casa, como eu falei, de qualquer adversário, porque isso é o futebol. Então a gente está confiante e eu acho que a gente pode ser muito forte dentro de casa, acho que com o torcedor apoiando. A gente sabe da qualidade do Palmeiras, é o líder do campeonato, tem muitos valores, mas a gente também tem aqui o trabalho. Então a gente vai confiante, viemos de uma vitória e estamos em casa com apoio do torcedor, então acho que podemos sim buscar a vitória.
5: Exatamente, o Remo tem que fazer valer o mando de campo, por isso que o torcedor está chegando. Olha só as arquibancadas como estão ficando azuladas, né? É que o torcedor chega. O jogo é mais cedo, é bom que o torcedor saiba disso. 16 horas, 4 da tarde, o Clube do Remo enfrentando a equipe do Palmeiras. Não esqueça, torcedor, que no próximo jogo do Clube do Remo será Copa do Brasil. Próxima quarta-feira, Mangueirão lotado de novo, porque vale uma vaga e mais 3 milhões de reais pagos pela CBF. E agora, o din-din de arquibancada é com você. E é isso, Fenômeno. O Fenômeno Azul chegando, como sempre, a maioria aqui no Mangueirão, meu caro Magno Fernandes.
1: Eu estou vendo aqui já a imagem que me passam, Guerra, da torcida do Palmeiras, que está acima aí de você nas cabines. Pela minha ótica e pela minha perspectiva de acompanhar os jogos no Mangueirão, e também fazendo a comparação ao jogo contra o Vasco, parece que o espaço está maior. Embora a gente saiba que delimitadamente é 10%, mas
9: visivelmente tem um pouquinho a mais. Eu tô errado por aí, Saulo?
0: E tem um detalhe também, o torcedor ele pode comprar o ingresso do mandante e ir pro lado visitante. Ainda tem isso, né?
9: Não, mas estou falando assim com relação ao espaço.
0: Pois é, não, eu estou dizendo exatamente isso. Vai aumentando o espaço, a segurança vai arredando, como a gente diz, né? O torcedor diz muito, arreda, é assim que funciona.
7: Oi, Magnus.
9: A torcida do Palmeiras chegando já em bom número aí,
7: né? Em bom número desde cedo, né? A gente, sim, inclusive, na entrada, dividiu espaço aí com
9: aliás,
7: vários
9: Saulo,
7: palmeirenses.
9: Oi. Confere que abriram os portões 6 horas antes das 16.
7: 6 horas antes das 16?
9: É, 10 horas. Está o portão aberto no estádio pelas questões de segurança.
7: Eu não tenho essa informação, tá? Mas também não

criados pelo fenômeno azul, aplaudidos pelo torcedor. Aquecimento e daqui.

0: Paulo. Zagueirão e o Marcelo já.
1: Diego. Olha aí quando o Marcelo entra aí. Olha aí. Marcelo, Igor Vinhas, Ivan. Temos gol.

0: torcida para chegar. Só aquela da Alemanha.
1: É verdade. Ó, lá em São de Pirapas, tá o Vanilson Rosa, torcedor do Flamengo, tá aqui. 9531583. Fala aí, torcedor, dá teu recado.
2: Meu jogo vai ser dificílimo. Eu vou dizer assim que vai ser o jogo mais difícil que o Remo já fez nessa temporada. Adversário mais ele ali, invicto. Se contra o Cruzeiro, já de duração, vai ter que jogar. Jogou com o Botafogo no segundo tempo do jogo do Botafogo. Se jogar
1: ligado lá em o Assunção, tá ligado aqui no Assunção da Clube. Tem o Mauro Freitas de Capanema, tá no Mangueirão. Jamais. Seria mais ou menos isso?
3: Claro, exatamente. A grande dúvida

ele não escolhe gráfico sintético ou digital, não escolhe se está chovendo ou não, joga o seu futebol. E em qualquer circunstância, o que a gente nota para que essa equipe do Palmeiras se comporte no meio-campo é enorme para jogadores.

ou até primeiro volante, não é bem assim. A formação do Palmeiras é difícil, entendida pelos adversários. E aí, por exemplo, surpresas como o Arias fazendo, com o Paco aparecendo como centroavante da área adversária. Ah, o Sousa vem caladinho por ali, como quem não quer nada. De repente ele descobre alguém, dá um passe, dá uma assistência adversária. Esta equipe do Palmeiras tem que ter vontade de ganhar, acima de tudo a vontade de ganhar. Em que o programa é uma régua que o programa. Até onde? E até onde o programa

0: vai exitosamente para o comitê de ação da CBT.
1: Então pronto, então ninguém espere, ah, olha, tem o semiautomático, vai funcionar agora, não vai, hoje não vai. O que a federação vai fazer essas informações e depois analisar para saber se valeu ou não.
0: E a chuva chegou mesmo de
2: com força,
0: de com força, não é pouca chuva, é muita chuva. Abraçando o Lucival Alencar, o Riquinho e o Henrique Mouzinho lá em Tucuruí, todo mundo ligado na clube, acompanhando a transmissão. E olha, tem uma neblina aqui no Mangueirão, é muita água caindo, tem microfone sem fio também aí espraiando o seu áudio, né? Enfim, é chuva, não é pouca chuva, é muita chuva. E acho que só os goleiros mesmo vão aquecer no gramado, como estão aquecendo.
2: Cônego Ivan está ali mandando uma mensagem aqui, Guerra, inclusive, estou no intervalo da festa de Fátima, indo para o Mangueirão, e está ali convidando para a procissão do dia 12.
0: Beleza, beleza, estaremos juntos, Padre Ivan, amanhã e terça.
2: Vai ter amanhã, bola?
0: Claro.
3: Hoje pela manhã, lá na Igreja de Fátima, estive na missa Missa das Mães. Estive ao lado da Dona Sandra, quem estava celebrando o cônego, nosso amigo Ivan,
2: viu? Tá lhe ouvindo, Guilherme. Tá lhe ouvindo, Cacheado.
0: Vamos ficar na expectativa, se com esse temporal não poderemos ter atraso, né? Apesar de ser jogo de canal aberto, mas o gramado está resistindo bravamente, como sempre, né? Mas é uma chuva fortíssima, com muito vento aqui no Mangueirão.
2: É, o Saulo que entende dessa coisa de chuva, ela está tal qual forte como aconteceu na de ontem, Saulo, ou não?
4: Pau a pau, viu, Magno? Olha o delay, tinha que aparecer, né? Mas a chuva forte igual a de ontem, eu me lembrei agora conversando aqui com o pessoal, Magno, tá, parece aquele jogo do Vasco da Gama com o Remo.
0: Olha, entendeu? O Palmeiras vindo pro gramado, hein?
4: É, o Palmeiras agora ovacionado aí pela sua torcida, vem programado, daqui a pouco uniforme número 2, shorts verdes, meias também verdes, já à esquerda da cabine da Rádio Clube do Pará, a Sociedade Esportiva Palmeiras totalmente definida, já há uma especulação aqui embaixo sobre atraso, né, de pelo menos 15 minutos, 30 minutos, enfim, lembrando que Remy Vasco, o gramado sim suportou, mas o jogo teve um atraso ali de meia hora por conta da dona chuva, e vamos ver de que forma haverá esse aquecimento e principalmente o bom senso dos envolvidos, principalmente junto à arbitragem do competente Rafael Klein, que é do Rio Grande do Sul, acostumado com grandes jogos, vai errar e vai acertar como todos nós, independentemente do jogo e dos clubes envolvidos. Mas sim, o Palmeiras está no aquecimento, a chuva é muito forte e o Leão também vem para o campo, Cacheado.
3: Olha o clube do Remo, o Leão Azul Paraense. E a gritaria, uma festa, um ensurdecedor aqui no Mangueirão. Com a entrada dos jogadores do clube do Remo para o aquecimento. A chuva é forte demais e os jogadores do Remo, com o uniforme, a camisa preta de aquecimento, short branco, o meião também. Uma festa bonita, muita água, chuva forte e todo mundo vibrando, principalmente o Leão aqui no Mangueirão.
2: O som ecoa no Mangueirão nesse exato momento. Torcedor do clube do Remo presente, é claro, casa cheia hoje, 16h, a bola rola, Mangueirão, a narração, Igor, é dele, é do que vale o quanto pesa. 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Eu vou com mais um Zap Clube. Fala aí, torcedor!
5: Boa tarde, ouvinte do clube.

0: e mais 10 para iniciar a partida. Então, uma hora de atraso.
1: Imagina a pressão, né, Nanã?
0: Aliás, como foi naquele Flamengo e Botafogo, né? Exatamente uma hora de atraso por causa da chuva e a resposta imediata do sistema de drenagem do Estádio Olímpico do Pará.
2: E eu tinha marcado um cinema hoje, seu Guilherme. Você que quis marcar com uma vizinha minha.
0: É importante que a gente tenha
1: condições
0: de ter o jogo e ter também a tranquilidade para garantir a integridade física dos jogadores. Tem gol da Tuna!
3: É o experiente, camisa 7 da Tuna, faz 1-0 contra o Tocantinópolis. Decorrido agora, decorridos 22 minutos do primeiro tempo, Tuna vence 1-0.
0: Esse experiente é o Jaime, né?
3: É, Jaime muito experiente, camisa 7, chuva, gramado um pouco pesado, mas a Tuna vence por 1-0, gol do Jaime.
0: Jaime, portanto, faz o primeiro gol do jogo, 1 para a Tuna, 0 para o Tocantinópolis, Série D do Campeonato Brasileiro, jogo sendo realizado no Estádio Estrelão, lá em Augusto Correia. Tudo checado agora. Já dá. Acho que não tem mais por que o jogo.
4: E o árbitro sempre ao lado do Flávio Goiano, é lá na esquerda, no arco, à tua esquerda, guerreiro. Flávio Goiano de preto lá, o árbitro olhando todo o setor. É Flávio Goiano que está lá acompanhando.
0: Mas aqui, né? Mas aqui, mas lá do lado do árbitro é o Delfilho, né?
2: O Flávio Goiano com o Bosquilha aqui à direita.
0: É, o Flávio Goiano aqui com o Bosquilha.
2: Guerra.
0: Com o árbitro está o Delfilho, oi?
5: Uma informação que me chega agora aqui, não tem muito a ver com relação ao atraso do jogo, mas em si com o jogo, no caso. Informação que chega, uma fonte, no grupo do Condel do Clube do Remo, há uma revolta agora, no grupo dos conselheiros do Clube do Remo, revolta muito grande pela quantidade de ingressos vendidos para o adversário. Visivelmente tem muito mais que 10% da capacidade vendida por lei, exigida pela lei. É bom sempre lembrar que o clube, se quiser, ele pode ultrapassar essa capacidade. E no grupo dos conselheiros do Remo, a informação que chega aqui é que pesou o lado financeiro. O certo é que tem muita gente, de fato, né, do lado do Palmeiras.
0: Muito bem, está aí a informação do Magno e também me chega a informação que o Abel Ferreira não veio para o Mangueirão. Não veio, vai ficar assistindo, possivelmente com o intercomunicador de onde estiver, e ele realmente não poderia, como o Saulo destacou, está suspenso, ele não pode. Antigamente o técnico, ele ficava, né? Estava suspenso.
4: Ele não pode vir para o estádio, né?
0: Exatamente, mas ele ficava nas cabines, né? Isso acabou. Ele não pode orientar a equipe. Qual é a função dele? É passar orientação? Ele não pode estar no local do jogo para passar a orientação.
5: E é bom lembrar que o Abel está em Belém, né? E ele seguirá direto com a delegação já para o jogo pela Copa do Brasil no meio de semana.
1: Provavelmente ele deve estar no hotel e de lá deve ter armado uma estrutura para se comunicar com a pessoa do campo.
0: Exatamente, vamos ver a arbitragem conversando agora entre si, trocando ideias. O Delfilho aguardando, o Flávio Goiano aguardando. Vamos ver qual é a decisão da arbitragem neste momento. São 16 horas e 28 minutos. 16:28, portanto. Já estamos com atraso de quase meia hora do início da partida. Ele segue testando aí. Agora a bola veio até o quarto árbitro. Aí ele passou a bola para o quarto árbitro fazer um teste, vai devolver. Vamos lá, devolve a bola. Isso. Aí, está rolando a bola. Aí o Bosquilha quer que ele teste mais para lá.
5: Se é a pelada de segunda-feira, rola a bola, Guerra?
0: Ora, se rola, já tinha rolado faz tempo. Já tinha rolado há muito tempo. Vamos lá, vamos ver agora o teste aqui do Anderson Ribeiro Gonçalves, o quarto árbitro. Vai chutar daquela parte que era mais complicada. Vamos observar. Já dá uma paradinha ali, outra acolá. Vem, Bosquilha, chuta. Não vai chutar, vai só olhar. É. Rafael Klein saindo. O Bosquilha continua orientando aí, pedindo para fazer mais uma limpeza, mas eu acho que liberou geral. Para começar às 17 horas o jogo. Vai para aquecimento. Todo mundo para aquecimento, ele sinalizou ali. Vamos lá. Vamos pra frente. É isso, né, Saulo? É isso,
4: Tatiana? É isso. É isso. A turma do Clube do Remo já já de volta para o...

0: gramado do jogo, da mesma forma que está acontecendo aqui. Isto também foi feito no jogo Clube do Remo 1, Vasco da Gama 1, recentemente aqui no Mangueirão. Torcedor do Clube do Remo já começa também a fazer a festa, festa maravilhosa. As arquibancadas estão lotadas aqui no Mangueirão e daqui a pouquinho vamos ver o público pagante e o público geral aqui no Mangueirão para Clube do Remo e Palmeiras, Guerreirão.
1: Muito bem, agora a partir deste momento, 16h30, daqui a mais meia hora, tudo ok. 20 minutos de aquecimento, 10 mais para começar o jogo, 17 horas, rola a bola no Mangueirão, Saulo Zaire.
2: Apurei aqui nos bastidores que o Rafael Klein não gostou ainda da situação do gramado, vai aguardar mais um tempinho e já já voltará para fazer uma terceira inspeção, se eu não estiver fazendo já confusão nos cálculos.
1: Rapaz, a quarta, na verdade, seria a quarta.
2: Daqui a 10 minutos ele vai fazer mais uma.
1: Interessante que ele sinalizou aqui na minha frente, quando ele ia passando, ele fez aqui, sabe aquele sinal? Vamos lá. Aquele sinal assim, pode ir para o aquecimento. Eu acho que ele...
3: Eu já vi o jogo mais importante do Mangueirão com esse mesmo gramado que está aí, com a mesma situação de chuva, a bola rolando normalmente.
1: É. Bom, vamos aguardar então. Segundo a informação do Saulo, ainda não está liberado. Eu imaginei 17 horas. Então, Saulo, cancelaste o cinema, cancela o jantar também, que não tem jeito.
3: Aí é a carona, Guerra?
1: Hein?
3: É a carona?
2: Não, a carona não. Mas olha, vou cancelar o cinema, o jeito vai ser ir comer uma pizza com cacheado.
1: É a saída, não tem outra alternativa. Que situação, hein?
2: A galera começa a ficar na bronca já com a arbitragem, porque todo mundo está vendo que o jogo pode começar.
1: É, e ainda não reabriu o aeroporto de Belém, pelo menos a informação que se tem, voos todos foram para Macapá, pelo menos uma grande maioria. Talvez aviões maiores conseguiram pousar, mas voos
3: informação aqui, Guerra.
1: Foram deslocados para Macapá.
3: Oi. A nova reavaliação do gramado, 4h40 da tarde.
1: Então daqui a 8 minutos.
3: É. Informação oficial que chega agora aqui, nova reavaliação, 4h40 da tarde.
1: É, o Bosquilha veio aqui realmente, eu achei que ele ia liberar com as orientações que o Bosquilha estava dando aqui, porque ele deu a entender, eu vi no gestual, né, claro, fiz uma leitura errada pela informação do Saulo. E o Bosquilha veio com a galera do apoio e pediu para tirar mais água das duas áreas, tá? Considerando as duas grandes áreas. E o quarto árbitro, o Anderson Ribeiro Gonçalves, de Goiás, ele ficou no campo de jogo, está orientando o que tem que ser feito para que, então, volte o trio de arbitragem e aprove definitivamente o gramado. Tem gol.
3: Tem gol do italiano, é gol da Atalanta. Zappa Costa faz 2 para a Atalanta, 0 para o Milan, isso no San Siro. E no Clássico de Milhões, lá no Espanhol, é o segundo gol do Barcelona. Ferran Torres, 2 para o Barça, 0 para o Real Madrid. E com esse placar, o Barcelona vai sendo campeão espanhol.
1: Imagina ser campeão em cima do Real Madrid. O Barça ganhar o Clássico e este resultado, esta vitória, garantir matematicamente o título. Oi.
4: 30 minutos do primeiro tempo do estádio Estrelão da cidade Augusto Correia. Tuna vence 1 a 0 Tocantinópolis.
1: 1 para a Tuna, 0 para o Tocantinópolis.
4: E assume a liderança do grupo A1 da Série D.
1: É verdade, todos os jogos deste grupo, o grupo A5, né? O grupo A5.
4: A5, A5.
1: É, grupo A5 da Série D, a Tuna ganhando do Tocantinópolis. Todos os jogos deste grupo estão sendo realizados hoje. O da Tuna já começou, tem mais um que começaria também às 16 horas, já o Magno informa. E tem Águia e Oratório que começa às 17 horas com as informações do Reginaldo Barro.
4: É, sexta rodada, considerando aí, né, Guerreiro, um segundo turno, vamos dizer assim. Né?
1: É a abertura do segundo turno.
4: Abertura do segundo turno, é verdade.
1: Exatamente. São 10 rodadas, estamos na sexta, o que seria a primeira rodada do retorno, dos jogos de volta da Série D do campeonato.
3: O jogo que será às 17 horas, no caso, é Imperatriz e Trem, lá no famoso Frei Pipoinho da Abadia.
1: Também às 17 horas.
3: Exatamente.
1: Muito bem. E seguem agora. Preocupação do Klein, agora para mim ficou muito claro. Nas pequenas áreas, principalmente nas pequenas áreas, dos dois lados, e é onde, com a supervisão do Anderson Ribeiro Gonçalves, o trabalho está sendo feito para tirar essa água que está encharcando as duas pequenas áreas do campo de jogo do Mangueirão. Aqui, onde me parece a área mais preocupante, está tudo ok, tudo liberado. Já já, então, o Klein volta. O jogo vai começar assim, mantendo todo o esquema de padronização, né? Vai começar às 17 horas e 10 minutos. 17:10 é esta a previsão. Lembrando as escalações, o Remo com Marcelo Rangel, Marcelinho, Marlon, Chamba e Mike, Zé Welisson, Zé Ricardo e Patrick, Pikachu, Aleph Manga e Jajá. O Palmeiras com Carlos Miguel, Giai, Gustavo Gomes, Murilo e Jefté, Marlon Freitas, Andréas Pereira, Alan e John Arias, Sousa e Flaco Lopes, o time do técnico João Martins, Rafael Rodrigo Klein, o árbitro do jogo, árbitro de vídeo, o Rafael Trace, a torcida fazendo barulho, se movimentando aqui no Mangueirão. Palmeiras é o líder da competição, o clube do Remo ocupa a 19ª posição. Tudo ok do lado de lá. O quarto árbitro já liberou o lado de lá, está vindo checar o lado aqui das cabines da clube, bola rolando melhor do que estava, e a torcida está realmente impaciente, não poderia ser diferente. O Remo joga quarta-feira pela Copa, o Remo joga quarta, recebe o Bahia aqui às 21h30 pela Copa do Brasil, com uma grande vantagem para seguir adiante na competição, e no domingo vai jogar em Chapecó, contra a Chapecoense pela Série A do Campeonato Brasileiro. Uma informação importante também sobre o jogo Remo e São Paulo, marcado para o dia 30 de maio, a última rodada do Brasileiro da Série A antes da paralisação para a Copa do Mundo. Uma grande possibilidade do jogo passar para o domingo e vir para o Mangueirão, sair do sábado dia 30, passar para o domingo dia 31 e ser realizado aqui no Mangueirão. Houve também uma solicitação para avaliação da CBF da possibilidade deste jogo Remo e São Paulo passar para o dia 4 de junho, a quinta-feira, feriado Corpus Christi, ou seja, 4 dias após. A CBF não gostaria inicialmente de realizar nenhum jogo da Série A partir de 1º de junho por causa da Copa do Mundo. O São Paulo, em tese, não terá jogadores da seleção brasileira, mas pode ter em outras seleções. Oi.
2: Doutor Jean Clay aqui com a gente, ele que é o médico-chefe aí do Núcleo Azulino de Saúde e Performance, e eu vou perguntar para ele o seguinte. Doutor, boa tarde, parece noite, mas é boa tarde. O que que muda no protocolo do NASP um atraso desse e o estado do gramado como se encontra agora? Boa tarde, Rádio Clube. Guerreirão está te escutando lá na cabine, já ouviu falar nesse nome, né?
5: Boa tarde, Guerreirão, a todos da Clube. Nosso protocolo muda é que a gente faz um lanche agora intermediário para eles, uma coisa pequena, uma fruta, e a gente naturalmente retarda o aquecimento para que seja mais próximo possível do jogo.
2: E de resto, tudo certo, todos os protocolos aí cumpridos, semana cheia, isso é importante para vocês também, né, doutor?
5: Tudo certo, estamos prontos, vamos fazer um bom jogo, se Deus quiser.
2: E o novo NASP sai quando?
5: Junto com o CT.
2: Sem previsão, então, né?
5: A gente acredita que seja no segundo semestre.
2: E a expectativa para logo mais? Expectativa do torcedor Jean Clay para logo mais.
5: Hoje a gente vai ganhar de virada, 2-1.
2: Vice-presidente do Remo, doutor Milton Campos, eu quero chamar ele de deputado, mas é o Milton Campos de Castanhal, amigo do Magno Fernandes. Como é que fica?
6: Gente da melhor qualidade.
2: Como é que fica essa gestão do Remo? Depois de todo esse ocorrido aqui, muda alguma coisa para vocês ou só aumenta a ansiedade, Milton? Boa tarde, Rádio Clube.
7: Nada aqui é novo para nós. A gente está em casa, acostumado a jogar no molhado, acostumado com o estádio cheio. Eu acho que o futebol do Pará está de parabéns. Dá mais um show a nível nacional. Quem administra o Mangueirão está de parabéns. Em vários outros estádios, se cai uma chuva dessa, com certeza não teria jogo. Aqui a gente percebe que o gramado já está em boas condições, mesmo que a chuva não tenha parado. O torcedor veio, eu acho que o espetáculo está pronto. É só o juiz autorizar e as equipes entrarem em campo.
2: É verdade que Remo São Paulo pode sair do sábado e ir para o domingo?
7: Eu não consigo te dar essa informação agora, mas há um trabalho da diretoria.
2: Milton, a gente sabe que você é um cara de vestiário, de olho no olho, de tato com todo o corpo da comissão técnica e também de jogadores. A gente sabe que um jogo desse, ele começa na segunda, na representação. Essa semana ela foi de excelência dentro e fora das quatro linhas?
7: Acho que tudo que precisa ser feito, Saulo, foi feito com muita competência. Eu acho que sobre a administração do presidente Tonhão, o Remo deu uma estrutura como nunca dada aos nossos atletas. Eu acho que chegam em condições espetaculares para entrar em campo. E como você falou, se começa antes, o Remo fez esse trabalho antes, está tudo certinho. É torcer que Papai do Céu abençoe e a gente faça um bom jogo.
2: Quer falar alguma coisa aqui, especialmente para o Magno Fernandes, que é o nosso comandante da jornada? Também já ouviu falar nesse nome, né, Milton?
7: Magno é um grande...
2: grande castanhalense.
7: Grande conterrâneo de Castanhal, pessoa que tem crescido na imprensa local, tem feito um bom trabalho, conheço ele ainda, estagiário, um bom menino, tem tudo para crescer ainda mais, desejo sucesso, sorte para ele. E no mais, parabenizar esse torcedor, que realmente não é só ter vindo, é estar fazendo essa festa antes do jogo começar.
2: Falando em torcedor, os ingressos foram todos esgotados?
7: Eu não tenho essa informação agora aqui, mas eu tenho quase que certeza que ainda sobraram ingressos.
2: Aí o vice-presidente do Remo, Milton Campos, com a gente, abrilhantando ainda mais o nosso futebol total, com bate-bola, com chuva, com muita informação e com muita opinião, seu Guilherme.
6: É isso, e agora a torcida começa a vibrar muito nas arquibancadas. Cantarolar, a torcida do Remo faz uma festa linda, o Fenômeno Azul agita o Mangueirão. A chuva não para, mas o gramado está em condições de jogo, esperando... Será que o Clay fez o seguinte, olha, vou mandar trabalhar lá em 10 minutos, já mandou todo mundo aquecer e já vem para o jogo? Vamos ver, porque ele não veio, já estourou o tempo que ele viria, né? Já estamos de 16h42, eu acho que o assistente ficou no campo de jogo, o regra 3 ficou no campo de jogo, o quarto árbitro, ele fez o trabalho que tinha que ser feito, supervisionou a equipe de apoio e foi ao vestiário para dizer, está tudo ok. Pode rolar o caroço, pode começar o jogo. E essa é a expectativa de todos. Torcida ensandecida aqui no Mangueirão. Remo e Palmeiras daqui a pouco no microfone da Clube. Oi.
2: Tem aquela vinheta, né, do acaba, acaba. A nossa é começa, começa.
6: Começa, pelo amor de Deus.
0: E olha, a torcida do Clube do Remo não para. Olha só que coisa linda. O Fenômeno Azul faz uma festa aqui no Mangueirão, como sempre fez. Eu sei, Leão. Eu sei que manda aqui é você, Leão. É exato. Chega de porco pra lá, Leão. Quem manda é você. E a festa está feita, o palco está montado. Só agora a vontade do árbitro. Eu acho que os clubes não vêm aquecer, não. Acho que eles estão aquecendo lá no vestiário para não prejudicar o gramado aqui. A minha impressão é essa, viu, Guerra?
6: Não, com certeza. Aquecimento no vestiário, não é no campo de jogo, não. Mas o árbitro ia autorizar, porque tem todo um protocolo. Tá ok, tá liberado o campo? Ok, pode começar o aquecimento durante 20 minutos, entrar em campo, 10 minutos depois a bola rola. Então, esse aquecimento, o Mesquita disse no Gastando a Bola aqui para nós, se chover vão aquecer no vestiário e não no gramado, mas estava chovendo e foi todo mundo pro gramado, né? Mas aí tiveram que sair, aqueceram um pouquinho e tiveram
8: que deixar. O teste foi deles, né?
6: É, exatamente, e aí eles tiveram que ir pro vestiário, só que o aquecimento, ele tem que começar pro jogo, você não aquece e fica esperando, não, diferente do peladeiro, que nem aquece, né? Já entra em campo sem nenhum trabalho, né? O profissional tem que fazer o aquecimento prévio na hora exata para ter a musculatura ativada, como dizem os preparadores físicos, no momento adequado e ter condições de entregar a intensidade máxima numa partida de futebol. Bom, seguimos aguardando o protocolo. Lá vem de novo, agora ele vem. Bora, Klein. Vamos ver se agora vai liberar. Acho que não adiantou nada o quarto árbitro dizer para ele que está tudo ok. Ele vem conferir.
1: Bosquilha para um lado,
4: gol da Tuna.
1: Outro. Mais um gol da Tuna. Quem marcou, Chico Urbano?
4: É verdade, Douglas, 41 do primeiro tempo. Tuna 2 a 0 contra o Tocantinópolis.
8: Guerra. Oi. Olha, eu tô vendo aqui a imagem. O preparador da equipe do Palmeiras. Se você observa também, ele está colocando os cones. Parece que vai haver aquecimento sim no gramado.
1: É, quebrando todo o protocolo.
8: Pois
1: né?
8: É.
1: Quebrando todo o protocolo. Olha. Flávio também falando ali com o árbitro, pode aquecer no gramado? E aí? Flávio passou alguma orientação ali,
8: agora
1: o Flávio Garcia. Vai
8: com a bola de novo.
1: Tá correndo, né, Clay? Olha o Bosquilha. Na pequena área, para um lado e
8: olha ali para ele.
1: É, vamos ver. Vamos ver agora o que é que ele vai decidir. Vamos ver se ele sinaliza com a liberação do campo de jogo. Olha, sinceramente, é difícil a gente afirmar isso, porque a gente tem que respeitar a integridade física dos jogadores. Mas assim,
8: visivelmente dá para rolar.
1: Pois é, né? Parece ser um excesso de preciosismo, hein, Rui? Será que eu estou exagerando na minha análise?
9: Não, não, não. Eu também acho que é exatamente isso, sabe? Existe um excesso de preciosismo por parte da arbitragem, está tentando examinar muito em detalhes pequenos que poderiam ser relevados.
1: Ele joga a bola para um lado, joga a bola para o outro, e fica a expectativa da torcida, de todos aqui no Mangueirão, para o início do espetáculo. Já temos, se a gente considerar mais meia hora, 17:15, 17:20 pelo menos.
0: Oi. Vamos ver aqui o doutor Guatassara, que já está com a equipe dele também aqui. Exame antidópico à vista, doutor Guatassara.
10: É, foi marcado para fazermos logo o segundo tempo. O sorteio dos dois atletas, eles têm que sair direto do campo de jogo para a sala de coleta. Hoje em dia, o atleta faz tudo, a gente só faz observar. Ele abre os frascos, ele colhe a urina, ele coloca dentro, assina, e a gente só faz orientar para que saia tudo bem. Todos os jogos do Remo vai haver um exame antidoping.
0: Aí a informação precisa do doutor Guatassara aqui com relação ao antidoping. E o Salvo está lá por perto ali, no centro ali, já para ver alguma informação por ali, da turma da imprensa toda lá, né?
8: E Guerra. Oi. Pelo trabalho que se observa já com os cones colocados para aquecimento, é preciosismo meu dizer ou não? O jogo vai começar lá para as 5:30 da tarde?
1: Eu diria que, pelo menos, se a gente considerar a meia hora que ele destacou, né? São 16:47, 17:20, pelo menos. Né? Nós temos que ter meia hora entre o ok do árbitro.
8: A dúvida é pequena área ali.
9: É, ele está com uma dúvida muito grande nessa pequena área onde o árbitro está. Aliás, tem o árbitro e um auxiliar. Um assistente.
1: É verdade, é verdade. Está jogando a bola no alto para ver se ela pula.
9: E está em dúvida. Quer ver? Repare que ele colocou a mão na cintura como quem tem dúvida.
1: Tem razão. Olha. Tem razão.
4: Guerra.
1: Ele segue, ele testou o lado daqui e está sentindo dificuldade no outro lado. Até o Bosquilha já foi para lá. O Bosquilha é um assistente em todos os sentidos.
4: Guerra.
1: Oi.
4: Só uma opinião de quem faz reportagem esportiva há um tempo razoável e mora em Belém desde que nasceu. Essa chuva não vai passar agora. Ou o jogo começa, ou então pode resolver outra situação aí. A chuva não vai passar, ela afinou, mas ela está estável, ou seja, aquela chuva chata que está. A gente está acostumado àquela chuva que gripa, né? Que às vezes ela não é tão forte, mas ela é permanente e não dá indícios que vai passar agora, até porque não tem nada se limpando no céu. Essa é a minha percepção daqui do campo de jogo. Já dá para rolar a bola e eu concordo com vocês. Há um preciosismo aí por parte da arbitragem, pelo menos essa é uma opinião também minha.
8: É o assistente, que o assistente, ele olha para o lado que está próximo da pequena área e está indicando também o lado ali próximo do grande círculo.
9: Tem 7 pessoas para decidir o destino da partida.
8: O Delfino está ali, tem o árbitro, o assistente, chega mais gente agora, o delegado do jogo também.
1: Delfino está no telefone.
4: Acabou o primeiro tempo na cidade de Augusto Corrêa, no estádio Estrelão. A Tuna Luso brasileira vencendo esse intervalo do primeiro para o segundo tempo, 2 a 0. Primeiro gol marcado através do Jaime, 22 do primeiro tempo. Douglas Zagueirão, 41 da primeira etapa, fechando aí esse primeiro tempo. Tuna Luso brasileira 2-0 em cima do Tocantinópolis. Com esse resultado, a turma vai à liderança do Campeonato Brasileiro da Série D, Grupo A5, Guerreiro.
1: Que beleza, intervalo de jogo, portanto, Tuna 2, Tocantinópolis 0, Série D do Brasileiro. Jaime e Douglas marcaram os gols da Tuna Luso Brasileiro. Já já tem Águia e Oratório, já já o Reginaldo Barros também marca presença aqui conosco, ele que vai acompanhar este jogo no Zinho Oliveira, em Marabá. Será que chove em Marabá? Em Augusto Corrêa teve chuva, será que em Marabá também?
11: Nada de chuva, Guerreiro, tá lindão o tempo, temperatura, pessoal no trabalho de aquecimento, já já a bola rola.
1: Tá certo, já tem as escalações, Reginaldo, daqui a pouco. Daqui a
11: já
1: pouco.
11: Tá tudo sob controle. Já.
1: Então vamos lá, quando você quiser, vamos ver se o Klein vai falar alguma coisa agora, todo mundo acompanhando na expectativa. Tô vendo o assistente do Palmeiras aqui aguardando, vai voltar pro vestiário.
8: Se ele quiser, ele pode também utilizar o seu ambiente.
1: Olha, agora qual... ele fez o ok. Esse ok dele, ainda há pouco ele fez. Vamos lá. Agora ele fez o ok.
0: Já vem há muito tempo esse ok dele, né?
1: Pois é, mas não resolve nunca, né?
0: É, Guerreiro.
1: É um ok, o gestual dele conflita com a decisão, né? Segue o cortejo, porque um monte de gente atrás do Klein, agora deixando o campo de jogo lá mais
8: claro. O gerente de logística do Remo agora tenta conversar com ele aqui, ó, na saída para o vestiário.
2: Magno, oi. Pelo gestual de ok, pela velocidade que ele passou para o vestiário, acredito que o negócio vai andar agora.
1: É, agora vai.
9: Eu já tenho uma outra opinião, de que ele já estabeleceu um novo prazo. Foi para o vestiário agora para esperar que o prazo se passe.
8: Ele veio muito feliz, né, Rui?
1: O que é que o Delfilho pode dizer? Será que ele é como delegado do jogo? É ele que é o delegado do jogo, é o Delfilho? É?
8: Não.
1: O Delfilho está só como representante da Federação
8: Paraíso. Ele conversou na saída aqui, até se o Cachado puder conversar, com o Marcelo, que é o gerente de logística do Remo.
1: Na passagem, o Caio.
8: Isso, já na entrada para o túnel.
1: Tá certo. André Cavalcante também está ali, o diretor jurídico da federação.
9: Tem uma senhora também no bolo, quem seria?
0: Da federação. Bom, o Saulo Bu falou que estava lá próximo e está me dizendo aqui que vai rolar o jogo. Vai voltar todo mundo para rolar a bola aí. Vamos esperar, Guerreiro.
1: Muito bem, então agora vai. Considerando que são 16h52 agora, ele saiu há 2 minutos, 16h50. Se a gente seguir o protocolo, sem fugir dele, sem acelerar nada, o jogo começa às 17 horas e 20 minutos.
8: Mas estão os cones para o trabalho de aquecimento, ó.
1: Pois é. Mas vamos ver. Ele pode também ter decidido que ninguém vai para o campo aquecer. É.
8: Vai lá, vai tirar todo?
1: É. Então vamos aguardar. Vamos ver o que é que vai acontecer. A expectativa é positiva neste momento. Não é definitiva, mas é positiva, porque, como o Saulo disse, e eu concordo inteiramente, essa chuva não vai passar. Olha, sinalização aqui da equipe de apoio, todo mundo com o polegar para cima, agora vai. Vamos ver se a gente não é ludibriado pelo gestual do pessoal que está aqui. De qualquer maneira, o jogo aguardado com tamanha expectativa pelo gigantismo da partida entre Clube do Remo e Sociedade Esportiva Palmeiras. Estamos vivendo aí essa postergação do início do jogo entre Leão e Porco aqui no Mangueirão, com casa cheia, absolutamente tomado o Estádio Olímpico do Pará, jornalista Edgar Proença. Oi.
8: Chegou a mensagem aqui, para quem esperou um reencontro de 23 anos, o que esperar mais uns 5
1: pois
8: minutos?
1: É, mais meia hora, uma hora, uma hora e vinte, uma hora e meia, né? Não vai mudar muita coisa.
0: Ela vem de novo aí a passar aí, Guerreiro. Vai passar uma comissão na federação.
1: Ela vem, né? De novo a arbitragem. E agora?
0: Arbitragem. Que coisa, hein, Guerreiro?
4: Tudo no protocolo aqui no Zinho Oliveira, hein, Guerreiro?
1: É, né? Então vamos ver. Ele vai de novo pro gramado. Rapaz. Já está explicando agora para detentora dos direitos o que é que ele vai fazer. Não no ar, né? Ele não explica no ar, porque a arbitragem hoje não dá mais entrevista, né?
8: Mas há possibilidade de Guerra dele fazer tal qual como ele faz
1: ali o Palmeiras para aquecimento.
0: Vai dar o jogo, Magno. Todo mundo vibrou.
1: Pelo menos os goleiros do Palmeiras, né? Os três goleiros do Palmeiras indo para o aquecimento. Atiraram até as traves. Tem que voltar as traves aí para o aquecimento dos goleiros. Pelo menos os goleiros do
8: Bora
1: Palmeiras.
8: Vamos ver se a gente consegue ouvir o Klein aqui.
1: Lá vem, vamos lá.
12: Tá bom? Essa é a previsão.
13: Tá bom? Renata, não sei se viu para entender, mas o que foi explicado é o seguinte: aquecimento,
8: Aquecimento, a realização agora. E mais um período para a realização do aquecimento e também o início do jogo. É aquilo, Guerra. 5:30 da tarde.
1: Exatamente. Entre 5:20 e 5:30 para iniciar o jogo.
13: Parece que eu vou narrar meia hora, né, Guerra?
1: Regica, vamos lá para as escalações, Regica.
13: O Águia definido com Iago Reis, Bruno Limão, Dedé, Wendel Araújo e Cássio, William Daltron, Cucri e Felipe Pará, PH, JP Bardales e Wesley, do técnico Júlio César Nunes. Já o Oratório com Fernando Caixeta, Sanderson, Jari Freitas e Luca, Vanilson, Daniel Alagoano e Bruno, Juan, Bambelo e Teiverson, técnico Thiago Eduardo. Apita o jogo o sub-mato-grossense Rafael de Souza Cosmo, com as assistências de Emanuel Ferreira do Amaral Júnior e Augusto Clemerson Mendes Diniz. O quarto árbitro, Olivaldo José Alves Moraes. Esse trio é paraense, Guilherme Guerreiro.
1: Interessante, aqui Rafael Klein apita, olha, Rafael chegar... Trace no VAR e aí outro Rafael apitando também, Regi.
0: Olha, 5:40 aqui,
13: Rafael de Souza.
1: 17:40?
0: 17:40, a informação chega aqui para a reportagem da Clube.
13: Pois é. Interessante, gramado lindo, sequinho no Zinho Oliveira, rapaz.
1: E aqui está em condições, olha, na minha opinião, pelo menos o Palmeiras vindo com toda a tropa de choque para o gramado.
0: Já vem a tropa do aquecimento, agora os jogadores vão aquecer, do Palmeiras e do Clube do Remo também, Guerra.
1: Agora, sinceramente, ele esperou, na minha opinião, esse jogo podia ter começado 4:30, nós já estávamos aqui com pelo menos 26 minutos, e o tempo continua fechado, pode chover daqui a pouco e aí ele vai parar o jogo. Então, por isso que eu entendo que ele Guerra. Realmente demorou para abalar. Viu?
2: Guerra. Oi. E o detalhe é o seguinte, o Palmeiras veio fazer o aquecimento já com a roupa do jogo.
1: É verdade, o Palmeiras aquecendo com o uniforme de jogo. Um detalhe importante.
0: O Remo deve fazer da mesma forma, deve ser orientação da arbitragem, né?
1: É, para tentar, pelo menos, adiantar um pouco, né? Acelerar um pouco o processo. Vamos aguardar para ver como é que vai ficar essa situação. Até agora o Clube do Remo ainda não veio, né? Mas está tudo pronto para o Remo aquecer também no gramado. Sinceramente, só o protocolo da Série A para determinar que tem que aquecer no gramado, né? Esse aquecimento já poderia ter ocorrido nos vestiários pelo menos há 10, 15 minutos se o árbitro tivesse diminuído essa linha de inflexibilidade, que é como eu entendo esta postura do Rafael Klein. Mas a decisão é dele, temos que respeitar, mesmo que não concordemos, né? A decisão é realmente do árbitro. É decisão soberana. 3 horas antes da partida, tudo quem decide é o árbitro, com relação à realização ou não do espetáculo. É assim que funciona. Palmeiras aquecendo no campo de jogo. Batendo bola para um lado, para o outro. Jogadores da Sociedade Esportiva Palmeiras.
2: Guerra. Oi. Se fosse um campeonato que a gente conhece, aí essa bola já estaria rolando há muito tempo.
1: Não tem nem dúvida. Tá vindo o Remo para o aquecimento.
0: Exatamente, Guerreiro.
1: Agora uma coisa que eu estou percebendo, hein? Isso, no aquecimento do Palmeiras aqui. Os reservas estão aquecendo no gramado. Eu não vejo nenhum titular. Você vê, Saulo, além do Carlos Miguel?
0: Já vai para o Clube do Remo, reservas também. Não, todos.
1: Eu acho que do Remo vem todo mundo.
0: Todos do Clube do Remo. Está aí o Edson, Poveda, tá... Todo mundo.
1: Do Remo vem todo mundo, mas do Palmeiras... Tem jogadores...
2: Se são reservas ou misturados, é um número menor do que os relacionados, né?
13: O Remo exatamente. Com a roupa de aquecimento ainda.
1: É, alguns com a roupa de aquecimento. Vamos conferir, quanto temos? 2, 4, 6, 8, 10, tem 12. O Palmeiras está... Ah, mas tem lá do outro lado, Saulo, tem lá do outro lado. Tá certo, é todo mundo.
0: Não, todo mundo, Guerreiro. Tem
1: todo
0: certo.
1: Mundo.
0: Só que o Palmeiras está dividido em dois grupos.
1: Em dois grupos, e agora que está unindo os grupos, é isso mesmo. Todo mundo aquecendo de um lado e do outro, e ainda um trabalho nas pequenas áreas. O árbitro liberou, mas mandou... Ei, Rui, as pequenas áreas é o grande problema para a arbitragem, né?
9: É verdade.
1: A preocupação é aí, ó. lá vai todo mundo. E é legal que vai assim no ritmo igual, né? Eles fazem tipo um mutirão, eles se unem e saem com o rodo um do lado do outro para tentar diminuir esta quantidade de água. Ainda estão encharcadas as áreas, e o Rui e o Magno destacaram bem que tiveram imagens mais próximas, né, para perceber a situação do campo de jogo nas pequenas áreas. Muito bem, os dois times já no aquecimento, e não tem jeito, tem que fazer o aquecimento.
4: Rolou a bola.
1: É a ativação. Ó,
4: eu vivi aqui rapidinho.
1: Vamos lá.
14: Acaba que tem um protocolo, né, necessário para o aquecimento, a ativação desses jogadores, para que tenha um espetáculo melhor e também as condições do gramado sejam melhores. Dê tempo da água um pouco escoar, como aconteceu. E a arbitragem fez o protocolo de acordo com o que deveria ter sido feito. E agora, depois do aquecimento, a gente volta para o vestiário. E 17h30, as duas equipes vão estar perfiladas para dar início ao protocolo de início de jogo.
4: A gente não conseguiu.
8: O Vivian falando com relação ao início do jogo 17h30. Ele segue aqui conosco falando com relação já ao protocolo realizado e a preparação do Clube do Remo já avisando esse confronto, mesmo com um atraso, ele fala.
14: A gente vai discutindo sempre para ter uma organização do protocolo, né? Para não, de uma hora para outra, não querer chamar as equipes para o campo e as equipes não estarem prontas aqui adequadamente para o espetáculo. Então, só isso que a gente está fazendo. A arbitragem fez os protocolos de vinda ao gramado para ver quais as condições. Toda vez que eles retornavam, eles explicavam para a gente as condições, que iam dar mais alguns minutos para acionar o protocolo para vir olhar de novo. E aí, agora, nessa última participação deles no campo, eles já viram que as condições estavam melhores, pedindo para a gente já iniciar o aquecimento para cumprir os 20 minutos de aquecimento, depois 10 minutos de organização e entrada em campo.
8: Tá, então, Vivian falando, 17h30 oficialmente a bola rola e, para complementar, ele continua aqui conosco da clube relatando agora sobre...
14: Não, assim, a gente quer jogar, né? A torcida tá aqui, lotou o estádio, né? Como sempre, apoiando o time. E eu acho que quando não existe o jogo é prejuízo para todo mundo, né? Para o planejamento, o calendário que já está apertado. Então, lógico que a gente gostaria de jogar, a gente falou para a arbitragem, mas a decisão, ela vem nas condições, né, de segurança, primeiro, que a arbitragem tem que se preocupar, e depois com as condições do espetáculo também. O gramado está em boas condições, assim como ele está.
8: Tá, então, seu Guerra.
1: Perfeito, tudo esclarecido dentro daquilo que a gente colocou várias vezes aqui. A decisão é soberana, é do árbitro. Agora, é dele a decisão? Sim, é dele e ela tem que ser respeitada. Mas cabe análise, pensamentos diferentes, né? O contraponto, né? O contraditório é sempre importante. Penso eu e repito, houve excesso de preciosismo da arbitragem para liberar o início da partida, com o risco da chuva, que não parou, aumentar de intensidade daqui a pouco, né? Mas enfim, vamos seguir. Times aquecendo no gramado de jogo.
0: Só repetindo, o Clube do Remo para o jogo de logo mais. Nesse atraso todo, não muda nada, absolutamente nada. O Clube do Remo, o técnico Condé, vem mantendo essa formação, ajustando mais. Nós falamos a semana toda aqui na Rádio Clube do Pará, essa formação do Clube do Remo, e com a perspicácia tudo batido. Marcelo Rangel no gol, Marcelinho, Marlon, Chamba e Mike, Patrick, Zé, o Edson e Zé Ricardo, Pikachu, Aleph Manga e Jajá. No banco de suplentes tem Ivan, tem Vinhas, tem Matheus Alexandre, tem Léo Andrade, tem o Tassano, tem Jaderson, tem Pavani, tem David Braga, tem Vitor Bueno. Olha aí o Vitor Bueno. É uma grande opção, o técnico já falou, para o decorrer da partida. Poveda, Diego Hernandes e Leonel Pico.
2: É, e o Abel Ferreira, que não veio para o estádio, segundo informações, tem a sua equipe comandada pelo João Martins, escalada exatamente com Carlos Miguel, Riai na direita, a zaga com Murilo e o Gustavo Gomes, além do Jefter, lateral esquerdo, Andrés Pereira junto com Marlon Freitas na volância, os três da frente no 4-2-3-1 e variações. O Alan à direita, o John Arias à esquerda, por dentro o Ramon Sousa, por dentro do ataque no setor ofensivo como referencial o Flaco Lopes. Palmeiras num 4-2-3-1, num 4-5-1 para marcar. com todas as variações possíveis e necessárias da equipe do Abel Ferreira. Na suplência, temos exatamente aí um goleiro apenas, o Marcelo Lomba, e para a linha o Kelvin, lateral direito, o Bruno Fux, zagueiro, o Benedetti também zagueiro, o Felipe Anderson, meia armador, o Larson, que é volante da base, Emiliano Martins, um médio, né, um meia armador, o Luiz Pacheco, outro jogador de meio campo das categorias de base do Porco, além do Maurício, meia atacante brasileiro barra paraguaio, Lucas Evangelista, meia canhoto dos bons, o Paulinho, que está voltando aí de um longo período contundido, além do Luigi, que é atacante, amigos e amigas, aqui do nosso Domingo Chuvoso, informativo e opinativo, na Rádio Clube do Pará, seu Guilherme Guerreiro, Magno Fernandes, Rui Guimarães e toda a nossa audiência qualificadíssima aqui em 106.9 FM e plataformas digitais.
1: Abraçando o Ângelo Costa, o Babalu, o Luiz Bernardo, todos ligados aqui na Clube, acompanhando o futebol total, também o Edmundo, o Nonato, o André, o Luiz e o Charbel estão nos acompanhando aqui no Mangueirão, acreditando na vitória azulina. Estão animados, muito animados com esta perspectiva do Remo carimbar o líder do campeonato. Tem gol.
8: Na Série B do Brasileiro, é o segundo gol do Náutico, o Enderson, 2 para o Timba, 0 para o América Mineiro. Começa na Série C, Volta Redonda e Ferroviária, Barra e Caxias, Amazonas e Figueirense, tudo 0 a 0. Final na Série D, Maguari 0, América de Natal 0, Juazeirense 0, CSA também 0. Grande Marcelo Maciel ligado aqui na Poderosa e também começa o segundo tempo de 1 para o Atlético Mineiro, gol de Cacieira, 0 para o Botafogo.
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1: Obrigado a este ouvinte clube extraordinário em todo o planeta, ligado no futebol total da Clube. Daqui a pouco começa o jogo, daqui a pouco começa a partida aqui no Mangueirão entre Clube do Remo e Palmeiras. Clube do Remo e Sociedade Esportiva Palmeiras, exatamente às 17h30, é a previsão. Uma hora e meia depois do horário estabelecido na tabela da CBF, o jogo vai começar, deve começar, espera-se que comece a partida entre Leão e Porco. Oi!
8: O ouvinte Hugo Pires, ele manda mensagem aqui no Zap Clube, para ti e pro Rui. Palmeiras agiu nos bastidores, até porque dava para rolar desde as 16h30.
9: Não, eu, na minha opinião, não.
1: Também não creio nisso. Foi uma decisão única e exclusiva da arbitragem. Do árbitro, eu diria, principalmente do árbitro. Né? Claro, ele sempre conversava com seus assistentes.
9: Começou.
1: Ele se mostrava reticente para começar o jogo, para dar início à partida, para autorizar, para liberar o aquecimento. Então, a decisão da arbitragem tem nada a ver...
2: Como é o nome dele, Magno...
1: De quem?
2: Desculpa, seu Guilherme, como é o nome do ouvinte aí?
8: Hugo Pires.
2: Eu estou tentando entender o porquê de o Palmeiras tentar fazer isso.
9: Começou.
1: Oi, começou.
4: Começou o Guerreiro no segundo tempo no estádio Estrelão, na cidade de Augusto Correia. Tuna 2 a 0 em cima da equipe do Tocantinópolis. Estou dizendo que no primeiro tempo marcaram o Jaime e também o zagueirão Douglas. Início de segundo tempo, decorrido um minuto, Tuna vencendo 2 a 0.
8: E Guerra, 2 minutos do primeiro tempo, Nuzinho Oliveira, 0 para o Águia, 0 para o Oratório.
1: Muito bem, 2 a 0 para Tuna, segundo tempo já iniciado, 0 a 0 Águia Oratório, bola rolando no Zinho Oliveira para o primeiro tempo. Salve, Zaire.
8: Se você observa aí do lado de tal Palmeiras treinando, estão treinando ali trabalho de escanteio, bola parada.
1: Que é uma característica né, do Palmeiras, sempre foi, né?
8: Remo que leva muito gols de bola parada.
1: Principalmente o Gustavo Gomes, o capitão, que é um grande cabeceador, né? Ele é muito importante na bola aérea defensiva e também na bola aérea ofensiva da Sociedade Esportiva Palmeiras. Mas é claro, o Léo Condé tem... Quem não sabe, né, se todos que acompanham o futebol sabem das estratégias do Palmeiras, do modelo de jogo do Palmeiras, um técnico, um profissional que trabalha com isso como o Léo Condé, que é respeitado, ele sabe exatamente o que tem que ser feito. Acontece que o futebol não é ciência exata. As coisas não acontecem, não se realizam como é feito o planejamento. Então, por isso que eu disse desde o início, né, Rui Guimarães, que hoje é aquele jogo de erro zero do Remo para superar um adversário extremamente competente.
9: Exatamente, exatamente isso. O clube do Remo tem que ter aquela famosa régua que eu falei, o Remo tem que saber qual é o seu limite de ser audacioso e principalmente o seu limite de conter essa ânsia muito grande. O Remo tem que ser muito precavido, eu diria até, para os ataques da equipe do adversário.
1: São 17 horas e 10 minutos em Belém. 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Seguem as duas equipes no aquecimento, chuva mais fina, mas intermitente, não tem expectativa de paralisação de chuva, né? E os times seguem no aquecimento e já já voltam aos vestiários e entrarão para o protocolo pré-jogo para que a gente possa ter então
2: Guerra,
1: o início da partida. Diga, Saulo.
2: E do jeito que está chovendo, né, todo dia, toda hora, a gente vai estranhar quando não chegar aquele alerta da Defesa Civil, né?
1: É, porque chega toda hora, a todo instante, né? Não tem dúvida. É. E, não, e é importante que chegue, né? Porque a gente precisa, né, se abrigar. Quem está numa área externa, descoberto, tem que buscar um abrigo, sem dúvida, porque são chuvas fortíssimas, com muito vento, e a proteção é fundamental, sem dúvida alguma. Palmeiras aquece do lado esquerdo em dois grupos, o Remo aquece do lado direito em grupo único. Acho que agora o Remo vai para aquela hidratação. É sempre ter cuidado aí com o posicionamento dos microfones sem fio, porque se ficarem em posições que tenham alguma área impeditiva, aí ele fica fazendo esse barulho aí que incomoda aqui, né? O gato fica apreensivo, andando de um lado para o outro aqui para ver como...
2: Aqui embaixo está tudo fechado.
1: Está tudo certinho. Não, mas é do próprio...
15: O gato é arriscado, né?
1: É, exatamente. Tem isso. Enfim, o Remo me parece que vai para aquela finalização, aquele exercício final depois de uma hidratação no meio do trabalho de aquecimento. Interessante que hoje, né, Rui? Magno, Saulo, Cachado, nós estamos narrando até os aquecimentos, porque eles são parte integrante dessa espera também. Squash de novo, squash de microfone. E a gente percebe então o modelo do aquecimento com mais detalhes, né? Todo mundo mais ligado nos aquecimentos das duas equipes.
9: A essa altura, nós já estávamos no início do segundo tempo.
1: É verdade, já estávamos com pelo menos 10 minutos, né?
15: Lá na Arena MRV está com 7 do segundo tempo já.
1: Exatamente, por aí então, 7 do segundo tempo. Aqui ainda estamos a pelo menos 17 do início da partida, 17 minutos do início da partida, prevista para as 17:30. Agora é aquele sprint final do aquecimento. Eu tenho compreendido melhor, né, estudando um pouco mais esse preparo que o jogador tem que fazer para entrar com a musculatura ativada em condições de jogo. Esse sprint
15: e é um
1: final.
15: Aquecimento completo, né?
1: É completo. Você faz o sprint, para, volta, enfim, dá a freada, né? Que também é um movimento importante. Você tem que fazer também o movimento de desvio. É um outro exercício. Diga.
4: 7 do segundo tempo, permanece a Tuna vencendo a equipe do Tocantinópolis por 2-0. Gramado muito pesado do Estrelão, né? Ainda chove fino, mas chove, né? Na cidade de Augusto Corrêa. Mas a Tuna vai se dando bem por enquanto, 2-0.
1: E esse sprint aqui que a gente está vendo, esse acelere e trava, acelere e freia, ele é dos titulares, né? Os reservas já estão indo para os vestiários, os titulares é que ficam aqui em frente ao cacheado, fazendo esse aquecimento exclusivo de quem vai para o jogo. Exatamente. É a ativação final para quem vai começar a partida. Gol do Águia!
13: Felipe para aos 14 minutos do primeiro tempo, no cruzamento da esquerda, completou. Abre o placar no Zinho Oliveira. 1 para o Águia, Felipe Pará, 0 para o Oratório.
15: Lá vem a arbitragem de novo.
1: Que beleza, mas agora já vem para se posicionar, eu imagino, né? Espero, né? Mas tem que entrar com o protocolo, né? Felipe Pará, bom jogador do Águia, faz o gol de abertura da equipe aguiana. Felipe Pará, portanto, 1 para o Águia, 0 para o Oratório. Olha, só falta o Remo, né? Só falta o Remo fazer a sua parte. Ontem o Paysandu ganhou a equipe do Anápolis por 2-1. A Tuna está metendo 2-0 no Tocantinópolis. O Águia está vencendo o Oratório. Claro, sabemos do grau de dificuldade do clube do Remo. Acabou o aquecimento do Palmeiras também. Já já as equipes retornam para o campo de jogo para que a gente possa começar às 17h30 a partida aqui no Mangueirão. Então o Remo vai para este alto grau de dificuldade buscando, sem dúvida, a superação e uma vitória que seria extraordinária para fechar este domingo chuvoso em Belém. Diga, Magno.
15: Um detalhe, Guerra, o Cacheado e o Salo poderiam até dar um subsídio melhor com relação a isso, mas recebo aqui a mensagem, informação, por trás ali do Mangueirão, está tudo fechado, ou seja, é muito grande a possibilidade de chover muito mais uma vez.
1: Pois é, era essa a minha apreensão, né? Se o jogo tivesse começado às 4h30, nós estávamos encerrando o primeiro tempo agora.
2: Guerra. Oi. À minha direita aqui, olhando lá para as bandas do entroncamento, o tempo está, digamos, até aberto. Está até um céu meio laranjado, sabe, daquele fim de tarde e tal.
1: Que bom, Saulo, que bom.
2: Agora, se a chuva vai passar daqui a 5, 10 ou 50 minutos, ou se ela não vai passar, é uma outra história. Mas olhando para a nossa direita, daqui de onde eu estou, o tempo está até aberto lá para as bandas do entroncamento.
1: Muito bem. As equipes já deixaram o campo de jogo, protocolo sendo posicionado, né? Escudo do Remo aqui em frente à cabine da clube, escudo do Palmeiras do outro lado. E a expectativa agora do protocolo pré-jogo, a entrada das equipes. Teremos então o hino nacional brasileiro, depois o hino do Pará. Aí a escolha de campo bola. E, finalmente, o início do espetáculo aqui no Estádio Olímpico do Pará. Jornalista Edgar Proença. Magno Fernandes, uma passada aí nos resultados das séries A, B, C e D. Vamos lá, os jogos em andamento. Só para a gente atualizar aqui o ouvinte clube. Todos os resultados. Série A só tem um em andamento, né, Magno?
15: Apenas um para o Atlético, 0 para o Botafogo. E quase o Botafogo empata, a bola foi na trave há pouco. E nos outros confrontos permanece ainda a Série B do Campeonato Brasileiro, 2 para a equipe do Náutico, 0 para o América Mineiro. Série C, Volta Redonda e Ferroviária, por enquanto 0-0. Além do mais, o Barra vai empatando com Caxias em 0-0. O Amazonas segue em andamento 0-0 com o Figueirense. E esse placar é ótimo ao Paysandu, até porque o Paysandu vai permanecendo na liderança com esse empate parcial. Na Série D, em destaque, Iguatu 1, Motoclube 0, Fluminense do Piauí 1, Atlético Cearense 0, Asa de Arapiraca 1, 0 para o Atlético da Bahia. Tem gol lá no Frei Epifânio. Ivan Fortuna, 4 etapa inicial, 1 para o Cavalo de Aço, 0 para a equipe do Trem. E com estes jogos em andamento, lá no grupo 5 da Série D do Campeonato Brasileiro, de momento, o Trem está na frente agora. Aliás, o Trem tem 11 pontos ganhos. A equipe do Águia de Marabá com 9, até atualizar aqui, mas por enquanto o Trem pela contagem, é quem está na frente, 1-0 diante da equipe do...
11: Eu acho que o Águia pulou para o primeiro lugar com a vitória parcial.
15: Pois é, faltando, vamos atualizar aqui. E no Espanhol, o clássico entre Real Madrid e Barcelona segue 2-0 para o Real Madrid.
6: Muito bem, estamos aqui à espera do início da partida. Deixa eu dar uma checada aqui nesta classificação, né? O grupo da Tuna, do Águia, aí só para ajudar o Magno e a equipe toda. Estamos a classificação sem os resultados de hoje. O Trem era o primeiro com 11, o Águia o segundo com 9, Imperatriz com 6, Tuna com 6. Então, o Trem está vencendo, o Águia está vencendo, o Imperatriz está vencendo e a Tuna está vencendo, não é isso?
15: Exatamente.
6: O Trem está vencendo.
11: O Trem está perdendo, está perdendo o Trem.
6: Não, então não. O Trem está perdendo. Pô, Imperatriz, né? O Trem perde, então o Águia vai a 12, o Trem fica com 11, Imperatriz e Tuna vão a 9. E Oratório e Tocantinópolis vão ficando lá para trás com 3 pontos. Então, o Águia realmente assume pela derrota parcial do Trem. Então, Águia vai a 12, Trem tem 11, Imperatriz e Tuna estão indo a 9 pontos na classificação de momento da Série D, ok? Já atualizando aqui para que a gente possa caracterizar aí a importância desta vitória do Águia com a derrota do Trem, o azulão marabaense, então, assumindo outra vez, já tinha assumido em outro momento, agora reassumindo a liderança do grupo A5 da Série D do campeonato.
4: Eu acho que esse grupo, Guerreiro, só vai mudar de posição, mas os classificados são esses 4 mesmo.
6: Concordo com você, Urbano.
15: E é bom lembrar, né, que os 4 primeiros colocados já garantem vaga também para a Série D na próxima temporada.
6: Bom, as equipes ainda não entraram, não voltaram para o gramado. Tem
4: gol do Águia.
6: Último preparativo, enquanto sai o segundo gol do Águia.
13: JP Badalhes fez o segundo gol aos 21 minutos do primeiro tempo. Agora o Águia tem 2, JP 0 para Oratório.
6: JP Badalhes, portanto, faz o segundo gol da equipe aguiana. 2-0 para o Águia. O Águia tirando peso também daquela cipuada que tomou no meio de semana pela Copa Norte, perdendo para o Paysandu por 5-1, perdendo uma invencibilidade de 10 jogos, né? O azulão marabaense. Estamos de 17 horas e mais 21 minutos em Belém, aqui no Futebol Total da Clube, em nome de Portugal. 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Já, já, vai começar aqui no Mangueirão. Clube do Remo e Sociedade Esportiva Palmeiras, Campeonato Brasileiro da Primeira Divisão, 15ª rodada. Tudo isso e muito mais aqui no microfone da Clube. Você vai ver o jogo ouvindo a equipe Bola de Ouro. O Remo buscando uma segunda vitória consecutiva. Remo venceu a primeira fora de casa, ganhando do Botafogo de virada por 2-1, uma vitória espetacular com o gol do Jajá no acréscimo, e busca sua segunda vitória em casa. Goleou o Bahia por 4-1, na primeira vitória construída nesta Série A. O Remo tem 2 vitórias e pode conquistar hoje a segunda vitória consecutiva e a terceira no total, no geral, seria muito importante para o clube do Remo nesta luta pela permanência na Série A do Campeonato Brasileiro de 2027. Já começa a ter aquele movimento do pessoal, do staff, das equipes para os bancos. 1-1, a gente vai vendo, daqui a pouco os reservas vão passar, né? E de repente vamos ter início ao protocolo. Aquele protocolo tradicional dos jogos do futebol brasileiro, com a execução do hino nacional brasileiro, com a execução do hino do estado do Pará. Paulo Cacheado já se posicionando. Estou lhe ouvindo, Cacheado.
0: Certo. Agora.
6: Tá bonito, tá bonito.
0: Obrigado, Guerreiro.
6: Tudo certo, Paulo Cacheado de um lado, Saulo Zaire do outro. Tudo ok por aí, Saulo? Expectativa para o posicionamento dos nossos repórteres
1: para acompanhar a entrada em campo das duas equipes.
2: Tá tudo certo por aqui, seu Guilherme, só esperando a moedinha subir o protocolo, começar como a gente faz aqui no Mangueirão. Saulo Zaire no ataque do visitante, ranqueado nos ataques do Leão Azul Paraense, e você, hoje comandando o futebol total aqui da nossa cabine 106.9 FM e plataformas digitais.
1: Um abraço para essa galera que nos ouve, meu amigo MacGyver também ligado, Tomazão tá ligado, Edivaldo Lima ligado, é muita gente ligada na clube. Marcílio Júnior, rapaz, já deve ter até jantado ali do outro lado, esperando o início da partida. Rubens lá em Cametá, acreditando na vitória do Remo por 2-1. Obrigado pelo carinho, pela audiência, meu amigo Álvaro também, o Álvaro Quadros, ligado conosco. Enfim, é muita gente ouvindo a clube. Obrigado por todos esses números superlativos aí que nos são ofertados pela audiência maciça do torcedor no Pará, no Brasil e no mundo. Fica todo mundo olhando para a área de acesso.

0: Uma pessoa da federação que veio com o Xixabe dizendo, Cachado, 17h40, aguarde. Agora, Guerreiro, eu estou vendo aqui,
1: sim,
0: a torcida do Clube do Remo, imagine aí onde você está, caminho da Rádio Clube, do meio à tua direita, até ali naquela curva ali onde está escrito Remo, tá? Aí todinho, onde está a cabine aqui da... Imagina a cabine da televisão local aqui. A cultura sempre fica aqui nessa cabine. A tua direita rodando até lá, torcida do Palmeiras aí. Aí a esquerda para lá, Guerreiro, a esquerda para lá, fazendo todo o anel, olha, rodando lá do ar todinho, só torcida do Clube do Remo. Deveria estar assim, por exemplo, 80% do anel viário, né? Do Clube do Remo, 20% ou 30% do Palmeiras. Coitado do Palmeiras, né, Guerreiro?
2: Pelo que se observa na imagem, está aqui 65 a 35.
1: Acho que não. 65 a 35 é muito. 70, tem um número de torcedores significativo. Eu fico com Cacheado, 80 a 20. Eu fico 80 a 20 no geral, no geral.
0: Isso.
1: Tá? Falando no geralzão. Tá? Poderia ser 90 a 10? Poderia. Poderia. Tá? Mas... acho que tem mais de 10%, sem dúvida, do torcedor do Palmeiras. Tem algum cabo de microfone aí com alguma dificuldade de acesso também.
0: Estou percebendo desde cedo isso, né, Guerreiro?
1: É verdade. Bom, muito bem, vamos aguardar então. Se é 17h40, a entrada será só às 17h30.
2: Pela imagem da TV, o céu está bonitão, viu, agora?
0: Esse cabo aí está me caminhando. Guerreiro, a gente pode subir aqui para lá, Jânio? Tu que manda.
1: Por que subir? Subir não.
2: É café, Cachado?
0: O Guerreiro ficou aborrecido agora.
1: Não. Você quer subir?
0: Não, Guerreiro.
1: Está chovendo muito aí?
0: Estou brincando contigo.
1: Se quiser, não tem problema. Não tem nenhum embaraço.
3: Às vezes é o equipamento que não quer se molhar.
0: Pronto.
4: Vamos tomar um cafezinho, mano.
2: Aliás, chegou, viu?
1: Que beleza. Agora sim, agora a gente já percebe o pessoal do Banco do Palmeiras se posicionando.
0: Agora, Guerreiro, a turma do Clube do Remo já começa a aparecer por ali no protocolo, a turma do Palmeiras também, né, do lado do Saulo. O Clube do Remo já entra no gramado de jogo, Guerreirão, para o protocolo inicial.
1: Muito bem. Paulo Cacheado, Saulo Zaire. Liberou geral, Cacheado. Gato já arrumou até o teu lugar aqui. Tudo certo. Jogadores do Banco do Remo também já se posicionando. Já começa o jogo. Vamos para o protocolo de pré-partida aqui no Mangueirão.
0: O Remo com seu uniforme tradicional, Guerreiro, a camisa azul marinho que o mundo todo conhece, short branco e o meião também. Já o Leão no gramado de jogo depois de muita espera. Ufa, ufa em guerra.
1: Vamos pro jogo. Já começa. Remo e Palmeiras aqui no Mangueirão. Jogadores do banco das duas equipes já se posicionaram. O quarto árbitro já colocou a placa de substituição. Getúlio já está ali também posicionado.
2: As duas equipes já estão perfiladas para entrar no banco, dentro do vestiário.
1: Exatamente. Já estão prontas para o acesso ao gramado de jogo. Estamos chegando a 17h30. As equipes entram exatamente 10 minutos antes da bola rolar para aquele protocolo pré-jogo, para toda aquela sequência que a gente já falou algumas vezes aqui na transmissão da Clube. Vamos lá. Tudo ajustado aqui, tá? Saulo Búfalo. Lugar do Cacheado já está reservado aqui, Saulo Búfalo.
0: Olha aí.
1: Está tudo certo.
0: Tô vendo o Guerreiro está te ouvindo, rapaz. Fala aí para ele, Guerreiro.
1: Não, só para dizer, Saulo Búfalo, já está reservado o lugar para o Cacheado aqui, para ele ficar tranquilo, sem maiores problemas, sem maiores embaraços. Pronto.
0: E o escrotinho fica onde?
1: Também, se ele quiser.
0: É, até doido. Lindo.
1: Sempre cabe mais um aqui, tranquilo.
0: Aí foi, Guerreiro.
1: Vamos lá, vamos para o protocolo 17h30 pontualmente. 17h30, está na hora das equipes entrarem em campo com a arbitragem. Eu não lembro, sinceramente, não lembro de nenhum jogo que eu tenha transmitido que tenha levado mais de uma hora para começar com todo o atraso. Este
0: é
1: o recordista, 1h40. Lá vem o Clube do Remo, Paulo Cacheado traz o Leão para o gramado, Cacheado.

0: Flamengo.
1: Do
0: o
1: seu...
0: clube do Remo, adentrando no gramado. Vai pra cima, fera. Vai pra cima. O fenômeno é possível, Leão. Vamos pra cima. Alô, Manga. Vamos fazer gol aí, Manga. O Leão do gramado de jogo, guerreirão.
1: Clube do Remo com uniforme tradicional, como já destacou o cacheado. Camisas azul marinho. Calções brancos, meiões brancos, o Palmeiras com camisa branca, calções verdes, meiões verdes. Vamos para o hino nacional brasileiro, protocolo sendo iniciado neste momento aqui no Mangueirão.

0: Agora os jogadores vão para os cumprimentos. Capitão Marlon do Clube do Remo, capitão Gustavo Gomes pela equipe do Palmeiras, todos se cumprimentando e cumprimentando a arbitragem do jogo. Paulo Cacheado, Saulo Zaire, Magno Fernandes, Rui Guimarães e toda a equipe Bola de Ouro na cobertura maior de Remo e Palmeiras. Os últimos cumprimentos para a arbitragem, ou com a arbitragem, os últimos cumprimentos. E o Rafael Klein vai esperar agora os dois capitães, o Marlon do Remo e o Gustavo Gomes do Palmeiras. Mangueirão super lotado, está cheio o Mangueirão, absolutamente tomado, o Estádio Olímpico do Pará, jornalista Edgar Proença. Rui Guimarães, a sorte está lançada, que o Remo faça uma exibição de gala e vença o líder do Brasileirão, Rui.
1: Bom, é claro que a expectativa toda é nossa, e exatamente esta torcida está ansiosa por um bom resultado, e vamos torcer para que o Clube do Remo tenha realmente prudência no início, mas sem covardia.
0: Isso, como disse o Mesquita no Gastando a Bola, é respeitar e não temer. O Palmeiras merece respeito, mas não tem por que ser temido. Jogadores de um lado e do outro, os dois capitães agora com arbitragem para a conferência final. Para a definição, então, de saída de bola, de tudo. Vamos para o jogo. Muita expectativa aqui no Mangueirão.
2: Gol do oratório. Jogo.
0: Oi.
2: Gol do oratório. Juan, aos 35 minutos, de cabeça, diminui. Águia 2, oratório 1.
0: 2 a 1 para o Águia, em cima do oratório. A Tuna vence o Tocantinópolis por 2 a 0. E acho que agora está tudo checado. O jogo vai começar exatamente às 17h40. Pode começar um pouquinho mais cedo. Vamos ver qual é a decisão da arbitragem. Tudo certo, tudo pronto. Vai começar o jogo aqui no Mangueirão. É o futebol total da Rádio Clube. Remo e Palmeiras, depois de longos anos se enfrentando no Estádio Olímpico do Pará, jornalista Edgar Proença. O Remo posicionado à direita das cabines, o Palmeiras à esquerda. A saída é do Clube do Remo. Vai começar o jogo no Estádio Olímpico do Pará. O árbitro pede a saída de todos para que ele possa dar início ao espetáculo. Estamos de 17 horas e mais 37 minutos em Belém. 17h37. O árbitro pede a saída do pessoal do Remo ali para que o jogo possa começar. Que ainda tem gente do apoio do Remo no campo de jogo ali com os jogadores, atendendo alguma demanda ali de atletas do Leão Azul. Agora sim, agora o árbitro consegue retirar todo mundo do campo de jogo para que ele possa dar início ao espetáculo. A saída do Leão Azul, vai começar o jogo. Saída do Clube do Remo. A chuva continua, mas o gramado está em ótimas condições. Com tudo que chove, que choveu e continua chovendo, o gramado resiste bravamente com o apoio de todos. Vai começar o jogo. A saída é do Leão Azul, tudo pronto, tudo preparado. Rafael Klein vai autorizar o início do espetáculo. Tudo checado, tudo ok. É o Iago Pikachu quem vai rolar a bola. O Manga veio mais para o lado esquerdo. Atenção! Segure o seu coração, torcedor azulino, vai começar o espetáculo. Está valendo, finalmente começa o jogo no Mangueirão.
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0: Acompanhando a primeira tentativa da equipe do Clube do Remo, chega cortando de qualquer maneira o jogador Giai, a bola sobe e desce, cai para o toque de cabeça do Zé Welleson. Pikachu toca também de cabeça, responde o Giai, a bola sobra para o domínio do Leão Azul. Lá vem Jajá, na velocidade para cima da marcação, ainda Jajá chega roubando a bola, o capitão Gustavo Gomes domina pela equipe do Palmeiras, toca lateralmente, vem para o jogo de novo o Verdão, bola dominada ali, chega brigando, desviando a bola, o toque último é do Clube do Remo ou do Palmeiras? É do Palmeiras. E já desabou ali o Alan. Tá no chão o Alan, jogo parado, é lateral para o clube do Remo. Mike pronto para fazer a cobrança. Estamos chegando ao primeiro minuto, agitado o Mangueirão. A galera vibrando, e vibrando muito. Lateral que favorece a equipe do clube do Remo. Posicionado ali o Mike para fazer a cobrança, autorizado pelo árbitro. Ele vai, busca uma opção mais à frente. Aleph Manga pedindo. A bola é metida ali para o campo ofensivo. Corta a zaga do Palmeiras. Volta para o Zé Edson. Recupera o Remo. Grande bola do Pikachu. Aleph Manga ajeitou, bateu. E o gol! Espetacular do Iago Pikachu, ele bateu cruzado e mandou pro fundo do barrante, abrindo a contagem no Mangueirão a 2 minutos, primeiro ato de espetáculo. Larga na frente o Leão Azul. Aleph Manga faz a festa do Fenômeno Azul. Valença! Cacote! Estremece o Mangueirão! E estreme no placar de Midas Macedo Ferriasso!
4: Remo!
3: Palmeiras!
0: 0!
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6: Jogada sensacional e rápida do clube do Remo! Bola metida para Pikachu. Pikachu, você cantou. Pikachu adianta, meteu para Aleph Manga. Ele deu o que queria. Disse, toma para você aqui, Carlos Miguel. Aleph Manga. Aleph Manga, guerreirão. Abre o placar aqui no Mangueirão. Agora no placar de Midas Macedo Ferriasso. 1 para o Aleph Manga, diz que ia fazer o gol para sua genitora. 0 Palmeiras.
7: Belém é terra de manga e manga tem gosto de rede em Belém do Pará. Aleph Manga faz o seu 4º gol pelo clube do Remo na Série A. 16º, e o Leão sobe para 18º na classificação.
0: Agora tem lateral para o Palmeiras, o Leão largou na frente, largou bonito. Aleph Manga abriu a contagem, o Palmeiras tenta partir para o campo de ataque. Andreas Pereira tocou, bola sobrou para a defesa do Marcelo Rangel. Ficou com ela, não deu troco, a defesa do goleiro do clube do Remo. Que largada espetacular do clube do Remo. 1-0 para o Leão, o Palmeiras chegou aí, Saulão.
8: É isso, chegou pelo lado direito, ocupou o corredor central. A bola escapuliu do Flaco Lopes e se ofereceu para o Marcelo Rangel, que já jogou ela para o campo de ataque. Remo na frente, 1-0, Midas Macedo Ferriasso.
0: Lá vem o Remo na velocidade, Marcelinho foi tocado na entrada da área. É volúpia demais, o Remo está com tudo, é falta, Cacheado. E isso. Tem cartão amarelo.
6: Foi lateral esquerdo lá, guerreiro.
0: É o Jefté.
6: Jefté número 6, leva cartão amarelo. Olha a recebida de bola legal do Jajá. Ele deu o tapa na bola e fora o Jefté, cometeu a falta. O Remo em cima querendo o segundo. Para a cobrança, tá lá Pikachu e você acompanha a guerra.
0: A falta foi em cima do Marcelinho, que entrava como um bólido. O Remo está fogoso no jogo, tá bonito. 1-0 pro Leão Azul. Aleph Manga, com menos de dois minutos, o Remo largou na frente, começou pressionando desde a saída de bola. É falta para o clube do Remo, Pikachu e... quem é que tá lá?
6: Eu acho
0: que
6: é o
0: Patrick.
6: E Patrick.
0: É, Pikachu e Patrick.
6: Número 8, Patrick.
0: Falta para o clube do Remo, do lado direito da rua direita, é o Leão fogoso, querendo mais. Vai Iago Pikachu para a cobrança de falta, posicionado, jogadores agrupados na grande área, o Marlon está pedindo, o Chamba também. Vai Pikachu, cortou ali, encurtou a batida do Patrick, a bola subiu, foi para a linha de fundo. Ele encostou para o Patrick, encurtou o chute. Patrick mandou o foguete, é tiro de meta. Esse é o Leão, Cacheado.
6: Quem te viu, quem te vê, né, Patrick? Agora você está com tudo. E fora da área, ele meteu a canhota. Assustou de novo o Carlos Miguel. O Remo vai vencendo 1-0. Mangueirão lotado. Gol do jogador Alef Manga.
0: Junto Tocante Clube é seleção.
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0: E o Remo brigando pela posse de bola, tem gol do Tocantinópolis. Alef Manga recomeça com o Tchamba. Gol do Tocantinópolis.
8: É, Tuna vacilou, Tocantinópolis foi lá, fez o seu gol de honra até o presente momento. Rômulo, 35 do segundo tempo, mas segue a vitória da Tuna. 2-1 no placar, Midas Macedo, Ferriaço.
0: Agora tem lateral para o Palmeiras, está caído o jogador azulino. 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
0: Lateral para a equipe do Palmeiras, posicionado ali o Marcelinho jogador
6: Jefté.
0: Marcelinho, recuperado. Ok, tá ok. O Marcelinho vai, Jefté, para a cobrança do arremesso lateral para a Sociedade Esportiva Palmeiras. Marcação alucinante do Remo. Marcação alta, dificultando a saída do Verdão, que não consegue jogar. É o Remo na temperatura máxima aqui no Mangueirão. Tem lateral para o Palmeiras, recomeça a equipe do Porco. Bola tocada atrás para o Murilo, ele toca lateralmente para o capitão Gustavo Gomes, domina, pode fazer a metida, toca lateralmente, entrega para Andreas Pereira, vai fazer o lançamento, toca curto, entrega a bola ali para a escapada do jogador Alan, ele faz o toque do outro lado, vai fugindo, tentando achar espaço o Palmeiras. A metida de bola na progressão, Jefté saiu da marcação, entrou, fez o cruzamento, chega Mike para afastar e jogar pro lado, tem gol
7: na Série B do Brasileiro, é o terceiro gol do Timba, é o terceiro gol do Náutico. Dodô, 3 pro Náutico, 0 América Mineiro.
0: Tem lateral que favorece a equipe do Palmeiras. Recomeça o jogo, Porco. 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
0: Vem Gustavo Gomes, a metida longa para o campo ofensivo. O toque errado da equipe do Palmeiras, melhor para o clube do Remo com Iago Pikachu. A metida longa, a bola chega ali do outro lado, o giro é feito, bola tocada para a velocidade do Alef Manga, ele vai escapando da marcação do lado direito da rua direita, vai para cima com tudo, colocou na frente, saiu legal, fez o cruzamento, pegou muito forte, a bola vai sair do outro lado, corre para evitar e consegue evitar a saída o Jajá. Jajá dominou, boa bola tocada para o Pikachu, tenta ajeitar para a batida, fugiu da marcação, perdeu tempo da bola, segue o jogo. 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
0: E agora na disputa de bola, o Tchamba fez falta, o árbitro parou, o Marlon reclama, entendendo que houve falta lá no ataque do Remo, falta em cima do Pikachu.
6: A falta aconteceu, ele deu falta em cima do jogador do Palmeiras, por isso a falta já cobrada. 1-0, vence Leão, placar de Milhas Macedo Ferriaço.
0: E vem de novo o Palmeiras, Andreas Pereira faz a metida, tenta achar ali no campo ofensivo, a equipe do Palmeiras não consegue concatenar, ótimo para o clube do Remo que sai para o jogo, a informação.
2: Final do primeiro tempo, Nuzinho Oliveira, de Águia 2, Oratório 1.
0: Aqui, Rádio Clube, todo o sistema Clube de Rádio, 9 minutos, primeiro tempo, 1-0 para o Remo. Que metida de bola para o Pikachu, do lado direito, gira em cima da marcação. O toque atrás para o Marcelinho, prepara o cruzamento, ajeitou, mandou a varada, ela passa para a linha de fundo, é tiro de meta. Esse é o Remo que o torcedor gosta, Cacheado.
6: Esse é o Remo que todo mundo quer, 1-0, gol do Manga, e agora a jogada do Pikachu com o Marcelinho. Marcelinho meteu a varada, assustou o Miguel de novo. 1-0, vai vencendo o Leão. Placar de Midas Macedo Ferriaço.
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0: E o Palmeiras tenta de novo, a bola ali dominada pelo Andreas Pereira, tocou na direita, entrega para Alan. Alan vai escapando, chega em cima dele o Patrick, ainda Alan. Patrick chegou por baixo, o árbitro mandou seguir o lance. Nada a marcar, o Remo sai do contra-ataque, vem na velocidade, a metida de bola para o Manga, chega a primeira zaga do Palmeiras para recuperar, bola dominada ali pelo Gustavo, é jogo corrido, é jogo movimentado, é intensidade absurda, bola aberta do lado esquerdo, lá vem de novo a equipe do Palmeiras, agora tentando a penetração com o Flaco, o cruzamento, bola longa, desviou errado ali o atacante,
8: mas
0: a bola acabou sobrando ali para o domínio do Jair, tocou errado, afasta a zaga do Remo, Mike toca, entrega para Patrick, limpou bonito, que saída com categoria, entregando para o Mike. Mike vem embora, lá vem o Remo de novo. O Palmeiras está exposto. Alef Manga pediu, passe errado. cruzado do Mike, ficou para a defesa do Carlos Miguel. Tem gol do Tocantinópolis.
9: É, a Tula pediu, o Tocantinópolis fez. Da Elson, 41 minutos do segundo tempo, tudo igual no Estrelão, tudo a 2, Tocantinópolis também 2.
0: Da Elson, a Tuna vencia por 2-0, Tocantinópolis foi buscar o empate. O lateral da Elson, de tantas jornadas no futebol paraense. 1-0 para o Remo, quase 11 minutos do primeiro tempo. Palmeiras toca a bola. Bola chega ali do lado esquerdo. Tenta achar espaço ali o John Arias. Agora no 1-2, fazendo a bola, vem para o domínio da zaga do Remo. Recupera o Palmeiras, a bola fica com Marlon Freitas. Sem clube não há futebol.
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0: E o Palmeiras tenta de novo, tenta fugir ali o Andrés Pereira. Toque vem para o John Arias, ele gira em cima da marcação, faz a metida nas costas da zaga do Remo, a bola dominada na linha de fundo, o giro é feito, o cruzamento, bola alta, o desvio da zaga azulina, a bola retorna, impedimento confirmado, estava adiantado o Flaco Lopes, estava em posição de impedimento, hein, Saulo Zaire?
8: É, o Flaco Lopes voltava da posição irregular junto com o Alan e o Giai, a bandeira voou, voou, subiu, subiu, lance impugnado, Marcelo Rangel na cobrança do quase tiro de meta e Remo na frente. Hoje é dia de leão, 1-0 aqui no Mangueirão para Midas Macedo Ferriaçu.
0: 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Impedimento que o Marcelo Rangel vai para a cobrança. 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
0: Bola sobe e desce no campo de ataque do Remo, chega ali para fazer o corte parcial, a zaga do Palmeiras, a bola volta outra vez para o Leão, mas fica de posse do time esmeraldino e vem para o jogo dominando bola ali, tentando a metida, o Gustavo Gomes toca curto, entrega a bola para o Marlon Freitas, Marlon Freitas domina, vai tocar de novo para o Gustavo, tocou ali para a escapada do Alan, devolve para os Gustavo no campo de defesa, o Remo vence o jogo e o Palmeiras não consegue sair. 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
0: Vem de novo o Palmeiras com o Alan, tentando a metida. Bola longa, chegou ali do outro lado, a batida explodiu no chão, mas já havia impedimento. Já estava adiantado o ataque do Palmeiras, era o Ramon Sousa adiantado aí, Saulo.
8: É o Giai também, mais uma vez atrapalhando ali o setor ofensivo do Palmeiras. Sorte do Leão, que vence e convence aqui no Mangueirão, debaixo de muita chuva. 1-0 para Midas Macedo Ferriaçu.
0: Guerreiro. Continua chovendo e agora aqui uma sinalização do Jajá, que é trocar a chuteira. Pediu para trocar chuteiro, já já, diga Rui.
1: Dois registros aos 12 minutos e agora aos 13, dois impedimentos que seria interessante a gente saber se foi ou não usado o semiautomático.
0: É verdade, é verdade. Possivelmente usado foi, só não foi repercutido pelo menos por
1: pois
0: enquanto
1: é, exatamente, aqui. De alguma forma apareceu aí em algum lugar.
0: É, por enquanto não. E a bola é dominada, dominada pela equipe do Palmeiras, estoura a boiada ali o Gustavo Gomes, chegou o Mike, cortou, não deu pro Patrick, voltou a bola para o domínio do Andrés Pereira, ele toca e entrega ali para o Marlon Freitas. 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Bola dominada, dominada pela equipe do Palmeiras. 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
7: Empata o Botafogo, Arthur Cabral. Um para o Atlético, um para o Botafogo.
0: E vem o Palmeiras e o Flaco perdeu. Boa bola, Pikachu pode armar o contra-ataque. Tocou bola, a bola chegou, não deu certo. Voltou para o Patrick, para o Pikachu. Linda metida de bola de prima. Para a escapada do Jajá, coloca a velocidade. Vai para cima, ajeitou, bateu. Espalma, Carlos Miguel. E a bola sobra então para o domínio do Jefté. Que coisa impressionante, o Remo é demais, vai para cima, imprensa, amassa o Palmeiras, e a bola é dominada de novo pela equipe do Palmeiras, agora saindo para o jogo, o Remo está desguarnecido, está desarrumado, vamos arrumar a casa aí, a bola metida ali do lado direito, chega para o Alan, vai para cima do Mike, ainda Alan, saiu do Mike, escapou do Tchamba, ajeitou, fugiu, tocou, boa a presença do Zé Welison, a bola volta para o Marlon Freitas, entrega do outro lado, bola pode chegar para o Giai, está aí o Giai dominando, ajeitando bola, preparando o cruzamento, preferiu tocar, tocou errado. Passe defeituoso para o Andreas Pereira, a bola vai para o lado. É arremesso que favorece a equipe do Clube do Remo. Passamos de 15 minutos desta primeira etapa. Um para o Remo, zero para o Palmeiras. 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Enquanto já troca de chuteira, Rui Guimarães. O Leão está hidratado, está cheio de vida no jogo, Rui.
1: O jogo é todo do Remo. 15 minutos de domínio da equipe do Clube do Remo, inclusive com um fator que é difícil de você ver na equipe do Palmeiras. O setor defensivo do Palmeiras está desarrumado. Três jogadores que saem.
0: Olha para... o Palmeiras chegando. O toque salva Marcelo Rangel, mas havia impedimento. Estava impedido o atacante do Palmeiras, mas o Rangel foi gigante. Conclua, Rui.
1: A equipe do Palmeiras, com o gol do Clube do Remo, um minuto, a defesa do Palmeiras saiu para o jogo, foi embora para frente, o que está proporcionando os contra-ataques da equipe do Clube do Remo. O Remo com o Jajá e com o Aleph estão sabendo se posicionar e já tiveram, ou já teve o Clube do Remo, duas oportunidades de fazer o segundo gol. O Remo está muito melhor e o Palmeiras... quase que descontrolado o setor defensivo.
0: Falou o Rui Guimarães, o comentarista de Um Novo Tempo. Tem impedimento do Palmeiras.
9: Gol do Tocantinópolis.
0: Gol do Tocantinópolis.
9: É, tudo é pediu, né, Guerreiro? Então tá levando aí de virada 3-2. Lucas Eduardo com 57 do segundo tempo. 3-2 de virada, Tocantinópolis.
0: Olha o Tocantinópolis vencendo a Tuna. Perdia por 2-0, está 3-2 para a equipe do Tocantins. Sistema Clube de Rádio conosco. Rádio Clube de Marabá, Clube do Tapajós, Clube de Paragominas, Clube de Maracanã, Clube do Moju, Clube de Bragança. Olha o Palmeiras chegando agora com perigo. Do lado esquerdo, vem descendo o Verdão. Momento perigoso, Flaco Lopes para cima da marcação. Faz o toque atrás, chega a zaga do Remo para meter para escanteio. Conosco também, Rádio Clube de Bragança, Paraense de Castanhal, Barcarena. Arena de Barcarena, Curuçá de Curuçá, Atlântico de Salinópolis, Tropical de Marudá, Educadora de Cachoeira do Arari, Progresso de Garapé-Miri, Rural de Altamira, 104 de Mocajuba, Tapajuara de Itaituba, Marco Zero do Iapoque, JA de Tomeaçu, Rádio Bragança, Web de Bragança. Tem escanteio para a equipe do Palmeiras, a cobrança de pé trocado, bola enviesada na área, saiu bem Marcelo Rangel, a bola voltou, a batida rasante, bate na zaga e vai para escanteio, terminou.
7: Final de jogo no Espanhol, 2 para o Barcelona, 0 para o Real Madrid, Barça 91 pontos, Real 77, o Barça é campeão.
0: Conosco também, Rádio Veneza do Marajó, de São Sebastião da Boa Vista, cidade de Jacareacanga, Paixão do Mosqueiro, Santa Terezinha de Viseu, Marajó de Salvaterra, Mirante de Monte Alegre, terra de Capitão Poço, Princesinha do Marajó, de Ponta de Pedras, escanteio para o Palmeiras, vai Andréas Pereira para a cobrança, posicionado, partiu Andréas Pereira, cobrou bola no segundo pau, olha o Gustavo Gomes tocando, saiu esquisito Marcelo Rangel, a bola voltou, afasta a zaga do Remo, chega para cortar Zé Welles, houve falta em cima dele. Houve falta, os jogadores do Palmeiras pressionam, mas houve a falta em cima do Zé Welleson. Parou tudo, acabou.
9: Acabou, hein? Augusto Correia no estádio. Estrelão, a turma de virada acabou sendo derrotada. 3-2 Tocantinópolis.
0: 3 para o Tocantinópolis, 2 para a Tuna, acabou, a Tuna vencia por 2-0. Conosco também Cidade de Breves, Arucará de Portel, Sol de Souri, Ourém News de Ourém, Rondônia de Rondônia do Pará, 94 de São Félix do Xingu, Alternativa de Terra Alta, Litoral de Garutapera, Pará de Santa Maria, Tucuruí de Tucuruí, todo mundo ligado na Clube. 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
0: E a bola dominada no campo de ataque do Remo. Já para a Aleph Manga, dominou. Boa bola tocada, chegou para o Patrick. Patrick girou para o lado errado para recomeçar então com o Chamba. Chamba vai tocar lateralmente, entrega para o Marlon. O capitão Mazzolino vai ultrapassar a linha que divide o gramado. Prefere abrir para o Marcelinho. Chega a pressão do Palmeiras, estoura a boiada. E a bola vai para o lado. É arremesso que favorece a equipe do Clube do Remo. Posicionado ali o Marcelinho para fazer a cobrança. Vai Marcelinho para a cobrança. 1-0 para o Remo. Aleph Manga, 2 minutos. A menos de 2 minutos desta primeira etapa. Bola para o campo de ataque. Pikachu de chaleira ali. Tentou o passe, o corte da zaga. A bola vai para o lado. É arremesso que favorece a equipe do Leão. 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Decorridos 20 minutos, 20 minutos, primeiro ato de espetáculo aqui, Mangueirão, brasileiro da primeira divisão, no placar de Midas Macedo Ferro e Aço, Ligue 3233, 1308, tá lá. Remo tem um, Aleph Manga.
11: Palmeiras
0: não tem nada. Anote aí, olha a saída para o campo de ataque da equipe do Palmeiras, bola longa metida, vai fugindo para o campo ofensivo a equipe do Verdão, a inversão de bola para o Flaco, subiu, cabeceou, Marcelo Rangel, joga a bola para a linha de fundo, escanteio de manchete, eu confirmo aqui 1-0 para o Remo, como estamos em Marabá, Reginaldo Barros. Alô, Reginaldo Barros, já já você informa, então vamos para a hora certa. 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Estamos de 17 horas e mais 59 minutos em Belém. Tem escanteio para o Palmeiras, a bola vai ser alçada na área de pé trocado, vai o Andreas Pereira, partiu, cobrou, bola descaindo, vai Marcelo Rangel, soberano, resoluto fica com ela. 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
0: 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Para você, por você, pela clube, 1-0 para o Leão, bola tocada no campo de defesa da equipe do Palmeiras, a informação.
12: Na Série B é o quarto gol do Náutico, Vinícius novamente, 4 para o Náutico, 0 América Mineiro, pera Manel, final na Série A, acabou agora, Atlético 1, Botafogo também 1.
0: E vem descendo, vem fugindo para o campo de ataque o Palmeiras com Flaco Lopes, girando em cima do Zé Welison, tocando atrás, entregando bola para recomeçar o Verdão, bola aberta ali para a progressão do Gustavo Gomes, ele toca lateralmente, entrega para o Alan, ala de primeira, ficou desarrumado ali, Marlon Freitas, o cruzamento, o desvio, bate no Flaco, depois do desvio do Marcelinho, vai para a linha de fundo, é tiro de meta para o Leão Azul, Saulão. É tiro de meta, não é isso?
6: É tiro de meta, Guerreiro. Assim, tem que ter muito cuidado com o Flaco ali. Sempre ele está aparecendo ali. Agora a bola, ainda sorte do Rangel, que a bola tocou no Flaco e saiu para a linha de fundo. O Leão vence 1-0 no placar de Midas Macedo Ferriasso.
0: Vai Marcelo Rangel para a cobrança do tiro de meta. 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Bate forte para o campo ofensivo, goleiro Marcelo Rangel. O corte é feito pela retaguarda do Palmeiras. A bola voltou, toque errado do Patrick. Deu de presente, Alan, tentou a metida, a bola chegou, a batida cruzada.

0: Palmeiras!
1: Palmeiras!
2: Oi, Guerreirão!
0: Oi!
2: Quem fez o gol, hein, meu filho?
0: Sosa! Sosa, número 19! Na jogada de erro, saída de bola equivocada do Patrick. Alan serviu a Sosa, ele mandou a parada e dá outro desvio na zaga e foi pro fundo do barbante. Tudo igual no Mangueirão. Sosa, a 23 minutos do primeiro tempo, escreve no placar Unidas Macedo Ferraço. 1
1: Palmeiras
0: também 1.
3: Já vinha, Guerreiro, desenhando isso aí já atrás, tá? Errando o clube do Rio na marcação. Erro de marcação, a bola ficou para o Sousa, ele chutou a bola, desviou na zaga e traiu o goleiro Marcelo Rangel. O Palmeiras agora empata aqui no Mangueirão, no placar de Midas Macedo Ferraço. 1 para o clube do Remo, 1 para o Palmeiras.
4: É o segundo gol na Série A do brasileiro pelo Paraguai, o Ramon Sousa, 25º gol do Palmeiras, que segue absoluto da liderança da competição.
0: 1 a 1 é o placar do jogo. O Remo largou na frente com Aleph Manga. Ramon Sousa empatou o jogo. 1 para o Remo, 1 para o Palmeiras. A bola dominada pelo Andreas Pereira, vai fazer a metida, bola longa nas costas da zaga do Remo. Lá vem o Sousa de novo, ele recebe em condições, pediu Alan, ele dominou, prendeu, parou, tocou bola, o giro do Giai, a tentativa era o passe para dentro da área, chegou cortando. Outra vez a zaga do Remo recupera, o Gustavo Gomes toca a bola fica com o Andreas Pereira, escapando pelo lado direito, a metida longa, vai chegar ali o Chamba, acabou de peito jogando, bola para a linha de fundo, escanteio para a equipe azulina. Escanteio para a equipe palmeirense, hein, Saulo?
5: É isso, chegada pelo lado direito, Andreas Pereira, que é um volante que chega muito como um ponta, quase alcançou a bola para fazer o cruzamento, a bola bateu no jogador do Remo. Por último, escanteio do lado direito, da rua direita, e o próprio Andreas Pereira na cobrança, seu Guilherme.
0: Vai Andreas Pereira para fazer a cobrança do escanteio. Jogadores agrupados na área, a cobrança é feita, o desvio feito pelo Chamba. A bola voltou para o Palmeiras, John Arias tenta ajeitar, preferiu o toque, Alan chutou, corta ali a zaga do o Remo, chegando o Marlon na bola, a disputa do Arias, brigou, ficou com ela, recuperou, tenta sair da marcação, sassaricou, foi pro lado errado, acabou ganhando, ainda Arias, saiu de mais um, tocou bola para o Alan, girou em cima da marcação, bateu cruzado, Marcelo Rangel fez a defesa. Ô Saulão!
5: É, e o Palmeiras começa a mandar na partida, empurrando o Remo para trás, o Alan na sequência de toda a jogada, fez o drible curto, chutou, mascado, Marcelo Rangel agradeceu. Detalhe é o seguinte, para o Magno Fernandes essa, seu Guilherme, um funcionário da Federação Paraense de Futebol deu uma recomendação para todos os profissionais de imprensa que estão atrás do gol, dizendo que um supervisor da CBF determinou que estão proibidos guarda-chuvas atrás dos gols. Durma-se com um barulho desse numa região norte que chove todo dia. Os profissionais de imprensa têm que molhar os seus equipamentos atrás dos gols, porque o supervisor da CBF determinou na informação da distribuidora Amazônia.
6: Queria ser bom um dia para entender aí um cara desse.
3: Tem o meu repúdio, eu sou repórter, fico trabalhando atrás com guarda-chuva, viu, Guerreiro? É um negócio que não dá para se admitir.
0: Lamentável, sem dúvida.
3: A nossa associação tem que tomar providência disso.
5: A CBF poderia pelo menos fornecer uma capa de chuva. Pelo menos.
0: Bom, jogador do Remo caído lá do outro lado. Me parece o Marcelinho, já a gente confirma.
3: Já está no aquecimento o jogador, meu Matheus Alexandre. Matheus Alexandre já no aquecimento aqui com o Felipinho.
0: 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É o futebol total da clube. Começou.
6: Começou o segundo tempo no Zinho Oliveira, de Águia 2, Oratório 1.
0: Não, Rádio Clube, a dona da bola.
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0: 1 a 1 é o placar do jogo. Remy Palmeiras aqui no Mangueirão. Tem lateral para o Mike cobrar, ele cobra. O toque de cabeça do Manga. A bola vai chegar para o Jajá brigando. Acabou perdendo. E a bola tocada agora para o contra-ataque do Palmeiras. Saiu bem o goleiro Marcelo Rangel. E o impedimento é marcado pelo Bosquilha. Impedimento do atacante do Palmeiras. Para tudo, o impedimento está marcado. 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
0: Rui Guimarães, 28, primeiro tempo, 1-1 é o placar do jogo. 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Qual é a do jogo, hein, Rui?
8: Olha, está na hora do clube do Remo buscar um equilíbrio melhor no meio campo. O Remo já esteve melhor, até 15 minutos mandou do jogo. Estava muito bem, até porque houve um certo desespero da equipe do Palmeiras, que tomou um gol logo a 2 minutos. Mas o Palmeiras foi para cima e acabou numa falha, diga-se de passagem, num erro de passe do Patrick, que atrasou a bola, não sabendo que ia tocar a bola para o adversário, e a equipe do Palmeiras se aproveitou. E agora o clube do Remo precisa se organizar, porque o Palmeiras no meio campo está organizado, o Remo desorganizou.
0: Falou o Rui Guimarães no microfone da Clube, para todo o sistema Clube de Rádio. E a bola é dominada agora no campo de defesa do Remo com o Chamba. Ele toca lateralmente, entrega para Marlon. Marlon vai fazer o lançamento para o campo ofensivo. Patrick pediu. Cuidado aí, Patrick. Bola dominada do lado direito ali com o Iago Pikachu. O passe saiu equivocado. Na verdade, era o Pikachu fugindo o passe do Marcelinho. E a bola não chegou e voltou para o Palmeiras. Lá vem de novo o Verdão. Agora chegou bem o Mike, recuperou para o clube do Remo, entregou para o Aleph Manga, vai na velocidade, serve para o Mike, Mike domina, de novo o Manga fugiu, ele prendeu, buscou opção, passe saiu equivocado, chega para cortar de novo a zaga do Palmeiras, vem Marlon brigando, é um briga para lá, briga para cá, bola volta para o Verdão, fica dominada com o Alan, entrega para Andreas Pereira, Andreas Pereira faz a inversão, colocou a bola, pegou no rosto do Pikachu ali, ficou atrapalhado, o Arians tocou e lá vem o Flaco Lopes, é perigoso, ajeitou, bateu cruzado para a linha de fundo, é tiro de meta, só tiro de meta aí, Saulão.
5: É, o Remo deu uma arrefecida, rapaz, como o Rui já detectou e nós estamos presenciando. O Flaco Lopes invadiu a área pelo lado esquerdo, também pegou ali na orelha da bola, ela passou à esquerda do Marcelo Rangel, que agora dá aquela enxugada nas luvas. Tempo para uma respiração, tiro de meta para o Leão, que vai empatando dentro de casa, 1-1 para Midas Macedo Ferriasso.
0: 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O tempo que o tempo tem. Decorridos 30 minutos. Primeiro ato de espetáculo aqui, Mangueirão Brasileiro da primeira divisão, no placar de Midas Macedo Ferriasso, Arthur Bernardes, 23, e tá lá. Também
6: 4 minutos do segundo tempo, Nuzinho Oliveira, Águia 2, Oratório 1.
4: Final de jogo na Série B, 4 para o Náutico, 0 América Mineiro.
0: 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Estamos de 18 horas e mais 9 minutos em Belém. 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
0: 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Tem cartão amarelo. Me parece para o Alan.
3: Alan, ele mesmo. Por baixo acertou já o atacante do clube do Remo. A falta em favor do clube do Remo, uma grande oportunidade, bola parada para o clube do Remo, vai empatando o Mangueirão, 1-1, placar de Midas Macedo Ferriasso.
5: Terceiro cartão dele, não joga contra o Cruzeiro no próximo sábado, na informação da distribuidora Amazônia.
4: Falta em cima do Zé Ricardo, que segue caído no gramado.
0: Tá caído o Zé Ricardo, tá sentindo o Zé Ricardo, o jogo está paralisado. 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
0: Passamos de 32 minutos desta primeira etapa. 1 para o Remo, gol de Aleph Manga logo no início do jogo. 1 também para o Palmeiras, gol marcado pelo Sousa a 23 minutos desta primeira etapa. Jogo parado, segue sendo atendido o Zé Ricardo. Sem clube não há futebol.
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0: Ainda parado o jogo aqui no Mangueirão, Pikachu está próximo da bola, vai ser aquela fatiada para a área. Zé Ricardo está se recuperando, está melhorando, está tudo ok com o Zé Ricardo,
3: tá,
0: vamos para o jogo, hein?
3: Está próximo, tem Pikachu, tem o
0: Patrick e o Mike. Tá, Mike sai da bola. Vai ficar o Pikachu, sai o Patrick também, é Iago Pikachu quem vai para a cobrança. Atenção, jogada ensaiada do Remo, Mike apareceu de novo, voltou o Mike. Mike voltou, vai experimentar. Falta para o Remo, é frontal. Atenção, expectativa no Mangueirão. Vai Iago Pikachu para a cobrança ou vai o Mike? Quem vai para a bola? Autoriza o árbitro. Atenção, vai Iago Pikachu. Partiu para a bola, Pikachu, bola descaindo. Vai chegar ali para fazer o domínio. Alef Manga bateu, faz o corte à zaga do Palmeiras. E o John Arias sai, foi puxado pelo Pikachu. Falta cometida, na verdade...
3: providencial, pelo... né?
5: Isso não é para cartão, não?
0: É, no giro era uma falta tática e os jogadores do Palmeiras pressionam a arbitragem em busca do cartão. Ele diz, segue o jogo, a bola é do Verdão, já nem é clube, é seleção.
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0: Lá vem de novo o Palmeiras, bola com o Andreas Pereira, tocou, entregou para o Alan. Alan domina, pediu bola o Murilo, ele vai servir para o Murilo. Murilo recebe já no campo inimigo, toca a bola, entrega ali para o Sousa, já girando lá pelo outro lado. Flaco Lopes um pouco mais para o lado direito, centralizado, mas mais para o lado direito. Bola dominada ali pelo Gustavo Gomes, serviu para o Andreas Pereira, tem que melhorar a marcação aí para o articulador. A bola cruzada pelo Andréas, vai Marcelo Rangel no alto, para ficar com ela e não dar troco. Já nem é clube, é seleção.
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0: Estamos com 35 minutos desta primeira etapa aqui no Mangueirão. Placar do jogo, um para o Remo, um também para a equipe do Palmeiras. Até aqui tivemos dois cartões amarelos, os dois para o Palmeiras. O Jefté e o Alan receberam cartão amarelo. 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Vai para a cobrança de falta o clube do Remo, bola longa para o campo ofensivo, passou do Jefté, eu acho que ele desviou na bola, hein? Vai chegar ali para dominar o Murilo, evitar a saída, tocou errado, o Remo vem, momento bom, a explosão na zaga, vai para escanteio, Cacheado.
3: Olha pela direita, o vacilo do setor defensivo, lá pela esquerda, chutada a bola, escanteio, se aproximando para a cobrança, tá lá o jogador Guerreiro,
0: é o Patrick.
3: Patrick, jaqueta de número 8 para a cobrança, quem sabe o segundo do Rio.
4: Oi, na Série D é o terceiro gol do Cavalo de Aço, Rony Taperaçu, 3 para o Imperatriz, 0 para o Trem.
0: É chinelada do Imperatriz em cima do Trem, 3 a 0, escanteio para o Remo, vai Patrick de pé trocado, lado direito, partiu, cobrou, bola venenosa, vai em cima o Carlos Miguel para afastar, a bola volta, o árbitro parou e marcou falta de ataque. Eu não vi absolutamente nada.
3: Ninguém viu, só o árbitro marcou falta de ataque. Por isso o jogo está empatado 1 a 1, placar de Midas Macedo Ferreiraço.
5: Guerra. Oi. Só um detalhe, agora esse goleiro do Palmeiras tem 2,04 metros de altura. Não é melhor bater o escanteio aberto do que fechado?
0: Sem dúvida, sem dúvida. Rui Guimarães, quase 37 deste primeiro tempo. 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E o jogo, Rui, como está neste momento?
8: Olha, o clube do Remo precisa tomar uma providência, porque a equipe do Palmeiras está levando vantagem no meio campo. Mas exatamente o jogador de número 40, o Alan, é que comanda este meio campo, fazendo ele a rotação do meio campo. Então alguém tem que chegar perto do Alan, que é quem pega a primeira bola, ou seja, a segunda bola, a bola que vem da defesa, e ele comanda. Se o Remo impuser, digamos, uma marcação e evitar que o número 40 saia com o jogo, talvez melhore para o Remo. O Remo está sem jogada inicial no seu meio campo.
0: E vem o Remo agora com o Patrick, foi bem para a linha de fundo, cruzamento, corte da zaga, a bola voltou, seu Edson ajeitou para a batida, preparou, chutou mascado, voltou, Pikachu, explode na zaga do Palmeiras e volta a bola para o domínio do clube do Remo com Marcelinho, deu atrás para o Marlon, o Remo coloca pressão no jogo, Marlon recomeça então com o Marcelo Rangel. Sem clube não há futebol.
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0: Bola para o campo de ataque do Remo, desvio da zaga do Palmeiras, é lateral, tem pressa para fazer a cobrança ali, o Iago Pikachu vai deixar para o Marcelinho. Marcelinho vai para a cobrança, dobradinha boa pelo lado direito com Marcelinho e Iago Pikachu. O Remo tenta chegar de novo no campo ofensivo, vai Marcelinho. refugou, agora sim fez a cobrança, meteu para o campo de ataque, corte parcial da zaga, misturado com o toque errado do atacante, a bola voltou para o Palmeiras, lá vem o Arias, é perigoso de um Arias, dominando, tentando escapar da marcação, abriu na esquerda, vai para o domínio, Flaco, cruzamento, desvio feito ali pelo Chamba, meio atrapalhado, jogou para a linha de fundo, é escanteio aí, Saulo.
5: É, cruzamento veio do lado esquerdo, Chamba do jeito que deu ali, jogou a consciência em direção à bola, ela se perdeu pela linha de fundo à direita do Marcelo Rangel. Ou seja, escanteio pro Palmeiras do lado de lá e o Andreas Pereira com o pé trocado é quem chega pra bola.
4: Detalhe. Após o escanteio já.
0: Muito bem, vamos pra cobrança do escanteio, posicionado Andreas Pereira para fazer a cobrança de pé trocado, jogadores agrupados na grande área, tem que ter cuidado com Gustavo Gomes aí, tem que ter cuidado com Gustavo Gomes. Vai Andreas Pereira, posicionado, partiu, fez a cobrança, bola descaindo, desvio da zaga, a bola vai ficar do lado do direito, Palmeiras dominando com o Alan, ele gira em cima da marcação, ainda ele, girando, sassaricando, achando espaço para o cruzamento venenoso, a bola vai para a linha de fundo, é só tiro de meta para o Leão Azul, a informação, Magno.
4: Detalhe, Guerra, aqui naquela jogada que houve a falta em cima do Zé Ricardo, aí no atendimento do clube do Remo, o médico, doutor Wilton, na volta, ele sentiu uma lesão na posterior. E aí o médico está sendo atendido por outro médico do clube do Remo. E está sentindo bastante. Informação para a distribuidora Amazônia.
0: É, um detalhe a mais da transmissão da clube. 39,5 desse primeiro tempo. Um para o Remo, um para o Palmeiras. E a chuva não para, continua. Mas o gramado resiste com bravura. Bate forte para o campo de ataque, o Marcelo Rangel. Bola sobe e desce, Pikachu subiu, não achou. A bola volta para o Remo, fica dominado. Não, vai perder de novo o Patrick. A bola voltou, abertura do lado esquerdo. Chegou ali para o Jajá, vai passar o Mike. Aí Jajá dominando, serviu para o Mike. Prepara o cruzamento, ainda Mike. Que busca espaço, chutou no adversário, a bola sobrou, legal ali para o domínio do Patrick, o cruzamento bateu na zaga, braço colado, diz o árbitro, jogadores do Remo reclamam que seria pênalti, o árbitro marca escanteio, mas cabe revisão do VAR aí, Cacheado.
3: Cabe sim, senhor Guerreiro, até o árbitro já percebeu isso no chute do, salvo engano, Manga, né? Ele recebeu a bola quase na linha de fundo, bateu para a boca do gol, bateu no braço do defensor da equipe do Palmeiras, vamos aguardar, escanteio ou pênalti?
0: Escanteio, vai o Iago Pikachu para a cobrança. Claro, o árbitro não autoriza porque espera a revisão do árbitro de vídeo. O outro Rafael Trace de Santa Catarina.
4: Ao toque, hein, Guerreiro?
0: Ao toque, braço aberto ou não? Esse é o ponto.
4: Estamos observando aqui pelo outro ângulo. Braço aberto, muito aberto.
0: Olha aí, braço aberto e o árbitro confirma. Opa, o que está vendo ali na área? O árbitro confirma o escanteio.
8: Olha, tem que ver, tem que rever. Houve um toque de mão, sim.
0: É, e o árbitro prefere confirmar o escanteio, claro, aguardou o posicionamento do árbitro de vídeo. Seria pênalti para o Remo, Pikachu faz a cobrança curta, recebe de volta, o cruzamento é feito venenoso, saiu o goleiro Carlos Miguel para fazer a defesa, e o Palmeiras tenta o contra-ataque, saiu errado, agora não foi o que queria o Marlon Freitas, a bola volta para o Leão Azul. 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
0: Remo desarrumado agora, o Alan faz o toque, entrega ali para o Sousa, o Alan vai passar, Sousa prende, Sousa toca para o Alan, girou legal em cima do Patrick, ajeitou, bateu para a linha de fundo, é tiro de meta, Saulo.
5: É, o Alan tá doido para invadir essa área e driblando, ensaboado, inteligente e chutador de média distância com agora, a bola não fez aquela curva, não teve a direção que ele pretendia, tiro de meta, Clube do Remo, reta final de primeira etapa e 1-1 aqui no Mangueirão para Midas Marcelo Ferriaçu.
0: 42 minutos, primeiro tempo, 1-1 é o placar do jogo, contestado o lance que seria pênalti para o Remo, o árbitro mostrou o braço fechado do atleta, a imagem mostra o braço aberto.
5: É, mas será muito ou pouco aberto, né? Porque também pode ser ponto de vista.
0: Muito bem, mas vamos lá. Neste momento, há contestação por lado pelo clube do Remo de um pênalti que favoreceria a equipe azulina aqui no Mangueirão. Já nem é clube, é seleção.
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0: Bola dominada pelo goleiro Carlos Miguel. Vai meter forte para o campo de ataque. Não prefere tocar lateralmente. Entrega para Gustavo Gomes. Ele serve bola. vem na velocidade, Marlon Freitas dominando depois do passe do Andrés Pereira, ainda Marlon Freitas buscando espaço para a jogada ofensiva, prendendo bola, ninguém chega, a bola tocada do lado esquerdo, lá vem de novo, é o Arias girando, entregando pelo Marlon Freitas para recomeçar o Palmeiras, tem detalhe.
4: Detalhe Guerra, conforme informação divulgada até pelo ex-AP, comentarista de arbitragem, Paulo César Oliveira, há o toque na mão, mas segundo ele, o árbitro acerta pelo movimento natural do braço.
0: Aí o detalhe, então, a informação mais detalhada, mais...
5: abalizada.
0: É, analítica aí, que o Magno traz a respeito do lance. Bola dominada no campo de ataque do Palmeiras, que passe do Andrés Pereira, hein, para o Marlon Freitas, fez a inversão, João Arias está livre, agora que chega o Marcelinho, lá vai ele, ele é perigoso, levou, grande bola para o Flaco, tirou, tocou atrás, chegou, chega para cortar Marlon, a bola é cortada ali de peito pelo Gustavo Gomes, vem de novo para o campo ofensivo, o Palmeiras, lá vem Alan, girando em cima da marcação, vai passando, saiu do Sousa, saiu de todo mundo, deixou para o Sousa, o cruzamento é feito, o corte do Tchamba para a Canteio. 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
0: Tem escanteio para a equipe do Palmeiras. Vamos até 48, é isso?
4: Exatamente.
0: Até 48, são três de acréscimo. Vai Andrés Pereira para a cobrança do escanteio. Posicionado, autorizado. Andrés Pereira, jogadores agrupados na grande área. Cobrança é fechada. Gustavo Gomes ia chegar, o Flaco Lopes também. Cortou bem a zaga do Remo, voltou para o João Arias. Preparou a batida direto. Vai para a defesa, Marcelo Rangel. Joga para escanteio, que bola venenosa, Saulo.
5: É, o João Arias ali do bico da grande área pelo lado esquerdo. Ele tentou um cruzamento que virou chute, tem a impressão que a bola sairia, mas o Marcelo Rangel foi precavido, jogou pela linha de fundo, escanteio Palmeiras, Andrés Pereira na cobrança.
0: Vai Andrés Pereira para fazer a cobrança do escanteio, metida a bola na área, chega para cortar a zaga, a bola volta de novo pro Arias, recebendo do lado esquerdo, chega bem o Jajá brigando, desviando, lateral pro Remo, de Arias não gosta, é lateral, quem favorece é o Leão Azul, é tempo de modo construtora, Queens Residência, modo construtora, empreendimento já entregue, zap 3228-2123. O tempo que o tempo tem. Decorridos 45 minutos. Primeiro ato de espetáculo aqui, Mangueirão, brasileiro da primeira divisão. No placar de Midas Macedo Ferreaço, ligue 3233-1308. Tá lá. Remo tem um.
1: Palmeiras
0: também tem um.
6: 19 do segundo tempo, Nuzinho Oliveira, Águia 2, Oratório 1.
4: Permanece pela Série C em andamento, Amazonas e Figueirense, Volta Redonda e Ferroviária, tudo 0-0.
0: 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Estamos de 18 horas e mais 24 minutos em Belém. 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
0: 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E o Remo desce com Alef Manga. Lado esquerdo, momento bom. Saiu da primeira marcação, escapou da segunda. Grande jogada, fez o cruzamento pra área. Chega pra fazer o corte à zaga do Palmeiras. O toque de cabeça é feito. Boa bola com o Patrick. Cruzamento venenoso. O toque de cabeça bonito do Marcelinho. Vai pra linha de fundo. Que subida linda do Marcelinho, Cacheado.
3: Que jogada bonita pela esquerda. O Manga ganhou e meteu para o Carecone. O nosso Patrick, rapaz, parece um peixinho, voou Marcelinho, mas o compasso abre demais, longe do goleiro Carlos Miguel, linha de fundo, tiro de meta, o Leão vai empatando, 1-1, placar de Midas Macedo Ferreaço.
0: Vai acabar o primeiro tempo, passamos de 47, vamos até 48, a bola dominada na retaguarda do Palmeiras, 1-1 é o placar.

0: Toca de volta para o Giá e acaba o primeiro tempo. Fim de papo aqui no Mangueirão. Final de primeiro tempo, Série A no Brasileirão. Um para o Palmeiras, um para o Remo, um para o Remo, um para o Palmeiras. O Leão, com uma postura gigante nesse primeiro tempo, largou na frente com o Aleph Manga, 2 minutos. O Palmeiras empatou com Ramon Sousa aos 23. Fim de papo no primeiro tempo. Um Remo, um Palmeiras, os eletrizantes na jogada.
1: Final de primeiro tempo aqui no Mangueirão, Guerreiro. Bem, o clube do Remo começou bem, fez o gol através do Manga. Isso pensou que o Remo poderia ter feito logo segundo e teve chance, né? Mas tem que jogar com muita atenção, com um time de qualidade como é o Palmeiras. Não pode dar vacilo. Cochilou, perdeu uma bola de graça, uma bola que era do clube do Remo. E o Palmeiras acabou empatando. Jogadores do clube do Remo passaram
2: Manga. Rápido. Vamos aqui com o Manga. Jogador do clube do Remo, autor do gol azulino. Falou sobre o gol. E claro, ele disse que ia fazer o gol para a mãe dele, né? Dia das Mães, fez, cumpriu, prometeu. E agora também ele fala com relação ao desempenho da equipe nessa etapa inicial.
3: Boa noite a todos. Primeiro, acho que mais nada, agradecer a Deus por esse gol. Como eu prometi na semana, dedicado para minha mãe. Só eu sei a luta que ela fez há 13 anos trabalhando. E hoje estou aqui realizando um sonho. Agradecer a Deus por esse momento, por esse gol. Começamos bem o início, como você falou, acabamos tomando um gol de empate ali, mas agora vem o professor Leão Condé para fazer agora ajustar, que eu tenho certeza que no tempo a gente vai fazer de tudo para conquistar essa vitória.
2: Tá, então o Aleph Manga.
3: Célio Mangueira Santos, beijo, mãe.
2: Aí, ó, beijo pra mãe dele, Cacheta.
1: Tá legal, você merece, Manga, muito mais, e a sua mãe também. Bom, no banco tem Ivan, os dois goleiros, Ivan e o Igor Vinhas.
2: Sousa. Aqui com o Sousa, autor do gol de empate. Ele fala com relação ao desempenho da equipe, também a equipe do Palmeiras em campo. Essa demora para começar o jogo e o placar agora é parcial, 1-1, Remo e Palmeiras.
4: Claro que sim, o campo está muito mojado, muito rápido, mas bueno, eu acho que o partido, o primeiro tempo foi um partido muito travado, mas bueno, agora estamos em empate, obviamente no segundo tempo vamos sair a buscar a vitória.
2: Tá, então ele falou que o gramado está muito rápido, mesmo com a chuva que aconteceu, dá para ir em busca do resultado e quer sair daqui com a vitória. Agora sim, Cacheta.
1: Exatamente, bom, jogadores do Remo todos já passaram por aqui. O técnico Condé tem no banco o Ivan e o goleiro Igor Vinhas. Dois goleiros, tem Matheus Alexandre, tem Léo Andrade, Tassano, Jaderson, Pavani, David Braga, Vitor Bueno, Poveda, Diego Hernandes e Leonel Pico. Intervalo de jogo aqui,
5: João Martins.
1: No Mangueirão. Pois não, Saulo.
5: É, a suplência do Palmeiras, mas você finaliza aí, Cachado.
1: Não, pode ficar à vontade.
5: Manda um abraço pro DJ Boca de Confusão com a gente aqui no quase intervalo inteligente, que já já será comandado pelo Magno Fernandes. Abraço para Dona Marcli, para Dona Sandra e para todas as mamães indiretamente envolvidas aqui na nossa transmissão. Marcelo Lomba, Kelvin, Bruno Fux, Luiz Benedetti, Felipe Anderson, Larson, Emiliano Martinez, Luiz Pacheco e Maurício, além de Lucas Evangelista, Paulinho e Luíde Cachado. Chama aí o intervalo inteligente.
1: Luíde também, o Márcio Lobato nos ouvindo aqui, Catalina, Márcio Lobato.
5: Coronel Costa Júnior aqui do lado.
1: Coronel Costa Júnior aqui do lado, todos aí, né? Doutor Jader, tá todo mundo aí assistindo, torcendo pelo Leão Azul Paraense, como meu amigo Marcelo Lobato. Final de primeiro tempo, está chegando a próxima atração do Timão Campeão do Rádio, o Intervalo Inteligente. Após a parede de comerciais, estará de volta Magno Fernandes com o intervalo aqui na Clube.
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0: Maravilha, de volta no seu rádio às 18 horas mais 32 minutos. Sexta tarde, 32. 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Intervalo inteligente aqui na Clube de Um para o Clube do Remo. Um também para a Sociedade Esportiva Palmeiras. 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Remoção na frente com o Aleph Manga com um minuto de jogo. O Sousa empatou para o Palmeiras aos 24 minutos da etapa inicial. Já já o segundo tempo com o Guilherme Guerreiro. 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Rui Guimarães, um para o Remo, um para o Palmeiras. O que dizer desse confronto? Poderia ter melhor esse placar em favor dos azulinos? A sua análise, você, de um novo tempo. Rui
1: Guimarães. Me permita, em primeiro lugar, fazer um registro que eu acho merecido e justo. A condição do gramado do Mangueirão, essa recuperação foi simplesmente espetacular. Pouca gente falou, tomara que falem depois do jogo, mas o aguaceiro que caiu em Belém, para o que a condição do gramado que terminou este primeiro tempo aqui, é alguma coisa da gente parabenizar quem cuida do gramado do Mangueirão. Porque não era qualquer, ou não é qualquer gramado que se recuperaria da maneira que se recuperou. E você vê que nenhum jogador fez o registro de que o estado do gramado não era perfeito ou não era bom. Somente agora o Sousa falou que ele escorregou, que o gramado estava escorregadio, rápido, mas é característico de ter molhado e não é de estar enlameado. Então, parabéns, claro, a quem cuida do gramado, ao nosso querido Bororó, ao Mesquita e todo esse pessoal aí. Eu faço o registro por uma questão de justiça. Bom, o Clube do Remo e o Palmeiras fizeram um jogo de igual para igual. Não estou exagerando, não, e faço também esta afirmação, levando em conta de que o Palmeiras, normalmente, a minha avaliação é esta, seria o favorito do jogo. Até pelas circunstâncias do Palmeiras ser líder da competição, a equipe do Clube do Remo está numa ascensão, mas que não estava ou não está ainda naquela posição que ela gostaria de estar e que merece. Mas o jogo foi de igual para igual. Palmeiras tentando a todo custo, brigou muito para chegar ao empate. É verdade que o Clube do Remo teve no primeiro momento uma desatenção da defesa do Palmeiras. Logo a um minuto e pouco, dois minutos, numa boa jogada, principalmente numa jogada rápida e inteligente do Pikachu, que descobriu no famoso X uma entrada do Aleph Manga. E o Aleph Manga também teve muita categoria, principalmente, de tocar a bola no contrapé do arqueiro Carlos Miguel da equipe do Palmeiras e fazer um gol. Isso aí desnorteou um pouco a equipe do Palmeiras, exatamente porque havia, eu acho que a equipe do Palmeiras estava propensa a vir no início do jogo fazer um jogo menos intenso, já que a equipe do Clube do Remo estava, digamos, com o conhecimento maior do gramado, liso e tal, e tendo chovido, talvez a intenção do Palmeiras fosse outra. Se viu isso exatamente pelo desespero que a equipe do Palmeiras tomou. Com 2 minutos, 3, estava todo mundo correndo numa intensidade descomunal. E aí a equipe do Clube do Remo teve a sorte de, algumas vezes, de novo apareceu o seu goleiro. 2 ou 3 jogadas que a equipe do Palmeiras ameaçou e o goleiro apareceu de novo. Mas principalmente a competência no meio campo. Os jogadores de meio campo do Clube do Remo contiveram o adversário. As investidas, principalmente deste Alan, este Alan é um capita. Ele vai para o meio campo, ele retém a bola e faz aquele rodízio do Andréas, do Marlon Freitas e do próprio Arias, e ele comanda por trás. Ele vem com a bola dominada, ele distribui, ele dita a posição de cada um dos 3 jogadores na frente. E isto, claro, que confunde muito o adversário. O Remo teve a competência em determinados momentos, até 20 e poucos minutos, de não deixar que o jogador Alan rodasse este, essa uma espécie de um carrossel no meio campo. Depois não deu mais, houve um vacilo. Diga-se de passagem que o que houve de vacilo foi uma jogada que aparentemente estava dominada. Sobrou para o jogador Patrick do Clube do Remo, ele tentando fazer uma jogada um pouco mais rápida, não viu que havia um jogador da equipe do Palmeiras perto. Tocou a bola errada, este jogador do Palmeiras rapidamente também viu o X que o seu companheiro Sousa estava fazendo, tocou a bola para o lado e o Sousa acabou vencendo o goleiro Rangel da equipe do Clube do Remo, empatando o jogo. Mas diga-se, no final das contas, a contabilidade deu 7 oportunidades para a equipe do Clube do Remo, perdão, do Palmeiras, e 5 possibilidades de gol da equipe do Clube do Remo. Ou seja, uma questão de igualdade, na minha avaliação, uma igualdade. Na verdade, foi 9-7 favorável ao Palmeiras. Igualdade porque a equipe do Palmeiras teve momentos de desespero. O primeiro tempo do Palmeiras, até 25, até 23, 24 minutos, quando fez o gol de empate, era de um desespero muito grande. E o Remo se aproveitando, tendo oportunidade. O Clube do Remo teve uma oportunidade com o Patrick chutando uma falta aos 5 minutos. Teve uma oportunidade do Marcelinho chutando de fora da área aos 9 minutos. Teve uma com o Jajá aos 14 minutos, chutando pelo lado esquerdo. E teve um chute de fora da área do Zé Wellington aos 17 minutos. Vejam que o Remo teve 4 oportunidades afora o gol. E essas oportunidades aqui poderiam, pelo menos uma, ter sido transformadas em gol. E o Clube do Remo estaria um pouco mais folgado, digamos assim, com um aperto muito grande por parte da equipe do Palmeiras. O Palmeiras, depois de 20 minutos, conseguiu respirar. Aos 20 minutos fez um contra-ataque em que o Flaco cabeceou uma bola e o goleiro do Clube do Remo colocou para escanteio. 23 Oi. Minutos.
0: Um detalhe ali, ó, as estatísticas, 34% de posse de bola para o Remo, 66 ao Palmeiras, 7 finalizações para o Remo e 2 ao alvo, 9 ao Palmeiras e 4 para o alvo, 7 escanteios para o Palmeiras, 2 para o Remo.
1: Pois é, então você vê que as finalizações 9-7, tá, isso é significativo. A posse de bola de 66-34 é exatamente porque o Clube do Remo, depois que fez o gol com um minuto, acabou, claro, se resguardando um pouco mais.
0: E no mapa de calor ali, observa muito forte do lado do Jajá, do Clube do Remo, enquanto que o Palmeiras flui muito mais ali nas costas do próprio Jajá.
1: É, agora acontece o seguinte, veja só que o Aleph Manga fez uma partida muito boa, prendeu a zaga, jogou muito mais pelo meio do que pelo lado esquerdo, e o Jajá está tentando ser aquela válvula de escape da equipe do Clube do Remo. Eu imagino o seguinte, eu vejo que para este segundo tempo, claro, o Clube do Remo vai ter que fazer alguma coisa no meio campo para conter o adversário continua muito, mas muito perigoso, principalmente este Alan, ou Alan, que é quem comanda tudo. O Arias nem apareceu bem, porque tudo depende do Alan, mas eu vi que o Patrick, ou pelo menos eu acho que o Patrick, depois que ele perdeu a bola e provocou, foi dele o erro do gol do Palmeiras, ele caiu de produção.
0: Você mudaria ao segundo tempo?
1: Pois é, eu acho que aí é que dá uma ideia para que você possa utilizar, por exemplo, o Braga, o meio campo.
0: O Bueno?
1: Não, o Bueno eu não colocaria. O Bueno não está com ritmo de jogo.
0: O Braga, então?
1: Eu acho que o Braga seria o cara para ser aproveitado. Agora, corre o risco de que o Braga teria que marcar, teria que ir para o jogo, porque o meio campo da equipe do Palmeiras é o meio campo de correria, e isto pode ser que seja ruim para o que quer o técnico do Clube do Remo. O jogo foi igual, eu repito, neste primeiro tempo, e o Remo pode sim encarar este segundo tempo, na certeza não, mas na esperança de que pode ganhar o jogo, exatamente porque ganhou e fez uma boa partida em parte deste primeiro tempo.
0: Alô, Bruno Diferente, ligado aqui na Clube, Rui rapidinho, e aquele lance do pênalti?
1: Olha, eu não discuto com o especialista porque houve a explicação que o Paulo Sérgio deu. Agora, o que eu posso dizer é o seguinte, a bola tocou na mão do defensor da equipe do Palmeiras, o braço não estava colado. Agora essa história de movimento natural, aí eu vou ter que sentar e estudar um pouquinho de porquê. Eu não entendi que o que fosse um movimento natural.
2: Dois times voltando, hein?
1: É, a bola tocou no braço.
0: Após a parede de comerciais, de volta o que vale quanto pesa.
3: 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Guilherme
0: Guerreiro. Rolou a bola, começou o segundo tempo. E a bola no campo de ataque do clube do Remo, toque do Pikachu, a bola chegou do outro lado, lá vem descendo o Leão Azul, domina a bola, já tenta sair da marcação, na verdade é o Zé Ricardo, tocando para o Marcelinho, Marcelinho tentando o passe, saiu defeituoso para o Pikachu, bola dominada com o Arias, Arias toca para o Flaco Lopes do outro lado, lá vem descendo na velocidade, o Marlon Freitas buscando espaço, lado direito, tentou sair da marcação, chega bem para recuperar a posse de bola, o clube do Remo fugindo pelo lado esquerdo, lá vem o Leão descendo, vem embora para o campo de ataque, o jogador já corte feito pela zaga do Palmeiras.
4: Informação. O Remo voltou com a mesma formação, em nome de Distribuidora Amazônia.
5: Palmeiras também voltou como começou a partida.
0: E tem gol do Águia.
6: Diego Carlos cobrando falta, 38 do segundo tempo, 3 para o Águia, 1 oratório.
0: Aí a vitória do Águia, lá vem descendo de novo o clube do Remo, grande jogada do Patrick, vai marcar, Carlos Miguel faz milagre! Uma defesa espetacular numa jogadaça do Patrick buscando a redenção, Paulo Cacheado.
4: Que beleza, a bola lançada para o Patrick. Ele recebeu e ganhou de três, Guerreiro. Meteu a varada lá no canto esquerdo. O Carlos Miguel foi lá e colocou escanteio. Quase o segundo do clube do Remo aqui no Mangueirão. Para a cobrança está lá o jogador, ele mesmo, o Patrick.
0: Vai Patrick de pé trocado, lado direito, pé esquerdo na bola, escanteio para o clube do Remo, o Remo volta fogoso de novo, a bola metida para a área, cortou o Carlos Miguel, reclamou de falta, nada houve, a bola voltou para o Patrick, para cima da marcação, para lá, para cá, Sassaricô, tocou para o Pikachu, o cruzamento, bola descaindo na grande área, vai sobrar do outro lado, é pressão do Remo, olha o cruzamento do Tchamba, o toque de cabeça, bate na trave! Bate no chão, o Marcelinho de novo fica desesperado, Cacheado.
4: Laçou o boi, como se diz na gíria, Carlos Miguel, agora a bola metida do Tchamba, foi lá o jogador Marcelinho que tá voando, meteu a cabeça, a bola tocou no travessão, não entrou porque não quis, minha filha, porque não quis escanteio, tá lá o Patrick.
0: Vai Patrick para a cobrança, o Remo volta com aquela pressão do primeiro tempo, volta colocando Palmeiras pro canto do ringue, escanteio, ele não se conforma, Marcelinho, até agora, a bola bateu no travessão, bateu no chão e o zagueiro jogou para escanteio.
5: E no pé do Carlos Miguel.
0: E no pé do Carlos Miguel, olha a cobrança do Patrick. O corte feito pela zaga do Palmeiras. A bola voltou para o domínio do Zé Welleson. Tocou para Pikachu. Pikachu abre bola. Patrick do lado direito. Boa bola para o Marcelinho. Prepara o cruzamento. Bate na zaga. Vai para escanteio. Bateu no Arias. Escanteio para o Leão. Que pressão, tem gol do Águia.
6: Kaique, 41 do segundo, faz Águia 4, oratório 1.
0: 4-1 para o Azulão, que assume a liderança definitivamente.
4: Escanteio, tá aí o Patrick, Guerra.
2: Vai de novo o Patrick, é pressão do Remo, tá na hora do segundo gol. Partiu o Patrick, cobrou, boa bola. Seu Alisson pegou embaixo, jogou pra linha de fundo, é tiro de meta. Ô, Cacheado.
4: Jogada legal, ele viu o Zé Welisson vindo de trás, meteu no pé dele, só que a bola pegou errado. Subiu, é pressão do Leão, que quer o segundo. No placar de Minas, Marcelo Ferriasso, um Palmeiras com o Clube do Remo.
2: Meu abraço também para o Sanches, que tá aí ao lado, também na cabine, ao lado do Dr. Jader, do Jader Filho, da Dona Elcione, do Coronel Costa Júnior, todo mundo aí, Antônio Cláudio também, um abraço para ele, para toda esta galera que nos acompanha, e conosco também a Rádio Paraíso 105, lá de Salinópolis, está acompanhando, está no Sistema Clube de Rádio. Obrigado pelo carinho, pela audiência. Lá vem o Palmeiras descendo agora, a metida nas costas do Mike, vai chegando a bola para a linha de fundo, é só tiro de meta para a equipe do Clube do Remo. Marcelo Rangel tem pressa, 4 minutos e 50 segundos desta segunda etapa, já dei a clube, é seleção.
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2: Tem tiro de meta para o Marcelo Rangel cobrar, ele bate forte para o campo de ataque, bola do lado esquerdo, toque de cabeça ali feito pelo Mike, bola sobe e desce, desvio do Zé Ricardo, a bola voltou para o domínio do Palmeiras, melhor para o Remo, com Chamba, Chamba meteu do lado esquerdo, vai girando ali, tentando achar espaço, Leão Azul, bola chega para o corte do Giai, Giai faz a metida, o Remo está meio desguarnecido, o Marlon vai chegar, chega primeiro o Palmeiras, um lance perigoso de ataque, chega Chamba, não brinca em serviço, mete para a linha de fundo, é escanteio, Saulo.
5: É isso, chegada do Palmeiras, se fazendo de morto para comprar o cemitério. Lado direito, cruzamento rasteiro, Chamba do jeito que deu, espanou para a linha de fundo, escanteio para o Porco. Lado direito, quem chega é o Alan, com o pé esquerdo.
2: É o Alan, é ele. Vai para a cobrança ou é o Andrés Pereira? A cobrança vai ser feita. Vai para a cobrança, cobrança curta. Vem de novo o Palmeiras tentando achar espaço. A bola volta, o cruzamento para a grande área. Chega bem para fazer o corte o Chamba. A bola volta para o Verdão. Bola aberta agora na esquerda para o Arias. É um perigo. Arias domina, prepara o cruzamento. Bola fatiada, descaindo, toque de cabeça. Vai para a linha de fundo. É só tiro de meta para o Leão Azul. 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
2: Já passamos de seis minutos deste segundo tempo, nenhuma substituição até aqui, Guerra, nos times. A informação.
4: Olha, Vitor Bueno também no aquecimento, a informação em nome de distribuidora Amazônia.
2: Banco do Remo no aquecimento e detalhes das movimentações dos dois lados, dos dois bancos no aquecimento. E o Pikachu está pedindo para trocar chuteira, hein? Está pedindo para trocar a chuteira, a informação.
7: Mudou, Guerra, o médico que no primeiro tempo sentiu as dores e está com a perna enfaixada ali, agora mudou. Doutor Rodrigo é quem assume o trabalho médico do Clube do Remo. 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
2: 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Bola metida para o campo ofensivo do Clube do Remo, passa de todo mundo, vai para o lado. É arremesso que favorece a equipe do Palmeiras. Já nem é clube, é seleção.
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2: E vem descendo de novo para o campo ofensivo a equipe do Verdão. Bola dominada ali com o Jeff, ele gira, toca mais atrás, recomeça.
5: Gol do Águia.
2: Para o Murilo. Tem mais um gol do Águia.
6: Alex Silva, 45, faz o quinto do Águia. Repetindo a goleada que ele levou do Paysandu, 5-1, Águia no Oratório.
7: Alguém tinha que pagar o pato.
2: É verdade, que vitória importante, que chinelada do Águia em cima do Oratório, 5-1. A Tuna vencia por 2-0, o Tocantinópolis em 6 minutos tomou 3 gols. Perdeu de 3-2, lá vem o Palmeiras descendo, o Jefté faz a metida, entrega a bola para o Alan, perdeu, conseguiu. Vai da jogada, boa bola do Jajá com o Aleph Manga, com o Jajá, na velocidade do jeito que ele gosta. Vai o Jajá, o cruzamento é feito, chega do outro lado o Jefté para fazer o domínio e ela vai para o lado. Um foguete, o Jajá do lado esquerdo, tem lateral, Pikachu cobra, entrega para o Marcelinho, recebe de volta. Ainda Iago Pikachu de volta com o Marcelinho, passou o Pikachu, Marcelinho cruzou, corte errado, Pikachu pegou a sobra, bateu, explodiu a bola no Murilo. É pressão do Leão. A bola volta para o Tchamba. Tchamba toca lateralmente, entrega para Zé Welisson. Zé Welisson prepara a metida. Serve para o Zé Ricardo. De volta para o Zé Welisson. Zé Welisson prepara o lançamento. Vem embora. Faz o toque do lado direito para o Marcelinho. Aparece muito. É profundidade. A bola com o Zé Ricardo. Pediu a entrada do Marcelinho. Tocou. Boa bola. Chegou ali para o Manga. Manga mais atrás para o Patrick. Patrick pode abrir na esquerda. Bola chega para o Mike. Mike domina. Já pediu, Mike não deu, ainda Mike dominando bola, tocando bola, é pro Patrick, vai na velocidade, proteção da zaga do Palmeiras, o jogador palmeirense joga a bola para a linha de lado, é arremesso para o Leão, que pressão é essa, Cacheado?
4: É pressão do Clube do Remo, muito bem organizado, saindo, está próximo do segundo, do meu entendimento, 1-1 para a Academia das Maceiro Ferriaço.
2: Vai o Mike para a cobrança, já cobrou a bola dominada pelo Jajá, o toque saiu errado, voltou então para o Andreas Pereira, ele domina e arruma a caça pelo Palmeiras, faz a metida, já faz uma bola metida para o campo de ataque só para despachar.
5: Detalhe, posso estar muito enganado, do seu Guilherme, mas o Pikachu, além de querer trocar chuteira, está sentindo algum incômodo ali na perna.
4: Vamos ver. 12 aí no Palmeiras.
2: Vai ter mudança no Palmeiras. Vai ter mudança no Palmeiras. Quem é que entra aí no Palmeiras? É o Kelvin. Eu acho que é o Kelvin. Já o Saulo confirma.
4: Ele mesmo.
2: Caiu o Pikachu, hein? Não tem mais condições. Pikachu desabou, hein? O Saulo.
5: Não, ele, Fadão, ele está acusando uma cotovelada do.
7: Cotovelada.
2: Do Arias.
5: Tá. Foi ou não foi, Magna?
7: Olha, pelo ângulo, a imagem passou muito rápido.
2: Mas vai passar de novo, já.
4: Vai consultar, né, Guerreiro? Tem que consultar isso aí.
2: Sempre.
7: Pôs o pé da orelha.
2: Aí ele está pedindo, o Arias está pedindo desculpas pro Pikachu. Está saindo o Jefté, né?
4: Isso.
2: Saindo o Jefté número 6 para a entrada do Kelvin.
5: Kelvin é lateral direito, que joga também na esquerda. Vamos acompanhar, pelo visto ele vai ser o lateral esquerdo. Quebra galho. E a gente confirma aqui a substituição, o seu Guilherme, a primeira da Sociedade Esportiva Palmeiras, o camisa 12 em campo, Kelvin, ex-jogador do Atlético Paranaense, improvisado na lateral esquerda, camisa 12 na vaga do Jefté, que foi embora e tinha camisa 6 na informação da distribuidora Amazônia.
2: Terminou!
6: Terminou Nuzinho Oliveira, brasileiro da Série D, Águia 5, Oratório 1.
2: Valeu, Reginaldo Barros, parabéns pela goleada do Águia, bela vitória do Azulão, briga Aleph Manga pela posse de bola, ela sai para o lado e arremesso para o Palmeiras, é mais atrás, vai ali para a cobrança o Kelvin, a informação.
7: A imagem, como diria aquele narrador, mostrou por todos os ângulos a jogada do Arias e o Pikachu, houve o famoso tapa no pé da orelha do Pikachu, sim, houve o toque.
2: Houve a falta, seria para cartão vermelho, Magno?
7: Não,
2: tá bom. Esse é que é o ponto, porque aí a revisão do VAR só se houvesse a possibilidade do cartão vermelho. Bola para o campo de ataque do Palmeiras, não deu para o Flaco, deu para o Marcelo Rangel. Ele mete para o campo de ataque, brigou ali o Aleph Manga, não achou a bola, melhora então para o Murilo. Ele conserta, entrega a bola ali para o Kelvin, vem escapando pelo lado esquerdo. É lateral direito de origem, como disse o Saulo, sempre com a perna direita. Toca a bola para o Marlon Freitas, domina, faz a metida por dentro, achou ali o Arias na velocidade, ele sai da marcação, aliás, agora é ele. A bola com o Flaco Lopes, ajeitou, preparou. Bateu, sobrou pro área, chega bem o Marlon para fazer o corte. A bola volta para o Manga. Manga entrega para o Pikachu. Pikachu tentou o passe, errou. Jogou. Era o Pikachu. Queria o lateral, por isso que ele reclamou ali. E agora o Marcelinho tentou a marcação, houve o desvio, a bola foi para o lado e arremessou. Que favorece a equipe do Palmeiras, posicionado o Kelvin para fazer a cobrança. Andreas Pereira pediu, ele não cobrou, preferiu recomeçar com o Murilo. Sem clube não há futebol.
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2: Bola dominada pela equipe do Palmeiras, vem ali o Murilo, no meio da festa, prepara o lançamento, prefere tocar para o Kelvin, pediu Arias, Arias recebe, em cima do Marcelinho, ele vai para a marcação, ainda Arias, Marcelinho chegou, Pikachu também chegou para ajudar, Kelvin prepara o cruzamento, bola descaída em forma de arco, é tua Marcelo Rangel, saiu bonito, ficou com ela e não deu troco, já nem é clube, é seleção.
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2: Vem o Marcelinho descendo, caiu, a bola foi pro lado e arremessou. Quem favorece a equipe do Palmeiras? Arrecadação é notícia.
7: Saiu a renda aqui, Guerra, R$ 3.814.360. Público pagante, 36.649. Gratuidades, 3.980. Total, 40.629. 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
2: Mais de 40 mil pessoas presentes aqui no Mangueirão. Quase 4 milhões de arrecadação. É a festa do Fenômeno Azul aqui no Estádio Olímpico do Pará. Jornalista Edgar Proença. E lá vem de novo a equipe do Palmeiras. Bola chegando. Pode ser a inversão de jogada. Tem que marcar aí. Tem que... Essa dobrada também do Palmeiras é sempre perigosa. Tem que construir, mas também se posicionar na reposição, na recomposição. Vem descendo de novo o Palmeiras, bola aberta na direita, o cruzamento vai ser feito, bola bateu na zaga do Remo, foi para escanteio, bateu no Mike, escanteio para o Palmeiras aí, Saulo.
5: É isso, chegada pelo lado direito, a bola bateu ali no Mike, que hoje joga muito mais defensiva do que ofensivamente. Palmeiras no canto direito. Do lado direito, da rua direita, Andréas Pereira, agora naquele cruzamento direto para a área. Você de olho nele, seu Guilherme.
2: Vai Andréas Pereira para a cobrança do escanteio, posicionado, lado direito, vai alçar bola na área. 1-1 é o placar do jogo, partiu Andréas Pereira, bateu, bola longa, subiu a zaga do Remo, cortou, a bola voltou para o domínio do Kelvin. Ele bateu, a bola subiu, foi para a linha de fundo.
5: Desviou.
2: Houve o desvio, é novo escanteio para o Verdão, já nem é clube, é seleção.
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2: Mais um escanteio para o Palmeiras, de novo para a cobrança, ajeita ali com carinho o Andréas Pereira, vai alçar bola na área, quase 15 minutos deste segundo tempo, 1-1 é o placar do jogo, Série A do Brasileirão no microfone, campeão da clube, vai para a bola o Andréas, cobrou, agora cobrou rasante, outro desvio, a bola de novo vai para a linha de fundo, escanteio, sem clube não há futebol.
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2: De novo Andréas Pereira para a cobrança do escanteio para o Verdão. Posicionado lado direito. Partiu Andréas, cobrou, agora a bola descaindo, bateu nas costas do atacante do Palmeiras. Arma-se o contra-ataque do Remo, metida longa, era para o Manga. Não deu para ele. Ai, agora foi o Manga com o Giai, ficou no chão o Giai.
4: O árbitro viu e disse, não vi nada, nada.
2: Ele segue o jogo.
5: Estava a 2 metros do lance o árbitro.
2: Olha a metida de bola para o Ares. O Remo desguarnecido. Área. Esperto Marlon, que corte bonito. Mas já vi impedimento, Saulo.
5: É a jogada ali do facão, né? Do Kelvin buscando o John Arias, que fez o facão. Tentou driblar para dentro. O Marlon se recuperou, mas a bandeira já estava lá no alto. Lance impugnado pela arbitragem. Marcelo Rangel na cobrança do quase tiro de meta. E 1-1 aqui no Mangueirão para Midas Macedo Ferraz.
2: Rui Guimarães, 16 do segundo tempo. 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Como é que está o jogo, hein, de um novo tempo?
1: Olha, a equipe do Clube do Remo precisa ter um cuidado só, porque houve uma modificação tática na equipe do Remo. O Marcelinho agora está indo muito mais por dentro, está saindo um pouco do seu lugar, e a equipe do Palmeiras colocou o Kelvin para ser um pouco mais ofensivo. Então, o lado direito defensivo do Clube do Remo está meio que vulnerável. É por isso que o Mike, do outro lado, não está saindo tanto. O que é que o técnico do Remo quer com isso? Aumentar um jogador na frente, ou seja, o Pikachu seria um terceiro atacante. Mas é perigoso porque a equipe do Palmeiras, todo mundo sabe, é muito rápida.
2: Olha o Pikachu chegando na área, ajeitou, tocou para quem? Pikachu acabou errando a passada, mas a bola sobrou para o Jajá do lado esquerdo, limpou bonito, deu atrás, chega o Mike, ajeitou, mandou a varada, ela passa para a linha de fundo, é tiro de meta, ô Cacheado.
4: Olha, chute foi do Mike, recebeu a bola e olha o ataque, 1-1 vai empatando, leu um placar de Midas Macedo Ferraz.
2: E o Palmeiras tenta sair, vem bem na recuperação, Mike dominando, saindo bem, boa jogada do Mike, tocando para o Patrick, o Remo vai alugando o meio campo. Ainda Patrick com o Mike. Mike toca na esquerda. Vem dominando a bola ali o Manga. Manga toca mais atrás. Recomeça com o Tchamba. Boa bola por dentro. Achou o Zé Welison. Agora para o Zé Ricardo. Momento bom. Linda bola. Não deu pro Manga. Chegou para cortar a zaga do Palmeiras. Agora sai. A bola volta pro Remo. Zé Welison demorou para abalar. Agora sim achou o Marcelinho. Do lado direito. Vem o Remo. Marcelinho prepara o cruzamento. A batida explodiu no rosto do Arias. E sobrou ali para o Flaco. Flaco saiu da marcação. Girou bonito. Tenta. tenta sair para o jogo o Palmeiras, a bola tocada ali pelo Sousa, para o Andreas Pereira, para o Flaco, é rápido o contra-ataque do Palmeiras, o Remo tem que se organizar, vem o Flaco, para cima da marcação, o cruzamento, chega na hora para fazer o corte, o Chambi meter para escanteio, Saulo.
5: É, rapaz, esse tal de Chambi é meio time, vou te falar, viu, mais um corte, mais uma interceptação ali, quebrando o galho de todo o sistema defensivo, escanteio para o Palmeiras agora do lado esquerdo, e o Andreas Pereira chega com o pé direito, o seu Guilherme Guerreiro.
2: Vai para a cobrança o Andreas Pereira, todo mundo ouve a clube.
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2: Vai para a cobrança do escanteio, Andreas Pereira, fechadinho, cortou a zaga do Remo. Vem para o domínio de novo a equipe do Palmeiras, ganhando um arremesso. É lateral para o Verdão, já nem é clube, é seleção.
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2: Lateral cobrado, bola para a área da equipe do Remo, afastou ali o Iago Pikachu, a bola voltou para o domínio do Palmeiras com o Giai, vai dominando, vai buscando espaço, faz abertura do lado esquerdo para o John Arias, ele recebe, vai para cima do Marcelinho, já chegou o Pikachu, ele tocou bola, entregou, chegou do outro lado para o Kelvin, por dentro para o Flaco, Flaco saiu da marcação, fez o giro, buscou opção de jogada, ainda o Flaco ajeitou, bateu, a bola foi para a linha de fundo, é tiro de meta para o Leão. 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
2: 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Decorridos 20 minutos, 20 minutos, segundo ato de espetáculo aqui, Mangueirão, brasileiro da primeira divisão, no placar de Midas Macedo Ferriaço, ligue 3233-1308, tá lá.
8: Remo!
2: Remo tem um!
8: Palmeiras!
2: Palmeiras também tem um!
7: Pela Série A do Brasileiro, é gol do Corinthians, Ranieri, 16 de etapa inicial, Corinthians 1, São Paulo 0.
2: 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Estamos de 19 horas e mais 3 minutos em Belém. 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
2: 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Com você o tempo inteiro, acompanhando mais uma tentativa do Palmeiras. Resvalou na zaga do Remo, sobrou para o Marcelo Rangel e ele tem pressa. Vai meter para o campo de ataque do Leão Azul. Sistema Clube de Rádio conosco, Clube de Marabá, Clube do Tapajós, Clube de Paragominas, Clube de Maracanã, Clube do Moju, Clube de Bragança, Paraense de Castanhal, Barcarena de Barcarena, Curuçá de Curuçá. Também conosco a Rádio Paraíso de Salinópolis, Tropical de Marudá, Educadora de Cachoeira do Arari, Progresso de Garapé Miri, Rural de Altamira, 104 de Mocajuba, Tapajoara de Itaituba, Marco Zero do Iapoque no Amapá, JA de Tomeaçu, Rádio Bragança, Web de Bragança, Veneza do Marajó de São Sebastião da Boa Vista, Cidade de Jacareacanga, Paixão do Mosqueiro, Santa Terezinha de Viseu, Marajó de Salvaterra, Mirante de Monte Alegre, Terra de Capitão Poço, Princesinha do Marajó de Ponta de Pedra. Olha o Palmeiras chegando, brigando pela posse de bola, chega pra cortar bem posicionado o Marcelinho. Também conosco o Rádio Cidade de Breves, Arucará de Portel, Sol de Souro, Eurem Nils de Eurem e mais, Rondon de Rondon do Pará, 94 de São Félix do Xingu, Alternativa de Terra Alta, Litoral de Carutapera, Pará de Santa Maria do Pará, Tucuruí de Tucuruí e o Palmeiras chegando com perigo por baixo, o corte da zaga, a bola vai para a linha de fundo, é escanteio na tentativa do Verdão, Saulo.
5: É, e o Palmeiras começa a ter mais posse de bola nessa meiuca de segundo tempo, o Remo parece que deu uma riada ali em dois pneus, pelo menos. Novo escanteio, lado esquerdo, Andreas Pereira com o pé trocado na cobrança.
2: Vai Andreas Pereira para a cobrança do escanteio. 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Vai Andreas Pereira para a cobrança. Posicionado, autorizado. Vai para a bola. Partiu Andreas Pereira, cobrou bola fechada, o desvio da disputa com o Marcelo Rangel. Vai para a linha de fundo, é tiro de meta. Oi, Caxias.
4: Olha, Condé vai chamar já. Vitor Bueno ou David Braga? Vamos aguardar. 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
2: Já já, David Braga no Clube do Remo.
8: Eu cantei a pedra, né? Ele ou o Vitor. Tá aí, David Braga que também ajudou no jogo contra a equipe do Botafogo. A informação em nome da distribuidora Amazônia.
5: E no jogo com o Botafogo ele tirou o Zé Ricardo. Bora ver se ele repete hoje.
2: O Palmeiras tenta partir para o campo de ataque, é para lá e para cá. É o Chamba com o Gustavo Gomes. Chamba levou a melhor, ganhou, tocou para o campo ofensivo. Marcelinho tenta sair da marcação. Kelvin aparece para recuperar a posse de bola pela equipe do Palmeiras. Toca curto, entrega para o Murilo. Murilo tenta ali uns três dedos, passou, a Pikachu recuperou. Vi falta no Marcelinho, seu juiz. Marcelinho foi empurrado aqui na nossa frente com clareza. Pikachu recupera a bola para o Remo, deu por cobertura num 2 ali. E agora segue o jogo. Mais uma falta e o árbitro que não ouve nada. Briga pela posse de bola, o Leão recupera também. Agora Patrick, tocou errado, Patrick. Voltou, Zé Ricardo, ajeitou, já bateu para a defesa do goleiro Carlos Miguel. O Remo chegando e tentando, Cacheado.
8: Mais uma grande oportunidade, tem que chegar com mais categoria e colocar essa bola no fundo do barbante do arqueiro do Palmeiras, o Carlos Miguel. Continua 1-1 para a Academia das Macedo Ferriaço.
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2: Bola dominada pelo Kelvin, o Palmeiras domina a bola no seu campo de defesa. Vai sair o Zé Ricardo já na equipe do Clube do Remo para a entrada do David Braga. É a primeira alteração do técnico Léo Condé. Bola vem para o domínio do Palmeiras com Marlon Freitas. Ele toca curto, entrega para o André Pereira. Encostou, serviu a bola do outro lado. Bola chegou, houve uma carga ali do Zé Ricardo, em cima do Andrés Pereira, hein? Andrés Pereira ficou no chão. Vai ter mudança no Palmeiras também. Vai ter uma mudança no Palmeiras já.
7: Evangelista e Fux.
2: Cartão amarelo, então, para o Zé Ricardo.
5: Guerra, sabe o que eu acho engraçado vendo aqui do nosso posicionamento? Que o Palmeiras, não estou dizendo que é certo ou errado, ele abre a caixa de ferramenta e valoriza cada falta do Clube do Remo.
2: Exatamente. Desabou ali o Andrés Pereira. O Zé Ricardo levou o cartão, mas ele não chuta a bola, Zé Ricardo. Ele acabou de levar o cartão amarelo, rapaz.
8: É, guerreiro. Poxa,
2: o primeiro e ele vai sair.
8: Primeiro cartão da segunda série, Zé Ricardo, guerreiro. 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
2: O jogo está parado porque o Andrés Pereira está caído. Duas mudanças no Palmeiras. Já vão entrar o Lucas Evangelista e o Bruno Fuchs. São as duas alterações da equipe do Verdão. Já estamos com quase 26 minutos, quase 26 deste segundo tempo. 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
5: Que tem VAR.
2: Que tu vai fazer? Vai lá para o outro lado.
5: Tem VAR.
7: E vai lá para o VAR.
5: Com certeza para sugerir uma expulsão, né, de alguém.
2: É, do Zé Ricardo, pelo visto, né? É o lance do Zé Ricardo, tá na hora da substituição.
5: Só o que está faltando.
2: Meu Deus do céu, o que é que a imagem mostra aí? Foi uma entrada acima do tornozelo? O que é que houve aí, Magno?
7: É, o Rafael Klein, ele vai observar agora. Vamos. Gustavo Gomes, ele quase... É a falta, é. O Marlon está indo reclamar. O Zé Ricardo quase apanha do Gustavo Gomes agora na jogada. O ao empurrão, né, Rui?
2: Mas qual é o lance que está sendo revisado? Só para a gente entender. O que é que está sendo revisado?
7: Não é para cartão vermelho, hein? Ô, Rui, né, Rui?
2: Mas qual é o lance que está sendo revisado?
1: Não, ele empurrou. O jogador do Clube do Remo veio, não conseguiu pegar na bola.
7: Costa.
1: Ele empurrou simplesmente com as duas mãos. Nada que fosse violento. Um empurrão, uma
7: toque
1: falta
7: no pé dele.
2: É, está saindo o Andrés Pereira, pelo visto. Não tem condições, hein? Vamos ver.
7: Ele
2: está
7: observando ali como se tivesse um toque do joelho do Zé Ricardo no
2: atenção.
7: No cox do jogador da equipe do Palmeiras.
5: Mas não houve nenhum pisão aí, Magro.
2: Vamos ver, atenção.
7: Pisão,
2: hein?
7: Não houve, mas vamos
2: esperar
7: lá
2: a decisão do árbitro. Vai cancelar o cartão amarelo.
7: Vai
2: e vai expulsar o Zé Ricardo. Está expulso o Zé Ricardo.
5: E o Zé Ricardo não reclama. Tem alguma coisa aí estranha.
2: Está expulso o Zé Ricardo, hein? Pela entrada no Andrés Pereira, aos 25 minutos.
8: Chamou Poveda, Poveda 99 vai entrar no clube.
7: Rapaz, do Rio. Ele joga água no Gustavo Gomes.
2: O David Braga entrar no lugar do Zé Ricardo. E o Zé Ricardo está expulso de campo aos 25 minutos.
8: Retira
2: o amarelo, vale só o vermelho.
5: Mas houve alguma agressão, Magno? Eu fiquei na dúvida também aqui.
1: Não houve nada, pelo menos o que o lance que se refere à arbitragem. Olha, o Zé Ricardo jogou água no Gimenez, no Gustavo Gomes. Mas no lance que a arbitragem foi assistir lá no VAR, não foi absolutamente nada. Simplesmente um empurrão do jogador do Clube do Remo. Não é nem para cartão amarelo.
2: Olha, o Andrés Pereira saiu do jogo sentindo o tornozelo. Ele já foi retirado de campo. Saiu andando mesmo. E entrou o Lucas Evangelista.
5: E o Giai. 4. Entrou o Bruno Fux, que é o camisa 3. É um zagueiro que vai jogar como lateral direito, como se faz no mundo todo, em grande estilo.
8: No Remo sai o Manga para a entrada do 99, Poveda. Sai Manga, 99, Poveda.
7: Elogia bastante o árbitro aí.
2: Saiu o Aleph Manga para a entrada do Poveda, do Gabriel Poveda. A mudança. E o Remo com um a menos agora. Com um a menos o Clube do Remo.
1: Olha, o Remo tem que repensar no que ele fez há pouco, tá? Ele enfraqueceu o setor defensivo, tentando fortalecer o ofensivo e agora fica com um jogador a menos.
8: E um detalhe, Guerreiro, para botar o Palmeiras tem que botar um jogador de meio de campo para alimentar o ataque, Guerreiro, não é isso?
2: É, mas agora tem um a menos no meio campo, porque o Zé Ricardo foi expulso. O Zé Ricardo ia sair para a entrada do David Braga.
5: E agora o Remo num 4-1.
2: 4-4-1. Poveda só à frente, duas linhas de 4. Olha a metida de bola nas costas do Marcelinho para o Arias. Entrou na grande área, nada. Nada.
7: Detalhe.
2: Falta de ataque, tem que ter a impedimento. Marcou impedimento. Mas era para o Arias levar um cartãozinho amarelo também aí. Aqui para nós, hein? Já nem é clube, é seleção.
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2: Rui Guimarães, 30 minutos, segundo tempo, em nome de Água Vida. 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E aí, Rui, qual é a do jogo?
1: Olha, para quem estava com possibilidades até de vencer o jogo, para o Clube do Remo não foi bom. Precisa ter agora prudência, cuidado. O setor defensivo foi enfraquecido no afã de colocar mais força no ataque, e agora com essa expulsão do Zé Ricardo complica tudo. O Remo pode sim tentar alguma coisa diferente, colocando um jogador de meio campo, mas só para oxigenar o seu setor de meio campo. Correr atrás da bola é difícil.
2: Olha o Remo chegando, a batida do Jajá. Carlos Miguel tocou com as pontas dos dedos, mas tocou na bola o Carlos Miguel, rapaz.
5: Nitidamente.
2: Meu Deus do céu.
8: Impressionante o que está acontecendo aqui.
2: Meu Deus do céu, Carlos Miguel desviou a bola no chutaço do Jajá.
7: A imagem mostra claro, escanteio.
2: Meu Deus, o árbitro marcou, o assistente marcou, o Bosquilha.
8: Conveniente.
5: E o pessoal do Remo não está reclamando, rapaz.
2: E lá vem o Palmeiras de novo descendo, passe defeituoso. O Remo com um a menos. Vai se agigantando para segurar o resultado e quem sabe numa estocada como essa do Jajá, marcaram o segundo gol. Foi assim contra o Botafogo, né? Numa estocada, a bola foi pro fundo do barbante. Já nem é clube, é seleção.
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2: Olha o Palmeiras chegando, olha o Kelvin, tentou o passe para dentro, chega a zaga do Remo para cortar. A bola voltou para o John Arias, ele vai para cima do Marcelinho. Ainda John Arias, levou para a linha de fundo, sassaricou, buscou espaço, tocou para o Kelvin. Kelvin bateu, a bola vai para fora. É só tiro de meta para a equipe do Clube do Remo. 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Decorridos 32 minutos. 32 minutos, segundo ato de espetáculo, aqui Mangueirão, brasileiro da primeira divisão, no placar de Midas Macedo Ferreiraço, Arthur Bernardes, 23, e tá lá. Remo! Remo tem um!
10: Palmeiras!
2: Palmeiras também tem um.
7: Na Série A, empate o São Paulo, Luciano, 40, etapa inicial, Corinthians 1, São Paulo 1. Na Série C, final, 1 para o Figueirense, gol de Bolt, 0 para o Amazonas, isso lá em Manaus.
2: 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Estamos de 19 horas e mais 16 minutos em Belém. 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
2: 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Com você o tempo inteiro, acompanhando o Palmeiras saindo com Murilo. Murilo toca a bola.
11: Vitor Bueno
2: vem pro jogo. Metida longa pro campo ofensivo. Chega bem na proteção, Marlon. É só tiro de meta para o clube do Remo.
11: Chamou o Pico.
5: Pico e Matheus Alexandre.
11: Chamou o Pico.
2: Nada de Vitor Bueno.
11: Pico e Matheus Alexandre. Os dois aí, guerra.
2: É, vai se resguardar um pouco, sentindo agora que o Arias está em cima do Marcelinho. Tem algumas dificuldades aí para a equipe do clube do Remo.
11: O Marcelinho está jogando aqui em cima, né? Com um ponta, né? É,
2: mais efetivo, né?
11: Deixa desguarnecido lá atrás.
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2: Estamos nos aproximando de 35 minutos deste segundo tempo. Placar do jogo, um para o Remo, um para o Palmeiras. O Remo com menos um. Vem Poveda dominando bola, saindo da primeira marcação. Escapando legal, tocando atrás. Entregando para o Mike. Vamos lá, Leão. Acreditando, bola tocada. Chega para cortar a zaga do Palmeiras. Volta para o Mike. Ele escapa bem, tocou ali. Passe errado agora do Zé Welison. A bola ficou dominada pelo Verdão. Bem o Mike na recuperação, brigou, estourou a boiada ali também, tentando ficar com ela o Patrick. A bola voltou para o Palmeiras, o toque é feito para o Kelvin, vem na progressão,
7: Paulinho.
2: Serviu para o Arias. Arias tocou de um Arias, boa bola para a chegada do Kelvin, ainda Kelvin, serviu bola, domínio errado do Evangelista. Agora na disputa houve a falta, perdeu o tempo da bola agora o Patrick, não, o Zé Welison. Zé Welison perdeu um pouquinho o tempo da bola e fez a falta.
5: Hein? Ainda sentiu na sequência do lance ali, o pé direito, né? Um choque normal, nada de cartão, mas é uma falta perigosa de um Arias na cobrança. Duas mexidas no Remo, duas mexidas no Palmeiras. Já já a gente confirma tudo aqui, seu Guilherme.
2: Isso, duas mexidas para cada lado. Sem clube não há futebol.
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2: Guerra, mudanças só depois da falta, né?
5: Um amigo meu, jogador de futebol, falando que o Zé Ricardo deu uma joelhada na lombar do Andreas Pereira. E a expulsão foi correta, segundo esse meu amigo.
2: Muito bem. Vamos ver e rever o lance, claro.
7: Acho que a gente viu, né, Rui? Há o toque, mas...
2: Vamos para a falta, vai John Arias para a cobrança, preocupação do Marcelo Rangel, fecha a porteira aí, Marcelo, vai para a cobrança de John Arias, bateu, Marcelo Rangel, espalma, a bola volta para o domínio da equipe do Palmeiras com Alan, Alan tenta girar, já já vai brigar, vai ganhar, Arias do lado esquerdo e o Alan do lado direito, eles são danados, vai ter mudança, tem que parar para ter mudança, vamos lá, começando com as mudanças da equipe do Remo.
5: Sai John Arias do Palmeiras, 11 entra o 10 Paulinho, que está voltando aí de contusão, aquele Paulinho ex-Vasco e Bayer Leverkusen, meio atacante, e a outra substituição é a saída
2: do Alan.
5: O do Alan, 40, para a entrada do número 18, que Maurício. É o Maurício, um meia atacante, meia armador, jogador naturalizado paraguaio, que estará na próxima Copa do Mundo, na informação da distribuidora Amazônia.
2: Muda as beiradas, né? Muda as beiradas.
11: Remo sai o 28, o Zé Welles, 114, Léo Pico.
5: Na verdade, Guerra,
11: 28.
5: Na verdade são meias, eu acho que ele vai projetar os dois laterais e colocar o Paulinho e o Maurício mais por dentro.
2: Verdade.
7: Maurício que faz 100 jogos hoje pelo Palmeiras.
2: Tá saindo o Pikachu.
11: Pikachu, né? Exatamente, Guerra.
2: Sai o Pikachu, porque o Marcelinho fica mais na frente.
11: Isso, exatamente.
2: Matheus Alexandre faz a marcação.
11: Duas mudanças no clube do Remo, a informação em nome da distribuidora Amazônia.
2: 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Portanto, Matheus Alexandre entrando no lugar do Iago Pikachu. com os aplausos da torcida para o Pikachu e também para o Zé Edson. 1-1 é o placar do jogo. Vem para o ataque a equipe do Palmeiras, bola chega ali para o Evangelista, ele domina, toca lateralmente, buscando espaço, é o Palmeiras tentando, o Maurício tenta a profundidade pelo lado direito, a bola volta ali para o Marlon Freitas, ele domina a bola, prepara a metida, toca lateralmente, entrega para o Fux, o cruzamento, bola longa, vai chegar ali, o toque de cabeça feito pelo jogador Gomes, a defesa, presença importante do Marcelo Rangel. Gustavo Gomes é perigoso, a informação.
7: Detalhe que durante a jogada do Zé Ricardo, que ele foi expulso, não teve ninguém mais revoltado que o próprio David Braga. A imagem focou nele, ele ficou bem chateado, porque ele acabou não entrando no jogo, ele estava para entrar, mas não aconteceu.
2: Exatamente.
7: Informação para a distribuidora Amazônia.
2: E ele foi importante quando entrou contra o Botafogo, ele começou a jogada do segundo gol, passe para o Poveda e o rebote do goleiro para a definição do Jajá. Seria importante, era uma construção que o Remo ia fazer, porque não tem jogador agora para fazer essa função, como já disse o Cacheado. Lá vem de novo a equipe do Palmeiras, bola dominada, dominada pelo Evangelista, ele faz o giro, toca atrás, recomeça então com o Murilo. 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
2: Tem tiro de meta para o Clube do Remo. Estamos nos aproximando de 40 minutos já desse segundo tempo. Um para o Remo, um para o Palmeiras. Pelas circunstâncias, é um resultado interessante para o Clube do Remo, de qualquer maneira. Com um a menos, suportando esta posse de bola e esta pressão do time do Verdão. Vai para a cobrança do tiro de meta, o Marcelo Rangel, ele bate forte para o campo de ataque, bola vai descer na direita, Marcelinho subiu, fez o desvio ali, deu a casquinha, chega para cortar o Murilo, a bola volta então para o domínio do Pico, Pico brigou, ganhou legal, entregou para o Patrick, Patrick faz a parede, sai do Evangelista, ainda Patrick, abertura de bola, tocando ali do lado esquerdo, lá vem o Mike, é o Remo tentando construir uma jogada, por dentro o Mike para o Poveda, chega para fazer o corte à zaga, Fux cortou, entregou bola para o Marlon Freitas, agora a bola chega do outro lado, lá vem o Palmeiras descendo na velocidade, vem Paulinho com ela, dominando bola, prendendo bola o Paulinho, buscando espaço, opção de jogada, ainda Paulinho por dentro, tocou para o Flaco sai da marcação, girou legal, ainda o Flaco, cuidado aí Pico, dominou para lá, para cá, o Flaco girando, sassaricando, buscando a opção de jogada, entrega para o Marlon Freitas ajeita, faz abertura do outro lado, serve bola, chegou ali para o Maurício, está aberto, o Fux prepara a metida, bola longa, o toque de cabeça, passa de todo mundo. Vai o Marcelo Rangel para pegar no chão, Cacheado. Eu me assustei aqui, rapaz.
5: A bola passou e ele se recuperou, rapaz. Uma cabeçada marota ali, ela foi pererecando. Marcelo Rangel não se entendeu com a redonda, depois se recuperou. Fez a defesa e safou o Clube do Remo, que empata dentro de casa. 1-1 para Midas Macedo Ferraz.
2: 1-1 é o placar do jogo. Lá vem de novo o Palmeiras. Já nem é clube, é seleção.
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2: Olha o Palmeiras chegando, cruzamento longo. Flaco cabeceou. Afasta a zaga do Remo. Presença importante do Leonel Pico, jogando a bola para a linha de lado. 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O Remo vem no contra-ataque, já vou com você, Rui. O Remo sai na velocidade, vamos lá, Marcelinho busca opção de jogada, já passou, não deu para o Marcelinho, o Kelvin fez falta, parou tudo. E aí, Rui, qual é a do jogo de um novo tempo?
10: Olha, há muita vontade por parte da equipe do Clube do Remo, mas há também uma espécie de medo, uma precaução para não ir muito para frente, porque a equipe do Palmeiras está desesperada pelo tento de vitória, por mais um gol para fazer a vitória. É claro que com um homem a mais, o Palmeiras leva vantagem, tem mais posse de bola, mas o Clube do Remo, com muita vontade, pode tentar. Eu acho que é melhor prevenir, ficar um pouco mais atrás, se restringir a defender, porque a equipe do Palmeiras está em cima.
2: E sai o Palmeiras agora numa velocidade impressionante com o Maurício. Vai fugindo, fez a abertura do outro lado. É o Palmeiras chegando com perigo. Remo tem que fechar a porteira. Olha o Maurício. Entrou, tentou o toque. Vai. Marcelo Rangel para ficar com ela sem dar troco. 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
2: E o Remo tenta sair na jogada rápida para o campo de ataque, vai brigar ali o Pico. Melhora então para o domínio do Evangelista. Evangelista toca a bola, entrega curto ali para o Marlon Freitas. Pico atrás da bola, bola fica com o Fux. Ele faz a metida longa, vai tentar chegar a equipe do Palmeiras. O domínio na linha de fundo, a batida explode na zaga e vai para escanteio. Tem gol.
7: Na Série A do Brasileiro, ele, Neymar. 50 etapa inicial, 1 para o Santos, 0 Bragantino.
2: Tem escanteio para o Palmeiras. Quem vai para a cobrança ali? Tentando descobrir.
5: Bruno Fux.
2: Bruno Fux. É ele quem vai para a cobrança. Do lado direito da rua direita. Jogadores agrupados na grande área.

0: 34 minutos, segundo ato de espetáculo, aqui Mangueirão Brasileiro da primeira divisão, no placar de Minas Macedo Ferreiraço, ligue 3233-1308, tá lá.
1: Remo!
0: Remo tem um!
1: Palmeiras!
0: Palmeiras também tem um.
2: Série A em andamento, Corinthians 1, São Paulo também 1, Mirassol e Chapecoense 0-0, Santos 1, Bragantino 0.
0: 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Estamos de 19 horas e mais 27 minutos em Belém. 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
0: 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Com você o tempo inteiro, acompanhando a jogada do Palmeiras, bola na área, corta a zaga do Remo, voltou a bola para o domínio do Flaco, acabou perdendo, recupera o Fuxi, é o Remo acuado, o Palmeiras pressionando, mas o Remo valente na defensiva, bola dominada do lado direito, lá vem o Maurício, são 7 minutos de acréscimo, já disse o Magno, o cruzamento para a área, bola venenosa, saiu bem o Marcelo Rangel, falta, falta, falta de ataque, falta de ataque, para tudo aí, Saulo Zaire.
4: Para tudo, Marcelo Rangel foi tocado e não tem essa. Essa de goleiro ser intocável, houve o contato faltoso, falta de ataque do Palmeiras que parece querer o segundo gol, o Remo vai empatando, ganhando um pontinho dentro de casa. E para você que chegou agora, 1-1 no Mangueirão para Midas Macedo Ferreiraço.
0: 1-1 é o placar do jogo e o Marcelo Rangel está caído, o jogo está paralisado. O que é que houve aí com o Marcelo Rangel, Cachado? Aquela miguelada para dar uma segurada, Cachado?
5: Foi impedimento.
6: Com certeza, também valorizando. Agora o doutor Rodrigo vai lá, doutor Rodrigo e Hamilton Bombinha, para atender o jogador do clube do Remo. 1-1, Mangueirão, placar de Midas Macedo.
2: Na saída do Rangel, Guerra, o Marlon, ele vinha de costa e ao toque da cabeça do Marlon, ali na, meio que na costela, no pé da barriga do Rangel.
0: O Marlon, não o Marlon Freitas, o Marlon zagueiro,
2: zagueiro do Remo.
0: Perfeito.
6: O Rangel que já tem aquele problema na região lombar, né?
0: É verdade. E aí a preocupação com o atendimento ao goleiro azulino.
5: Mas olha, o que a arbitragem marcou foi impedimento. Pode até ter havido o encontrão lá, a lesão, mas que houve impedimento.
0: Tá aí a informação do Rui, importante, né?
4: Duas infrações em uma, né?
0: Exatamente.
6: Agora olha aí, olha o Patrick, detalhe, Patrick ali, orientação ali pro Condé, ali na beira do gramado, olha aí.
0: É verdade.
6: Conversando, né? Ajudando também nas opiniões, né?
0: Na verdade, o Zé Edson, né?
6: É o Zé Edson.
0: O Zé Edson, o Patrick tá no campo.
6: Não, o Patrick tá no campo.
0: Zé Edson está ali ao lado do Condé, passando orientações também, conversando, trocando ideias.
6: Isso.
0: Trocando figurinhas a respeito da postura do Remo para garantir este resultado. A sinalização da arbitragem é mesmo de impedimento, como disse o Rui Guimarães, e o Marcelo Rangel ajeita para fazer a cobrança. Recuperado o goleiro do clube do Remo, 47, vamos até 52. Acho que ele mandou acrescentar mais alguma coisa aí o árbitro. Já a gente confirma, mas vamos lá Marcelo Rangel, mete bola forte pro campo de ataque, com a perna direita vai subir o Poveda, tentou a casquinha, não conseguiu, cortou a zaga do Palmeiras, a bola volta para o domínio do Verdão, bola metida ali, Mike chegou, cortou parcialmente, bola voltou, isso Marlon afasta de qualquer maneira, bola sobe e desce, vai cair ali para o domínio do Fux. Passou da bola, voltou para o domínio do Palmeiras. A bola fica ali pelo lado esquerdo. Lá vem o Evangelista, buscando espaço. Ainda Evangelista, fez a inversão. Bola no peito do Maurício. Inverteu também, o toque de cabeça. Vai chegar ali para brigar, para afastar o Tchamba. A bola recuperada pelo Remo. O toque do lado esquerdo. Lá vem o Leão descendo. Vem com o Mike. Mike prepara a metida. Bela inversão de bola. Vai, não deu. Foi longa demais. Era pro Marcelinho, que vinha como um bode do Cacheado.
6: Valeu a intenção. Lá vai responder da equipe do Palmeiras, que também quer o gol da vitória, 1-1, placar de Midas Macedo Ferreiraço.
0: E vem o Marlon Freitas agora pelo Verdão, dominando bola, prendendo bola, lançamento nas costas da zaga para o Maurício, dominou, passou da bola, ela foi para a linha de fundo.
6: Pavani.
0: Escanteio, rapaz, houve o desvio do Marcelo Rangel. Marcelo Rangel vai à loucura.
4: E ele não é de reclamar assim com veemência.
0: A bola já estava fora, é isso que ele diz ali, leva cartão amarelo.
6: Guerreiro vai meter 2, 33 Diego Hernandes e o 7 Pavani, 2 no clube do Remo, nesse pouco tempo que falta para terminar o jogo. 1-1, placar de Midas Macedo Ferreiraço.
0: Marcelo Rangel levou cartão amarelo, vai para a cobrança do escanteio. Segundo a equipe do dele, Palmeiras. Guerreiro. Vai o Fux, partiu, cobrou, bola descaindo, toque de cabeça.

0: cabeça, Marcelo Rangel com a ponta dos dedos. Meteu de novo para a linha de fundo. É um goleiraço espetacular. Detalhe. O goleiro do Remo, a informação.
1: Sistema de segurança do Mangueirão pede para que a torcida do Palmeiras, que está presente no estádio, já se retire das dependências do Olímpico do Pará.
0: Escanteio para a equipe do Palmeiras, a cobrança. Bola descaindo de novo. A disputa de bola batida e o gol. Gol do Palmeiras!
2: No gramado em que a luta.
3: Ei, Guerreirão!
0: Oi!
3: Quem fez o gol, hein, meu filho?
0: Bruno Fux! Pegou a sobra, os jogadores do Remo reclamam barbaridade de alguma irregularidade que, claro, o VAR vai conferir. Bruno Fux foi para a comemoração aos 49 minutos do segundo tempo. Bruno Fux escreve no placar de Midas Macedo Ferreato.
4: Palmeiras
0: 2. Vamos!
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6: Essa jogada aérea defensiva do Clube do Remo é um problema do tamanho do fenômeno azul. Mais uma vez não houve o corte.
0: Vai no VAR, hein?
6: O lance vai ser revisado. Jogadores do Remo muito contundentes na reclamação. Agora, o gol saiu. Se vai ser marcado é uma outra história.
0: Olha.
6: Essa defesa do Remo por cima é brincadeira e o Bruno Fux fez o gol que pode ser anulado. Rui Guimarães?
7: Não, pode ter sido um toque de mão.
1: 42.
7: Toque de mão, do 42.
0: Do Flaco.
7: Mas veja bem, o braço estava colado ao corpo. Então,
1: mais colado do que a jogada do pênalti.
7: Muito mais, exatamente.
0: Mas aí é jogada de ataque, se alguém se aproveita, realmente tem que anular. Aí é o atacante...
6: Mas houve o toque então, né?
0: Se houve o toque.
7: Houve o toque, mas.
0: Se houve o toque, eu acho que o árbitro vai tornar sem efeito o gol e vai ficar 1-1.
1: Há o toque.
0: Há o toque e aí o Fux se aproveita e faz o gol, é isso?
1: Exatamente.
0: Bom,
1: e pela regra.
0: No meu entendimento, o gol vai ser anulado.
7: Não, e a televisão insiste em mostrar que houve o toque.
0: Pronto.
7: Houve o toque, sim.
8: Vai anular, Guerreiro.
0: E aí o Flaco tocou na bola, anulado o gol. Correta a decisão. Correta a decisão do árbitro. Tirou proveito do lance. Depois do toque, a bola sobrou para o Fux. E o Fux mandou para o fundo do barbante. Gol anulado do Palmeiras.
7: E olha, valeu a pressão que os jogadores do Clube do Remo fizeram.
0: E agora os jogadores do Palmeiras vêm para cima do árbitro. Não, agora está tudo ok. Vamos às mudanças. Vamos às alterações. Vai ter cartão vermelho para alguém do banco do Remo.
8: É o auxiliar. Auxiliar, o outro...
6: Ou seja, os dois times vão reclamar da arbitragem.
0: E o Fux continua pressionando. Está saindo o Marcelinho.
8: O Diego Hernandes, 33.
0: Isso, Hernandes no lugar do Marcelinho.
8: Isso, exatamente.
0: Diego Hernandes.
8: Exatamente. Deixa ele dar esse gordinho lá. Vai entrar o 7 Pavani para a saída do...
0: Do Patrick.
8: Patrick, pronto. Sai o 8, entra o 7, que é Patrick. 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
0: Saiu Patrick, entrou Pavani, saiu Marcelinho, entrou Diego Hernandes. As mudanças, irregularidade no lance do que seria o segundo gol do Palmeiras.
8: Ele deve dar mais
0: revisado um, pelo VAR,
8: né, aí,
0: pelo menos mais dois ou três, né? O gol foi aos 49, iria até 52.
8: Olha, saindo aplaudido o Patrick, viu, Guerreiro?
0: Sim.
1: Cacheado.
8: Foi não, Magno.
1: Auxiliar Renatinho, que foi expulso.
8: Ah, o Renatinho, é o baixinho. Obrigado, tá, Magno?
0: Renatinho expulso.
8: É, expulso.
0: Renatinho expulso no banco do Clube do Remo. Aí a informação complementar do Magno Fernandes.
6: Mais quatro.
0: Mais quatro minutos e o Marcelo Rangel vai para a cobrança da infração que favorece a equipe do Clube do Remo. Segue 1-1.
6: Daqui a pouco chega segunda-feira, seu Guilherme.
0: Segue 1-1 e vamos para o jogo. Estamos já 19h36. É isso. Vai Marcelo Rangel, mete bola para o lado direito. Vai o Poveda para disputar. A casquinha boa, chega para fazer o corte o Bruno Fux. A bola volta para o domínio do Pico. Fux recupera, entrega para o Evangelista. Evangelista coloca a bola para o Flaco. Flaco amaciou, Mike esperto fez o corte pela equipe do Leão Azul. De novo toque de cabeça do Palmeiras, a bola vai ficar para o Mike. Mike prefere ganhar o arremesso, ganha o lateral, o jogador do Clube do Remo, lateral esquerdo azulino, vai para a cobrança. Já estamos com 54 minutos, vamos até 57, cobrança feita, bola dominada, passe errado agora, recuperação de bola para o Palmeiras. Não faça isso, Poveda. Vem dominando a bola o Palmeiras, lá vem Marlon Freitas. Poveda vem para a recuperação, a bola aberta do lado esquerdo para o Kelvin. Kelvin domina, toque feito, lá vem o Verdão descendo, escapando ali, tentando a jogada individual. Paulinho ganha o arremesso, corte feito pelo Marlon. Vai o Kelvin para a cobrança, ele cobra atrás, o Palmeiras pressiona, o Remo se defende, bola aberta ali pelo Murilo. Murilo entrega do outro lado para o Fux. O Gustavo Gomes já virou centroavante, rapaz, já está lá no campo ofensivo todo o tempo. Bola dominada, aberta do lado esquerdo para o Kelvin. Kelvin limpou, preparou, tocou de volta, entregou bola para o Murilo, a fatiada para a área, o toque de cabeça para a defesa tranquila do Marcelo Rangel, Saulo.
6: Tranquilo, Marcelo Rangel com tranquilidade, aquela bola meio rápida ali, quicando no gramado rápido. Marcelo Rangel atento fez a defesa, vai bater para frente. Parece que o empate é bom negócio para ambos os lados. 1-1, Midas Macedo, Ferreiraço.
0: Bola subiu, desceu no campo de ataque do Palmeiras. O toque para o Flaco. Flaco sai da marcação, girou bonito, tocou bola. A metida do lado direito, está exposto o Remo. A cobertura do Mike, cobertura gigante. Toca para a linha de fundo, é escanteio. E vai toda a tropa do Palmeiras para a área do Remo aí, Saulo.
6: É, e o Mike jogando ali, fechando bem como um zagueiro pelo lado esquerdo, quebrando o galho, fez a interceptação. Escanteio Palmeiras, lado direito, e Bruno Fux na cobrança.
0: Vai Bruno Fux para a cobrança do escanteio para o Palmeiras. Partiu Fux, cobrou, bola alta na área, subiu a zaga do Remo para afastar. Vem Poveda, tira daí Poveda de qualquer maneira. A bola pode cair para o domínio do ataque do Clube do Remo. Melhor para o Palmeiras, volta a bola então para a equipe do Verdão. De novo, bola alçada na área, vai subir ali. O toque de cabeça do outro lado, chega a Chamba para cortar. A bola fica ali dominada pela equipe do Palmeiras, sem espaço. O chute é feito, a bola volta para o domínio do Clube do Remo. Agora o Pico toca curto, entrega a bola ali do outro lado. Eu venho para o Jajá, Jajá tenta o lançamento para o campo de ataque, não tem ninguém. Já estamos com 56, vamos até 57. É lateral para a equipe do Palmeiras, bola cobrada. Fux domina, o Palmeiras tenta ainda. Na última estocada o Remo se defende. Fux prepara o cruzamento, faz o lançamento longo. Bola do outro lado, o toque de cabeça, passou de todo mundo, a batida para fora. É para acabar o jogo, para terminar a partida aqui no Mangueirão. Léo Condé pede o fim da partida. Vai terminar o jogo no Estádio Olímpico do Pará, jornalista Edgar Proença. Um para o Clube do Remo, Aleph Manga. Um para o Palmeiras, Ramon Sousa. Ambos no primeiro tempo. É só cobrar o tiro de meta. É só cobrar o tiro de meta para acabar. 1-1 placar do jogo. Um resultado bom para o Clube do Remo pelas circunstâncias, com um a menos, se defendendo contra a equipe que é líder do campeonato. Isso. Vai acabar o jogo no Mangueirão. O Remo foi valente, o Remo foi vibrante. Vai Marcelo Rangel, atenção, atenção. Fim de papo, acaba o jogo no Mangueirão. Termina a partida no Estádio Olímpico do Pará, jornalista Edgar Proença. Um para o Remo, um para o Palmeiras, os eletrizantes na jogada.
8: Final de jogo aqui no Mangueirão. Clube do Remo, macho, sim senhor, enfrentando o líder do campeonato, conforme disse o Guerreirão. O time poderoso do futebol brasileiro, o Remo, não deixa de levar um pontinho. Um pontinho, 12 pontos na competição. Clube do Remo agora mostra o equilíbrio. O Rui vai falar, vocês daqui a pouquinho no terceiro tempo vão falar a respeito disso, que do jeito que o Clube do Remo está jogando, o Remo merece sim, merece ganhar alguns jogos, principalmente esses jogos que vem pela frente contra a equipe do Atlético Paranaense, eu estou me referindo à Série A, contra o São Paulo, contra a equipe da Chapecoense. Próximo jogo pela Série A será no dia 17, lá na Arena Condá, contra a equipe da Chapecoense. O Remo, pelo que vem mostrando, tem condições de buscar 3 pontos fora de casa e chegar a 15 pontos nesta competição. Já seria um passo importante para quem quer antes de começar a Copa do Mundo, sair desta zona do rebaixamento. Jogadores do Clube do Remo todos passando por aqui. Como você sabe, Guerreiro, não podemos ouvir ninguém, não podemos ouvir jogadores, somente na zona mista daqui a pouquinho, e o técnico Condé, que estará na coletiva, e o companheiro Saulo Zaire vai ouvir tanto o Condé como também o auxiliar técnico, o João Martins, da equipe do Palmeiras, já que o Abel não pôde ficar. Diga lá.
1: Vamos aqui com o Fux reclamando muito, mas muito mesmo, no gol anulado. Gol esse que poderia sacramentar a vitória da equipe do Palmeiras. Ele fala do resultado 1-1. E, é claro, destaca também o desempenho da equipe dentro de campo. Vamos aqui acompanhar o jogador da equipe do Palmeiras, que entrou no segundo tempo da partida aqui na Rádio Clube do Pará. Ele falando deste empate do Palmeiras aqui dentro do Mangueirão.
4: 15 jogos, né?
9: Eu falei ali que com relação à regra, né? Eu acho que pra mim, pelo que eu vejo e pelo que eu conheço da regra, a regra é muito clara. Se o Flaco fizesse o gol, acredito que teria que ser anulado. A bola pega, bom, bem provável que pegou na mão do Flaco, né, pra ele anular. Só que sobrou pra mim. Eu acho que vocês podem ver aí, a regra pra mim com relação a isso é bem clara. Não foi uma mão intencional dele. Foi uma bola muito perto e a bola sobrou pra mim e eu que fiz o gol. Então, eu não sei se eles têm que saber a regra, porque a gente ainda tenta conversar, eu tentei conversar com ele e falar, Klein, a regra é clara, a bola bateu no Flaco e sobrou pra mim, não foi que sobrou pra ele, se sobrasse pra ele, o gol era invalidado corretamente. Mas vamos ver aí, vocês vão discutir, depois a CBF vai ver de novo quais são as regras, o que eles têm que fazer, né? Acredito que todo jogo, não a gente, todas as equipes do Brasileirão falam da arbitragem. Então, eu não sei se os jogadores têm que entender melhor ou os próprios árbitros, para não ficar sem chatice, porque é muito chato a gente vir aqui e falar. É óbvio que hoje foi muitas coisas, o jogo adiado, o campo ruim por causa da chuva, muitas coisas mais para se falar. Mas a gente veio para buscar os 3 pontos, não conseguimos, empatamos, para a gente é um resultado ruim, mas é isso, também vale a pena não perder.
1: Tá, então, vale a pena não perder, resultado ruim, mas reclamou muito, Guerra.
8: Bom, jogador.
10: Reclamou, mas no meu entendimento não tem muita lógica a reclamação dele. Claro, é um assunto para discutir, para a gente aprofundar, enfim, mas sinceramente eu faria o que o árbitro fez. Tornaria sem efeito a confirmação do gol.
1: Zé Aires falou também da arbitragem. Poxa,
11: a gente não. Principalmente eu não sou muito de falar de arbitragem, até porque a gente não tem muita força, não tem muito poder. Então a gente fica isento disso, a gente deixa para a diretoria resolver qualquer situação que ficar pendente em campo. Ali já fora do campo, a situação do lance do gol, eu não vi se foi mão ou não, então eu não tenho como opinar, mas o juiz foi lá e viu no VAR que foi mão, então foi marcado, a gente fez uma grande partida. No lance de carro também não sei ali o que aconteceu, que eu vi que ele estava no lance de disputa de espaço ali com o Adrias Pereira. E do nada recebeu um cartão amarelo e em seguida foi expulso. Então a gente não tem como controlar isso, mas a gente fica feliz pelo resultado, um jogador a menos. A gente queria um resultado positivo, mas não conseguimos, mas faz parte do futebol. E é o que a gente vem colocando durante a semana. Se a gente não dá para ganhar, a gente também não perde. O importante é pontuar no campeonato, que é muito difícil.
1: Se não dá para ganhar, também não perde. Resultado muito difícil. O Zé Edson segue aqui falando também com relação ao resultado, ao jogo e à sequência do Clube do Remo. Agora, na temporada, tem Copa do Brasil, quarta-feira, contra a equipe do Bahia. O Zé Edson também fala aqui.
11: Isso faz parte do meu trabalho, do meu dia a dia, do que a gente vem trabalhando, tanto eu como os meus colegas de posição. A gente vem disputando essa posição sadia, independente de quem o professor escolher para jogar, a gente vai ter que estar pronto, vai ter que estar preparado para poder jogar, porque são muitos jogos e a gente tem que estar pronto na hora que optar por algum de nós poder jogar, a gente ir lá e dar conta do recado. Então eu fico muito feliz, isso faz parte, um dia você é aplaudido, outro dia você é vaiado, isso é do futebol. Então a gente tem que sempre manter a cabeça erguida, sabendo do que a gente está fazendo e está com a consciência bem tranquila, que a gente está trabalhando sempre para poder dar o nosso melhor.
1: Tá, então, Zé Edson, a gangorra do futebol e, é claro, o desempenho dele como um todo no jogo de hoje.
10: É isso, Zé Edson falando pelo Clube do Remo e o Fux falando
0: pelo Palmeiras, os dois jogadores disponibilizados ao final do jogo. Daqui a pouco tem zona mista, daqui a pouco tem coletivas de imprensa, não é isso, Paulo Cachato? Não é isso, Saulo Zaire?
8: É isso aí, guerreiro. Já já eu já vou ouvir os jogadores do Clube do Remo. Tem inclusive um espaço para a turma da rádio, um espaço para a turma da internet, das redes sociais, e um espaço para a turma da televisão. E estarei, logicamente, ouvindo na passagem dos jogadores, os atletas do Clube do Remo, que vieram para um jogo, sabia que muito difícil para a equipe do Palmeiras, o Clube do Remo conquista um ponto, mesmo dentro de casa, né, que quem empata em casa não leva uma vantagem, perde pontos, mas o Clube do Remo nesse momento em que o Remo procura o equilíbrio, depois vocês vão falar a respeito disso, o Clube do Remo enfrentando essas grandes equipes do futebol brasileiro, está faltando alguma coisa, sabe, Rui, você vai falar depois com o Magno, com o Guerreiro, com outros companheiros aqui, para o Clube do Remo fazer sempre o gol da vitória e sair vitorioso. Vem esses jogos aí que eu já falei, né, e tem chance de conquistar uns pontos aí para sair desta zona de rebaixamento. Deixa eu abraçar meu grande amigo Marcelo Lobato. Lobato, rapaz, aqui em Catarina. Eu vou dar uma passadinha daqui a pouquinho lá no meu amigo Marcelo Lobato. É um cara gente fina, gente boa, remista acima de tudo. Disse, eu quero conhecer o Paulo Cachado. E foi levado por amigos para me conhecer. E agora ele me convida para fazer uma visita depois do trabalho. Tudo direitinho, né, guerreiro? Tudo certinho, para não ter nenhum problema.
1: Calma, calma, você, pra casa de
8: você. Vamos pra casa de vocês. É, guerreiro, vamos pra casa de vocês. Né? Tá bom, guerreiro?
0: Vamos já, já ainda tem muita lênia, né?
8: Tem muita lênia. O senhor, você sabe que eu direitinho aqui, mas não tem nenhum problema, né? O Mago já tá meio bravo comigo, ainda nem falei com ele, ainda nem falei com o Mago, ainda nem me retratei, nem para você, nem pro Mago, ainda tem que ir na brincadeira, logicamente, que a gente vai levando esse trabalho maravilhoso, né, guerreiro? Guerreiro, já já eu volto, Magno. Já já eu volto na zona mista, ouvindo os jogadores do Clube do Remo e o Saulo também, ouvindo os técnicos do Clube do Remo, principalmente o Léo Condé.
0: Muito bem. Oi, Saulo.
1: Guerra, rapidinho aqui, ó. O amigo Stephanie Henrique, ele lembra uma coisa. No jogo Remo e Atlético Mineiro, o Pico teve o gol anulado, situação igual ao que aconteceu desse gol anulado da equipe do Palmeiras.
0: É que a bola bateu na mão do João Pedro, salvo engano.
1: Isso.
0: E sobrou pro Pico.
1: Exatamente.
0: E o gol foi anulado. Então é o seguinte, eu me baseei exatamente em lances como aquele deste jogo Remo e Atlético Mineiro para caracterizar se o atacante tirou proveito, mesmo que seja o outro. Ah, tem o lance, aquele lance, acho que do Neymar também, que tem uma outra interpretação. É uma situação difícil e eu compreendo também, digamos assim, o esperneio do Fux, porque nós temos um problema na arbitragem brasileira, que é a falta de homogeneidade nos critérios.
1: E o detalhe.
0: Né? Esse é um problema da arbitragem brasileira. A cada semana, um lance tem um tipo de interpretação e um tipo de validação. Então, eu não vou dizer que faz sentido, porque para mim não faz. Para mim, ele tirou proveito de um lance em que a bola bateu na mão do Flaco e ele se aproveitou para fazer
12: você
0: o gol.
12: Você sabe do detalhe, guerreiro, é que eu, pelo menos, me baseio muito, não só pelo que eu leio e pelo que a gente tenta interpretar do que a CBF e a Comissão de Arbitragem publica, mas principalmente dos nossos colegas jornalistas do sul do país, que são especialistas, que são pagos só para julgar a arbitragem, e eles, de vez em quando, eles soltam essas coisas para que a gente possa se basear. Por exemplo, essa questão do gol. O gol, está claro que houve o toque de mão do jogador da equipe do Palmeiras, está claro que a bola sobrou para um outro jogador, e aí agora este outro jogador, no caso o Fux, está alegando de que, já que a bola tocou na mão do colega dele, que a bola sobrou para ele, e ele fez o gol, não tem problema nenhum. Errado seria se o jogador aonde a bola tocou, aquele que a bola tocou no braço, fizesse o gol. Só que não é isso que os nossos colegas, os estudiosos e a interpretação que vem vez por outra, quando exatamente da maneira que aconteceu hoje, é anulado. Então é por isso exatamente que eu tinha falado, que eu falei logo de que teria que ser anulado, porque houve o toque, sim, o toque foi claro, muito claro, e a interpretação é que não foi.
1: E recebemos a informação aqui, Guerra e Rui, que o Remo vai pedir, já pediu no caso, vai protocolar oficialmente, após o pedido realizado, o áudio do VAR.
10: Sobre que lance?
1: Todos os lances que foram...
10: Todos os lances do jogo.
1: Exatamente.
10: Tá certo. Eu também recebi a informação que realmente a entrada do Zé Ricardo, ela foi com o joelho nas costas do...
12: Mas Guerreiro, nós temos aqui, desculpa de te interromper.
10: Não, só para informar. Imagino que o Remo também pense da mesma forma que vocês. Para muitos aqui que a gente recebe, teria havido uma joelhada na lombar do jogador do Palmeiras, do Andreas Pereira.
1: Ao toque, mas...
10: Para vocês nada houve, não, então o Remo também...
12: Joelhada eu não vi, já vi eu aqui, eu e o Magno já vimos, e a joelhada não, o empurrão houve. Agora, a joelhada, tipo aquele lance, por exemplo, que a gente se recorda logo daquele lance do Neymar.
1: Do Neymar, é verdade.
12: É, do Neymar. Longe, muito longe daquilo, houve o empurrão do... jogador do Clube do Remo, mas não dava, na minha opinião, sequer um cartão amarelo.
10: Então o Remo deve pedir todos os áudios para rever este lance da expulsão do Zé Ricardo e um lance daquele suposto pênalti do primeiro tempo, que o árbitro entendeu que o jogador estava com o braço colado, né? E ele não estava na avaliação de vocês.
1: Não estava colado.
10: Pois é. Então o Remo deve estar buscando essas explicações através do áudio do VAR, vai fazer. Na verdade, a arbitragem saiu daqui, como disse o Saulo Zaire até no final do jogo, sendo contestada pelos dois times, pelo Remo e pelo Palmeiras.
1: Começou,
10: né,
1: aparecendo demais e terminou sendo reclamado, pois é, demais.
10: Exatamente, aquele excesso de preciosismo para começar o jogo e acabou, de certa forma, sendo protagonista, quando não é para a arbitragem ser protagonista. Muito bem, estamos fechando o futebol total, às quase 20 horas, rapaz. Quero ver até que horas o Magno vai.
1: O homem do café já perguntou aqui, vai ter?
10: Acho que vai deixar uma nesga para ele, né, Magno, pelo visto, uma nesga. Muito bem, Remo 1, Palmeiras 1, resultado que mantém o Palmeiras na liderança e o Remo segue na 19ª posição, é isso, Magno? Segue, né? Na
1: 19ª.
10: O Remo segue na 19ª posição?
1: Segue e segue andamento também, 0 para a Chapecoense, 0 para a equipe do Mirassol.
10: Muito bem, então estamos finalizando o futebol total da clube, anunciando na sequência o terceiro tempo com Magno Fernandes, com Rui Guimarães, com o Paulo Cacheado, com o Saulo Zaire, também comigo aqui na cabine da clube, o terceiro tempo, o pós-jogo, as análises, as entrevistas, os depoimentos e todas as repercussões deste jogão de bola entre Remo e Palmeiras aqui no Mangueirão. 15ª rodada da Série A do Brasileirão. 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
13: 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Magno Fernandes.
1: Às 19 horas mais 56 minutos, 7 da noite mais 56, hora certa. 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Um para o Clube do Remo, um para a representação da equipe do Palmeiras. Jogo finalizado pela 15ª rodada da Série A do Campeonato Brasileiro. Lembrando mais uma vez, renda e público e já já o bordeirão completo, né, no caso, com relação ao espetáculo que vimos hoje no Mangueirão. Tivemos quebra de recorde por parte da torcida azulina no estádio. Quebra de recorde no qual tivemos R$3.814.660 a renda. Público pagante R$36.649. Gratuidades R$3.980. Total de público R$40.629. Espectadores. Já já nós vamos ver aqui, inclusive, é bem que o Rui me frisou, te prepara que vem uma despesa alta, deixa me soprar aqui e vem. 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Dos males o menor, se não deu para festejar 3 pontos, 1 ponto na circunstância do confronto foi animador para essa sequência de trajetória. Se o Remo, que reclamava que passava um tempo sem perder, agora está 3 jogos oficiais sem vencer, né? Está 3 jogos oficiais sem perder. Somos contar a vitória do Galvez, contar a vitória do Botafogo e o empate do Palmeiras. O que dizer deste novo momento do Clube do Remo e o resultado em si? Você, de um novo tempo.
12: Olha, Magno, eu diria para você o seguinte, há muita coisa para a gente conversar a respeito deste jogo. Primeiro, porque criou-se uma expectativa e que nós estávamos pensando num dia tão bonito como o Dia das Mães, que nós fôssemos ter um espetáculo realmente digno da gente elogiar tudo. Porque era para ser um grande jogo. Tínhamos uma expectativa de que o Palmeiras viria com uma sede ao pote, que o Clube do Remo estava preparado para enfrentar a equipe do Palmeiras. E tivemos a sensação de que tudo ia dar certo exatamente quando começou o jogo e o Remo fez 1-0. Mas para começar o jogo, nós tivemos uma agonia terrível com uma chuva impetuosa, uma coisa que preocupou muita gente. E o jogo que estava previsto para começar às 16 horas começou depois das 17. E nós estamos terminando o jogo, portanto...
1: 20 para as 6.
12: 20 para as 7. É, 20 para as 6, exatamente que começou o jogo. Então, nós tivemos tudo isso de problemas e que não deixa de abalar dentro de campo os jogadores. Ah, o cara está preparado para 16 horas e está correndo. Aí ele aquece, vai para dentro do gramado, de repente ele tem que tomar chuva, sair de lá, entrar no vestiário, sabe lá em que condição, espera a chuva passar por mais de 1 hora e volta para fazer tudo de novo, aquecimento, aquela coisa toda que a gente sabe que não deixa de ser uma coisa cansativa e trabalhosa.
7: E aí tivemos o jogo em si. Muitos problemas, a começar pela arbitragem, problemas que a gente precisa discutir, tá? Se é verdade, até critérios da arbitragem. E no final das contas, uma coisa que na minha opinião foi ótima para o Clube do Remo, foi a afirmação do Remo, do time do Clube do Remo, junto ao seu torcedor. O Remo hoje é uma equipe competitiva. O Remo jogou contra o líder da Chave A do Campeonato Brasileiro. E um líder que veio, e ninguém vem a me dizer, que afrouxou em algum momento do jogo. Que não afrouxou. Até porque tomou um gol a um minuto. Dois minutos, vamos considerar, do primeiro tempo. Então, começou logo, no início do jogo, houve uma vontade, uma obrigação, quase uma obrigação para ganhar o jogo. Então, o Palmeiras deu de tudo para ganhar, de tudo. E teve mais. No segundo tempo, quando houve a expulsão do Zé Ricardo, passou 25 minutos fustigando o adversário com um elemento a menos, não abrindo o Remo, não abriu mão de ser ofensivo. É claro que teve que fazer uma marcação maior, que correu um risco maior. Mesmo assim, foi a equipe que resistiu e mostrou para o seu torcedor de que é uma equipe, eu não digo que preparada totalmente, mas que está, sim, numa ascensão e que pode resistir a outros jogos, seja dentro, seja fora de casa, contra adversários mais valorosos. Porque você medir o seu potencial contra uma equipe do tamanho do Palmeiras é você experimentar realmente e testar a sua equipe para jogos futuros. Agora, por menor o que pode se dizer do jogo. A equipe do Remo começou muitíssimo bem, 15 minutos muito bons, mas muito bons mesmo, aquele jogo em que você domina, que o adversário não sabe exatamente como se posicionar depois de ser travado. Todo mundo sabe do potencial que tem o Palmeiras, principalmente no meio campo, e que até 15, 20 minutos, vamos considerar, o Remo não permitiu, não deixou que o Palmeiras jogasse, muito pelo contrário, foi a equipe do Remo que mandou no jogo. Fez, inclusive, o Remo o seu gol logo de início, e o Palmeiras teve que correr atrás, mas correr mesmo, literalmente correr atrás da bola, porque o Remo não deixou. Houve um pouquinho só de facilidade do Remo, quando aos 23 minutos houve uma bobagem feita pelo jogador Patrick, que estava com a bola dominada, de costas inclusive para o gol do adversário. Poderia ter tido um pouquinho mais de calma, caprichar no passe, e acabou entregando a bola nos pés do adversário, que foi fatal. A equipe do Palmeiras se aproveitou deste lance. Um dos lances fatais que o Patrick fez no jogo foi exatamente este problema sério, que ele entregou o jogo, entregou a bola para o adversário.
14: Hoje, eu queria que vocês tivessem um minutinho, só para que vocês tivessem
1: suficiente. Vamos com a entrevista coletiva do Palmeiras, aqui, Rui.
14: É validado, de acordo com a International Football Association Board, se a bola tocar acidentalmente na mão ou no braço de um jogador de ataque e, em seguida, um companheiro de equipe finalizar e marcar o gol. O tempo é legal e confirmado. Para melhor entender a dinâmica da regra da mão na bola, quando o gol é anulado, se o próprio jogador cuja mão tocou na bola fizer o gol imediatamente após o toque, mesmo que seja de forma acidental. Quando o gol é validado, o toque acidental no início da jogada não é infração, caso a bola sobre para outro atleta chutar para a rede. Vou repetir porque ela apagou aqui. O toque acidental no início da jogada não é infração, caso a bola sobre para outro atleta chutar para a rede. Então é muito claro, se todos nós observarmos o lance, o defensor do Remo cabeceia na mão do Lopes, a bola sobra para o Fux e faz o gol. É gol. Seriam dois pontos a mais para o Palmeiras. E eu só faço uma pergunta: de quem vai ser essa responsabilidade? Acho que está chegando a um momento que a gente não pode mais permitir. Peço sim é uma responsabilidade da Confederação Brasileira de Futebol, da diretoria de arbitragem, do Rodrigo Sintra, do Péricles Bassol. A gente não pode mais permitir que essas situações aconteçam. Se tem dúvida, leve tempo suficiente para poder julgar o lance. Mas não podemos mais cometer esse tipo de erro. Como nós vamos recuperar os 2 pontos ganhos dentro de campo? É um questionamento, é uma situação muito delicada. Recentemente o Palmeiras teve as suas punições, principalmente em nome do seu treinador, quando questionou um determinado árbitro, recebeu uma punição, além de qualquer outro. Foram 6 jogos. Hoje completa o 6º jogo. E o próprio STJD não se manteve nessa posição, concedendo efeitos suspensivos, concedendo diminuições de pena. Então, porque nós estamos colocando uma situação real do que aconteceu, nós estamos sendo prejudicados. Não vamos admitir esse tipo de comportamento. Não tenham dúvida sobre isso. Não estou aqui dizendo nada, nenhum absurdo. Eu estou colocando fatos, estou lendo a regra e dizendo: a arbitragem no dia de hoje, principalmente o VAR, quando chama o árbitro, comete um erro clássico e prejudica a Sociedade Esportiva Palmeiras, que com esse gol teria ganho os 3 pontos nessa partida. Esse é um registro, essa é uma situação que, mais uma vez, nós não vamos permitir que aconteça novamente. À disposição de todos vocês, até porque vocês merecem todo o respeito possível.
15: Anderson, boa noite. Edgar Alencar da Globo.
14: Boa noite.
15: Aproveitando a sua presença aqui, faz pouco tempo, mas queria te perguntar, Anderson, se foi possível que os jogadores passassem. O que foi explicado dentro de campo, se é que foi explicado depois do lance do gol? A gente sabe que tem as reuniões de arbitragem às segundas-feiras. De que forma o Palmeiras pensa em tratar esse caso? Alguma formalização? De que forma, a partir do que aconteceu hoje?
14: Obrigado. Olha só, o Palmeiras é um dos clubes que participou e tem participado de todas as reuniões. O doutor Márcio Boscaro esteve presente em todas as reuniões. Temos feito nossas abordagens, temos feito nossas colocações, temos cobrado, temos discutido, conforme nós definimos com a CBF e com a diretoria de arbitragem. O Palmeiras não tem vindo falar sobre. O Palmeiras tem assumido as suas responsabilidades, o Palmeiras tem discutido nos fóruns competentes. Mas hoje é inadmissível uma situação como essa. Não podemos permitir que isso aconteça mais. Precisamos de providências urgentes. Não adianta só nós tentarmos nos comportar, não adianta nós aceitarmos as determinações, seja da CBF, seja da diretoria de arbitragem, e erros como esse serem cometidos. Não podemos. A regra é muito clara. Eu estou lendo a regra para os senhores. Eu não estou dizendo aqui sobre um lance factual ou não. A bola foi cabeceada pelo defensor na mão do nosso jogador. Sobrou para outro, finalizou, é gol. É isso que a regra diz, é simples. Se eles tiveram algum tipo de dúvida, que eles levassem o tempo necessário para tomar a decisão. Muito complicado isso. Vamos continuar, mas não vamos deixar de registrar quando nós passarmos do ponto de um erro dessa gravidade como foi a de hoje.
16: Anderson, boa noite. Raíza Martins, canais ESPN. 15ª rodada, né? Alguns erros se repetem para outros times. Hoje foi o caso do Palmeiras. Na próxima rodada, vocês têm um compromisso muito importante em casa. Como é que você imagina que essa resposta, essas reclamações podem vir em pouco tempo ou não? Porque a cada rodada que passa, alguns outros erros se repetem e foram 2 pontos que ficaram ao longo do caminho aqui hoje para vocês, né?
14: Eu entendo que é um investimento pesado da CBF para que se melhore a arbitragem. Estamos fazendo de tudo para que a arbitragem tenha uma evolução. Uma semiprofissionalização, condutas, disciplina, tudo está sendo feito. Porém, nós não estamos conseguindo ter uma arbitragem que não interfira na competição. Isso que é o grande problema. Esses 2 pontos de hoje, como serão recuperados? O Palmeiras participa de uma série de competições, seja Campeonato Paulista, Campeonato Brasileiro, Libertadores, Copa do Brasil. A sequência de jogos, ela é extrema. Tanto que nós já temos jogo na quarta-feira, em Londrina, contra a Jacuipense, para tentar confirmar uma classificação, continuar na Copa do Brasil. Sábado nós já temos jogo contra o Cruzeiro. Não se para no campeonato. Não se para com o calendário que nós temos hoje. Não se para. Então o Palmeiras, ele vai seguir, ele vai continuar a colocar as suas posições de forma extremamente contundente quando erros como esses acontecerem. Mais uma vez, recentemente, o Palmeiras mudou a sua postura, respeitou decisões arbitrárias, não tenho receio em dizer, porque eu disse isso quando aconteceu no STJD em relação ao nosso treinador, foi uma punição fora de qualquer padrão, aceitamos, cumprimos religiosamente. Mas não podemos admitir, quando nós viemos para um jogo como esse, dificílimo, aqui no Mangueirão, e a gente permite que se cometa um erro dessa natureza. Não é possível. Obrigado a vocês, boa noite a todos.
1: Está aí o executivo de futebol da equipe do Palmeiras. Deixa eu até pegar o nome dele aqui. Na entrevista que citou, o Anderson Barros, bem incisivo e críticas bastante contundentes.
12: Se você quiser fatiar essa questão toda, porque eu acho que há muitas coisas para que a gente possa conversar neste terceiro tempo, além do futebol de dentro de campo, mas eu acho que esta situação aqui, eu até admito que o diretor, o executivo do Palmeiras tem a razão em determinadas coisas, o Anderson Barros.
1: Ele leu a regra na íntegra, né?
12: É, ele leu o que está escrito, tá, e eu vou acreditar nele, eu não estou vendo o que é aqueles que, de onde ele leu, mas vou acreditar de que o que está escrito e que é regra diz o que ele relatou aí. Uma bola cabeceada que bata na mão do atacante, que a bola sobra para um companheiro deste atacante, que ele faça o gol é válido. Se o atacante que foi responsável pelo toque de mão na bola completar o lance e fizer o gol, não é válido. Então, seria em resumo isto aí. Ok. E os outros lances do... Porque ele diz que isso aí foi fatal para que a equipe do Palmeiras não ganhasse ou não levasse os dois pontos que perdeu aqui dentro de casa. Eu acho que ponto. E o restante dos lances... que o Palmeiras levou vantagem. A gente discute muito, e eu tenho anotado aqui exatamente para discutir sobre a arbitragem, primeiro, aquele lance do Patrick em que ele chutou a bola e a bola tocou na mão do adversário, dentro da área da equipe do Palmeiras, e que nós avaliamos como pênalti. E veio uma interpretação de um especialista do Paulo Sérgio Oliveira, dizer que aquilo foi um movimento... Como é que ele
17: depois tá? Teve a expulsão.
1: Rapidinho, Rui. Vamos agora com o auxiliar técnico do Palmeiras na entrevista coletiva falando.
18: Vamos lá. Infelizmente não conseguimos fazer mais um, porque o que fizemos não contou.
16: João, boa noite. Raíza Martins, canais ESPN. O Anderson estava falando agora há pouco, né? E se bate muito nessa questão do calendário, né? O quanto que essa semana puxada, difícil, pode ter impactado no rendimento do Palmeiras hoje? Uma situação completamente adversa, né? Uma hora e meia para o jogo começar. Como manter esses atletas concentrados para uma partida que passou por muitos vai e não vai, né? Até que realmente pudesse rolar a bola. Eu queria que você falasse um pouquinho sobre a presença da torcida aqui do Palmeiras, né? Que conseguiu empurrar o time, motivar, apesar desse empate que sai com gosto amargo para vocês. É uma motivação a mais mesmo com essa situação adversa? Conversa, ter o torcedor mais perto aqui. Obrigada.
18: Boa noite. É preciso elogiar, porque qualquer profissional de futebol, independentemente do país onde trabalhe, é formidável e fenomenal, e o Brasil está de parabéns. Sair das grandes cidades do Brasil e encontrar espetáculos destes, acho que poucos países no mundo conseguem fazer o que o Brasil consegue. É fantástico para nós, enquanto profissionais, conseguir vir aqui e conseguir jogar num estádio e ter experiência num estádio como este hoje. Não estava, sinceramente, não estávamos à espera de um ambiente destes é, mostra a paixão que este país tem pelo futebol e é fantástico. Conseguimos olhar para a bancada e ver crianças, ver senhores de idade, homens, mulheres de todas as partes, todos os géneros, é fenomenal. É dar os parabéns a este país que consegue tornar o futebol para todos. Relativamente ao calendário, é aquilo que eu digo, é o gol sofrido obrigou-nos a gastar uma energia extra, de ter que correr atrás e tentámos, só nos faltou um pouquinho mais de eficácia e competência no último terço.
17: Boa noite, Max Souza, Grupo Liberal. O quanto o gol com um minuto do Aleph Manga, do Remo, frustra os planos do Palmeiras, né, para o início da partida? Creio que não é legal, né, tomar gol, principalmente da forma que foi, com um minuto de partida. E em relação também à expulsão do volante do Remo, Zé Ricardo, quando o jogo estava muito igual. Só que depois da expulsão, o Palmeiras ele ganha território, mas não consegue furar esse bloqueio do Remo. Qual foi a maior dificuldade que o Palmeiras encontrou, tanto aos planos frustrados ao tomar um gol rápido e depois ganhar território e não conseguir ser eficiente?
18: É um clube como o Palmeiras está preparado, tem que estar preparado para tudo. Sofrer gol no primeiro minuto, como acontece, raramente acontece, mas tem que estar preparado para isso. Mas sabemos que dentro deste contexto, quando isto acontece, dificulta muito a tarefa. Porque se iniciássemos o jogo a 100%, tínhamos mais energia para correr atrás. Como não iniciamos a 100%, não temos tanta energia para correr atrás. E às vezes quando nós falamos que é preciso ter sorte no calendário, o Remo teve uma semaninha para preparar o jogo, ou seja, estava com o tanque cheio do carro. Mas sem desculpas, a nossa equipa tem que saber gerir isso, mas é uma realidade, temos que gastar mais. Conseguimos fazer o empate, conseguimos ter mais duas ou três. O segundo tempo equilibrou, a primeira grande oportunidade do segundo tempo foi do Remo, para fazer o 2-1. Depois da expulsão, só faltou o detalhe. Faltou o domínio do Maurício, que temos dois jogadores sozinhos para fazer o golo. Faltou o remate do Lucas Evangelista a acertar no golo. Faltou aquelas duas, três bolas que ficaram ali, conseguirmos definir melhor. E faltou o VAR não inventar e não ser incompetente no seu trabalho. E seguir as regras do jogo, porque se seguisse as regras do jogo estava tudo certo no fim. Mas pronto, seguimos em frente, são assuntos que não é para nós e quarta-feira mais.
17: Fala, João. Boa noite. Saulo Zaire, da Rádio Clube do Pará. Queria saber se esse atraso de uma hora e meia para o início da partida é uma novidade para vocês e até que ponto isso prejudicou o Palmeiras inicialmente para entender todo o contexto da festa do Remo, o time adiantando marcação e vocês com alguma dificuldade ali no último terço para fazer as finalizações. Obrigado. Boa noite.
18: Boa noite. Nós estamos habituados a rotinas. As rotinas, é tudo certinho, tudo com horários. E quando este tipo de coisas que acontece, claro que temos que nos adaptar, sem desculpas. Mas são situações diferentes, excepcionais. Avisaram-nos ontem, disseram que quem marca um jogo destes para as 4 da tarde está a pedir que isto aconteça. Em Portugal, só dar aqui um exemplo, existe um estádio que é na Ilha da Madeira, que é o Nacional da Madeira. E às 6 da tarde também fica sempre aquele nevoeiro, neblina. E deixaram de marcar jogos por essa hora, porque os jogos eram sempre adiados. E quando chegámos aqui disseram o mesmo, o jogo às 4 da tarde aqui, isso vai chover de certeza. E fomos ver a meteorologia e chove todos os dias. Por isso, quem fez esta programação estava a pedir que isto acontecesse. Mas sem desculpas, claro que não gostamos por tudo, porque gostamos de ter tudo organizado, somos muito metódicos no nosso trabalho. Mas o golo do Remo acontece com dois duelos que perdemos. Chegámos mal ao jogador de jogo interior, o nosso zagueiro depois também não recuperou, ou seja, coisas que acontecem no jogo podiam acontecer num primeiro minuto ou aos 15 minutos. Não é a razão, não foi o atraso do jogo. Agora que o campo estava pesado, estava duro, estava difícil. Para correr é preciso gastar muita força. E quando nós não estamos a 100%, pagamos um pouquinho mais caro, principalmente nas decisões no último terço. E aí vê-se a partir dos 30 minutos aquelas mais decisões, aquela calma que deveríamos ter, não a temos. Mas é assim, é quarta-feira a mais e é continuar em frente. Obrigado, boa noite.
1: Então, o técnico da equipe do Palmeiras, o auxiliar, o João
10: Martins.
1: João Martins Guerra. Um detalhe interessante, as duas entrevistas, tanto do executivo como do auxiliar técnico, não poderia ser diferente, né? Reclamações contundentes.
12: Não, eu estava falando exatamente isso, é de que eles têm obrigação de fazer isto, o Anderson Barros e o João Martins, de defender o lado deles. Mas eles simplesmente avaliaram só o que foi beneficiado ou prejudicado à equipe do Palmeiras. Porque quando você diz assim, olha, nós perdemos a oportunidade depois de 25 ou de 30 minutos do segundo tempo de fazer 5 gols, ele não diz que o adversário estava com 10 jogadores só. E que o próprio adversário com 10 jogadores teve a oportunidade também de fazer 2-1. Que o adversário sofreu uma expulsão, na minha opinião, questionada, na minha opinião, preciso ver mais este lance, mas agora eu não daria sequer falta de cartão amarelo, houve um empurrão do jogador do Remo, mas na minha opinião não houve o que estão dizendo, que houve uma joelhada na costa do jogador. E outros lances, como aquele lance do penal, que eu avalio que houve pênalti, e que a gente estava discutindo também, quando o Patrick chutou a bola, pegou na mão do zagueiro, e a explicação é de que não foi um movimento natural. Aí isso aí não está escrito na regra. Movimento natural. Tá, me descreva o que é um movimento natural. Porque fica difícil da gente querer fazer a avaliação em cima do que os outros falam. Eu quero saber o que está escrito, com clareza. Que diga, olha, isso aqui é, isso aqui não é. Porque senão a gente vai ficar fazendo interpretação, às vezes até errada, eu admito, até às vezes errada. Por quê? Porque não há um esclarecimento dentro da lei. E aí a gente corre o risco da gente estar discutindo uma coisa que não tem razão e a gente está levando em consideração como se verdade fosse.
1: E aí, seu Guerreiro?
10: Eu penso da mesma forma que o Rui. Como não há uniformidade no critério da arbitragem brasileira, e não há, né, você não percebe isso, não são critérios que se transformam em uma regra, você interpreta a regra da maneira que acha mais conveniente. Então, a cada semana, a gente percebe essa leitura. Nós lembramos o gol lembramos aqui o gol marcado pelo Pico contra o Atlético Mineiro, que foi anulado porque bateu na mão do João Pedro, sem intenção nenhuma, sobrou para o Pico fez o gol, o juiz anulou. Ah, é verdade que teve aquele lance do Neymar e tudo, que foi o inverso. Verdade também, né? O árbitro entendeu de uma outra forma. Então, como é que você uniformiza isso? Esse é que é o grande problema. E nós ficamos aqui, a cada momento, tentando entender. Eu, a grosso modo, repito, sem a profundidade das regras, sem, digamos assim, uma convicção absoluta das regras, eu entendo que o gol do Palmeiras deveria ser anulado. Por quê? Porque o Palmeiras se beneficiou de um lance que a bola bateu no braço do jogador. Ah, não sei, eu não tenho imagem, né? O braço estava colado, estava aberto, estava exposto. E aí, se o braço está aberto, mais do que nunca o time verde tomou proveito. Ah, se está fechado não é mais toque, aí é diferente, né? Então, eu sinceramente entendo que o lance, por critérios utilizados pela arbitragem brasileira, cabe sim a interpretação dada pelo árbitro de vídeo e pelo árbitro central que foi chamado e concordou com a opinião dos dois, Rafael. O Trace chamou o Clay concordou e anulou o que seria o segundo gol do Palmeiras. Então, não dá para dizer, é a primeira vez que isso acontece, é um erro crasso. Então, esses erros crassos estão acontecendo várias vezes e ninguém toma providência.
1: Desde a primeira rodada.
10: Aí é complicado, né? Então, quando você não uniformiza critério, um dia você interpreta de uma maneira, outro dia você interpreta de outra, eu me sinto no direito de interpretar que o lance deveria ser anulado, como foi.
12: E aí tem uma coisa, né, Guerreiro, de que a gente não pode dizer, por exemplo, que o Anderson Barros ou que o João Martins não têm razão. Não vamos particularizar. Tá? Se nós tirarmos o que eles estão reclamando hoje, especificamente, é uma coisa. Agora, que isso aqui está acontecendo toda rodada, está. Quantos erros de arbitragem nós temos vistos e erros mesmo grosseiros, coisa que a gente acha um absurdo. E que simplesmente os times, os clubes perdem o ponto. O cara está jogando dentro de casa, sofre lá um pênalti, perde um jogo dentro de casa que não poderia perder, faz uma reclamação e não dá em nada. Com duas, três rodadas depois, o mesmo árbitro está apitando, às vezes, jogos do mesmo time. Então, isso aí é uma coisa que deveria ter sido e deverá ser providenciada. Uma medida um pouco mais rígida, rigorosa, para, quando acontecer isto, nós termos uma definição do que é que pode atingir a arbitragem. Porque os caras erram. Eu não acredito que alguém esteja intencionado a errar da maneira que errou. Agora, tem que se preparar melhor para ser um bom profissional. É isso que todo mundo busca. E os árbitros, alguns deles, não estão preparados exatamente porque...

0: 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Grande Ronald Salles, diretor executivo do DOL, está ligado aqui na Rádio Clube do Pará, no terceiro tempo, ouvindo a Poderosa. Aliás, o DOL também, cobertura completa com relação ao confronto entre Remo e Palmeiras, pré-pós-jogo.
1: Magno,
0: tudo você acompanha em dol.com.br e você fala, Saulo Zaire.
2: E como eu falei, no fim da partida, os dois times vão reclamar, inclusive o executivo do Remo já posicionado ao lado do Léo Condé, certamente para falar de arbitragem.
3: É verdade. Queria abraçar meu amigo Jorge Portugal, o Evandro da Nova Marambaia, todo mundo ligado conosco. E uma colocação aqui do Domingos Sávio muito interessante. Quando a bola bate na mão do Flaco, desvia a trajetória e cai para o Fux. Lógico que se a bola não tivesse batido na mão do Flaco, ela não sobraria para o Fux. Então ele tirou proveito.
4: A gente vai dar início à entrevista coletiva aqui do nosso técnico Léo Condé, mas antes disso, nosso executivo Luiz Wagner se faz presente aqui na sala de imprensa para fazer um pronunciamento. Na sequência, após a fala dele, a gente abre para as perguntas da imprensa direcionada ao nosso treinador. Boa noite, Luiz.
0: Lá vem o Luiz.
5: Boa noite. Inicialmente eu gostaria de parabenizar e agradecer a torcida, né, que apesar da chuva apoiou o time os 90 minutos, 100 minutos aí, mais um pouco que a arbitragem foi acrescendo ainda, né, e citar aqui o nosso descontentamento e a nossa preocupação acima de tudo, né, do clube, da presidência, da diretoria em relação à arbitragem, principalmente pelo lance que o VAR se omite em chamar a arbitragem, que ele deveria estar auxiliando a arbitragem num toque claro de mão que tem dentro da área do adversário. Eu tenho certeza que o adversário, em outros jogos, eles batem muito na questão da arbitragem. E se fosse o inverso, eu tenho certeza que ia ter muita reclamação, e eu tenho certeza que eles têm consciência também do lance. Então a gente só quer deixar claro aqui, o torcedor fica tranquilo que a gente está atento a tudo. Amanhã a gente tem a reunião semanal com a arbitragem pós-rodada, os lances vão ser discutidos, a gente vai bater forte lá, vai mostrar os lances. E outras interpretações, né, que a gente discorda também da equipe de arbitragem durante o jogo, como faltas e inversões de algumas situações. Então, gostaria de dar essa declaração antes, para que o Léo possa falar do jogo em si, né, e não fique tantas perguntas sobre a questão de arbitragem. Tá bem? Muito obrigado.
0: Tá aí o Luiz Wagner Vive se antecipando.
4: A partir de agora, a gente dá início à entrevista coletiva, começando aqui com o Saulo Zaire, da Rádio Clube.
2: Boa noite, Condé. Em cima disso que o executivo falou, Luiz Wagner, queria saber de que forma você, com toda essa moderação aí, essa serenidade, blinda o teu vestiário para que o jogador não fique mais pilhado ainda, principalmente pela posição do Remo na tabela de classificação. E ainda sobre essa questão da pilha, pelo fato de o Remo já ter mostrado na Série A que ele vai vencer, empatar e perder, mas ele vai olhar no olho de cada adversário, isso está trazendo uma ansiedade extra e automaticamente uma tomada de decisão errada ali em momentos pontuais da partida? Obrigado, boa noite.
6: Bom, boa noite a todos. Realmente, um jogo muito, a gente já esperava, né? Um jogo muito movimentado, um jogo muito disputado, é característica do adversário, do Palmeiras. Então a gente passou que não tinha como ser diferente a não ser competir. Claro que a chuva, de uma certa forma, ela apimenta ainda mais essa característica de jogo, né? Foi um jogo difícil de conseguir jogar com bola, foi um jogo mais brigado, mais de transição, bola no espaço, mas acaba tendo muitos contatos, né? E a gente alertou os atletas dessas possibilidades, de evitar faltas próximas da área, ter um certo cuidado. É claro que com o decorrer do jogo, né? Vão acontecendo situações, no caso da arbitragem especificamente, o jogo estava controlado, de repente aquela mão ali que a gente entende que foi pênalti, não foi marcado. A gente procurou no intervalo fazer com que os atletas focassem apenas em jogar futebol,

0: voltar para o segundo tempo com esse foco. E aconteceu alguns lances ali que a gente entendia que era falta a nosso favor, não foi marcado, é característica do Clay também de deixar o jogo correr um pouco, só que a gente errou a mão ali no lance do Zé Ricardo. Mas de qualquer forma, eu acho que a postura nossa, não só contra o Palmeiras, mas já vem sendo demonstrado nos últimos jogos, contra Grêmio, contra Botafogo, contra o próprio Vasco aqui, o Remo vai ser uma equipe que vai disputar palmo a palmo, fazendo bons jogos. É claro que o campeonato é muito difícil, a nossa briga é ali embaixo, é de sustentar, e cada ponto nesse campeonato é importante. Então a gente gostaria muito de ter saído com resultado positivo, mas não resta dúvida que o empate, né, contra esse grande adversário, possivelmente um dos postulantes aí ao título da competição, não deixa de ser importante.
1: Ô Léo, Danilo Majal da TV Record. Hoje já era ciente que seria um jogo em que a zaga do clube do Remo iria ficar muito exposta, né, por conta da qualidade ofensiva do time do Palmeiras. E os dois zagueiros, especificamente falando, foram muito bens, né? O Marlon, tanto em relação às coberturas, e o Tchamba fazendo 11 interceptações, né, 11 cortes durante o jogo. Ele, inclusive, é o zagueiro que mais faz cortes por jogo nesse Campeonato Brasileiro. O quanto esses dois jogadores têm sido tão importantes para o seu modelo de jogo e, acima de tudo, a atuação, mais uma atuação muito boa do Marcelo Rangel.
0: A verdade é que os dois casaram muito bem, né, um complemento o outro. São dois zagueiros rápidos, né, que fazem boas coberturas. A gente trabalhou bastante essa semana tempo de bola com eles, principalmente na situação de bola parada, nos incomodou muito no jogo com o Botafogo. Não só o gol sofrido, mas algumas bolas que o Botafogo conseguiu construir ali a partir de bola parada. Então a gente trabalhou bastante esse quesito. E sabia também que hoje o Palmeiras tem por característica de afundar ali o Sousa e o Flaco Lopes, pesando em cima dos zagueiros, né? E apoiado ali pelos volantes e principalmente pelos extremos, né? O meia ponta que eu classifico, né? O John Arias e o Ala. Então a gente praticamente fixou o Zé Welison junto com eles ali, fazendo quase que a função sem bola de um terceiro zagueiro. E o Marcelo também, quando foi exigido, muito bem. Então acho que o setor defensivo como um todo foi bem. Os jogadores de frente também, já e Pikachu colaboraram muito, porque os laterais do Palmeiras apoiam bastante, né? E a gente precisava que os extremos também baixassem para ajudar na marcação, mas eu acho que não só hoje, como no jogo contra o Botafogo também, nosso sistema defensivo como um todo foi muito bem.
2: Boa noite, com 10 mil reais do canal Chaves Gemista. Antes da expulsão do Zé Ricardo, a gente estava observando que você estava preparando a substituição com o David Braga. Queria que você comentasse sobre isso, quanto que mudou o teu planejamento com essa expulsão, se era realmente o Zé Ricardo ou outro atleta no meio de campo, e sobre a tua estratégia de colocar o Poveda. Já corremos, acabou chutando muito a bola para frente, não conseguia ganhar, se talvez um homem a mais no meio de campo o Remo poderia ter ficado um pouco mais com essa bola e saído em contra-ataques ali com Jajá e Pikachu. Obrigado.
0: Ali a ideia era realmente colocar o David Braga, né, como a gente fez no finalzinho do jogo contra o Botafogo, porém o David já com mais uma semana de treino, a gente entendia que era hora dele entrar ali no lugar do Zé Ricardo. A ideia era, no primeiro momento ali, ter um meio de campo com uma marcação muito forte para neutralizar o Marlon e o Andreas. Se você não marcar forte, você vai sofrer. Marcando já é difícil. Então, mas a gente sabia que no decorrer do jogo a tendência era ter alguns espaços ali. O Zé Ricardo já estava um pouco desgastado. Felizmente, no momento que eu chamei o David, ele acabou. Aí teve o lance da expulsão. A entrada do Poveda era para não retrair muito e trazer o Palmeiras muito para o nosso campo, né? Então a gente precisava de ter uma referência ali, né? Apesar de não ter entrado tão bem, mas fixou ali, pelo menos os zagueiros e o volante ficava preocupado com eles. E o Jajá e o Pikachu iriam fazer o trabalho de ajudar na recomposição mais pelo lado do campo. Talvez a gente poderia até ter deixado o Jajá um pouco mais à frente, mas nós não teríamos um jogador ali pelo lado esquerdo para fazer aquela recomposição ali junto com o Giai. Por isso a manutenção dele no setor esquerdo ali, mas ele tinha liberdade para contra-atacar, a prova que ele saiu até numa situação lá boa de finalização.
1: Condé, boa noite, Max Souza, Grupo Liberal. Eu acho que o que acontece depois do jogo, quando a torcida aplaude, vê a entrega da equipe, eu acho que é uma imagem que fala por si, né? É da entrega do clube do Remo, que em nenhum momento foi covarde durante o jogo, né? O Remo se atirou bastante, se expôs, mas como tem que ser no futebol. E eu procuro enxergar agora no copo meio cheio, porque de 6 pontos disputados nesses 2 últimos jogos, o Remo conseguiu 4. Né? Um aproveitamento bom dentro das pretensões do Remo na competição. É claro que com a expulsão do Zé Ricardo, foi frustrando um pouco o plano do clube do Remo, mas algo que eu destaquei no início, no final da nossa transmissão, foi a disciplina tática do Remo e o comportamento depois da expulsão também do Zé Ricardo, que mudou os planos praticamente todos do Remo, embora o Remo tenha tido muitas chances de marcar o segundo gol. Queria que você falasse dessa disciplina, destacando principalmente Patrick, Zé Wellison, que entregaram tudo, claro, de acordo com o que foi passado durante a semana. Obrigado.
0: Bom, é um pouco de tudo, né? Eu tenho pontuado, a gente chegou aqui uma turbulência muito grande, com muitos jogos, sem ter tempo para treinar. O Remo ainda não tinha uma equipe base definida para a temporada, o que é normal, né? Diante de tantas dispensas e contratações. Então, o meu principal trabalho era achar uma equipe base e trabalhar em cima dela, passar confiança, e isso é feito no dia a dia, nos treinamentos, nos jogos. Às vezes, de repente, a gente nem consegue atender todos os anseios do torcedor, mas sempre o Remo em primeiro plano. Então, quando a gente monta uma equipe base ali, é em cima daquilo que a gente vê no dia a dia, os casamentos que cada atleta vai fazendo ali nas devidas posições, para você ter uma equipe equilibrada. Então, eu já tinha percebido, em uns 5, 6 jogos atrás, que a gente já estava num caminho, né? E é normal, com o andamento da competição, a gente vai tentando melhorar, vai tentando ajustar, vai vendo aquilo que está fluindo de uma maneira positiva e vai potencializando. Aquilo que, o exemplo que eu citei agora da bola parada, me incomodava um pouco, a gente precisava de uma semana aberta para trabalhar muito em cima disso, principalmente contra um adversário que é muito forte nesse aspecto, né? Eu acho que um dos melhores cabeceadores aí do futebol sul-americano, que é o Gomes, a gente marcou ele bem ali hoje, quase que ele não teve chance. Mas, de qualquer forma, com o andamento dos jogos, com o andamento dos treinamentos, principalmente, a gente vai conseguir, sim, equilibrar essa equipe, tanto do ponto de vista ofensivo quanto defensivo. Aí vai depender da circunstância de cada jogo. Às vezes tem um determinado momento que você nem quer recuar a equipe, mas o adversário acaba te jogando para o campo de defesa, como foi ali na metade do primeiro tempo, muito em virtude da qualidade, mas a ideia nossa, jogando tanto dentro quanto fora de casa, contra qualquer adversário, é de tentar também criar dificuldades dentro das nossas características. E claro que mesmo não tendo muito a bola, que ficou mais com o Palmeiras, mas em termos de número de chances e possibilidades, a gente foi igual até um pouco mais.
3: Boa noite, Condé, Raiza Martins, canais ESPN. 2 jogos sem derrotas na Série A, isso traz uma tranquilidade, né, neste momento. E na quarta-feira você já tem que virar a chave muito rápido, né? Se na semana passada foi uma semana de descanso, agora é recuperar muito rápido esses jogadores e também promover com que eles não se desgastem tanto, né? Do nível de desgaste hoje, 1 hora e meia de atraso. Como manter essa concentração depois de um jogo nessa circunstância que foi, que não é novidade, né, para o Remo, mas para o nível de entrega do jogo contra o Bahia para quarta-feira, vocês já têm essa vantagem? Como manter o time em estado de alerta também para não ceder espaços e realmente conseguir passar de fase na Copa do Brasil? Obrigada.
0: Boa noite, Raíssa. Realmente vai ser um desafio muito grande para a gente, né? Um jogo muito importante, né? Já pontuei para eles ali agora no vestiário, um jogo caráter decisivo muito grande. Vamos enfrentar um grande adversário, que talvez depois de Palmeiras e Flamengo seja o que mais investe aí no futebol brasileiro no momento, né? Por todo o histórico que tem, que carrega aí de parceria com o Grupo City, com bons jogadores, com um treinador experiente, mas não resta dúvida que a gente, jogando em casa, diante do nosso torcedor, a gente espera fazer uma boa apresentação. No primeiro momento é recuperar. Bahia jogou ontem, né? Já ganha um dia a mais. A gente hoje teve a situação do atraso, teve a situação da chuva forte, que deixou o gramado pesado, a expulsão. Mas o nosso grupo, eu acredito, que a gente tem capacidade de se superar, é um jogo muito decisivo. É, o que a gente vai ter nesses dois dias aí, basicamente, é recuperar os jogadores para que eles possam chegar na quarta-feira nas melhores condições. Esperamos, mais uma vez, contar com o apoio do torcedor, que foi muito importante na partida de hoje, principalmente na reta final ali, no momento que a gente precisava de um algo a mais. O torcedor mandou uma energia positiva para dentro do campo. Então, quarta-feira, a gente espera o Mangueirão lotado de novo. É um desafio muito grande. Quem sabe a gente consiga concretizar e colocar o Remo entre os 16 classificados aí da Copa do Brasil, que é a segunda competição mais importante do país.
4: Boa noite, Locondé. Nicolas de Pádua, Rádio Povo. Parabéns pelo resultado, pela evolução da equipe. Gostaria que você falasse sobre a saída de bola. Hoje o Remo usou muita saída de bola longa, um agrupamento de atletas em determinada faixa do campo, às vezes na direita, às vezes na esquerda. Qual era o teu verdadeiro intuito com isso? E o que mais te deixou satisfeito na noite de hoje dos comportamentos táticos, emocionais ou até mesmo técnicos da equipe?
0: Hoje foi mais estratégico. A gente tem uma variação, tanto de bola longa ali, para disputa de primeira e segunda bola, como também temos alguns momentos que a gente consegue sair com essa bola com o jogo apoiado. Hoje, com a condição da chuva, o Palmeiras é uma das equipes que tem a melhor marcação na saída de bola do futebol sul-americano, pressiona muito, e a gente não poderia correr risco ali de trazer a equipe deles para roubar a bola próximo do nosso gol. Então a ideia era concentrar a bola, hora próximo do Marcelo, hora próximo do Mike, para a gente tentar brigar por primeira e segunda bola, e a partir de então a gente colocar a bola no chão e tentar chegar no gol, como foi o lance do primeiro gol nosso, né? Batida de lateral do Mike ali, a gente disputou a primeira, ganhou a segunda. Então essa realmente era a ideia naquele momento ali. Qual foi a... Então, eu acho que assim, primeiro no aspecto de comprometimento, né, a equipe mandou uma mensagem, eu acho que já vem mandando, né, uma mensagem positiva para o torcedor, que os caras estão deixando tudo dentro de campo ali, né? Às vezes nem sempre a gente vai conseguir fazer o melhor jogo, né? Construir a melhor partida, que é difícil, mas fazer um recorte aí dos últimos jogos do Campeonato Brasileiro, a equipe vem se entregando, se dedicando ao máximo, e claro que alguns comportamentos, principalmente de segunda bola, de bola parada, tanto na defensiva quanto na ofensiva, quase que conseguimos fazer um gol na jogada de bola parada também ali, no bom cabeceio do Marcelinho. Então são situações, a gente tem muita coisa para melhorar e evoluir. São 4 meses apenas que essa equipe joga junto, 2 meses e 10 dias que eu estou à frente aqui no comando. Não tem mágica, a gente enfrentou uma equipe hoje que tem um treinador que está há 5 anos à frente dela, campeão de Libertadores, campeão brasileiro, Copa do Brasil, com investimento altíssimo, né? Vai e tira o Marlon do Botafogo por milhões, agora está tirando o Barbosa, e a gente conseguiu gladiar com eles ali de igual para igual. Fechamos? Boa noite a todos.
5: Tá então, técnico Léo Condé, vamos direto para a zona mista. Fala aí, Cacheado! Já o Paulo Cacheado aqui na Rádio Clube do Pará. 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Segue em andamento 0 para o Grêmio, 0 para a equipe do Palmeiras. Enquanto o Cacheado não vem, bora pro Zap Clube, torcedor participando. Fala aí, torcedor.
6: O time jogou bem pra mim. A única falha foi a do Patrick, do gol do Palmeiras. Mas não jogou mal. Agora tem algumas situações. A primeira, por que o Léo Condé demora tanto a mexer nesse time?
5: Boa pergunta.
6: Eu acho que com 10 minutos do segundo tempo já pra você começar a mexer no seu time. Ele veio mexer depois que o jogador do Remo foi expulso, que ele começou a mexer no time, meu amigo. Demora muito a mexer no time. Talvez se ele tivesse mexido logo, o jogador do Remo não teria sido nem expulso. E outro,
5: bem observado.
6: Por que o time do Remo vem jogando melhor fora de casa do que em casa? Porque se você for ver nessa Série A, o Remo vem jogando melhor as partidas fora de Belém do que em Belém.
5: Remo foi mal hoje, Rui?
7: Não, pelo contrário, eu achei que o Clube do Remo hoje foi muito bem. Olha, faça uma avaliação, o Remo jogou contra o líder do campeonato, uma equipe de orçamento infinitamente superior ao seu, um time que está organizado, time não, um clube que está organizado há 5 anos como um dos melhores, eu diria que até...
5: É um clube sul-americano, mas sul-americano, é padrão europeu.
7: Eu acho que é um clube que hoje dispensa qualquer comentário que possa ser prejudicial. Enfim, o Remo hoje mostrou para o seu torcedor, eu já falei isso no comentário anterior agora, o Remo demonstrou ao seu torcedor de que é um time confiável. Tem erros? Tem sim. Tem deficiências? Tem, não tenho a dúvida. Mas que agora pode sim enfrentar de frente várias dessas equipes, várias das equipes da Série A, que pode sair sim do local em que está, desses 4 rebaixados, possíveis rebaixados lá na frente, e ficar sim no, ali entre 8º e 12º, 14º colocado, para não ter sustos um pouco mais à frente. Eu acho que o Clube do Remo progrediu muito e que o técnico Léo Condé pode ainda levar esta equipe para um patamar bem melhor.
5: Às 20h48, 20h48, daqui a pouco tem o Balanço Geral com Jerônimo Bezerra e às 22 horas tem o Bola na Torre aqui na RBA TV. Agora eu vou, mais um Zap Clube, fala aí torcedor.
8: Alô, amigo da clube. O Clube do Remo jogou contra 2 times, contra o Juiz e contra o Palmeiras. Espero que esse juiz não apareça no caminho do Clube do Remo mais uma vez esses tempos agora. Vamos ver se ele dá um tempo de não aparecer esses tempos agora. Um abraço, amigo. Artemi de Maranhão, de Marituba.
5: Valeu, Artemi. Tem mais um. Fala aí, torcedor.
9: Boa noite, meu amigo. Que o Remo perde de gol é irritante, meu amigo. Enquanto o Remo não treinar as finalizações, sabe? Não adianta, cara. É irritante. Não tem jeito. Vai cair sim.
5: Detalhe interessante, Rui Nilson. O Remo faz 1-0, o gol do Manga. E tem umas 4 chances praticamente seguidas que dava para ampliar ainda no primeiro tempo.
7: E eu disse qual era. 5 minutos o Patrick cobrou uma falta que foi por cima. 9 minutos o Marcelinho chutou de fora da área e ela subiu. Aos 12 minutos houve aquele impedimento que eu fiz um registro só porque o impedimento não apareceu, é tal do semiautomático. Aos 14 o Jajá, pelo lado esquerdo, criou também uma situação de embaraços para a defesa do Palmeiras. E aos 17 um chute de fora da área do Zé Welison. Quase a bola entra. Então aqui tem 4 situações difíceis para o Palmeiras antes dos 20 minutos, ou seja, depois que o Remo fez o seu gol aos 2 minutos, e até 20 o Remo teve 4 oportunidades de ouro. Então isso demonstra que o Clube do Remo foi uma equipe, claro, o Clube do Remo foi uma equipe muito ativa no início do primeiro tempo.
5: Tem mais um, fala aí, torcedor.
10: Boa noite. A minha opinião é o seguinte, que a diretoria do Clube do Remo tome uma providência para que venha juiz que preste. A gente não quer que ajude o Remo, quer que apite honestamente, seja para Remo, seja para Palmeiras, seja para Flamengo, que chegue aqui apite normal. Não roube nem Remo, nem Paysandu, nem Tuna, nem Águia. É o que está faltando, é os times daqui deixar a rivalidade e pegar, se unirem e ir lá na CBF cobrar. Porque já é muita sacanagem. O time daqui faz um investimento alto, trabalha direito, e quando vê um juiz desse, um perna pelada, um borra bota desse, para prejudicar o torcedor, o clube, o estado e o esporte. Boa noite.
5: Quando o árbitro faz um trabalho assim, da forma como foi, a unanimidade contra ele, ela é evidente. E os 2 executivos hoje falaram.
7: Mas olha, Magno, eu acho o seguinte, o que tem de providência a ser tomada é punição para quem erra. Claro que tem um momento que você pode dizer que o árbitro, por exemplo, este árbitro de hoje, a interpretação de alguns lances, do gol, basicamente do gol que o Palmeiras está reclamando. Qual é o correto? Qual é a interpretação que a CBF ou que a comissão de arbitragem dá como correta? Pronto, se você enquadrar e achar que a arbitragem está correta em anular o gol, morreu o assunto e padroniza aquilo. Agora, padronizar para que todos os árbitros vão pelo mesmo caminho. Ou seja, aquilo ali é o que vai ser correto. Se você fizer de maneira diferente, está incorreto e você vai ser punido. Porque se você deixar fazendo avaliações aí, extra CBF ou extra comissão de arbitragem, o que é que aconteceu com o seu Clay lá em Belém do Pará? Olha, foi interpretação. Interpretação não, meu amigo. Não pode ser. O que o cara tem que fazer é tá, interpretar a lei, mas aonde está escrito que isso aqui é o correto. Ah, se você não tiver isto aí, você fica aí. Um dá um palpite, outro dá outro, o outro diz que está correto, discute uma semana na televisão, no rádio, na internet, no jornal, e ninguém toma uma providência dizendo que aquilo ali está correto. Não se chega a um consenso. Por exemplo, se você for amanhã discutir com qualquer pessoa, ninguém vai saber qual é a situação correta para o lance do Palmeiras. O Palmeiras está alegando uma coisa. Qual é o correto? É o que o Palmeiras está alegando ou o que o árbitro deu como certo, pelo menos a gente tem como certo, de anular o gol? Não se sabe qual é.
5: E o Remo reclama do pênalti não marcado.
7: E aí o Remo reclama do pênalti não marcado e por aí vai. Se você for buscar, tem a expulsão do Zé Ricardo. Todo um jogo de futebol, você vai ter 5 situações que o árbitro precisa justificar.
5: Saiu a renda detalhada aqui, o bordeirão completo. Vamos lá. Renda...
7: Você viu a despesa que eu lhe falei?
5: Nossa senhora. E até eu vi aqui qual é a maior despesa. Renda geral, R$3.814.360. Despesas. É isso mesmo, torcedor. R$1.008.922.89. A maior despesa aqui... Está no segundo bordeiro oficial, viu? Segundo bordeiro oficial. A maior despesa está na operação logística da arbitragem. R$228.861.80. A segunda maior despesa está no exame antidoping, com R$120.520. Líquido ao Clube do Remo, valor de R$2.806.437.11. Público pagante, R$36.649. Gratuidades, R$3.980. Total de público, R$40.629. Um detalhe. Dentre o público pagante, 36.649, temos, e eu falei há pouco, né? Há pouco não, no começo da transmissão, estava muita gente do lado do Palmeiras, lá do visitante. Arquibancada lá do B, 7.080. Aliás, perdão, arquibancada lá do B, visitante. 6.500 lá do visitante. E a cadeira visitante também aqui, deixa eu ver, cadeira visitante 500. Então tivemos 7 mil torcedores do Palmeiras no jogo de hoje, entre os 36 mil pagantes do Clube do Remo. Rui Guimarães.
7: Olha, 40 mil pessoas para mim foi o que eu vi. Tá? Eu acho que é...
5: É isso mesmo.
7: É aceitável como o número de pessoas. Estava cheio o Mangueirão, todo mundo sabe, mas eu acho que está compatível, digamos, com o que a gente viu. Essa discrepância aí que a gente pode levantar de que só tinha 7 mil, só apareceram 7 mil torcedores do Palmeiras, de repente estavam espraiados e tal, estavam por lá. Eu acho que a arrecadação ficou dentro da minha expectativa. Eu achava que 40 mil era exatamente o que o Remo poderia ter como espectadores. Despesa de 1.008.000, eu lhe falei aqui antecipadamente, que nós teríamos uma despesa alta. Para vocês terem uma ideia, essa despesa aqui ela vai chegar a um pouco acima de 25%. Ou seja, deu uma arrecadação, uma receita de quanto? 3.840.000 com uma despesa de 1.008.000, 30%. Já pensou?
5: É. Bora, Fran. Agora sim, tudo ok? Bora pra zona mista. Fala aí, ranqueado.
11: Mandelo, Jamba passando por aqui na zona mista do Clube do Remo, a Rádio Clube do Pará, como sempre, ouvindo, marcando presença aqui. E meu caro, já, quase se você faz no primeiro tempo, né? Faltou pouco para você fazer mais um gol na sua carreira e em favor do Clube do Remo, evidentemente, né?
12: Boa noite, realmente faltou pouco ali, na jogada com o Pikachu, acabou virando o jogo ali, ela caiu no meu pé, eu tive a percepção que o zagueiro deles estava cobrindo a minha direita, então consegui puxar para a esquerda ali, chutei, o goleiro dele fez uma grande defesa, mérito para ele.
11: Agora, já, eu quero a sua opinião. O Remo, na minha opinião e na opinião de muitos, o Remo está jogando de igual para igual com esses times que estão disputando a competição. Inclusive, hoje, o líder da competição teve um trabalho muito grande com o Clube do Remo. O que é que está faltando, na sua opinião, para o Remo conquistar essas vitórias e conquistar os pontos para ficar mais tranquilo nessa competição, hein, já?
12: Cara, na verdade, o que você falou faz muito sentido, a gente está jogando de igual para igual, mas a gente não pode se contentar com isso, a gente precisa sair com a vitória. Hoje, apesar de ser um jogo contra o líder da competição, uma das maiores equipes da competição, acredito que a gente poderia sair com a vitória. Teve um lance duvidoso ali, a gente precisa sentar e ver com calma se foi pênalti ou não. Falaram para mim que foi pênalti, mas precisamos entender mais esses jogos e sair vitorioso.
11: Olha, o departamento jurídico do Remo já está mexendo os pau com relação a isso aí, porque não pode, tem que cortar logo mal pela raiz, para ninguém prejudicar mais o clube do Remo, né, já?
12: É, hoje foi bastante complicado, é ruim falar de arbitragem, às vezes a gente pega, se apega nisso, serve isso como bengala, mas hoje, quem viu o jogo viu que o asfaltinho ali, ele sempre invertia para os caras, e quando era a mesma coisa ele não dava. Então, cara, fica difícil assim, né? A equipe, eu falei até ali, né? Eu falei, a equipe deles é gigante, tem vários jogadores muito experientes ali, muito bons jogadores, não precisa disso, mas faz parte do futebol, a gente tem que bater a poeira e seguir.
11: Agora, muito obrigado, e quarta-feira é outra competição, é Copa do Brasil. Também tem que ficar com a mesma atenção redobrada.
12: Atenção redobrada, a equipe do Bahia acredito que vai vir para virar a chave. Eles perderam o último jogo do Brasileiro e perderam o primeiro jogo para a gente na Copa do Brasil. Então acredito que eles vão vir com tudo para virar essa chave do lado de lá. E a gente não pode deixar que isso aconteça.
11: Boa sorte, Jajá.
12: Valeu.
11: Tá legal, muito obrigado. Tá aí o Jajá conosco, aqui na Zona Mista. Jogadores passando por aqui, a Rádio Clube do Pará, como sempre, registrando tudo para você. Daqui a pouquinho eu volto, ouvindo mais jogadores aqui na Zona Mista, meu caro Magno Fernandes.
5: Beleza pura, valeu, Cacheado. 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É gol do Flamengo, é gol do Flamengo dentro da arena. 22 etapa complementar, 1 para a equipe do Flamengo, 0 para a representação do Grêmio. Cruzamento na área. Ih, tá adiantado ali. É, mas não participa da jogada. Vamos ver, confirmar aqui. O Pedro tá. É, o Pedro não participa, mas. Carrascal é o marcador. 1 para o Flamengo, 0 para o Grêmio. Isso lá na Arena Grêmio. Vou pro Cachada novamente, tá chamando. Fala aí, ranqueado.
11: Bom. Meu caro, rapidamente, meu caro Magno Fernandes, Magno, vem cá, Tchamba, por favor, Tchamba, rapidamente, aí o Tchamba passando por aqui, Tchamba, O Clube do Remo fez um jogo bem equilibrado, para mim tinha condições até de sair vitorioso. Eu quero saber de você, foi empate, o empate de hoje foi justo aqui no Mangueirão?
13: Assim, o futebol tem um empate justo e injusto. O mais importante é um ponto que nós temos aqui no caso contra o Palmeiras. Vamos seguir, né, para o próximo jogo e contra